0: noite para você.
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1: Agora 9:06.
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1: Boa noite, vamos juntos a partir de agora com o Movimento Cultural. Hoje é quarta-feira, dia 17 de junho de 2026. O programa tem a produção de João Lubambo, com os trabalhos técnicos de Aldo Leite e também Eduardo Silva. Na redação, José Roberto Cristiano Bassan. Movimento Cultural de hoje traz a coluna da quarta-feira, Tudo é História, com o professor Lula Couto. Hoje vamos falar sobre a seleção brasileira e o nosso nacionalismo. A psicóloga e artista plástica Odegine Graça. O cantor Rafa Love, da banda Love Brega.

0: Rafa Love vai conversar com a gente, vai tocar sua música aqui no programa Movimento Cultural. E como sempre tem os craques do Escrete de Ouro com os destaques do futebol, além da biografia musical. Tem muito mais, tem informações para você a partir de agora no Movimento.
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Ana Vitória, aqui no programa Movimento Cultural. São 9 horas e 14 minutos. Estamos acompanhando o segundo tempo do jogo do Canadá, Copa.

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9: Agora 9 horas e 17 minutos.
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9: Daqui a pouquinho tem Lula Couto. Vamos aos destaques do JCPE. Você acompanha no jc.ual.com.br. Estados Unidos da América e Irã antecipam a assinatura de acordo histórico. A cerimônia oficial estava agendada para a próxima sexta-feira, 19, em Genebra, na Suíça. No entanto, as partes decidiram adiantar celebração. Inadimplência de aluguel em Pernambuco registra segunda alta consecutiva. Milho verde fica até 33% mais caro antes das festas juninas em Pernambuco. Raquel Lira diz que apoio de Lula a João Campos não altera a relação entre Pernambuco e governo federal. Improviso do Estado nas obras de requalificação do TI Camaragibe irrita e coloca passageiros em risco. 9 horas e 18 minutos, outros destaques do JCPE. Secretário Executivo do MEC vistoria obras do novo PAC no Hospital das Clínicas da UFPE. Maior exposição do mundo dedicada ao Chaves chegou ao Rio Mar, Recife, a partir desta quarta-feira. Apesar dos novos ônibus, metade da frota de coletivos do Grande Recife ainda circula com vida útil vencida. O governo de Pernambuco inaugura 3 unidades prisionais do complexo de Araçoiaba. Outros destaques. Polícia Federal aponta que Hugo Mota pediu empréstimo a Daniel Vorcaro. Brasil teve 120 mil mortes associadas a ondas de calor em 20 anos. Aprovações do BNDES no Nordeste praticamente dobram no primeiro trimestre de 2026. Eduardo Bolsonaro pede retomada de sanções contra Moraes um dia após condenação no STF. Banco Central corta Selic para 14,25%, mas não vê futuro positivo. Neymar.

0: treina com a seleção brasileira e mira estreia na Copa do Mundo 2026. Esses e outros destaques você acompanha no JCPE, no jc.ual.com.br. 9:20.
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0: A partir de agora, com o historiador Lula Couto e um tema bem atual no mundo e no universo da história, meu querido professor Lula Couto. Boa noite, Lula! Valeu, Lula Couto vai trazer o tema A Seleção Brasileira e o Nosso Nacionalismo. Ah, meu querido professor Lula Couto, eu tenho que deitar nesse seu divã para chorar menos com a seleção, professor Lula.
2: Nem Freud explica, Marcelo.
0: Eu imagino, amigo, eu imagino. Agora, você vai explicar para a gente esse nacionalismo que nasce com a seleção brasileira, Lula.
2: Eu sempre coloco nas aulas que o nacionalismo ele é também uma questão vinculada a uma construção coletiva, a uma cultura. Para que você tenha uma ideia, Marcelo, o Brasil só veio a ter uma identidade nacional a partir de 1840. Isso foi o início dessa identidade nacional. Então, em 1840, a gente tem já um tempo razoável de independência. São 18 anos de independência. E mesmo assim, quem vivia no Brasil, a nossa independência foi no 7 de setembro de 1822.
0: Sim.
2: Então, os habitantes do Brasil não se identificavam, não se reconheciam como brasileiros. Eram provincianos. E aí se dizia de qual província. Quem morava na Bahia se dizia: eu sou provinciano da província da Bahia. Sou provinciano de Pernambuco. Eu sou provinciano do Rio Grande do Sul. Porque não havia essa ideia de pertencimento ao Brasil. Como, por exemplo, não há entre nós, atualmente, uma ideia de pertencimento à América do Sul. Uhum. Ninguém se apresenta dizendo: ah, eu sou da América do Sul. Não, hoje não. Hoje você diz: eu sou brasileiro. Porque há essa ideia de pertencimento ao Brasil. Então, houve toda uma construção coletiva em busca de uma identidade nacional, e aí vários fatores contribuíram. Eu destaco principalmente a literatura, através, por exemplo, do romantismo. Né? Quando você pega um livro, por exemplo, como Iracema, de José de Alencar, fica claro ali alguns elementos que se procura estabelecer um consenso do tipo: eu sou brasileiro porque o povo de origem do Brasil é um povo maravilhoso. São os povos originários, ou essa floresta maravilhosa, ou esse mar maravilhoso, né? A Iracema, Lábios de Mel, por exemplo. Mas há um elemento também interessante e novo, Marcelo, que é o primeiro imperador, primeiro e único imperador brasileiro que é coroado.
0: Sim.
2: Exatamente em 1640, que é o Dom Pedro II. Então você tem ali elementos políticos e elementos culturais. Só que esses elementos não são fixos. Eles vão se multiplicando com o passar do tempo, com o passar dos anos. Então, na República, esse nacionalismo ele é exacerbado a partir da perspectiva de alguns fatos históricos, de alguns heróis, como a figura de Tiradentes, até que vem os anos 30 na República, com a figura de Getúlio Vargas, e com o avanço dos meios de comunicação, esse nacionalismo também, a esse nacionalismo é incorporado elementos novos do industrialismo, por exemplo. Sim, o Brasil é um país que cresce, é um país que está se desenvolvendo. A Segunda Guerra Mundial, também a Primeira, mas principalmente a Segunda Guerra Mundial, elas dão esse caráter de um nacionalismo mais enraizado também no urbano. no meio urbano, na cidade, né?
0: Sim.
2: Os nossos pracinhas, os nossos heróis de Monte Castelo, por exemplo, que voltam da guerra como heróis e que vão desfilar aqui no Recife, desfilam na Conda Boa Vista, etc. tal, e a gente ia assistir quando era pequeno. Aliás, quem estudava em escola pública, principalmente, a gente se preparava para também desfilar, né? Comprava pardamento novo, o sapato novo, ia desfilar comemorando a vitória dos aliados, com o Brasil pertencendo a esse grupo dos aliados. Só que os meios de comunicação, que estão avançando cada vez mais, eles também aproximam a multidão das competições internacionais. E o futebol destaca nessas competições internacionais. E o Brasil começa a se destacar internacionalmente nessas competições, principalmente a partir de 58. A primeira vitória do Brasil na Copa, e o Brasil joga com jovens como Pelé, acho que tinha 17 anos naquela época,
0: sim,
2: e o Garrincha também, o Didi, capitão. É quando o Brasil está num período que muitos consideram que foram os anos dourados, Marcelo, os anos dourados. Aí sim há um investimento na ideia do desenvolvimentismo, do espaço urbano que cada vez mais cresce, que se expande, das cidades. O Brasil também tem atletas, outros, como Maria Esther Bueno, ganhando competições no tênis. Daqui a pouco o Brasil vai ter o Éder Joffre sendo campeão mundial no boxe. E o Brasil também encanta o mundo com o cinema novo e com a bossa nova. Mas o futebol, ele começa cada vez mais a se enraizar na cultura do povo brasileiro, já antes, né, dos anos 50, com a inauguração do Maracanã, apesar da derrota na final contra o Uruguai, né, o Maracanazo. Mas, independente disso, o futebol, que é a grande paixão nacional, e o Nelson Rodrigues já dizia muito bem isso, né, a pátria de chuteiras, né?
0: É,
2: a pátria de chuteiros que representa o Brasil. Então, esse futebol que vai se expandindo e que vai se enraizando na nossa cultura passa a ser um elemento de identidade nacional fundamental, típico do Brasil. E, evidentemente, isso dá um elemento novo ao nacionalismo. Nacionalismo, Marcelo, eu entendo como sendo um fenômeno da contemporaneidade. Nacionalismo surge na contemporaneidade, surge no século XIX, com a afirmação de um outro tipo de Estado-nação.
0: Uhum.
2: Estado-nação que se legitima por uma certa ideia, mesmo que utópica, de liberdade, igualdade e fraternidade, que são os lemas da Revolução Francesa, mesmo que utópica, mas o Estado-nação que ele é exaltado até mesmo por essa novidade que é a bandeira nacional, o hino nacional, a exaltação das qualidades de cada nação, e nada como um esporte de massa para isso se consolidar. Então, por isso que o nacionalismo, nesse momento, que tem uma Copa do Mundo, por exemplo, ele é algo muito especial, porque a gente consegue, através da cobertura da Copa, a gente consegue perceber como essa cultura está enraizada no povo das diversas nações. Quando a gente está assistindo o jogo da Copa, a gente percebe que nas torcidas, por exemplo, existem personagens que representam essas nações.
0: Verdade.
2: Né? Por exemplo, os países nórdicos da Europa, né? Do norte da Europa, eles muitas vezes aparecem caracterizados como guerreiros, como vikings. Né? Aí vem o México, vai jogar e aparece aquele típico representante dos povos originários do México.
0: Exato.
2: O Brasil vai jogar, então aparecem pessoas identificadas com samba, com a cultura brasileira. Então, eu acho que esse nacionalismo, ele é ele é um como se fosse um catálogo das nações pelo mundo afora, um catálogo da cultura das nações pelo mundo afora. Em época de Copa, você assistindo os jogos, é como se você tivesse tendo uma aula de história,
0: Exato.
2: vendo os valores, a língua, o jeito, a música, o estilo, a comida, enfim, de cada nação. E isso é exaltado. Isso é exaltado com um certo orgulho. Nacionalismo tem um pouco a ver com isso. Quando a pessoa se identifica com a nação, a pessoa passa a ter um certo orgulho. É a ideia de pertencimento. Eu tenho orgulho de estar na Copa do Mundo ou estar em casa acompanhando a Copa do Mundo e por ser brasileiro e por ser italiano, se bem que a Itália não está na Copa, infelizmente, e por ser francês e por ser americano. Enfim, quer dizer,
0: Ô, Lula.
2: esse tipo de identificação, Marcelo, é que eu chamo de nacionalismo. Então, existe uma relação muito próxima culturalmente com, principalmente, as nações que têm o futebol como referência, né?
0: É bem
2: Quando
0: interessante.
2: nos Estados Unidos, você não vê muito isso em relação ao futebol masculino, vê em relação ao futebol feminino. Mas em nações da América Latina, por exemplo, e na Europa, isso é muito claro, muito evidente, a relação do nacionalismo com a cultura desses povos.
0: É bem interessante, professor Lula, essa ideia que você, essa viagem que você faz desde as origens, no nascimento desse novo estado, né, que nos remete ao nacional, ao conjunto nacional. E a gente tem a plena convicção de que, vamos lá, no século 17, no século 18, 19, os homens que idealizaram essa nação, eles jamais imaginaram que um esporte que ainda seria inventado, ainda é trazido lá da Inglaterra, jamais eles imaginavam que o nosso povo ia escolher para representar como símbolo máximo desse nacionalismo. É como assim, não tem como fugir do. Você tenta controlar uma situação, mas no final, quando o povo abraça, o povo é que acaba ditando o ritmo, né, Lula?
2: É porque o futebol ele é, né, o esporte mais adorado no Brasil. E é adorado de uma forma fantástica,
0: Exato,
2: né?
0: exato.
2: Eu acho que o Brasil é um dos poucos países onde você percebe o futebol pulsando em cada estado, né?
0: Isso.
2: Cada região, em cada cidade. O futebol está enraizado na nossa cultura.
0: Perfeito.
2: E aí, a nossa sorte, nós somos uma referência mundial no futebol, pelo menos eu espero que a gente continue sendo, né? Se essas últimas experiências, né, dessas últimas Copas, não continuarem se repetindo, são experiências negativas. Mas nós somos uma referência, então é lógico que isso estimula o brasileiro a ter orgulho e a exacerbar o seu nacionalismo. Olha, eu sou brasileiro porque eu sou da terra de Garrincha, eu sou da
0: É verdade.
2: terra de Pelé, eu sou da terra de Didi, e por aí vai. Eu sou a única nação, né, Marcelo, pentacampeã, eu acho
0: Isso
2: que é o Brasil.
0: é a única. É a única.
2: A única nação pentacampeã, e por aí vai. Então, o Brasil é um aspecto da cultura mundial onde a gente se destaca. Então, é
0: Exato.
2: lógico que, já que eu me destaco, eu vou mostrar que eu sou brasileiro. Então, o futebol é tem esse espaço especial. Por outro lado, também, às vezes, Marcelo, existem situações onde o nacionalismo ele é desviado para atender interesses políticos, interesses mais específicos, interesses que têm a ver muito mais com a manipulação do que com a confraternização. Isso ficou muito claro no Brasil nos anos 70, na Copa de 70, quando houve um envolvimento muito grande do governo da ditadura Médici para adquirir benefícios políticos e eleitorais com aquela seleção fantástica que foi tricampeã no México, né? Inclusive,
0: Sim.
2: os slogans do governo Médici eram slogans que lembravam a seleção. tipo, esse é um país que vai para frente, todos juntos vamos, para frente Brasil, não é? E era o parte do hino da Copa do Brasil, né, da seleção brasileira, mas também era do governo. Então,
0: Sim.
2: esse nacionalismo, ele é perigoso, que é o nacionalismo que tem outras intenções. E às vezes acontece isso, né? Aconteceu, eu acho que, se eu não me engano, em 78, na Argentina, né?
0: Exato,
2: Houve uma
0: sim.
2: manipulação da Copa de 78, da ditadura argentina, inclusive com algumas denúncias, né, de corrupção, né, os resultados que o Brasil terminou sendo afetado. Isso é uma
0: Sim.
2: denúncia que há, né, daquela famosa goleada que o Peru levou,
0: 6-0.
2: né, contra a Argentina, que ninguém esperava isso, né?
0: Exato.
2: Aliás, o Peru não, acho que
0: É
2: foi o
0: Peru.
2: Peru, né?
0: É Peru.
2: Acho que foi o Peru.
0: 6-0.
2: 6
0: 6
2: a
0: a 0.
2: 0, né?
0: É, meia dúzia.
2: É.
0: Exatamente.
2: Eu agora estou em dúvida se foi o Peru ou se foi Portugal,
0: Não, é
2: mas
0: Peru. É Peru. É
2: foi
0: Peru,
2: Peru,
0: ainda
2: né?
0: lembra aquela camisa branca com a lista em diagonal vermelha? Peru.
2: Foi, né? Mas, enfim, ali foi uma manipulação terrível, né? Terrível. E na Alemanha também, viu, Marcelo? Na Alemanha nazista,
0: Sim.
2: onde teve a Olimpíada de 36, a Olimpíada de Munique, não foi especificamente o futebol, mas foi do esporte, de uma forma geral, o esporte olímpico. E Hitler tentou manipular muito, ganhar credibilidade através dos Jogos Olímpicos, mas ele não esperava que existisse um Jesse Owens, negro americano, Jesse Owens, que ganhou 5 medalhas de ouro e encantou o mundo todo, né? E que
0: Exato.
2: Hitler se retirou da tribuna de honra na última medalha para não perceber, para não estar diante daquele gesto tão lindo dele, de com o talento dele derrotar o nazismo, né? Mostrar que não
0: Exato.
2: existe esse negócio de superioridade de nenhuma raça. Mas é
0: Exato.
2: isso, Marcelo. Eu acho que o esporte, de uma forma geral, e o futebol, de uma forma geral, em tese, ele serve para unir as nações, a integrar as pessoas. Mas eu digo em tese porque parece que ultimamente a gente tem visto alguns exemplos que não é bem isso que está ocorrendo, né? Até
0: Exato.
2: nos Estados Unidos, algum cerceamento da liberdade de algumas seleções, né, que estão sofrendo, principalmente seleções africanas, tipo continente africano. O Irã também sofreu, né,
0: Demais.
2: alguns problemas com essa política agressiva de combate à imigração nos Estados Unidos.
0: Demais. Meu querido Lula, somente para fechar aqui, você falou sobre os títulos do Brasil, eu tenho aqui a lista. E só tem um país que esse ano ameaça chegar junto, mas não passar. Vamos lá. Inglaterra e Espanha têm um título cada. Uruguai, França e Argentina têm dois cada. A Itália tem quatro, tá fora. Agora tem a Alemanha com quatro e nós com o nosso Penta 58, 62, 70, 94 e
2: Difícil,
0: 2002. Oi, Lula.
2: Marcelo, é difícil. É difícil, né? Até para o Brasil é difícil, porque Hexa só tem um, né?
0: Ah! O coração alvirrubro bateu fortíssimo agora, meu querido
2: É
0: professor Lula.
2: difícil. Vai fazer o quê, né, Marcelo?
0: Exato.
2: É o nacionalismo alvirrubro.
0: E ainda tem o Douglas Santos representando muito bem. Aliás, não sei se você
2: Ah,
0: acompanhou.
2: Dominguinha, foi.
0: Igor Moura tá lá
2: Demais.
0: e fez a pergunta lá pro Douglas Santos. E ele falou muito
2: Eu
0: bem do Náutico, falou do Cook. Não sei se você ouviu. Chegou a ouvir?
2: vi, sim,
0: Pois
2: vi a
0: é,
2: pergunta.
0: pois é.
2: Tem um vídeo que está circulando. Eu vi o Douglas surgir, né, na base.
0: Exato.
2: Mas eu vi muito jogador pernambucano surgir na base, Marcelo. Eu, com meus 60 anos,
0: Sim.
2: frequentando estádio desde os 10, eu vi Ricardo Rocha.
0: Sim.
2: Começando no profissional do Santa Cruz,
0: Isso.
2: jogando muita bola, né? Eu
0: Interessante,
2: vi
0: como
2: muito jogador
0: lateral
2: bom.
0: direito.
2: Começou com lateral direito,
0: É.
2: exatamente, se eu não me engano, no jogo contra o Náutico, que ele arrasou no jogo, jogou muita bola, o Ricardo Rocha.
0: Exato.
2: Enfim, mas é situação, né? Eu acho que é o segundo jogador do Náutico, né, que vai para a seleção, estando no Náutico. o Douglas estava no Náutico, foi para a seleção, o Douglas Santos.
0: Exato.
2: E o outro, acho que foi Lala, foi Vita, coisa assim.
0: Lá dos anos 60. Mas, enfim,

0: Estamos juntos aí, né, para comemorar com a seleção brasileira. Uma seleção esquisita, difícil, levar sufoco do Marrocos. Eu nunca esperava isso. Mas vamos lá, vamos acreditar.
1: Meu querido Lula Couto, para a gente fechar, me diga onde é que Carlo Ancelotti está errado. Diga logo assim, porque nós somos 210 milhões de treinadores e você tem toda a autoridade para ser treinador também. Onde é que o homem está errado, Lula? Como é que a gente pode melhorar?
0: Veja, eu acho que há um erro que é um erro crônico que vem desde a época da geração de Cláudio Coutinho, que é de querer copiar muito o futebol europeu e termina minando, eu acho que essa é a palavra, aquilo que nós temos de mais precioso, que é a intuição do jogador, que é o drible, que é ir para cima, sabe? Isso aí eu acho que é horrível. Então, quando eu soube, pelo menos eu soube, não sei se é verdade, e um dos motivos do Ender não ser titular ou não entrar é porque ele é indisciplinado taticamente, eu pensei nisso, né? Porque, pelo amor de Deus, imagina no futebol brasileiro, onde um jogador com o talento que ele tem, ele fica no banco porque o treinador diz que ele não vai marcar o atacante, ele não vai descer com o lateral. Isso hoje você, com a conversa, resolve. Eu acho que o erro do Ancelotti é o erro de querer transformar a seleção brasileira numa seleção muito burocrática, sabe? Sem valorizar as nossas raízes. Nós não, como é que a gente vai jogar recuado contra Marrocos? Aquele amistoso contra o Egito já ficou claro, né? O Egito tocando bola de um lado para o outro e o Brasil meio recuado. Quer dizer, eu acho que falta muita coisa, eu mudaria muita coisa. Não tem muito material humano, né? Mas eu não sei. Eu gosto de cabeça de área de antiga. Eu sou da época antiga, né? Eu tenho cabeça de área. Ele não jogou absolutamente nada no jogo, né? Ele
1: Casemiro.
0: mais veterano,
1: Sim.
0: com Casemiro, né? Então, o Paquetá também, eu não gosto, pelo amor de Deus, Marcelo. Onde é que você já viu jogador de seleção brasileira preocupado em decorar dancinha? Você imagina um Zico dando a entrevista antes da Copa? Não, rapaz, eu já ensaiei umas 10 dancinhas para quando fazer gol. O Rafinha, que eu acho que é difícil, não sei.
1: Pois é.
0: E o Paquetá também fica postando vídeo assim. Quer dizer, eu sou um torcedor da época da boemia do futebol, sabe? Mas, enfim, eu acho que teria que mudar algumas peças. Eu mudaria. Botaria um ataque mais jovem, mais veloz, sabe? Eu tiraria esses dois jogadores do meio de campo. Acertaria a lateral direita também, que não foi bem na estreia, né? E o resto é acreditar, né? Acreditar que possa acontecer alguma coisa. Eu tenho medo no percurso que talvez a gente pegue logo a Holanda, né? Se passar, me parece, né?
1: Hoje eu tô com medo das três, da Holanda, do Japão e da Suécia. Ainda apareceu a Suécia com dois atacantes rápidos, o tal do Isaac e o tal do
0: Certo.
1: Gyökeres, que o homem faz gol como ninguém, viu?
0: Mas quem imaginava isso? Antigamente, eles que tinham que ter medo da gente. E a gente
1: Exato.
0: agora está com todo respeito ao Japão, com todo respeito ao Japão, mas com medo de pegar o Japão.
1: Exatamente, exatamente. Meu querido
0: Sei,
1: Lula
0: tá.
1: Couto.
0: Vamos insistir na esperança, né, no nosso
1: Isso.
0: bom nacionalismo e torcer, mas não estou muito confiante, não, Marcelo. Me desculpe eu dizer isso no programa,
1: Não, mas
0: mas não
1: é.
0: é para diminuir a audiência, não. Eu
1: Não.
0: vou estar lá. Amanhã,
1: Essa.
0: inclusive, é o aniversário do meu irmão, Marcelo.
1: Ah!
0: Gustavo Tricolor doente.
1: Gustavo, é?
0: Tricolor doente.
1: É o
0: É,
1: Gustavo?
0: Gustavo Couto.
1: Gustavo, um grande
0: Couto,
1: abraço. Alô, Gustavão.
0: chegou a ser conselheiro de Santa Cruz.
1: Sim. Parabéns ao Gustavo Couto. Um grande abraço, antecipadamente.
0: Vamos assistir lá, na casa dele, o jogo da seleção brasileira.
1: Maravilha. Meu querido Lula, um grande abraço. Muito obrigado por mais essa aula de história pra gente. Aula de história misturou com futebol, com o nosso quadro social, político e histórico. Grande abraço, amigo.
0: Grande abraço, Marcelo. Boa noite para você e para os nossos ouvintes.

Muito obrigado. Historiador Lula Couto, olha aí, quem sabe com essa aí, esses ares vão bafejar o nosso esquete na sexta-feira. Agora são 210 milhões de ações.

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2: Agora, 9h51.
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2: Aqui no programa Movimento Cultural, estamos recebendo a psicóloga e artista plástica Odegine Graça para conversar conosco. Odegine, boa noite, tudo bem?
3: Boa noite, tudo certinho. Prazer em estar aqui novamente com você.
2: Muito bom. Aliás, nos fale, você conversou com a gente falando sobre um evento. Como é que foi o evento, Odegine? Tudo bem? Foi bom?
3: Foi maravilhoso. Foi incrível.
2: Legal. Foi quando?
3: Foi a segunda-feira da semana passada.
2: Sim. Uhum. Exato.
3: Semana retrasada.
2: Odegine, ela é, como falamos, psicóloga, escritora e artista plástica. E a gente já tem uma primeira pergunta, justamente para falar sobre você, Odegine. Quem é Odegine e como nasceu essa sua conexão entre psicologia, arte e escrita?
3: Eu costumo dizer que eu sou uma mulher que aprendeu a escutar a alma por três caminhos: a psicologia, a arte e a escrita. Bom, eu sou psicóloga há mais de 2 décadas, escritora e artista visual de coração desde pequena, né? Sempre estive no meio do barro, fazendo esculturas e escrevendo. Enfim, a arte é o meu caminho, sempre foi. Uhum. E, na verdade, meu querido, essas três linguagens nunca caminharam assim separadas dentro de mim. A psicologia e a filosofia me deram instrumentos para compreender essas estruturas invisíveis que moldam a vida humana, né?
2: Sim.
3: A arte me deu corpo, cor, matéria, textura, para que eu pudesse entender, perceber e sentir mais as emoções que a fala não alcança. Porque chega um momento que você fala e continua no caos, né?
2: Isso.
3: E não sei se você já ouviu alguém ou se já teve essa experiência de ter ido num terapeuta, num psicólogo e ter falado e saído do mesmo jeito, né?
2: Exato.
3: Com a mesma dor, com o mesmo peso. E daí muita gente pergunta, mas e daí, né? O que que eu faço com tudo isso? E é uma grande pergunta, né? O que que a gente faz com tudo isso?
2: Poxa, tem outra coisa que a gente gostaria de saber. Em que momento, Odegine, você percebeu que a arte poderia ser uma ferramenta de transformação emocional?
3: Olha só, eu percebi mais claramente dentro da prática clínica, como a gente já iniciou, né?
2: Uhum.
3: Então, chega um momento em que a fala racional não dá mais conta. Não adianta você ficar falando. A pessoa entende tudo, explica tudo, sabe de onde vem a dor, mas continua presa no mesmo lugar. É como se a razão batesse numa porta fechada. E a pessoa diz assim, mas eu falo e não adianta muita coisa. E aí a maioria dos psicólogos apela para, você está resistente, né? Não é exatamente isso, né? Por quê? Aí entra a arte, o inconsciente, ele responde a imagens. ele não responde à fala lógica. Então, o que que acontece? Uma imagem, uma metáfora, uma tela, uma escultura, muitas vezes eles atravessam as defesas, as explicações, a fala, aonde não pode alcançar. Não sei se você já foi no cinema uma vez e saiu de lá, assistiu um filme de ficção científica, né? Que você
2: Sim.
3: pensa, ah, nada a ver, mas você saiu de lá super abalado, assim, pensativo. Nossa, olha só, você nem sabe direito o que aconteceu com você, mas
2: Sim.
3: houve uma transformação. É de fato, porque teu inconsciente pegou aquela metáfora, pegou aquela imagem e pediu licença para sua razão e iluminou algo que você tinha lá no fundo da sua alma e fez uma reorganização emocional através daquele momento, daquela história.
2: Sim, entendi. E tem outra coisa que a gente gostaria de saber, que é o seguinte, Odegine. O que é que significa o conceito de representações arquetípicas que estão presentes em sua obra?
3: Tá. As representações arquetípicas são formas visuais e simbólicas de forças que todos nós carregamos dentro da gente. São imagens, imagens universais que pertencem a todo ser humano, a toda experiência humana, desde que o mundo é mundo, né? Por exemplo, o fogo, o labirinto, a tecelã, a travessia, a mãe, a sombra, a leoa, a rainha. Tudo isso não são só imagens bonitas, são símbolos vivos. Bom, então quando eu pinto e escrevo a partir desses arquétipos, eu estou dando corpo a algo que muitas vezes as pessoas sentem, mas não conseguem nomear. E quando elas olham para aquilo, aquilo vira um espelho, né? E no evento eu tive essa percepção, essa visão mesmo, porque as pessoas olhavam para as minhas telas e tinha alguma tela para alguma pessoa que a pessoa ficava lá parada, olhando, estática, né? E ela vinha falar comigo e dizia: Nossa, mas isso me lembrou a época que a minha avó fazia bolo para mim. É a lembrança do inconsciente dela que veio naquele momento despertado através daquela imagem.
2: Poxa, legal. Você costuma falar sobre roteiros invisíveis. O que são esses roteiros e como eles afetam nossas vidas, Odegine?
3: Bom, os roteiros invisíveis, eles são aquilo que a gente segue sem saber. É como se você seguisse uma história, tá? Você segue uma história que você não conhece. Essa história, ela vem da nossa família. É como se fosse um livro. Você nasce dentro, você é um personagem de um livro, de algo que já está escrito, e você somente cumpre um papel. Mas você, naquele momento, enquanto você está sendo regido por aquele papel, você carrega aquele papel sem perceber. E isso desde a infância, isso vem da sua família, tá? Dos traumas, das lealdades inconscientes, das frases, do silêncio, tudo aquilo que comanda a sua vida. E muitas vezes nem foi dito, é a coisa do silêncio. Não sei se você já teve essa experiência assim da mãe olhar para você assim e só não falar nada, ou fazer assim, hã? Você já entende
2: Exato.
3: tudo,
2: Exato.
3: né? Daí, de repente, você se vê casado com uma mulher que só olha para você assim de lado, né? E você vai fazer algo que não é legal e ela diz: Ah, menino, você já entende tudo, né? E nesse
2: Entendi, entendi.
3: roteiro invisível, você vai procurar uma segurança, que é a segurança que a sua mãe te dava naquela época. É um
2: Sim.
3: roteiro invisível, né? Ninguém
2: Poxa.
3: pensa assim, nossa, eu vou lá procurar segurança nesse ser que eu amo agora. Então, eu estou repetindo um enredo da minha casa, quando a minha mãe fazia isso comigo. Não, não existe isso, né? A pessoa simplesmente vai e faz, e continua repetindo aquele script, né, aquela história, sem perceber que está obedecendo a um comando invisível.
2: Interessante. Ô, Dejine, o seu novo livro se chama O Elo de Ouro, A Travessia para Libertar a Sua Alma dos Labirintos e Reescrever o Seu Futuro. O que representa esse elo de ouro?
3: Olha, o elo de ouro representa essa conexão essencial mesmo, com quem nós somos ligados dentro de nós, que nos leva às nossas verdadeiras questões, né, vamos chamar assim, aquela parte mais íntegra da gente, mais profunda, que não foi destruída ainda.
2: Sim.
3: Pensa um pouquinho comigo, quando a gente é criança, a gente é tão inocente, né? A gente fala o que
2: Verdade.
3: sente, corre, grita. A gente ainda não responde à expectativa dos outros, né? A
2: Verdade.
3: gente está muito ligado à nossa verdadeira essência. Então, o Elo de Ouro é um estudo, na verdade, são histórias que eu acompanhei durante 30 anos de clínica, né? Como as pessoas se perdem nos labirintos, nos próprios labirintos, né? E é uma maneira, nesse estudo eu mostro uma maneira para você entrar no labirinto sem se perder. Como Ariadne, né? Pegar o fio de Ariadne lá, para que você não deixe de entrar no labirinto, mas você saiba como entrar e voltar, né?
2: Maravilha. Ô, Regine, se você pudesse deixar uma única reflexão para quem está preso em padrões repetitivos e deseja reescrever a sua história, qual seria essa reflexão?
3: Olha, eu diria, olha com honestidade para aquilo que se repete na sua vida. Porque o que se repete está tentando te dizer alguma coisa, né? E as coisas que se repetem são coisas muito práticas. Todo mês a tua conta bancária está no negativo, mas você recebeu 3 vezes mais nesse mês. Como que está negativo de novo, né?
2: Sim.
3: Olha para isso. Você continua sendo fiel a algum roteiro familiar, né? Que dita que talvez que se você tiver prosperidade, você tiver dinheiro sobrando, você vai ficar doente ou é um pecado. Existe um roteiro aí. Aprenda a perceber, olhe para esse padrão, e porque ele continua te chamando atenção para aquilo que se chama repetição de destino. Mas quando a gente tem consciência disso, algo muda assim drasticamente. A pessoa pode finalmente pegar a caneta da própria vida e escrever sua própria história. Mas isso exige muita coragem, sabe? Porque o
2: Sim.
3: novo, ele vem de um território vazio, e o vazio nos assusta muito, né? Mas é nesse vazio que a alma respira e ela pode recomeçar.
2: Puxa, que legal. Adedine, como as pessoas podem te encontrar na internet, seu perfil?
3: Arroba o Degine, né?
2: Arroba Adedine. Adedine, muito
3: Isso.
2: obrigado pela entrevista.
3: Obrigada a você,
2: Como
3: querido.
2: sempre, a gente deseja muito sucesso. Grande abraço, Adegine.
3: Obrigada, querido. Tchau, tchau.
2: Tchau, tchau. Conversamos com a psicóloga e escritora Adegine Graça. Ela também é artista plástica e conversou com a gente aqui no programa Movimento Cultural. 10 horas e 4 minutos. Deixa eu abraçar os amigos ligados aqui com a gente. O Paulo, ele diz: a Argentina tem 3 títulos. Ah, eu falei menos, é? Deixa eu ver aqui o que eu falei. Ah, é. Eu peguei um texto antigo aqui que não tinha de 2022 ainda. Valeu, obrigado, Paulo. Obrigado. Quando eu conversei com o Lula Couto, são 3 títulos: 78, 86 e o último, né? E o último. Um abraço, amigo. O Cristiano do Barro também está ligado com a gente. Um abraço ao Cristiano. Está aqui no programa Movimento Cultural. Quem dá um oi aqui, um oi, é o nosso querido Zé Pereira. Oi, Zé Pereira. Um abraço, amigo. Chora ninguém, diz boa noite aos amigos. Marcelo, pegando um gancho nessa explanação do mestre Lula. Em 70 foi lançada uma música dos Incríveis, Eu Te Amo, Meu Brasil. Canção não para os militares, mas para a paixão do povo. Lembro dessa música. Um abraço ao meu querido Tenente Chora Ninguém. André Viana diz, Marcelo, falasse aí que a Argentina é... Opa, corrigi aqui. Obrigado, amigo. O grande amigo Tricolor. Ele é o André Viana. Diz, boa noite, amigo. Tomei a liberdade de lhe mandar um áudio com a música de um autor de minha cidade, Plácido de Catende. Tem quase uma centena de canções registradas e venho pedir por obsequio que ouça. Beleza, valeu, amigo. Plácido de Catende. Ele diz, nesse tempo de Copa e Canarinha em campo ficou linda. Beleza? Um grande abraço, André. Vamos repassar aqui pro pessoal. Ismael Leôncio, futebol também é história. Se puder, toca Antônio Marcos à tarde. Nivaldo de Areia, estou na escuta. Como sempre, a esperança é a última que morre, a única que não fica e a única que não fica, né? Mesmo assim, como filho dessa grandiosa nação chamada Brasil, não posso deixar de acreditar na nossa seleção. O esporte fica tudo na santa paz. Valeu, um abraço, Nivaldo. Paulino Andrade, da UR11. Boa noite, Marcelo. Ancelotti tem que conversar com Alisson para ele não ficar saindo muito distante do gol, como saiu no jogo contra o Marrocos. Se não, mais uma vez, vamos ficar na saudade do Hexa. Um abraço, Paulino. 10 horas e 7 agora.
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2: Gal Costa e Caetano.

0: E aqui no programa Movimento Cultural, 10 horas e 16 minutos.
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0: Banda Love Brega, estamos conectados com o nosso querido Rafael. Rafael Love é o cantor. Alô, Rafael, boa noite.
1: Boa noite, Marcelão.
0: Tudo jóia?
1: Tudo jóia, todos os ouvintes também da Rádio Jornal.
0: Oh,
1: boa
0: maravilha.
1: Noite a vocês aí, todo mundo ligadinho aqui com a gente.
0: Maravilha, bom demais. Rafael, eu queria que você falasse sobre essa banda que está aí conquistando o seu espaço, que está com a música super legal. O nome dessa música é Larga Esse Job, né?
1: Isso.
0: É tua? De quem é essa música, Rafael?
1: Essa banda nasceu muito novinha agora, veio através de Manuela, né, nossa amiga.
0: Sim, Manu.
1: E a gente tá aí trabalhando aí, estamos ensaiando, preparando um show maravilhoso para essa galera aí. E o Felizardo vai ser a galera do Buriti.
0: Poxa, super legal. Agora eu queria que você contasse um pouco da sua história. Você já tem uma... Eu tô vendo aqui pelo menos 20 anos de história no mundo da música, né, Manu? Né, Rafael?
1: Exato.
0: Conta.
1: Bom,
0: pra gente.
1: Veio... Minha trajetória na música veio aqui em Recife, né? Comecei tocando pagode aos meus 16 anos de idade. Não vou revelar minha idade, porque...
0: natural.
1: E logo depois do pagode, veio a projeção na área do Tecnobrega, né? Que
0: sim,
1: era a banda que a galera conhece aí, e muitos relembram, né? Que é a banda Starboys.
0: Sim.
1: A gente teve uma notoriedade aqui no cenário musical pernambucano. Eu só tenho memórias boas e boas recordações também.
0: Poxa, bom demais. A gente tá ouvindo essa música aí, que é o Larga Esse Job. Vocês têm outras músicas também gravadas, já lançadas, ou estão trabalhando só essa, Rafael?
1: Por enquanto estamos com essa, mas agora em julho vai vir música nova. Já tá quase saindo do forno, tá quentinha já.
0: Oh, maravilha. Fala pra gente.
1: Vamos mandar pra você, Marcelo, em primeira mão.
0: Mande sim.
1: Pra jornal.
0: Mande sim. Diga pra gente como é que tá a formação da banda. São quantos?
1: Cortou aqui, repete, por
0: favor. Oi, são quantos na banda, Rafael?
1: Tá falhando,
0: querido. Deixa eu ver o Rafael, deixa eu ver se o Rafael nos escuta bem. Oi, Rafael, tá escutando?
1: Agora sim, pode fazer.
0: Pronto, tranquilo. Não, é o seguinte, a banda, qual é a formação desse momento? São quantas pessoas na banda?
1: Somos quatro músicos e um cantor.
0: Sim.
1: Mas temos também a nosso equipamento eletrônico, né? Que deixa tudo mais lindo, mais bonito também, né? Deixa o show bem grandioso.
0: Poxa, maravilha. É uma nova época e eu gosto sempre de ouvir essa coisa da nova tecnologia. Essa nova tecnologia, tem alguém que controla ela no palco ou só programa e deixa rolar, Rafael?
1: Tem os dois. Tem alguém que fica lá controlando toda a situação, mas já tá tudo montadinho,
0: sim,
1: organizado, só pra galera curtir e se apaixonar. E o nosso repertório também, Marcelo, é um repertório que é bem diferenciado. A gente trouxe sucessos do

0: passado, realmente do passado, para o nosso brega pernambucano, né? Que vai tocar no coração de todos os ouvintes aí, todos os fãs.
1: Poxa, muito
0: e falando
1: legal.
0: De fãs, eu quero mandar um beijo e um abraço para eles aí que estão curtindo, estão compartilhando as nossas postagens. Estão ansiosos aí pro nosso primeiro show, né?
1: Aliás, como
0: vai ser no Buriti, viu?
1: Buriti, né? Quando?
0: É, vai ser
1: quando
0: lá no
1: é?
0: Buriti.
1: Quando é?
0: Dia 23 de junho, tá todo mundo convidado aí. Espero que você também esteja lá para prestigiar.
1: Opa, é 23 ou 26?
0: 26.
1: 26, é uma sexta-feira, né?
0: Sexta-feira, exatamente.
1: Poxa, qual é o local, Rafael?
0: Vai ser no Buriti, no Recife.
1: No Buriti, Buriti.
0: Vai ser festa pública na rua.
1: Fica ali próximo ao bairro da Macaxeira, né? Próximo à Avenida Norte,
0: por ali.
1: Poxa, bom demais.
0: Mandar um abraço também para a galera lá da nossa produtora, da Arena Produções.
1: Arena.
0: Um abraço grande.
1: Uhum.
0: É. Tem também um amigão nosso também, que é o Mestre dos Magos, lá da rede social, que está dando uma força também muito grande, o TikTok.
1: Espetacular. Rafael, fala pra gente sobre o repertório. Quem contrata a banda Love Brega? Vocês têm quanto tempo de show, Rafael?
0: Tem na faixa de uma hora e meia de show, Marcelão.
1: Sim. Boa. E aí, músicas de vocês e de outros autores também, né? Das antigas, você falou, né?
0: Isso. Tem muita coisa boa das antigas, com a nossa pegada nova, né? Que é nosso querido Brega Pernambucano.
1: Espetacular. Como é que a gente encontra a banda na internet? Qual o perfil, Rafael?
0: Você vai lá, procura a banda Love Brega, você vai achar facinho, tá lá.
1: Maravilha. E essa música, Larga Esse Job, ela fala de quê, Rafael?
0: Larga Esse Job fala de uma paixão meio complicada, que o cara se apaixona por uma pessoa que tem um ramo de atividade um pouco fora do normal.
1: Sim.
0: Ele se apaixona e tenta trazer, né?
1: Sim.
0: Ela pro coração dele, mas eu acho que é meio sem sucesso.
1: Show de bola. Rafael, obrigado pela entrevista. Tem algo mais que você queria deixar registrado aqui?
0: Queria agradecer o convite, né, para participar dessa entrevista maravilhosa com você e a tua audiência aí maravilhosa.
1: Show de bola.
0: E a gente começou também com um mistério, né, que chamou muita atenção.

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3: Com Jackson.

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1: Dominguinhos, 10h33 agora.

10:36. Estamos conectando aqui com o nosso querido Maestro Formiga para a gente bater um papo. E falta só o Maestro Formiga ativar o microfone para a gente chegar a essa nossa conversa daqui a pouquinho, aqui no Movimento Cultural. Agora tem Marcial Melo, 10:36 no Movimento.

0: às 10:40, tivemos um jogo finalizado agora à noite pela Copa do Mundo de 2026. E aí a gente pode dizer, viu? Um dos piores jogos até agora. Um jogo, um amigo meu diria assim, um jogo banzo. Jogo banzo, entende? Mas no final teve emoção. Gol de Gana. Aos 49 minutos, Gana fez o gol da vitória. É o grupo L, grupo que estão Inglaterra e Croácia. Mas pense numa diferença de patamar, viu? O que foi Inglaterra e Croácia, não só pela quantidade de gols, né? Não é pela quantidade de gols, a quantidade de qualidade mesmo. 4-2 Inglaterra e agora há pouco a vitória de Gana em cima do Panamá por 1-0. Falta somente um jogo para fechar a primeira rodada. Esse jogo vai ser realizado daqui a 19 minutos no Estádio Azteca, na Cidade do México. Uzbequistão e Colômbia. É jogo do grupo K. Esse grupo teve hoje Portugal 1, República Democrática do Congo também 1. Então fecha toda a rodada, toda a primeira rodada. Amanhã teremos o início da segunda rodada da competição, com os jogos dos grupos A e B. Em Atlanta tem República Tcheca e África do Sul. Em Zapopan, México e Coreia do Sul. No México, né? Obviamente. É o jogo da África do Sul às 13 horas, o jogo do México às 22 horas. No grupo B, 4 da tarde, em Inglewood, tem Suíça e Bósnia. E às 7 da noite, em Vancouver, tem Canadá e Catar. São os 4 jogos desta quinta-feira. Agora 10:42 no Movimento.
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0: E a partir de agora nós vamos conversar com o nosso querido Formiga Show, aqui no programa Movimento Cultural, trazendo a sua música. Formiga, boa noite, tudo bem?
1: Graças a Deus.
0: Opa, é um maravilha.
1: Estar aqui com você aqui neste momento maravilhoso, nesse bate-papo legal que você faz esse programa todos os dias. E é um programa que tem grande audiência, meu amigo.
0: Poxa, bom demais, Formiga. A gente só tem a agradecer a sua presença por aqui. E óbvio que, para quem não conhece ainda, queria que você se apresentasse para o público aqui do Movimento Cultural, Formiga.
1: Eu sou o Formiga Show. Meu nome, na verdade, é Luiz Carneiro da Silva, mas meu nome artístico é Formiga Show. E estou nessa levada da música, tanto do brega como da música sertaneja. Sou cantor e compositor desde os 14 anos. Ah. E tenho levado a minha vida, muitas vezes, trabalhando em outras funções e decidi viver minha vida de música, que é o que eu gosto de fazer, e levar o que os ouvintes, né? Uhum. E os meus fãs gostam de ouvir, que é a música que alegra o coração e eleva o espírito e a alma.
0: Poxa, bom demais. Eu queria que você falasse um pouco sobre essa sua carreira. Quantas músicas? Ou chegou a gravar disco, Formiga? Tem disco gravado?
1: Tenho, já tenho EP gravado, né? Uhum. Então aí no canal do YouTube tem várias músicas, como Olha Amor, Uma Forte Paixão, O Vaqueiro Apaixonado, Não Te Quero Mais, A Vida Não Termina Aqui, e O Cupido Me Fechou, também está aí já na mídia, só na todas as mídias, né? Uhum. E o EP está lá também no YouTube, com a capa, né? Formiga Show Revelação. E a do Vaqueiro, ele está como um vaqueiro apaixonado. E esse EP foi lançado justamente com o pessoal da Abramos, que é que me dá todo o suporte em cima desse meu trabalho. E aí, graças a Deus, tenho tido muitos resultados.
0: Ô Formiga, o que a gente nota é que suas músicas, a maioria delas fala de amor, né? Fala de paixão, fala de namoro, é isso, né?
1: É verdade. Porque todo mundo já tem um amor na vida. Quem nunca amor na vida, né?
0: É.
1: E as minhas músicas, ela se refere justamente a um brega, puxando assim, um brega bem tranquilo, que seja assim, que tenha qualidade de música, de letra, né?
0: Sim.
1: Uma música que eleva o brega romântico. E é como a gente sempre fala, o Reginaldo Rossi sempre falava isso, vamos fazer o brega, mas um brega romântico. E todas as minhas músicas sempre tem uma história, né?
0: Uhum.
1: Quando é a minha história, é a história de um amigo, é uma história de pessoas que passou pelo problema. E aí a gente vai captar esse momento e aí a gente começa a compor música daquilo que passou o seu amigo ou uma pessoa e que começa a agradar o público. Meu amigo Marcelão.
0: Bom demais. Formiga, fale pra gente sobre sua banda. São quantos componentes hoje que você leva pra show, leva pro palco, Formiga?
1: Olha, geralmente, quando eu faço um show no palco, são de 6 pessoas, né?
0: Sim.
1: Porque a gente leva o baterista, guitarrista, baixista, percussão, tecladista. É uma média de 6 pessoas, na verdade, hoje. Quando eu faço um show no lugar de menor, aí eu levo menos pessoas também. Como já dei show também, somente eu e o tecladista. Porque
0: Sim.
1: não comportava o show e o valor também não compensava. Aí a gente, quando leva a banda toda, aí o som é melhor. E a qualidade, para quem está assistindo o show do Formiga, fica realmente muito feliz quando vê aquele show do brega. E eu canto várias músicas de outros cantores também, né?
0: Sim.
1: Não canto só as músicas do Formiga Show.
0: Entendi. Conte para a gente como é que faz para contratar, quais são os contatos, Formiga?
1: O meu contato, o meu Instagram é Formiga Show Oficial. Qualquer pessoa pode me seguir no meu Instagram. E o meu contato para show é o DDD 870968. É o DDD 87, mas eu sou de Recife.
0: Sim.
1: 9632-7637. 9632-7637. E o DDD 81 é 91270968.
0: Muito
1: DDD
0: bom.
1: DDD 81, 91270968.
0: E pra isso, gente
1: tem mais facilidade de ligar.
0: E pra gente seguir nas redes sociais, é só colocar Formiga Show
1: Oficial. E vai me seguir em todas as redes sociais, vai ver meu trabalho maravilhoso, já cantando por aí em algum lugar, e como nas páginas também, teve um show maravilhoso com o pessoal da banda Rossi Original. Ah. Gravei uma música também com o Lido da banda The Rossi. E agora tive o prazer de gravar outras músicas sozinho também.
0: Agora conta pra gente, Formiga, como é que nasce o nome artístico Formiga?
1: essa música, esse nome é muito interessante, porque foi um apelido que surgiu lá atrás, quando eu era mais jovem, né? E todo mundo chamava assim, era o nome de Lula, porque todo Luiz é Lula.
0: Sim.
1: Mas aconteceu que uma empresa que eu comecei trabalhando com ela dizia, vai levar esse lá em tal lugar. Eu voltava bem rápido, e que você trabalha em silêncio, parece uma formiga. E aí, esse nome Formiga ficou. E um dia, eu estava numa festa, o cara não tinha chegado ainda, e aí minha mulher chegou e disse, entra no palco e dá o show lá. E ela gritou lá, agora eu vou apresentar para vocês Formiga Show, que ainda não tinha esse show, né? Só tinha o Formiga. E aí eu batizei como Formiga Show. E todas minhas músicas também estão lá no Spotify, tá lá no YouTube, está lá no Instagram, está em tudo que é lugar. Onde o cara vem procurar hoje, vai encontrar uma formiga. Eu sempre falo, sabe, Marcelão, que em toda casa tem uma formiga. Então, ninguém pode me esquecer tão fácil assim, né?
0: É verdade.
1: Porque é só ir lá, Formiga Show Oficial, e me encontra.
0: Muito legal, meu querido Formiga Show. A gente agradece a entrevista e deseja muito sucesso para você. Abração, Formiga.
1: Para você também, Marcelão, e para todo o seu público aí. E meus ouvintes também que estão aqui ligados, meus fãs.
0: Sim.
1: Um abraço para todos vocês. Que Deus nos abençoe sempre, meu amigo.
0: Só para a gente fechar essa música que vamos tocar, qual é o nome dela, Formiga?
1: Essa daí é O Vaqueiro Também Chora. É de minha autoria e lancei essa semana.
0: O Vaqueiro Também Chora. Formiga Show, um abração e sucesso.
1: Um abração para você também, meu querido. Deus te abençoe.
0: A nós todos. Formiga Show no Movimento Cultural.

0: Olha aí, Formiga Show no Movimento Cultural. Agora 10 horas e 53, daqui a 7 minutos a bola vai rolar pela Copa do Mundo de 2026 com direito a gavião e tudo mais. O avô do gavião, né? O avô do gavião. Vai rolar para Uzbequistão e Colômbia. O jogo é no Azteca, no tradicional Azteca do México. É jogo válido pelo Grupo K, onde hoje à tarde Portugal e República Democrática do Congo empataram por 1-1. O jogo foi realizado em Houston. 10h54.
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0: Vamos às principais notícias desta quarta-feira. Qualificar 120 startups por ano e nesse período formar 400 novos empreendedores estão entre os objetivos da nova plataforma do Porto Digital. As informações com o repórter João Lubambo.
2: O Porto Digital lançou uma nova iniciativa para fortalecer o ecossistema de inovação de Pernambuco. Trata-se do NERD, Núcleo de Empreendedorismo e Residência Digital, plataforma criada para conectar empreendedores, startups, empresas de tecnologia, investidores e organizações de diversos setores da economia. Com investimento de 18 milhões e meio de reais, o projeto tem como objetivo ampliar a geração de negócios, inovação e desenvolvimento tecnológico na capital pernambucana. A expectativa é que a iniciativa ajude a consolidar uma nova fase de expansão do Porto Digital pelos próximos 15 anos. Segundo o presidente do Porto Digital, Pierre Lucena, o NERD nasce para aproximar quem busca inovar daqueles que já desenvolvem soluções e investem em tecnologia. Para ele, os desafios atuais exigem colaboração e trabalho em rede para alcançar melhores resultados. Entre as metas para o primeiro ano de funcionamento estão a formação de 400 novos empreendedores e lideranças executivas, a qualificação de 300 profissionais para o mercado de tecnologia e o apoio a 120 startups por ano. Os recursos para a implantação do projeto vieram da financiadora de estudos e projetos, a FINEP, ligada ao Ministério da Ciência, Tecnologia e Inovação, além do apoio do governo de Pernambuco, que cedeu o imóvel onde funcionará a iniciativa. E a governadora do estado, Raquel Lira, detalhou sobre.
3: Esse é prédio que, para além de estar afincado no coração do Recife, onde a gente vai garantir muita gente movimentando esse centro extraordinário, ele vai formar novos negócios, residência digital, garantia de rodada de negócios permanente e de formação empreendedora, garantindo aqui pelo menos 300 a 400 startups instaladas, permitindo que elas possam prosperar com negócios que acontecem a partir das conexões feitas pelo Porto. E é claro que o governo de Pernambuco não poderia estar fora do maior investimento da história do Porto Digital nos seus contratos de gestão, não só aqui no Recife, mas como no interior inteiro.
2: A sede do NERD será instalada em um casarão histórico restaurado no bairro do Recife. O espaço, com cerca de 2.500 metros quadrados, tem capacidade para receber até 500 pessoas simultaneamente e contará com auditório para 200 pessoas, áreas de convivência e ambientes voltados à realização de eventos e atividades de inovação. Reconhecido como o maior distrito de inovação da América

0: Latina, o Porto Digital aposta no Nerd para ampliar oportunidades de negócios, fortalecer conexões estratégicas e acelerar a transformação digital em Pernambuco. João Lubambo, Rádio Jornal, Rádio Notícia.
1: 10 horas e 57, abono salarial liberado para trabalhadores nascidos em julho e agosto varia de R$ 136 a R$ 1.621. As informações com o repórter João Carreiro.
2: Quem nasceu em julho ou agosto e trabalhou com carteira assinada em 2024 já pode sacar o abono salarial PIS/PASEP. O pagamento começou nesta semana e o valor varia conforme o número de meses trabalhados no ano base. Mas antes de procurar o banco, é importante conferir se todos os requisitos do programa são atendidos, como explica o advogado previdenciário João Varela.
3: Primeiro critério é ter trabalhado no calendário no ano base 2024, entre 1º de janeiro de 2024 até 31 de dezembro de 2024. Segundo critério é ter recebido um valor inferior a R$ 2.675,93. Se você obedece esses dois critérios, você sim pode receber o PIS no ano de 2026, que está liberado agora para aquelas pessoas que nasceram entre julho e agosto.
2: Mas o abono não vale para todo mundo. O benefício é voltado a quem tem vínculo formal de trabalho. Por isso, ficam de fora profissionais autônomos, microempreendedores individuais, contribuintes individuais, empresários e segurados facultativos. Alguns empregados contratados por pessoa física também não recebem o PIS. Já os que têm direito ao abono não precisam correr para sacar imediatamente, como bem destaca o advogado João Varela.
3: Todo pagamento é liberado dia 15 de cada mês. Vai ser liberado até o dia 15 de agosto, todo mundo, todos os meses do ano vão ser liberados. E aí você tem até o dia 31 de dezembro para receber. Senão o dinheiro volta para o governo, volta para o fundo do amparo ao trabalhador, e aí você vai ter que fazer um procedimento que dá trabalho para você recuperar esse dinheiro.
2: Os trabalhadores da iniciativa privada recebem o benefício pela Caixa Econômica Federal. Já os servidores públicos têm direito ao PASEP, pago pelo Banco do Brasil. E quem perdeu o cartão cidadão também pode sacar o dinheiro ao apresentar um documento oficial com foto e o CPF em uma agência. João Carneiro, Rádio Jornal, Rádio Notícia.
1: Agora, 10 horas e 59. Existem alternativas para amenizar o sofrimento dos pets com os fogos de artifício comuns no ciclo junino e também pela Copa do Mundo. As informações com o repórter Ernesto Pereira.
4: Além de reunir muitas pessoas, a Copa do Mundo e o São João servem para desopilar da rotina cansativa do dia a dia e aproveitar a animação proporcionada pelos festejos. No entanto, nem tudo é alegria. Nesse período de festas, quem tem algum animal em casa termina por passar por problemas causados por barulho. Uma pesquisa feita pela empresa Pet Love apontou que 84% dos animais de estimação têm medo de fogos de artifício e que 8 em cada 10 sofrem com poluição sonora provocada pelos rojões. Conforme o levantamento, 66% dos respondentes afirmaram que seus pets já fugiram ou conhecem algum que fugiu por conta do barulho. Sobre este assunto, o especialista em comportamento canino, Luan Ferreira, traz uma dica importante para os donos de pet, com foco na adaptação dos bichinhos.
5: Quando nós tratamos o barulho como algo normal, a gente tira a parte do medo. Então, qual que é a dica? Vocês vão chegar na casa de vocês, vocês vão alimentar os pets com barulhos de fogos. Começa com o nível 10 da TV e vai aumentando gradativamente a cada refeição. Quando você chegar ali no 90, você já vai ver que o pet tá ali, tá comendo, tá ficando mais tranquilo, não tá ficando com medo dos fogos de artifício, então você já tem menos um problema.
4: Caso o bichinho de estimação se assuste com os fogos, Luan Ferreira aponta o procedimento que pode ajudar a diminuir o estresse e a raiva do animal.
5: Façam o seguinte, peguem o pet de vocês, coloquem ele num quarto aonde você tenha uma televisão, um rádio e deixe esse barulho alto. Não fiquem abraçando o pet quando ele está com medo, porque quando você abraça o pet, ele pode entender de uma forma negativa e pode sim virar e abrir uma agressão contra vocês, não porque ele quer, porque ele não gosta de vocês, mas porque o medo ele cega, tá, os pets. Lembrando, são animais, então eles entram no instinto de sobrevivência deles E esse é o maior perigo.
4: Em Pernambuco, o uso de fogos de artifício com estampido, barulho, é proibido conforme a Lei Estadual nº 17.195, de 2021. Essa medida visa proteger não apenas animais, mas também idosos, crianças, quem tem hipersensibilidade auditiva e pessoas com deficiência. Ernesto Pereira, Rádio Jornal, Rádio Notícia.
1: Agora 11 horas e 2 minutos. Especialistas garantem que é possível reverter conceito de que o Recife é a capital mais congestionada do país a partir do transporte público. As informações com João Lubambo.
0: O Recife ostenta um título indesejado, de capital mais congestionada do Brasil, superando até metrópoles como São Paulo e Rio de Janeiro. Dados do TomTom Traffic Index confirmam que o recifense sente na pele todos os dias. O trânsito não é apenas um problema de engenharia, mas um entrave à qualidade de vida e à economia. Especialistas apontam que a solução para a mobilidade na região metropolitana exige mais do que obras, exige uma mudança profunda de cultura e de prioridades políticas. Para a doutora em arquitetura e urbanismo, Yara Bayard, o foco exclusivo no transporte individual, mantido há décadas, criou um cenário onde o ônibus e o metrô são vistos como opções secundárias erroneamente.
6: A solução é, na verdade, são soluções, é no plural, onde o transporte público faz parte da solução. Por que eu falo isso? Porque a solução a gente já tem. É muito simples resolver a questão da mobilidade no mundo, tecnicamente falando, porque o problema reside na questão cultural e política. Então, é simplesmente fazer um corredor de ônibus, um BRT, um VLT, enfim, e dar prioridade para o transporte público. E a pergunta que eu faço, nós estamos preparados para isso? Nós estamos preparados para, na Avenida Norte, tirar duas faixas para o automóvel? Porque se o ônibus, se o BRT, se o VLT, de maneira quantitativa, transporta mais, é óbvio que ele deveria ser utilizado há muito tempo. Mas nós, que moramos aqui no Recife, estamos preparados para isso? É todo mundo, porque a gente, como eu estava falando há um tempo atrás, faz 80 anos que fizeram uma lavagem cerebral na nossa cabeça dizendo que o carro é melhor. Então faz 80 anos que a gente não acredita mais no transporte público. A sociedade brasileira não é só recifense. Nós, brasileiros, construímos a cultura que transporte público é ruim.
0: A falta de eficiência no sistema público empurra a população para o uso de carros e motos. Segundo o arquiteto Anderson Aracão, enquanto o ônibus não oferecer previsibilidade, segurança e conforto, o cidadão continuará optando pelo veículo particular, mesmo com os altos custos de combustível. Outro ponto crítico levantado foi a epidemia de acidentes com motocicletas, que hoje ocupam cerca de 70% das ocorrências do SAMU na região, gerando um custo social e humano altíssimo. Sobre o motivo pelo qual o recifense se agarra ao carro individual e foge do transporte público sempre que pode, Anderson Aragão explica.
7: O protagonismo do ônibus é óbvio. Quando fala, é um transporte, é um veículo que leva a capacidade de 40 carros no mesmo momento e ocupa muito menos espaço. Só que, de novo, quem é que vai deixar a imprevisibilidade do veículo atrapalhar no seu horário? E a segurança física das pessoas? Assalto? E essas coisas ficam... E o conforto também. Ninguém quer estar viajando em pé, apertado, como a gente vê todas as manhãs nos terminais integrados, pessoas empurrando e pressionando para poder entrar, porque tem horário para chegar na empresa ou no trabalho. O transporte público deveria ser atrativo para que a gente pudesse deixar o carro em casa, porque a gente quer deixar o carro em casa, até porque é mais econômico, inclusive. O combustível está caríssimo. O tempo está parado dentro do transporte quando é do estresse, e o custo que aquilo ali está trazendo é muito pesado, mas você não abre mão.
0: Especialistas citam também temas polêmicos, como o rodízio de veículos e a construção de novos viadutos. Enquanto alguns defendem os elevados para eliminar semáforos em corredores como a Agamenon Magalhães, outros alertam que viadutos priorizam o automóvel em detrimento do pedestre e degradam o espaço urbano. Mas o que todos estes especialistas concordam é que sem uma rede integrada que inclua a expansão do metrô, corredores exclusivos de ônibus e educação no trânsito, o Recife continuará parado no tempo e nos congestionamentos. João Lubambo, Rádio Jornal, Rádio Notícia.
1: 11 horas e 6 minutos. Deixa eu abraçar meu querido Roberto Andrade, que diz: parabéns, Formiga Show. Se Gaia doesse, eu só vivia chorando. Não faça música de Gaia, mas não, senão vou morrer sofrendo. Um abraço ao Roberto. Deixa eu abraçar também meu querido Rogério, que é irmão do Roberto. O Rogério mandou um abraço a todos do Sistema Jornal do Comércio e Comunicação, por conta do aniversário da TV Jornal, né? que se dará nesse dia 18 de junho. Relembrou aqui a pessoa de Fernando Pessoa de Queiroz e lembrou que iniciou sua carreira artística aqui, né, no sistema, mais precisamente na TV Jornal. Grande abraço ao nosso querido Rogério Andrade, que é músico. O Eduardo Albuquerque manda aqui para mim: estão convidadas e convidados a curtir um forró de pé de serra com rabeca, pífanos, sanfona, zabumba, violão e baixo, participação especial do Candeeiro Encantado, Pepa, Márcio, Danilo Santos, Eugênio, Mavi, Carlos Nascimento, Miguel Marinho no seu pandeiro sinfônico. Vem dançar, forrofiar, dançar um coco, chotear. Depois assistir juntos o Jogo do Brasil num telão imenso no Sítio da Trindade. Então vem forrofiar com o Zé Rocha. Grande Zé, grande Eduardo. Um abraço a esses dois amigos. Também aqui o nosso querido Tony Batatinha. Tony Batatinha, ele diz: olha, amanhã tem Feira da Moda em Caruaru. É, feira especial para as compras, as festas de São João. Valeu, meu querido Batata, Tony Batatinha. Um abraço também a Rui Sarinho, tá ligado aqui com a gente. Um abraço, Rui. Deixa eu ver outra mensagem aqui, meu querido Carlão. Carlão do Realidade Encoberta, dia 21 de junho, de graça nesse domingo 21 de junho, às 4 da tarde, na Rua da Aurora. Go Skateboarding. Go Skateboarding. Concentração, 15 horas, em frente ao Brilho Cultural dos Correios. Life in Grave. Ódio Puro Concentrado, a partir das 4 da tarde no Skate Park da Aurora. Nação Corrompida, Tiger e a Patota. Tributo a Ajax, de Os Cachorros, DJ Leto Scooby, Essência Mística e Realidade Encoberta. Tem Realidade Encoberta, mano, dia 21 de junho. Valeu, Carlão. Abração. 11 horas e 9 agora.
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A carreira de Elba é marcada por uma transição multifacetada que começou no universo musical e teatral ainda na Paraíba, antes de se consolidar nacionalmente no Rio de Janeiro. Elba Ramalho, na biografia musical.

Elba começou sua trajetória profissional na música em 68 em Campina Grande. Começou como baterista e cantora da banda feminina As Brasas, um grupo de rock inspirado na Jovem Guarda. Após a experiência com a banda, o grupo se transformou em uma companhia teatral. Durante a década de 70, Elba dedicou-se intensamente ao teatro, atuando em diversas peças no Nordeste, onde também exercia funções como direção musical. Foi nesse período que ela equilibrou os palcos com o aprendizado técnico e artístico. Elba Ramalho na biografia musical.

O passo definitivo para a fama nacional ocorreu em 74, quando ela foi ao Rio de Janeiro acompanhando o grupo Quinteto Violado para participar do espetáculo A Feira. Ao chegar na capital carioca, Elba decidiu permanecer na cidade para investir em sua carreira artística. Elba Ramalho.

Após anos atuando como atriz e cantora em musicais e peças, Elba lança seu primeiro álbum solo, Ave de Prata, em 1979. Esse trabalho foi o grande divisor de águas, trazendo sucessos que a estabeleceram como uma das vozes mais importantes da música brasileira, com destaque para a faixa título de Zé Ramalho, Não Sonho Mais e essa aí, Canta Coração, Elba Ramalho.

Com álbuns como Capilé, de 82, Do Jeito Que a Gente Gosta, de 84, e Fogo na Mistura, de 85, Elba refinou sua identidade musical. Ela foi essencial para levar os ritmos nossos, nordestinos, como xote, baião e frevo, para as paradas de sucesso, misturando com elementos da MPB moderna e do pop da época. Elba Ramalho.

Elba fez parte do movimento de artistas nordestinos que, junto com nomes como Alceu, Geraldo Azevedo e Zé Ramalho, ocuparam o cenário musical brasileiro e promoveram a valorização sem precedentes da nossa identidade cultural no eixo Rio-São Paulo. Elba Ramalho na biografia musical. Agora sua

aqui. Elba participou de importantes produções como o filme Ópera do Malandro, de 86, dirigido por Rui Guerra, onde demonstrou novamente seu talento como atriz. Ela tornou-se uma das maiores embaixadoras do forró. Elba Ramalho tem gol da Colômbia na Copa do Mundo, hein? 40 do primeiro tempo, Colômbia 1, Uzbequistão 0.

Elba Ramalho e a sua biografia musical merecidíssima aqui no programa Movimento Cultural. Alô, meu querido Daniel, herói, um abraço, herói. Tá ligado com a gente, também com ligado aqui no som da Rádio Jornal, nosso querido Luiz, aí em Vitória. Quem também tá com a gente aqui, Lucivaldo Alvirrubro. Bom demais! A biografia com a paraibana Elba Ramalho, Lucivaldo Alvirrubro de Limoeiro. Rodrigo Alves Barbosa diz que Formiga Show é forró do bom. Parabéns! Era para estar em Caruaru, melhor que Roberto Carlos. Tá no Jango, Rodrigo. Delmiro do Ibura também tá ligado com a gente. Um grande abraço, obrigado pela audiência. Emiliano de Piedade. Forte abraço a todos os amigos e amigas ligados aqui no Som do Movimento Cultural. 11:47.

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2: 11:50. Olha o Gavião! Olha o Gavião!

0: do Vasconcelos. Um abraço, Léo.
1: Boa noite para você que está acompanhando o movimento. Ontem e hoje o Náutico fez as duas últimas sessões de trabalho no CT do Atlético Goianiense. Nessa jornada alvirrubra, que depois do empate de 2-2 com o Novo Horizontino no interior paulista no domingo, seguiu direto para Goiás, onde vai enfrentar no sábado Vila Nova no estádio Oba, o Onésio Brasileiro Alvarenga, em Goiânia, pela 14ª rodada da Série B. O treinamento de amanhã está marcado para o CT do Goiás. Na 7ª colocação, com 20 pontos, o Timbu enfrenta o vice-líder Tigre, que tem 25, mesma pontuação do São Bernardo, que ficou na 1ª colocação por conta do saldo de gols. Sem vencer a 3 jogos, Timbu precisa de um resultado positivo para voltar ao G6. Os técnicos Guilherme e Hélio dos Anjos terão o retorno do zagueiro Matheus Silva, que cumpriu suspensão, mas, por outro lado, o ataque está repleto de desfalques. O centroavante titular Derek está fora pelo 3º cartão amarelo. O reserva imediato, Paulo Sérgio, ficou no departamento médico aqui no Recife, cuidando de uma lesão na coxa. E a 3ª opção, Luiz Cláudio, da base, ainda não deve ser utilizado. A tendência é que o artilheiro alvirrubro na Série B, com 5 gols, Vinícius, seja deslocado para o meio, para atuar improvisado como um falso 9. O que reforça essa tese é que, em um cenário semelhante, na estreia no campeonato contra o Criciúma, Vinícius foi o escolhido para jogar centralizado. Outro desfalque no setor ofensivo é Júnior Todinho, que teve uma lesão na região posterior da coxa. Assim, nas pontas devem ser acionados Vitor Andrade e Saraiva. O técnico Guilherme dos Anjos projetou muita dificuldade diante do Vila Nova, que se mantém invicto em casa e só teve 2 derrotas em 13 partidas. Vamos conferir.
2: Mais um embate grande, né? Mais um embate grande. Estamos tendo uma boa postura contra essas equipes. Dificílimo de se pontuar, como a gente pôde ver aqui hoje. Não tenho dúvida que o Vila tem uma ideia de jogo onde preconiza, sim, a manutenção da posse de bola. Eles são o segundo time com maior posse de bola do campeonato, o primeiro somos nós. É um time com poder ofensivo, também com um número de alternativas muito grande. Mas a gente vai, naturalmente, ter tempo para treinar, tempo para estudar esse adversário, criar algumas alternativas em função, naturalmente, da suspensão do Derek, né? Tomou o 3º cartão e fez um grande, grande jogo, taticamente, belíssimo jogo. O Todinho, que sentiu a posterior, também está fora do jogo e tinha feito uma bela entrada. Mais uma vez, nós coletivamente fizemos um grande jogo hoje. A gente tem que ficar orgulhoso, sim, né, da reação, cientes também de que ainda tem muito campeonato pela frente, mas muito feliz pelos atletas, pelo desempenho, né, individual e naturalmente coletivo. Porque você vê o nível de dedicação de um Vinícius, de um próprio Vitor Andrade, que se redobrou dentro do jogo, nas questões de alta intensidade, de correr mesmo, sendo muito sincero. Dodô sendo brilhante, sendo decisivo, sendo aquilo que a gente vem cobrando dele.
3: Ele precisa ser decisivo,
2: mais decisivo do que isso hoje, é realmente difícil. Então, parabenizar a equipe realmente e conscientes de que, etapa a etapa, a gente vai sim galgar o nosso respeito e o nosso posicionamento dentro desse campeonato.
1: Tá aí as palavras do comandante alvirrubro e essas são as informações do Náutico aqui no Movimento.
0: Ok, valeu Leonardo Vasconcelos, agora 11 horas e 54 minutos. Destaques aqui no Movimento Cultural. Leão da Ilha, tá chegando o Alex Santos, boa noite, Alex.
4: Valeu Marcelo, boa noite para você, boa noite para todo mundo que acompanha o Movimento. E os trabalhos para o jogo dessa quinta-feira contra o Atlético Goianiense foram encerrados na tarde dessa quarta, lá no CT Rubro Negro, onde o técnico Márcio Goiano praticamente definiu a equipe que vai entrar em campo contra o Dragão de Goiânia. Ele que só tem uma única ausência. Na lateral direita, o Madison, que recebeu o 3º cartão amarelo, não vai para o jogo. Augusto Pucci deve assumir a posição. O Iago Felipe, recuperado, também deve ser mantido no time. Então, diante dessas informações, o Sport deve ir a campo com Thiago Couto, Madison, Zé Marcos, Marcelo Benevenuto e Felipinho, Zé Lucas, Iago Felipe e Biel Fonseca, Yuri Castilho, Pedro Perotti e Christian Barleta. O Sport que, nesse momento, ele tem a segunda melhor defesa do campeonato. E para muitos, esse ponto é fundamental para garantir uma vitória nessa partida. E o detalhe, o Sport vencendo o Atlético vai assumir a liderança da Série B, mesmo que de forma momentânea. Não perdeu nenhuma posição na tabela de classificação e, como eu disse, pode reassumir a liderança da segunda divisão do futebol brasileiro. Mas vamos ouvir o volante Zé Lucas falando da expectativa dessa partida.
3: O objetivo na competição sempre é vencer e em casa também não pode ser diferente, com o apoio do nosso torcedor. Então acho que vai ser um jogo muito importante e temos que somar pontos, que é sempre importante para o decorrer da competição. Em casa nós não podemos perder pontos.
4: E o Zé Lucas também comentou sobre o bom momento vivido pelo sistema defensivo, já que nesse momento o Leão tem a segunda melhor defesa da Série B.
3: Acho que esse momento é muito fruto de muito trabalho, né? Professor Márcio, junto com toda a comissão. Acho que parte desde lá do Perotti até o Thiago Couto, acho que todos, independente de posição, todos têm que marcar, todos têm que jogar, então... Marcando, acho que a gente vai estar cada vez mais perto do gol, né? Não sofrendo gol, a gente vai estar cada vez mais perto da vitória.
4: Sabe que fazer prevalecer o mando de campo é importante, principalmente diante da exigente torcida do Sport.
3: Vai ser muito importante, né? Como eu já falei outras vezes, o torcedor é sempre muito importante, é sempre o 12º jogador, então nós contamos muito com o apoio do nosso torcedor na quinta-feira e que possa ser um jogo muito bom e que nós possamos sair com os 3 pontos dentro de casa.
4: O Atlético de Goiás, ele é o 13º colocado com 17 pontos conquistados. O Eduardo Souza deixou de ser o técnico da equipe do Dragão. Em comum acordo, diretoria e treinador decidiram pelo fim do ciclo. Então o Atlético Goianiense vindicará o Sport ainda sem treinador. Arbitragem para Sport e Atlético, hoje à noite, 9 horas na Ilha do Retiro, será de responsabilidade de um trio do Rio Grande do Sul. Rafael Rodrigo Klein será o responsável pela arbitragem, auxiliado pelo Thiago Augusto e pelo Jorge Eduardo Bernardi. O VAR é de São Paulo, Hilbert Estevão da Silva. Destaques do Sport para o Movimento. Boa noite, Marcelão.
0: Abração, Alex. 11 horas e 58 minutos. Tricolor do Arruda como destaque a partir de agora, Leonardo Boris. Boa noite, Boris.
5: Boa noite para você, Marcelo Araújo. Boa noite para você que está ligado aqui no Movimento Cultural desta quarta-feira. Jogadores corais que treinaram hoje à tarde. Técnico Christian Souza, que tem à sua disposição o retorno do goleiro Thiago Coelho, que já cumpriu a suspensão pelo cartão vermelho contra o Brusque. Jogadores amanhã treinam pela manhã. Santa Cruz pediu para que a CBF antecipasse a partida de sábado contra o Ipiranga para as 16h, mas não foi atendido. O jogo continua marcado para as 19h no sábado. Ingressos à venda. Presidente do Santa Cruz, Bruno Rodrigues, em São Paulo, buscando uma resolução de distrato e também de uma nova possibilidade da Sociedade Anônima de Futebol para o Tricolor do Arruda. Conselho Deliberativo Coral foi convocado para uma reunião ordinária no próximo dia 29, para que numa das pautas trate das contas do Santa Cruz de 2025, que ainda não apresentou seu balanço fiscal, balanço este que deveria ter sido apresentado no último dia 30 de abril. O Santa Cruz, que tem a melhor defesa do Campeonato Brasileiro da Série C, só tomou 7 gols, seguido pelo Caxias e Guarani, que tomaram 8. Zagueiro Edson Miranda, que fez o gol da vitória contra o Brusque no Augusto Bauer, em Santa Catarina, fala que o Ipiranga é mais um adversário a ser batido.
6: Pois é, mais um, né? Mais um jogo de 6 pontos, porque o jogo passado também era. Expectativa e a concentração igual foi o jogo passado, total. A gente sabe a importância, e se vir se Deus quiser, vir um resultado positivo, a gente entra de vez já, né? Já tá na briga, mas entra de vez lá no topo. E é isso, o trabalho tá sendo firme e forte, igual vem sendo desde quando o Cris chegou. E vamos estar concentrados para não ter nenhum imprevisto. Às vezes futebol sabe como é, futebol acontece coisas que não tá no nosso controle, mas do que depender de nós aí, a gente vai lutar até o final para vir a vitória e consolidar aí nessa briga aí pela classificação. Eu acho que a nossa parte, independente de como tá o extracampo, se está acontecendo coisa ou não, é dentro de campo, né? O que a gente está no nosso controle é dar o nosso sangue, dar o nosso máximo dentro de campo. As coisas fora de campo, eu acho que dá para ver que não está interferindo. A gente está dando o nosso máximo, isso é notável. E é isso, cara. A gente espera que com os resultados a gente consiga dar uma força aí, uma ajuda para que se resolva, né? Porque com resultado positivo é mais fácil resolver algumas coisas fora de campo do que resultados negativos. E continuar dando o nosso máximo para ver se uma hora resolva aí e a gente fica tudo na mesma página.
5: Aí a palavra do zagueiro Edson Miranda falando aqui no Movimento Cultural, a apresentação do meu amigo e irmão Marcelo Araújo.
0: Valeu, meu querido Leonardo Boris. Te abraçar aqui o Paparazzi. Paparazzi está lá no show do João Gomes, mas está ligado aqui no Movimento Cultural. Um abraço, Paparazzi. E aí vamos fechando então o Movimento Cultural desta quarta-feira. Lembrando que amanhã é quinta-feira, não temos Movimento Cultural, tá, gente? Tem futebol, tem jornada esportiva. 18 horas tem o Bola Rolando com o Edinaldo Santos. Tem a Voz do Brasil, 7 da noite. 8 da noite o Gavião vai cantar alto com a jornada esportiva. Estaremos por aqui na abertura da jornada, abrindo os microfones para Alexandre Costa, Ralf de Carvalho, Wallace Santos, Leonardo Boris, e estaremos no plantão esportivo e resumo final. Eu disse que estarei abrindo os microfones, mas na verdade, na sinceridade, quem estará realizando este ato são Aldo Leite e também Eduardo Silva. Ali na redação, Cristiano Bassan, com seu chapéu de vaqueiro, sua camisa quadriculada. Também José Roberto, João Lubamba é o produtor do programa. Vem aí, nosso queridíssimo Leonardo Boris, com seu vozeirão, desejando um ótimo dia, uma ótima quinta-feira para você. Valeu, vem aí o Rei Convida, um abração.

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1: Meia-noite, 6 minutos na Rádio Jornal.
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1: Boa noite, boa tarde, bom dia. Onde quer que você esteja, uma ótima quinta-feira para você. Estamos começando mais uma madrugada amiga aqui na Rádio Jornal, a madrugada musical. O Rei convida. Tem consultório, tem debate, tem passando a limpo e tem música. Roberto Carlos trazendo as suas lindas canções de todos os tempos e também artistas nacionais e internacionais. Madrugada amiga começando nesta quinta-feira, a partir de agora, na Rádio Jornal.

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1: Em Recife, na capital pernambucana, 1:13.

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1: Uma excelente madrugada para você, onde quer que você esteja, no trabalho, descansando. Se você estiver em qualquer lugar, permita-me acompanhá-lo aqui pela Rádio Jornal, na Madrugada Amiga, com o Rei Convida.

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1: Ótima quinta-feira para você, tudo de bom. Curta bastante, alegria, paz e amor. É o que eu desejo a você. Vem aí o debate, vem aí também o Passando a Limpo, vem o consultório e, na sequência, a Voz do Povo. Beijão, valeu, tchau.
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1: Na Rádio Jornal, 2 horas.
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2: Estamos em contagem regressiva para o São João 2026, na data oficial do calendário. Agora, meu amigo e minha amiga, já tem muitas prefeituras, muitas cidades fazendo as suas festas, já deram o pontapé inicial. Cidades do interior com aquele clima de São João gostoso. Tem sanfona, triângulo, zabumba, tem música, tem comida gostosa, tem tudo que o São João pede. Por isso que no programa de hoje nós vamos falar com os nossos convidados sobre a importância dessa festa, tudo que movimenta, recurso financeiro, essa celebração da cultura, a importância do São João no interior do estado. E aí, gente, nós aqui queremos saudar, quero primeiro saudar o prefeito de Vitória de Santo Antão, Paulo Roberto, que veio aqui para conversar com a gente, falar da programação da Vitória de Santo Antão e a expectativa para esse ano, para o evento. Prefeito, seja bem-vindo.
3: Bom dia, Natália. Bom dia. Bom dia, Castilho. Bom dia, você ouvinte da Rádio Jornal. Prazer voltar aqui para falar com vocês. E dessa feita, falar sobre o São João da Vitória de Santo Antão. Não é? Vitória de Santo Antão, que realiza os seus eventos sempre pensando no legado que deixa para a nossa população e para toda a região. Isso. E agora para o estado de Pernambuco, né? Porque o São João da Vitória, com certeza, é uma das grandes festas juninas que a gente tem no Nordeste.
2: E o nome, gente, o nome ele vem carregado assim de vontade, que é Vitória do Pé de Serra.
3: Vitória do Pé de Serra.
2: Ele vem para ser tradicional, assim, para dizer que é Pé de Serra.
3: É, nós temos alguns polos, tem o polo tradicional, que é o polo da estação, Pirituba e o nosso pátio de eventos, que é o Otone Rodrigues. Nesse período, a gente tem realmente um grande festival junino, porque não existe o cantor de época, né? Existe o artista.
2: Isso.
3: E lá na cidade da Vitória de Santo Antão, a gente recebe os artistas do Nordeste, do Sul e do Sudeste, do Norte também. Então, a gente junta e faz esse grande festival para o povo pernambucano.
2: Muito bem. Fernando Castilho, jornalista, integrante da bancada do Passando a Limpo, titular da coluna JC Negócios, está aqui com a gente também. Castilho, obrigada, seja bem-vindo.
4: Obrigado, Natália. Bom dia, prefeito. Realmente, essa é uma feira, né? É uma festa que cada vez mais movimenta mais municípios, movimenta cada vez mais artistas, né? E o grande coisa que a gente está observando é que cada vez mais os artistas locais, os artistas da terra mesmo, estão se integrando aos grandes artistas, né? Existem hoje praticamente dois públicos, né? Dois mercados, né? Um dedicado aos artistas nacionais, que normalmente exige aquela plataforma grandona, e um mercado também aos artistas da terra, que a gente chama do forró pé de serra, que, na verdade, não se adequam muito a esse tipo de espaço, de palco. E aí a prefeitura, como prefeito, né, que faz bem em aumentar isso como um espaço de colocação para esses artistas.
2: Verdade, super importante, né, gente? Inclusive, eu preciso aqui falar uma questão importante, que é a seguinte. Nós teríamos, e aí você ouviu na nossa chamada, teremos também a presença do prefeito de Surubim, Kleber Chaparral, mas devido a uma demanda externa, nós, junto ao polo da vaquejada do município, tivemos o impedimento da participação. Claro que aqui o canal está sempre aberto. E o prefeito de Santa Cruz do Capibaribe, senhor Elinho Aragão, ele passou por uma situação particular, pessoal, ontem, um assalto, e aí por isso está mobilizando lá com a polícia, porque, meu querido prefeito Paulo Roberto, a cidade não para. É São João, mas a vida continua acontecendo. Como equalizar tudo isso, hein?
3: Mas a cidade, como você falou, Natália, ela não para. E a festa, tanto do São João, e aqui eu posso dizer também do Carnaval, de final de ano, ela está dentro de um calendário, é tudo planejado para que a gente possa movimentar a economia, o comércio, a economia informal, a economia criativa, ela passa a funcionar também visando esses períodos. E aí você tem que preparar uma cidade para receber o turista, o turista regional, o turista nacional e até internacional. Mas a cidade da Vitória de Santo Antão, ela tem uma grande vantagem. Nós somos o portal do interior. Somos o portal para a área metropolitana e o portal para o interior do estado. E com isso, Vitória de Santo Antão, ela tem esse diferencial de que você pode, estando na área metropolitana, estando na capital pernambucana ou em qualquer cidade aqui, vizinha à nossa cidade, você pode ir, participa da festa e volta para casa.
2: São 50 quilômetros, mais ou menos?
3: 45 quilômetros para que você chegue à cidade da Vitória de Santo Antão. E até achei muito interessante que um dos colegas aqui da casa falou que tem uma garota, uma criança de 3 anos. Mas para Vitória há a condição de ir, porque fica uma pessoa, ele vai, participa da festa e volta para casa para dormir com a sua filha.
2: Mobilidade, ganho de tempo, isso é tudo na nossa rotina, né, Cachorro?
4: Perfeito, eu tenho uma pergunta inicial. Como é que o senhor organizou isso? Claro que Vitória também está se inserindo nesse mercado, onde já estão consolidados primeiro Caruaru, depois Gravatá, aí agora Petrolina, e o senhor está entrando como uma opção, um novo destino, até com essas suas vantagens. Como é que o senhor desenhou o São João desse ano?
3: O Castilho, o São João da Vitória de Santo Antão, ele traz aquele tradicional pé de serra. Ele, como você falou, os artistas também que estão aí cantando de nível nacional, mas nós preparamos um evento onde a gente traz condições para quem trabalha no São João da Vitória de Santo Antão, ou seja, gasoseiros, barraqueiros, as pessoas da prestação de serviço, damos a estrutura da segurança, da saúde, a uma forma transversal de trabalho de todas essas secretarias. E aí a gente planeja um grande festival, que é o Festival Junino, dando a possibilidade de você, de qualquer região do estado de Pernambuco, poder ir à cidade da Vitória de Santo Antão e ver um São João, ver esse festival organizado no sentido de receber o turista, de mostrar a tradição, de mostrar várias opções de polos, onde a pessoa fica andando nas ruas tranquilamente, porque é uma cidade que ainda mantém as características de uma cidade do interior, mas preparada para receber esse turista. Ontem mesmo, nós recebemos uma caravana que veio do Cabo Verde, das ilhas paradisíacas, né? Como a gente tem aqui também Fernando de Noronha, mas lá o arquipélago do Cabo Verde são 10 ilhas, 9 que são habitadas, né? E eles hoje têm um voo direto. E
2: recentemente retomou.
3: E esse voo é para Pernambuco. E chegando aqui em Pernambuco, até pelas características e os laços da história que tem com a cidade da Vitória de Santo Antão, Vitória se tornou uma rota turística também para pessoas que vêm de outros países e que passam lá pelo Cabo Verde e que são também da mesma região, chega na cidade do Recife, vai para o interior. E chegando lá em Vitória, aí ele tem a opção de Vitória e a opção dos outros polos que nós temos de São João no Nordeste. Agora, hoje, com certeza, Vitória figura entre os 5 maiores festivais juninos do Nordeste.
2: Entre os 5. Aí o senhor, pela segunda vez, usa a palavra festival. Esse é um tema, né, prefeito, que a gente precisa sempre explicar, sempre falar, porque as pessoas... Primeiro que o artista vem, né, Caxilho? É. O artista, aquele tradicional, raiz, ele vem e faz questionamentos. Isso, gente, é sempre. Todo São João tem isso. As pessoas questionam, poxa, não toquei aqui, não toquei lá. E aí muitos dizem, hoje se tornou um festival, né? Mas aquela festa raiz de São João. Quando você olha para a programação, eu abri aqui a programação, prefeito, tem pessoas aqui da terra, tem pessoas do Nordeste, tem Chão de Avião, tem Wesley Safadão, tem, por exemplo, Pablo, que tem essa pegada no sertanejo, Sheldon, que é o pernambucano, que no sertanejo não, no brega, Sheldon também.
3: Rafaela
2: Santos.
3: Priscila Senna.
2: Isso, Priscila.
3: Novinho da Paraíba.
2: Olha, vai ter até João Maciel Gomes aí, né, no Melo, dia 24. Mas como fazer para equalizar tudo isso? Como o senhor vê esse formato festival hoje, prefeito?
3: Olha, é como a gente falou. Primeiro, ele tem o nome do Vitória do Pé de Serra. Uhum. E nós temos aquele polo tradicional, que é o polo da estação, onde tem até o forró do trem, que é no Armazém 2. Uhum. É com o triângulo pandeiro, o zabumba, a sanfona, e está lá o pessoal cantando e o povo arrastando o pé. Tem quadrilha, tem em Pirituba, que já é o forró da orla, tem o pátio de eventos. E nesse pátio de eventos, toda a estrutura que é colocada para o artista que vem do sul, do sudeste, do centro-oeste, é a mesma estrutura que vai tocar Novinho, que vai tocar todos os outros que tocam aqui no estado de Pernambuco e que na cidade da Vitória de Santo Antão não há essa diferença. É como eu disse logo no início, não existe cantor de época, existe o artista. O artista, ele é atemporal. Eu tenho no Carnaval da Vitória de Santo Antão a participação de artistas como Ira Caldeira, como Maciel Melo, o Petrúcio Amorim, que participam do Carnaval levando o ritmo do forró. Então, se a gente tem o pernambucano, se a gente tem um cantor nordestino, ele pode tranquilamente tocar e cantar no nosso São João, no Vitória do Pé de Serra, que é um festival junino.
2: E a gente pergunta, né, Caxilho, porque esse assunto sempre vem à tona, né? O artista coloca na mesa,
4: eu queria que
2: a
4: o senhor
2: população
4: falasse
2: quantos... fala, então a gente tem que perguntar.
4: Eu queria que o senhor falasse quantos dias vai ser essa festa e como é que vai ser, né? Quantos dias, daqui até o final do mês, vocês vão aumentar quantos dias e quantos eventos?
3: Ela começou no dia 3 de junho. O São João da Vitória de Santo Antão, ele trabalha nesse período que antecede a Semana Junina em todos os finais de semana, começando da sexta-feira ao domingo. Uhum. E na quinta-feira, na terça, quarta, a gente tem sempre a estação lá no Forró do Trem. Mas começou na terça, no dia 3, teve o dia 12, aí teve aquele final de semana, vem o Forró da Orla, que é lá em Pirituba, e a partir de sexta-feira,
2: dia 19,
3: no pátio de eventos, onde a gente também realiza a nossa FanFest, que são os jogos do Brasil, que tem lá os telões, e a população vai para assistir aos jogos.
2: Eu queria perguntar sobre isso, prefeito, porque aqui está em destaque na programação. Aqui no dia 19 diz, ó, Tem Forró dos Plays, Jogo do Brasil, sétima dose, Tati Guel. Tá aqui dia 19. Só que o Jogo do Brasil contra o Haiti na sexta é às 9h30 da noite. É mais tarde. O povo pode ir lá pra festa. Se quiser ficar na FanFest, fica. Senão vai pra casa olhar o jogo. Só que a bronca tá no dia 24. Que dia 24 é o dia de São João. E o jogo vai ser mais cedo. Contra a Escócia vai ser às 7. Aqui também tá com a programação. Logo no início tem Jogo do Brasil. Eu andei olhando programações, Castilho, de algumas cidades aqui do estado, como, por exemplo, aqui dos nossos amigos de Surubim, Santa Cruz e Capibaribe, que iriam participar do programa. Lá nessas duas cidades, decidiu-se não fazer no dia 24, que é o dia de São João. Não ter programação por conta do Jogo do Brasil. Eu queria entender, prefeito, por que o senhor foi lá e decidiu, não, vai ter. Vale a pena, vai ter público. Tem João Gomes no dia nesse dia. O que, que o senhor pensou para esse dia 24?
3: Tem público. O pessoal vai para o parque, para o pátio, vai comemorar a vitória e quando termina o jogo, dá aquela paradinha, são 90 minutos, entra no clima, como a gente viu no sábado passado, a população, o povo lá na festa, comemorando como se estivesse no estádio. Nós temos que pensar grande com relação ao que é o futebol, ao que é o nosso São João, ao que é a nossa cidade. Portanto, a gente alinha, a gente trabalha nesse sentido de oferecer mais e melhor para a nossa população. Então, é uma grande oportunidade das pessoas vestirem a camisa, até a Laís, que está nos acompanhando aqui, eu gostaria que depois passasse no intervalo aqui, para que vocês vissem como foi na hora do jogo, na hora do gol do Brasil. Pena que não saiu mais gols, né, para a torcida poder vibrar. Mas o Brasil estava enfrentando uma grande seleção, né?
2: E a gente mostrou que veio, né?
3: E a gente viu aí que o Cabo Verde, que é a nossa segunda seleção, pelo menos para os vitorienses, enfrentou uma gigante que é a Espanha e empatou lá com o Vozinha, fechando o gol, e tem mais de 10 milhões de seguidores. Só tinha 50 mil, agora tem mais de 10.
2: Está estourado, como dizem. Ô, prefeito, então no dia 24, que é o dia mesmo de São João, que vai ter a programação e o Jogo do Brasil é às 7 da noite, vai ter o telão também lá para o povo ver o jogo?
3: Telão. São vários telões, né, que a gente tem. E telões que, com boa definição, o palco se transforma em um grande telão. O palco é um palco de festival, porque o nosso São João é realmente, no Nordeste, nós temos o São João, que é um grande espetáculo. Se você chega em Pernambuco, chega no Ceará, na Paraíba, em Sergipe, na Bahia, onde for, você vai encontrar um grande espetáculo, que é o São João. E Pernambuco é a terra do Rei do Baião, é a terra de Duda da Pacira, Ivanildo, que tinha aqui também, pessoas que abrilhantavam esse São João aqui do nosso estado e do Nordeste. E a gente não pode esquecer de fazer essa festa maravilhosa, e lá na cidade da Vitória de Santo Antão a gente está alinhando e torcendo para que o Brasil passe de fase, para que a estrutura fique montada e a gente possa estar recebendo o povo.
2: Seria maravilhoso, né,
4: prefeito?

0: desenhou, porque o senhor não está fazendo isso somente porque é uma festa, né? Isso pode movimentar a economia da sua cidade. A gente sabe que Gravatá e Caruaru, por exemplo, Petrolina, transformaram isso num grande negócio para o município. O senhor acredita que Vitória vai nesse caminho também, de fazer que isso seja um grande evento econômico, né, que movimente a vida? Como é que o senhor desenhou isso aí, né, para não ser apenas mais uma festa, mas ser um negócio que ajude o município?
1: É como eu te falei antes aqui, né, Castilho? As festas, os eventos da nossa cidade, eles deixam um legado econômico para o município. E Vitória de Santo Antão não pensa mais. Vitória não pensa que isso vai virar. Isso já acontece, Vitória. Nossa festa, nossos eventos, eles são programados. De acordo com o que determina a lei, nós realizamos as licitações, há uma empresa que se habilita, que ganha, que concorre, depois ela tem as obrigações com relação ao evento. O evento na nossa cidade, ele é um evento sustentável. Nós temos a empresa que ganha, ela tem as suas obrigações, as obrigações de participar na contratação também de artistas, ela tem a obrigação de participar com toda aquela estrutura, ela tem a obrigação de deixar também recursos para o município, para poder ter a iniciativa público-privada trabalhando para entregar esse grande momento. Porque se você não participa, a própria população ela cobra. Ela cobra de qualquer gestor. Por que não realiza uma festa? Porque as outras cidades têm uma festa e aqui na nossa cidade não tem. Então você tem que pensar com a sua equipe, com a sua equipe econômica, você tem que pensar com os seus técnicos, como a gente vai fazer para que isso se torne realmente um grande investimento. Assim como é Caruaru, Campina Grande, vamos entrar também para outro grande centro de São João do Nordeste, que é Campina Grande, Petrolina, Gravatá, qualquer cidade que pense, tem que realizar como Vitória vem realizando. Vitória hoje, em termos de estrutura, ela tem como dizer que a estrutura que é montada na nossa cidade, ela tem a mesma qualidade de Caruaru e de Campina Grande.
2: Espera quantas pessoas no total assim, do evento, prefeito?
1: Olha, são centenas de milhares de pessoas que frequentam o São João. E a cada ano aumenta. Você não tem na rede de hoteleira, na rede das pousadas, você já não tem mais como reservar uma hospedagem. E não fica só na cidade da Vitória, né? Ela transcende, ela vai para outros centros. Fica aqui na capital pernambucana. Ontem mesmo o grupo que nós recebemos estava hospedado aqui no Recife. Quantas pessoas estão hospedadas lá em Gravatá e que vão a Vitória, ou que estão na cidade da Vitória e vão a Gravatá? Vitória fica a poucos quilômetros da capital pernambucana, muito próxima do aeroporto dos Guararapes, próxima às praias, tem um clima maravilhoso, uma geografia da nossa cidade é muito vantajosa, né? Porque você não vai para lá para sofrer em nada, nem com calor, nem com frio. Você está naquela brisa vitoriense para poder desfrutar as festas e os eventos que são realizados e a história da cidade da Vitória de Santo Antão. Já. Com um comércio forte, com uma indústria forte, Vitória é polo de vários segmentos.
2: Já já a gente fala mais sobre como a iniciativa privada entra e qual é a participação, como possibilita que o evento seja feito. A gente vai para o intervalo, mas antes tem uma dica aqui, prefeito, do nosso querido colega Tiago Raposo, que está ouvindo. Ele avisou assim, ó, no dia que botar telão lá em Vitória, é TV Jornal Galvão, viu? Deixa lá a TV Jornal. Já foi? Já? Eita, então quando for colocar agora de novo, no dia 19, no dia 24, bota o Galvão lá para narrar o gol do Brasil?
1: Foi Galvão.
2: Então tá certo. TV Jornal e SBT sempre com você também na Copa do Mundo. A gente vai pro intervalo e volta já.
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1: Voltamos com o debate aqui na Supermanhã da Rádio Jornal. A gente está falando hoje do São João pelo interior do estado e, claro, pela Zona da Mata. Vitória de Santo Antão realizando seu São João Pé de Serra. Já está rolando, a festa está acontecendo e, claro, que a gente vai falar de programação de novo no próximo dia 19, que é sexta-feira, retomada da programação. E aí tem alguns polos, a gente está explicando tudo aqui com o prefeito Paulo Roberto e também com Fernando Castilho, nosso colega de Jornal do Comércio. Castilho, antes de chamar o intervalo, eu falei que a gente ia explicar um pouco melhor como se dá essa relação do poder público com a iniciativa privada para conseguir viabilizar eventos como esse. É importante sempre falar disso, né, Castilho?
2: É, eu acho que é uma forma boa de como é que isso acontece, né? Uhum. E aí a gente faz essa pergunta ao prefeito, como é que se dá essa coisa aí, até porque nós estamos num momento de pré-eleitoral e tem que ter muito cuidado com isso. Quais foram os cuidados que o senhor tomou para isso aí?
3: Todos os cuidados possíveis que a lei permite e determina. Para a parceria público-privada, você tem que ter a licitação. Dentro da licitação, quem concorre, quem ganha, quem tem as obrigações e os direitos e deveres, né, ali, para poder realizar esse evento lá na cidade da Vitória de Santo Antão. Realizamos um TAC com o Ministério Público, com a participação do Ministério Público, Polícia Militar, Poder Judiciário, todas as secretarias envolvidas, Polícia Civil, Bombeiros, enfim. Nós realizamos a prevenção. Nós tratamos de ter essa prevenção para tudo ficar ali documentado. Determinamos pelo Poder Executivo do município que não pode se fazer nenhuma menção a qualquer figura dentro do espetáculo, dentro do festival, dentro do Vitória do Pé de Serra.
1: Quando o senhor fala de figuras, são figuras políticas?
3: Políticas ou qualquer outra figura. A gente não, lá o que tem que se ter é o artista e o povo interagindo. As ações, em termos de município, é a prefeitura. A prefeitura ela não é denominada que seja a Prefeitura Paulo Roberto, A, B ou C. Prefeitura Municipal da Vitória de Santo Antão. Então, é estritamente vetada a participação ou que locutor, ou qualquer um, ou artista venha a estar falando, agradecendo, chamando o nome de qualquer personalidade dentro do nosso município nesse festival. Porque é assim que a gente tem que realizar. É uma parceria público-privada. É o público e o privado que está lá para organizar. Então, não tem nada de envolver política com relação a um evento como esse.
1: E aí, prefeito, é interessante a gente entrar nesse assunto, porque, por exemplo, vou reforçar de novo o dia 24, dia de São João, vai estar lá João Gomes, que é uma atração gigante, né? O pernambucano é que está ganhando espaço no Brasil, no mundo, ganhou Grammy. Então, imagina a noite ali de São João tendo João Gomes, né? É um momento especial. E um pernambucano aí que a gente tem que destacar sempre. Agora, João Gomes só existe um. Só tem um João Gomes. Não tem como você fazer uma licitação para fazer tomada de preço, porque João Gomes só tem um. E aí, nisso entra a empresa. Eu acho que é importante a população entrar e entender isso. Porque, vamos lá, tem a iniciativa privada, que vai fazer um levantamento todo de infraestrutura, de tudo que ela vai precisar fazer para conseguir auxiliar e colocar todo o São João Vitória do Pé de Serra em atividade. Mas a contratação do artista, quem faz? É a prefeitura? É a iniciativa privada? Como é que faz?
3: A prefeitura faz a contratação e é nesse caso que você realmente falou, porque não há como você fazer, porque é o artista, é a obra do artista. mas a prefeitura também tem uma participação para algumas atrações que são contratadas daquele dia, que a parceria também entra nesta contratação. Lá na Cidade da Vitória, algumas contratações, e aqui eu peço a reserva, porque é a parte contratual, mas está lá, e vai para o portal. Nós temos um portal de transparência que é bem avaliado, é o selo máximo da transparência Vitória de Santo Antão conseguiu. E as contratações, elas estão atendendo a carta que o cantor tem, onde ele faz um show, ele tem que fazer naquele mesmo valor em qualquer cidade dentro do estado de Pernambuco. Mas aí é que está a criatividade, aí é que está a forma de saber contratar. Você contrata o artista, você entra com a participação do município e a empresa entra com a participação que cabe a ela dentro do contrato.
1: Aí falta exploração comercial, né?
3: Correto.
1: Eu já vou passar já para Castilho, mas Castilho, todo mundo acompanhou o que está acontecendo na Bahia. O Ministério Público foi lá, fez algumas recomendações. Aí artistas, por exemplo, como Flávio José. Flávio José disse, não vou me apresentar em nenhum local do interior da Bahia, porque o Ministério Público pediu que reduzisse o cachê. Eu entendo que não é momento para isso. Decisão dele, está tudo bem. E aí teve até um ouvinte que perguntou, Ivan Lima, o que está sendo feito para fazer esse cuidado com o cachê? Porque houve um encontro entre prefeitos, foi inclusive mediado pela AMUP, em que foi estabelecido R$350 mil de cachê. Agora a gente sabe que tem artistas que têm um cachê muito mais elevado do que esse valor. Por exemplo, é de notório conhecimento, o Wesley Safadão, R$1,5 milhão. Pediu para tocar, por exemplo, em Caruaru, em várias praças.
3: Esse mesmo valor que ele tem que tocar na cidade da Vitória de Santo Antão ou qualquer outra cidade. Agora, cabe a administração, cabe o contrato que vai ser feito, quem paga a sua parte com relação ao o artista. É o livre comércio, né? É a iniciativa. Você não pode trazer valores para uma obra. E a música, realmente, o cantor, ele tem a sua capacidade intelectual e ninguém pode estar medindo essa capacidade. Cabe poder contratar ou não contratar. E contratando, contratar da forma correta e da forma que você possa fazer com que o seu município venha a ter benefícios no sentido de economizar. E isso a gente está fazendo lá na cidade da Vitória de Santo Antão.
1: O que se questiona, e aí, claro, os órgãos aí de fiscalização fazendo o seu trabalho, né, Castilho? A disponibilidade financeira, tem iniciativa privada, recurso sai todo da prefeitura. É uma forma, claro, de você ter um cuidado com o festejo. É importante, claro, porque a saúde tem que estar em dia, a educação tem que estar em dia, tudo tem que correr bem para conseguir garantir que também a parte cultural esteja em dia. Esse cuidado é importante, né, Castilho?
2: É importante, né? Agora eu queria, já que a gente esgotou, já falou muito sobre esse negócio, eu queria falar uma coisa, o seguinte, como é que o senhor analisa, né, não, partindo um pouco para a área de economia, a estrutura da cidade de Vitória de Santo Antão? Como é que anda, né, a geração de empregos lá? E o senhor foi uma das cidades que mais foi, a cidade de Vitória foi mais beneficiada com a implantação de empresas, né? Você tem lá pelo menos duas grandes empresas, aliás, pelo menos três ou quatro empresas de grande porte, inclusive a Mondelez, que é uma empresa internacional. Você tem lá o grupo da Sadia, que é BR Food, MR Foods. Como é que isso impacta? O senhor diz que o senhor está contratando essa festa de São João porque a economia da cidade permite esse tipo de projeto. Queria que o senhor falasse um pouco do impacto dessas empresas na sua cidade. Elas são... se integraram dentro da empresa, essa coisa?
3: Olha, Vitória de Santo Antão, ela realmente vem cumprindo com todos os índices que são parâmetros para a realização ou não de uma festividade. E nós temos aí a graça de Deus e a competência da equipe de que nunca atrasamos sequer um salário dentro do nosso município, que a saúde representa índices positivos, que a educação, a geração de emprego. E a nossa cidade, ela teve uma grande oportunidade. Naquele grande momento de Pernambuco, né, que acho que foi até no governo Eduardo Campos, né? É que teve as instalações das grandes indústrias aqui no nosso estado. Vitória de Santo Antão foi uma cidade que teve essa oportunidade. Mas lá também já tinham grandes indústrias. Porque apesar da entrada da BR Foods, da Mondelez, da Oilinóis, da Roca, da Isoeste e de tantas outras, a gente tinha a Pitu, a maior exportadora de aguardente do país e genuinamente vitoriense, pernambucana, a JB, que é uma empresa que tem mais de 4.500 funcionários e com filial na cidade de Linhares, lá no
1: São Paulo?
3: No Linhares, no Espírito Santo.
1: Ah.
3: E a JB, ela é açúcar, energia, gás, né, natural, o gás para refrigerante, que é onde se toma o refrigerante, ou a água mineral, Abril, pode ser lá da Carbogás, da JB, da Vitória de Santo Antão, e o álcool, o açúcar, o bagaço de cana é transformado em energia do gás natural, energia elétrica se faz. Então, a cidade da Vitória de Santo Antão, ela é uma cidade que ela realmente está preparada. Ela teve esse legado e esse legado está bem administrado. Porque a gente não pode trabalhar, Castilho, pensando única e exclusivamente em próximas eleições. A gente tem que trabalhar pensando nas futuras gerações. É quem tira do papel, é quem entrega, é quem tem disposição de trabalhar. E a gente vê que na nossa cidade, Vitória de Santo Antão aproveitou aquele momento que Pernambuco cresceu, que Pernambuco desenvolveu e que continua a cidade da Vitória de Santo Antão mantendo esse ritmo.
2: O senhor diria que a contratação nessas empresas ainda se mantém muito de pessoas que são de Vitória, que moram em Vitória? Como é que é essa relação? A prefeitura acompanha isso? Porque, veja bem, mesmo sendo empresas nacionais, alguns até internacionais, mas eles visam muito a contratação. Como é que é a contratação das pessoas próximas a que moram na cidade, que habitam na cidade? Como é que é isso?
3: Olha, a nossa cidade, ela teve um grande diferencial. Vitória não se tornou uma cidade dormitório quando não tinha essas grandes empresas multinacionais. E com a chegada das grandes empresas também alinhadas às nossas, a cidade, ela se transformou. Hoje, Vitória não é um polo de indústria. Hoje, Vitória não é só um polo de indústria. Hoje, Vitória é um polo do comércio, é um polo de saúde, é um polo da educação e é um polo de prestação de serviços. Isso faz com que a população da cidade da Vitória de Santo Antão tenha várias oportunidades e também a gente sabe que Vitória hoje se torna aquela cidade que o povo vai trabalhar na cidade da Vitória de Santo Antão. Agora, nós temos uma coisa lá que é também raiz, é a nossa feira. A feira da nossa cidade, talvez no estado, tem poucas, não sei quantas possa ter, mas Vitória de Santo Antão tem feira de domingo a domingo, no centro da cidade e alguns bairros, pelo menos 3 bairros. E é uma feira que você encontra de tudo. Eu sempre brinco e digo, você encontra na feira da cidade da Vitória de Santo Antão, da pena de urubu à banha de cururu, tudo você encontra. Lá você encontra tudo e lá movimenta o comércio. Quando eu disse a vocês aqui que a gente tinha uma empresa como a JB com mais de 4.500 funcionários, a feira nossa da Vitória de Santo Antão tem 3 ou 4 vezes isso de pessoas trabalhando.
1: Castilho, fui dar uma olhada aqui nos dados do IBGE, que é sempre importante a gente entender, né, a questão da renda, desse comportamento nas cidades. E o PIB per capita de Vitória chama muito a atenção, porque ele é um PIB per capita que é muito parecido, é quase igual, ainda é um pouco maior, mas ele é muito parecido com o PIB per capita do Recife, da capital do estado. Aí tudo bem, alguém pode dizer, certo, mas é a capital. E aí eu fui olhar Jaboatão, então, que é a segunda cidade em população, polo logístico no estado. Bom, o PIB per capita de Vitória é, vou trazer aqui, R$ 44.766,86. Aqui de Jaboatão, R$ 31.490.
3: Você pode comparar com Petrolina, que
1: Isso é, as indústrias explicam isso, não é, prefeito? E aí é renda, é o povo trabalhando. Então é importante trazer esses números.
2: É, tem uma vantagem lá, porque, como você está dizendo, não é uma cidade dormitório, né? Vitória é uma cidade que as pessoas moram na cidade, né? Isso ajuda muito, né?
3: Se perguntar a qualquer vitoriense qual a maior obra da cidade, a maior obra da cidade foi o sentido de pertencimento.
2: É isso aí, né?
3: De ter o orgulho de ser vitoriense e poder hoje andar nas ruas e ver jardins nas ruas e ver passagens elevadas, o tráfego calmo, ver os nossos CMEIs sendo apresentados exemplos para o Brasil. Eu vou lhe dar um exemplo muito fácil aqui que a gente tem, que foi recente, hoje é quarta-feira. Segunda-feira realizamos uma audiência na cidade da Vitória de Santo Antão do Congresso Nacional. Nós iremos ter a PEC 34 e essa PEC é para fortalecer a primeira infância, para fortalecer a criança na Constituição do Brasil, por intermédio desta PEC. E a cidade da Vitória passou a ser um desses laboratórios. Vitória de Santo Antão, o estado de Pernambuco, porque lá vai sair na PEC, que é o estado de Pernambuco, e o Rio Grande do Sul, com Porto Alegre. Já ontem, nós realizamos o fórum municipal da educação, pensando nos próximos 10 anos para a educação. Tinham quase 50 municípios. Por quê? Porque nós não pensamos só internamente. Nós pensamos em fazer o intercâmbio. Nós procuramos os saberes que as outras pessoas também têm para trazer para a nossa cidade e compartilhar. É essa cidade que desponta na saúde, na educação, na economia, no lazer. Você criar um parque dentro da cidade com um anfiteatro ao ar livre. E onde estavam as pessoas quando não tinham aquele parque? E a gente vê todo final de dia as pessoas no parque. Aquelas pessoas, elas necessitavam de quê? Dessa autoestima, desse pertencimento e desta oportunidade para poder crescer. Hoje, a cidade da Vitória de Santo Antão, até nos canteiros que separam as vias, ela tem um jardim e é conservada pela nossa população.
1: O prefeito, e ainda falando das indústrias, eu quero entender se o senhor está fazendo algum movimento de atração, se está negociando com algum mercado. Vitória pode ter uma expansão de alguma indústria instalada ou alguma nova empresa pode se instalar, porque realmente o PIB chama atenção e a gente sabe que isso é um resultado da renda das pessoas, da vida das pessoas, que as pessoas estão trabalhando, estão tendo onde trabalhar e levar o pão para casa. O senhor está negociando alguma nova empresa, alguma expansão?
3: O município, ele realmente negocia, ele procura. Nós temos hoje a oportunidade de poder ter acesso não só aqui regionalmente, mas no sul, no sudeste e principalmente na capital federal, Brasília, pela nossa representação que tem da cidade e do estado lá na capital federal. Mas nós precisávamos de um apoio maior para a geração dessas indústrias dos órgãos de nível estadual. Vitória de Santo Antão é uma cidade que ela é equidistante de uma forma favorável de portos e aeroportos, porque eu digo do porto do Recife, do porto de Suape e do aeroporto da capital pernambucana, mas pode ser de João Pessoa, pode ser da própria Maragogi agora que está vindo um aeroporto. Então Vitória, ela tem uma condição que ela é cortada pelo maior corredor viário do estado de Pernambuco, que é a BR-232, e é interligada pela PE-50 e pela PE-45, a BR-101 Sul e Norte. Então uma cidade com um potencial desse não deve ser esquecido, não pode se largar a mão de uma cidade que tem potencial, porque a gente tem que pensar nas pessoas, a gente tem que pensar na geração de emprego. Pernambuco tem 184 municípios, o nosso país, que tem 5.571, dos quais a gente tem, pode dizer assim, Fernando de Noronha e a capital federal, não Fernando de Noronha sendo um município, mas sendo uma unidade de Pernambuco, a gente fica com 5.569. Nós somos um país municipalista. Nós somos um país formado por essas células. E para que um país e um Estado dê certo, a gente não pode ter uma célula sendo tratada de uma forma diferente.
1: É, por isso que a gente faz tanta cobrança aqui, né, Castilho, por desenvolvimento, estrada.
2: O prefeito, é verdade, é isso mesmo. Eu queria que o senhor falasse um pouco da sua expectativa em relação ao arco metropolitano. O senhor acha que vai sair muito perto, né, do seu município, né? E o senhor acredita que ele pode ser... vai ser impactado com isso?
3: Quando se tirar do papel e pensar realmente nesse desenvolvimento, ele pode impactar positivamente para o estado de Pernambuco num todo. E a cidade da Vitória de Santo Antão, por ser aquele polo industrial, consequentemente terá as suas oportunidades.
2: É, lá porque ele vai sair, ele sai próximo à cidade, né? O trecho que vai do Cabo até a 232... ficar perto da sua cidade. O senhor tem alguma expectativa positiva?
3: A expectativa, como eu te disse, né, ela vai sempre existir. Aí é que a gente tem que estar nessa corrida de entrega, nessa corrida de tirar do papel. A gente, se ficar na promessa, ou se caminhar a passos lentos...
2: Mas não tá, a obra não está acontecendo, o senhor não está acompanhando, não?
3: Não, a obra está acontecendo, mas não na velocidade que ela realmente era para acontecer. Né? Porque Pernambuco tem essa grande oportunidade de se fazer e a gente acompanha como todos vocês acompanham. E a gente só é pegar e perguntar quantos por cento de uma grande obra dessa está sendo realizada.
1: Bom, vamos fazer o seguinte, no intervalo a gente volta já.
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1: Voltamos, gente, para falar de São João, festa no interior, festa em Vitória de Santo Antão, São João do Pé de Serra, Castilho. Castilho, tá pronto para curtir São João já?
2: É.
1: Tá preparado?
2: Sempre comemora.
1: E convidado.
3: Vitória, convidado. Com você.
1: Não é?
2: Eu queria que o senhor falasse um pouquinho mais nessas outras atrações regionais. A gente falou aqui das grandes atrações, mas o senhor, como é que o senhor orientou a contratação dos artistas da terra, os artistas regionais? Como é que foi isso?
3: Os artistas, eles têm uma programação durante todo o ano lá na cidade da Vitória de Santo Antão. Canta no Carnaval, canta no São João, participa, né? Apresenta os seus espetáculos no São João, no 3 de agosto, que é a grande festa também da cidade, na festa de fundação dos 400 anos, e a gente está vivendo um ano jubilar da nossa cidade, que são 400 anos de história. Então,
2: comemorados em 26, é?
3: Comemorados agora durante todo o ano de 26, e toda a cidade, ela comemora uma data festiva, e a nossa cidade, ela se programou para fazer esses 400 anos com grandes festividades, com grande legado para a nossa cidade em todas as áreas. É por isso também que a gente vem com uma programação onde os artistas, por exemplo, Maestro Forró, já tocou por diversas vezes no São João da Vitória de Santo Antão. No São João da Vitória de Santo Antão. Esse ano ele não participou da grade, porque a gente espera o Maestro Forró na FanFest, assim como o Marrom Brasileiro numa FanFest, porque nós acreditamos na seleção brasileira e a gente quer fazer uma festa com grandes artistas também, de nível nacional, dos quais eles são, para o nosso torcedor. Então,
2: futebol,
3: a programação da contratação dos artistas é porque eles participam da nossa cidade. Participam numa festa, na outra abre uma oportunidade, porque são dezenas, são milhares de grandes artistas. Tem esses de nome bastante conhecido, mas você tem pessoas também que representam aí um grande talento, como, por exemplo, a gente vai ter os Trimanos Brasil lá no dia de Novinho da Paraíba, ambos participando desse grande evento no dia dos Trimanos, acho que é dia 22. Dia 22. E esses meninos que moram lá na cidade, mas que são paraenses, né, da cidade de Ananindeua, esses meninos, eles estão fazendo sucesso nacional e internacional. Tanto é que não só é o vozinha da seleção de lá do Cabo Verde, mas os meninos estão liderando aí o prêmio do IBEST, né, nacional, em duas categorias. Por quê? Porque até os próprios cantores, até os próprios grandes artistas, como Caetano, Chico e tantos outros, acompanham esses garotos que vão se apresentar lá na cidade.
1: E vamos prestigiar. Retomada, portanto, da Vitória do Pé de Serra na sexta-feira, dia 19. Jogo do Brasil, Vitória do Pé de Serra, tem tudo junto.
2: Vai ser uma das poucas cidades que vai ter o jogo, vai manter o show,
1: claro,
2: né?
3: Manter o show. Mas não é nem a retomada lá. Ah. Esse dia é no
1: palco principal.
3: No palco do Otone Rodrigues, que é o que comporta um público maior.
1: Sim, sim.
3: Mas todos os nossos palcos, eles são principais, porque eles, por exemplo, eu estive na estação, no Forró do Trem, Santana, Valdones e outros que se apresentaram, Irá Caldeira, lá em Pirituba. Ali é o palco principal daquele público que está presente.
1: Claro.
3: É muito importante para a gente, para poder, como a responder aqui a Castilho, atender a esse grande número de grandes artistas que participam das festas, que traz legado e que fomenta a economia vitoriense.
1: Prefeito, um bom São João, bom evento. Obrigada por estar com a gente, prefeito Paulo Roberto. Até a próxima.
3: Nós é que agradecemos por mais um ano estarmos aqui na Rádio Jornal e aproveitando esse momento para convidar. Vá à cidade da Vitória de Santo Antão. Se tiver menino pequeno, não se, não, se aperrei não, porque você vai lá, deixa ali com a sua sogra, deixa com a tia, vai, também dê uma oportunidade para elas irem outro dia, hein? Volta para casa tranquilamente, porque Vitória é o portal da metropolitana e o portal do interior de Pernambuco.
1: Muito bem, obrigada, prefeito Castilho, um abraço, até a próxima.
2: Até.
1: Gente, o programa vai ficar lá no YouTube para você acompanhar quantas vezes quiser e também no nosso site. Até amanhã.
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4: 2:53.
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5: Muito bom dia a todos. Está começando Passando a Limpo agora aqui na Rádio Jornal. Eu quero dar as boas-vindas a Romualdo de Souza, Edgar Leonardo e também Fernando Castilho. Já estão todos conosco aqui para a gente participar aqui do programa. E começar o programa trazendo aqui a informação de que o STF, como a gente já tinha inclusive adiantado bastante aqui, o STF condenou o Eduardo Bolsonaro. Então, Eduardo Bolsonaro foi condenado por coação no curso do processo. A gente discutiu isso aqui ao longo dos últimos dias, inclusive já há uns 15 dias que a gente vem falando sobre esse assunto aqui. Já ouvimos pessoas aqui dizendo, olha, coação no curso do processo, complicado de explicar isso, mas o STF consegue tudo, o STF explica tudo e consegue fazer coisas que até a lei duvida. Mas a gente vai trazer aqui essas informações. Foi uma votação que já era esperada, uma condenação que já era esperada, e agora fica aquela ideia de, afinal, ele vai ser extraditado, o que é que vem depois disso? É uma condenação vazia? Ó, condenamos, ok, e ele fica para lá. O que é que acontece depois, além da perda do cargo, né? Que ele perdeu, ele perde o cargo, ele é escrivão da polícia e ele perde esse cargo. Não é isso, Romualdo?
6: Exatamente. A decisão do Supremo Tribunal Federal, aliás, ocorreu com a presença de um defensor público, porque o ex-deputado Eduardo Bolsonaro não foi citado pelo Supremo Tribunal Federal, ou seja, não foi intimado, não chegou a intimação na mão dele para ele dizer, ok, estou sendo intimado. Então, não sendo intimado, ele não tem como constituir um advogado. Não constituindo um advogado e o julgamento tendo sido determinado pelo STF, então é nomeado um advogado, como a gente... E, aliás, esse é um dos processos mais importantes na justiça brasileira, que é exatamente um defensor público. Aí, então, o defensor vai lá e defendeu o Eduardo Bolsonaro, disse que ele não foi citado, mas não quiseram nem saber. O primeiro ponto, e esse é muito importante, Eduardo Bolsonaro não disputará as eleições deste ano. Ele está inelegível, porque ele não tinha ficado inelegível quando perdeu o mandato, porque ele perdeu o mandato por falta, não por outro crime. Mas agora, tendo sido condenado pela Suprema Corte do país, ele está, Igor Maciel, inelegível. Mesmo que o PL tenha colocado ele como suplente em uma chapa de senador lá em São Paulo, vai ter de trocar o nome.
5: É porque tinham colocado ele, que iam colocar como suplente na chapa, que ele podia. Tinha gente dizendo que ele podia até disputar a eleição, mesmo estando lá nos Estados Unidos, que lá nos Estados Unidos ele podia disputar a eleição. Aliás, eu não entendo qual seria o problema dele disputar a eleição, porque tinha gente dizendo que não pode. Porque é o seguinte, gente, as coisas estão bem complicadas nesse Congresso Nacional. Porque é o seguinte, você tem o Romário. E o Romário jogador é, assim, um baita jogador. Não tenho o que discutir sobre o Romário jogando bola. Agora, o Romário senador, ele está nos Estados Unidos, é comentarista de futebol e está votando lá. Então, assim, ele está votando. Ele entra um jogo e outro, entre um programa e outro, ele entra no celular e vota. Deixa lá o voto dele e depois volta para as atividades dele lá, que, sabe, ele tem as atividades dele lá nos Estados Unidos e pronto, e acabou. Ele não precisa estar nem no Brasil para ser senador. Não precisa mais
6: Você
5: nem estar
6: sabe?
5: No Brasil.
6: Você imagina quando ele pediu que ele autorização...
5: deve estar... Oi, Romualdo.
6: Claro. Quando ele pediu autorização ao Senado Federal para viajar por conta própria, claro, por conta de quem o contratou, ele perguntou quais são as sessões que ele não pode faltar. Por exemplo, amanhã vai ter uma sessão do Congresso Nacional para votação de vetos. Então, ele não pode faltar. Se faltar, vai tomar falta. Se tomar falta, vai perder o salário daquele dia. Se forem três sessões, são três salários e meio, porque tem um agravante de meio a partir de três sessões que ele faltar. Ou seja, você acha que ele está preocupado com essa falta? Porque essa falta não dá nem cartão amarelo. Se não dá cartão amarelo, não vai ter expulsão. Não tem VAR, não tem absolutamente nada. Vai continuar o mandato, como você bem destacou. Agora é bom destacar, o deputado Luiz Martins, do DEM, do Distrito Federal, o antigo DEM do Distrito Federal, ele exerceu parte do mandato dele em Los Angeles, porque ele tem domicílio eleitoral aqui em Brasília, mas também morava em Los Angeles e votava o tempo todo. Só teve um probleminha, porque aí, quando ele começou a faltar muito em sessões obrigatórias, o salário começou a encurtar, ele voltou para o Brasil.
5: E tem isso, né? Tem a sessão que é obrigatória, que você teria que estar, mas é o mínimo, né, Romualdo? Não são todas, né?
6: Não, inclusive, é bom lembrar que, depois, que em meio à pandemia, o presidente da Câmara dos Deputados, Arthur Lira decidiu o seguinte, que os parlamentares poderiam ficar em casa. Então, o Senado também aderiu à ideia e todo mundo fica em casa. Veio o fim da pandemia e todo mundo pensou, não, agora vai ter presencial todo dia. Absolutamente. A maioria das sessões, aliás, nem é presencial. O que significa dizer que o parlamentar pode votar aqui em Washington, acompanhando os 3-0 da seleção argentina contra a Argélia ontem à noite, ou na Baixa da Égua, como diria meu pai.
5: Os 3-0 de Messi, né? Os 3-0 de Messi. Você está... Está sendo bonzinho com a Argentina. A Argentina só precisa não levar gol e entregar a bola para Messi. É mais ou menos o que aconteceu com a seleção brasileira de 1994, inclusive com o próprio Romário. Era Romário e Bebeto, não era só o Romário, era Romário e Bebeto. Mas o Brasil dizia assim, que se a gente não levar gol, entrega a bola para eles que eles resolvem. É a mesma coisa da seleção argentina esse ano, depois de ver uma parte do jogo ontem, porque eu estava voando para cá, mas depois de ver uma parte do jogo ontem, eu posso dizer uma coisa, viu? Acho que a gente vai ver a Argentina mais uma Copa aí. Está parecendo isso, pelo menos. Vamos ver. O Fernando Castilho e Edgar Leonardo. Hoje é Super Quarta. O que é Super Quarta? Para a gente explicar aqui. Taxa de juros, definição de taxa de juros, tem reunião do Banco Central aqui, do Copom, né, no caso, aqui do Brasil, tem reunião do Fed lá nos Estados Unidos também, e você tem uma taxa de juros que vai ser definida hoje aqui no Brasil. Primeiro, eu vou perguntar, depois eu quero falar sobre o Japão com o Fernando Castilho. Depois eu quero falar sobre o Japão, que tem um negócio sobre o Japão também, que eu fiquei impressionado. O Japão está preocupadíssimo com a taxa de juros deles. Vou explicar isso daqui a pouquinho. Preocupadíssimo, mas quando você compara com o Brasil, dá vontade de rir. Então, deixa eu perguntar aqui. Edgar Leonardo, quanto é que fica a taxa de juros hoje? Vai baixar a taxa de juros?
4: Olha, o mercado está aí, praticamente, eu diria que a maioria dos analistas estão apostando aí numa queda de 0,25%. Tá certo? Mas eu posso te dizer que se não tivermos essa queda de 0,25%, também não estaria algo muito estranho. Tá? Mas eu acredito que sim, eu vou votar com a maioria. Eu acredito que a gente hoje, aqui no Brasil, a gente deve ter uma redução aí de 0,25%. E a expectativa, na verdade, ela fica para o que a gente vai ter na ata do Copom na sequência. Porque a ata do Copom ela deve indicar, e eu creio que ela deve caminhar na direção de indicar que não deve, né, indicar novos cortes. Né? Ela deve manter aí a expectativa de que, havendo esse corte de 0,25%, também não acredito em nenhum corte maior que 0,25%, tá certo? Ela deve indicar aí uma manutenção, uma estabilidade dessa taxa de juros, que é a manutenção da estabilidade num patamar muito alto. E outro ponto é que vai demonstrar que o movimento de queda da taxa de juros foi um dos mais curtos da história recente. Então a gente teve uma pequena queda e já vai continuar na manutenção. E hoje também os olhos se voltam para o novo presidente do Fed, né? Que hoje vai ter a primeira reunião, e a gente tem nos Estados Unidos uma inflação que está muito alta para os padrões norte-americanos. A gente tem uma inflação acumulada aí dos últimos 12 meses na casa de 4,2%, 4,3% ao ano, o que para os padrões norte-americanos é muito alto. E embora o presidente Trump, a exemplo do que Lula fazia aqui no Brasil, tenha pressionado muito o Fed por uma queda da taxa de juros, nos Estados Unidos eu creio que não deve haver redução da taxa de juros. Ela deve ficar lá mantida, ou até nas atas emitidas após a reunião, uma indicação, talvez até numa próxima reunião, de aumento dessa taxa. Então hoje a gente tem olhos voltados para o Brasil na expectativa de uma queda de 0,25%, mas repito, se ocorrer uma manutenção da taxa, não será estranho. E a gente tem os olhos voltados para os Estados Unidos também, para uma manutenção provável dessa taxa de juros e uma expectativa de como vai se comportar o novo presidente.
5: Qual é a taxa de juros hoje no Brasil?
4: 14,5%.
5: 14,5%.
4: Nos Estados Unidos, 3,5% a 3,75%.
5: Certo. O Fernando Castilho, você concorda? Vai cair 0,25?
2: Eu acho que cai 0,25. Só esclarecendo, a imprensa brasileira chama de super quarta porque em algumas reuniões do Fed e do Copom, a quarta-feira coincide. Então, a imprensa brasileira, a imprensa americana não fala disso, não. Mas a imprensa brasileira chama de super quarta, porque, novamente, os movimentos são nesse sentido mesmo, de não mexer lá e baixar a 0,25. Agora, no Japão, provocou um grande estresse ontem, quando a primeira-ministra do Japão disse que haveria um aumento de 0,25, e aí não é baixa, é um aumento de 0,25, na taxa básica de juros do Japão. E foi a primeira vez que um aumento tão grande, 0,25, aconteceu em 31 anos. Isso quer dizer que, a partir de hoje, a taxa básica de juros no Japão chega a absurdos 1%. Eu fico pensando...
5: Por isso que eu perguntei, ô Castilho, por isso que eu perguntei quanto era que estava a taxa no Brasil, que a gente está aqui falando em redução de 0,25, de 0,25, e o Japão está preocupadíssimo. Você imagina os japoneses lá, tudo andando pela rua, lá em Tóquio, de mão na cabeça, preocupadíssimos com a taxa de juros, que é a maior do Japão, a maior da história, 1%.
2: 1%. Deve ser horrível, né? Uma empresa... atuar no Japão com essa taxa básica de juros, eu acho que deve ser uma coisa... Eu não sei como que eles conseguem...
4: E o índice de recuperação de crédito japonês, 99%. Ou seja, eles, do que eles emprestam, eles perdem apenas 1%.
2: 1%, então deve ser isso aí. Mas é o seguinte, a economia do Japão, que é uma economia das mais bem planejadas e planificadas, ela vinha operando, Igor, chegou a operar nos últimos 3 ou 4 anos... em juros negativos. Né? Você botava o dinheiro lá e o dinheiro, depois de um ano, valia menos 0,75, menos 1 ponto. E aí ele foi ajustando, passou de 0, depois 0, 20, depois ponto 25, 50, 75 e agora é isso. Porque é, a economia brasileira, a economia japonesa precisa de estímulos para retomar, mas a razão da taxa de 1% lá é no sentido de reativar a economia. Porque se você tem uma remuneração de 1%, né, as empresas estão mais dispostas a tomar crédito, os investidores ficam mais dispostos a aplicar lá nos juros, né, do Japão, e a economia pode retomar. Lembrando que, historicamente, o Japão é um país de boas reservas, de grandes reservas, né? Uhum. Depois da Segunda Guerra ele se estruturou sua economia, e que a poupança média da família japonesa é de 1 ano e meio de salário, né, na poupança, a média. O japonês médio tem que 18 meses de salário no banco, né, na liquidez, isso aí. Isso é uma liquidez extraordinária, porque aí fica muito dinheiro lá e você tem que botar lá o dinheiro, e a economia não gira com tanto dinheiro, né, é um excesso de liquidez. Agora, essa questão agora tentando reativar a economia do Japão, mas é nessa linha. Então, a partir de hoje, o Japão tem uma taxa Selic, né, uma taxa igual à nossa Selic, de 1% ao ano.
5: Muito bem, 1% ao ano. Você imagina todos os japoneses e as japonesas correndo pela rua, desesperados, mãos na cabeça, preocupadíssimos agora, ou sem dormir, porque está com uma taxa de juros de 1%. Estão muito preocupados. E a gente aqui com 14%. Tá bom. E rezando para baixar 0,25. Oh, meu Deus. Vamos lá. Olha, Eduardo Bolsonaro, o ex-deputado federal Eduardo Bolsonaro, foi condenado pelo crime de coação no curso do processo. Tempo de prisão, 4 anos e 2 meses de reclusão. Isso não dá regime fechado, dá regime semiaberto. Direitos políticos ele perdeu, né? O ex-parlamentar foi declarado inelegível por 8 anos, suspensão oficial dos direitos políticos, perda de cargo, a decisão determina também a perda do cargo público de escrivão da Polícia Federal, e com a decisão foi tomada por uma das turmas do STF, ainda cabem recursos, né, embargos dentro do próprio tribunal, mas ele foi condenado. E esse processo tem a ver, gente, com o tarifaço. O STF considera que o Eduardo Bolsonaro, ele concorreu, né? ele participou das tratativas para sanções contra o Brasil. Ele está nos Estados Unidos, ainda está nos Estados Unidos, e aí teve essa votação. A gente está na linha agora, a gente está conectado agora com o Marcelo Labanca, que é desembargador eleitoral, é um ex-membro aqui da nossa bancada, um ex-membro fixo aqui da nossa bancada também no Passando a Limpo. Uma honra tê-lo aqui novamente conosco. Marcelo Labanca, professor de Direito Constitucional também. Professor, muito bom dia para o senhor. Tudo bem?
7: Bom dia a todos. Bom dia, Igor. Bom dia a todos do Passando a Limpo. Tudo bem?
5: Tudo bem. Marcelo Labanca, doutor, o que é que a gente pode falar em relação ao que vem depois? O que é que vem depois? Por que é que eu digo isso? Por que é que eu estou perguntando isso? Porque tem muita gente agora dizendo, vão pedir a extradição do Eduardo Bolsonaro? Seria esse o próximo passo, pedir uma extradição do Eduardo Bolsonaro, o ex-deputado?
7: Sim. Na verdade, todos os que são condenados no Brasil e que se encontram fora do Brasil, pode-se solicitar a extradição. Existem tratados e acordos internacionais para que as decisões da justiça brasileira elas possam ser cumpridas. É muito comum, isso é retratado na literatura, retratado em novela, né? As pessoas que elas fogem do Brasil para poder escapar da justiça, nesse caso, da justiça penal. E para esse problema, existe o Instituto da Extradição, né? Então, eu acho que o próximo passo seria realmente o governo brasileiro solicitar a extradição.
5: Muito bem. E em relação a essa extradição, o senhor acha que é algo... Porque tem muita gente comparando com a Carla Zambelli na Itália. Lá, a justiça italiana... Aliás, deixa eu dizer aqui, o professor Marcelo Labanca é também professor da Universidade de Pisa, lá na Itália. Conhece muito bem, estudou lá, e dá aula lá e conhece muito bem a justiça italiana. É a mesma coisa? O princípio pode ser o mesmo adotado pelos Estados Unidos em relação ao que foi decidido pela justiça italiana, de dizer não, não vamos extraditar a Carla Zambelli?
7: Igor, veja, de fato, no caso da Carla Zambelli, eu acho que existe um traço distintivo, uma diferença. No caso a Carla Zambelli, ela teve uma decisão da Corte de Cassação da Itália negando a extradição, né, que foi solicitada. Mas o caso foi julgado na Itália, ele não foi da coação no curso do processo, como foi o caso do Eduardo Bolsonaro. E no caso da Itália, foi a inserção de dados, a invasão do sistema lá do CNJ, e com aquele hacker, né, de Araraquara, foi colocado lá um mandado de prisão contra Alexandre de Moraes. Então, eu acho que tem um traço distintivo aí entre os dois processos. Vamos pegar aqui dois grandes modelos discutidos no Brasil. O primeiro é aquele processo do golpe, o processo, a ação penal que levou à prisão de ex-presidente Jair Messias Bolsonaro. Muitos alegou que havia falta de imparcialidade, ou seja, que havia parcialidade de Alexandre de Moraes naquele caso, porque ele estava como vítima e acusador ao mesmo tempo. Esse foi o argumento utilizado pela Itália para soltar Carla Zambelli, tá? Foi o mesmo argumento, ou seja, a Itália entendeu que havia uma falta de imparcialidade objetiva. Ela não analisou especificamente, ela não disse, olha, Alexandre de Moraes é um camarada parcial. Ela não disse isso. Ela disse que o simples fato de estarem no mesmo processo, vítima e julgador, e réu, ou seja, que acusou, que ofendeu o julgador, que isso objetivamente já configura uma ausência de um tribunal independente. Foi isso que a Itália examinou. Onde é que está a diferença do caso de Eduardo Bolsonaro e do próprio caso do processo de golpe? Porque no caso do Eduardo Bolsonaro, já existia uma investigação e ação penal, e você não pode, pela legislação brasileira, querer mudar o julgador, ofendendo o julgador. Imagine, por exemplo, o João, que tem uma padaria, chega um juiz, vai comprar um pão na padaria, existe ali uma briga, enfim, algo, e aquele juiz ele não pode julgar o processo decorrente daquela relação. Ok. Agora imagine, João, já sendo julgado por um juiz, o juiz chega na padaria, já existe um processo, e aí ele diz, opa, aquele juiz é que está me julgando, eu vou tentar tirar ele do processo. Aí ele cria uma confusão para poder gerar a suspeição, o impedimento do juiz, ou seja, o Código de Processo Penal, ele impede esse tipo de situação, porque seria equivalente a dar ao réu o poder de escolher quem é o seu julgador. E aí é onde esse é o traço distintivo do caso da Carla Zambelli para o caso do Eduardo Bolsonaro. Porque no caso da Carla Zambelli, muito embora aquele fato penal específico de invadir o sistema, de hackear o sistema, de colocar ali o mandado de prisão de Alexandre de Moraes, muito embora estivesse dentro de um contexto maior de ataque às instituições, ele se constituiu num fato específico, numa ação que foi proposta depois, onde você tinha ali o julgador, né? O Alexandre de Moraes julgando a própria pessoa que invadiu o sistema e colocou uma ordem de prisão contra ele. Então, eu entendo que esse traço distintivo pode dar, juridicamente, obviamente, do ponto de vista jurídico, soluções diferentes. Agora, Igor, vamos ser bastante claros e transparentes aqui com os nossos ouvintes. Sim. Isso é no mundo do direito, né? No mundo dos fatos, você tem a política interferindo. Então, você tem o Eduardo Bolsonaro lá nos Estados Unidos com um acesso relevante a autoridades americanas para travar qualquer pedido de extradição, porque até porque a extradição ela depende da decisão do chefe do executivo. Por exemplo, no caso de Carla Zambelli, a última decisão sobre a extradição ela vai ser dada pelo ministro da Justiça. Ela não foi dada ainda. A corte ela não considerou, ela não concordou, mas a decisão ela é sempre do executivo. No caso dos Estados Unidos, de Eduardo Bolsonaro, com acesso a Trump, ele pode facilmente articular uma blindagem. Essa é a minha opinião.
5: Entendi. Professor Marcelo Labanca conversando com a gente e Romualdo de Souza tem pergunta também.
8: Pois professor. Bom dia. Como vai o senhor? Tudo bem, Marcelo?
6: O senhor fala que Eduardo Bolsonaro, com esse acesso todo, aliás, no julgamento de ontem, ficou claro, pelo menos na acusação, professor, que Eduardo Bolsonaro atuou para que houvesse o tarifaço, atuou para que houvesse a aplicação da lei Magnitsky, atuou para que houvesse o cancelamento de visto de autoridades brasileiras. Ora, digo eu, um parlamentar com todo esse poder, o senhor acha que os Estados Unidos atuariam para extraditar uma pessoa poderosa como essa? Ou o senhor acha que ele já articulou, inclusive, a estada dele nos Estados Unidos por um tempo maior, professor?
7: Eu

0: ia promover o tarifaço, ele disse que ia para que ele pudesse reverter tudo aquilo que ele estava fazendo. Ou seja, ele condicionou, ele quis interferir num julgamento de um processo a partir de uma pressão externa decorrente do seu acesso ao governo norte-americano. Então, isso de fato configura uma coação no curso do processo. O que é o certo, o que é errado, é errado. Ele promoveu uma coação no curso do processo em relação aos julgadores, o próprio Supremo, e em virtude disso, ele foi condenado. Da condenação se transformar efetivamente em uma prisão, aí vão-se léguas e léguas e léguas de quilômetros de distância, porque ele está nos Estados Unidos, efetivamente. Dependeria da extradição. Essa extradição eu acho muito difícil que venha no atual governo Trump. Pode ser que venha em algum outro governo, mas no atual governo Trump, difícil.
1: Fernando Castilho.
2: Doutor Marcelo, me chamou a atenção e eu fiquei olhando por alguns minutos a performance do defensor público Esdras Carvalho, né? E ele, fisicamente, é um sujeito muito grande, né? Um cara bem avantajado. E ele certamente disse umas coisas a Alexandre de Moraes que poucos advogados teriam coragem de dizer, talvez pela condição do defensor público, né? E ele disse ao Alexandre de Moraes dizendo o seguinte: olha, o senhor está impedido de ser o relator do processo porque o senhor foi vítima do cancelamento de sanções da Lei Magnitsky. E se o juiz está impedido, ele não poderia sequer exercer a jurisdição para dizer que não estaria impedido, afirmou, né? E também argumentou que o deputado, né, não poderia ter sido notificado. Ele disse: ó, devia ter sido notificado por uma carta rogatória. Diz assim: retirou-se do réu o direito de conhecer formalmente a imputação. Me chamou a atenção foi o tom com que ele falou ao ministro. Eu fico pensando que poucos advogados, né, teriam, como é que se diz, condições de fazer isso, né, na frente de um juiz do STF. E aí a minha pergunta é: qual é o papel do defensor público, se ele pode mesmo, se ele, naquela condição que foi indicado, né, ele está protegido naturalmente pelo fato de ser um funcionário público. Mas isso dá a ele essa condição, porque certamente talvez ele não advogue, ou se advogue, não advoga coisa. Não é inusitado que um servidor público diga ao ministro do STF coisas que o advogado particular certamente não diria, né? E falou olhando para o ministro, não, só não fez apontar, né? Mas foi muito, eu achei essa coisa bastante assim, me chamou a atenção. É isso mesmo? Ele pode fazer isso?
0: Pode.
2: Não tem nenhum tipo de preocupação com o seu futuro? A sua carreira continua normal porque ele independe da questão da advocacia, é isso?
0: Não, ele pode e deve, independentemente da linha de defesa que ele adotar, ele, enquanto defensor público ou qualquer advogado que sobe à tribuna, deve defender o seu cliente com unhas e dentes, na verdade, nada a temer a não ser o correr da luta. Essa é a lógica do advogado. Ele deve ir para frente, ele deve defender e ele deve buscar argumentos. Esse argumento é um argumento. Em tese, um argumento muito bom. Como é que pode um julgador julgar um processo que ele é vítima? E é um dilema, porque aí você esbarra no artigo 256 do Código de Processo Penal, que diz que você não pode, na prática, gerar o motivo da suspeição. Por exemplo, se você injuriar um juiz, você não pode fazer isso como motivo para criar a suspeição, o impedimento que vai gerar a substituição. Então, veja, você tem um dilema. Ninguém pode fabricar a imparcialidade, no caso, a parcialidade. Ninguém pode fabricar a parcialidade do seu julgador para depois invocar essa parcialidade sob pena de transformar uma garantia que é justa, viu? Que é a garantia da imparcialidade. E você transforma essa garantia da imparcialidade num instrumento de escolha do juiz. Então, você acusa o juiz, você ofende o juiz como forma de tirar o juiz do processo. Então, esse é o dilema. Na verdade, é um paradoxo. Porque, ao mesmo tempo em que, de fato, como é que eu como julgador, vou ser imparcial, se do outro lado, que eu estou julgando, é um camarada que me atacou? É claro que eu não vou ser imparcial completamente, é óbvio. Só que, ao mesmo tempo, a legislação impede que essas parcialidades elas sejam fabricadas mediante acusações dos réus aos seus julgadores, que foi o que aconteceu. Então, o que eu acho que poderia ter ocorrido é ele não ter sido o relator. Eu acho que o processo continuaria ocorrendo, ele sem ser o relator, colocava para outro, nas mãos de outro relator. Isso aconteceu no caso do Banco Master, por exemplo, que agora o relator é André Mendonça e está tocando o processo do Banco Master, né? Quer dizer, antes a relatoria, ela tinha aquela suspeita, etc, etc, estava com o Toffoli, né? Aí Toffoli foi acusado, não sei o que e tal. Processualmente, poderia ter ficado com o Toffoli, no caso do Banco Master. Só que aí a corte se reuniu e resolveu repassar para outro relator, foi sorteado e está nas mãos de André Mendonça, que está lá fazendo seu trabalho, está fazendo um bom trabalho, inclusive, do ponto de vista do processo. Então, eu acho que é a história da... Não basta ser honesto, né? Tem que parecer honesto. Então, objetivamente, você tem uma situação delicada, que é o julgador, ele, ao mesmo tempo que é julgador, é vítima também. Mas a gente... que a legislação processual protege esse caso, tá?
1: O professor, só para a gente encerrar aqui, que a gente já está chegando no finalzinho, mas eu queria só uma dúvida com o senhor em relação a isso. É exatamente isso que o senhor está falando. Poderia ter trocado o relator e aí acabaria com qualquer tipo de discussão em relação a isso. Mas parece que existe uma resistência do Alexandre de Moraes. O Toffoli também tinha essa resistência, precisou de uma pressão imensa da imprensa, da opinião pública, de todo mundo, para ele poder desistir e deixar que o André Mendonça assumisse. E agora o Alexandre de Moraes, ele tem uma resistência imensa também para ceder em qualquer coisa, que é para não... Só que aí acaba permitindo coisas como o que aconteceu com a Carla Zambelli e a justiça italiana dizendo que ele não era parcial, que ele não era imparcial porque tinha várias funções dentro desse processo. Ele poderia também ter se afastado para poder tecnicamente facilitar a obtenção daquilo que a justiça brasileira estava querendo, mas ele não faz isso. Você acha que não existe uma resistência indevida, não, às vezes também?
0: Veja, eu acho complexo essa... Imagine o seguinte, Igor. Imagine que você está diante de um processo que é de investigação, coleta de provas, ou seja, é um pouco feito o trabalho do jornalista, me permita aqui esse paralelo, né? Sim. O jornalista investigativo, ele quer o quê? Ele quer a busca da verdade. O processo penal, ele seguia pela verdade real, ou seja, pela busca da identificação de realmente o que aconteceu. Um réu, por exemplo, mesmo que confesse um crime, o juiz pode absolvê-lo, porque ele vai buscar a verdade dos fatos. Então, imagine, por exemplo, um redator ou uma empresa com um jornalista investigando um fato e, no curso desse processo de investigação, o investigado, né, pelo jornalista, chega e descobre que o jornalista está investigando e ataca o jornalista, como acontece, é muito comum na imprensa, atacar o jornalista e aí isso gerar o motivo de substituição do jornalista que está fazendo aquele processo de investigação para depois fazer levantar a verdade dos fatos, porque o camarada que está sendo investigado acusou ou tretou, né, com o jornalista. Então é um pouco isso. Ele tem legitimidade para permanecer, no caso, tanto jornalista como magistrado, no caso.
1: Mas no caso de Zambelli...
0: Sendo colegiado...
1: No caso de Zambelli, a origem ali era o Alexandre de Moraes. Sim. Ele foi a origem.
0: Sim. No caso Zambelli, eu faço essa diferença, né? Uhum. Eu li a decisão lá da Corte de Cassação. A Corte de Cassação italiana é a Suprema Corte da Itália. A Itália, ela adota um modelo, tem a Corte Constitucional, não convém aqui entrar nesses detalhes, mas ela é o órgão máximo do judiciário italiano nesse tema que foi julgado em matéria penal, que foi julgado lá pela Câmara Criminal da Corte de Cassação. No caso da Corte de Cassação, o traço distintivo é exatamente esse, porque o fato surgiu, depois foi instaurada a ação penal, e aí ele foi colocado como relator porque estava num contexto maior de ataque às instituições. Eu acho que poderia não ter sido, nesse caso. Agora, esse argumento, ele não se aplica para as outras ações penais decorrentes do ataque, né, orquestrado, de você criar uma espécie de erosão às instituições democráticas. Sim. Que foi o que aconteceu, o que vem acontecendo, na verdade, e não paramos ainda nisso, não só no Brasil, mas no mundo, que foi o que gerou as ações penais que condenaram militares de alta patente, o ex-presidente. Então, o argumento utilizado no processo de Carla Zambelli pela Corte de Cassação, ele não vale para os outros casos.
3: que é o caso do Eduardo Bolsonaro, que é o caso da coação no processo. Agora, no caso de Carla Zambelli, efetivamente poderia ter passado para outro. No caso dos outros, do Eduardo Bolsonaro, poderia ou poderá ainda, né, em casos futuros, considerando o mesmo contexto de ataque às instituições, ser colocado outro relator. Só que aí, respondendo diretamente à sua pergunta, não há uma resistência indevida. A resistência, Igor, ela é dentro da legalidade. A lei protege esse tipo de resistência dele querer permanecer no processo. Entendi. Agora, poderia ter passado? Poderia também. Poderia, como foi o caso do Toffoli em relação ao Banco Master. E aí a corte ela tem que chegar num ponto de equilíbrio. Tem que ver que julgamento de acordo com a lei é importante, mas também é importante manter a aparência de legitimidade, evitar que a decisão justa e legítima da corte seja desqualificada sob a alegação de que você tem ali um julgador não imparcial, ou seja, um julgador parcial, um jogador que quer o resultado. O jogador parcial é o que deseja o resultado do processo. Então, sim, essa foi a acusação levantada pela defesa de Carla Zambelli. Essa acusação não foi aceita, quero esclarecer aqui. Eu li a decisão lá da Corte de Cassação. Sim. Alexandre de Moraes, ele não foi considerado um julgador parcial, do ponto de vista subjetivo. O que a Corte fez foi entender que havia uma falta de imparcialidade do ponto de vista objetivo, ou seja, analisando a simples presença dele no processo como julgador e ele sendo atacado, analisou que ali você não tinha um tribunal independente, portanto, anulou o processo.
1: Exato. Professor, deixa eu agradecer aqui sua participação. Marcelo Labanca, professor de Direito Constitucional aqui no Brasil e na Itália também, e também desembargador eleitoral. Obrigado, professor. Volto sempre aqui ao Passando a Limpo.
3: Um abraço carinhoso a todos vocês e uma saudação a todos os ouvintes.
1: Vamos para o intervalo rapidinho e a gente já volta.
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1: De volta com o Passando a Limpo, já estamos na linha com o Clodoaldo Batista, que é defensor público geral de Pernambuco, para o biênio 2026-2028, tomou posse já como novo defensor público geral. Doutor Clodoaldo, muito bom dia para o senhor, tudo bem? Oi?
10: Alô?
1: Oi, o senhor me ouve?
10: Bom dia, Igor Marcel, bom dia a todos que estão na escuta da Rádio Jornal. Sempre uma alegria retornar à Rádio Jornal.
1: Muito bom dia. O senhor está assumindo a Defensoria Pública de Pernambuco e eu queria que o senhor dissesse para a gente, primeiro, que o senhor explicasse um pouquinho, e é sempre bom a gente explicar, eu sempre gosto de reforçar, qual é o papel da Defensoria Pública em qualquer estado, mas e qual é o papel da Defensoria Pública em Pernambuco, doutor?
10: Igor, a Defensoria Pública ocupa um papel fundamental na vida da população pernambucana, na garantia de direitos, né, na promoção dos direitos, na educação em direitos da população vulnerabilizada do nosso estado. A Defensoria Pública, ela desempenha a Defensoria Pública ela desempenha um papel fundamental no reconhecimento dos direitos das pessoas.
1: Uhum. E esse papel é exercido exatamente representando aqueles que não podem ali pagar um advogado, estão precisando acessar a justiça e não podem pagar um advogado, constituir um advogado. Então a Defensoria Pública está lá para isso também, né?
10: Exato. Todas as pessoas que precisam garantir ter o seu acesso à justiça garantido das mais diversas formas. Quando a gente fala de acesso à justiça, a gente não fala tão somente do acesso ao Poder Judiciário. Elas têm na Defensoria Pública, e essa é uma plataforma nossa de atuação dessa gestão, as pessoas devem enxergar na Defensoria Pública a instituição que vai promover e garantir esses direitos. Aquela mãe que necessita da pensão alimentícia para o seu filho, aquela cidadã ou aquele cidadão que necessita, muitas vezes, de regulamentar a guarda de um filho, aquela pessoa que deseja buscar o fornecimento de um medicamento, uma internação. Então, toda essa gama de serviços necessários e básicos para a população, deve essa nossa população enxergar na Defensoria Pública esse instrumento de consolidação, de concretização dos seus direitos básicos e fundamentais.
1: Muito bem. A gente está conversando aqui com o Dr. Clodoaldo Batista, que é Defensor Público Geral de Pernambuco, agora para o biênio 2026-2028, está assumindo agora esse papel que é importantíssimo. O Edgar Leonardo.
11: Dr. Clodoaldo, bom dia. O senhor falou aí da importância da Defensoria Pública. E aí eu gostaria de perguntar ao senhor, agora assumindo para o biênio, quais as suas metas, quais as suas expectativas, e que o senhor, aproveitando isso, falasse quais são, como é que funciona hoje, fora da capital pernambucana, o acesso à Defensoria Pública, e se existem projetos para que a gente possa chegar com os serviços da Defensoria cada vez mais forte fora da capital.
10: Edgar, eu agradeço até pela sua pergunta, porque ela caia exatamente com a nossa proposta de gestão para o próximo biênio, que é contribuir para o processo de expansão, ampliação e fortalecimento da Defensoria Pública, especialmente naqueles municípios com baixo índice de desenvolvimento humano e econômico. Como defensor público vocacionado, tendo atuado a minha vida inteira praticamente no interior do estado, eu conheço as dificuldades e as realidades do interior. E nós precisamos intensificar o processo de interiorização dos serviços da Defensoria Pública, porque é lá naquela comunidade mais distante dos grandes centros da capital, é lá na zona rural, é lá nas comunidades quilombolas, é lá nas comunidades de população indígena, que a Defensoria Pública deve chegar para garantir direitos dessas pessoas invisibilizadas. Então, nossa plataforma de atuação, por assim dizer, será esse processo de ampliação e expansão dos serviços da Defensoria Pública. Nós vamos lançar um programa chamado Defensoria Presente, para que em todos os municípios de Pernambuco nós tenhamos a presença desse profissional defensor público que possa instrumentalizar os direitos das pessoas mais vulneráveis do nosso estado.
1: A gente está conversando aqui com o Dr. Clodoaldo. Eu quero só, Dr. Clodoaldo, para a gente já estar encerrando, mas dizer que é realmente um trabalho importantíssimo, um trabalho importantíssimo. É algo que as pessoas precisam demais, porque a justiça precisa ser para todos, e esse acesso às consultorias que a Defensoria faz para essas pessoas que não têm condição de pagar, que não têm condição de... são importantíssimas. Esse trabalho que vocês realizam é importantíssimo. Deixar aqui, então, o nosso abraço e também votos de que o trabalho seja muito profícuo ao longo desses 2 anos.
10: Muito obrigado. Nós aqui agradecemos e reforçamos que a Defensoria Pública estará sempre de portas abertas para acolher o cidadão e a cidadã pernambucana que tem sede e fome de acesso à justiça. Agradecer à Rádio Jornal por nos permitir divulgar o serviço e o trabalho da Defensoria Pública. Eu costumo dizer, Igor, que o direito mais básico e fundamental que a população precisa é o direito à informação. E vocês realizam, concretizam esse direito com tanto brilhantismo. Então, já muito minha bem. Gratidão aqui, meu registro e agradecimento.
1: Muito bem, muito obrigado então. Isso é Clodoaldo Batista, novo Defensor Público Geral de Pernambuco para 2026-2028. Volto sempre aqui ao Passando a Limpo. Vamos direto para Portugal agora, e daqui a pouco, mas antes, é o seguinte, daqui a pouquinho, deixa eu só dizer que daqui a pouquinho a gente vai falar sobre, Romualdo, já vai preparando aí, a gente vai ter que falar aqui, a gente precisa falar sobre essa decisão do Hugo Mota de... ali tirar, na verdade foi a decisão, foi do governo, né? Mas foi através do Hugo Mota. O governo retirou a urgência do projeto 6x1, do fim da escala 6x1. Ah, não, é urgente, tem que ser antes da eleição. Vai ser antes da eleição? Será? Porque tiraram a urgência agora. Será que vai dar tempo? Vamos falar sobre isso. Isso já foi um acordo com o Hugo Mota. E vamos falar também de uma briga que teve ontem no STF, né? Que o Gilmar Mendes e o André Mendonça começaram a trocar farpas ali, me lembrou aquela briga, pensei que ia terminar daquele jeito, mas não foi não, mas aquela briga do Luiz Roberto Barroso com Gilmar Mendes também, há anos atrás. Daqui a pouquinho a gente vai falar sobre isso. Agora vamos para Portugal.
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1: Antônio Martins, muito bom dia para você. Cristiano Ronaldo é sócio de uma empresa brasileira de streaming que começa a expansão internacional por Portugal e registra recordes de audiência nos primeiros dias da Copa do Mundo. Que empresa é essa do Cristiano Ronaldo que está batendo recorde de audiência na Copa do Mundo, o Martins?
13: Bom dia, Igor. Bom dia a todos da bancada. Bom dia, ouvintes da Rádio Jornal. Essa empresa de streaming, a mesma empresa que está por trás da Cazé TV, que já faz muito sucesso aí no Brasil também, streaming, né, que conseguiu os direitos de transmitir a Copa do Mundo, e eles resolveram expandir agora para Portugal, na realidade um projeto de internacionalização e que tem Portugal como a porta de entrada. Essa empresa estreou aqui, eles têm uma estratégia um pouquinho diferente, que eles utilizam a transmissão ao vivo, que a Cazé TV teve os direitos, mas eles contratam narradores locais, comentaristas locais para ter mais penetração aqui na população, né? Uhum. E o Cristiano Ronaldo divulgou nas suas próprias redes sociais que é um financiador dessa TV, né, desse projeto, um financiador estratégico, né? Então, é uma chancela de nome, né, alguém do futebol, e com a crença que ele está nesse negócio agora, né? Ou seja, ele bate ali o martelo, carimba como um negócio que pode ter futuro. Esse streaming já acumulou desde o início da Copa cerca de 1 milhão de visualizações e bateu o recorde justamente aqui em Portugal na transmissão do Brasil-Marrocos. Foram 300 mil aparelhos ligados, né, no caso, computadores ligados, ou aparelhos de TV que tem acesso também, hoje em dia você está vendo muito streaming via TV, com aparelho de TV, e isso representa praticamente 10% dos lares portugueses, né? Então é muita coisa, né? E está chegando com força aqui.
1: Muito bem. Antônio Martins, Conexão Portugal, Romualdo de Souza.
14: Ô Martins, muito boa tarde, como vai, Martins, tudo bem? Olha, tem uma situação de um brasileiro que matou a ex-mulher e está para ser expulso de Portugal. Aí a primeira pergunta que eu faço é, ele está preso? E depois, é fácil expulsar assim?
13: Bom dia, Romualdo. Esse caso é o caso de um cidadão brasileiro, né? Ele é natural do Piauí, e há 6 anos ele e a esposa vieram para cá, os dois com 26 anos, ela teria 26 anos, ele tem 26 anos, moravam aqui, tem um filho e vieram da mesma cidade lá do interior do Piauí. E ele é barbeiro aqui, considerado barbeiro de jogadores de futebol. E eles separaram e ela estava com um novo relacionamento, foi até a barbearia para falar com ele e foi morta por ele, a facadas. Esse caso gerou uma repercussão muito grande, né? Na comunidade brasileira, principalmente, e ele foi condenado aqui. Ele está preso, como você perguntou, né? Sim, ele está preso. Ele foi condenado a 20 anos de prisão e, além disso, uma pena acessória, que é a expulsão daqui de Portugal para ter que cumprir a pena no Brasil, né? Ele próprio foi à delegacia, ou a esquadra aqui de polícia, dizer que tinha matado a companheira, né, a ex-mulher. Ele teve essa condenação por assassinato, 20 anos, mas se livrou de uma outra acusação, que era de violência doméstica. De qualquer forma, 20 anos, feminicídio também, embora que não exista esse crime especificamente, né, esse agravante, vamos dizer assim. Mas ele agora vai ter que cumprir a pena no Brasil.
1: Antônio Martins, Conexão Portugal, Edgar Leonardo.
11: Martins, bom dia. E Portugal agora ele faz mais uma ofensiva anti-imigração aí, restringindo residência para estudantes e agora também vetando a criminalização do racismo.
13: Bom dia, Edgar. Pois é, são dois. Um projeto especificamente, que era esse da criminalização do racismo, que foi apresentado por um coletivo, boa parte formado por brasileiros. Esse coletivo conseguiu 35 mil assinaturas, conseguiu levar ao parlamento e à votação para um projeto de lei que criminalizava o racismo, porque aqui o racismo ele só chega a ser crime se ele for publicizado, né? Se for quase como uma difamação. Então, isso acaba restringindo muito o número de pessoas que acabam sendo punidas por cometerem atos racistas. Então, esse projeto pedia a queda dessa necessidade da publicização para ser considerado um crime de racismo. Não passou, né? Infelizmente, não passou. E eu falo infelizmente porque são casos graves que acontecem aqui, principalmente contra a comunidade brasileira. Outro caso é... mais uma etapa dessa restrição à imigração, à nacionalidade. Lei de estrangeiros permitia aí ainda que a pessoa estando aqui, entrando como turista e se matriculando no curso profissionalizante, ela poderia pedir a autorização de residência. Só que agora caiu isso. Tem que ter autorização, o visto de residência desde o país de origem. Isso dificulta muito porque muita gente está aqui, às vezes, ilegal e tudo, e não tem condições de entrar na universidade, por exemplo. Né? Não tem a formação para entrar na universidade, não quer também entrar na universidade. E aqui precisa-se de mão de obra, né, mais básica. E esses cursos profissionalizantes, eles justamente atendiam a isso. Vamos ver como é que isso agora vai repercutir na prática, no dia a dia do mercado de trabalho, que vai ficar mais escasso aí de uma certa mão de obra, principalmente de coisas mais de profissões mais básicas ou mais que não exigem um estudo universitário. Barbeiro, como eu acabei de falar aqui, uhum, do rapaz, pessoas que trabalham com cabeleireiro, trabalho também na parte de marketing digital, uma parte mais básica, operador de câmera, ou então na parte industrial também, algumas funções. Vamos ver como é que isso agora vai se processar.
1: Antônio Martins, Conexão Portugal. Martins, você está onde hoje? Você está num local diferente hoje?
13: Olha, eu estou num ângulo diferente do mesmo local.
1: Tá,
13: a gente está. Eu entrei algumas vezes aqui de um café aqui próximo, né? E hoje eu estou nessa região que eu falei para você, que é Oeiras, melhor, Algés, de Oeiras, que é uma cidade na região metropolitana de Lisboa, colada a Lisboa. Recife Olinda, e é um complexo aqui de empresarial e residencial também, e aqui você está vendo mais os prédios residenciais atrás de mim.
1: Muito bem. Fernando Castilho.
2: Martins, estava ouvindo você aí falar aí desse negócio de Cristiano Ronaldo, e eu me lembro que no ano passado, Martins, ele comprou 10% daquela cerâmica Vista Alegre, né, que é a mais importante cerâmica de Portugal, quando ela completou 100 anos.
13: Tradicional.
2: Tradicional, né, uma sofisticadíssima cerâmica, né, que quando completou 100 anos, anunciou que ele agora faria parte do quadro de acionistas. Então, os negócios de Cristiano são muito amplos e muito grandes. Mas eu queria perguntar a você uma informação que vem sendo divulgada, é o seguinte, é que metade ou quase metade dos estrangeiros que estão matriculados em escolas públicas de Portugal são brasileiros. Isso quer dizer o quê? Que já temos assim, classes que metade dos alunos são brasileiros ou chega a ser essa participação nas salas de aula? Como é o quadro aí, né?
13: Bom dia, Castilho. Bem, pelo menos metade dos estrangeiros são brasileiros, né? Isso a gente pode garantir. São cerca de 84 mil estudantes brasileiros para 160 mil estudantes estrangeiros nas escolas de Portugal. Isso acarreta uma série de coisas. Primeiro, é um reflexo dessa onda de imigração que veio desde 2017, onde a gente chega aí a 700 mil brasileiros, pelo menos oficializados, mas pode ser que tenha mais, tem gente com dupla nacionalidade. Agora, isso acarreta também uma certa dificuldade desses estudantes, porque, embora eles falem português, junto com os africanos, é uma vertente do português diferente, principalmente na parte escrita, e isso cria uma dificuldade adicional, né? No início aí dessa escolarização, e também exige que a própria escola se adapte um pouco a isso, né? Que tente entender como fazer para integrar melhor esses alunos e fazer com que eles não sofram tanto nessa adaptação, né? Então, isso é algo que tem preocupado as autoridades aqui, até porque existe uma reação mesmo, às vezes de pais, professores, enfim. Vamos lembrar aqui uma crise que teve, foi com os youtubers brasileiros, né? Porque o YouTube tinha muita criança vendo YouTube brasileiro e as crianças estavam chegando em casa falando, às vezes com sotaque brasileiro de algumas regiões do Brasil e também com uma forma de falar muito, muito semelhante, e que isso assustava os pais, porque eles não estariam falando da forma como os portugueses falam. Enfim, houve toda uma grita em relação a isso. Mas também tem professores hoje brasileiros aqui, né? Então, é uma integração que tem que existir, porque é o que é, como eles dizem aqui, né? É o que é, e temos que nos integrar e temos que ser integrados também, né? Vamos fazer com que a gente se sinta parte disso e, enfim, melhorar dos dois lados.
1: Ô Martins, hoje tem uma pauta importantíssima e eu não sei como é a empolgação aí dos portugueses, mas Portugal estreia na Copa hoje. Cristiano Ronaldo e o esquadrão português, vou chamar assim, desde que se chamava a seleção aqui brasileira. Hoje é contra a República Democrática do Congo. Como é que fica aí? O pessoal usa bandeira, pinta a rua, não?
13: Olha, em geral é mais discreto como português em relação ao Brasil. Mas, bem, as pessoas estão indo trabalhar com a camisa de Portugal, quem pode, né? Quem tem mais liberdade em relação à vestimenta. Existem alguns lugares para transmissão do jogo. Então, por exemplo, a Praça do Comércio, tem uma grande arena lá, aquela Praça do Comércio. É a praça principal praça ali em frente ao Tejo, que é muito grande. Então, montaram ali um grande telão para que as pessoas possam assistir o jogo. Né? E também bares, com suas transmissões, as pessoas nas suas casas também fazendo a sua própria arena, né? Em particular ali. E que, na hora do jogo, vai parar um pouco e vai haver, obviamente, muita manifestação, muita gritaria, muita torcida, é só o que a gente espera hoje.
1: Então, começando a caminhada de Portugal na Copa, agora, o Antônio Martins torce para o Brasil ou para Portugal?
13: Eu torço para o Brasil, e depois o Brasil, Portugal e Cabo Verde agora.
1: Portugal e agora Cabo Verde.
2: Agora todo mundo.
11: Todo mundo foi para Cabo Verde.
1: Rapaz, eu tô aqui Brasil e Cabo Verde também. Se o Brasil não ganhar, eu sou Cabo Verde até a final. Imagina, Cabo Verde e Argentina na final. Vamos embora.
13: Eu espero não ter nenhum tipo de confronto. Brasil-Portugal, Brasil-Cabo Verde. Obviamente que vai ser Brasil, né? Minha torcida, mas Eu fico com aquela peninha assim que eu não quero ter.
1: Tá bom, tá certo. Já sabe, tem ideia do placar hoje, não?
13: Não tenho a menor ideia. Eu não consigo ter muita, como é que se diz, muita previsão nessa área do futebol. Mas vai lá, 1-0. Pode 1 a ser?
1: 1-0?

0: Copas.
1: É.
0: Gol do Cristiano Ronaldo.
1: Ah, jogo de pronto. Copa, né? Olha, posso contar uma história rapidinho? Na Copa de 2000, na Copa do Brasil, meu filho era muito pequeno, aí todo mundo foi fazer uma espécie de bolão, aí ele disse 10-0 pro Brasil. Aí minha mulher disse, ah, filho, não, é menos. Jogo de Copa nunca tem, assim, muito gol, né? Resta que foi 7-1 para a Alemanha naquele mesmo dia. Ela foi desmentida pela realidade.
0: Ela foi desmentida.
1: Com sinal invertido, né? Que nós perdemos, não ganhamos.
0: Ela foi desmentida da pior forma possível.
1: Da pior forma possível.
0: Obrigado, Martins. Conexão Portugal. Até semana que vem. Um abraço.
1: Até semana que vem. Um abraço.
0: Vamos direto agora falar dessa história da 6x1, Romualdo de Souza. A jornada 6x1 vai acabar e tem que ser rápido e tem que ser agora, não pode discutir, vota a prova. Depois disso, aí ficou agora, não, vamos ver, vai para o Senado está arrastando, Lula quer que seja votado antes, tinha uma urgência para o PL que está lá, que é do governo, para poder acelerar logo, para chegar esse projeto de lei também logo antes da eleição. Hugo Mota disse, vai não. E aí o governo tirou. Explica aí para a gente, o que foi que aconteceu?
2: Primeiro, são dois projetos. Uma, que é a PEC, a proposta que altera a Constituição Federal, e o outro projeto é um projeto de lei, que estará nas leis ordinárias. O projeto de lei vai, inclusive, detalhar o que significa o fim da escala 6x1, inclusive dizendo quais são as categorias que estarão ou não atingidas por aquela regra. Então, o projeto de lei é mais detalhado. O PL, a PEC, é mais específica. A PEC, que é a proposta de emenda constitucional, foi aprovada na Câmara, agora está no Senado, e o presidente Davi Alcolumbre sentou-se em cima da papelada, não quer nem saber em fazer andar esse projeto. Agora, com relação ao projeto de lei, ele chegou à Câmara dos Deputados, encaminhado pelo Palácio do Planalto, e já com regime de urgência. O que é o regime de urgência? Diz o seguinte, que a maioria dos projetos vai ficar na fila, porque aquele projeto que estiver em regime de urgência vai para frente. Só que não conseguiu ir para frente, porque, primeiro, tem que passar pela Comissão de Constituição e Justiça, tem que ter um relator e tudo mais. Agora já tem relator. Ocorre que o presidente da Câmara disse lá ao Palácio do Planalto, ó, minha gente, vocês têm esse projeto em regime de urgência, tudo está parado por aqui. Lembrem-se que o Senado votou uma série de pautas bombas, essas pautas bombas virão do Senado para cá, e vocês querem que eu barre essas pautas bombas? Eu não posso barrar pautas bombas porque tem um projeto em regime de urgência. O governo foi lá e retirou o regime de urgência. Mota comemorou. Só que agora Mota vai fazer o seguinte, o presidente da Câmara. Vai pautar os projetos aprovados pelo Senado que tratam das pautas bombas. Um deles é aquele que dá benefícios ao agronegócio e depois é que vai votar o projeto de lei que trata da regulamentação do fim da escala 6x1. Como, por exemplo, vai dizer que a escala agora passa a ser 5x2, vai dizer que algumas categorias que têm necessariamente trabalhar no fim de semana têm de ter uma determinada escala de trabalho. Então, essa regulamentação está na fila. Agora, pelo o que eu tenho ouvido e daquilo que ouvi ontem, é capaz de dizer o seguinte... Não vota o projeto de lei na Câmara dos Deputados, não vota totalmente agora, porque semana que vem já estará tudo parado por aqui em função das festas juninas. Se houver algum entendimento, é possível votar no segundo semestre, mas aí já tem uma outra briga e eu já termino por aqui. A briga é a seguinte, a reportagem da Rádio Jornal informou em primeira mão que Lula iria a João Pessoa, na Paraíba, dar um abraço, um beijo e tirar uma foto com Nabô Vanderlei, ex-prefeito de Pato Espinhara, na Paraíba. Nabô Vanderlei vem a ser o pai do presidente da Câmara. O danado é que o pai de Hugo Mota não deslancha nas pesquisas. E Lula, de besta, que não tem absolutamente nada, não vai ter a foto com o candidato que está em quinto lugar, sendo que tem apenas duas vagas.
0: É, rapaz.
3: Ai, ai, ai. Agora, o Nabô não engrenou.

0: Não engrenou. Ah, na boa não foi. Agora deixa eu perguntar uma coisa. Para a gente entender direitinho, a jornada 6x1, o fim da jornada 6x1, esse projeto, ou seja PEC, ou seja o PL, do projeto de lei, ou seja o que for, vai ser votado, Romualdo? Tem como a gente dizer, olha, pode garantir que vai ser votado antes da eleição?
1: É possível dizer que o projeto de lei, sim, porque o projeto de lei não precisa de um quórum qualificado. Ou seja, não precisa botar 3/5 dos votos para aprovar. O projeto de lei é só uma votação em cada casa. A única questão é: dificilmente vai ter parlamentar em Brasília depois do recesso de julho para votar qualquer tipo de medida. Agora, é possível dizer assim: o projeto de lei é mais fácil de ser votado. Até porque, se for a PEC, a proposta de emenda constitucional, aquela que está para ser votada duas vezes no Senado, vai haver modificação. Havendo modificação duas vezes, desculpe, havendo modificação lá no Senado, vai ter de voltar para a Câmara. E aí a coisa muda de figura.
0: É, eu pergunto isso porque, primeiro assim, o governo Lula quer aprovar isso antes da eleição de qualquer jeito para poder ganhar voto com isso. Agora, Edgar Leonardo, o tanto que a gente reclamou aqui da falta de discussão desse assunto, que estava sendo rápido demais, sabe o que é que me deixa triste e assim, você fica realmente, às vezes, frustrado com o Brasil, com o país. Porque a gente está o tempo todo aqui falando da necessidade de discutir. Mas é a necessidade de discutir o projeto, a PEC, a necessidade de discutir o fim da jornada 6x1 e como é que vai ficar a economia do país. Isso ninguém quer discutir, Edgar. Isso ninguém quer discutir. A discussão que está agora, e não foi votada até agora, não é porque estão querendo discutir melhor, não. Não foi votada até agora porque eles estão negociando para ver quanto cada um vai ganhar para poder aprovar ou não aprovar. Então, é coisa para eles, não é para o Brasil. O Brasil que se dane, é esse o recado deles, Edgar.
2: É porque a gente tem aqui duas questões que elas se somam e elas são muito ruins para a economia brasileira e para a vida do cidadão na ponta. Porque quando a gente está falando de economia, pode parecer algo muito distante, mas a gente tem que lembrar que quando a gente está falando de economia, a gente está falando da vida do cidadão, do mais pobre, de quem está lá na ponta, do trabalhador, do cidadão que paga imposto e vota nesse país. O primeiro ponto é de fato que as decisões políticas nesse país, elas não caminham na direção dos interesses realmente da população brasileira, tá? Então não são interesses puramente republicanos que norteiam as decisões. Primeiro ponto. E o segundo ponto é que soma-se a isso o fato de que a gente não tem uma cultura de planejamento. A gente, na verdade, não tem projetos e a gente vai trabalhar, porque esse é um projeto importante. Esse é um projeto relevante a ser discutido. Quando a gente fala aqui, a gente é taxado de alguém que é contra. E não é o caso. Esse é um projeto importante, esse é um projeto relevante. E dada a importância e a relevância para a vida do trabalhador brasileiro, ele precisa ser discutido com base em dados, em pesquisas, em discussões que procurem o melhor para esse cidadão que paga imposto e vota. E aí tem um outro ponto. A gente, na medida que a gente não tem projetos, Igor, os nossos movimentos, eles são puramente movimentos espasmódicos em direção à busca de votos. E quanto mais a gente se aproxima do pleito, mais esses movimentos, essas convulsões em direção aos votos, elas vão se registrando. E isso não é bom, porque isso vai trazer reflexos de médio e longo prazo para a economia brasileira que não são os melhores e que se somam a outros movimentos do passado que já criaram os problemas do presente. Porque isso é que é importante relatar. A gente vai ter um ano que vem extremamente complexo por conta exatamente de políticas puramente populistas em busca de votos, gastos que poderiam ter sido melhor controlados, decisões de política do ponto de vista tributária que são extremamente complexas, reformas que não foram feitas. E, infelizmente, essa é só mais uma na direção de todos os problemas que somam-se à vida do trabalhador brasileiro.
0: Tem uma frase que eu gosto muito, que é assim: para tudo que é complexo, quem tem pressa é irresponsável. Sabe? É, para tudo que é complexo, quem tem pressa é irresponsável. toda vez que a gente diz aqui, não é porque a gente não quer que diminua a jornada, que as pessoas trabalhem menos, de jeito nenhum. É porque isso é muito complexo, isso precisa ser discutido. É claro que o objetivo vai ser diminuir, sempre. Mas diminuir, dar mais qualidade de vida para as pessoas, mas precisa ser discutido. E o que me deixa realmente triste, de verdade, em relação ao Brasil e em relação às pessoas que estão no poder hoje, isso vai de presidente da República a presidente da Câmara, de Senado, deputados, senadores, todo mundo, é que ninguém está demorando a decidir porque quer discutir. Todo mundo está demorando a decidir porque quer ganhar alguma coisa com isso. Lula porque quer ganhar voto, os deputados e os senadores porque querem ganhar algum tipo de vantagem para poder aprovar rápido ou não. É triste isso.
3: Ô Ico, eu tenho observado esses movimentos no Senado e essa semana eu estava me lembrando de uma coisa. Eu aprendi, né, que minha avó contava isso, o seguinte, que no passado, né, quando aquele menino abusado, que gostava de, ao ser contrariado, começava a chorar e caía no chão e começava a gritar tudinho, né, eu aprendi que minha avó dizia o seguinte, bastava eu olhar para ele e ele entendia o recado. Né? Não precisava dizer nada, bastava eu olhar que ela dizia, quando ele estava reclamando, acabia isso aí. Pois bem, a sensação que eu tenho é que Davi Alcolumbre não teve uma mãe, né, que olhasse para ele assim e como é que chama? E repreendesse ele com um olhar para dizer, olha, acaba de fazer essas coisas tudinho. Então, ele se comporta, com todo respeito à sua excelência, no Senado, como aquele menino brigão que não aceita ser contrariado. Quando a gente olha o noticiário a respeito do presidente do Senado, de sua excelência, a gente não vê uma coisa muito organizada, um debate sério com outro. É sempre uma birra, né? Eu estava olhando o embate de Davi Alcolumbre nesse ano. Todos os embates não são embates assim consistentes. É uma birra. Ele briga com o Senado, ele briga com o STF, briga com o senador, não sei o quê. Agora ele está com outra birra. E aí ontem ele se abraçou na bandeira nacional, num discurso que fez, né, dizendo que quando é acusado receber a módica quantia de 30 milhões de dólares, estão querendo difamar o Congresso Nacional, não tem nada a ver uma coisa com a outra. Mas não é isso. E o que é que acontece isso? A minha preocupação agora é aquela história. Tudo que é ligado a isso aqui. O que é que a gente queria? A gente queria um tempo para debater. O Senado podia ser um bom momento para debater, porque, por exemplo, todas as confederações e as entidades ofereceram instrumentos e documentos para dizer o seguinte, olha, os senadores, que é a Casa Revisora, que são as pessoas que representam os estados, têm nas mãos informações, instrumentos para debater isso consistentemente, certo? Aí, qual é o movimento que a gente... Veja bem, essas entidades procuraram o Senado, foram lá, entregaram documentos, informações, que dá para ser aberta a comissão e você tem aí um mês de conversa, numa conversa muito séria, porque tem informações para debater isso. Pois bem, o relator, né, que é o senador Alencar, disse, não, vamos ver semana que vem. Semana que vem, como disse o Romualdo, é o São João. Depois de São João, vem as semifinais e tem a Copa do Mundo. Depois da Copa do Mundo, tem o recesso branco das eleições. Então, é aquela história. Por incrível que pareça, a gente vai perder esse tempo não para debater, mas porque não vai haver debate. Né?
0: Não, então, é para negociar.
3: Aí entra a palavra, para negociar. E nós não vamos negociar textos da lei. Né? Nós não vamos negociar melhoria do texto que o Senado está propondo. Nós não vamos negociar uma melhor qualidade do texto a ser devolvido para a Câmara. Não, nós vamos eliminar, porque o menino turrão, né? Aqui passa aquela imagem de cara fechada assim, né? Dizendo que eu não aceito isso, o senhor Davi Alcolumbre está nesse comportamento. Então, é muito ruim para isso. Porque a gente
0: Castilho, deixa só, assim, porque não é só o Alcolumbre, tá?
3: Não.
0: Não é só o Alcolumbre. Isso é, nesse caso específico, é uma questão do governo Lula,
3: claro,
0: que está apressado.
3: É.
0: E o Alcolumbre está usando essa pressa, porque isso dentro dentro desse sistema, dessas relações entre o Executivo e o Legislativo, o Alcolumbre está aproveitando a pressa.
3: É isso
0: então,
3: aí.
0: Quanto mais pressa... É bom deixar isso bem claro. Quanto mais pressa tem um Executivo, mais caro fica negociar com o Legislativo.
3: Estabeleceu essa regra, né?
0: É, porque é o seguinte, se eu estou com pressa, eu pago mais, tá? Fulano está com pressa? Então, beleza. Então, vamos segurar aqui agora, porque agora ele vai ter que pagar mais para poder aprovar do jeito que ele quer, na velocidade que ele quer. Então, o problema não é só o Alcolumbre. O problema é o Alcolumbre, é o Hugo Mota, são os deputados, os senadores, é o Executivo, é Lula, é a campanha do Lula, é o Sidônio, que também está ali querendo colocar isso logo na campanha. Então, é todo mundo que está querendo usar isso para ganho próprio. E o Brasil depois se discute. Esse é o problema, esse é o grande problema. Agora, o Alcolumbre, você está certo, ele tem essa coisa realmente de... Eu acho que faltou alguém para fazer aquela cara. Minha avó fazia também, rapaz. Eu fazia
3: bastava
0: as coisas...
3: olhar, sim, quando ela
0: bastava
3: olhava,
0: ela olhar, eu já sabia que quando chegasse em casa, a gente ia conversar.
3: É.
0: Deixa eu ir para o intervalo e a gente já volta.
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0: De volta com o Passando a Limpo, Romualdo de Souza.
5: Opa.
0: Teve um entrevero entre o André Mendonça e o Gilmar Mendes, eles começaram a soltar ali farpa um para o outro. Eu pensei, se fosse outra coisa, porque eles são muito educados, tranquilos ali e tudo, mas se fosse outra coisa, eu pensei que um ia levantar e dar um tapa no outro. Não foi Luiz Roberto Barroso com o Gilmar Mendes naquela época, realmente. Você disse, rapaz, alguém vai levantar aí e partir para cima do outro. Ontem não, foi mais tranquilo, mas também teve muito atrito, muita farpa, né?
1: Os detalhes dessa briga estão no Jornal do Comércio, na coluna Política em Brasília. É mais ou menos o seguinte, André Mendonça chegou num ambiente, quando você chega numa casa e sente que estavam falando mal de você. O povo para o assunto, mas você percebe que o clima era de língua falando de você. E o clima é mais ou menos assim. Gilmar Mendes tinha decidido que soltaria ontem mesmo o pai de Daniel Vorcaro e o primo de Daniel Vorcaro. Ele iria alegar que tanto Henrique como Felipe Vorcaro não ameaçavam as investigações. E aí André Mendonça, sentindo esse clima, tomou a seguinte decisão. Levantou o sigilo das investigações e mostrou que a família de Vorcaro estava ameaçando testemunhas, enquanto também tinha acesso a dados sigilosos da Polícia Federal. Ou seja, tem também agentes infiltrados na Polícia Federal. Gilmar Mendes, vendo aquele movimento do ministro André Mendonça, disse o seguinte, é com certa incredulidade e alguma tristeza que me sinto obrigado a registrar que já há algum tempo as providências adotadas no presente caso vêm guardando uma semelhança que não podem ser ignoradas com as iniquidades da Lava Jato. André Mendonça pintou o cabelo que agora sentiu um novo implante e disse o seguinte, não é Lava Jato. Este caso que estamos julgando não é Lava Jato. Eu não pretendo fazer delação premiada e eu não prendo para fazer delação premiada e eu não dormiria tranquilo se eu fizesse isso. Ou seja, mandou recado para Gilmar Mendes e mandou recado para o ministro Alexandre de Moraes, que manda prender para depois ter uma delação premiada. Na prática, André Mendonça retirou o sigilo, agora todo mundo sabe que a família Vorcaro estava ameaçando testemunhas, inclusive houve uma ameaça de morte do ex-marido da namorada de Vorcaro e que tem gente na Polícia Federal passando informações sigilosas que nem André Mendonça, como disse o ministro, que nem André Mendonça tinha essas informações.
0: Agora, deixa eu só entender uma coisa. Isso está sendo votado, isso está para ser votado, a votação é na primeira turma, não, na segunda turma, né?
1: Na segunda turma, e aí já votou.
0: Já votou, né?
1: O pai como o filho vão continuar
0: isso
1: atrás das grades.
0: Isso, e manteve. Agora, o que me chamou a atenção, inclusive, foi a expressão que o Mendonça usou Mendonça os outros que tem contornos de máfia.
3: Pronto, foi
0: isso. E aí, quando diz contornos de máfia, né, Castilho? Ele está dizendo ali, ó, contornos de máfia, não é o Vorcaro, não. Tem uma máfia aí por trás e tem família envolvida, a família envolvida. É como se fosse realmente um negócio familiar, um crime familiar. E aí entra primo, entra pai, entra todo mundo. E ele deixa isso bem claro. E o Gilmar Mendes, mais uma vez, aparecendo ali querendo soltar alguém, né? O Gilmar Mendes sempre está querendo soltar alguém.
3: Eu acho que a gente viu um embate muito interessante, né? Foi um embate muito, um embate assim, civilizado, mas muito agressivo. E como disse o Romualdo, o André Mendonça disse, nós não estamos falando aqui de um crime, de uma investigação comum, não. Temos contornos de máfia, nós estamos falando de como é que chama, de organização criminosa que parte para a violência. Agora, é importante lembrar o seguinte, o réu, né, o pai de Vorcaro, ele, na verdade, ele tem um histórico muito grande em Minas Gerais. Eu já escrevi isso na coluna JC Negócios, que eu fui dar uma pesquisada quem era o pai de Vorcaro. Vorcaro foi sócio do pai numa primeira empreitada, Igor, na Copa do Mundo, 2014, para criar um fundo para construir um hotel em BH, que até hoje nunca saiu do papel. Não foi Vorcaro que inventou esse fundo, foi o pai, né, que já tinha negócios de vender e não entregar cemitérios. Né? Então, não é uma coisa de... A família do pai de Vorcaro, ele vem com uma série de negócios e sempre trabalhou nesse negócio. Qual foi o diferencial? É que o Daniel Vorcaro, ele deu um upgrade nos negócios. E aí, eu estava conversando ontem, inclusive foi objeto de uma nota na coluna hoje, existe uma empresa no Brasil, né, que representa a marca Forbes.
0: Sim.
3: Uma empresa média, de pequeno porte, tudo isso. E Vorcaro foi homenageado por essa revista, né? De um jornalista que tem a marca e a filha dele. Pois bem, a Polícia Federal descobriu que Vorcaro, em 2023, criou um fundo, né? E botou 100% das cotas na representação da revista Forbes nesse fundo. E registrou na CVM. E aí ficou lá no bolo tudinho. Quando foi em 2024, Vorcaro pegou este fundo e colocou num fundo maior que tem ativos estimados em 15 bilhões. Só tem um detalhe. Ninguém da empresa, né, que era dona da marca Forbes no Brasil, foi informado. Vorcaro simplesmente registrou na CVM. Na junta comercial não tem um papel, não tem um contrato, mas existia um fundo que Vorcaro. Aí quando foi agora que a Polícia Federal bateu lá na sede da empresa, o cara disse, não, eu não tenho um negócio disso. Não, a sua empresa faz parte de um fundo que foi integralizado pelo Banco Master. Como assim? Eu nunca tenho negócio com o Banco Master. A única coisa que eu fiz foi uma vez eleger Vorcaro como uma das personalidades. Pois é, veja, o cara vão ter que desmontar. O que ficou muito claro para mim é o seguinte, Vorcaro literalmente saiu pegando CNPJs por aí e criava fundos, tá entendendo? E dizia que esse fundo valia 100 milhões, 200 milhões.
0: Sim.
3: Depois ele juntava um monte de papel. Agora, isso ele registrava na CVM.
0: Ou seja, essas falcatruas, essas coisas começaram muito cedo e começaram com o pai.
3: Com o pai.
0: Começaram
3: então,
0: com o pai, com a família.
3: Não estamos falando
0: então,
3: o Mendonça tem. Não tem uma pessoa que é inocente, que foi aquele cara, o filho que envolveu o pai, não. Então, é muito sério esse tipo de coisa. E eu digo a você, do jeito que foi aprovado ontem, né, assim, é muito difícil você desmanchar essa prisão.
0: Edgar,
3: porque, à medida que chegam as provas, vão se avolumando, né?
2: Eu ia fazer um comentário, Igor, que eu vi essa colocação sua, Castilho, extremamente pertinente, mas o quanto isso levanta dúvidas, e o quanto é importante que isso seja investigado, que essas pessoas sejam presas, essas pessoas sejam julgadas, tá certo? Porque, veja, esse é um documento registrado na CVM. E aí o investidor, que está do outro lado, ele tem que ter confiança no sistema financeiro brasileiro para que ele possa realizar seus investimentos, colocar ali sua poupança. Que nível de seriedade isso traz para os fundos que estão postos na CVM? Porque a CVM vem como a Comissão de Valores Imobiliários, ela vai dar aquele carimbo para quem está, para um pequeno investidor, tá, que não tem

0: eles acaba que tem muita gente querendo proteger, mas isso não, porque isso afeta a confiança no sistema financeiro nacional.
1: É verdade. E, assim, agora me chamou muita atenção e eu acho que vai chamar muita atenção ainda, Romualdo, essa disputa, essa briga do Gilmar Mendes com o André Mendonça. Eu acho que é algo que já estava ali na superfície, todo mundo sabia que eles estavam se estranhando internamente, mas ontem parece que ultrapassou ali, passou e... Você não percebeu isso? Você entendeu assim também?
2: Exato. E tem duas alas importantes no Supremo Tribunal Federal. A ala que está com o presidente do STF, o Fachin, e a ala que está com Gilmar Mendes. Minoritariamente, a de Gilmar Mendes é mais histriônica, é mais de estardalhaço e é mais de decisões, que eu diria, importantes e com maior repercussão. O danado de tudo isso é que, cada vez que houver um movimento de um lado, o ministro André Mendonça já disse que vai ter movimento do outro lado, do lado em que ele está comandando essa investigação. Parece, até aqui, parece que agora a gente vai ter o recesso de julho, aí é possível que o ministro Fachin consiga convencer a maioria de que é preciso votar esse tal de código de ética. Mas, até agora, não tem código de ética como o Fachin tinha prometido.
1: É, pois é. Vamos lá, vamos embora então. Passando a limpo, está chegando já o finalzinho aqui. Quero agradecer Edgar Leonardo, agradecer também Fernando Castilho e Romualdo de Souza, Evandro Chaves e Avanildo Cerqueira nos trabalhos técnicos, Max Augusto aqui na produção e também com a participação do João Carneiro hoje na produção. Muito obrigado a todos vocês. Deixa eu agradecer aqui a vocês e amanhã a gente está de volta às 8 da manhã. E vamos embora trabalhar, que tem muito trabalho ainda durante o dia de hoje em Recife, em Pernambuco e também aqui em Brasília. Valeu, tchau, tchau.
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4: 4:22.
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5: 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É uma realidade já muito próxima, porque uma medicação foi apresentada no maior congresso de oncologia do mundo. E a gente vai falar sobre essa medicação, sobre esses avanços agora, no consultório do Rádio Livre. Para conversar com a gente, estamos com o doutor Antônio Douglas, médico oncologista do Hospital Santa Joana Recife, Hospital das Clínicas, professor da UPE, membro da Sociedade Brasileira de Oncologia, também da Sociedade Americana de Oncologia Clínica, e está aqui com a gente no nosso consultório. Boa tarde, doutor Antônio, seja bem-vindo.
6: Boa tarde, Anne, muito prazer estar aqui. Boa tarde aos ouvintes e estamos aqui para ajudar todo mundo.
5: Prazer todo meu poder conversar com o senhor. E também com o doutor Irã Costa Júnior, que também é médico oncologista, membro da Sociedade Brasileira de Oncologia Clínica, da Sociedade Europeia de Oncologia Médica, da Sociedade Americana de Oncologia Clínica, doutor em Oncologia pelo Instituto Nacional do Câncer, diretor de Relações Institucionais da Clínica Florence Recife, hospital especializado em cuidados paliativos e reabilitação. Boa tarde, doutor Irã, seja bem-vindo.
7: Olá, boa tarde, Anne. Boa tarde aos ouvintes da Rádio Jornal. É um prazer estar aqui conversando sobre um tema tão efervescente aí que está na mídia.
5: Pois é.
7: Bem pulsante.
5: Que bom tê-los com a gente nesse consultório. Quero convidar os ouvintes também a participarem. Tem dúvidas?

0: curiosidades, mandem para a gente as suas perguntas pelo nosso WhatsApp, número é o 99147-8520, tá? Vou começar. Vocês dois estavam no Congresso NASCO?
1: Sim, os dois estavam.
0: Os dois estavam,
2: sim,
0: né?
2: Coincidentemente, a gente se encontrou lá e conversou lá no Congresso. Estávamos lá.
0: Esse Congresso, minha gente, é o maior Congresso de Oncologia do mundo e a gente conseguiu ver, até pelas redes sociais, uma imagem bem emocionante dos médicos aplaudindo de pé quando foi apresentada essa medicação. O nome é difícil, é Daraxonrasib, é isso, doutor Antônio, é isso?
2: É, Daraxonrasib, essa medicação.
0: Daraxonrasib, então pra gente não errar, Daraxonrasib. É realmente uma medicação promissora, pelo que vocês viram lá?
2: Muito, muito promissora, muito promissora. Porque o câncer de pâncreas é uma doença muito agressiva, né? É uma doença bem incidente no nosso sistema, na nossa comunidade. E uma doença que, quando aparece, é uma doença muito agressiva e, às vezes, muito mortal, uhum, né? Quando aparece, a doença já está bem avançada e você tem poucos tratamentos eficazes a longo prazo. Geralmente, são tratamentos com quimioterapia, que são tratamentos bem tóxicos. Então, o paciente, além de ter uma vida bem complicada, que tem muita toxicidade da quimioterapia, piora muito a qualidade de vida. Então, o paciente tem muita dor, perda de peso, náusea, vômito. Então, essa droga veio, para quem faz, quem trata esse paciente com câncer de pâncreas, foi surpreendente, porque, primeiro, é uma medicação oral, né? Você deixa de fazer quimioterapia, que é venosa, que pode cair o cabelo, que tem vômito.
0: E tem que ir no hospital, né? Para tomar, né,
2: doutor? Que tem que ir no hospital, tem que marcar a data para o paciente tomar medicação. Então, você pode tomar um remédio em casa. Isso aí é fantástico. E mostrou que essa tinha uma taxa de resposta 3 vezes maior do que a quimioterapia que a gente já fazia efeito. E que melhorou a sobrevida dos pacientes, viveram mais tempo. E outra coisa muito boa é com melhor qualidade de vida. Teve maior controle de dor, melhor qualidade de vida. Então, foi uma medicação que a gente ficou muito extasiado, assim, alegre com essa nova droga.
0: E a gente acompanhou os vídeos de longe, claro, né? A gente acompanha nas redes sociais, dizendo, nossa, que notícia maravilhosa, que a medicina está avançando a esse ponto de a gente ter aí uma pílula, um comprimido, né, que possa tratar, por exemplo, as pessoas com câncer de pâncreas, que a gente sabe que é muito agressivo, que tem uma mortalidade muito grande. Se você que está nos ouvindo colocar no Google câncer de pâncreas, quanto tempo de vida, vai aparecer aí meses. E principalmente porque, como disse o doutor Antônio, a gente, quando descobre o câncer de pâncreas, já descobre num estágio mais avançado, normalmente, porque não dá sintomas. Então, é difícil demais. Agora, doutor Irã, o que faz a Daraxonrasib? O que que eles apresentaram lá que deixaram vocês assim tão animados? O que que essa pílula, né, esse medicamento, ele faz de fato no paciente que tem o câncer de pâncreas?
1: Não, vamos lá. Primeiro, só reiterando o que Douglas falou, o que você também falou, o câncer de pâncreas, a oncologia evoluiu muito. Você teve os tratamentos de câncer de mama, de pulmão, de câncer de rim, de pele, você tem os tumores melanoma, que era uma doença devastadora. Hoje é uma doença que tem tratamento com sobrevida muito longa. Em mamas, as transformações foram brutais. Uhum. Né? E elas aconteceram, e o câncer de mama consegue, ele puxa os outros, inclusive. O pâncreas, o tratamento de câncer nos últimos 20 anos, esse é o primeiro dado importante, praticamente não saiu no lugar, tratamento decisivo do mal. Os resultados melhoraram muito pouco nos últimos 10, 15, 20 anos. Os tratamentos que a gente usa, que é quimioterapia, são quimioterapias que veio da experiência em tumores de cólon, de intestino, por exemplo. Então, não tem uma droga específica para câncer de pâncreas. Essa é a primeira coisa. Depois, o resultado que Douglas falou, né, que o Dr. Antônio Douglas falou. Efetividade em melhorar o resultado 3 vezes maior do que a quimioterapia, com uma qualidade de vida muito maior, com o paciente tomando remédio em casa, como você disse, é que precisa ir para o hospital, que no caso não precisa. Mas o que é, para nós que somos oncologistas, essa droga, é qualquer medicação, o câncer é uma proliferação celular, uhum, certo? Sabemos que ele é divisão celular, ele vai proliferar a celular. Então, a célula recebe um estímulo para se multiplicar. Então, nós, os oncologistas, os pesquisadores, descobriram que para haver esse esse ponto existe receptor.

0: receptores, onde um hormônio, uma substância, vai lá, liga e estimula a célula a se multiplicar. O que essa droga faz? Ela se liga a um receptor chamado RAS, que estimula a proliferação celular e impede a proliferação celular, porque ela bloqueia este receptor. Estou dando uma explicação bem simples, certo? E além de fazer um trabalho maravilhoso para pâncreas, esta via do RAS, não existia droga antes para isso. Então, além dessa medicação, nós temos a expectativa de que ela vá modificar a história do tratamento do pâncreas e que vai ser utilizada para outras também, porque esse mecanismo tem outros tumores.
1: Que impede que essas células se multipliquem, é isso?
0: Quando a daraxonrase se junta a um receptor, essa célula se multiplica ou para a multiplicação ou multiplica mais lentamente.
1: Uhum.
0: Então, isso é o mecanismo de atuação dela. E, como eu disse, não existia na oncologia, na medicina, nenhum tratamento antes disso que bloqueasse esta via. Tá? Então, quando a gente descobriu que os pacientes têm essa via ativa, nós não tínhamos o que fazer. E agora tem. E ela vai ser utilizada, inclusive, para outros tipos de tumores.
1: Nossa, a notícia boa em todos os sentidos, né? Porque se ainda há essa expectativa de ser utilizada em outros tipos de tumores, gente, aí é maravilhoso. Agora, doutor Antônio Douglas, essa medicação, eu vi que ela passou pela última fase de teste, que 500 pessoas, né, participaram, aí 248, ou 250, fizeram uso da daraxonrasib, e as outras não. Inclusive, quem fez o uso da medicação viveu quase mais de um ano. Já quem não tinha feito uso da medicação, só com quimioterapia, viveu menos, viveu 6 meses em média, enfim. Mas já pode ser usada no tratamento? Como é que fica a partir de agora? Porque foi anunciado, todo mundo nessa expectativa, como vocês também, felizes com esse novo tratamento, mas já pode ser usado.
2: A gente ficou muito feliz com os dados, né? Os dados, como você falou, eram pacientes que já tinham sido tratados, eram pacientes metastáticos, já tinham uma doença disseminada, que é assim que a gente começa na oncologia, né? A gente começa geralmente com um paciente que tem doença disseminada, uhum, ou metastática, até para as pessoas que estão escutando entender. E a gente começa nos pacientes que já foram tratados inicialmente com a primeira linha, e no caso desse era segundas ou terceiras linhas, pacientes que já tinham sido tratados antes. Então, o paciente já tinha uma história de tratamento e ofereceram essa medicação. Entendeu?
1: Entendi.
2: Desse trabalho, por isso que a gente ficou tão feliz. Há muitos anos que a gente não tinha nenhum trabalho, nenhuma droga nova para pâncreas, como o doutor Irã falou, né? Então, além de descobrir essa mutação no Carras, essa droga que age diretamente nessa mutação, que outros cânceres a gente já tem drogas, tipo câncer de pulmão, a gente já tem drogas direcionadas para várias mutações, de FR, uhum, e ALK, mas pâncreas não tinha. Então, é capaz de a gente usar isso não só para pâncreas, mas começar a replicar em outros tumores. Mas essa droga é um lançamento ainda. É um laboratório ainda, que é um laboratório pequenininho, que a gente sabe que é uma startup, e que a gente não tem ainda um laboratório, assim, a nível nacional, que vai fazer a distribuição e a venda dele. Então, a gente não tem, não sabe qual é o laboratório que vai fazer essa distribuição, que vai comprar essa droga da startup, e a gente não sabe ainda quando vai entrar no sistema, no mercado.
1: Entendi.
2: Como foi aplaudido, uma taxa de resposta maravilhosa. Os pacientes que fizeram só quimioterapia eram só 6 meses, e quem fazia essa droga era mais de um ano. E a gente espera que, como fez segunda linha, quando vier para a primeira linha, então vai ter uma sobrevida muito maior. É 2, 3 anos, a gente, uhum, espera que vive bastante tempo.
1: Como assim, desculpa, segunda linha e primeira linha? Para a gente entender, assim.
2: É, primeira linha é a primeira droga que você faz para o paciente que começou a ter tratamento.
1: Entendi.
2: Então, nesse trabalho, o paciente já tinha sido tratado antes.
1: Entendi.
0: Você começa um tratamento que é chamado primeira linha.
1: Que é a quimioterapia, normalmente, né?
0: Pode ser quimioterapia, pode, uhum, ser imuno, pode ser bloqueio hormonal.
1: Uhum.
0: Tô falando de tratamento do câncer.
1: Sim.
0: De uma maneira geral. E quando esse tratamento para de funcionar, você passa para uma segunda linha. Ou seja, como fazer um segundo tratamento.
1: Sim. É uma nova tentativa, né?
0: Uma nova tentativa, exatamente.
1: É, entendi.
0: E essa droga foi testada na segunda e na terceira linha. Que nós, como o doutor Antônio Douglas falou, a gente acredita que ela vai vir muito rapidamente para a primeira linha, e que vai modificar a história natural dessa doença.
1: Bem,
2: então, já foi aprovado pelo FDA americano. Agora está, uhum, faltando ainda ter que ser as normas de aprovação da Anvisa e depois ver a liberação para fazer o uso mercadológico dentro do mercado. Então, ainda espero que ainda vai durar um tempo para chegar no Brasil.
1: Vocês esperam?
0: A expectativa... esse laboratório, como o Douglas falou, é um laboratório revolucionário. O nome dele é Medicine Revolution, desse laboratório.

0: Eu tive ontem conversando, certo, com um dos maiores oncologistas do país, que é o Dr. Paulo Marcelo Hoff, que é o presidente da Oncologia DOC, certo? Ele está empenhado com um grupo de pesquisadores mundiais, certo, em trazer essa medicação. A expectativa é que ela comece a ser comercializada mundialmente a partir de outubro.
1: Deste ano?
0: Outubro, novembro desse ano. Porque foi resolvido o problema técnico, científico, um trabalho que mostra resultado, mas o número de casos de pâncreas aumentou muito nos últimos 10 anos. Então, existe uma demanda grande, tá? E eles começaram essa produção agora.
1: Uhum.
0: Como Douglas falou, tá? Essa droga não é vendida nesse momento, não é comercializada e nem usada em nenhum país do mundo.
2: Isso.
0: Nenhum. Nem nos Estados Unidos. Tá? Porque mesmo tendo a operação, não está tendo a medicação.
1: Sim.
0: Ela vai começar... Ela começou a ser produzida em abril, porque o resultado... A gente já sabia desde... Nós, na oncologia, já sabíamos que ele existia desde abril.
1: Uhum.
0: Mas até você ter uma produção que abasteça o mundo inteiro, o mercado inteiro, tá? Esse é o grande desafio.
1: Bem, a gente ainda vai entender mais sobre essa nova medicação, Daraxonrasib. Vocês decorem esse nome, porque de fato é uma grande inovação para o tratamento do câncer de pâncreas e, como disseram aqui os doutores, quem sabe para outros tipos de tumores também. A gente vai conversar ainda mais com o Dr. Irã Costa Júnior, também com o Dr. Antônio Douglas, os dois oncologistas que estão com a gente e com vocês, claro, nossos ouvintes, quem quiser participar. O número do nosso WhatsApp é o 99147-8520. Fazer um rápido intervalo e volto já.
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1: O consultório do Rádio Livre hoje está falando sobre a pílula contra o câncer de pâncreas. É assim que a medicação Daraxonrasib está sendo chamada. Essa medicação que foi apresentada no maior congresso de oncologia do mundo e que esse congresso aconteceu em junho deste ano. Nós estamos entendendo mais sobre essa medicação com os médicos oncologistas Dr. Antônio Douglas, também Dr. Irã Costa Júnior. Dr. Irã, essa medicação hoje, se ela chegasse hoje, está produzida, Anvisa liberou, vamos começar a utilizar nos pacientes. Hoje ela seria utilizada em que paciente que luta contra o câncer de pâncreas?
0: O trabalho que foi apresentado na ASCO usou no paciente que tem metástase.
1: Uhum.
0: Então nós, certo, provavelmente vai ser e foi aprovado no FDA americano para metástase e vai ser aprovado pela Anvisa no Brasil também no caso do paciente que tem a metástase.
1: Uhum.
0: Mas isso, quando se fala em câncer de pâncreas, certo, em torno de 60% a 70% dos pacientes já se apresentam com metástase.
1: Nossa.
0: Então é a maioria, vai ser utilizado na maioria dos pacientes com câncer de pâncreas hoje. Só lembrar que essa medicação é para o subtipo de câncer de pâncreas chamado adenocarcinoma, que são também 90% dos cânceres. Tem outros tipos de câncer de pâncreas, certo? Que essa droga não vai ser, pelo menos agora ela não foi testada para esse tipo de tumor. Então vai ser utilizada para o paciente com metástase, mas quem estava conversando, o doutor Antônio Douglas aqui fora, já tem estudos para se utilizar antes da cirurgia, em pacientes que não têm metástase, e pós-cirurgia. Mas esses estudos ainda estão acontecendo. Os resultados ainda vão ser publicados, que vão gerar as novas autorizações.
1: Entendi. Doutor Antônio Douglas, com relação à cirurgia no caso de câncer de pâncreas, quando é que ela acontece? Assim, a pessoa descobriu, está com câncer de pâncreas, já pode passar por cirurgia. Como é que normalmente acontece?
2: Todo paciente que tem diagnóstico de câncer de pâncreas tem que ser avaliado pelo oncologista e pelo cirurgião oncológico, ou um cirurgião gastrointestinal, porque ele tem que avaliar a ressecabilidade do tumor de câncer de pâncreas. A maioria, quando é diagnóstico, como o doutor Irã falou, é doença, 60-70% é doença localmente avançada ou metastática. Então, e muitas vezes, a gente não consegue fazer essa cirurgia logo de cara nos pacientes. A gente tem que fazer quimioterapia antes, para você ter uma taxa de resposta, diminuir o tumor e depois ser operado. Mas tumores iniciais, pequenos, até menos que 2 centímetros, menos que 4 centímetros, que até T2, você consegue ter a operação, a cirurgia logo de cara e depois a gente oferecer quimioterapia adjuvante. Mas a maioria dos casos, infelizmente, que chega para a gente, são doenças localmente avançadas ou metastáticas. Por isso que a nossa esperança dessa droga nova, que vai ajudar muitos pacientes nossos, né? Se a maioria tem doença avançada e essa droga para a gente, para pacientes que já têm doença metastática. Uhum. Então a gente espera, a gente está muito esperançoso. Por isso que os médicos ficaram tão felizes lá na hora, inclusive a gente, né, doutora? Porque para quem tem paciente de pâncreas, a gente já sabe do sofrimento, né? E a qualidade de vida é muito ruim durante o tratamento dos pacientes. Então, acho que vai ajudar muito a qualidade de vida desses pacientes.
1: Então, pode ser que, já que a expectativa é que ainda este ano, né, esse medicamento ele comece a ser fabricado e distribuído para o mundo inteiro. Vocês falaram aqui no mês de outubro, eu vou botar aqui esse ano, segundo semestre, para a gente já ter esse medicamento sendo ofertado para os pacientes. O senhor acredita que pessoas hoje que estão se tratando com câncer de pâncreas, que não puderam nem passar pela cirurgia ainda, possam se beneficiar também desse medicamento quando chegar aqui para frente? Eu digo daqui para frente.
2: No trabalho apresentado, era o paciente que já tinha o diagnóstico, já tinha feito um tratamento de quimioterapia prévio. Uhum. Então, quem tiver diagnóstico recente não vai poder usar, tem que entrar no trabalho clínico. Uhum. A gente espera que na frente possa usar para quase todos os tipos de câncer de pâncreas. Doença localizada, antes de operar ou depois de operar. Mas hoje o trabalho que foi apresentado, a gente tem que seguir as regras do trabalho. Sim. E vai ser para paciente que já fez uma primeira linha de químio e que vai poder ser exposto ao remédio novo.
1: E deve ter muito paciente que já fez químio, né?
2: Já, tem muitos.
1: Que está fazendo químio, outros tratamentos também. E que
2: muitos.
1: Estão esperançosos também com esse medicamento que, repito, é um comprimido. É uma pílula. Estão chamando de pílula contra o câncer de pâncreas porque é realmente um remédio para você tomar em casa. Agora, o Marcelino, nosso ouvinte de Camaragibe, pergunta, doutor Irã, se também foi falado de efeitos colaterais dessa nova medicação. A gente sabe que quimioterapia tem muitos efeitos colaterais, radioterapia também. E a Daraxonrasibe, vou ficar repetindo esse nome que realmente assim, é uma grande inovação. Foram apresentados efeitos colaterais dessa medicação?
0: Sim, não foi. Todo estudo tem por obrigação acompanhar e medir os efeitos colaterais. Quando eles se comparam com os da quimioterapia, eles são infinitamente menores e são infinitamente mais...
1: Leves?
0: Mais leves. Eles são... a droga é infinitamente menos tóxica do que a quimioterapia.
1: Uhum.
0: Então, racha algumas manchas na pele, né, fadiga. Né, os pacientes apresentaram tontura, alguma dessas medicações. Um pico hipertensivo... Mas toda medicação tem efeito colateral. A dipirona tem efeito colateral.
1: Uhum.
0: Certo? E esses efeitos colaterais, as incidências são muito baixas ou os efeitos colaterais são muito discretos. Tá? Então, esse é outro avanço. Talvez o Dr. Antônio Douglas começou a conversar. Foi uma das primeiras falas dele. Né? Quando se compara a qualidade de vida de um paciente tomando quimioterapia, porque como o câncer de pâncreas é resistente, a dose da quimioterapia tem que ser maior. Ele tem que usar esquemas de quimioterapia com 4 drogas. Tá? Então, para você quebrar a resistência do tumor de pâncreas. Então, quando você tira 4 drogas num esquema que é feito a cada 15 dias, infusão contínua de 48 horas, e troca para um remédio oral em casa, né? O efeito sobre a qualidade de vida é brutal.
1: Essa droga realmente, esse remédio, realmente está trazendo muita esperança para todos os pacientes que têm câncer de pâncreas. Mas o câncer de pâncreas também vem crescendo, os dados de pessoas que estão sendo diagnosticadas com câncer de pâncreas. A gente vai entender mais também aqui no consultório porque isso está acontecendo. inovação de uma medicação, uma pílula contra o câncer de pâncreas, que foi apresentada no maior congresso de oncologia do mundo, a ASCO, este ano, junho de 2026. Estamos com dois médicos oncologistas que estavam no congresso, Dr. Antônio Douglas e Dr. Irã Costa Júnior. Estavam lá, viram a apresentação dessa medicação, a Daraxonrasib, e estão contando para a gente, de fato, porque ela é tão eficiente. Agora, um dos nossos ouvintes, Marcelino, doutor Irã, perguntou assim: tudo bem, mas quanto é essa medicação? Ainda não está nem liberada, né, para o mundo inteiro, mas ele já está preocupado com o preço dessa medicação. Já tem essa estimativa de preço, doutor Irã?
0: Vamos lá. Essa estimativa de preço tem. É uma estimativa de preço americano. E foi, na verdade, foi o que se gastou por droga, certo? Durante o estudo, certo? Que foi em torno de $20 mil que se gastou por paciente, uhum, certo? É, durante o estudo. E, então, mas não tenho dado ainda sobre esse preço da droga, não. Na verdade, era $20 mil por mês por paciente.
1: Entendi. Tá? Isso era durante o estudo, né?
0: Isso durante o estudo. Foi só. Quando essa medicação vem, que ela passa a ser vendida no mundo hoje tem perto de 500 a 600 mil pessoas com câncer. Então, quando você começa a ter isso aí, o preço cai bastante. Uhum. Tá? O Brasil também tem uma política de negociação, certo? Bem já tem uma pauta que foi desenvolvida a partir, inclusive, das drogas contra a AIDS. O Ministério da Saúde tem uma atuação muito grande contra, muito bem feita sobre isso. Dessas drogas, o preço cai bastante, porque elas passam a ser vendidas para o mundo inteiro. Então, o preço cai isso. Mas não tem, efetivamente, não tem o dado de custo.
1: Não tem o valor agora, né?
0: Isso.
1: Até porque vai ser vendido em larga escala. A gente tem que pensar assim, porque no mundo inteiro, cada vez mais tipos, cada vez mais pessoas têm câncer de pâncreas, né? Isso o senhor mesmo trouxe esse dado aqui para a gente, né, doutor? A gente tem até aqui uma informação, uma estimativa do INCA, de que no Brasil, mais de 13 mil novos casos de câncer de pâncreas sejam diagnosticados por ano. Nosso ouvinte André mandou um áudio para a gente, para participar do consultório, falando justamente sobre o câncer de pâncreas. Vamos ouvir o que ele pergunta.
4: Boa tarde, Ana Barreto. Eu, André, ouvindo aí o consultório, eu gostaria de perguntar para os doutores, não é, assim, o que é que leva a um câncer de pâncreas, né? E eu agradeço, uma boa tarde.
1: Obrigado, André, doutor Irã.
0: Douglas, eu vou começar e você continua. A Organização Mundial de Saúde acredita que a incidência de câncer, aí até 2060, ela vai aumentar em torno de 45%. E por que isso está acontecendo? O principal fator pelo qual isso está acontecendo é o envelhecimento da população. O câncer é uma doença do envelhecimento. O câncer é uma doença degenerativa, uma doença do envelhecimento. O segundo fator que envolve o aumento da incidência de câncer diz respeito à obesidade. A principal causa de câncer no mundo é o tabagismo, é o cigarro. A segunda é a obesidade, é o sobrepeso e a obesidade. E o câncer de pâncreas está ligado às duas, ao tabagismo e à obesidade, certo? O tabagismo vinha diminuindo, depois da Covid ele voltou a aumentar, principalmente na parte oriental do mundo, e a obesidade crescendo muito na parte ocidental do mundo. Os Estados Unidos tem um problema grave, o Brasil também. O Brasil hoje tem 34% das pessoas ou com sobrepeso ou com obesidade. Então, tem vários fatores, mas os principais, certo? É o envelhecimento da população, certo? O aumento do tabagismo e o aumento da obesidade. Não sei se o doutor Douglas...
2: Não, é isso mesmo, concordo. A população está envelhecendo, então o fator de risco, a idade por si só é um fator de risco, tem que se lembrar disso. E o que está crescendo no mundo inteiro é a obesidade, né? Consumo de carnes vermelhas, ultraprocessados, são fatores de risco. Pacientes diabéticos são um fator de risco para ter câncer de pâncreas. É um fator de risco também, é uma consequência, pacientes com pâncreas podem ter diabetes também. Paciente tem história de pancreatite crônica, né, que a gente falou que algum paciente aí falou que quem tem inflamação, a inflamação do pâncreas, que é pancreatite crônica, pode também estar associada a um risco aumentado pela inflamação a longo prazo de um câncer de pâncreas. pacientes alcoolistas crônicos também, né, o álcool, que pode causar uma inflamação no pâncreas e que também pode causar câncer de pâncreas no futuro. E história familiar, né, que está crescendo a questão de câncer de pâncreas hereditário. Não é tão frequente, mas a gente está começando a ter mais incidência, a ver mais. E algumas mutações, a mutação do BRCA, que também pode dar câncer de pâncreas.

0: próstata e mama. Já tem dados também que essa mutação do BRCA também aumenta a chance de câncer de pâncreas.
1: Ô, doutor Antônio, por que o câncer de pâncreas é tão difícil de diagnosticar assim no início? São poucas pessoas que descobrem no início.
0: Essa é uma pergunta muito interessante, porque ele é um órgão que chama de retroperitoneal, então ele fica por trás do intestino. Então ele demora muito para dar sintomas, e como ele vai crescendo devagarzinho, como ele cresce para frente, ele vai sendo que meio que o sintoma dele vai sendo que diminuído pelo intestino. Tanto que ele só começa a dar sintomas ou quando ele obstrui as vias biliares, né, quando o paciente ele fica todo amarelinho, né, que chama de icterícia, que ele começa a dar sintomas biliares. Ou o que acontece muito também, que ele cresce para trás e ele começa a comprimir a coluna. Então é muito frequente o paciente com muita dor, aquela dor na coluna que pode estar aumentando, aquela dor geralmente são dores lancinantes, e essa dor pode estar associada a um câncer de pâncreas comprimindo o nervo ali na coluna atrás.
1: O senhor falou isso e eu lembrei aqui de um caso de um homem no Brasil que descobriu um câncer de pâncreas aos 42 anos, veja, ainda um homem muito jovem, e quando ele descobriu, ele tinha uma dor nas costas. Ele teve alguns sintomas que parecia uma gastrite, enfim, vários sintomas gastrointestinais, por exemplo, e só quando ele teve a dor nas costas foi que uma médica disse assim: vamos investigar melhor, porque você já está com esses sintomas assim estranhos há uns 2-3 meses vindo para cá. E aí ele descobriu que era um câncer de pâncreas. Na época, há 8 anos, ele tinha 5% de chance de cura. Fez quimioterapia, fez outros tratamentos, chegou a fazer a cirurgia, fez até um procedimento chamado ablação. E hoje, 8 anos depois, ele está sem doença detectável. Para os médicos, né, que trouxeram inclusive essa história, eles disseram que é um caso raro. O senhor já viu algum caso assim, doutor Irã?
2: É bem raro.
1: Bem raro?
2: É. Quando a gente pega uma situação como essa, a primeira coisa que a gente faz é avaliar se é realmente adenocarcinoma ou se não é os outros, ou se não é os outros subtipos de câncer de pâncreas.
1: E o dele era o adenocarcinoma, que é bem mais grave, né?
2: Exato. Mas eu tenho. Mas isso é uma situação rara. É uma exceção.
1: Bem, eu espero que com essa nova medicação a gente tenha mais casos de pessoas que consigam se tratar e consigam ficar sem a doença. A gente pode já ter essa esperança, doutor Antônio Douglas, de uma cura?
0: Esse caso que você falou é bem interessante, que é um paciente jovem, né? E a gente está vendo aumento da incidência de câncer em jovens, e tem trabalho já mostrando que é devido à alimentação, né? Principalmente aumento de carne vermelha e ultraprocessada. Então, alguns cânceres, tipo câncer de colo, câncer de pâncreas, estão começando, câncer de mama também, começando a aparecer em pacientes abaixo de 40, 50 anos, muito devido à nossa alimentação. Mas esse caso também, você tem indicação formal de você fazer teste genético hereditário, né? Que ele tem um câncer abaixo de 50 anos, é um caso que pode ser encaixado para pesquisa de mutação genética hereditária. A gente acredita que o oncologista é o último que perde a esperança, né? A gente sempre mantém a esperança, né, doutor Irã? E a gente acredita que a gente consiga ter mais casos de cura no futuro. Uhum. Esse caso de 8 anos sem doença é um caso maravilhoso. Não é muito usual, mas eu também tenho um caso que está bem depois de tanto tempo.
1: Que coisa boa.
2: A gente brinca dizendo que não conhece nada mais poderoso do que o otimismo de oncologista.
1: E tem que ser assim, tem que ser otimismo, tem que ter o avanço da ciência, da medicina.
2: Tem, porque de alguma forma a doença evoluiu muito. Hoje você já cura quase 70% dos pacientes com câncer, mas isso vem mudando de 10 anos para cá. Anteriormente não era assim.
1: Entendi. Gente, vou precisar fazer mais uma pausa, mas a gente volta já.
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1: Consultório hoje falando sobre a pílula contra o câncer de pâncreas da Araxonrasib, essa inovação no tratamento do câncer de pâncreas, que foi anunciada este ano no maior congresso de oncologia do mundo, a ASCO, e foi em junho de 2026. Doutor Irã Costa Júnior, médico oncologista que esteve com a gente nesse consultório, falou inclusive que os casos de câncer de pâncreas estão aumentando e um dos fatores de risco é a obesidade. Hoje a gente vê muita gente usando as canetas emagrecedoras. as populares, né? Chamadas assim de canetas emagrecedoras. Na Asco também teve novidades sobre elas, doutor?
2: Teve, sim. Na verdade, eu acho que os trabalhos mais importantes, esse trabalho da Daraxon Hassib, ele é chocante, ele mereceu a reação que os médicos tiveram, aplaudindo de pé, mas no meu entender, o impacto de saúde das populações, os análogos do GLP-1, que são as chamadas canetas emagrecedoras, não só canetas, porque tem essas medicações também tem para uso oral, elas já estão sendo usadas nos Estados Unidos há mais tempo. O número de americanos é muito maior, 35 milhões de americanos usando esse tipo de droga. A obesidade nos Estados Unidos é um problema de saúde pública absurdo. Nós temos mais de 50% dos americanos obesos. Então, e a gente sabe que o câncer, eu acabei de falar aqui, que é a segunda causa de câncer no mundo, é a obesidade. Uhum. Então, já tinha trabalhos, inclusive, mostrando com bariátrica, que pacientes que submetiam a bariátrica, que perdiam peso, diminuíam a incidência e a chance de desenvolver câncer. E agora, 5 trabalhos científicos, certo? Na ASCO desse ano. Um outro, na chamada ASCO, para tumores gastrointestinais, que ocorre em março, geralmente.
0: Geralmente é janeiro.
2: Janeiro, isso. Fevereiro e março é outubro. Então, na ASCO, e um ano passado, mostrando o impacto das, vou chamar aqui de canetas emagrecedoras, na prevenção, na diminuição da incidência de câncer. Na hora que você tira a segunda principal causa, que é a obesidade, você vai tirar a chance do câncer de se desenvolver. E para nossa surpresa, e aí foi surpresa mesmo, essa do pâncreas a gente já esperava, eles utilizaram, na verdade eles não estão usando ainda nenhuma caneta emagrecedora para tumor. O que eles observaram foi, quem estava usando, vamos então testar. Né? Você está usando, você faz exame preventivo para próstata, para mama, e diminuiu a incidência de tumor de mama, de próstata, de intestino, a maioria dos tumores que são associados à obesidade. Você tem uma ideia, a diminuição da chance de desenvolver tumor de endométrio, que é o tumor em que a parte de dentro do útero caiu 63%, certo? Nas mulheres obesas que estavam usando a caneta emagrecedora e que emagreciam. Mas o que chamou mais atenção foi que passaram a observar pacientes que estavam em tratamento. O que eu falei até agora foi para prevenção.
1: Sim.
2: Você trata a obesidade, então você diminui a chance. Então isso aí é o ambiente perfeito, porque você não vai nem desenvolver a doença.
1: E para quem está em tratamento de tumor?
2: E para quem está em tratamento, eles observaram. Então isso é um estudo observacional, que pacientes que faziam uma cirurgia, que faziam tratamento adjuvante, ou seja, aquele tratamento complementar, que muitos tumores exigem o tratamento complementar, os pacientes que estavam tomando caneta emagrecedora evoluíram menos para a doença metastática, recidivaram menos, tiveram a volta da doença, como é chamada, com menos frequência. Esse dado, vamos fazer um ponto bem esclarecido, tá? Não existe nenhum tipo de aprovação, não existe nenhum tipo de estudo consolidado. Existem observações que foram feitas e essas observações elas se transformam nos outros estudos.
1: Que aí vão ser aprofundadas.
2: Que vão ser aprofundadas, né? Agora.
1: Entendi.
2: Então, agora, mas o impacto, 6 estudos americanos, estudo canadense, estudo alemão, tá? Foi realmente impressionante.
1: Doutor Irã Costa Júnior, muito obrigada por estar nesse consultório de hoje, trazendo essas boas notícias para a gente, viu? Seja sempre bem-vindo. Doutor Antônio Douglas, também quero lhe agradecer muito por estar aqui com a gente, explicando mais sobre a Daraxon Hassib, essa medicação que promete revolucionar aí o tratamento de câncer de pâncreas. Muito obrigada, viu?
0: Muito obrigado, Anne. Então, um abraço para todos aí, os ouvintes que estão escutando, e qualquer coisa estamos à disposição aqui para falar.
1: Sejam sempre bem-vindos no nosso consultório. Gente, esse foi o consultório do Rádio Livre. A produção foi de Gabriela Bento, trabalhos técnicos de Big Alves, Elivelton Henrique e Lucas Medeiros. Na coordenação de jornalismo, Vitor Tavares.
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4: Agora são 5 horas no Recife.
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0: Eita, minha gente brasileira, gente boa brasileira, quase que eu não entrava por aqui, né? Mas Deus é grande, e a gente é que é pequenininho demais para entender, né? Ou querer entendê-lo. Ele é que nos entende, e muito bem. E a partir do momento em que ele nos entende, nós deveríamos, pelo menos, tentar fazer um pouco, já que a gente não consegue totalmente, né? Devia, mas não conseguimos fazer um pouco da vontade dele. Ele ficaria satisfeito demais, com certeza. Com certeza que ele ficaria muito satisfeito. Mas tudo isso aqui, estou conversando com vocês assim, porque vocês sabem que essa coisa da internet às vezes falha, o celular também. Mas chegou aqui, exatamente, abriu agora a nossa mensagem. Mas olha, hoje é o dia de reflexão e conscientização. O combate ao ódio começa com nossas palavras, minha gente. Atitudes e escolhas diárias. Em um mundo cada vez mais conectado e fundamental, né, é fundamental promover o respeito, a empatia e o diálogo, valorizando as diferenças e fortalecendo a convivência pacífica. Que possamos substituir a intolerância pela compreensão, a agressividade pelo respeito e o preconceito pela solidariedade. Cada palavra de incentivo, carinho e acolhimento tem o poder de transformar vidas e construir uma sociedade mais justa e humana. Espalhe amor, minha gente. Espalhe amor, pratique a gentileza e seja uma voz de paz. Juntos, podemos vencer o ódio e fortalecer a união entre as pessoas. Nesse dia de combate ao discurso de ódio, que é hoje, nos lembra de algo fundamental. As palavras têm poder. Elas podem ser flechas que ferem ou pontes que aproximam. E a escolha é sempre nossa. Neste dia, convido você a praticar o amor, que não pede nada em troca. Quando alguém espalhar amargura, escolha florescer com gentileza. Quando o mundo gritar, responda com a força da escuta e da compreensão. E uma excelente reflexão para todos. Muito bom dia!
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0: E que linda família brasileira. Bom dia, boa tarde, boa noite, onde você estiver. Já se passaram hoje, 18 de junho de 2026, já se passaram 169 dias do ano, faltando 196 para o ano acabar. Hoje é dia do orgulho autista também, viu? Além do discurso, né? Hoje também é dia do discurso, justamente para amenizar a mente das pessoas e entender que o ódio não constrói nada, só o amor constrói. Então, haja sem ódio em tudo que você vai fazer. O santo do dia é São Gregório Barbarigo, com trabalhos técnicos de Avanildo Cerqueira.
2: Bom dia!
0: E o Wellington Henrique, e produção, redação, Rádio Jornal. Todos nós produzimos, eu, o Avanildo e a turma toda aqui para você que nos dá essa tremenda audiência. Então, em rede, pela Rádio Jornal, Limoeiro, Rádio Jornal Recife, Caruaru, Garanhuns, Pesqueira e Petrolina. Estamos começando mais um programa, A Voz do Povo.
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0: Hoje o dia de combate ao discurso de ódio. Eita, Petrus Amorim, para você se animar, forró brasileirinho.

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1: Acorda Recife, acorda Pernambuco, acorda Brasil. Vamos sim, o amor transforma, o amor enobrece, o amor dá saúde, o amor quem ama cuida, vem fazer parte desse cordão, vem, vem, vem, vem, vem, vem. Forró brasileirinho você ouviu, pra você cantar, pra você cantar. Para você contar com a gente em Recife, Grande Recife, 90.3 FM. Olha o São João, olha o São João, olha a canjica, olha a pamonha. Nada de ódio, nada de ódio. Vem pra cá, vem pra cá, vem fazer parte desse cordão maravilhoso. Vem pra cá, vem pra cá, vem pra cá. Hoje é o dia de combate ao ódio, a esse discurso de ódio que muita gente tem, né? A gente tem que combater isso, mas não é combater brigando, batendo nos outros, querendo resolver de todo jeito, não. É com a fé e a esperança, a força que Deus nos deu, com a palavra tem poder, a palavra tem poder. A palavra de Deus que Ele nos colocou no coração para que pudéssemos então enfrentar as dificuldades e vencermos. A gente tem poder, Ele nos deu. Use o seu poder, nada de ódio. Use a sua palavra, use o seu coração, use a sua mente para vencer. É assim que Deus quer, é assim que Deus nos ensinou através do seu Filho Jesus Cristo. Não tem carnaval, não tem carnaval sem o amor, né? Eita, e a Rádio Jornal Caruaru tá aí com a gente. Vocês, meus amigos queridos de Caruaru. Olha a folia, olha a folia. Olha a fogueira, tudo misturado, tudo misturado. É isso, meus amigos queridos, Rádio Jornal Caruaru 91.3 FM. Vocês, pertinho da gente, Limoeiro, 99.5 FM. Alô, Paparazzi. Ele é da cidade de Limoeiro, né? Genival Paparazzi. Ele mandou aqui um vídeo, ele fotografando, ele filmando, fazendo a reportagem do show de João Gomes. Diz que foi tudo legal, com muita segurança, foi muito bonito. Ele manda aqui um vídeo muito legal e diz que foi um show, foi um espetáculo. Tá bom, Paparazzi, um abraço pra você. Obrigado, sempre mandando as informações pra gente, onde você chega. Limoeiro é a sua cidade, que manda um abraço pra você. Aí na Praça da Bandeira, todo mundo já na atividade física, olha a saúde e pesqueira. Eita, Júnior, aí do Econômico, um abraço pra você, meu amigo. E a padroeira Santa Águeda, igreja linda, viu? No centro da cidade também. Petrolina, outra igreja muito, muito, muito bonita pra você tirar as suas fotografias e também fazer as suas reivindicações ao Senhor Deus, né? Conversar com Ele. E Nossa Senhora dos Anjos, que é a rainha. Padroeira de Petrolina.

parte do mundo, mas o mundo tem dono, viu? Tá pensando o quê? É moral. O mundo tem dono. E o mundo sabe quem é? Você sabe, é o poder todo. É Deus. O único. O único. Por que isso vale?

0: Um abraço, sim. Um abraço, carinho, um amor para todos nós que estamos juntos com você na Rádio Jornal, com informação e prestação de serviço. Sim, um aperto de mão. Aperta aí a mão do seu colega de trabalho. Dá um abraço, né? A esposa você beija, né? Os amigos você procura se entender cada vez mais no seu trabalho. Isso é o que vale. Vale um abraço, sim. Um abraço, coração junto. Cuida, cuida da terra. Quem ama, cuida. E esse negócio de gritar, meu amigo, gritar, responda com a força da escuta, da compreensão. Eu servi na ditadura, né? E uma vez eu fui falar com um coronel. Precisei falar com o coronel. E o coronel veio gritar comigo. Eu digo, peraí, coronel. Meu ouvido é feito ouvido de cachorro, que nessa época do São João sofre muito. Tímpano, né? O meu é muito sensível. Eu tô lhe ouvindo, baixe, que eu tô lhe ouvindo. Eu digo, ele vai me prender, eu não quero nem saber. Ele vai me prender, mas eu vou dizer o que eu sinto. Ninguém deve ter medo de ninguém, né? Deus não criou ninguém para ter medo, não. Sim, para respeitar. Entendeu? Aí eu disse, coronel, o meu ouvido é feito um ouvido de cachorro. Fale baixo que eu tô escutando. Ele ficou rindo. Terminou ele rindo. Ele disse, tá certo. Aí pronto, me atendeu. Então é isso, tem que conversar, a palavra tem poder. Eita! 5h15.
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0: Olha o tempo e a temperatura para você conferir. Será que vai chover? A previsão para você saber agora, chegando com Gabriela Bento.
2: Muito bom dia para você, bom dia para os ouvintes da Rádio Jornal. Vamos à previsão do tempo para esta quinta-feira. De acordo com a Agência Pernambucana de Águas e Clima, APAC, na região metropolitana do Recife e também nas zonas da Mata Norte e Sul, o tempo fica parcialmente nublado com chuva rápida de forma isolada, no período da manhã com intensidade fraca. A temperatura varia entre a mínima de 22 e a máxima de 30 graus. No agreste do estado, o tempo fica parcialmente nublado sem chuva em toda a região ao longo do dia. Os termômetros variam entre a mínima de 16 e a máxima de 30 graus. No sertão do São Francisco, do Pajeú e do Araripe, a previsão é de tempo parcialmente nublado com pancadas de chuva isoladas à tarde e à noite, de fraca a moderada. A temperatura varia entre a mínima de 16 e a máxima de até 33 graus. E no arquipélago Fernando de Noronha, o tempo fica parcialmente nublado com chuva rápida em toda a região ao longo do dia com intensidade fraca. A temperatura varia entre a mínima de 25 e a máxima de 29 graus. Gabriela Bento, Rádio Jornal, Rádio Notícia.
0: Então tá certo, agora são 5h16.
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0: 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Isso vai render. 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E no G7, Lula ignora eleitorado e o PT e diz a autoridades que nunca foi esquerdista. Banco Central reduz juros para 14,25%, mas mantém certeza sobre cortes futuros. Trump antecipa assinatura de acordo que já começa a valer com o Irã. Inglaterra vence com show de Kane. Mas, rapaz, joga de muito. Chegasse a ver, Vanino? Joga muito. Ele marcou um pênalti, né? Na primeira investida dele. Aí ele reclamou que ele perdeu porque o goleiro, né? O goleiro saiu do lugar. Bom, aqui você sabe que tem que estar no lugar certinho, senão bate de novo. Aí o juiz foi verificar. Realmente ele tinha dado um passo à frente, essa coisa aí que você sabe, você que entende futebol, né? Aí mandou marcar de novo. Meu amigo Kane, aí eu acho que o goleiro disse, bom, agora eu vou pegar de novo porque já sei onde é que ele vai bater. Aí foi gol, meu amigo, o cara é bom, meu amigo, enquanto isso, CR7, o português, estreia despercebido na Copa. Eita, que decepção. E mais, João Gomes leva Arraial ao Recife Antigo e conhece fãs em parceria com a TV Jornal. Destaques de capa da edição de hoje do seu Jornal do Comércio. Para saber, tem que ler o JC.
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0: Parabéns para você que está aniversariando hoje em todo o Brasil. Você é importante. Deus lhe fez importante. Deus nos fez importante para saber. E também ensinou ao homem estudar através da astrologia o seu dia hoje. Você que é de Gêmeos, nasceu no dia 18 de junho. É bom saber. É bom evitar a dispersão, priorizando uma tarefa por vez. Sistematizar

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1: Eita,
0: desejo.
1: Que interpretação! Que voz, hein? Cante com ela, vá. Você que está de parabéns e comente com ela, vá.
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gostoso cantar com ela, né? Maria Bethânia Viana Teles Veloso. Olha que nome grande. Maria Bethânia Viana Teles Luz Veloso. Repete, rapaz. Maria Bethânia Viana Teles Veloso. Nascida no dia 18 de junho de 46, em Santo Amaro, Bahia, né? Ela já falou muito aí de sua cidade, de sua família, né? Do seu amor pela Bahia, do seu amor pelo povo brasileiro. Então você está cantando com ela, por sua voz, celebrada pela sua voz, pelo povo brasileiro. Forte presença de palco e dramatização na interpretação. Ela, Maria Bethânia, de parabéns para você igualmente. Agora tem outro também, esse americano, ele é britânico. Ele é britânico. Paul McCartney também hoje.

com 83 anos hoje, viu? 83 anos. Ô, britânico, Paul McCartney.

ele que nasceu em Liverpool, Inglaterra, aí no Reino Unido. Você que nos escuta aí no Reino Unido, tem brasileiro lá também nos ouvindo aqui, com saudade do povo pernambucano, da sua família, né? Então, fica sabendo que Paul McCartney nasceu aí em Liverpool, Inglaterra. Quando eu digo aí, é porque pela internet você sabe que é tudo aí, é aí mesmo, tudo junto com a gente. Você sabe que o longe, né? A distância fica perto, né? Fica perto com a Radional, né? Você nos ouvindo, você nos ajudando a fazer a festa.

Então, parabéns para você que está aniversariando hoje em todo o Brasil, juntamente com tantos que estão aí também aniversariando hoje, importantes igual.

0: somente a você.
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0: Ô meu amigo, tem essa informação aqui para você, você minha amiga, família. Presidente executivo da Abrazel orienta empresários de bares e restaurantes sobre como alavancar movimento na temporada junina na Copa do Mundo. Essa notícia eu faço questão de repetir hoje. Você diz, ah, você ouviu ontem, a gente ouviu ontem, mas escute de novo porque é muito importante, com Ernesto Pereira.
2: As festas de São João prometem impulsionar o movimento de bares e restaurantes. Em 2026, o período está com um reforço adicional, a realização da Copa do Mundo durante os festejos juninos. Para o setor alimentício, os dois eventos têm o potencial de ampliar a circulação de consumidores e criar oportunidades de faturamento, especialmente aqui no Nordeste, em que as celebrações de São João atraem milhares de turistas. O presidente da Abrazel, Paulo Somuti, destaca que este mês traz muita esperança para o comércio de bares e restaurantes e ressalta a importância de pequenos e microempreendedores em buscarem ter presença digital.
3: São João é cada vez mais potente em todo o país, porque o Nordeste, em especial Pernambuco, tem feito um trabalho incrível, não só na ponto de vista da qualidade, mas da divulgação dessas festas. Então, nós estamos muito animados com os resultados possíveis agora. Praticamente todos os consumidores, antes de irem a um bar, restaurante, a um hotel, a um destino, eles buscam se informar no digital. Então, é fundamental que, por exemplo, estejam presentes no Google, que é uma empresa líder de buscas, com horários de funcionamento, com que diferencia seu estabelecimento, tendo as avaliações do consumidor. Então, é importante estar também em outras mídias sociais.
2: Segundo uma análise feita pela Federação de Comércio de Bens, Serviços e Turismo do Estado de Pernambuco, FECOMESPE, baseada em informações da Secretaria de Turismo e Lazer de Pernambuco, os festejos juninos e as principais celebrações religiosas de Pernambuco movimentaram mais de R$1,2 bilhão em 2025, impulsionando atividades ligadas ao comércio, aos serviços e ao turismo em diversas regiões do estado. Paulo Somuti aponta que o planejamento é o melhor caminho para quem trabalha com bares e restaurantes.
3: Se preparar para um grande momento de festa, como as festas juninas, ainda mais no ambiente de Copa do Mundo, é pensar antes, é planejar. Mas se já estamos em andamento, ainda assim é possível fazer bastante coisa. Por exemplo, a Abrazel tem no abrazel.com.br sugestões de como promocionar estes momentos dentro da sua empresa. O importante é qualquer planejamento, qualquer iniciativa planejada é melhor do que não se programar. Cuide bem desses momentos, porque eles proporcionam faturamentos importantes para o setor.
2: No Nordeste, onde a tradição junina movimenta cidades inteiras e faz parte da identidade cultural da população, a expectativa é de crescimento no faturamento em relação ao mesmo período do ano passado. Em Pernambuco e na Paraíba, empresários projetam aumento entre 20% e 30% ao longo do período junino, impulsionado pelo turismo e pela programação de grandes eventos. Ernesto Pereira, Rádio Jornal, Rádio Notícia.
0: Ô Ernesto, um abraço para você, obrigado pela informação. E você falou sobre faturamento aí, desejando que eles, os nossos amigos dos bares e restaurantes, façam um bom faturamento, né? Aí no São João com a Copa do Mundo também. Mas olha, por falar em Copa do Mundo, faturamento, a FIFA projeta quase 9 bilhões de dólares de faturamento com a Copa do Mundo de 2026. Isso, se você passar para o real, vai dar quase cerca de 48 bilhões de reais, entendeu? Se você fizer aí a conta desse faturamento que a FIFA projeta com a Copa do Mundo, ou quase 9 bilhões de dólares, então no nosso dinheiro vai dar 48 bilhões de reais. Eita! E ainda, por falar em Copa do Mundo, ontem foi um jogo arretado, eita! A Inglaterra e a Croácia, que jogo, viu? Que jogo! Então tem um dos jogadores que ele está sendo aí negociado, né? Evidentemente que vai ficar para depois da Copa. Muito dinheiro, mas muito dinheiro em libras, né? Que é forte, libras. E quando você transforma no real, tem um jogador, meu amigo, que aqui no nosso real vai valer 700 milhões de reais. Isso significa, sabe o quê? Faturamento anual de um grande clube do Brasil. Anual, meu amigo. Aí essa negociação vai ser única, vai ser uma negociação de um jogador. De um jogador. Em libras. Aí você transforma no real 700 milhões de reais. Faturamento total de um ano de um grande clube do Brasil. É muito dinheiro, meu amigo. É muito dinheiro. Também os estádios estão aí com a capacidade de quase 100%, todos eles. Quando você vê nas imagens, né, você observa que realmente está quase, não cabe mais ninguém, não é isso? Agora são 5 horas e 30 minutos, 5h30, é a voz do povo para você saber o seguinte: tem o que reclamar, hein? Transporte público, iluminação pública, entre outros aí, onde você estiver, tem um WhatsApp da Rádio Jornal assim.
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0: Vem comigo, Jamerson, vem.
4: Meu querido Paulo Roberto, sim. Bom dia. É Jamerson da Mostardinha.
5: E próximo ao shopping.
4: Roberto, meu querido Paulo Roberto. O centro da cidade, se você for num banheiro, você não vai encontrar. O banheiro da Dantas Barreto, meu querido, ele está fechado. O da Ponte de Ferro, totalmente abandonado. Prefeito João Campos, como é que o senhor quer ser governador? Se você tiver uma necessidade no centro do Recife, não tem nem onde urinar ou fazer algum serviço. Um abraço, Paulo Roberto, que Deus te abençoe, meu querido. Lhe escuto toda manhã, eu sou porteiro. Tá bem, meu querido? Um abraço, Deus te abençoe.
0: Ô, Jamerson, um abraço para você, obrigado pelo carinho da audiência. Quer dizer que você quer fazer um xixizinho, aí não tem banheiro, tá tudo quebrado. É que é isso, meu amigo. E outras necessidades? Mas isso no centro da cidade, né? E também em alguns bairros, isso sempre acontece. O pessoal está aqui reclamando sempre a questão aí dos banheiros. Que se resolve isso aí, né? O camarada está apertado, tem que chegar lá e ter condições de fazer suas necessidades, né? Olha, minha gente, aqui no WhatsApp da Rádio Jornal também tem... deixa eu ver quem é que está aqui. A paz de Cristo e o amor de Maria. Paulo Roberto. Me dê notícias de Rinaldo Belo e J. Ferreira. J. Ferreira tá arretado, rapaz. Tá arretado aí de bom, entendeu? Não? E o Rinaldo, o Belo também tá arretado de bom. Eu digo arretado de bom porque é São João, tem música para isso. Arretado de bom. Pronto, danado de bom. Estão bons, estão bem. E você manda abraço para eles, né? Beijos, Rose de Farias, Jaboatão dos Guaranapes. Tá bom, Rose? Um abraço pra ti, viu? Sim, um beijinho e também muito, muito, muito São João, muita canjica, muita pamonha, tudo de bom pra você. Deixa eu ver outra informação. Pronto, aqui. Especialistas garantem que é possível reverter conceito de que o Recife é a capital mais congestionada do país a partir dos transportes públicos. Meu amigo, isso é um sofrimento, né? Né, João Lubambo? Vem comigo, vem.
6: O Recife ostenta um título indesejado de capital mais congestionada do Brasil, superando até metrópoles como São Paulo e Rio de Janeiro. Dados do TomTom Traffic Index confirmam que o recifense sente na pele todos os dias. O trânsito não é apenas um problema de engenharia, mas um entrave à qualidade de vida e à economia. Especialistas apontam que a solução para a mobilidade na região metropolitana exige mais do que obras, exige uma mudança profunda de cultura e de prioridades políticas. Para a doutora em arquitetura e urbanismo, Yara Bayard, o foco exclusivo no transporte individual, mantido há décadas, criou um cenário onde o ônibus e o metrô são vistos como opções secundárias erroneamente.
7: A solução são soluções, é no plural, onde o transporte público faz parte da solução. Por que eu falo isso? Porque a solução a gente já tem. É muito simples resolver a questão da mobilidade no mundo, tecnicamente falando, porque o problema reside na questão cultural e política. Então, simplesmente é fazer um corredor de ônibus, um BRT, um VLT, enfim, e dar prioridade para o transporte público. E a pergunta que eu faço, nós estamos preparados para isso? Nós estamos preparados para, na Avenida Norte, tirar duas faixas para o automóvel? Porque se o ônibus, se o BRT, se o VLT, de maneira quantitativa, transporta mais, é óbvio que ele deveria ser utilizado há muito tempo. Mas nós que moramos aqui no Recife, estamos preparados para isso? É todo mundo, é porque a gente, como estava falando há um tempo atrás, faz 80 anos que fizeram uma lavagem cerebral na nossa cabeça dizendo que o carro é melhor. Então faz 80 anos que a gente não acredita mais no transporte público. A sociedade brasileira, não é só recifense, nós brasileiros construímos a cultura que transporte público é ruim.
6: A falta de eficiência no sistema público empurra a população para o uso de carros e motos. Segundo o arquiteto Anderson Aracão, enquanto o ônibus não oferecer previsibilidade, segurança e conforto, o cidadão continuará optando pelo veículo particular, mesmo com os altos custos de combustível. Outro ponto crítico levantado foi a epidemia de acidentes com motocicletas, que hoje ocupam cerca de 70% das ocorrências do SAMU na região, gerando um custo social e humano altíssimo. Sobre o motivo pelo qual o recifense se agarra ao carro individual e foge do transporte público sempre que pode, Anderson Aragão explica.
8: O protagonismo do ônibus é óbvio, quando fala, é um transporte, é um veículo que leva a capacidade de 40 carros no mesmo momento. E ocupa muito menos espaço. Só que, de novo, quem é que vai deixar a imprevisibilidade do veículo atrapalhar no seu horário? E a segurança física das pessoas? Assalto? E essas coisas ficam... E o conforto também. Ninguém quer estar viajando em pé, apertado, como a gente vê todas as manhãs nos terminais integrados, pessoas empurrando e pressionando para poder entrar, porque tem horário para chegar na empresa ou no trabalho. O transporte público deveria ser atrativo para que a gente pudesse deixar o carro em casa, porque a gente quer deixar o carro em casa, até porque é mais econômico, inclusive. O combustível está caríssimo. O tempo está parado dentro do transporte quando é do estresse, e o custo que aquilo ali está trazendo é muito pesado. Mas você não abre mão.
6: Especialistas citam também temas polêmicos, como o rodízio de veículos e a construção de novos viadutos. Enquanto alguns defendem os elevados para eliminar semáforos em corredores como a Agamenon Magalhães, outros alertam que viadutos priorizam o automóvel em detrimento do pedestre e degradam o espaço urbano. Mas o que todos estes especialistas concordam é que sem uma rede integrada que inclua a expansão do metrô, corredores exclusivos de ônibus e educação no trânsito, o Recife continuará parado no tempo e nos congestionamentos. João Lubambo, Rádio Jornal, Rádio Notícia.
0: Beleza, João Lubambo, valeu. Olha, minha gente, Luiz Dias decide e Colômbia bate os Uzbequistão em noite de erros de goleiros. E por falar em goleiros, enquanto ele errou lá, né, a noite de erros de goleiros nessa partida entre Colômbia e Uzbequistão, no jogo, Inglaterra e Croácia foi show, foi o contrário, foi show dos goleiros. Tá bom, é assim, né? Isso faz parte do mundo e o mundo é bom porque é assim, tá bom? E o Brasil sobe no ranking da FIFA após tropeço de Portugal na Copa do Mundo. Olha aí, tá vendo aí? E assim vai. Deixa eu ver mais aqui, sem badalação, Kane, aí ó, o jogador britânico, né? Foi um show, um show, um show, um show. Sem badalação, Kane supera a média de gols de Messi, Klose e Ronaldo em Copas. Tá vendo aí? Deixa eu ver o que é que tem mais aqui. A reação de CR7, né? O português aí já repercutindo pelo mundo. Então vamos embora. Deixa eu ver o que é que diz aqui no WhatsApp da Regional. Olha, eu falo o seguinte, que vocês que estão mandando a mensagem agora pelo WhatsApp da Regional, não façam gravado, né? Não façam em áudio, né? Aí você me disse, ô Paulo, mas acontece que fulano aí do bairro tal falou e estava gravado. Mas ali foi com antecedência, entendeu? Com antecedência que fizeram já desde ontem. E a gente está atendendo hoje. Agora, no momento, é melhor você digitar, tá certo? Porque aí a gente tem condições melhores. Olha, minha gente, tá aqui mais conhecido como Neto, Guarador Olinda. E ele tá dando aqui o seu palpite para o jogo de amanhã. Brasil 1. Haiti 2. Mas, meu amigo, tem que crer, né? Tem que torcer mesmo assim, tem que torcer mesmo assim. A gente fica realmente com dificuldade de pensar num futebol melhor do Brasil, mas tem que acreditar. Quando a gente vê um Messi jogando, aí a gente fica imaginando assim. Ah, se fosse assim, se o Brasil tivesse assim, né? Mas a gente lembra... Se bonito, lembra daquela música, né? Do canal 10, do canal 100? Que bonito é. Lembra disso, né? Então, é como você vê o Messi jogando. Que bonito é. Então, vamos esperar que seja bonito também com a seleção brasileira. E tem mais aqui no WhatsApp da Rádio Jornal. Pronto, esse aqui gravou desde ontem, viu? Mandou uma mensagem desde ontem. É o José Marques, vem comigo, vem.
9: Bom dia, Paulo Roberto.
0: Bom dia.
9: Aqui é Zé Marques, do Totó. Paulo Roberto, é a respeito do Centro Social Bido Krause. É, fecharam a pista de caminhada com tapumes para fazer o compás. Tudo certo, maravilha. Mas a nossa academia da cidade que ficou trancada, ficamos sem fazer nossas atividades físicas. Nós que nos dependemos justamente dessa academia que é gratuita para nós, não é? Aí ficamos possibilitados de participar da academia através do Conecta Recife. De modos que eu acho que deveria ter deslocado ela antes para outro setor, não é? Que não está em obras. É, para a gente ficar com a academia, né? Porque essa obra vai durar muito tempo e ninguém sabe como é que vai ficar as nossas atividades. Aí a gente vai ter que fazer caminhada em outro lugar e a academia ficar aí esperando, não é? Aí é o meu ponto de vista, devia ter deslocado antes para outro lugar. Um bom dia, Paulo Roberto, para você e a equipe da Jornal Zé Marques do Totó.
0: Tá bom, enquanto isso tem aqui um ouvinte que mandou a sua mensagem agora, escreveu aqui, esse vem com mensagem de ódio, mas é assim mesmo, o mundo é assim e faz parte, né? Faz parte, infelizmente, você escolheu o ódio, então que fique com ele, né? Tá aqui um camarada que mandou a sua mensagem, o tal do Antônio Galdino de São Lourenço, com a mensagem de ódio, então fica com o teu ódio para lá e que Deus lhe abençoe, tá certo? Porque Deus não quer ninguém com ódio, mas se você quer escolher isso aí, problema seu. Olha aí, minha gente. Agora são 5 horas e 41 minutos, 5h41.
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0: Jornal do Comércio, a diferença é enorme. E as manchetes, a diferença é enorme. Diálogos unem Hugo Mota a negócios com Daniel Vorcaro. No G7, Lula ignora eleitorado e o PT e diz a autoridades que nunca foi esquerdista. Banco Central reduz juros para 14,25%, mas mantém certeza sobre cortes futuros. Trump antecipa assinatura de acordo que já começa a valer com o Irã. Inglaterra vence com show de Kane, enquanto CR7 estreia despercebido na Copa. E mais, João Gomes leva Arraial ao Recife Antigo e conhece fãs em parceria com a TV Jornal. 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
0: Em destaque para você, Arena Gastronômica, concerto com banda sinfônica e show com Santana, o cantador, vão movimentar hoje o principal polo junino do Recife, Sítio Trindade, em Casa Amarela. Então vai lá. Esquema de segurança para o São João conta com reforço no efetivo, delegacias móveis centrais de monitoramento no Recife, Caruaru e Petrolina, além de drones com câmeras termais. E mais, pesquisa do Procon Pernambuco revela que até o horário da venda de interfere no preço da mão de milho. Ué, pesquisa do Procon Pernambuco revela que até o horário da venda interfere no preço da mão de milho com 50 espigas no Ceasa. Está tudo pronto. Tudo pronto para amanhã na procissão dos Santos Juninos, com 19 grupos culturais da região metropolitana do Santuário do Morro da Conceição até o sítio Trindade Casa Amarela. E você saiba como fica o acesso de funcionários e visitantes com as mudanças a partir desta quinta-feira no Hospital da Restauração, no Derby. Tem mais para você, redator de plantão 6 horas.
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0: Eita, e por falar em acordar, tá aqui o José P. Neto, José P. Neto, né? Mostrando aqui uma foto do Recife amanhecendo, né? Então tá bom, um abraço para você, meu amigo, e a todos que mandaram as suas mensagens e que não deu tempo a atender todo mundo, né? Tá bom? Um abraço para vocês. Agora são 5h46, terminou a Voz do Povo, obrigado pelo carinho da audiência, mas vocês continuam com Bora de Primeira.
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0: Se preparando para enfrentar o Vila Nova. Outras informações com Leonardo Vasconcelos.
17: Bom dia para você que está acompanhando Bola de Primeira. Vamos com as últimas do Náutico, que hoje vai treinar à tarde no CT do Goiás. É bom explicar que as duas últimas sessões de trabalho haviam sido feitas no CT do Atlético Goianiense, nessa jornada alvirrubra, que depois do empate de 2-2 com o Novo Horizontino no interior paulista, no domingo, seguiu direto para Goiás, onde vai enfrentar no sábado o Vila Nova no estádio Oba, em Goiânia, pela 14ª rodada da Série B. Na sétima colocação, com 20 pontos, o Timbu enfrenta o vice-líder Tigre, que tem 25, mesma pontuação do São Bernardo, que ficou na primeira colocação por conta do saldo de gols. Para esse jogo, os técnicos Guilherme e Hélio dos Anjos terão retorno do zagueiro Matheus Silva, que cumpriu suspensão, mas, por outro lado, o ataque está repleto de desfalques. O centroavante titular, Derek, está fora pelo terceiro cartão amarelo. O reserva imediato, Paulo Sérgio, ficou no departamento médico aqui no Recife cuidando de uma lesão na coxa. E a terceira opção, Luiz Cláudio da base, ainda não deve ser utilizado. A tendência é que o artilheiro alvirrubro na Série B, com 5 gols, Vinícius, seja deslocado para o meio para atuar improvisado como um falso 9. Outro desfalque no setor ofensivo é Júnior Todinho, que teve uma lesão na região posterior da coxa. Assim, nas pontas devem ser acionados Vitor Andrade e Saraiva. O técnico Guilherme dos Anjos projetou muita dificuldade diante do Vila Nova, que se mantém invicto em casa e só teve 2 derrotas em 13 partidas. Vamos conferir.
14: Mais um embate grande, né? Mais um embate grande. Estamos tendo uma boa postura contra essas equipes. Dificílimo de se pontuar, como a gente pôde ver aqui hoje. Não tenho dúvida que o Vila tem uma ideia de jogo onde preconiza, sim, a manutenção da posse de bola. Eles são o segundo time com maior posse de bola do campeonato. O primeiro somos nós. É um time com poder ofensivo, também com um número de alternativas muito grande. Mas a gente vai, naturalmente, ter tempo para treinar, tempo para estudar esse adversário, criar algumas alternativas em função, naturalmente, da suspensão do Derek, né? Tomou o terceiro cartão e fez um grande, grande jogo, taticamente, belíssimo jogo. O Todinho, que sentiu a posterior, também está fora do jogo e tinha feito uma bela entrada. Mais uma vez, nós coletivamente fizemos um grande jogo hoje. A gente tem que ficar orgulhoso, sim, né, da reação. Cientes também de que ainda tem muito campeonato pela frente, mas muito feliz pelos atletas, pelo desempenho, né, individual e naturalmente coletivo. Porque você vê o nível de dedicação de um Vinícius, de um próprio Vitor Andrade, que se redobrou dentro do jogo, nas questões de alta intensidade, de correr mesmo, sendo muito sincero. Dodô sendo brilhante, sendo decisivo, sendo aquilo que a gente vem cobrando dele. Ele precisa ser decisivo, mais decisivo do que isso hoje, é realmente difícil. Então, parabenizar a equipe, realmente, e conscientes de que, etapa a etapa, a gente vai sim galgar o nosso respeito e o nosso posicionamento dentro desse campeonato.
17: Tá aí as palavras do comandante Alvi Rubro e essas são as informações do Náutico aqui no Bola de Primeira. Tricolor
0: Santa! Venceu lá na casa do adversário, venceu o Brusque. Tem que vencer é aqui, né, também. O Ipiranga, outras informações com Leonardo Boris.
18: Bom dia para você, amigo. Bom dia para você que está ligado no Bola de Primeira. Jogadores corais treinando hoje à tarde no Arruda. Técnico Christian de Souza, que tem à sua disposição o retorno do goleiro Thiago Coelho, que já cumpriu a suspensão pelo cartão vermelho contra o Brusque. Santa Cruz pediu para que a CBF antecipasse a partida de sábado contra o Ipiranga para as 16h, mas não foi atendido. O jogo continua marcado para as 19h no sábado. Ingressos à venda. Presidente do Santa Cruz, Bruno Rodrigues, em São Paulo, buscando uma resolução de distrato e também de uma nova possibilidade da Sociedade Anônima de Futebol para o tricolor do Arruda. Zagueiro Edson Miranda fala que, mesmo com as dificuldades, o grupo está unido e querendo.
19: Eu acho que a nossa parte, independente de como está o extracampo, se está acontecendo coisa ou não, é dentro de campo, né? O que a gente está no nosso controle é dar o nosso sangue, dar o nosso máximo dentro de campo. As coisas fora de campo, eu acho que dá para ver que não está interferindo. A gente está dando o nosso máximo, isso é notável e é isso, cara. A gente espera que com os resultados a gente consiga dar uma força aí, uma ajuda para que se resolva, né? Porque com resultado positivo é mais fácil resolver algumas coisas fora de campo do que resultados negativos. E continuar dando o nosso máximo para ver se uma hora resolva aí e a gente fica tudo na mesma página.
18: Aí a palavra do zagueiro Edson Miranda falando aqui no Bola de Primeira. Bom dia!
0: Pronto, e depois dos comerciais a gente volta para você do esporte.
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2: É hoje, viu? É hoje, é hoje. Esporte e Atlético Goiás. Outras informações com o Alex Santos.
3: Muito bom dia para você que acompanha o Bola de Primeira. E os trabalhos para o jogo dessa quinta-feira contra o Atlético Goianiense foram encerrados na tarde dessa quarta, lá no CT Rubro Negro, onde o técnico Márcio Goiano praticamente definiu a equipe que vai entrar em campo contra o Dragão de Goiânia. Ele que só tem uma única ausência. Na lateral direita, o Madison, que recebeu o terceiro cartão amarelo, não vai para o jogo. Augusto Pucci deve assumir a posição. O Iago Felipe, recuperado, também deve ser mantido no time. Então, diante dessas informações, o Sport deve ir a campo com Thiago Couto, Madison, Zé Marcos, Marcelo Benevenuto e Felipinho, Zé Lucas, Iago Felipe e Biel Fonseca, Yuri Castilho, Pedro Perotti e Christian Barleta. O Sport que, nesse momento, ele tem a segunda melhor defesa do campeonato. E para muitos, esse ponto é fundamental para garantir uma vitória nessa partida. E o detalhe, o Sport vencendo o Atlético vai assumir a liderança da Série B, mesmo que de forma momentânea. Não perdeu nenhuma posição na tabela de classificação e, é como eu disse, pode reassumir a liderança da segunda divisão do futebol brasileiro. Mas vamos ouvir o volante Zé Lucas falando da expectativa dessa partida.
4: O objetivo na competição sempre é vencer, e em casa também não pode ser diferente, com o apoio do nosso torcedor. Então, acho que vai ser um jogo muito importante e temos que somar pontos, que é sempre importante para o decorrer da competição. Em casa nós não podemos perder pontos.
3: E o Zé Lucas também comentou sobre o bom momento vivido pelo sistema defensivo, já que nesse momento o Leão tem a segunda melhor defesa da Série B.
4: Acho que esse momento é muito do fruto de muito trabalho, né? Professor Márcio, junto com toda a comissão. Acho que parte desde lá do Perotti até o Thiago Couto. Acho que todos, independente de posição, todos têm que marcar, todos têm que jogar, então... Marcando, acho que a gente vai estar cada vez mais perto do gol, né? Não sofrendo gol, a gente vai estar cada vez mais perto da vitória.
3: Sabe que fazer prevalecer o mando de campo é importante, principalmente diante da exigente torcida do Sport.
4: Vai ser muito importante, né? Como eu já falei outras vezes, o torcedor é sempre muito importante, é sempre o 12º jogador, então nós contamos muito com o apoio do nosso torcedor na quinta-feira, e que possa ser um jogo muito bom e que nós possamos sair com os 3 pontos dentro de casa.
3: O Atlético de Goiás, ele é o 13º colocado com 17 pontos conquistados. O Eduardo Souza deixou de ser o técnico da equipe do Dragão. Em comum acordo, diretoria e treinador decidiram pelo fim do ciclo. Então o Atlético Goianiense vindicará o Sport ainda sem treinador. Arbitragem para Sport e Atlético hoje à noite, 9 horas na Ilha do Retiro, será de responsabilidade de um trio do Rio Grande do Sul. Rafael Rodrigo Klein será o responsável pela arbitragem, auxiliado pelo Thiago Augusto e pelo Jorge Eduardo Bernardi. O VAR é de São Paulo, Hilbert Estevão da Silva. Destaques do Esporte para o Bola de Primeira. Bom dia.
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2: Pronto, você vai ouvir agora o noticiário da Seleção Brasileira com Igor Moura.
5: Valeu, bom dia, um forte abraço para você e para todo mundo ligado aqui nesse Bola de Primeira. A Seleção Brasileira encerra hoje, aqui em Nova Jersey, às 10h30 da manhã, mais precisamente, horário aqui de Nova Jersey, 11h30 da manhã, horário de Brasília. O Brasil dará início à última atividade antes do jogo de amanhã, na Filadélfia, às 9h30 da noite, horário de Brasília, 8h30, horário aqui da costa leste dos Estados Unidos. Um treinamento vai acontecer, os 15 primeiros minutos da atividade serão abertos para a imprensa e depois treinamento fechado. Por quê? Após a atividade, todo mundo volta pro hotel, que é perto, 20 minutinhos do CT do Columbia Park, do New York Red Bulls. Todo mundo volta pro hotel, pega as suas coisas, entram no ônibus e seguem viagem para Filadélfia, viagem bem curta, até por isso, hoje ainda à noite, o Ancelotti mais um atleta escolhido pela comunicação da CBF, eles irão conceder entrevista coletiva no estádio em que o Brasil estará em campo amanhã diante do Haiti. É bom lembrar que será imperativo para o Brasil jogar bem, claro, convencer para melhorar a imagem perante a torcida referente ao jogo de estreia contra Marrocos, né? Não deixou uma boa imagem na seleção, principalmente aquele primeiro tempo. E claro, se puder melhorar o saldo, deixar um saldo bem maiúsculo, vai ser importante nesse duelo que promete ser acirrado com a seleção marroquina pela liderança desse grupo C. Vou lembrar que Marrocos vai pegar a Escócia, né? Uma seleção que pode sim causar apuros para a equipe do Norte da África. O Brasil, que teve ontem a presença do Neymar pela primeira vez treinando com chuteiras, mas não o mesmo treinamento dos demais atletas. Teve controle de carga para algumas peças, né, como Gabriel Magalhães, como Casemiro, como Rafinha, e fica uma grande dúvida no que diz respeito que mudanças o Ancelotti vai promover para o duelo diante do Haiti. Uma praticamente certa, a entrada do Danilo no lugar do Ibanhas. São as últimas da seleção brasileira, aqui direto de Nova Jersey, Estados Unidos, para o Bola de Primeira. Bom dia.
2: Pronto, minha gente, terminou Bola de Primeira. Você continua na Rádio Jornal, agora com o redator de plantão.
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2: Olá, muito bom dia a todos. Bom dia, Simone Oliveira.
0: Olá, Paulo Roberto. Bom dia para você e para todos. Um dia maravilhoso.
2: É a quinta-feira, dia 18 de junho de 2026.
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2: Arena Gastronômica, concerto com banda sinfônica e show com Santana, o cantador, vão movimentar hoje o principal polo junino do Recife, sítio Trindade, em Casa Amarela.
0: Esquemas de segurança para o São João conta com reforço no efetivo. Delegacias móveis, centrais de monitoramento do Recife, Caruaru e Petrolina, além de drones com câmeras termais.
2: Pesquisa do Procon Pernambuco revela que até o horário da venda interfere no preço da mão de milho, com 50 espigas no Ceasa.
0: Tudo pronto para amanhã na procissão dos Santos Juninos, com 19 grupos culturais da região metropolitana, do Santuário do Morro da Conceição até o sítio Trindade, em Casa Amarela.
2: Saiba como fica o acesso de funcionários e visitantes com as mudanças a partir desta quinta-feira no Hospital da Restauração, no Derby, Recife. Agora no Recife são 6 horas e 2 minutos.
0: 6 e 2.
2: Presidente Lula sobe o tom contra Donald Trump quando o assunto é os Estados Unidos classificarem o Comando Vermelho e Primeiro Comando da Capital como organizações terroristas.
1: Brasília.
0: Romualdo de Souza.
6: O presidente Lula participou na França de uma reunião do G7, os 7 maiores países do mundo, claro, o Brasil era apenas um convidado, e desperdiçou a oportunidade de falar como negociador e não como provocador, doido para comprar uma briga com o presidente Donald Trump. Lula chamou o presidente norte-americano de desaforado por ter tomado a decisão na semana passada de enquadrar o Comando Vermelho e o PCC, o Primeiro Comando da Capital, como organizações terroristas. Lula disse que o Brasil pode muito bem combater o crime organizado e que ficou surpreso com a decisão de Trump. E aí, por isso, não pediu uma reunião com o presidente dos Estados Unidos.
7: Eu não pedi bilateral para o Trump porque nós estamos em negociação. Eu acho que o que ele fez foi uma coisa desaforada para o Brasil. Ele sabe disso. disse para ele que se ele quiser combater o crime organizado, o Brasil está muito disposto, inclusive dizendo para ele que são eles que exportam contrabandeira, arma para o Brasil. Todas as armas que a Polícia Federal aprende no Brasil vêm de Miami. E que o estado de Delaware, nos Estados Unidos, faz lavagem de dinheiro de bandidos brasileiros. Entreguei por escrito, porque eu não quero só falar. Porque o presidente Trump, ele fala muito e ouve pouco. Quando eu converso com uma pessoa que fala mais do que ouve, eu faço questão de entregar por escrito para as pessoas não esquecerem o que eu entreguei.
6: E aproveitando também para falar do presidente Lula e suas declarações políticas, finalmente Lula fez uma confissão honesta. Ele disse: nunca fui esquerdista. Lula, o presidente da República, defendeu que o mundo é do caminho do meio. E aí eu escrevi no Jornal do Comércio: a esquerda brasileira está órfã. De Brasília, Romualdo de Souza, para a Rádio Jornal, Rádio Notícia.
0: 6:05.
2: 6:05.
0: Esquemas de segurança para o São João conta com reforço no efetivo. Delegacias móveis, centrais de monitoramento no Recife, Caruaru e Petrolina, além de drones com câmeras termais.
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2: João Lubambo.
9: Governo de Pernambuco apresentou o esquema de segurança da Operação São João 2026. A ação contará com mais de 46 mil lançamentos extraordinários das forças de segurança, investimento superior a R$8.300.000 e reforço tecnológico para garantir a tranquilidade dos festejos em todo o estado. O planejamento começou no fim de maio e segue até o dia 29 de junho, abrangendo o período pré-junino, os dias de São João e as festividades posteriores. Segundo a Secretaria de Defesa Social, o efetivo ordinário continuará atuando normalmente, enquanto as equipes extras serão distribuídas nos principais polos, como Caruaru, Petrolina, Gravatá, Carpina, Arco Verde, Surubim, Serra Talhada, Recife e outras cidades. A Polícia Militar responderá pela maior parte da operação, com mais de 35 mil lançamentos extraordinários. De acordo com o comandante-geral da corporação, Coronel Ivanildo Torres, o reforço foi possível graças à incorporação de mais de 4.500 novos policiais desde o último São João. A secretária executiva da SDS, Mariana Cavalcante, aponta mais detalhes.
10: O planejamento da Operação São João é para garantir que todo mundo tenha uma festa segura. São mais de 46 mil lançamentos extraordinários, porque a nossa atividade ordinária continua, né? Nós continuamos com os plantões abertos, as delegacias funcionando, e aí a gente tem que dar conta de tudo isso, né? Então, são várias festas que antes eram um tamanho bem menor e agora com atrações de alcance nacional, merece reforço de efetivo. Então, a gente tem mais de 8 milhões, né, de reais empregados com essas diárias que estão sendo pagas pelos policiais que estão atendendo todo o interior do estado e também aqui na capital.
9: Entre as novidades deste ano está a ampliação do uso da tecnologia. Serão empregados 36 drones de monitoramento, parte deles equipada com câmeras termais, além de mais de 1.200 câmeras de vídeo monitoramento, como explica Mariana Cavalcante.
10: O nosso vídeo monitoramento estará ativado tanto em Caruaru como em Petrolina, né? O nosso contrato de câmeras do estado, né, ela vai estar funcionando efetivamente a partir da operação agora São João, da quinta-feira, tanto em Caruaru como em Petrolina, que isso é um grande avanço para a gente, porque a gente já está com mais de 1.200 câmeras do próprio governo do estado, daqui da SDF. E esses centros de vídeo monitoramento, eles ajudam muito no planejamento da operação, na segurança, e a gente tem tido várias ocorrências de êxito já a partir da instalação aqui em Recife. E a gente vai levar esse mesmo êxito também para Recife e para Petrolina, para Caruaru e Petrolina.
9: A Polícia Civil reforçará o atendimento com 3.500 policiais extras e delegacias móveis em cidades como Caruaru, Gravatá e Carpina. O foco também será o atendimento especializado às mulheres vítimas de violência durante os festejos. Já o Corpo de Bombeiros contará com 5.100 lançamentos extraordinários para atuar em emergências, fiscalizar estruturas temporárias e orientar a população sobre os riscos envolvendo foguetes e fogos de artifício. Com o reforço no efetivo e o uso de novas tecnologias, o objetivo do governo de Pernambuco é garantir mais segurança para moradores e turistas durante um dos maiores ciclos juninos do país. João Lubambo, Rádio Jornal, Rádio Notícia.
2: Agora 6:09.
0: 6:09.
2: Arena Gastronômica, concerto com banda sinfônica e show com Santana, o cantador, vão movimentar hoje o principal polo junino do Recife, Sítio Trindade, em Casa Amarela.
0: O local tem 6,5 hectares de área verde e um chalé de 600 metros quadrados, onde são realizadas atividades culturais ao longo do ano.
2: Um dos cartões postais da cidade é o endereço para quem gosta de curtir o ciclo junino tradicional, com quadrilhas juninas e decoração de época.
0: 52 agentes de trânsito e 21 orientadores vão atuar no sítio Trindade e arredores para monitorar o fluxo de veículos e de pedestres.
2: Em um ponto estratégico do Polo Junino, na zona norte da cidade, vai funcionar a partir de hoje, das 4 da tarde, às 2 da manhã, na Arena Gastronômica, com 8 restaurantes.
0: Felipe Porto, secretário municipal de Turismo e Lazer, diz que o público pode apreciar das comidas típicas a uma refeição completa ou um lanche rápido.
11: O espaço reunirá 8 restaurantes e funcionará entre os dias 18 e 28 de junho, sempre das 16 às 2 horas da manhã, uma iniciativa que amplia as opções de alimentação e convivência, tanto para os recifenses quanto para os turistas, valorizando a gastronomia local e fortalecendo o turismo durante um dos momentos mais importantes do calendário cultural do Recife.
0: E segue na noite de hoje, no pavilhão de quadrilhas, o Sítio Trindade, em Casa Amarela, mais uma fase final do 40º concurso de quadrilhas juninas do Recife.
2: As apresentações começam às 8 da noite, na seguinte ordem: Lumiar, com o tema A Casamenteira; Zabumba, com o tema O Rebuçado do Nordeste;
0: Portal do Sertão, com o tema Madame Girassol; Traquejo, com o tema Tradição na Roça; e Flor do Caruá, com o tema O Alto das Sete Luas de Barro.
2: Já no palco principal, na noite desta quinta-feira, será dada a largada da maratona de apresentações até o domingo, 28 de junho.
0: Às 7h30 da noite, a Banda Sinfônica do Recife vai proporcionar um concerto especial, com a participação de Anastácia e da cantora, compositora e atriz potiguar Juliana Linhares.
2: Serão 5 momentos e logo na abertura, o clássico Lamento Sertanejo de Dominguinhos e Gil, seguido de sucessos como Feira de Caruaru.
0: O regente da Banda Sinfônica do Recife, maestro Fabiano André, destaca a importância das convidadas de gerações distintas para o forró.
12: Este ano teremos o prazer de participar da abertura dos festejos juninos da Prefeitura do Recife, que será no dia 18 de junho às 19 horas. Neste concerto, nós teremos o privilégio de dividir o palco com duas grandes cantoras do forró nordestino, Anastácia e Juliana Linhares. Artista de gerações distintas, mas que traz o mesmo amor pela cultura nordestina, a mesma paixão pela música e o mesmo compromisso com a valorização de nossas raízes. Duas mulheres que cada uma, à sua maneira, mantém a força e a beleza da canção nordestina.
2: Bom, minha gente, para quem gosta de dançar forró, o Sítio da Trindade conta com a sala de reboco, que este ano funciona no pavilhão das quadrilhas, antes e depois das disputas dos concursos.
0: Entre as atrações que vão subir no palco principal nos próximos dias, são Caju e Castanha, os homenageados do ciclo junino, um dos homenageados, Geraldo Azevedo, Fim de Feira, Novinho da Paraíba e Geraldinho Lins.
2: Logo mais às 10 da noite, quem irá animar o público no maior polo junino da capital pernambucana é Santana, o cantador. Ele manda um recado.
13: Estou muito feliz pela lembrança do meu nome para a participação no Sítio Trindade no dia 18 de junho de 2026. Virou praticamente uma instituição essa minha participação no Sítio Trindade devido à querência das pessoas daquela região. E eu me sinto contemplado de poder participar novamente, já que o ano passado eu não pude, participar novamente junto com toda aquela comunidade, com as pessoas, cantar juntos. Vai ser legal, vai ser muito bonito. E eu espero, como todo ano, um público maciço, maravilhoso, enorme, para a gente festejar.
0: Em Olinda, a partir das 8 da noite, no Teatro Fernando Santa Cruz, no Mercado Eufrásio Barbosa, no Varadouro, tem início o concerto sinfônico.
2: A apresentação da Banda Sinfônica do Centro Musical de Olinda Samo terá as participações especiais de Ira Caldeira, Lu Maciel, Luciana Oliveira, Léo de Castro e Bete de Castro.
0: Agora... 6:13.
2: 6:13.
0: Tudo pronto para a procissão dos Santos Juninos com 19 grupos culturais da região metropolitana do Santuário do Morro da Conceição até o sítio Trindade em Casa Amarela.
2: O evento nesta sexta-feira, 19 de junho, destaca a devoção aos padroeiros do ciclo através do colorido da cultura popular nordestina.
0: O encontro de agremiações, bandas e orquestras atrai um grande público e tudo começará às 5:30 PM, com a sagração das bandeiras celebradas pelos redentoristas.
2: Já no início da noite, o cortejo pelas ruas do Morro da Conceição, com as bandeiras, será animado pelas bandinhas Juninas, Mendes e Orquestra, Veneno e Mix e Som.
0: Entre os grupos participantes estão a bandeira São João de Água Fria, bandeira São Pedro de Brasília Teimosa, bandeira de São João do Bloco das Ilusões e bandeira do Bloco Confete Serpentina.
2: Carmen Lelis, coordenadora da procissão dos Santos Juninos do Recife, fala da simbologia dessa expressão cultural típica do mês de junho.
14: A procissão é a união do fulejo e da fé, quando os caminheiros brincantes oferecem para a bênção as bandeiras dos seus padroeiros. Um rito de beleza, de contrição, que acontece sempre no Santuário de Nossa Senhora da Conceição do Morro. Após a cerimônia de sagração das bandeiras, com muitos cânticos sacros e cânticos festivos, os 19 grupos organizados em procissão descem o morro com destino ao sítio Trindade, acompanhados por 4 bandinhas, por 1 corda-povo e com muita, muita música junina, essa procissão canta, dança e desce o morro, reverenciando os donos da festa. Anunciadas uma a uma, quando chegam ao palhação do sítio, elas desfilam e seguem para os aplausos. Mais adiante, dispersam. E ficamos nós com a saudade. Saudade dos nossos santos, da nossa festa, do nosso jeito de celebrar.
0: 6:16.
2: 6:16.
0: Pesquisa do Procon Pernambuco revela que até o horário da venda interfere no preço da mão do milho, com 50 espigas no Ceasa.
2: No Centro de Abastecimento e Logística, no quilômetro 70 da BR-101 Sul, o cereal é comercializado em tempo integral até a próxima quarta-feira, dia 24.
0: 91% do produto disponível foi colhido em cidades do estado, como Passira, Ibimirim, Gravatá, Bonito, Amaragi, Belo Jardim, Bezerros, Barra de Guabiraba e Xangrande.
2: Originário da região onde fica o México, na América Central, o milho é um alimento que protege a visão, fortalece o sistema imunológico e melhora a saúde intestinal.
0: No entanto, o Procon Pernambuco alerta o consumidor na hora da compra, principalmente às vésperas de São João, onde o cereal faz parte das receitas de época.
2: O levantamento realizado em horários diferentes identificou diferenças significativas nos preços da mão com 50 espigas nos tamanhos pequeno, médio e grande.
0: Como o comércio é dinâmico, a tendência é de que a canjica, a pamonha, o milho assado e o milho cozinhado este ano vai ficar mais caro que em 2025.
2: Anselmo Araújo, secretário executivo de Justiça e Promoção dos Direitos do Consumidor do Governo de Pernambuco, explica que o consumidor tem que ficar de olho bem aberto.
15: Na pesquisa de preços do milho verde, feita pelo Procon Pernambuco no Ceasa, foi encontrada uma variação de preço a maior em relação ao ano passado de até 33%. Foi constatada também uma variação que muda de acordo com o horário quando o consumidor vai fazer a compra, sendo feita a pesquisa às 9 da manhã, às 10 horas e às 11:30, sofrendo variação de até 20%. A pesquisa foi feita nos dias 11, 12 e 15 de junho e mostra que o consumidor precisa sempre pesquisar mais
16: com a finalidade de otimizar seu orçamento. A pesquisa está disponível no site do Procon Pernambuco, que é o www.procon.pe.gov.br, com os estabelecimentos pesquisados e os respectivos preços.
2: Agora são 6:18.
0: 6:18.
2: Terceira edição do Festival do Milho do Jaboatão vai reunir mais de 100 famílias de produtores rurais e um precinho diferenciado na mão com 50 espigas.
0: Os interessados em conferir devem comparecer ao estacionamento da Casa da Cultura, no centro da cidade, hoje e amanhã, das 11 da manhã às 5 da tarde.
2: Todo o cereal colocado à venda e utilizado nas comidas, nos estandes gastronômicos, foi colhido nos engenhos da zona rural da cidade.
0: O evento, realizado em parceria com o Sebrae Pernambuco, conta ainda com oficinas culinárias gratuitas, promovidas pelo Instituto César Santos.
2: A programação do Festival do Milho conta ainda com apresentações culturais e um espaço kids com brinquedos infláveis para as crianças.
0: Roberta da Fonte, secretária executiva de Desenvolvimento Econômico, Agricultura e Turismo de Jaboatão dos Guararapes, afirma que todos saem ganhando.
17: A Prefeitura de Jaboatão realiza nos dias 18 e 19 de junho a terceira edição do Festival do Milho, reunindo mais de 100 famílias da agricultura familiar do nosso município. O evento acontece das 11 às 17 horas no estacionamento da Casa da Cultura, em Jaboatão Centro, e tem como objetivo

0: 6:20.
1: 6:20.
0: Em tempos de endividamento coletivo, juros altos e inflação, educação financeira pode começar como brincadeira junina para as crianças. É o que orienta a especialista.
1: Ernesto Pereira.
2: Com a temporada de festas juninas a todo vapor, a diversão da criançada também entra na conta da família. Tem pescaria, jogo das argolas, pipoca, canjica, bolo de milho e outras guloseimas típicas. Mas no meio da festa também surge uma boa oportunidade para falar de educação financeira com os pequenos. De acordo com a 17ª edição da pesquisa Observatório Febraban, feito pelo Instituto de Pesquisas Sociais, Políticas e Econômicas, em 2025, a maioria dos brasileiros, 55%, admite que entende pouco ou nada de educação financeira, mas reconhece que o tema é muito importante. A especialista em educação e metodologia da DINCS, Lúcia Stradiotti, destaca que a educação financeira para crianças se assemelha a andar de bicicleta.
3: Quando a gente fala de educação financeira para criança, muita gente já pensa no cofrinho ou na mesada, ou seja, só no dinheiro. Mas na prática, a gente está falando de ensinar a criança a fazer escolhas. A gente gosta de dizer na Jinx que é como andar de bicicleta. Quanto mais cedo a criança aprende, menor o tombo. Então imagina uma criança aprendendo a andar de bicicleta quando pequena, com rodinha, com joelheira, e lá na frente, no futuro, tem que andar de bicicleta sem nenhum tipo de preparo, né? Se ela não tiver aprendido isso. Então é mais ou menos como funciona a educação financeira.
2: Lúcia Stradiotti também ressalta como pais e responsáveis podem tornar as atividades do São João um momento de aprendizagem financeira.
3: Uma estratégia bem simples é definir, por exemplo, um número limitado de ficha ou um orçamento pequeno antes da festa. E já conversar com a criança sobre como ela pretende usar isso. Então, ter essa conversa para que ela entenda que isso também está dentro aí de um planejamento. A partir daí, a criança vai ter que fazer escolhas. Ela vai decidir entre participar de mais brincadeiras, ou comprar a comida que ela quer, ou guardar a ficha para usar depois. E nesse processo, ela está exercitando planejamento, priorização e até a capacidade mesmo de autocontrole, né? Abrir mão de uma coisa para conquistar outra melhor ou que ela queira mais.
2: Aprender desde cedo sobre educação financeira faz toda a diferença na vida adulta e pode ajudar na consciência sobre gastos e evitar dívidas no futuro. Ernesto Pereira, Rádio Jornal, Rádio Notícia.
1: Agora são 6:23.
0: 6:23.
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0: Diálogos unem Hugo Mota a negócios com Daniel Vorcário.
1: No G7, Lula ignora eleitorado e o PT e diz a autoridades que nunca foi esquerdista.
0: Banco Central reduz juros para 14,25%, mas mantém incerteza sobre cortes futuros.
1: Trump antecipa assinatura de acordo que já começa a valer com o Irã.
0: Inglaterra vence com show de Cannes enquanto Cristiano Ronaldo estreia despercebido na Copa.
1: E mais, João Gomes leva Arraial ao Recife Antigo e conhece fãs em parceria com a TV Jornal.
0: Esses são os destaques de capa da edição de hoje do seu Jornal do Comércio.
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6: Agora são 6 horas e 27 minutos.
7: 6h27.
6: Recife já conta com teleconsultas em saúde mental para mulheres em situação de violência e vulnerabilidade social, por meio de projeto piloto do Ministério da Saúde.
7: Ernesto Pereira.
8: Mulheres do Recife em situação de violência e vulnerabilidade social agora podem contar com um novo serviço de atendimento em saúde mental, oferecido pelo Sistema Único de Saúde, SUS. A capital pernambucana foi escolhida pelo Ministério da Saúde para participar do projeto piloto de teleconsultas, voltado a esse público dentro do programa Agora Tem Especialistas. O psicólogo Henrique Landim, que faz parte da coordenação da Gerência de Saúde Mental, Álcool e Outras Drogas da Prefeitura do Recife, explica a motivação da iniciativa.
9: Serão realizadas no mínimo 10 consultas com essas mulheres, a qual, em casos de maior necessidade, elas poderão ter mais 10 consultas dentro deste projeto. E essas consultas permitirão à mulher, né, um cuidado em saúde mental a partir da psicoterapia clínica. Então, o que motiva essa proposta, né, é justamente ofertar atenção em saúde mental a mulheres vítimas de violência que também estão em vulnerabilidade social. Então, é um projeto que tem um cunho de cuidado, que é um projeto também sigiloso, a qual essa mulher poderá acessar de qualquer lugar seguro.
8: As teleconsultas são realizadas pelo aplicativo Meu SUS Digital, disponível para Android, iOS e versão web. Henrique Landim detalha como as mulheres podem ter acesso à iniciativa.
9: As teleconsultas, elas são realizadas através do aplicativo onde a pessoa que está em situação de violência, a mulher que está em situação de violência ou em situação de vulnerabilidade social, ela vai acessar o aplicativo, vai procurar a aba Meu App e vai clicar no projeto Acolhe Mais. A partir da resposta de um pequeno questionário, apenas para conhecer essa mulher, ela receberá um link a qual ela acessará e será disponibilizada a marcação da teleconsulta com profissionais mulheres de psicologia que são especialistas no atendimento a mulheres vítimas de violência, né, ou em situação de vulnerabilidade.
8: Importante destacar que é preciso realizar o login com a conta gov.br. Além do Recife, apenas o Rio de Janeiro participa desta primeira fase do projeto. A expectativa do governo é que o serviço seja expandido para outros municípios brasileiros a partir de julho deste ano. Ernesto Pereira, Rádio Jornal, Rádio Notícia.
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6: e Paulo Roberto.
7: O redator de hoje teve produção e edição de Zé Roberto.
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7: Trabalhos técnicos Eduardo Silva e Avanildo Cerqueira.
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3: 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Repita, por gentileza,
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6: Bom dia.
3: Muito bom dia, se cuide.
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2: Jovem assassinado a facadas após discussão e bonito. Homem executado a bala na frente de unidade de ensino em Jaboatão. Essas manchetes serão destaques no Bandeira 2 desta quinta-feira, 18 de junho de 2026, aqui na Rádio Jornal FM 90.3, no Recife, 6h32.
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2: E a gente começa esta edição do Bandeira 2 indo até o Departamento de Homicídios e Proteção à Pessoa, o DHPP, porque uma mulher, por pouco, não foi vítima de feminicídio no Jaboatão. Quem está acompanhando este caso e traz os detalhes para a gente ao vivo agora é Cíntia Ferreira. Bom dia, Cíntia.
10: Bom dia, Bassan. Bom dia aos ouvintes do Bandeira 2. Bassan, essa história aconteceu na rua Manguaratiba, que fica em Barra de Jangada, Jaboatão dos Guararapes. A vítima é uma moça de 26 anos de idade. E o suspeito, o companheiro dela, o ex-companheiro, né? Porque ela tentou pôr um fim a um relacionamento, ele que não aceitou. Ele tem 34 anos de idade, o Luiz Flávio Reis Costa. Ele foi preso em flagrante por policiais da Delegacia da Mulher lá de Prazeres. A vítima procurou a delegacia, né, para fazer uma denúncia que no último dia 6 de junho tinha sofrido uma tentativa. Esse homem, né, quando ela quis pôr fim ao relacionamento, ele foi para cima dela com uma faca e, segundo o relato da vítima, ele teria agredido ela na região do abdômen, do rosto, da perna, do pescoço, tudo isso no quarto. Aproveitando um momento de descuido, quando ele saiu do cômodo, ela conseguiu colocar o guarda-roupa, né, na porta e começou a gritar socorro. E aí ele desapareceu. Ela foi socorrida, foi atendida, né, no hospital. E quando saiu, começou a receber várias ligações dele, várias ameaças. E aí ela resolveu procurar a delegacia, porque ela queria voltar para tirar suas coisas de dentro de casa. Os policiais acompanharam essa vítima até a sua residência, só que durante o percurso ele fazia várias ligações, também mandava mensagens fazendo ameaças. Ela foi, junto com os policiais, para a casa dela. Esse homem estava armado com a faca, estava lá, ela não percebeu o policiamento, os policiais civis, e aí com a faca já na cintura ele estava prestes a agredi-la novamente. E aí os policiais acabaram prendendo esse homem flagrante pela tentativa de feminicídio e também por descumprimento de medida protetiva de urgência, porque ela também tinha solicitado essa medida protetiva. Então, ele foi preso, inclusive a faca foi apreendida, e para os policiais da Delegacia de Prazeres, da Delegacia da Mulher de Prazeres, ele chegou a confessar que iria fazer uma besteira ali, e a ação só foi interrompida porque os policiais estavam lá. O casal, inclusive, tem um bebê de apenas 9 meses, né, fruto dessa relação, e ele foi preso, autuado em flagrante e vai seguir para a audiência de custódia. Cíntia Ferreira para o Bandeira 2.
2: Obrigado, Cíntia, pelas informações. Até quando? Ainda neste programa a gente volta a falar de outros casos de tentativa de feminicídio. Ronaldo José dos Santos, de 39 anos de idade, foi assassinado durante uma discussão no Engenho Mascatinho, em Tamandaré, no litoral sul de Pernambuco. De acordo com as informações, a vítima foi assassinada com golpes de faca após um desentendimento ocorrido em um bar da localidade. Ronaldo estava ingerindo bebidas alcoólicas em um estabelecimento situado na sede do Engenho, na companhia de um homem conhecido pelo apelido de Gordo, apontado como o principal suspeito do crime. No decorrer do desentendimento, o suspeito teria se apoderado de uma faca peixeira e desferido vários golpes contra Ronaldo. A vítima sofreu ferimentos graves e morreu no local. Após o crime, o suspeito fugiu e não foi localizado durante as diligências realizadas pela Força de Segurança daquela localidade. Logo após o levantamento cadavérico, o corpo de Ronaldo José dos Santos, de 39 anos de idade, foi encaminhado para o Instituto de Medicina Legal. Armando Souza de Freitas foi preso na cidade de São João, no Agreste de Pernambuco. Ele é suspeito de ter assassinado e ocultado o cadáver de José Hernandes da Silva Barbosa Bezerra, de 42 anos. O crime ocorreu no dia 7 de junho no sítio Riacho do Umbuzeiro, na zona rural do município. De acordo com as investigações, José Hernandes desapareceu após chegar em casa durante a madrugada e estacionar o veículo e sair a pé. Sem notícias da vítima, familiares iniciaram buscas e encontraram alguns pertences próximos a um barreiro. Durante as diligências, o irmão de José Hernandes percebeu um monte de terra com sinais de movimentação recente. Ao cavar o local, encontrou o corpo da vítima enterrado. Com o avanço das investigações, a Polícia Civil reuniu elementos que levaram à identificação de Armando Souza de Freitas como principal suspeito do crime, acabando com o mandado de prisão preventiva. Após os procedimentos de praxe, ele foi encaminhado para a audiência de custódia no município de Garanhuns. Luiz Washington Pereira Mourato, de 23 anos de idade, morreu em um grave acidente registrado na BR-232 em Serra Talhada. De acordo com as informações iniciais, a colisão envolveu uma motocicleta e um ônibus nas proximidades da estação do Forró. A vítima conduzia a motocicleta pela rodovia, quando o ônibus teria entrado na pista, provocando a colisão. Com o impacto da batida, o jovem não resistiu aos ferimentos e morreu ainda no local do acidente. As circunstâncias do ocorrido estão sendo investigadas pela Polícia Civil. Um grave acidente de trânsito resultou na morte de um idoso, Fernando Soares de Lima, de 67 anos de idade. O fato que aconteceu na PS-218, no município de Bom Conselho, no Agreste de Pernambuco. De acordo com as informações apuradas, a vítima conduzia uma motocicleta quando uma picape teria feito uma manobra irregular na pista. Com isso, o motociclista acabou colidindo contra a porta do lado do motorista do veículo. Com o impacto da batida, Fernando sofreu diversos ferimentos e foi socorrido para o Hospital Regional Dom Moura, em Garanhuns. Apesar dos esforços da equipe médica, ele não resistiu à gravidade das lesões e faleceu após a entrada na unidade hospitalar. O corpo da vítima, Fernando Soares de Lima, de 67 anos, foi encaminhado para o Instituto de Medicina Legal de Caruaru. As circunstâncias do acidente deverão ser investigadas pela Polícia Civil. Mauro Alexandre Alves de Lira, corretor de imóveis de idade não revelada, foi assassinado no município de Pesqueira, no Agreste de Pernambuco. De acordo com as informações da polícia, a vítima estava em um bar quando homens armados chegaram ao local em um veículo e efetuaram diversos disparos de arma de fogo. Ele teria tentado fugir e reagir à ação criminosa, chegando a trocar tiros com suspeitos. Há informações de que um dos criminosos pode ter sido baleado durante o confronto, porém não houve registro de entrada de feridos em unidades de saúde da região. Após o crime, os autores fugiram e até o momento não foram identificados. Equipes da Polícia Militar, do Instituto de Criminalística UIC, da Polícia Civil estiveram no local da ocorrência, dando início às investigações do caso. E em seguida, o corpo da vítima foi encaminhado para o Instituto de Medicina Legal IML de Caruaru. Olha, minha gente, a gente fala agora do caso do cabo da Polícia Militar, que foi encontrado morto no apartamento da ex-namorada em Boa Viagem. Esse caso aconteceu na semana passada, mas tem novidade. A suspeita é que ele tenha sido envenenado. Os advogados da ex-namorada do PM se pronunciaram. Eles dizem que ela é a vítima dessa história. Rodrigo de Luna.
11: Esta foi a primeira vez que os advogados que representam a mulher de 48 anos falaram sobre o caso. A mulher, que é formada em Direito, mas ainda não atua como advogada, disse que o policial chegou na residência dela por volta da 1 hora da madrugada. Os advogados disseram que a mulher, que aluga quartos do apartamento como forma de obter uma renda extra, tinha a prática de pintar um ponto preto em algumas taças e pratos e, por isso, percebeu que o PM trocou as taças como se quisesse que ela bebesse da taça dele. Por isso, ela destrocou. Depois disso, ele passou mal e morreu.
12: Ele pediu energético. Tem energético aí? Tem um energético, sim. Trouxe, colocou nas taças, tudo bonitinho. Ele pediu gelo. Eu quero gelo. Tem gelo aí? Tem. Pegou o gelo. Quando ela volta, ela nota que tinha alguma coisa errada. Por quê? Ela tinha colocado o pontinho preto para ela. A tacinha com o pontinho preto. Porque ela identificava seus talheres, seus copos, através desse pontinho preto. Com os outros moradores, para ninguém estar usando um do outro.
11: Explica que ela alugava, não é isso? Alguns quartos.
12: Alugava o quarto, ela alugava para ajudar na renda. Pois bem, ao perceber isso, ela entrou em pânico. É bem verdade que ela não deixou isso claro para ele, mas entrou em pânico. E pediu para que ele colocasse, minutos depois, a bota dele na varanda. Quando ele foi lá e colocou, ela foi lá e destrocou.
11: Os peritos também recolheram um frasco de medicamento que estava nos pertences do policial. Os advogados aguardam detalhes do laudo de causa da morte.
13: Essa perícia que vai nos desvendar, vamos dizer assim, a causa morte, ela é relevante não só para dizer o porquê da morte, mas qual o horário da morte, para saber se esse horário vai bater com as declarações que foram prestadas pelas pessoas que foram ouvidas.
11: Os advogados ainda trouxeram detalhes sobre a relação do casal, que durou 6 meses e que terminou com uma medida protetiva por violência doméstica. Estas fotos mostram a mulher machucada de agressões que teriam sido cometidas pelo PM. Em vários prints de conversas nas redes sociais, há pedidos de desculpas por parte dele, tentativas de entrada no apartamento, de reconciliação e muitas, dezenas de ligações para ela.
12: Aqui, ó, conversa. Inclusive, vamos juntar tudo nos autos para ajudar a Polícia Civil a elucidar. Ó, isso aqui é tudo ligação. Mandava foto da frente do prédio dela, estou aqui, desce. E ela com medo, e muito medo, sem saber como fazer. Porque não é fácil estar numa situação dessa.
11: A grande expectativa dos advogados e da ex-companheira é de que os exames indiquem que o policial teve um mal súbito, para que dessa forma o inquérito seja encerrado.
12: Acreditar e torcer para que a perícia venha com negativo para um possível envenenamento, tá? Porque se assim não for, certamente ele estava com esse objetivo claro de matá-la através do veneno.
11: Rodrigo de Luna para o Bandeira 2.
2: Obrigado, Rodrigo. A polícia agora vai dar continuidade às investigações para desvendar os mistérios deste caso. 6h44.
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2: Eita, Vanildo, agora chegou a hora do nosso bom dia.
15: Bom dia.
2: Bom dia.
15: Bom dia.
2: Bom dia.
15: Bom dia.
2: Um bom dia especial, um alô para o meu amigo Cosmo, lá do Trevo do Galeto, e sua esposa, Dona Célia, em Vitória de Santo Antão. Aos médicos, Dr. Roberto Sotero, também ao Dr. Rogério, lá no Hospital Santa Maria. Um abraço para a ex-prefeita de Glória do Goitá, Adriana Paz, né? E para o radialista Gilmar Santos e todos lá em Glória do Goitá, acompanhando o nosso programa. Um abraço especial para o empresário Marcos Rocha, para o diretor do Bloco A Girafa, Draito Bandeira, torcedor do esporte, e para o empresário Alexandre Ferre da Pitu, torcedor do Santa Cruz, e todos aí no engarrafamento ou nos ouvindo aí na Pitu, obrigado pela audiência. Aos funcionários do Hospital do Idoso, Eduardo Campos, lá na Avenida Recife, o atendente Davidson, Inês, Givanildo, Luísa, Natália, Josi, César, Lucas, Cibele, Kaline, Raquel, Priscila, Wesley, Mirtes, Roxane, Valéria, estão ligados também aí na Jornal. Ivanildo e Edna, que mora lá no Fragoso, em Paulista, né? Deixa eu aproveitar e mandar um abraço também especial para o nosso Edinaldo Santos, grande comunicador Edinaldo Santos, o Balanço de Notícias, e a nosso Ciro Bezerra, torcedor do Santa, o homem do TV Jornal Meio Dia, e Dona Alba, um abraço para esse casal maravilhoso que a gente tem um carinho especial. Hoje é o aniversário de Eduardo Cadeirante, que vende canetas e bombons ali no Hospital da Restauração, no sinal do Hospital da Restauração. Quem vai organizar a festa é a esposa dele, a Edna Oliveira, e a mãe dele, Dona Iris. A comemoração vai ser na residência da família, lá na cidade de Tabajara, em Olinda. Agora, os aniversariantes associados da AMERP-PNBM, cujo presidente é o tenente William Vieira, o subtenente Antônio Batista da Fonseca, os sargentos Valmir Pereira de Amorim e Neemias da Silva de Santana, além da pensionista Neves Siqueira Duarte e do diretor jurídico José Roberto Alódio da Silva. Se você também está aniversariando hoje, dia 18 de junho, muitas felicidades, muitos anos de vida! Jovem assassinado a facadas após discussão em Bonito. Homem executado a bala na frente de unidade de ensino em Jaboatão. Essas manchetes serão notícias dentro de instantes, com o repórter do Bandeira 2 Livre Independente aqui na sua Rádio Jornal Rádio Forte. 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
2: Insegurança no Recife. Câmeras de monitoramento registram o momento em que dois homens em uma moto realizam assalto no bairro Dois Unidos. Os detalhes é que vários assaltos vêm ocorrendo naquela localidade. Quem traz os detalhes é Emerson Pereira.
17: Rua 21 de junho, Alto da Esperança, bairro de Dois Unidos, zona norte do Recife. A população daqui tem vivido literalmente aterrorizada com tantos assaltos que estão acontecendo. Recentemente, um motociclista de aplicativo teve o veículo levado. Nós tivemos acesso a imagens de uma câmera de segurança que mostram o momento em que os bandidos chegaram em outra moto, uma dupla, e levaram a motocicleta desse cidadão. A população disse que não foi um caso isolado, pelo contrário. Eu conversei com várias outras pessoas que também foram vítimas de assaltos.
18: Sempre esses dois magrinhos, de moto, já dois carros na mão, perdeu, bora celular, aliança, sai fazendo a limpeza ali em Dois Unidos.
17: Você já foi vítima?
18: Fui vítima. Ano passado, saindo da minha casa, quando cheguei na esquina da ladeira, rua José Domingos de Lima, os dois na moto, perdeu. Quando eu olhei, a arma já estava apontada para mim, um 38.
17: O senhor já foi vítima?
19: Fui sim. Terça-feira passada, por volta de 8 horas da noite, eu estava indo trabalhar. E após uns 200 metros antes de chegar na parada do ônibus, Os dois meliantes me abordaram, acho que um era, estava com 38, outro com a pistola, e levaram os dois celulares, o meu e da empresa.
17: Recentemente, outra ocorrência, exatamente na lanchonete, as pessoas estavam sentadas quando os assaltantes chegaram de moto, possivelmente os mesmos bandidos, e tentaram levar os celulares. Eu conversei com a mulher que por pouco não foi vítima.
16: Foi muito rápido. De repente, chegou dois meliantes e nos abordou, né, pedindo o celular. A gente informou que não tinha celular. Aí, imediatamente, o outro que estava pilotando disse: deixa as irmãs, deixa as irmãs. Aí ele, o que estava armado, subiu e seguiu em frente.
17: E os assaltos não estão acontecendo apenas aqui no Alto da Esperança, em Dois Unidos. Na parte baixa também, várias ocorrências têm sido registradas. A população está cobrando reforço no policiamento, mais abordagens, cobrando que a justiça também tome uma providência em relação a isso, porque aqui a gente percebe que até do lado de fora, o cidadão de bem está evitando ficar com medo de assaltos.
20: Antigamente a gente ficava na frente de casa tomando uma fresquinha de noite, modo a ventilação. Agora a gente não passa nem lá de fora.
17: Emerson Pereira para o Bandeira 2.
2: É incrível a sensação de insegurança. Isso não é uma exclusividade de Dois Unidos, não. Outras localidades também sofrem do mesmo mal. Com a palavra, a polícia. Sérgio Alves da Costa Filho, de 26 anos de idade, morreu após ser baleado enquanto trabalhava no loteamento Campo Novo e o bairro Ipiranga, em Agrestina, no Agreste de Pernambuco. De acordo com as informações, a vítima era natural de Cachoeirinha e trabalhava como entregador em uma churrascaria. A vítima foi atingida por um disparo de arma de fogo na região do peito. De acordo com as informações apuradas, após ser ferido, ele foi socorrido em uma motocicleta e levado para o hospital do município, mas não resistiu. Segundo informações levantadas pelas autoridades, a vítima possuía passagens pelo sistema prisional. A Polícia Civil instaurou inquérito e realiza diligências para esclarecer a autoria e a motivação e todas as circunstâncias do crime. Após a confirmação da morte, o corpo da vítima, Sérgio Alves da Costa Filho, de 26 anos de idade, foi encaminhado para o Instituto de Medicina Legal. Um dos líderes de uma organização criminosa que atua na comunidade do Detran, na zona oeste do Recife, foi preso durante uma operação integrada das forças de segurança. Ele foi localizado na cidade de Natuba, no interior da Paraíba. Segundo a polícia, ele também era o armeiro do grupo responsável por consertar as armas, por exemplo. A prisão dele envolveu policiais do BOPE, da 2ª Seção do Estado-Maior-Geral da Polícia Militar e do DENARC, da Polícia Civil de Pernambuco. Ainda de acordo com as investigações, este homem seria responsável por estruturar e manter o chamado Tribunal do Crime na região da Ilha do Bananal, utilizando ameaças e violência para impor regras e punições dentro da comunidade. Uma cobrança de dívida terminou em violência em Cruz de Rebouças, em Garaçu. Segundo a polícia, um jovem de 18 anos foi atingido por um golpe de faca no pescoço após procurar um homem que lhe devia dinheiro. O suspeito, que trabalha como barbeiro, fugiu e está sendo procurado. Suelen Breiner.
21: O homem quase foi assassinado a facadas na região do pescoço, lá em Cruz de Rebouças, Igaraçu. De acordo com informações da polícia, o que é que aconteceu nessa ocorrência? A vítima, que tem 18 anos, teria emprestado um dinheiro a um barbeiro lá de Cruz de Rebouças. No decorrer dos dias, esse dinheiro não teria sido pago pelo barbeiro. E o rapaz de 18 anos foi fazer a cobrança ao suspeito do crime. O suspeito não teria gostado de receber a cobrança da vítima de 18 anos e, de acordo com a polícia, através aqui do Departamento de Homicídios e Proteção à Pessoa, o DHPP, o barbeiro teria desferido pelo menos um golpe de faca na região do pescoço dessa vítima. Essa vítima chegou a ser socorrida para a UPA, lá de Igaraçu, de Cruz de Rebouças, mas devido à gravidade dos ferimentos e à região também, né, no pescoço, essa vítima foi socorrida para o Hospital da Restauração. O suspeito do crime, o barbeiro, conseguiu fugir após desferir uma facada nessa vítima. E agora fica a cargo daqui, do Departamento de Homicídios e Proteção à Pessoa, localizar esse suspeito, que até então a polícia não conseguiu identificá-lo. Eu volto com você ao estúdio.
2: É a lei do cão, né? Pega o dinheiro emprestado, o camarada vai cobrar e ainda sofre a tentativa de assassinato. Mas se essa moda pega... A Polícia Federal prendeu em Pernambuco um italiano condenado por estupro, exploração sexual e violência contra a mulher em seu país de origem. A prisão aconteceu no distrito de Gaibu, no município do Cabo de Santo Agostinho, na região metropolitana do Recife. Segundo a Polícia Federal, um homem de 61 anos era procurado pela justiça italiana e estava com o nome incluído na lista de difusão vermelha da Interpol. Ele foi localizado enquanto trabalhava na praia de Gaibu. De acordo com as investigações, o condenado recebeu pena de 4 anos e 3 meses de prisão por crimes cometidos em 2017. As autoridades italianas apontam que ele submeteu a mulher à exploração sexual, utilizando pressão psicológica e violência física, além de praticar agressões recorrentes contra a vítima. O mandado de prisão foi homologado pelo Supremo Tribunal Federal e cumprido imediatamente pela Polícia Federal em Pernambuco. O estrangeiro foi encaminhado a um presídio do estado, onde permanece à disposição da justiça. Dois homens suspeitos de envolvimento com o tráfico de drogas foram detidos no distrito de São Domingos, em Brejo da Madre de Deus. Um deles estaria envolvido no assalto que vitimou o prefeito de Santa Cruz, Hélio Aragão. Ele estaria envolvido com drogas na região. Um deles tentou fugir pelos fundos de um imóvel, mas a polícia conseguiu prender Júlio César e Alisson José. Além da droga, foram encontrados 5 aparelhos celulares e 2 televisões. Contra um deles havia um mandado de prisão em aberto por homicídio. E por falar em operação, a Polícia Civil de Pernambuco desencadeou a Operação Laços Rotos. Foram cumpridos 1 mandado de prisão, 4 mandados de busca e apreensão domiciliar. Foi preso na operação Evandro Eduardo Veríssimo. Ele é suspeito de homicídio no bairro José Carlos de Oliveira, em outubro do ano passado, em Caruaru, quando ele teria matado Iraílson José da Silva. O delegado Bruno Machado faz sobre a operação.
0: Na manhã dessa quarta-feira, né, a 19ª Delegacia de Homicídios de Caruaru deflagrou a Operação Laços Rotos, com o objetivo de cumprir 1 mandado de prisão temporária e 4 mandados de busca e apreensão, em decorrência de uma investigação de homicídio ocorrido em outubro do ano passado. Tivemos êxito, né? Logramos êxito aqui na prisão do principal suspeito. Inclusive, com ele foi encontrada também uma motocicleta, a qual apresentava restrição de roubo, e razão pela qual, além do cumprimento de mandado de prisão, ele foi preso em flagrante pelo crime de receptação. Nos outros endereços foram realizadas as buscas e apreensões de objetos, no intuito de angariar novos elementos de prova, no afã da gente identificar e qualificar por completo todo o grupo criminoso que atuou no referido homicídio.
2: Jovem assassinado a facadas após discussão em Bonito. Carlos Daniel de Araújo Silva, de 36 anos de idade, foi assassinado a facadas na rua Havaí, no bairro da Coab, na cidade de Bonito, no Agreste de Pernambuco. De acordo com as informações, a vítima era usuária de drogas e foi morto após uma discussão com 3 elementos que estavam consumindo drogas junto com ele, que sofreu 3 golpes de facas. A polícia já tem a identificação dos envolvidos no caso, mas preferiu não divulgar os nomes para não atrapalhar nas investigações. Uma equipe da Polícia Civil, sob o comando do delegado Bruno Vital, esteve no local da ocorrência, dando início às investigações do caso, que segue com a delegacia de Bonito. Após o levantamento cadavérico, o corpo da vítima, Carlos Daniel de Araújo Silva, de 36 anos de idade, foi encaminhado para o Instituto de Medicina Legal de

0: na frente de unidade de ensino em Jaboatão. Michel Batista Aquino, de 26 anos de idade, foi assassinado na rua Nossa Senhora de Fátima em Piedade, no Jaboatão dos Guararapes, na frente de uma unidade de ensino. De acordo com as informações, o jovem estava na calçada quando foi surpreendido por dois homens que chegaram em uma moto Pop 100. O garupa, de posse de uma arma de fogo, desceu e efetuou vários disparos de arma de fogo no homem, que não resistiu e morreu na hora. O suspeito tentou fugir, mas na fuga colidiu com um carro e foi preso. Matheus Ferreira dos Passos confessou o crime. Com ele, a polícia encontrou uma pistola possivelmente utilizada no crime, além da apreensão da motocicleta. De acordo com ele, o irmão dele, que teria ajudado na execução do crime, fugiu e ainda não foi alcançado pela polícia. A motivação teria sido uma vingança. Após o levantamento cadavérico realizado pelo Instituto de Criminalística OIC, o corpo da vítima, Michel Batista Aquino, de 26 anos, foi removido para o IML do Recife. O repórter do Bandeira 2, o Fato Policial Verdade, estará de volta a qualquer momento aqui na sua Rádio Jornal, Rádio Forte, FM 90.3. Fique agora com Natália Ribeiro e Paulo Roberto aqui na Supermanhã, você sabendo de tudo.
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2: Cheguei e juntos nós chegamos à quinta-feira. Hoje, 18 de junho de 2026, dia do químico, dia da gastronomia sustentável e dia do orgulho autista. Paulo Roberto, bom dia.
3: Muito bom dia, Natália Ribeiro, e bom dia a todos que nos acompanham.
2: Já se passaram 169 dias do ano, faltam 196 para o ano terminar. Lua na fase nova e o santo do dia, São Gregório Barbarigo. No Recife, 7 horas 2 minutos.
3: 7 e 2.
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2: A cidade e o trânsito. Vamos circular, vamos para as ruas saber da movimentação, se tem congestionamento, se não tem, se tem bronco ou não. Bruno Araújo, bom dia.
4: Olá, Natália, bom dia a você, bom dia também aos ouvintes aqui da Rádio Jornal. O Estúdio Volante está circulando pelo centro da capital pernambucana. Nós já passamos pela Avenida Cruz Cabugá, no bairro de Santo Amaro, onde o trânsito está bastante complicado neste momento para os motoristas que estão saindo de Olinda em direção ao centro da capital. Tem vários pontos com congestionamento. Já no sentido contrário, o fluxo é intenso, mas não há retenções. Vamos agora para a Rua da Aurora, no cruzamento com a Avenida Conde da Boa Vista e também com a Ponte Duarte Coelho. O trânsito nesse momento também está intenso, mas não há congestionamento. Do outro lado, que é a Rua do Sol, no bairro de Santo Antônio, os motoristas passam sem dificuldades. Na continuação dessa via, que é a Rua Floriano Peixoto, também não há retenção de veículos. 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
2: Obrigada, Bruno, pelas suas informações e um ótimo dia de trabalho. Simone Oliveira, bom dia.
5: Olá, Natália, bom dia para você e para todos. Nesta quinta-feira, vamos trazer informações do trânsito em outros pontos da região metropolitana. Começo com fluxo intenso de carros na PE15 em Paulista, nas imediações da fábrica Raimundo da Fonte, em direção à área central do Recife. Fluxo intenso de carros também na PE001 no Janga, em frente ao 1º Batalhão da PM, sentido centro da cidade. E trânsito moderado de veículos na Avenida Conde da Boa Vista, nos dois sentidos e em toda a extensão da via. 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
2: Obrigada, Simone, pelas informações. Vamos circular com você, ouvinte, que está com a gente no WhatsApp 991478520. Fala, Isaías.
6: Bom dia, Natália Ribeiro. O trânsito aqui no Forte de Pau Amarelo, na Avenida Doutor Cláudio José Guerlete, fluindo tranquilamente nos dois sentidos.
2: Bom, meu amigo, obrigada pelas suas informações. Um bom dia para os amigos também do YouTube. Alô para você que está com a gente na internet. 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Tem imagem do estúdio, tem imagem das ruas, da circulação, do trânsito. Vai para lá, corre lá no YouTube, vai acompanhar a gente também por lá. 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Petrolina chamando, Edjane Almeida, bom dia.
7: Oi, Natália, bom dia para você, bom dia, Paulo Roberto, e para todos. Trânsito fluindo tranquilamente no centro da cidade, nas imediações de acesso à ponte Presidente Dutra e na ponte também. As ruas do bairro Atrás da Banca, Avenida Cardoso de Sá, Honorato Viana, está tudo tranquilo. Intenso na Avenida de Pedrinhas, Cidade Universitária. Intenso na rotatória da Sementeira, Avenida da Integração com a Avenida das Nações, sentido viaduto da 7 de setembro. 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
3: Recife, 7:06.
2: 7:06.
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2: Empréstimo amigável.
3: O dinheiro de Vorcano.
2: Polícia Federal encontra diálogos do presidente da Câmara dos Deputados, Hugo Mota, pedindo a Daniel Vorcano a liberação de um empréstimo para a empresa da cunhada.
9: Informações publicadas pelo jornal Estado de São Paulo apontam que conversas entre o presidente da Câmara dos Deputados, Hugo Mota, e o ex-dono do Banco Master, Daniel Vorcano, trataram da liberação de pelo menos R$22 milhões para uma empresa de Bianca Medeiros, irmã de Luana Mota, esposa do parlamentar. De acordo com a reportagem, a operação de crédito ocorreu em março de 2024. Questionado pelo jornal sobre uma possível atuação para liberar o financiamento da empresa da cunhada, Hugo Mota não respondeu diretamente. Ele afirmou apenas que a operação está dentro da legalidade. Na quarta-feira, dia 17, o presidente da Câmara também admitiu ter viajado para Portugal em um jato de Daniel Vorcano. Segundo Mota, a viagem aconteceu a convite do senador Ciro Nogueira. O parlamentar confirmou ainda que o ex-banqueiro pagou despesas de hospedagem em um hotel de luxo em Lisboa, informação que já havia sido apontada pela Polícia Federal. Hugo Mota declarou que na época da viagem, realizada em 2024, não havia conhecimento de irregularidades envolvendo Daniel Vorcano. Na terça-feira, dia 16, o Supremo Tribunal Federal retirou o sigilo de documentos enviados pela Polícia Federal sobre o caso envolvendo o ex-banqueiro.
2: O relatório integra os materiais produzidos na Operação Complice Zero, que investiga possíveis fraudes financeiras relacionadas ao Banco Master.
3: Daniel Vorcano está preso em Brasília.
2: Sobre os gastos da viagem, Hugo Mota afirmou que Vorcano teria pago apenas 2 diárias de hospedagem na capital portuguesa.
3: No entanto, essa informação diverge de dados reunidos pela Polícia Federal.
2: Segundo o relatório dos investigadores, o ex-banqueiro teria arcado com 5 dias de hospedagem.
3: Já a fatura do hotel registra uma cobrança correspondente a 7 dias de estadia.
2: 7:08.
3: 7:08.
2: Evento global.
3: O presidente Lula afirma que, em uma conversa vazada, nunca ter sido esquerdista.
2: A declaração ocorreu durante conversa informal com a diretora-geral do Fundo Monetário Internacional, FMI, e o chanceler alemão Friedrich Merz, durante um encontro do G7 na França.
3: Durante o evento, o presidente afirmou que nunca se considerou um político de esquerda. A declaração foi registrada pela transmissão oficial da cerimônia.
5: Ao falar sobre sua trajetória, Lula disse que era dirigente sindical e destacou que mantinha uma relação próxima com os sindicatos da Alemanha, da Itália e também com a União Geral dos Trabalhadores da Espanha. A conversa começou quando o presidente explicava como funcionava o processo eleitoral brasileiro, desde o período de campanha até a votação por meio das urnas eletrônicas. Na sequência, Lula comentou o cenário político internacional e afirmou que o mundo não é de esquerda, mas sim de centro. Foi nesse momento que a diretoria-geral do Fundo Monetário Internacional, FMI, observou que havia uma expectativa de que Lula fosse um político de esquerda quando assumiu a presidência pela primeira vez. Em resposta, o presidente voltou a dizer que nunca foi esquerdista e reforçou que sua atuação sempre esteve ligada ao movimento sindical. Lula também relembrou um episódio dos anos de 1980. Segundo o presidente, ele recebeu um convite para participar de um congresso na Rússia, mas não conseguiu comparecer porque havia sido condenado com base na Lei de Segurança Nacional do Brasil. O presidente contou ainda que, depois disso, fez uma viagem pela Europa em busca de apoio e solidariedade. Ao concluir o relato, Lula afirmou que passou a ser tratado como anticomunista, comentário que provocou risadas entre os participantes do evento.
2: Relações internacionais.
3: Lula desafia Trump e diz para ele não se meter nas eleições do Brasil.
10: Em entrevista coletiva nesta quarta-feira, ao final do G7, encontro das 7 maiores economias democráticas do mundo, Lula rebateu o presidente dos Estados Unidos, que também, em coletiva, disse que o Brasil era um país politicamente perigoso, complicado e desagradável. O comentário foi feito para responder uma pergunta sobre eleições no Brasil. Trump emendou dizendo que ouviu dizer que prenderam o Bolsonaro Júnior. Talvez uma confusão em relação a Eduardo Bolsonaro, condenado na terça-feira pelo STF, ou ao próprio Bolsonaro. Donald Trump também afirmou que os Estados Unidos jogam mais pesado que o Brasil, indicação de uma possível intervenção nas eleições deste ano. Lula rebateu, afirmando que Trump desconhece o Brasil.
11: Se ele conhece o Brasil pela relação que ele tem com a família Bolsonaro, ele desconhece o Brasil. Não tem país do mundo que tem um sistema de urna eletrônica como o nosso, em que 2 horas após terminar, a gente já sabe o resultado em 27 estados da federação, já sabe quem é o presidente eleito, quem são os governadores, quem são os senadores, quem são os deputados. Para mim, ele pode continuar gostando do Bolsonaro, do pai, do filho, do neto, não tem nenhum problema. É um problema dele. Afinal de contas, gosto não se discute. Agora, não se meta nas eleições do Brasil, porque as eleições do Brasil é um problema do Brasil.
10: O presidente Lula disse que não pediu reunião bilateral com Trump para tratar de tarifas, porque os dois governos já estão em negociação. Sem um encontro formal entre os presidentes, Lula relembrou que entregou a Trump, por escrito, no encontro na Casa Branca, os interesses do Brasil, inclusive no combate ao crime organizado, e externou como viu as últimas decisões estadunidenses.
11: Eu acho que o que ele fez foi uma coisa desaforada para o Brasil, ele sabe disso, é por isso que eu disse que ele ainda continua agindo como imperador. Nós estávamos fazendo acordo, todas as armas que a Polícia Federal aprende no Brasil vêm de Miami, e que o estado de Delaware, nos Estados Unidos, faz lavagem de dinheiro de bandidos brasileiros. Essas facções criminosas são terroristas para o povo brasileiro, para o povo das comunidades no Brasil. Não são terroristas como você pensa, eles não querem brigar e derrotar o Estado, eles não querem criar um outro Estado, eles querem dinheiro.
2: Enquanto isso, no Brasil,
3: pistola apreendida.
2: Confusão mental do ex-presidente Jair Bolsonaro causada por remédios fez equipe inutilizar arma, diz a defesa.
3: A defesa do ex-presidente Jair Bolsonaro reconheceu que o político pediu ajuda a um militar do Gabinete de Segurança Institucional para consertar uma arma de fogo registrada em seu nome.
2: No documento enviado ao Supremo Tribunal Federal, os advogados afirmam que a própria equipe de segurança de Bolsonaro tinha deixado a arma de fogo inoperante para evitar riscos frente às condições de saúde mental do político.
12: Em esclarecimento enviado ao ministro Alexandre de Moraes do Supremo Tribunal Federal nesta quarta-feira, a defesa de Jair Bolsonaro confirmou que a arma de fogo apreendida em uma blitz da Polícia Militar do Distrito Federal na última segunda-feira é de propriedade do ex-presidente. A pistola foi retida quando um veículo foi parado em um ponto de bloqueio na região administrativa de Taguatinga, Na abordagem, o motorista se identificou como servidor do Gabinete de Segurança Institucional da Presidência da República e disse que a arma pertencia a Jair Bolsonaro. Na mensagem ao STF, os advogados afirmam que o objeto constitui bem regularmente registrado em nome de Bolsonaro, com certificado expedido pelo Exército em 2019. A defesa ressalta que a pistola era mantida na residência de Bolsonaro, local de guarda compatível com a condição de proprietário. Além disso, aponta que, embora possuísse regularmente o armamento, as medicações psiquiátricas que vinham sendo ministradas ao peticionário, capazes de afetar sua cognição e que inclusive foram determinantes no episódio do rompimento da tornozeleira eletrônica, levaram sua equipe de segurança, sem conhecimento prévio, a retirar o percussor da arma, tornando-a inoperante. Em seguida, a defesa relata que recentemente Bolsonaro constatou uma falha ao manusear a pistola. Sem conseguir identificar o problema, então Bolsonaro teria entregue a arma a Estácio Leite da Silva Filho, segundo o sargento do Exército, para realizar a manutenção necessária.
2: Os advogados também afirmam que, apesar da condenação imposta ao ex-presidente por tentativa de golpe de Estado,
3: não houve determinação judicial para a entrega de armas, cancelamento de registros ou qualquer providência semelhante.
2: A defesa conclui a manifestação alegando que a verificação do armamento decorreu exclusivamente da falha constatada no funcionamento, sem relação com a proximidade do término do período de prisão domiciliar humanitária. 7:15.
3: 7:15.
1: Acontecendo agora.
2: Tem polícia nas ruas, João Carneiro.
13: Vamos lá, Natália. O senador Jax Wagner, líder do governo no Senado, e também o empresário Augusto Lima, ex-sócio de Daniel Forcaro, são alvos de busca em nova fase da Operação Compliance Zero, que investiga as fraudes do Banco Master. Policiais federais cumprem hoje 18 mandados de busca e apreensão expedidos pelo Supremo Tribunal Federal nos estados da Bahia, São Paulo e também no Distrito Federal. Também são cumpridas medidas cautelares diversas de prisão, como proibição de contato entre os investigados, suspensão de passaporte e monitoração eletrônica. 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
2: 7:16.
3: 7:16.
2: Economia em pauta.
3: Banco Central reduz taxa básica de juros de 14,5% para 14,25% ao ano.
2: Essa é a terceira redução seguida da Selic.
14: O Banco Central decidiu nesta quarta-feira reduzir a taxa básica de juros da economia em 0,25 ponto percentual, ou seja, de 14,5 para 14,25% ao ano. Esta é a terceira redução seguida da taxa Selic. Na prática, a medida pode abrir caminho para uma redução gradual do custo do crédito nos próximos meses, influenciando financiamentos, empréstimos e o consumo das famílias. A decisão foi tomada pelo Copom, o Comitê de Política Monetária, em meio a um cenário de incertezas dentro e fora do país. No exterior, as tensões no Oriente Médio continuam preocupando os mercados e pressionando os preços de commodities, como o petróleo. Já no Brasil, a economia mostrou mais força do que o esperado no início do ano, com atividade aquecida e mercado de trabalho ainda resistente. Por outro lado, a inflação segue sendo um desafio porque os preços continuam subindo acima da meta definida pelo Banco Central. Na avaliação do Copom, existem riscos que podem manter a inflação pressionada, como a alta dos combustíveis, eventos climáticos que afetam a produção agrícola e uma possível desvalorização do real. Por outro lado, uma desaceleração mais forte da economia ou uma queda nos preços das commodities podem contribuir para frear a alta dos preços. Ao anunciar o corte dos juros, o Banco Central afirmou que a decisão busca equilibrar dois objetivos: controlar a inflação e evitar impactos mais intensos sobre a atividade econômica e o emprego. A autoridade monetária reforçou no comunicado que vai continuar acompanhando o cenário com cautela antes de definir os próximos passos da política de juros no país.
2: Pagamento de dívidas.
3: Desenrola já tem mais de 17 mil operações com FGTS.
2: Saque médio é de pouco mais de R$600.
15: O programa Desenrola 2.0 registrou mais de 17 mil operações com FGTS para pagar dívidas, com saque médio de pouco mais de R$600. Foram reservados R$10.300.000 para renegociações, com descontos na segunda fase do programa. Já a liberação de valores bloqueados do saque aniversário beneficiou mais de 14 milhões e meio de trabalhadores com contratos encerrados entre 2020 e 2025. Segundo o Ministério do Trabalho, dos R$16.700.000 liberados para este fim, quase 15 bilhões foram efetivamente pagos. Desde 2023, os saques extraordinários somam R$34.700.000 injetados na economia em momentos de crise ou para estímulo ao consumo.
2: 7:19.
3: 7:19.
2: O resumo da violência nas últimas horas em Pernambuco.
3: Cristiano Bassan, o repórter do Bandeira 2.
16: E um jovem foi assassinado a facadas após uma discussão em Bonito. Carlos Daniel de Araújo Silva, de 36 anos de idade, foi assassinado a facadas na rua Havaí, no bairro da Coab, na cidade de Bonito, no Agreste de Pernambuco. De acordo com as informações, a vítima era usuária de drogas e foi morto após uma discussão com três elementos que estavam consumindo drogas junto com ele, que sofreu três golpes de faca. A polícia já tem a identificação dos envolvidos no caso, mas preferiu não divulgar os nomes para não atrapalhar nas investigações. Uma equipe da Polícia Civil, sob o comando do delegado Bruno Vital, esteve no local da ocorrência, dando início às investigações do caso, que segue com a delegacia de Bonito. Após o levantamento cadavérico, o corpo da vítima, Carlos Daniel de Araújo Silva, de 36 anos de idade, foi encaminhado para o IML de Caruaru. E um homem foi executado a bala na frente de uma unidade de ensino no Jaboatão. O homem que

0: de Homicídios e Proteção à Pessoa, ou DHPP, onde confessou o crime e ficou à disposição da justiça. A motivação ainda não foi revelada e o corpo da vítima, que não teve o nome divulgado, foi encaminhado para o IML do Recife.
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3: Vamos à previsão do tempo para esta quinta-feira. De acordo com a Agência Pernambucana de Águas e Clima, APAC, na região metropolitana do Recife e também nas zonas da Mata Norte e Sul, o tempo fica parcialmente nublado com chuva rápida de forma isolada no período da manhã, com intensidade fraca. A temperatura varia entre a mínima de 22 e a máxima de 30 graus. No agreste do estado, o tempo fica parcialmente nublado sem chuva em toda a região ao longo do dia. Os termômetros variam entre a mínima de 16 e a máxima de 30 graus. No sertão do São Francisco, do Pajeú e do Araripe, a previsão é de tempo parcialmente nublado, com pancadas de chuva isoladas à tarde e à noite, de fraca a moderada. A temperatura varia entre a mínima de 16 e a máxima de até 33 graus. E no arquipélago Fernando de Noronha, o tempo fica parcialmente nublado com chuva rápida em toda a região ao longo do dia com intensidade fraca. A temperatura varia entre a mínima de 25 e a máxima de 29 graus.
1: Responsabilização de plataformas.
2: Big Techs em fiscalização.
1: Supremo Tribunal Federal confirma que plataformas poderão ser responsabilizadas pelo conteúdo.
4: Quem usa redes sociais e outras plataformas digitais ganhou um reforço de proteção contra publicações ilícitas. É que o Supremo Tribunal Federal concluiu nesta quarta-feira o julgamento que fixa as regras de responsabilização de provedores da internet por conteúdos de terceiros. E definiu que, em casos graves, as empresas poderão responder, mesmo sem ordem judicial prévia. O processo de relatoria do ministro Dias Toffoli teve início em junho do ano passado, quando a corte considerou parcialmente inconstitucional o artigo 19 do Marco Civil da Internet, por não garantir proteção suficiente a direitos fundamentais e à democracia no ambiente digital. Pela tese aprovada, plataformas passam a ser responsabilizadas civilmente sempre que houver indícios de crimes ou atos ilícitos, a não ser que comprovem ter agido com diligência qualificada. Anúncios pagos e mecanismos artificiais de disseminação de conteúdos passam a ter presunção de culpa. O presidente da corte, ministro Edson Fachin, detalhou em qual situação o provedor não responde pelo conteúdo de terceiros.
5: Os provedores ficarão excluídos da responsabilidade se comprovarem que atuaram diligentemente e em tempo razoável para tornar indisponível o conteúdo. Item 5º, dever de cuidado em caso de circulação massiva de conteúdos ilícitos graves. O provedor de aplicações de internet é responsável quando não promover indisponibilização imediata de conteúdos que configurem as práticas de crimes graves.
4: A lista de crimes considerados graves e que exigem remoção imediata, sem necessidade de decisão judicial, inclui atos antidemocráticos, terrorismo, incitação ao suicídio, crimes de ódio e exploração sexual infantil. A decisão do STF reforça que conteúdos idênticos a outros já reconhecidos como ilícitos pela justiça também deverão ser retirados do ar, sem necessidade de novo processo.
1: Além da moderação de conteúdo, o Supremo impôs obrigações legais às empresas.
2: Como manter sede e representante legal no Brasil, com poderes para responder às autoridades e criar canais de atendimento e relatórios anuais de transparência.
1: Apesar do endurecimento, o STF garantiu que não haverá responsabilidade automática das plataformas.
2: As empresas têm 60 dias a partir da publicação da ata do julgamento para se adequar às novas regras.
1: Por se tratar de embargos de declaração, a decisão é considerada definitiva e não cabe mais recurso. 7 horas 25 minutos.
2: 7h25.
1: Conflito no Oriente Médio.
2: O que ficou definido com um acordo de paz?
6: O acordo de paz entre Estados Unidos e Irã terá bloqueio à possibilidade iraniana de construir armas nucleares, abertura total do Estreito de Hormuz, fim imediato e permanente de operações militares em todos os fronts, incluindo o Líbano, retirada de todas as sanções contra o país persa e um fundo de ajuda para a reconstrução do Irã no valor de 30 bilhões milhões de dólares. As informações foram dadas por um alto funcionário do governo norte-americano durante

0: Durante a cúpula do G7 na França. No mesmo evento, o presidente dos Estados Unidos, Donald Trump, defendeu o acordo e disse que a guerra levaria a uma catástrofe econômica mundial. Trump também afirmou que o acordo entre os países poderá ser assinado nesta quinta-feira.
1: Os reflexos para o Brasil.
2: Acordo de paz entre Estados Unidos e Irã pode encerrar subsídio para combustíveis.
1: Valor do barril de petróleo caiu para menos de 80 dólares nesta quarta-feira.
3: Os subsídios para combustíveis no Brasil devem acabar se o preço do petróleo continuar caindo com o acordo de paz. É o que espera o ministro da Fazenda, Dario Durigan. Quando Estados Unidos e Israel começaram a guerra contra o Irã, o preço do barril do petróleo disparou, ultrapassando a marca de 100 dólares. Após o anúncio do memorando de entendimento entre Estados Unidos e Irã, no último domingo, o valor caiu para menos de 80 dólares nesta quarta-feira. Para frear a alta do diesel no país, o governo federal estabeleceu uma subvenção de R$ 1,12 por litro do combustível. Também foram adotadas medidas para a gasolina, GLP e querosene de aviação. Para o ministro, um possível acordo de paz no Oriente Médio deve manter a tendência de queda do petróleo. Se o cenário se confirmar, as subvenções aos combustíveis adotadas no Brasil devem ser encerradas.
4: Não sei se agora, mas a tendência é que o subsídio vá acabando.
5: Mas tem algum gatilho para ele?
4: Não, a gente vai monitorar, mas meu compromisso é que a gente acabe com as subvenções.
3: Dario Durigan fez a declaração a jornalistas nesta quarta-feira, após participar de uma audiência na Câmara dos Deputados. O ministro também pediu cuidado com a pauta legislativa em ano de eleições. É a preocupação com pautas-bomba no Congresso Nacional.
4: O cuidado com a pauta agora do fim desse processo do semestre legislativo é muito importante que a gente tenha. Então, a estabilidade, seja econômica, seja política, seja social, seja internacional, foi um ponto de destaque, onde está a inflação também.
3: De acordo com o Ministério da Fazenda, 9 projetos em tramitação podem ter impacto de R$ 111 bilhões por ano. Entre eles, aumentos no teto do Simples Nacional e do Fundo dos Municípios, além de pisos salariais.
1: Frete mínimo para caminhoneiros.
2: Pauta avança no Congresso.
6: Depois do embate entre os deputados Zé Trovão, do PL de Santa Catarina, e Paulo Pimenta, do PT do Rio Grande do Sul, a comissão mista aprovou a medida provisória que prevê proteção aos caminhoneiros para não receberem valores abaixo da tabela para o frete. Pimenta desmarcou reunião na terça porque acusava o relator, Zé Trovão, de ter incluído jabutis, itens sem relação com a pauta principal. Nesta quarta, já com o presidente eleito para a comissão, o senador Carlos Favro, do PSD do Mato Grosso, Pimenta não contestou. Trovão disse que na véspera estava firmando um acordo com o governo para mudanças no texto, que teria sido ignorado pelo parlamentar gaúcho, e anunciou uma possível greve dos caminhoneiros. Zé Trovão avalia que agora a votação será rápida no plenário.
7: Ali era uma reunião fechada entre parlamentares, ouvimos todos os pontos, entendemos as necessidades, e daí chamamos e falamos, a situação é essa, e aí? Toca pra frente que a gente não pode ficar sem a MP. Eu já deixei claro que se não fizesse naquela hora, a MP ia cair. E ela ia caducar dia 16. Então, aceitamos e agora vamos para o plenário e lá vai ser bem mais tranquilo, bem mais calmo, só votação. Então, não tem destaque, não tem mais nada em plenário, só vamos tocar para frente.
6: A MP precisa ser aprovada até o dia 16 de julho, inclusive no Senado, para não perder validade. O texto torna obrigatória a emissão prévia do Código Identificador da Operação de Transporte, o chamado CIOT, para qualquer frete. Se o preço do transporte for inferior ao piso mínimo obrigatório, o documento não é gerado e a viagem fica impedida de ser realizada, sob pena de multa.
1: Agora 7:30.
2: 7:30.
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1: Germano Rodrigues.
10: E agora, foi a vez de entregar a cadeira para o seu José Joacir da Silva, que mora aqui na Brasília Teimosa, na zona sul do Recife. Ele tem 86 anos e a cadeira de rodas vai ser necessária porque ele sofreu um AVC e para se locomover dentro de casa vai necessitar da cadeira de rodas. Seu Joacir, me conta aqui, tá feliz com a cadeira de rodas?
5: tô feliz.
11: Agora, vai poder fazer o quê? O senhor me disse agora vai poder ir pra praia.
5: É.
11: Mas o quê?
5: E o médico?
11: O senhor falou que ia ficar ali com seus netos conversando. É verdade?
5: É verdade.
11: Vou falar agora com a esposa dele. Vem cá pro meu lado aqui.
12: Claro.
11: Seu nome?
12: Maria José Monteiro da Silva.
11: Sua Maria José, me diz uma coisa. A cadeira de roda vai ajudar muito a ele aqui em casa, né?
12: Ai, foi uma benção que Deus mandou e você teve a sorte para trazer ele pra cá.
11: E me diz outra coisa, a senhora então agora vai levar ele pra onde? Agora com a cadeira de roda vai ser mais fácil,
12: médico,
11: né?
12: Para o médico, para passear, pra ver o jardim, pra ver as criaturas que passam na frente, tudo isso.
11: A senhora tá feliz?
12: Claro, tô feliz até demais.
11: Me diz, quantos anos de casamento?
12: 56 anos.
11: Aqui do lado ajudando?
12: Claro. Porque ele me confortou e ele me deu tudo que é bom. E eu sou feliz porque ele está ao meu lado.
11: E agora vai poder fazer as coisinhas do lado dele, né?
12: Do lado dele, claro.
11: Eu agradeço, viu? Eu...
12: É bom demais.
11: Eu agradeço ter conhecido a senhora. Espero de fato essa cadeira seja muito útil no dia a dia.
12: Demais. Demais. Porque eu não tenho esse poder. Quem tem é Deus, Jesus, nosso Pai. Nosso Criador, que criou toda a nossa felicidade.
11: Ok, eu agradeço muito. E para você que está nos ouvindo, essa ação só foi possível graças aos nossos amigos e ouvintes da Rádio Jornal.
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5: 7h36.
6: 7h36.
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5: E se o papo é trânsito, a gente vai circular. Vamos saber da movimentação como está agora. Bruno Araújo.
7: Natália Ribeiro, o Estúdio Volante está de volta e nós já passamos pela Avenida Norte, no trecho do bairro de Santo Amaro, e os dois sentidos estão com o fluxo intenso. Há uma lentidão maior para o motorista que vem da Encruzilhada em direção ao centro da capital. Vamos agora para a Avenida João de Barros, onde o trânsito está lento em pelo menos dois trechos dessa avenida, ao lado do Mercado da Encruzilhada e também nas proximidades do Conservatório Pernambucano de Música, no bairro da Boa Vista. Seguimos para a Avenida Doutor Jaime da Fonte, em Santo Amaro. Os dois sentidos estão com o fluxo intenso, mas não há retenções. Passando pelo cruzamento da Avenida Agamenon Magalhães, chegamos à Rua Odorico Mendes, no bairro de Campo Grande, onde o trânsito está lento e tem retenções por aqui nos dois sentidos. Rádio Jornal no trânsito.
5: Obrigada, Bruno, pelas suas informações no nosso WhatsApp, seu João Tricolor. Fala, João.
8: Bom dia, Rádio Jornal. Bom dia. Falando aqui da Avenida Bernardo Vieira de Melo e Candeia, Jaboatão, para quem vem do Cabo, sentido Paiva, Curva do S, Piedade, Boa Viagem. O trânsito está fluindo intenso, mas tranquilo no momento.
5: Tá bem, obrigada. Obrigada pelas informações e pela sua sintonia, meu amigo. Edjane Almeida.
9: Oi, Natália. De volta com mais informações. Fluxo intenso na Avenida dos Tropeiros, entre os bairros Pedro Raimundo e Jardim Amazonas. Intenso também na Avenida Transnordestina Perimetral, nas proximidades do bairro Pedra Linda. Intenso na Honorato Viana, o cenário mudou também na Avenida 7 de Setembro, está bem movimentado nas proximidades do bairro Jardim Amazonas. Continua movimentado na Avenida de Pedrinhas e na Ponte Presidente Dutra, continua tranquilo. Rádio Jornal no trânsito.
5: Obrigada, Ediane. Zona da Mata, tem informação chegando. Ramos Silva, bom dia.
10: Natália Ribeiro, muito bom dia. Olha, segue dentro da normalidade neste momento a movimentação de veículos na BR-408, principal rodovia que corta toda a zona da Mata Norte do estado de Pernambuco. Também sem registro de acidentes graves desde a manhã de ontem. As informações são da Polícia Rodoviária Federal. Direto de Carpina, Ramos Silva, Rádio Jornal no Trânsito.
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5: 7h40.
6: 7h40.
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1: Olha, bombando. Natália, vamos falar de uma das cantoras, uma das vozes mais bonitas e conhecidas do país, que após 4 anos fora dos palcos, fora do cenário musical, vai voltar a cantar com tudo, viu? A cantora Simaria, da dupla Simone e Simaria. Olha que bacana.
0: Olha ela aí.

0: Olha, essa palhinha que a gente acabou de ouvir aqui, que a Vanilda soltou pra gente, foi uma nova música, uma das músicas de trabalho que ela cantou durante a celebração do aniversário dela de 44 anos. Reuniu familiares, amigos, os novos empresários. Eita. E essa música aí, ó, Se Afaste de Mim Que Eu Sou Um Problema, vai fazer parte do repertório dela agora com a nova fase da carreira da Simaria, que tem início, previsão para acontecer já agora nos próximos meses, neste segundo semestre de 2026.
1: Folguinha boa, hein? 4 anos.
0: Não é?
1: Deu para recalcular a rota e separou da irmã, agora a irmã tem carreira solo, ela vai ter a carreira solo dela. Não é o retorno da dupla Simone e Simaria.
0: Não, é só da cantora Simaria. Porque o que aconteceu? Ah. Quando elas se separaram, teve aquela, né, ficou aquele clima bem chato, algumas pessoas especulando, né, da relação dela com a própria Simone. Enfim, vários vídeos foram soltados, meio que crucificaram ela das atitudes que haviam sido feitas dentro da dupla Simone e Simaria. Simone estourou de uma forma assim espetacular, né? Pôde de fato mostrar a potência de talento que ela é, para quem gosta desse estilo, né? Enfim, eu não tô aqui levantando bandeira se é boa ou não, mas eu tô dizendo assim, a potência, né, da cantora que ela é, da artista Simone. E Simaria meio que ficou na geladeira. Então, durante esses 4 anos, meio que ficou ali, ficou aquela rusgazinha entre as duas, mas agora ela volta, previsão de voltar já com grandes sucessos. Essa música, inclusive, Problemas, ela já tinha cantado já em outros momentos e outras celebrações, mas oficialmente na celebração do aniversário dela, que foi na última terça-feira, 44 anos de idade, ela lançou meio que oficial, mostrando para todo mundo que ela está de volta, e a gente deixa aqui os nossos votos de sucesso e de vida longa nessa carreira, nela, né? Que tem uma voz tão bonita.
1: Sim, sucesso, a Simaria, né? Para ela é difícil, porque fica um tempo fora do mercado, ela teve questões psicológicas. Isso. Também, então que volte e volte bem, né? Que consiga se reencontrar, que seja uma caminhada bonita. A gente vai ficar acompanhando aqui no Bomba, viu, dona Simaria? E o JC?
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1: 7h46.
6: 7h46.
1: O assunto agora é educação.
6: MEC prorroga até 22 de junho o pagamento da inscrição do Enem 2026.
1: Pagamento pode ser feito em banco, casa lotérica ou até Pix.
7: O pagamento da taxa de inscrição do Enem 2026, o Exame Nacional do Ensino Médio, foi prorrogado até a próxima segunda-feira, 22 de junho. A informação foi divulgada pelo Ministério da Educação nesta quarta-feira, dia em que o prazo seria encerrado. A taxa de inscrição custa R$ 85,00 e a guia de recolhimento da União para pagar o valor é gerada na página enem.inep.gov.br/participante. O pagamento pode ser feito em qualquer banco, casa lotérica ou em aplicativos bancários, por meio do Pix, cartão de crédito ou débito em conta corrente ou poupança. Segundo o MEC, a quitação da taxa é o que garante a participação dos candidatos não isentos no exame. A aplicação das provas do Enem 2026 acontece nos dias 8 e 15 de novembro. O resultado do exame permite que o candidato concorra a vagas em instituições de ensino superior por meio de programas federais. Pelo SISU, o Sistema de Seleção Unificada, o participante disputa acesso a universidades públicas em todo o país. Ele pode também concorrer a bolsas integrais ou parciais de estudo em faculdades privadas com o ProUni, o Programa Universidade para Todos. e ainda financiar a graduação na educação superior usando o FIES, o Fundo de Financiamento Estudantil. Outro destaque, os resultados individuais do exame podem ser aproveitados em processos seletivos de instituições portuguesas que têm convênio com o INEP, o instituto ligado ao MEC, responsável pelo Enem. E o exame também permite certificar a conclusão do ensino médio para os candidatos com 18 anos ou mais que alcançaram a pontuação mínima exigida.
1: 7 horas e 48 minutos.
6: 7h48.
1: Vamos saber agora o que é notícia no mundo dos negócios com o economista Écio Costa. Bom dia, Écio.
8: Bom dia, Natália. Bom dia aos ouvintes da Rádio Jornal e do programa Supermanhã. Hoje eu vou falar sobre os alertas nos comunicados do Fed e do Copom nesta superquarta. A superquarta entregou exatamente o que o mercado já havia precificado. O Federal Reserve manteve a taxa de juros americana inalterada, enquanto o Comitê de Política Monetária, né, do Banco Central optou por um corte de 0,25% na Selic, né, indo agora para 14,25% ao ano. Lá nos Estados Unidos ficou no intervalo entre 3,5% e 3,75%. Contudo, a leitura atenta dos comunicados que embasaram essas decisões revelou que apesar de trafegarem em direções opostas no ciclo monetário nos Estados Unidos e no Brasil, ambas as autoridades partilham da mesma preocupação, a resiliência inflacionária. O comunicado do Fed foi um exercício rigoroso de cautela e pragmatismo. O texto tratou de dissipar qualquer euforia precoce sobre cortes eminentes, reforçando que a autoridade monetária americana ainda precisa de maior confiança de que a inflação está convergindo de forma sustentável e reversível para a meta de 2%. O comunicado ainda trouxe a possibilidade de elevação dos juros esse ano, que impactou bolsas de mercados emergentes como o Brasil. Ao destacar a força contínua do mercado de trabalho e a resiliência do consumo nos Estados Unidos, nesse ano de 2026, o Fed justificou sua postura conservadora. A mensagem nas entrelinhas é de que o regime de juros higher for longer, né, ou seja, mais altos por mais tempo, se consolida como a norma atual. Para a economia global, isso se traduz na manutenção de um dólar forte e na atratividade, né, dos títulos do Tesouro americano, que continuam sugando a liquidez do mundo, né, que em cenário de maior apetite ao risco, migrariam, né, para mercados emergentes. E aqui no Brasil, o cenário é de um equilíbrio, mas bastante tenso. O corte de 0,25% da Selic trouxe para um degrau um pouco menor, mas ainda muito alto, né, que poderia trazer aí algum alívio, mas nem tanto para o setor produtivo. O Banco Central, que do Brasil, foi cirúrgico ao elencar os motivos de sua preocupação. Ele alertou de forma veemente para a desancoragem das expectativas de inflação em prazos mais longos, ou seja, não está convergindo para a meta, e para a rigidez da inflação do setor de serviços, que teme em não ceder de forma mais robusta. E o ponto crucial do texto foi novamente no recado direcionado à política fiscal, com a dívida do governo continuamente crescendo a patamares perigosos e a constante iminência de expansão de gastos, o Banco Central deixou explícito que o espaço para continuar afrouxando a política monetária está se estreitando. Então, sem uma consolidação fiscal crível, a política monetária vai precisar permanecer restritiva por tempo suficiente para não colocar o processo de desinflação a perder. Então é isso, um abraço a todos e até a próxima.
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6: 7h55.
7: 7h55.
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6: Eduardo Skoff, bom dia.
9: Bom dia, Natália. Bom dia aos ouvintes da Rádio Jornal. Os destaques da capa do JC desta quinta-feira começam com novos desdobramentos do caso Banco Master. A edição mostra que diálogos aproximaram o presidente da Câmara, Hugo Mota, dos negócios do banqueiro Daniel Vaccaro. No cenário internacional, Donald Trump antecipou a assinatura de um acordo que já começa a valer com o Irã. No Recife, João Gomes levou uma multidão ao Recife Antigo e anunciou uma parceria musical com Ivete Sangalo durante a apresentação no São João da capital. Na política, durante a reunião do G7, o presidente Lula ignorou o eleitorado do PT e afirmou a autoridade que nunca foi esquerdista. Por fim, a edição também destaca a decisão do Banco Central de reduzir a taxa básica de juros para 14% ao ano, embora ainda haja incerteza sobre novos cortes nos próximos meses. Esses são os destaques do JC desta quinta-feira.

0: 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Tenham todos um ótimo dia.
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4: 7h56.
5: 7h56.
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5: 7h58, já tá chegando Passando a Limpo para você. Igor Maciel, quais boas novas você traz para a gente de Brasília? Bom dia.
6: Muito bom dia, Natália. Bom dia aos ouvintes da Rádio Jornal. Rapaz, tem muito assunto hoje. A gente vai trazer muito assunto.
5: Boas novas já é um pouco mais difícil, mas confusão, bronca.
6: Boas novas bastante. Eu não garanto, não, mas que tem confusão tem. Inclusive, operação, notícia de agora de manhã. Verdade. Já, operação envolvendo o líder do governo Lula, operação do Banco Master envolvendo o Jacques Wagner. Então, vamos falar sobre isso. Tem os vazamentos daquelas falas lá do Lula, do G7, e inclusive, assim, será que foi sem querer mesmo? Assim, será? Porque tudo que foi vazado foram coisas que ajudavam ali o Lula de alguma forma no discurso dele de campanha. Vamos falar sobre isso. Vamos falar também sobre aqui o Trump assinando o acordo de paz com o Irã. Quem é que ganha, quem é que perde com isso? O Ricardo Rodrigues vai trazer isso para a gente também. Terezinha Nunes também está com a gente para a gente falar sobre política. Tem muita coisa nos bastidores ali, viu, Natália?
5: É.
6: De PP, PL, vai lançar candidatura para governador ou não. Tem um monte de coisa que a gente vai conversar aqui também com Terezinha. Então, muito assunto hoje para a gente no Passando a Limpo.
5: Tá bem, tá certo. Acho um programa aí, Igor. Para você, para todos. Tá chegando agora Dinheiro com Hernan Tavares.
7: O Ibovespa fechou o último pregão em queda de 0,70% aos 168.454 pontos. Nos Estados Unidos, Dow Jones teve queda de 0,98%, SP500 com queda de 1,21% e Nasdaq em queda de 1,34%. Na Europa, a Bolsa de Frankfurt, na Alemanha, registra alta de 0,18%, enquanto a Bolsa de Paris opera em alta de 0,15%. Na Ásia, o índice Nikkei subiu 1,65% e Xangai caiu 0,43%. O dólar comercial caiu 0,64% e está valendo R$ 5,07. Já o euro comercial caiu 1,32% e está valendo R$ 5,84. Nas casas de câmbio do Recife, o dólar turismo está sendo vendido a R$ 5,45, enquanto o euro turismo é vendido a R$ 5,87. A atual cotação da moeda criptografada Bitcoin é de R$ 326.706. A poupança rende hoje 0,67% ao mês. E o grama do ouro é vendido a R$ 710.26. A Bolsa de Valores de São Paulo inicia as negociações às 10 horas da manhã.
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1: Muito bom dia a todos. Está começando o Passando a Limpo agora aqui na Rádio Jornal. Para você que está nos acompanhando pelo rádio, pelo aplicativo JCPE, pelo jc.com.br, que você pode acompanhar também, e ainda pelo YouTube, nos canais JC Play, Rádio Jornal e também TV Jornal SBT. Você pode acompanhar a gente com imagens, inclusive. Aqui o Ricardo Rodrigues, também o Romualdo de Souza e a Terezinha Nunes, todos já postos para a gente começar o programa hoje, Passando a Limpo. O que não falta hoje é assunto. Olha, tem o G7 lá com o Lula, com as falas do Lula vazando no microfone, e no fim das contas o Lula não resolveu o que se esperava que ele fosse resolver, que era a questão da carne, da liberação da carne pela União Europeia. A gente vai falar sobre isso com o Romualdo daqui a pouco. Vamos falar também com o Ricardo Rodrigues sobre o Irã e os Estados Unidos, que assinaram um acordo de paz. Quem é que ganha, quem é que perde com esse acordo de paz? Está tudo liberado realmente? Tinha uma história de que os Estados Unidos iam pagar uma compensação para o Irã, ou iam liberar um dinheiro para o Irã. E aí, muita gente dizendo, inclusive, ó, quem ganhou essa guerra foi o Irã. Será que foi? Vamos falar sobre isso também. Quem o Ricardo Rodrigues acha que ganhou essa guerra? Irã ou Estados Unidos? E vamos falar sobre política também com a Terezinha Nunes daqui a pouquinho, porque tem muito assunto de bastidor aí, da formação das chapas em Pernambuco, movimentação dos candidatos. A gente vai falar sobre isso também. Mas eu quero começar. Romualdo de Souza, tem operação da Polícia Federal nas ruas, mandados de busca e apreensão sendo cumpridos, e o alvo, um dos alvos, pelo menos, é o líder do governo Lula. E aí, Romualdo?
2: Pois é, nesse instante a Polícia Federal está nas ruas, inclusive aqui em Brasília, à procura de integrantes do Banco Pleno, que foi liquidado recentemente pelo Banco Central. O Banco Pleno tem negócios originários na Bahia. E esses negócios originários na Bahia fizeram com que o governo baiano, na gestão do PT, fizesse acordos, inclusive de compras de equipamentos e até de um supermercado, de uma empresa que foi privatizada e que teve recursos do governo do estado da Bahia quando privatizou a empresa, mas quem adquiriu essa empresa foi o Banco Pleno. E aí, quem são os alvos dessa operação? O dono do Banco Pleno e também o líder do governo no Senado, o senador Jax Wagner, do PT da Bahia. Havia uma expectativa de que também nesse mesmo mandado de busca e apreensão, a Polícia Federal batesse a porta do ex-ministro da Casa Civil, Rui Costa, mas Rui Costa não está nessa leva de investigados. A investigação agora parte para o lado da liquidação do Banco Pleno, a compra de uma empresa que foi privatizada, que era uma empresa estatal e foi privatizada na Bahia, e atrás do senador Jax Wagner. Não tem mandado de prisão contra o senador Jax Wagner. A reportagem da Rádio Jornal apurou que mandado de prisão somente contra o banqueiro Augusto Lima, que é dono do Banco Pleno e que foi sócio de Daniel Vorcaro, o Banco Master. Ou seja, o Banco Pleno era como se fosse um banco subsidiário, um pequeno banco dentro da operação toda do Banco Master. E o Banco Pleno atuava sobretudo na Bahia, inclusive com a participação ou até com negócios com o governo do PT na Bahia. E porque Jax Wagner é um dos investigados? A Polícia Federal ainda não divulgou o relatório, mas parte dessas informações apontam que havia uma relação muito próxima do banqueiro Daniel Vorcaro com o líder do governo do presidente Lula da Silva no Senado Federal. Não apenas de favores, como compra de ingressos, levou para show, para cima e para baixo, mas também há um negócio que a Polícia Federal já vem investigando que envolve a nora do senador. Portanto, os negócios eram feitos por meio de parentes para beneficiar o senador Jax Wagner do PT da Bahia, hoje líder do governo Lula.
1: E isso faz com que agora o governo Lula também, o PT, seja colocado dentro dessa do Master, assim, dentro desse escândalo do Master, de forma mais concreta. Porque todo mundo sabia que ia acabar chegando na Bahia, no PT da Bahia. A gente já sabia disso, todo mundo discutia isso. Faltava ficar a coisa ficar concreta. Ficou concreta a partir de agora, a partir de hoje. Então você já tem o Flávio Bolsonaro lá com problemas com o Master, você tem agora o PT com problemas com o Master também, tendo problemas com o Master, e você tem o Lula, que recebeu o Daniel Vorcaro também, mas que não tem nada comprovado de ilegalidade, nem investigação sobre isso, mas tem uma relação também. E aí você tem agora um reforço daquela coisa que a gente vem falando aqui. Olha, quem vai decidir a eleição são os independentes, né? Nem a direita nem a esquerda. Porque os independentes agora olham e fazem, ó, é tudo igual. Seja a direita ou seja a esquerda, está todo mundo envolvido com esse escândalo do Master. É algo muito parecido com o que aconteceu também lá com o INSS. Terezinha Nunes, chegou no PT... Agora, tem o mesmo impacto, Terezinha, do que aquele áudio com o Flávio Bolsonaro pedindo dinheiro para o Vorcaro?
0: Olha, eu acho que não. Não tem nessa dimensão. Porque, na verdade, Flávio é um presidenciável, é um candidato a presidente. E, no caso, trata-se do líder do governo do Senado. Então, não terá, certamente, o mesmo impacto. Agora, não deixa de juntar todo mundo na mesma panela, como você falou, né? Nessa questão do Banco Master, e isso o ministro André Mendonça deixou muito claro essa semana, esse caso do Banco Master é uma verdadeira máfia, né? E como máfia, ela se espalhou por todo o mundo político do Brasil. Então, cada um que vai ter que responder por sua parte. Uns mais, outros menos, mas tem gente de todos os lados envolvidos nisso.
1: Ricardo, o Donald Trump não está falando, não está juntando lé com cré, às vezes, porque ele fez um discurso confuso, falando do Brasil, aí foi falar de Bolsonaro, disse que o Bolsonaro Júnior tinha sido preso, o filho de Bolsonaro tinha sido preso, e ele era candidato a presidente e foi preso para não ser candidato, e aí ele misturou Eduardo Bolsonaro com Flávio Bolsonaro, ele não sabe nem diferenciar eles. Então, assim, tá difícil para ele juntar lé com cré. Mas o Donald Trump, ele disse uma coisa que... Ele disse que a situação no Brasil é um pouco difícil. Eu diria que não é um pouco difícil, não. É muito difícil. É uma bagunça isso aqui, rapaz. Oi, professor?
3: Tô sem o áudio. Oi, tá me ouvindo?
1: Agora
3: tá me ouvindo ou tá sem som?
1: Tá ouvindo? Não, agora estamos ouvindo.
3: Perfeito. Então, o que acontece é o seguinte. A gente tem que dar um crédito aí ao Trump, porque o que acontece é que lá no G7, a preocupação dele não era com o Brasil. A preocupação dele, já ficou muito claro, está compreendendo, ele estava muito mais preocupado com o Irã, com a assinatura do acordo, que terminou sendo assinado não amanhã, como previsto, mas foi assinado ontem. Então, a cabeça dele estava cheia, era de Irã, ele não estava muito focado no Brasil. Então, vem aquela pergunta do Brasil, ele tinha sido, sim, tinha recebido um briefing do Marco Rubio. Então, ele meio que estava sabendo que algum Bolsonaro tinha sido condenado, então ele já pensa, condenado significa para cadeia, porque você veja bem, ele falou, é um Bolsonaro Júnior, ele não sabe muito bem os nomes, diferenciar, mas ele falou o seguinte, de algo que o Bolsonaro fez ou falou no Texas, ou seja, alguma coisa ele ouviu do Marco Rubio, o Marco Rubio deve ter falado direitinho o que estava se passando, mas o Trump estava muito mais preocupado, era com o Irã. Então, misturou tudo, está compreendendo? Ele estava misturando tudo.
1: Ele estava tão preocupado ali que se alguém chegasse e dissesse, presidente, onde é o Brasil? Ele ia dizer, sei lá, é na Ásia, em qualquer lugar. Devia estar perdido ali.
3: Agora,
1: estava querendo, quer lá saber do Brasil? Quero resolver o problema
3: pois
1: com o Irã.
3: No momento... Agora, você tem toda a razão que ele falou algo que deve, na realidade, ecoar na cabeça, nos ouvidos de todos nós, que é o seguinte, olha, a coisa no Brasil é complicada, a política no Brasil é complicada e até perigosa. Quando ele falou isso perigoso, me lembrou, de um certo modo, as declarações do Mendonça, até naquele embate com o Gilmar Mendes, ao colocar que o caso Master é um caso de máfia. E quando ele estava falando de máfia, até para complementar aqui o que Terezinha estava colocando, ele não estava apenas falando de conluios e de envolvimento de política, mas ele estava falando de violência mesmo. É preciso lembrar, está todo mundo meio que esquecido, da existência de um sicário, da existência de todo um instrumental de coação e de violência também nessa história. Então, existe, eu acho que o Mendonça disponibilizou trechos lá das conversas em telefone, que mostra que havia, sim, a intenção de frear o que alguém quisesse falar, aquela empregada lá, ela dá uma pressão nela.
1: São ameaças muito sérias. Ameaças muito sérias, ameaças que foram feitas a jornalistas, inclusive, também. É realmente uma máfia. É realmente uma máfia. É realmente algo que chama atenção. O Terezinha, queria falar alguma coisa, Terezinha.
0: Olha, é sobre... Desde ontem que eu estou pensando o seguinte. Todo mundo culpou Marco Rubio, que tinha dado informação errada a Trump, que Trump tinha se confundido. Realmente, ele fez uma declaração muito confusa, mas em relação, por exemplo, ao Eduardo Bolsonaro, a gente não pode esquecer que ele era candidato a suplente de senador em São Paulo. Já estava divulgado isso. E no momento em que ele foi condenado, ele perdeu a condição de ser candidato a suplente de senador. Talvez por aí Trump tenha feito essa confusão. Não vai poder ser candidato porque foi preso. E, na verdade, não foi, né? Foi condenado, mas não foi preso. Mas, enfim, acho que Trump fez essa confusão em relação ao fato dele ser candidato a suplente de senador.
1: Eu acho que provavelmente é isso, e saiu misturando tudo, deu nisso. Agora, a gente vai voltar ainda a falar sobre o acordo dos Estados Unidos com o Irã. O Romualdo de Souza, ainda sobre a questão do Banco Master, pegou o Hugo Mota também, né?
2: O presidente da Câmara dos Deputados aparece em uma das gravações. E nessa gravação, o banqueiro Daniel Vorcaro fala também em benefícios ao presidente da Câmara. O presidente da Câmara foi procurado ontem, inclusive ali no salão principal da Câmara dos Deputados. Ele disse o seguinte: ó, eu fui participar de um evento que era patrocinado pelo Banco Master, mas eu não recebi nenhum benefício. Acontece que há uma informação que é a seguinte: o presidente da Câmara viajou em aviões, portanto foi mais uma viagem, em aviões de Daniel Vorcaro. E em uma dessas viagens havia um monte de malas lá que não passaram pela vistoria. E essa viagem incluía uma passagem por um paraíso fiscal, ou seja, numa região em que a polícia, em que a Receita Federal do Brasil nunca vai poder botar a mão. Mas ele, Hugo Mota, disse que não tem absolutamente nada nessa história. Agora, tem um detalhe importante, que é o seguinte. Mais ou menos uns... Eu não estou conseguindo localizar aqui agora, mas é coisa fácil, já eu digo a data. Mais ou menos um mês, o Jornal do Comércio, eu publiquei uma nota no Jornal do Comércio, dizendo de como é que começou essa negociação que envolve o nome de Jacques Wagner com o banqueiro Daniel Vorcaro. A nora de Jacques Wagner, que chama-se Bonilha, ela tinha uma corretora, ainda tem uma corretora na Bahia. E essa corretora tinha sido contratada por Daniel Vorcaro para fazer prospecção para implantar, e ele implantou depois, o crédito consignado em uma das regiões ali na Bahia. Ou seja, um dos negócios é exatamente esse. A nora de Jacques Wagner, dona de uma corretora, foi contratada para fazer esse trabalho de vamos fazer um levantamento aí no governo da Bahia, a gente quer botar o crédito consignado. E ela fez esse tipo de trabalho. Jacques Wagner disse que não tem nada a ver com isso, mas a informação é de que, como senador da República e com a influência que tem ele no PT da Bahia, teria havido esse acordo e o contrato foi firmado, sim, do Banco Master com a corretora. Eu não tenho o nome aqui, mas acredito que seja BK Financeiras, eu já estou pensando. Isso, BK Financeira é a empresa da Nora de Jacques Wagner, que trabalhou para o Banco Master para fazer o pontapé inicial do crédito consignado no governo baiano.
1: É impressionante, impressionante, como o Daniel Vorcaro, ele conseguia se aproximar do poder e governadores ali. E aí aquela história, ninguém sabe quem é que nasceu primeiro, se é o ovo ou a galinha, né? Ninguém sabe se ele chegava e dizia, faça uma consultoria, crie uma consultoria aí para poder contratar vocês e para poder dar dinheiro a vocês, ou se ele já aproveitava a estrutura que já estava ali pronta, chegava e arranjava um jeito de cooptar. Mas é algo muito sério, é máfia sim, é pesado o negócio, realmente. E me chamou a atenção, e aí me chama a atenção cada vez mais, eu vou deixar isso aqui também para a gente ir discutindo ao longo do programa, mas me chama a atenção cada vez mais a preocupação do Gilmar Mendes de tentar ali liberar o pai do Vorcaro, o primo do Vorcaro. E se não fosse o Augusto Mendonça, o André Mendonça, para chegar lá e dizer, para brigar mesmo, e dizer isso, não, é uma máfia, não vai soltar ninguém, não sei o que é que poderia ter acontecido ali. Talvez tivessem liberado. E o André Mendonça foi duro ali, disse, ó, é uma máfia, a gente está lidando com uma máfia. E aí o Gilmar Mendes tentou dizer, ligar a Lava Jato. Não, porque na Lava Jato, ele disse, não tem nada a ver com Lava Jato. Eu esqueço a Lava Jato, Lava Jato passou. Isso aqui é outra história. Então, assim, fica essa coisa de cada vez mais o escândalo do Master vai se aprofundando, vai se espalhando para a esquerda, para a direita, para todo mundo. E no meio disso você tem ali o ministro do STF querendo ainda arranjar um jeito de liberar um, liberar outro. É no mínimo estranho. É no mínimo estranho. É realmente muito esquisito. Olha, inclusive, não tenho medo nem de morrer, né? O André Mendonça disse. Ele foi realmente muito duro e foi muito incisivo, né? Ele disse, não tenho medo nem de morrer. Não tem. Agora é sério, a coisa é muito séria. E ele fez questão de dizer isso. Ó, Terezinha Nunes, eu ontem passei boa parte do dia circulando aqui em Brasília, conversando com algumas pessoas, os bastidores. Fui tomar um café, ruim, viu, Romualdo? Aquele café, cafezinho ali.
2: Bem feito.
1: Café de licitação é ruim, rapaz. Bronca.
2: Bem feito. O convite para tomar um café bom você tinha.
1: Mas a conversa foi muito boa. As conversas foram muito boas. E as conversas que eu tive mostraram, Terezinha, uma preocupação de aliados, tanto de João Campos quanto de Raquel Lira, para nessa chapa, insatisfação mesmo. Estão insatisfeitos, estão chateados. Você tem o PL, que tá, você que trouxe essa informação, inclusive, né, do PL, para lançar uma candidatura. Eu apurei que isso é algo realmente concreto, tá? Isso é algo que realmente deve ser resolvido nos próximos dias. Eles estão realmente para resolver nos próximos dias já. O PP também, junto com a União Brasil, ali com a federação, dia 29, essa informação também que Terezinha já trouxe também, né, Terezinha? Dia 29 vai ter uma reunião da Federação União Progressista. E o objetivo é votar e dizer, Eduardo da Fonte é o candidato ao Senado, que Eduardo da Fonte tem maioria lá. Vai gerar atrito interno, e isso vai resvalar na governadora Raquel Lira também, Terezinha.
0: Exatamente. Realmente é um período muito nervoso, né? A gente está às vésperas, inclusive, das convenções, porque o mês de julho já está aí na frente. Começa o mês de julho as convenções partidárias, em que terá que se definir exatamente as chapas, não é? Então, o PL, ele vai fazer a reunião dele, ele estava pretendendo fazer ontem, mas adiou para a próxima quinta-feira, porque achou que era melhor depois do São João, em função de que muitos dos deputados pediram isso, alegando que estão no interior participando das festas juninas, não iam poder se deslocar para Recife ontem. Mas foi mantida a reunião para a próxima quinta-feira, assim, uma tendência para lançar um candidato, até porque o PL precisa de ter um palanque para o Flávio Bolsonaro, e na hora em que não tem, pelo menos até agora, candidato ao Senado, que já estava mais ou menos acertado que teria um candidato ao Senado, não vai ter mais candidato ao Senado, então partiu-se para essa proposta de ter um candidato a governador. Então, isso realmente é real, pode acontecer, embora o deputado federal Mendonça Filho

0: ser aprovado. Então, vamos agora... ter esses dias de muita confusão. É possível que a governadora tenha que se meter nessa briga, embora ela tenha deixado com a federação, que era realmente a coisa mais correta, deixar que a federação se entendesse. Vocês se entendam, resolvam quem é o candidato. Né?
1: E sabe, gente... Sim. Uma coisa, Terezinha, que eu ouvi ontem, eu ouvi de duas pessoas isso ontem, circulando aqui, e pessoas de partidos diferentes, inclusive, e uma delas, inclusive, nem está no palanque da Raquel Lira. Mas eles levantaram uma coisa que me fez, eu fiquei pensando, será que a governadora está esperando que o mar pegue fogo para comer peixe assado, sabe? Você já ouviu essa expressão? Vou esperar, vou deixar o mar pegar fogo para eu comer peixe assado. Será que ela não está dizendo só, deixa eles brigarem, depois chega lá para usar a briga para dizer, olha, vocês não se entenderam, eu vou escolher outro nome aqui, e aí bota outro nome e não bota ninguém da federação. Você acha que isso é possível?
0: É sim, é possível. Eu já conversei também com várias fontes. É possível sim. Se por acaso não houver um acordo e não houver uma possibilidade de entendimento, então é possível que a governadora acabe optando por um Tércio. Então, essa proposta está na mesa. Essa proposta está na mesa. Tanto Miguel quanto Eduardo da Fonte sabem disso. Sabem dessa possibilidade. Mas eles ainda tentam resolver por si só. E a federação tem todo o direito de escolher o nome. Se ela tem um lugar na chapa, cabe a ela escolher o nome. Não é claro que um nome que também seja acordado com a governadora. Mas... Como está uma briga muito feia a essa altura, quem pode vencer essa disputa dentro da federação é o Eduardo da Fonte, porque ele tem maioria. E no caso da Nacional, que Miguel pode recorrer à Nacional, no caso da Nacional, qualquer decisão tem que ser unânime. Ou seja, tem que ser apoiada por Rueda e por Ciro Nogueira. Ciro Nogueira é do partido de Eduardo da Fonte e Rueda da partida do Miguel Coelho. Mas, segundo me informar, eu soube, tem uma fonte muito, muito, muito forte, que ontem mesmo em Brasília teria sido feito mais ou menos um entendimento entre a direção nacional de obedecer o resultado que Pernambuco, a decisão isso. Que Pernambuco tomar.
1: Isso, exatamente. Eu também ouvi isso aqui. Romualdo já tinha ouvido isso também, já tinha trazido essa informação para a gente aqui na Rádio Jornal também, que é o seguinte, o Ciro Nogueira, que se eu não me engano são sete ou oito estados que ficam ali meio divididos, tem que ser resolvidos. Porque tem os estados que já estão resolvidos, ali o Pernambuco, por exemplo, é majoritário do PP, e aí tem outros estados que são majoritários do União Brasil, mas... Tem uns 7 ou 8 estados que estão divididos e vão sendo negociados ali, ponto a ponto. Se houver briga em Pernambuco, se houver briga em outros estados que já estão resolvidos, pode ter um retrocesso, uma volta nesses que eles estão negociando e que são mais complicados. Então, a decisão, e aí confirmei ontem, Romualdo, aquilo que você já tinha trazido aqui, essa informação também, e que Terezinha está trazendo agora também, que a Nacional, o Ciro Nogueira e o Antônio Rueda, eles decidiram o seguinte, quando chegarem para lá com briga, eles vão devolver a briga para o Estado. Eles vão dizer, olha, ok, não tragam para cá, porque o que vocês votarem lá e resolverem vai ficar resolvido. Pronto, acabou. Então foi isso que foi acordado. Então aquela história de, não, quando chegar lá tem que ter assinatura dos dois, e aí vai ter briga, não vai. Eles não vão pegar isso, vão jogar de volta para o Estado e pronto. Então vai se sobressair o 5-2, que é a vantagem que o Eduardo da Fonte tem em Pernambuco. Não é isso, Romualdo?
2: Agora tem um detalhe muito importante. Essa situação poderia ter sido resolvida lá atrás, bem Sim. atrás, e não precisava estar uma disputa entre Dudu da Fonte e o ex-prefeito de Petrolina. já tinha que ter resolvido isso, mas aí ficou naquela lenga-lenga, porque a gente vai resolver depois, a gente vai resolver depois, e a política não é essa de vai resolver depois, porque quem tem o peso que tem Eduardo da Fonte, ele pode muito bem, e a gente sabe, ele pode muito bem levar a legenda e a federação para onde ele quiser. Mas, por outro lado, é evidente que a governadora Raquel Lira

0: tem feito afagos muito próximos do ex-prefeito de Petrolina, Miguel Coelho. Ou seja, então, esse é um fator que já poderia ter sido resolvido antes. Eu estive ontem na sede do Tribunal Superior Eleitoral. A reportagem da Rádio Jornal também tinha antecipado que Nunes Marques queria fazer um encontro com os presidentes dos partidos políticos, que era exatamente para dizer o seguinte: ó, vamos fazer um pacto, gente. Não é possível que a gente vá para uma eleição com todo mundo usando a inteligência artificial, usando notícias falsas, usando o diabo a quatro para falar mal do candidato opositor, sem ter necessariamente uma prova. É preciso que tenha um pacto. E aí todo mundo foi assinar esse pacto. Mas Ciro Nogueira não apareceu. Então, o vice-presidente do Partido Progressista me disse o seguinte: olha, o que a gente está resolvendo agora é o seguinte, onde tiver impasse, vamos mandar para a Nacional. Agora, é melhor não chegar na Nacional, porque, minha gente, a gente também vai ter muito o que fazer aqui na Nacional, deixem eles resolverem por lá os problemas que houverem.
1: Pois é, tá vendo?
0: Que houver, agora... que houver, os problemas que houver.
1: É, não, tudo bem. Vamos ver. Agora, eu acho que assim, tudo isso poderia ter sido resolvido antes também, resolvido logo, se não tivesse havido essa história de vocês decidam, a governadora é quem decide, poderia ter decidido logo. Se a governadora decide logo, evita esse atrito, evita esse atrito interno. É claro que aí o atrito teria atrito para ela também, né? Teria desgaste para ela. E isso aí ela foi disso aí que ela tangenciou esse desgaste. Vamos aguardar para ver como é que vai ser isso depois que tiver, dia 29, depois que tiver a reunião, como é que vai ser resolvido isso internamente. Agora, vamos fazer o seguinte, Ricardo Rodrigues, vamos falar sobre Irã e Estados Unidos, depois a gente volta a falar aqui da política pernambucana. Irã e Estados Unidos, quem foi que ganhou a guerra? Professor. Estou sem o áudio.
2: Voltando aqui.
1: Agora.
2: Bom, o seguinte, o resultado, quando a gente olha, quando a gente lê o documento em si, e esse documento foi distribuído, colocado à disposição de todo mundo. Então, saiu na mídia em todo mundo. E a gente lê esse documento, que é o Memorando de Entendimento, seria um primeiro pré-acordo antes da assinatura de um acordo de fato que aconteceria, está previsto para 60 dias, em 60 dias. Agora, o que a gente vê, o que a gente enxerga nesse primeiro acordo, nesse Memorando de Entendimento, é que está longe de ser aquele rendimento, o que se pretendia, o que Trump pretendia era uma rendição total do Irã. Isso está longe de ser retratado naquele documento. Não, terminou não sendo aquela rendição total, a despeito do que o Donald Trump fala de nós acabamos com a marinha dele, nós acabamos com o arsenal e assim por diante, mas está longe de ser. Agora, os Estados Unidos ganham alguma coisa, o Trump ganha alguma coisa e o Irã também sai ganhando. O que é que os Estados Unidos ganha? Bom, primeiro ganha tempo, ganha 60 dias para uma acomodação interna, doméstica, com a política doméstica. Bom lembrar que vai ter eleições lá, que os republicanos querem se sair bem, e o Trump também quer que o republicano ganhe na eleição. Então ele ganha 60 dias sem guerra, certo? Com 60 dias sem guerra, você tem uma melhora na economia. Basta dizer o seguinte, ontem foi assinado esse acordo. Hoje, o New York Times, logo cedo, já coloca como uma manchete que a economia já dá sinais de melhora, porque o preço da gasolina apresentou uma baixa na média nacional, com abaixo de 4 dólares o galão, e isso já foi uma grande melhora. Então, veja bem, os sinais são claros de que isso daí trouxe vantagens para o governo Trump, certo? Melhora na economia, reduz o preço do petróleo, ele pode focar nas eleições, sem se preocupar com a guerra, e dentro desses 60 dias, algo acontece que ninguém está falando, certo? A gente não ouve muito se falar nisso, mas que está acontecendo lá por debaixo do pano, que é o seguinte: o reabastecimento do arsenal americano. O arsenal americano estava em baixa, eles não tinham mais o suficiente, o número suficiente de mísseis, o número suficiente de munições, e aí é o seguinte: o Trump fez voltar uma lei de 1950, uma lei que foi usada por vários presidentes americanos exatamente para acelerar a produção de itens de defesa. É uma lei da época da Guerra Fria, chamada Lei de Produção de Defesa. E aí é o seguinte: durante esse período vai haver uma reestruturação e um reabastecimento de toda toda a defesa americana. Para que esse reabastecimento, se não vai haver mais guerra? Bom, vamos ver o que é que vai acontecer. E com essa lei, veja bem, você passa por cima de licitação, não precisa fazer licitação, vai haver mais cooperação, pode haver cooperação entre as várias empresas, sem isso ser considerado algum tipo de conluio ou sem haver a necessidade de um CAD americano entrar no jogo. E o seguinte, agora, a gente deve monitorar o que é que vai estar acontecendo após os 60 dias de vigência do acordo, porque será que a guerra para mesmo? A gente precisa lembrar sempre que da imprevisibilidade do Donald Trump. Agora, uma coisa que eles saíram ganhando, que ficou claro no documento, é o seguinte: acaba o programa de bomba atômica dos iranianos. Não acaba com o programa nuclear, o programa nuclear continua para fins pacíficos, mas a bomba atômica é colocada lá como algo a ser parado. Agora, o que é que o Irã ganha com essa história? Bom, o Irã volta a exportar o petróleo, ou seja, vai conseguir rendimentos da sua produção de petróleo. Segundo, acabam as sanções contra o Irã. O Irã passa a ter uma economia que hoje está em frangalhos, ela começa a melhorar a economia porque não vai ter mais sanções contra o Irã. Terceiro, os americanos se comprometem a descongelar os ativos iranianos nas instituições financeiras americanas. Tem muito dinheiro, tem muitos milhões de dólares dos iranianos que estão nos Estados Unidos congelados, isso vai ser descongelado. E em quarto e último, até muito mais importante, é o seguinte: os Estados Unidos se comprometem a construir um fundo de 300 bilhões de dólares para desenvolvimento e reconstrução. Veja bem, sim, não é que os Estados Unidos estão dizendo que vão colocar 300 bilhões de dólares. Não vai sair do Tesouro americano. Eles vão, dentro daquele espírito de diplomacia transacional que o Trump tanto gosta, o Trump vai iniciar um processo de convencimento para investidores estrangeiros, sobretudo os investidores da região, ou seja, os países ricos da região, Arábia Saudita, Catar, etc., para investir na economia iraniana e trazer, assim, investimentos da ordem de 300 bilhões de dólares. Tudo isso é muito bom para o Irã. Agora, do ponto de vista geopolítico, aí sim é que o Irã sai ganhando. Por quê? Esse documento é uma espécie de reconhecimento da estatura do Irã no mundo geopolítico. Isso, passa a ser visto como uma potência regional, e não mais como um Estado renegado, um Estado terrorista. Quem mais perde, no final da história, quem mais perde com tudo isso é Israel, que passa a ser escanteado pelo Donald Trump, que evidentemente não ficou satisfeito em nada na hora que estava negociando, e estava lá o Netanyahu bombardeando o Líbano, fazendo intervenções no Líbano e assim por diante. Israel sai como grande perdedor desse documento, dessa ação de negociação entre Estados Unidos e Irã.
1: De certa forma, deu uma reforçada naquela ideia de que Trump tinha ficado, realmente tinha se sentido traído, né, pelo Netanyahu, e diz que o Netanyahu enganou ele com a história de entrar nessa guerra, e depois que entrou foi que o Trump percebeu que era uma arapuca, era uma armadilha. O Israel é que tinha interesse nisso, mas os Estados Unidos acabaram se enfiando numa guerra que não precisavam ter se enfiado realmente, então realmente complicou. Eu vou chamar um intervalo, mas antes eu queria só lembrar uma coisa que a gente estava falando aqui, dessa história de... Nunca deu certo, eu não lembro nenhuma vez que deu certo, Terezinha e Romualdo, essa história de você pegar assim, dois candidatos que estão disputando o mesmo cargo ali, querem disputar o mesmo cargo. Não, vamos fazer o seguinte, a gente vê as pesquisas, a gente vê quem tiver melhor quando chegar mais próximo, o outro apoia. Isso nunca deu certo. Para a prefeitura do Recife, em 2020, aconteceu isso ali, Daniel Coelho Mendonça, não deu certo, acabou que um foi candidato e o outro lançou uma candidata. Governo do Estado, depois, vocês lembram, eu estava lembrando agora, envolvendo, inclusive, muitos desses atores. Você tinha Raquel Lira, Anderson Ferreira e Miguel Coelho. Lembra disso, Terezinha?
3: Lembro.
1: Que disseram, não,
3: lembro.
1: A gente vai... Lembra?
3: Lembro.
1: A gente vai rodar o Estado juntos e quando for no final, quem tiver melhor, os outros dois apoiam. Os três foram candidatos.
3: Exatamente.
1: No fim das contas.
3: Exatamente.
1: Então, isso aí... não dá certo.
3: Oi, diga.
1: Não, eu estou dizendo, nunca dá certo, mas diga, Terezinha.
3: Eu acho que é o seguinte, tem até o dia 29 aí para haver algum entendimento. Porque é como diz na política, né? Na política, geralmente, quando se marca uma reunião, se toma a decisão antes, né? A reunião é só para corroborar o que foi resolvido. Eu acho que, em diante da situação criada, eu acho que pode haver um entendimento aí e o próprio governo, a própria governadora participar desse entendimento. Entre as coisas postas, a possibilidade de dar... de me colocar na chapa os dois, né? Tanto Eduardo quanto Miguel. Isso não está fora de cogitação. Embora a gente saiba que há aí a questão da vaga de Túlio Gadelha, que já estaria consagrada, mas aí vamos ver como a governadora vai se virar para chegar a um acordo desse tipo. Mas certamente eu acho que haverá alguma tentativa de acordo antes do dia 29.
1: Vou chamar um intervalo e a gente já volta.
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2: De volta com o Passando a Limpo. Daqui a pouquinho a gente vai falar sobre uma iniciativa que foi já lançada agora, que é o Porto Digital, que está lançando uma plataforma, se chama Nerd a plataforma, e tem 18 milhões de reais, 18 milhões e meio de reais para ampliar ecossistema de inovação no Recife. É uma ampliação ali do Porto Digital, do César, muito interessante. A gente vai conversar sobre isso daqui a pouquinho também. Deixa eu trazer aqui um assunto que é o seguinte, ô Romualdo. A gente tem esses vazamentos que foram aparecendo ali. Ah, porque Lula fala perto de um microfone aberto e aí pegam como um vazamento ali. E eu estou com a ideia desde ontem que eu fiquei, tá, deixa eu ver o que é que vai vazar. Deixa eu ver o que é que está vazando de verdade. Quando eu fui ver tudo que foi vazado ali por acidente, oh meu Deus, que coisa, vazou a fala do presidente. Tudo aquilo ali tem algum contexto eleitoral para o Lula. Tá? Então, eu desconfio que aquilo não foi sem querer. Porque até aquilo que parece estranho, que parece chocante e tudo, ajuda o Lula eleitoralmente. Que é o caso, por exemplo, muita gente vai dizer, mas ele disse que não é de esquerda. E aí, como é que fica? Ele não perde voto à esquerda dizendo isso. Mas ele pode ganhar votos dos independentes. Porque a esquerda não tem outro candidato. Quem é que vai, a esquerda vai votar? Se imagine agora o sujeito militante do, sei lá, do PSOL. Não é nem do PT, viu? É do PSOL. Ele acorda hoje e diz assim, Lula não é mais de esquerda. Eu vou votar em quem? Vai votar em Ronaldo Caiado? Vai votar em Romeu Zema? Renan Santos? Joaquim Barbosa? Não vai. Não vai. Tá certo? Então, ele vai votar no Lula. Então, o Lula pegou e disse, ó, isso aqui eu já tenho. Aí vaza um áudio do Lula dizendo que não é de esquerda, que ele diz que ele é centro, que ele sempre foi centro, que o mundo é do centro, que ele nunca foi de esquerda. Isso parece, na hora, chocante, chama a atenção, mas ele está falando para um eleitorado que ele quer conquistar ali.
3: E é importante destacar que, no assunto que estavam falando lá, Lula estava falando, inclusive, com o primeiro-ministro, com o chanceler, alemão, e aí ele falou o seguinte, olha, eu nunca fui de esquerda, e vocês sabem, o mundo é do caminho do meio. Ou seja, você tem toda a razão quando o Lula diz isso. O que é real também, e o Jornal do Comércio aponta isso, que do ponto de vista político, a ditadura militar, que de certa forma foi quem deu um gás no nome do sindicalista Lula da Silva, Goberido Couto e Silva dizia, o Lula é um bom vivant, ele não é ideologicamente preocupante para a ditadura militar, dizia o general Goberido Couto e Silva. E o jornalista paraibano José Neumani Pinto escreveu um livro, Lula, o livro é O Que Sei de Lula, e ele diz o seguinte, Lula não é de esquerda, ele é um conservador, embora seja grande conciliador. Então é tudo isso, Lula é um conciliador e disse aproveitou aquela oportunidade para dizer o seguinte, minha gente, não fiquem assustados, nem a comunidade europeia, nem o presidente Trump, nem os eleitores brasileiros que estão indecisos. A oportunidade foi ímpar, singular. Agora, tem um detalhe, o que vazou, e aí realmente é vazamento, é o momento em que Lula fica literalmente puto, porque quando ele diz que essas coisas é que me deixam puto, o que foi é que Lula chegou cedo para uma reunião que ainda não estava todo mundo. Lula preferia ter chegado com todo mundo esperando por ele. Como é o gosto da maioria dos políticos brasileiros. O político brasileiro gosta de chegar 1h14 depois do horário marcado para que todo mundo se levante e bata palmas. Lula chegou 13:15 antes de começar a sessão, aí disse para o chanceler brasileiro, essas coisas me deixam puto, vocês tinham que me deixar lá em cima esperando começar o evento. Isso aí foi vazado de verdade.
2: Isso aí foi vazado de verdade. Mas até isso mostra ele sendo firme com a equipe dele e tudo, apesar de que realmente ele estava irritadíssimo de verdade. Aquilo ali não teve fingimento ali, não. Ele estava realmente muito irritado. Mas vocês concordam, vocês entendem que realmente aquilo ali, se você for pescar ali tudo que foi, até, veja, o que é que ele fala de Trump. Tudo, as coisas que vazaram ali, tanto o discurso que ele fez um discurso, e tanto também o que vazou ali dele falando de Trump, que chama de imperador, que chama de coisa ali nesses vazados ali, entre aspas. Gente, aquilo ali é exatamente o que ele quer para sustentar a ideia de soberania. A ideia de defesa da soberania, aquilo ali, o eleitor olha, o eleitor que concorda com isso, e que ele olha e diz, olha lá, o Lula está enfrentando o Trump. O Lula é muito corajoso, ele enfrenta o Trump para defender o Brasil. É esse o discurso. E, gente, forma é muito importante, conteúdo é importante, mas forma é muito importante. Quando alguém é flagrado falando alguma coisa, a pessoa tem a tendência a pessoa olhar e dizer, olha, ele realmente pensa assim, porque ele não esperava que estivessem gravando e ele disse aquilo. Então, passa, reforça o conteúdo, aquilo acaba reforçando o conteúdo. Então, você tem ali uma coisa que é um cenário muito bom para o Lula e o Lula aproveitou. O Lula aproveitou bastante para isso. Então, assim, não tem como a gente dizer que vazaram de propósito, que abriram o microfone de propósito. Mas não tem como negar também que acabou sendo, assim, todas as falas dele foram todas muito boas, assim, para ele. Exatamente o que ele queria passar.
0: Eu concordo, Igor, eu concordo inteiramente com isso. Acho que a gente sabe, a gente que conhece bem a política, a gente sabe que Lula nunca foi de esquerda. Lula é um líder populista, né? Um líder populista que conseguiu se fazer através das negociações que ele teve que fazer com as grandes empresas internacionais na época de sindicalista em São Bernardo do Campo. Ele conseguiu com isso um traquejo enorme para fazer negociação. É um grande negociador, isso não se pode negar. Mas Lula é um populista. Lula ele faz tudo aquilo no sentido de... Mas quando ele vai governar, você vê, todos os governos de Lula, ele trouxe a direita para dentro do Palácio do Planalto. Todos. Né? Mais ou menos, mas ele acabou trazendo a direita. Ele governou com a direita. Ele não governou só com a esquerda, ele governou com a direita. Claro que ele tem ligações muito fortes com a esquerda. A esquerda, sim, foi muito operosa na hora em que se juntou com Lula. A esquerda brasileira sempre foi muito universitária. Né? Mas não chegava no povo, no povão. Lula trouxe o povão para perto da esquerda, junto à universidade, com Bolsa Família, etc., que trouxe realmente a população mais pobre para a universidade, pelo menos para virar uma preocupação da universidade. Então, isso foi que o tornou um líder da esquerda. Na verdade, ele é um líder dos esquerdistas, mas ele próprio não é um esquerdista.
2: Sabe que eu já ouvi isso que você está dizendo, Terezinha, eu já ouvi, não vou dizer quem foi porque ele estava em off, mas é alguém que hoje faz parte do governo Lula e defende o Lula com unhas e dentes, mas na época ele não estava muito satisfeito com o Lula, então, num bastidor de uma entrevista, ele me disse isso, Lula sempre trabalhou para os bancos, sempre trabalhou, primeiro mandato, ele trabalhou para os bancos, foi bom para os bancos, ele é de direita, esse não é de esquerda, não. Ele é mais de direita do que de esquerda. Essa pessoa revoltada na época dizia, hoje faz parte do governo Lula, defende o Lula com unhas e dentes, mas nessa época me contou essa história. Eu não vou expor aqui quem é, não, mas porque ele me contou em off, mas me falou isso em off, mas é bem surpreendente. Mas gente dentro do próprio grupo ali sabe que o Lula não é de esquerda, nunca foi de esquerda. Só que aí o Lula aproveitou, nunca tinha dito isso, ele aproveitou para dizer isso, sendo flagrado ali, né, sem querer, ouviram ele dizendo isso ali para poder ele conquistar o eleitor que é muito importante nessa eleição, que é o eleitor de centro, não é de centro, o independente. A gente tem que ter cuidado para não misturar as coisas. O eleitor independente não é um eleitor de centro, tá? Não é um eleitor de centro. O eleitor independente é um eleitor que ele não se entende, ele não se identifica com a esquerda nem com a direita, mas ele não é exatamente de centro. Vou chamar mais um intervalo e daqui a pouquinho a gente volta, a gente vai ter entrevista daqui a pouquinho para falar sobre o Porto Digital. Tem mais assunto com o Ricardo, com o Romualdo e também com Terezinha. Até já.
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8: De volta com o Passando a Limpo, teve no G7 a carne também, né? Ricardo Rodrigues, primeiro, o Romualdo vai falar sobre essa história da carne com a União Europeia, mas Ricardo Rodrigues, você tem alguma coisa para falar sobre o Lula no G7 também?
9: Mas tem a ver, inclusive, com essa questão da carne, por uma razão, porque a gente imagina que essa viagem do Lula teve muito a ver com estar em contato lá com o pessoal da União Europeia e tentar resolver alguns problemas relativos às relações entre Mercosul e União Europeia, mas, no meu entender, os objetivos de Lula nessa viagem eram bem outros. Eram objetivos eleitorais, sobretudo. Então, o que acontece é o seguinte, ele tinha tudo para ganhar e muito pouco para perder, porque mesmo perdendo, vamos dizer, mesmo não conseguindo garantir um bom contrato, um bom acordo com a União Europeia, está compreendendo, ele sempre tinha como ganhar sendo, vamos dizer, falando mal, batendo em cima daquilo lá. Então, o que acontece é o seguinte, aquilo ali, todo aquele ambiente, era um ambiente propício a o Lula posar como um grande estadista, junto de grandes estadistas, E estando ali para bater de frente com os Estados Unidos, estando ali para bater de frente com a União Europeia, no caso da carne, o Macron, de uma certa forma, assim, ele deu um grande presente ao Lula. Não à toa, o Lula tornou-se um grande amigo do Macron. O Macron deu a ele um grande presente, que é, vamos dizer, uma plataforma, um púlpito para ele fazer uma demonstração da capacidade, vamos dizer assim, dele de ser um estadista para fins da campanha eleitoral, para a campanha à presidência em outubro. Eu não duvido nada que imagens e que áudios dessa época, ou seja, desse momento no G7, apareçam na campanha, porque tem tudo a ver com campanha. Aquilo ali foi muito mais um jogo voltado para a campanha eleitoral do que um jogo, provavelmente, diplomático.
8: Ô, Romualdo, nessa história, nada de liberar a carne brasileira, né?
0: Pois é, o governo brasileiro levou uma plataforma com dados sobre a fiscalização da carne brasileira. Esse documento aponta que a carne brasileira é uma das mais bem fiscalizadas no mundo e mais bem monitoradas. A ponto de, se você quiser, e se você estiver, por exemplo, hoje numa ilha paradisíaca lá em Mali, você olha assim o pacote da carne, tem um código de barra, tem um QR Code, e você vai ver, inclusive, os bois passeando no terreno. É realmente uma das mais bem monitoradas. Houve apenas, segundo fontes do Ministério da Agricultura e também fontes ligadas ao setor de exportação, houve um mal entendido, e esse mal entendido logo vai ser resolvido. Agora, aí tem um detalhe que Ricardo tem toda a razão. O presidente Lula da Silva se encontrou com um representante da comunidade europeia no G7, porque o G7, os sete maiores países do mundo, e o Brasil não está entre eles, o Brasil foi lá como convidado. Então, o presidente Lula se encontrou com um representante da comunidade europeia para tratar desse documento. Mas o documento foi apenas entregue e Lula não se deteve nesse assunto demoradamente. É mais provável que representantes do Ministério da Agricultura voltem a se reunir com a comunidade europeia, inclusive aqui em Brasília, para destravar esse negócio. O presidente Lula poderia ter aproveitado essa oportunidade e já voltar de lá com um cartão assim do tipo, nossa carne está liberada, que ainda não está.
8: É, isso também serviria para a campanha, né? Ele chegar e dizer que resolveu um problema internacional, um problema desses, que é grande, que o Brasil é grande exportador de carne e o mercado depende muito disso também. Mas vamos aguardar que o Ministério da Agricultura resolva nesse caso. A gente vai daqui a pouquinho já com o Felipe Sabá, daqui a pouquinho a gente vai conversar com ele, assim que tiver liberado, que tiver pronto, tá ok? Tá ok, então, o Max está me avisando aqui. Felipe Sabá, muito bom dia para você. Felipe é superintendente de negócios e produtos do Porto Digital. Bom dia para o senhor, tudo bem?
10: Bom dia, Diego, bom dia a todos, bom dia aos ouvintes. Prazer estar aqui com vocês.
8: Presidente, superintendente, deixa eu lhe perguntar uma coisa. Esse investimento, eu estou vendo 18 milhões e meio, 18 milhões e 500 mil reais de investimento para ampliar o ecossistema de inovação no Recife. Quando a gente vê isso, eu já começo a pensar, vai ter um monte de robô andando pelo Recife agora? É o quê? Esse dinheiro vai ser gasto com o quê? Explique aí para a gente.
10: Pois é, parece muito, mas pela nossa ambição é até pouco, viu, Igor? Na verdade, bom, não sei se todos aqui conhecem, todos que estão ouvindo conhecem o Porto Digital. Claro. Hoje nós somos considerados o maior distrito de inovação da América Latina. A gente tem 24 mil pessoas trabalhando em 540 empresas sediadas no bairro do Recife, Santo Amaro, Santo Antônio. Temos hubs no Brasil todo e na Europa também. E aí, esse dinheiro, Igor, ele está sendo investido para a materialização, a inauguração e a construção do NERD. O NERD é a materialização de uma ambição estratégica que o Porto tem de dobrar de tamanho nos próximos 15 anos, né? Então, assim, não é uma ação que a gente vai conseguir executar com um projeto só. Né? O NERD vai ser uma grande plataforma de orquestração de ações, né, que vão... E aí, na prática, a gente vai ter muita... A gente vai ter um público-alvo bem diverso. Né? Nós vamos ter desde diversos programas para aceleração de empresas de tecnologia. É. Né? Então, se você tem uma ideia de um negócio inovador, vá lá no NERD, a gente vai te dar o caminho das pedras para validar esse negócio. Se você é um profissional que quer se adequar às necessidades desses novos mercados que apareceram, NERD vai ter também diversos cursos de requalificação. Acho, mas principalmente o NERD vai ser um grande local para a gente trazer o mercado tradicional e legado para dentro do Porto Digital. Na nossa visão hoje, toda empresa de mercado legado, ela precisa também ser uma empresa de tecnologia. Né? O inverso também é verdade. Toda empresa de tecnologia, principalmente agora que as barreiras tecnológicas com IA são cada vez menores, precisam também ter muito contexto e domínio. E a gente entende que essa conexão do empreendedor de tecnologia com o empreendedor de mercado legado é de onde saem os melhores negócios. E aí, agora imagina se você tivesse um lugar que você pudesse todo dia se atualizar de tendências de inovação no seu mercado, que você pudesse formar você, empresário, e seus colaboradores em ferramentas que pudessem melhorar seus processos, reduzir seus custos, aumentar sua receita, melhorar sua competitividade, ou até mais que isso, você conhecer oportunidades de criação de novos negócios digitais, né, que estão de acordo com o que você já faz hoje. Né? Então, o NERD, esse investimento está sendo destinado para isso, Igor.
8: Muito bem. Eu sei que vocês já trabalham muito, claro, todo mundo já trabalha muito com a inteligência artificial, mas esse, pelo que o senhor está falando, então, esse investimento, ele vai servir também para ampliar esse trabalho com inteligência artificial, para entrar nessa era da inteligência artificial com mais força e trazer as empresas também, trazer essas empresas para entrarem com mais força nessa, para usarem essas ferramentas de inteligência artificial. Tem muita gente usando ferramenta de inteligência artificial sem saber usar. Porque não é tão simples como você tinha antes. Quando as pessoas aprenderam ali a usar o Google, por exemplo, você coloca ali uma palavra e você procurava. O sistema do Google, ele era muito parecido com o antigo sistema das enciclopédias. Você procurava uma palavra específica, uma palavra-chave, e através daquela palavra você encontrava o que você estava procurando. Então tinha uma conexão. Com a inteligência artificial tem um aprofundamento disso. E as pessoas precisam entender como é que funciona a inteligência artificial, né, Felipe?
10: Pois é, Igor. E assim, um grande anseio que nós temos lá no Porto Digital é que esse tipo de tendência e tecnologia habilitadora que acelera muito rápido a adesão, né? Diga-se de passagem, eu não sei se todos sabem também, mas inteligência artificial é um conceito que já existe desde 1950, certo? Uhum. Foi a primeira vez que alguém mencionou esse termo e vem sendo estudado. O que mudou de lá para cá, a partir de 2023, é que hoje você tem essa tecnologia no seu celular, né? E aí a pessoa física consegue acessar. E aí existe aí... Aí tem ameaças e oportunidades, né? Como você falou. Né? Hoje a gente vê diversos coaches, tem muito pessoal falando... Você vai morrer se você não usar inteligência artificial, você vai ser trocado por um IA. Né? A gente não acredita nisso, Igor. E a gente quer usar o Porto Digital para, de forma bem sóbria, pragmática, mas também no modo de acolhimento, a gente fazer com que as pessoas e as empresas aprendam a usar essa tecnologia como uma oportunidade, né? Para você melhorar sua qualidade de vida no trabalho, para você melhorar os indicadores da sua empresa e assim você conseguir resultados melhores, né, sem mensageiro do caos, sabe, Igor? A gente entende que a IA, a gente olha para a IA naquela lógica do copo meio cheio, né? Dá para a gente usar para o bem da pessoa física e das empresas também. E é isso que a gente vai fazer com o lastro de um parque tecnológico que já tem 25 anos desenvolvendo tecnologia para o mundo todo. Nossa ideia é essa.
8: Muito bem. Terezinha Nunes.
11: Bom dia, Felipe. Eu sempre que falo do Porto Digital, eu fico muito feliz, porque eu lembro da época em que ele foi criado, e com a aquiescência e o apoio completo do governador Jarbas, com, por exemplo, a expertise de Silvio Meira, com a habilidade política e também científica de Cláudio Marinho. Então, quando eu vejo uma iniciativa dessa envergadura, dá-me parecendo que o Porto Digital está agora então cuidando muito mais da formação, né? A educação, trazendo as empresas para dentro do porto, todas as empresas que trabalham com tecnologia, no sentido de formar novos quadros, novos CEOs. Então, é preparar Pernambuco para ser também um provedor de grandes lideranças futuras nesse segmento. Eu tenho razão nisso tudo?
10: Você tem toda a razão, Terezinha. Inovação é feita de gente, né? E a gente precisa cada vez mais ter pessoas capacitadas para tocar esses negócios, né? E aí você falou bem, realmente, o Porto Digital, ele já há alguns anos vem trabalhando muito fortemente na formação de pessoas para a área de tecnologia. E a gente conseguiu resultados bem relevantes, né? Hoje, Recife é a cidade que tem a maior quantidade de estudantes de informática por 100 mil habitantes do Brasil. A gente está, esse número é o dobro do segundo colocado, né? A gente tem 718 estudantes de informática por 100 mil habitantes. A gente tem também a maior quantidade de doutores de informática do Brasil. Veja, a cidade do Recife tem mais doutores de informática do que o estado inteiro de São Paulo, em número absoluto, certo? Esse não é um número irrelevante, né? Esse não é um valor irrelevante. Mas hoje a gente sabe também que muita coisa mudou, né? E aí a gente quer usar o Nerd, Terezinha, justamente para o que você falou também, né? Formar lideranças que vão atuar nas empresas e nesses novos mercados, né? E também requalificar pessoas, e aí pessoas de... A gente tem exemplos de cursos, por exemplo, que a gente já rodou, de cursos... A gente tem um case muito interessante, chama Academia SAP. A gente qualificou 60 pessoas que já eram formadas, mas formadas em contabilidade, engenharia e cursos dessa linha. A gente montou uma qualificação deles nessa ferramenta SAP, que é uma ferramenta bem conhecida no mundo da tecnologia. Em 3 meses, essas pessoas se formaram e 95% delas foi um curso de 60 pessoas, 95% delas saíram já empregadas em grandes empresas de delivery aqui. Esse tipo de coisa a gente precisa escalar, Terezinha, porque a gente imagina que o mercado do conhecimento pode ser uma grande oportunidade para Pernambuco, principalmente agora nessa lógica aí de transição, de reforma tributária, né, dessas mega tendências que estão vindo por aí, sabe?
8: A gente está conversando com o Felipe Sabá, que é superintendente do Porto Digital, e está trazendo aqui essa questão do Nerd, né, que é uma novidade já, uma expansão aqui com a gente também. Ele é superintendente de negócios do Porto Digital, viu, Romualdo de Souza?
0: Pois é, Felipe, como vai? Tudo bem? Duas dicas. Uma, quando você estiver se preparando para falar com a gente, toma uma xícara de café. E a minha pergunta é a seguinte, Felipe. Na Serra dos Morgados, uma micro-região no sertão da Bahia, é tão pequena que não tem nenhuma pousada ainda. Os caras estão trabalhando com inteligência artificial para fazer a rastreabilidade do café do sertão baiano. E aí a minha pergunta, e que vai muito bem casar com uma xícara de café com você, Felipe. Pequenos empreendimentos, inclusive negócios de cafeterias em Recife, poderiam trabalhar, fazer parceria com o Porto Digital para arrumar desde o serviço do pão de queijo até a rastreabilidade do café que você bebe ali na mesa, Felipe?
10: Com certeza, Romualdo, com certeza. Essa é uma fatia de mercado muito relevante, muito importante, e a gente vai ter diversas ações. E aí é uma questão importante, né? Esses pequenos empresários, você sabe bem, né? Eles vão desde de fazer a venda, de rodar o negócio, até servir o café para o cliente, né? Então, assim, eles fazem tudo, o orçamento é pequeno, né? E aí existe um imaginário de que inovar é caro, né? É caro, demora, etc. E não precisa ser assim, A gente vai no Nerd ajudar, sim, esses micro, pequenos empresários. A gente tem, inclusive, um sistema de adesão para essas pequenas e médias empresas entrarem, participarem dos eventos, fazerem cursos e as formações e as conexões que são voltadas para eles também, Romualdo. Vamos ter sim, muito bom você ter falado sobre isso.
8: Tá aí. Ricardo Rodrigues. Opa. Faltou áudio, Ricardo.
10: Tudo bem, Ricardo? Estamos te ouvindo.
8: Não, está sem o áudio do Ricardo Rodrigues. Ricardo, tem que liberar o áudio. Aí, professor Ricardo Rodrigues. Estamos sem o áudio do professor Ricardo Rodrigues. Mas, Felipe, eu queria lhe fazer uma pergunta, então, uma pergunta final, que é o seguinte. O senhor disse agora há pouco que isso não vai, na visão de vocês, inteligência artificial, não vai acabar com os empregos, não vai tirar os empregos. Talvez modifica, né? Modifica muito o mercado, mas não tira os empregos. Agora, modifica o mercado, eu queria que o senhor me dissesse, porque eu fui numa lanchonete um dia desse, em São Paulo, e nessa lanchonete eu entrei e saí, comi meu sanduíche e não tive contato com nenhum ser humano nessa entrada. Fui num shopping lá em São Paulo e eu entrei, um robô me atendeu, eu fiz o pedido ao robô, o robô trouxe lá de dentro da cozinha, lá com certeza tinham funcionários, mas ele trouxe a minha bebida, trouxe minha comida, eu comi, depois ele voltou, eu paguei a conta e fui embora. E fiquei impressionado, porque ali um garçom já deixou de trabalhar. Mas ele está trabalhando lá dentro na cozinha, ele está trabalhando em outra coisa, ele vai trabalhar agora fazendo manutenção dos robôs, muda o mercado, como é que ficam os empregos?
10: Eu acho que mudam as funções, Igor, você falou muito bem, né? A gente tem muita gente falando, eu preciso criar uma empresa IA first, né? Em inglês, IA primeiro, né? Um termo que está muito em tendência agora nos nossos fóruns. Na nossa visão, eu acho que essa mega tendência, ela precisa criar empresas que sejam humanos primeiro, né? Ou seja, a IA, ela precisa servir para automatizar os processos que são automatizáveis para que o humano, ele possa focar no outro humano, né? No relacionamento. Esse caso específico que você citou é um caso muito específico de automação para melhora da experiência, né, e da produtividade do restaurante, né? Mas a gente pode trazer diversos outros casos em que a IA serve para tirar o ser humano daquele trabalho braçal, né, de escritório, que ele, teoricamente, não está agregando o valor que ele poderia estar agregando para a função dele, para focar no que é mais importante para ele, né? Então, na minha visão, vai ser isso. As funções, elas vão mudar, mas muito nesse sentido, né? De você trazer as pessoas para o que elas fazem de melhor, que na nossa visão é relacionamento.
8: Sabe? Muito bem. Ricardo Rodrigues, tem o áudio agora?
9: Vamos ver. Tá me ouvindo, Igor?
8: Estamos ouvindo.
9: Você está me ouvindo? Perfeito. Então, uma coisa que você falou, Felipe, que eu achei muito interessante, foi que você meio que distinguiu entre dois tipos de empresa. As empresas de legacy, companies, empresas de legado, versus as empresas de tecnologia, digital, inovação. E aí que talvez eu entendi que o que o nerd estaria tentando dar início, ou seja, alavancar, seria exatamente acabar com essa diferenciação, ou seja, haver mais interação entre esses dois tipos de empresas, esses dois tipos de modelos empresariais, e vocês trabalhariam para surgir um tipo de empresa que não teria mais essas fronteiras. Eu entendi bem, é isso mesmo? Explica para a gente.
10: É isso mesmo, Ricardo. Na nossa ideia, a gente entende hoje cada vez mais, né, que toda empresa, ela precisa ter um contexto de tecnologia, mas ela precisa também ter um contexto de domínio de mercado muito forte. E hoje, esse segundo valor é cada vez mais importante, né? Porque, como eu falei, a IA ela também vem para reduzir a complexidade e o custo de desenvolvimento de qualquer tecnologia, sabe? Então, qualquer tecnologia digital, né? Então, a gente precisa cada vez mais de pessoas e empresas que entendam de mercados, para a gente saber de onde vai sair as melhores soluções. É, eu acho que vale também aqui tirar, eu acho que quem não é dessa área de tecnologia, às vezes tem aquele imaginário de que a pessoa de startup, de empresa de tecnologia, é aquele desenvolvedor com capuz na cabeça, né, que está montando ali o seu código vidrado no computador. E não é isso não, Ricardo, não é isso não. A grande maioria dos nossos empresários são 40 a mais, são pessoas que vieram de mercado, né? E aí simplesmente transformaram seus negócios para negócios digitais que escalaram, né? E aí a gente acha cada vez mais importante atrair e fomentar esse tipo de conexão, esse tipo de movimento, sabe, Ricardo? Então é isso.
8: Muito bem.
9: Perfeito.
8: Aí então, Felipe, deixa eu agradecer aqui sua participação. Felipe é superintendente de produtos e também de negócios do Porto Digital, falando aqui com a gente sobre esse lançamento dessa plataforma, que se chama Nerd. Nerd significa o quê, Felipe?
10: Significa Núcleo de Empreendedorismo e Residência Digital, Igor.
8: Olha aí. Tá vendo? E ainda você pode dizer que trabalha no Nerd, ou que tá trabalhando com o Nerd, viu? Tá bom.
10: Exatamente.
8: Obrigado, Felipe. Felipe Sabá, obrigado. Volto sempre aqui ao Passando a Limpo.
10: Eu que agradeço, Igor. Posso mandar só dois recados aí de uma oportunidade que pode interessar o público?
8: Claro, sempre.
10: A gente tem... primeiro, quem principalmente os pequenos empresários, Romualdo, que estão aí tomando seu café e ouvindo a gente, quiserem conhecer um pouquinho melhor o Nerd, acessa nosso site do Porto Digital, pode acessar também direto o Nerd, nerd.portodigital.org. E a gente tem também uma oportunidade latente muito para estudante, Igor. A gente está com a chamada aberta do Embarque Digital. O Embarque Digital é um programa que o Porto Digital tem em parceria com a Prefeitura, né? E é para estudantes que são alunos que foram de escola pública estudar em faculdades que são parceiras do Porto, para participar de cursos que têm uma empregabilidade de 70% dos formandos. É um programa bem legal, tem lá todas as informações no site do Porto Digital. E a chamada está aberta até amanhã. Se você fez Enem nos últimos 5 anos, você tem possibilidade de participar. A inscrição é bem simples, gente. Vamos lá, todo mundo.
8: Muito bem.
10: E no mais, obrigado a todos, à mesa e todos os ouvintes pelo espaço.
8: Obrigado. Felipe Sabá, superintendente de negócios e produtos do Porto Digital. O Romualdo de Souza, você não tirou ainda não, eu já tirei aqui. Qual é a temperatura que está aí? Que eu sei que aí onde você está, a gente está em locais diferentes aqui em Brasília, e onde o Romualdo fica é mais frio do que onde eu estou. Aqui estava 14 graus mais cedo, e aí eu botei um casaco aqui e acabei de tirar porque começou a esquentar. Mas eu não sei como é que fica por aí.
0: Nas quintas-feiras, eu acordo às 5h55 e estava 8 graus e meio. Agora já está 14 graus. Mas realmente está uma época muito fria. Muito fria mesmo para essa fase do ano. Normalmente a gente só tem 8 graus e meio lá para o final do mês de junho. Mas como sábado vai ter a festa junina no condomínio onde eu moro, vai que a temperatura deu uma caída para poder você ter mais uma motivação para... Aliás, vai ter uma banquinha de um pequeno empreendedor servindo quentão de café, minha gente, sem bebida alcoólica. Então, deve ser por isso que a temperatura está tão baixa por esses dias.
8: Para poder tomar o quentão de café. Tá certo. Terezinha, alcoólica. O que é que nós temos ainda essa semana e para a próxima semana? Você falou aí, depois do São João, tem reunião do PL... E no fim do mês tem reunião da Federação União Progressista, não é isso?
12: Exatamente.
8: O que mais que a gente pode esperar aí pelos próximos...

0: tem muito a ver com essa possibilidade do próprio Miguel Coelho de ser candidato ao Senado. Então, certamente, dependendo do que acontecer em Petrolina, Miguel pode se fortalecer, pelo menos do ponto de vista político, porque do ponto de vista numérico, a gente já viu que é difícil para ele. Mas,
1: Agora,
0: enfim, vai ter esse
1: Terezinha.
0: encontro em Petrolina, agora.
1: Ô, Terezinha, vamos pensar aí. Dia 29 tem a reunião da federação, decidem que o Eduardo da Fonte vai ser o candidato ao Senado. O que é que o Miguel Coelho. Qual é a alternativa do Miguel Coelho? Não estou
0: Olha,
1: falando nem de judicializar nem nada. Estou falando assim: ele pode ser candidato a deputado, ele pode fazer o quê?
0: pode ser candidato a deputado. Ele tem um problema porque o irmão dele já é deputado federal, o Fernando Filho, mas toda a classe política entende que, pela relevância que ele tem hoje no Estado, pelos votos de opinião que ele já tem, ele pode tranquilamente também concorrer a um mandato de deputado federal e se eleger os dois. Isso é uma probabilidade. Falou-se também na probabilidade do Antônio Coelho, que é o deputado estadual da família, ser candidato a vice de Raquel, e nesse caso ele ser candidato a deputado estadual. São especulações, né, mas que estão presentes aí. Quando eu falo que na possibilidade que Raquel poderia botar dois membros da União Brasil, não, da Federação, na sua chapa, poderia ser negociada o lugar de vice, embora eu acho muito difícil, porque Raquel, ela faz questão de ter alguém da sua inteira confiança, não é só do ponto de vista, de outros pontos de vista, do ponto de vista político mesmo, na sua vice. A tendência, ela já deixou claro para várias pessoas, inclusive respondeu já, alguns políticos foram conversar com ela, que Priscila é a candidata dela a vice. Então, nesse caso, ela teria as duas vagas do Senado, que também é complicado, porque Túlio Gadelha já tem a dele garantida.
1: Romualdo de Souza, além da repercussão do caso Master agora chegando ao PT da Bahia, o que é que temos mais de movimentação nesses próximos dias?
2: Pois é, hoje tem uma votação importante no plenário do Congresso Nacional, vai ser na Câmara dos Deputados, então reúnem deputados e senadores nesse debate, que é para a votação de derrubada ou manutenção de vetos do presidente da República a projetos aprovados pelo Congresso. Em geral, é o líder do governo em cada uma das casas, na Câmara, quando a votação é na Câmara, no Senado, quando a votação é no Senado, e no Congresso, quando se abrem os trabalhos, são os líderes do governo que defendem a manutenção dos vetos. Imagine você se o senador Jacques Wagner vai dar as caras para defender a manutenção dos vetos. O que é importante é que agora, e aí essa informação é de ontem à noite, o grande embate, o grande problema de Lula da Silva quando ele desembarcar no Brasil é o seguinte: republicanos, é que Lula prometeu que daria apoio ao pai do presidente da Câmara dos Deputados. E aí tem um detalhe: esse apoio de Lula ao pai do presidente da Câmara, Nabô Vanderlei, não vai mais acontecer. Lula agora está de papel passado com Veneziano Vital do Rego, que é do MDB. Ou seja, Nabozinho não deslanchou, não vai ter o apoio de Lula. O Republicanos da Paraíba, que estava indo para o lado de Lula, agora vai se tornar independente. Na prática, e eu vou te contar uma história: Nabozinho vai naufragar, mas Lula vai ter uma oposição forte na Paraíba.
1: E Lula vai ter uma oposição forte na Paraíba e também complica com o Hugo Mota, né? Será que ele não se complica com o Hugo Mota também? Porque ele já tem problema com o Alcolumbre. Aí vai ter problema com o Hugo Mota agora ou isso está pacificado?
2: De certa forma, está pacificado por um detalhe importante. O líder do governo na Câmara dos Deputados disse ontem, numa reunião na RO, na residência oficial, que o governo vai estar do lado de Hugo Mota, até porque ele tem sido muito leal a Hugo Mota. Só que vai estar do lado de Hugo Mota nos discursos na Câmara dos Deputados. Nabozinho, Nabô Vanderlei, que é pré-candidato ao Senado, está desprestigiado, e agora Lula está migrando para o lado de Veneziano Vital do Rego. Então, Hugo Mota, o máximo que vai ter é o seguinte: ó, vença a disputa.

0: disputa lá na Paraíba, se você se tornar deputado, a gente lhe apoia para um novo mandato na presidência da Câmara a partir de fevereiro do ano que vem.
1: O Ricardo Rodrigues, eu estou vendo aqui um texto agora, texto da Vilma Grzinski, na Veja. E na Veja ela está escrevendo o seguinte, bate bem com o que a gente estava conversando aqui. Concessões de Trump a Irã e Hezbollah, e aí tem direita estarrecida, Israel chocado. Até firmes partidários do presidente estão sob o impacto de acordo que dá pagamento adiantado para o Irã e nada para a América. Então já tem gente na direita dos Estados Unidos reclamando do Donald Trump por conta do acordo que foi feito, e o Irã, o Israel também, né? O Israel, o Estado israelense ali também já é muito estressado, e o Netanyahu irritadíssimo com a forma como foi feito nesse momento. Como é que fica a relação dos Estados Unidos com Israel? Estou sem o áudio, Ricardo.
2: Eu não entendo.
1: Agora.
2: Melhorou ou não? Tá ruim? Tá me ouvindo ou não?
1: Não, agora estamos ouvindo.
2: Não, tá ouvindo. Ah, perfeito. Então, o que acontece é o seguinte, o Israel tem um grande lobby que funciona dentro dos Estados Unidos. Então, o que acontece é o seguinte, esse lobby já está já a todo vapor funcionando e vai atiçar, vamos dizer, acionar grandes nomes do Partido Republicano, como Lindsey Graham e outros, para forçar a barra que essa coisa não funcione nem por 30 dias. Então, o que acontece é o seguinte, esse memorando de entendimento, ele vai sofrer grandes pressões. Vamos ver, por isso que eu falei, quando você me perguntou, logo no início do programa, eu falei que a gente vai ter que monitorar o que vai acontecer dentro dos 60 dias de vigência desse acordo. Porque a pressão vai ser muito forte por parte de Israel, muito forte por parte das linhas duras republicanos. Agora, vai ter um apoio. Eu estava assistindo ontem Tucker Carlson e dava para ver que há uma amenizada do pessoal da MAGA. Eles estão também surpresos com o andamento das coisas, principalmente porque eles dizem, bom, não houve a rendição que tanto o Trump queria, mas eles estão muito mais tranquilos de que a guerra acaba. Para eles, o mais importante era que a guerra acabasse e que a economia voltasse a beneficiar os americanos de uma forma geral. Então, vamos ver o que acontece nos 60 dias. A imprevisibilidade é a marca do Trump. Vamos ver o que acontece.
1: Vamos aguardar, então. Ricardo Rodrigues, Terezinha Nunes, Romualdo de Souza, muito obrigado a vocês pela participação aqui na nossa bancada do Passando a Limpo. O Passando a Limpo vai ficando por aqui. A gente volta amanhã às 8 da manhã. Os trabalhos técnicos de Evandro Chaves e de Avanildo Cerqueira. Nós temos a produção de Max Augusto e Tiago Raposo está chegando com Tudo é Notícia agora para continuar a programação da Rádio Jornal. Deixa eu dizer que amanhã, 8 da manhã, já estamos aqui de volta com o Passando a Limpo. Valeu, tchau, tchau.
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5: 9h32.
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1: A gente segue com a Super Manhã. A partir de agora, tudo é notícia. A começar pelo trânsito, vamos ao primeiro giro, 9 horas 33 minutos. Ernesto Pereira, você, fale do trânsito, por favor, Ernesto, bom dia.
2: Muito bom dia para você, Tiago Raposo, bom dia também aos ouvintes aqui da Rádio Jornal. E, Tiago, a gente vai dar uma voltinha agora pela zona norte do Recife.
1: Vamos? Vamos embora. De carro, de moto, de ônibus, como? Tanto faz.
2: Tanto faz. Trânsito parado, Tiago, na Rua do Futuro, a partir do Parque da Jaqueira. E parado também na Avenida Conselheiro Rosa e Silva, entre o McDonald's e o Parque da Tamarineira. Trânsito intenso, Tiago, na Avenida Norte, Avenida Santos Dumont, e trânsito lento também na Rua 48.
1: Tá ruim, hein?
2: Um pouco antes da Serra, tá? Depois o trânsito fica livre.
1: Um pouco melhor.
2: Isso. Trânsito moderado de veículos na Rua Barão de Itamaracá, Rua Guedes Pereira e Rua Jerônimo Vilela. Fluxo de carros livre, Tiago, na Rua dos Pinheiros, na Rua Marquês de Paraná e na Rua Regueira Costa. Rádio Jornal no trânsito.
1: Você só falou da minha área aí, sabe? Conheço tudo na palma da mão.
2: É verdade.
1: Se você quiser, eu lhe conto todos os bequinhos e vielas que existem por essa área aí. Obrigado, Ernesto. Vamos a João Carneiro e o trânsito, João, bom dia.
3: Vamos lá, Tiagão, muito bom dia para você, bom dia também para quem nos acompanha nesta manhã. Vamos falar da zona oeste do Recife, porque a gente encontra movimentação moderada de veículos ao longo da Estrada dos Remédios. Situação parecida nas ruas Nicolau Pereira e também na Cosme Viana. Já na Rua São Miguel, assim como na Avenida Sul, fluxo lento de veículos neste momento, Tiago. Rua José Gonçalves de Medeiros, nas imediações da Policlínica Lessa de Andrade, trânsito parado. Assim como na Rua João Lira, próximo ao Esporte Clube do Recife. Rádio Jornal no trânsito.
1: Muito obrigado, João. 9h34, hein? O ouvinte participa daqui a pouquinho através do nosso WhatsApp. 991478520. 991478520. Manda um zap pra mim, diz aí como é que tá o trânsito, por onde você passa. Eu já chamo o nosso ouvinte. Agora é Estúdio Volante. É Bruno Araújo nas ruas. E aí, Bruno?
4: Fala, Raposão. Bom dia a você. Bom dia também aos ouvintes aqui da Rádio Jornal. O Estúdio Volante está circulando pelo centro do Recife. Nesse momento, nós estamos passando pela Avenida Cruz Cabugá, no bairro de Santo Amaro, ao lado do Cemitério dos Ingleses. O que a gente observa por aqui é um trânsito muito intenso e com congestionamento para quem segue em direção ao bairro da Boa Vista. Já para quem vai no sentido Olinda, o trânsito está fluindo tranquilamente. No cruzamento com a Avenida Norte, no trecho aqui de Santo Amaro, o trânsito também está fluindo nos dois sentidos. Vamos agora para a Rua do Imperador, no bairro de Santo Antônio. O trânsito também é intenso, mas não há retenção de veículos. Já na Avenida Cais de Santa Rita, no sentido Forte das Cinco Pontas, o cenário é bem diferente. Tem muitos veículos circulando por aqui, muitos caminhões fazendo carga e descarga, o que complica o trânsito nessa área. O motorista precisa ter paciência porque há lentidão para quem está passando nesse momento. Rádio Jornal no trânsito.
1: Obrigado, Bruno. Agora o ouvinte, João Tricolor, bom dia.
5: Rádio Jornal, bom dia. Falando aqui da Avenida Bernardo Vieira de Melo, Candeias, sentido para quem vem do Cabo de Santo Agostinho, pegando Paiva, um pedaço do Paiva, passando pela Bernardo Vieira de Melo, Candeias, Curva do S, Piedade. Boa viagem, o trânsito nesse momento está fluindo tranquilo, sem nenhum problema.
1: Boas informações, boas orientações do nosso ouvinte, o João Tricolor. E o trânsito em Petrolina, hein? Edjane Almeida, bom dia.
6: Bom dia, Tiago Raposo, para você. Bom dia para todos acompanhando o Tudo é Notícia. Fluxo intenso na Avenida 7 de Setembro, Avenida Honorato Viana também, e nas imediações do Pátio de Eventos Ana das Carrancas, Avenida das Nações, com fluxo também bastante movimentado. Está tranquilo na Clementino Coelho e tranquilo na Ponte Presidente Dutra, nos dois sentidos e por toda a extensão da ponte. Rádio Jornal no trânsito.
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1: 9h37.
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1: 9h42.
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1: Agora em Pernambuco, destaque local com Max Augusto.
23: A quinta-feira começou com o cerco se fechando contra a exploração irregular das famosas betes. O Ministério Público do Rio Grande do Norte, em conjunto com a Receita Federal e com o apoio do GAECO aqui de Pernambuco, deflagrou hoje a Operação Conto da Sorte. A ação apura crimes como lavagem de dinheiro, associação criminosa e exploração de loteria não autorizada, cumprindo mandados nos estados de Pernambuco, São Paulo e Ceará. Aqui no estado, as buscas e apreensões miram alvos nas cidades de Recife, Caruaru e Toritama. Para detalhar os próximos passos da investigação, representantes da Receita Federal e dos Ministérios Públicos de Pernambuco e do Rio Grande do Norte concedem uma entrevista coletiva na manhã de hoje, a partir das 11 horas, no edifício Helena Caula, no bairro de Santo Antônio, área central do Recife. 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
1: Muito obrigado, Max. 9 horas 43 minutos. O Brasil em destaque, João Carneiro.
2: A Polícia Federal deflagrou nesta quinta-feira a nona fase da Operação Compliance Zero, que investiga suspeitas de fraudes envolvendo o Banco Master. Entre os alvos está o senador Jax Wagner, do PT da Bahia, líder do governo Lula no Senado. Ao todo, são cumpridos 18 mandados de busca e apreensão no Distrito Federal, em São Paulo e na Bahia. As medidas foram autorizadas pelo ministro André Mendonça, do Supremo Tribunal Federal. A investigação apura a possível participação de agentes públicos em irregularidades ligadas a instituições financeiras. Os fatos podem configurar crimes como corrupção ativa, corrupção passiva e lavagem de dinheiro. A Operação Compliance Zero começou em 2025 e mira um suposto esquema bilionário ligado ao Banco Master e ao ex-controlador da instituição, Daniel Vorcaro. 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
1: Obrigado, João. 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O destaque internacional com Ernesto Pereira.
3: O secretário-geral da OTAN, Mark Rutte, afirmou hoje que vê com bons olhos o memorando firmado entre Estados Unidos e o Irã. Segundo ele, o memorando vai ajudar a reduzir a capacidade nuclear iraniana e restabelecer a liberdade de navegação na região. O plano de paz, composto por 14 pontos e assinado por Estados Unidos e Irã, encerra os confrontos entre os dois países e abre caminho para a reabertura do Estreito de Hormuz. O documento também inclui o compromisso de Teherã de não adquirir nem desenvolver armas nucleares, embora questões mais amplas relacionadas ao programa nuclear iraniano permaneçam sem resposta. 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
1: 9h45.
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1: 9h49.
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1: Denúncia de queda de energia na comunidade Chão de Estrelas, zona norte do Recife. Os moradores dizem que quando a energia chega, chega sem força. Alguns equipamentos nem funcionam direito. Bruno Araújo foi conferir.
12: Fala, Raposão. O Rádio do Povo parou aqui na rua Jornalista Paulo Matos, no bairro Chão de Estrelas, na zona norte do Recife. Aqui nós encontramos 5 casas com problemas no fornecimento de energia elétrica. São as casas de número 14, 15... 26 A e B e também a residência de número 27. Nós vamos conversar agora com dona Rosilene Lima, que tem 65 anos de idade, para explicar que problema é esse no fornecimento, o que é que está acontecendo aqui. Bom dia.
13: Bom dia. Está acontecendo o seguinte, a energia vem forte, né? De repente, se a gente ligar qualquer coisa, ela para e fica oscilando. E quando não fica oscilando, ela para de vez. É isso, e a gente já perdeu comida, estou com criança em casa que precisa nebolizar e não tem como nebolizar porque não tem energia e a gente paga. Eu estou com conta atrasada, mas eu venho pagando direitinho. Isso não é, não é o caso de acontecer isso e a gente queremos providência.
12: É verdade, todo mundo aqui espera por uma solução e a gente vai conversar agora com Michael Jones, que é professor de arte marcial, não consegue ligar todos os eletrodomésticos em casa.
30: Ligar, só consegue ligar o ventilador e olha lá, o ventilador fica falhando porque não tem o pico de energia suficiente. Ligou qualquer outro eletrodoméstico, cai tudo, desliga a energia, desliga a luz, tudo cai.
12: São muitos transtornos, viu? Agora a gente vai conversar com outra moradora que está aqui, que é a Suzy Kelly, que trabalha como auxiliar em serviços gerais. Suzy, na sua casa até a geladeira está desligada.
31: Está desligada, a minha filha está doente. Ela precisa nebulizar e não tem como nebulizar ela. A gente fica com o ventilador ligado, sendo que quando a luz vai-se embora, acaba tudo. Aí fica bem fraquinha e depois vai embora. Aí tá difícil a situação, né?
12: Desde quando esse problema?
31: Desde domingo de madrugada.
12: Desde o domingo vocês cobram a solução? Já procuraram a Neo Energia?
31: Já liga, diz que tem a equipe na rua que vai vir ajeitar e até agora nada.
12: São muitos transtornos. A gente vai conversar também com outra moradora aqui, que é Núbia Vieira, dona de casa. Alimentos já se estragaram porque as geladeiras estão desligadas?
2: Já, um bocado. É, feijão, arroz, macarrão, tem tudo fora. Aqui estava meio de domingo sem energia, vai e volta. Aí fica desocupado, né? Com as coisas, as comidas e tudo isso, né? Vai ligando alguma coisa, apaga, volta. Fica assim mesmo.
12: Já procurou a Neo Energia?
2: Já telefonou, meu filho já telefonou.
12: O que é que disseram pra vocês?
2: Que disse que tem gente na rua fazendo um conserto e até agora nada.
12: Vocês viram aqui em equipes trabalhando?
2: Não, aqui não. Só veio uma vez um carro aqui de manhã, foi-se embora e não voltou mais.
12: E o problema continuou?
2: Continuou, do mesmo jeito. E tá aí, tudo se estragando, as comidas.
12: Ou seja, os moradores daqui estão bastante preocupados porque estão com essa oscilação no fornecimento de energia elétrica em pelo menos 5 casas aqui da rua Jornalista Paulo Matos, no bairro Chão de Estrelas, na zona norte do Recife. E a população cobra uma providência porque esses moradores já desligaram até as geladeiras e estão perdendo vários alimentos. Bruno Araújo, o rádio tem de ir. Aonde o povo está?
1: Olha, Bruno, entramos em contato com a Neo Energia e a Neo Energia informou que já resolveu essa solicitação dos moradores de Chão de Estrelas. A gente agradece e, claro, estamos aqui sempre à disposição no projeto Rádio do Povo, 953.
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1: Com pacote de benefícios atrativo, Vita Sertão abre processo seletivo com oportunidade de emprego para preencher dezenas de vagas. Edjane Almeida.
3: Oi, Tiago. Exatamente isso, oportunidade de emprego. A Vita Sertão, concessionária que assumiu recentemente os serviços de água e saneamento em 24 municípios do sertão pernambucano, está com inscrições abertas para um processo seletivo com dezenas de vagas de emprego. As oportunidades são voltadas para as cidades de Petrolina, Salgueiro e Ouricuri. E o objetivo da empresa é concluir as contratações até o início da primeira semana de julho. A companhia estruturou um pacote de benefícios que vai além da remuneração base. Os profissionais contratados terão direito a vale alimentação no valor de R$ 707,00, plano de saúde, vale transporte, seguro de vida e bônus salarial por metas. Petrolina concentra a maior parte das vagas distribuídas entre os cargos operacionais, técnicos e de nível superior no setor administrativo. Confira a lista completa para Petrolina: operador de rede primária, água e secundária, esgoto, auxiliar de rede primária, água e secundária, esgoto, encanador, motorista de veículos pesados, operador de retroescavadeira, técnico de laboratório, supervisor de programação, analista comercial e analista comercial arrecadação, analista de patrimônio, analista de planejamento, técnico de meio ambiente, técnico de fiscalização de obra e administrativo e cadista. Os candidatos interessados devem encaminhar o currículo para o e-mail emprego@investrh.com.br. Para que o perfil seja avaliado corretamente, é fundamental incluir o nome exato da vaga desejada no campo assunto. Edjane Almeida, Rádio Jornal, Rádio Notícia.
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1: 9h59.
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1: De volta à comunidade Chão de Estrelas, agora a denúncia de falta d'água, hein, Bruno Araújo?
12: Nós estamos aqui na rua Doutor Valderedo, no bairro de Chão de Estrela, na zona norte do Recife. Os moradores daqui reclamam da falta d'água. De acordo com eles, há cerca de 3 anos o abastecimento estaria irregular. Quando a água chega, é em pouca quantidade e não é suficiente para atender as famílias que moram por aqui. A gente vai conversar agora com dona Severina Nunes, que é aposentada, para relatar como tem sido a rotina da senhora com essa escassez de água. Bom dia.
34: Até muito pouca, a água vem muito pouca. Às vezes a gente está lavando os pratos, uma coisa que falta água, não tem água para tomar banho, entendeu? E a gente fica sem água. A história é essa, não tem água, entendeu? É isso.
12: É uma situação
34: bastante... Muita roupa para lavar. Roupa para lavar, os pratos, fica tudo encostado esperando a água chegar.
12: É uma situação bastante complicada, né?
34: É verdade.
12: Deixa eu conversar aqui também com dona Darcy Francisca da Silva, que é aposentada. Dona Darcy, tem carregado muitos baldes?
35: Tenho, sim. E nem tomar banho, No chuveiro, água não chega, água no chuveiro não. Só pinga e a gente só toma banho de cuia. Não toma banho de assim como... Nunca tomei mais, nunca.
12: Faz quanto tempo, mais ou menos?
35: Oxa, eu não sei nem quantos. Eu tomei um banho de chuveiro. É mais fácil tomar banho de chuveiro na casa dos outros. Quando eu vou passar o dia, estamos lá. Porque tem caixa d'água, mas na minha não.
12: Chega a pedir favor aos vizinhos, né? Muito obrigado, viu, dona Darcy? Situação muito delicada de vocês. A gente vai conversar também com dona Neuza Figueiredo, que é dona de casa.
0: Dona Neuza, sem água na torneira, a vida tá difícil.
2: Muito difícil.
0: Já solicitou carro-pipa? Já precisou comprar carro-pipa?
2: Solicitar não, comprar não. Que sério, sempre pede a Compesa para doar um carro-pipa pra gente. A gente enche a caixa d'água e fica, a água fica bem fraquinha, não sobe. Quem tem caixa em cima, né? E tem bomba, que tem fotógrafo para puxar a água, aí vai. Mas quem não tem, sofre muito por aqui.
0: Célio José, que é vigilante, isso, é um morador que representa também aqui a Associação dos Moradores dessa área de Chão de Estrela. Ele é que solicita esse carro-pipa à Compesa, mas o que vocês querem, na verdade, é que o abastecimento volte a ser regularizado, Célio.
3: Eu, como da associação, já encaminhei dois ofícios para a Compesa, estive lá, tive conversa com o Renato. É constante, tenho conversado com o pessoal e eles não, até agora não deram resposta. Ontem mesmo falei novamente se ia resolver ou não. A rua Jornalista Paulo Matos não tem água, várias ruas aqui não tem água, aqui ainda chega pingando as torneiras. No meu caso, eu tenho uma mãe com Alzheimer e a gente precisa de água para constantemente estar dando banho nela e tal, e não tem água. Quem tem bomba consegue puxar, quem não tem fica no prejuízo. É uma falta de respeito da Compesa com os moradores.
0: Fica a cobrança, então, para a Compesa, para que esse abastecimento seja logo regularizado, porque, de acordo com os moradores, não seria um problema isolado aqui da rua Doutor Valderedo, de onde nós falamos, Raposão, e sim outras vias daqui, outros moradores de outras ruas estão sofrendo também, como, por exemplo, na rua Jornalista Paulo Matos. Bruno Araújo, o rádio tem de ir aonde o povo está.
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1: 10:03.
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1: Mais um giro pela região metropolitana do Recife, 10:04. Ernesto Pereira e o trânsito, Ernesto.
5: Tiago, na área central do Recife, como de costume, trânsito intenso na Avenida Governador Agamenon Magalhães, no sentido Boa Viagem. O trânsito ele já vem intenso desde o Santander Select até as proximidades do Real Hospital Português. Mesmo cenário na Rua do Príncipe e na Rua do Hospício. Trânsito moderado na Rua da Saudade, Avenida Conde da Boa Vista e na Rua Frei Matias Teves. Agora o fluxo de carros é livre, Tiago, na Rua da Santa Cruz, Rua do Riachuelo e Rua da Aurora. Rádio Jornal no Trânsito.
1: Muito obrigado, Ernesto Pereira. 10:05. Agora é com Hernani Tavares e o trânsito, Hernani.
6: Vamos embora, Tiago. Vamos falar sobre a Zona Norte do Recife. Avenida Conselheiro Rosa e Silva tem fluxo intenso de veículos em praticamente toda a extensão da via. Mesmo cenário na Rua Amélia, Rua 48 e também na Rua da Hora. Todas com grande quantidade de veículos, grande fluxo de veículos. 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
1: Obrigado, Hernani Tavares. É porque agora é Ernesto e Hernani, né? Aí às vezes a gente se confunde. Você tá vendo ali, Hernani? Ali é YouTube. Alô, galera do YouTube. Pois é, você tem acesso ao vídeo. E no vídeo dá pra perceber que a Agamenon Magalhães tá tranquila. Pro que é, pro que a gente é acostumado. A Avenida Agamenon Magalhães tá moderada, digamos assim, o trânsito por lá. Por falar em YouTube, um abraço pro nosso ouvinte lá de João Pessoa, o Marcos Barros. Marcos Barros diz o seguinte: bom dia, Raposo. Como é bom escutar teu programa. Você conhece o Recife de ponta a ponta. Quase, quase. Algumas localidades a gente desconhece, mas as principais, pelo menos, a gente sabe de onde vem, para onde vai e para onde foi, né, Hernani? Um abraço, Hernani. Obrigado pelas informações. Por falar em ouvinte, vamos nessa. Souza, bom dia.
7: Bom dia, Raposão. Aqui na Estrada do Arraial, Raposão. Trânsito tá um pouquinho complicado, porque tá se aproximando as festas do sítio da Trindade, Raposão. Aí realmente fica um pouquinho complicado o trânsito, mas dá para passar. Também indo no sentido 17 de agosto, também tá dando uma complicada, sabe? Uhum. Mas tá fluindo.
1: São as áreas que eu também conheço muito bem, Chada do Arraial, Você começa ali no cruzamento com a Cônego Barata, né? Sai da Rosa e Silva, aí cruza a Cônego Barata Padre Roma. Aí na esquina tem a Casa Zé Araújo, depois tem a Academia. Aí você vai até o Mercado da Encruzilhada, o Mercado Casa Amarela, segue, vai até Monteiro. Ali já é Monteiro, pois é, pertinho do Casa Forte, coladinho, né? 17 de agosto, Monteiro. Pois bem, obrigado, Souza, e vamos até Petrolina. E o trânsito é de Jane Almeida.
4: Oi, Tiago, já de volta com mais informações. Fluxo intenso no centro da cidade, nas avenidas Guararapes, Souza Filho, Fernando Góes, bem movimentado. O fluxo continua intenso também na Avenida das Nações, 7 de setembro, e Honorato Viana. Na ponte, trânsito moderado. 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
1: E a hora 10:07.
9: Hoje eu vou falar sobre os alertas nos comunicados do FED e do Copom nesta superquarta. A superquarta entregou exatamente o que o mercado já havia precificado. O Federal Reserve manteve a taxa de juros americana inalterada, enquanto o Comitê de Política Monetária, né, do Banco Central optou por um corte de 0,25 ponto percentual na Selic, né, indo agora para 14,25% ao ano. Lá nos Estados Unidos ficou no intervalo entre 3,5 e 3,75%. Contudo, a leitura atenta dos comunicados que embasaram essas decisões revelou que, apesar de trafegar em direções opostas no ciclo monetário nos Estados Unidos e no Brasil, ambas as autoridades partilham da mesma preocupação, a resiliência inflacionária. O comunicado do FED foi um exercício rigoroso de cautela e pragmatismo. O texto tratou de dissipar qualquer euforia precoce sobre cortes eminentes, reforçando que a autoridade monetária americana ainda precisa de maior confiança de que a inflação está convergindo de forma sustentável e reversível para a meta de 2%. O comunicado ainda trouxe a possibilidade de elevação dos juros esse ano, que impactou bolsas de mercados emergentes como o Brasil. Ao destacar a força contínua do mercado de trabalho e a resiliência do consumo nos Estados Unidos, nesse ano de 2026, o Fed justificou sua postura conservadora. A mensagem nas entrelinhas é de que o regime de juros higher for longer, né, ou seja, mais alto por mais tempo, se consolida como a norma atual. Para a economia global, isso se traduz na manutenção de um dólar forte e na atratividade, né, dos títulos do Tesouro americano, que continuam sugando a liquidez do mundo, né, que em cenários de maior apetite ao risco, migrariam, né, para mercados emergentes. E aqui no Brasil, o cenário é de um equilíbrio, mas bastante tenso. Corte de 0,25 ponto percentual da Selic trouxe para um degrau um pouco menor, mas ainda muito alto, né, que poderia trazer aí algum alívio, mas nem tanto para o setor produtivo. O Banco Central, aqui do Brasil, foi cirúrgico ao elencar os motivos de sua preocupação. Ele alertou de forma veemente para a desancoragem das expectativas de inflação em prazos mais longos, ou seja, não está convergindo para a meta, e para a rigidez da inflação do setor de serviços, que temem não ceder de forma mais robusta. E o ponto crucial do texto foi novamente um recado direcionado à política fiscal. Com a dívida do governo continuamente crescendo a patamares perigosos e a constante iminência de expansão de gastos, o Banco Central deixou explícito que o espaço para continuar afrouxando a política monetária está se estreitando. Então, sem uma consolidação fiscal crível, a política monetária vai precisar permanecer restritiva por tempo suficiente para não colocar o processo de desinflação a perder. Então é isso, um abraço a todos e até a próxima.
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2: 10h15.
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2: Esgoto a céu aberto no bairro de Campo Grande, zona norte do Recife. Bruno Araújo foi conferir.
4: Fala, Raposão. Agora nós estamos aqui no bairro de Campo Grande, na zona norte do Recife, em um trecho da Avenida Professor José dos Anjos, mais conhecida como Avenida do Canal do Arruda. O que chama a atenção por aqui é que um trecho dessa via está tomado por água suja de esgoto. A cada carro que passa, essa água poluída se espalha pela pista, o que tem causado muitos transtornos para os motoristas e também para os moradores dessa área. Esse esgoto está aberto, está estourado na entrada de um beco que dá acesso à comunidade Palha do Arroz, ao lado da comunidade Saramandaia. Aqui nós encontramos o morador Agnaldo Caetano da Silva, que trabalha como zelador e vai falar dessa situação aqui. O mau cheiro é insuportável e esse esgoto tem dado muita dor de cabeça, seu Agnaldo.
5: Realmente, aqui esse esgoto dá muita dor de cabeça. O fedor, entendeu? Esgoto que vem dessa favela aí, passa todinha por aqui, para esse rego. E diariamente esse bueiro aí fica entupido, aí fica essa situação aí. As pessoas para passar aí é a maior dificuldade, porque essa água podre aí já molhou muita gente, criança que vai pro colégio, é dificuldade para passar, entendeu? E isso aí é um fedor, olha, quantas pessoas já ficaram doentes aí, porque se foram molhados, e ainda mais os carros não têm respeito. Quando passa aí, passa fazendo força, correndo, aí a pessoa desprevenida vai passar, se molha, vai para casa com aquele fedor, entendeu? E nada ainda, não foram feito alguma coisa aqui. Isso já vem, ó, há anos. Já
4: quanto tempo, mais ou menos?
5: Poxa, isso aí já vem fazendo mais de 3 anos. Porque aqui quando chove muito, vendo que o canal transborda, isso aqui alaga. Esse cano aí que fizeram mal feito, a boca do cano é muito pequena. E essa água daqui do rego, ela passa diretamente, muito. E toda vez em top. Cada quem? Sujeira. Sujeira, lixo.
4: O que a gente observa aqui na comunidade onde nós estamos, que é a comunidade Palha do Arroz, é que as canaletas, elas estão de fato entupidas, tem muita água de esgoto acumulada e essa água de esgoto acaba seguindo justamente para a fossa que está aberta, que a água fica escorrendo na Avenida Professor José dos Anjos, a pista Thiago Raposo está tomada por água poluída. É uma situação muito complicada, Raposão, para a população dessa área aqui. Bruno Araújo, o rádio tem de ir aonde o povo está.
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2: 10h18.
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0: bomba! Bombou! Bombou com a Natália Ribeiro. Quinta-feira é quase sexta, Natália. Eita, que amanhã tem Brasil em campo, Natália!
1: Quinta é quase jogo do Brasil.
0: E aí, tem bomba da Copa?
1: Tem sim. Não da Copa, outras bombas.
0: A bomba da Copa foi CR7, Cristiano Ronaldo, não jogou nada.
1: Pois é.
0: E Messi jogou tudo.
1: Prometeu, o CR7 é o famoso, prometeu tudo e entregou nada.
0: É, só que a questão é a seguinte, né? O CR7 já tá com... posso falar porque eu tenho também, né? 40 a mais, né? Então eu fico à vontade pra dizer. Só que ele não deixou de ser um atleta. Aliás, eu acho que ele vai morrer atleta. Só que existe uma questão, né, natural.
1: Biológica.
0: Biológica.
1: Mas foi só o primeiro jogo.
0: Só o primeiro, é. É, a Argentina perdeu o primeiro jogo da última Copa.
1: E foi campeão.
0: A primeira Copa do Messi, o Messi nem fez gol.
1: Bom, o Messi se firmou enquanto um jogador representando a Argentina na Copa passada. Inclusive, ele anunciou que nem iria jogar, porque nunca tinha tido um bom desempenho em Copas.
0: Inclusive, na Argentina mesmo, os próprios torcedores diziam, Messi é jogador de clube.
1: É, ou seja, a esperança
0: para Neymar. Messi já tá sendo, e agora Messi já está sendo comparado a Maradona
1: e a Pelé.
0: Até
1: porque superou números.
0: O próprio Ronaldo, fenômeno brasileiro, disse, chegou a hora da gente entender que Messi é o melhor da história.
1: Essa declaração foi... a assessoria do Ronaldo disse que ele não falou isso.
0: Ah, foi, então é fake news.
1: Isso.
0: Tá bom.
1: Mas eu tô aqui também pra ajudar, viu?
0: É bom trabalhar com gente competente.
1: Eu peguei essa bomba na internet. Mas eu quero falar de outra bomba, Raposo. A atriz Isis Valverde, você lembra dela?
0: Demais.
1: A Global.
0: Ah, eu gosto muito do trabalho dela.
1: Surgiu na novela Assim a Moça, em 2006, com a Ana do Véu, que ela ficava com o véu, o rosto. Uh-huh. Foi divulgado só no andamento
0: Inclusive,
1: da novela.
0: Ela demonstra ser uma pessoa muito meiga, muito simpática, muito humilde.
1: Ela tá na reprise agora da Avenida Brasil.
0: A primeira impressão pode não ser a que fique, né?
1: Ela tá envolvida numa polêmica, não vou negar pra você. É bomba das grandes.
0: Quem na vê vida cara privada. Não vê coração, né?
1: É difícil pra gente dizer o que foi feito, o que não foi feito, mas existiu um acordo na justiça entre as partes envolvidas. Do que eu tô falando. A Isis Valverde foi acionada na justiça por uma ex-funcionária, uma ex-cozinheira, dizendo o seguinte, a trabalhadora falou que era obrigada a trabalhar 12 horas por dia, tinha desvio de função, não só cozinhava, fazia outras atividades na residência da atriz Isis Valverde, e além disso tinha só 20 minutos de descanso. Trabalho de segunda a sexta-feira, das 8 da manhã até as 8 da noite, com 20 minutos de descanso, e atividades que fugiam àquela do seu registro profissional na carteira de trabalho sem receber valor adicional.
0: É quem sou eu, né? Mas, pelo que eu entendo, tem a questão, assim, quem trabalha 12, aí tem escala, né? 12 por 36 horas de descanso.
1: O rendimento, o salário. Ela trabalhou cerca de 7, 8 anos com Isis Valverde, na casa da atriz. Ela, quando começou a trabalhar em 2014, recebia R$1.500, depois passou para R$2.500 mensais. Então, era um salário... base de salário mínimo, assim, né, Raposo? Que hoje em dia se atua. E aí, essa cidadã, essa trabalhadora foi pra justiça fazer cobranças. E ela pedia 385 mil

0: essa polêmica, isso repercutiu demais. A assessoria da atriz veio a público dizer que ela disse que não, que não é verdade, que as acusações não são verdadeiras, que ela nunca teria obrigado a trabalhadora a atuar durante 12 horas por dia sem descanso. Então deu a sua versão. Cada lado com a sua versão, o fato é que a justiça homologou um acordo e esse acordo vai ter de ser cumprido.
1: Então pronto, vamos nessa, vamos seguir aqui. Porque já são 10h23 e o JC e o JC.
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1: Ah, Natália Ribeiro volta às 11 com um debate. Claro, a gente tá nesse clima, sim. É sobre São João. É o da capital?
0: Não, é São João do interior.
1: Ah, é o tradicional.
0: Serra Negra, Bezerros, Gravatá, clima gostoso.
1: Vitória de Santo Antão.
0: Vitória já foi ontem.
1: Foi ontem. Ou então, hoje vai ser como é?
0: Bezerros,
1: Gravatá.
0: E Gravatá.
1: Tá massa, pertinho ali, né?
0: Bora, bora lá.
1: Gravatá, Gravatá, Sairé, Bezerros. Pronto, bora simbora.
0: Bora simbora.
1: Ah, rapaz, eu tenho amigos em Gravatá e tenho amigos em Bezerros. Tenho também amigos em Vitória.
0: E no Recife, ontem. Eu tô aqui.
1: Tenho amigos no Recife, tenho amigos também em Bonito.
0: Bora.
1: Temos em Buíque, Caruaru, Arco Verde, Sertânia. Petrolina.
0: E não convida a gente pra passear, não?
1: Não, mas ninguém me convidou pra ficar em casa. Tá, entendeu?
0: Amigos, não, chama.
1: Tô mentindo. Olha, o prefeito de Vitória me convidou. O prefeito de Arco Verde me convidou. O problema é que eu trabalho muito.
0: Tô entendendo.
1: E tenho dois filhos pra cuidar.
0: Mas isso são soluções da vida, não são
1: problemas. Ah, é. Não, problema não. Desculpa, errei. São soluções, sem dúvida.
0: Isso, perfeito. Mas eu entendo os desafios.
1: Desafios. É o tempo, né? Que a gente tem que pegar o carro, viajar. E quando você tem criança, como eu tenho, de 2 aninhos, aí a viagem se torna...
0: A viagem,
1: né? Porque o carro vai saindo pela janela de coisa. Vamos nessa, então, até as 11.
0: Até lá, espero.
1: Tchau, Nath. Beijo. 10h25.
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11: 10 horas 31 minutos, vamos até Brasília.
10: A opinião de Romualdo de Souza.
12: Independentemente do conteúdo, independentemente da motivação, e certamente a Polícia Federal não bateria a porta de um senador se não houvesse, pelo menos, indícios, mas a Operação Banco Master chegou à cúpula do PT. O ministro Jax Wagner, no governo de Dilma Rousseff, o governador Jax Wagner no passado, o senador Jax Wagner, que atualmente é líder do governo no Senado, é um dos alvos da operação e a gente não tem por que comemorar. Só tem que lamentar. É lamentar que os nossos políticos, ou alguns dos políticos, sempre se envolvam em tramóias. Então, é fundamental que, pelo menos agora, a narrativa não vai ser eles é que estão envolvidos com o Banco Master. A narrativa agora é o plural. Nós estamos envolvidos com o Banco Master e nós vamos trabalhar para nos livrar desse problema. Então, o problema passa a ser dos dois lados, de ambos os lados, à oposição a Lula e ao governo do presidente do PT. Ou seja, minha gente, é lamentável que no Brasil, em vez de a gente estar trabalhando pelo país, os políticos tenham de trabalhar para apagar a sujeira nas suas respectivas fichas. Pense nisso.
11: Não, o pior de tudo é que a gente pensar que é quase que crônico, né? É quase que generalizado. Lógico que ninguém pode generalizar, porque a gente está falando aqui de centenas de políticos, milhares de políticos, centenas de parlamentares, mas infelizmente é algo cronificado no Brasil. 10h32.
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11: Jovem assassinado depois de discussão no município de Bonito, Cristiano Bassan.
13: Carlos Daniel de Araújo Silva, de 36 anos de idade, foi assassinado a facadas na rua Havaí, no bairro da Coab, na cidade do Bonito, no agreste do estado. De acordo com as informações, a vítima era usuária de drogas e foi morto após uma discussão com três elementos que estavam consumindo drogas junto com a vítima, que sofreu três golpes de faca e morreu na hora. A polícia já tem a identificação dos envolvidos do caso, mas preferiu não divulgar os nomes para não atrapalhar nas investigações. Uma equipe da Polícia Civil, sob o comando do delegado Bruno Vital, esteve no local da ocorrência, dando início às investigações do caso, que segue com a delegacia de Bonito. Após o levantamento cadavérico, o corpo da vítima, Carlos Daniel de Araújo Silva, de 36 anos de idade, foi encaminhado para o IML de Caruaru.
11: Homem executado a tiros em Jaboatão, Cristiano Bassan.
13: O homem, que não possuía documento de identificação, Coração foi assassinado na rua Nossa Senhora de Fátima, em Piedade, no Jaboatão dos Guararapes, na frente de uma unidade de ensino. De acordo com as informações, o jovem estava na calçada quando foi surpreendido por dois homens, que chegaram em uma moto Pop 100. O garupa, de posse de uma arma de fogo, desceu e efetuou vários disparos de arma de fogo no homem, que não resistiu e morreu na hora. O suspeito fugiu, mas foi alcançado por policiais militares e preso. Ele foi levado para o Departamento de Homicídios e Proteção à Pessoa, o DHPP, onde confessou o crime e fica agora à disposição da justiça. A motivação não foi revelada e o corpo da vítima, que não teve o nome divulgado, foi encaminhado para o IML do Recife.
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14: 10h34.
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0: 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Fala, Ciro, bom dia.
1: Bota quente comigo, rapaz. Thiago Raposo, bom dia. Atenção, atenção, você de casa. Avanildo Cerqueira, estamos de bucho cheio, né, Chaveirinho? Estamos de bucho cheio. O Guto tá dizendo aqui, Hoje tivemos aqui o nosso lanche junino, gente, aqui no nosso refeitório. Que coisa maravilhosa. Como é milho cozido. Canjica, munguzá, pé de moleque, bolo de trigo, bolo de não sei o quê. Ai, tanta coisa lá para comer que não sei o quê. Cuscuz, aquele cuscuz. Foi bom demais, hein, Tiagão? Mas vamos trabalhar? Polícia prende suspeito. Um homem suspeito de envolvimento em homicídio e também em receptação nos bairros de Candeias e Piedade, lá em Jaboatão dos Guararapes. Preste bem atenção. Não é sério. Você quer falar, né? É sobre a comida que eu acabei de falar, então. Você comeu.
2: Tô com sono danado aqui.
1: Mas você comeu muito, não comeu?
2: Comi tanto que tô com sono, bateu sono, baixou a pressão.
1: Comeu canjica?
2: Comi tudo.
1: Comeu munguzá?
2: Comi.
1: Pé de moleque?
2: Comi.
1: O sandubinha?
2: Com queijo e presunto.
1: O milho cozido?
2: Não, eu comi, não? Sabe o que? Queijadinha, cuscuz com salsichinha. Ai, eu tô morrendo de sono.
1: Posso continuar trabalhando?
2: A rocha.
1: Olha, então, só pra continuar, Thiago. Tá vendo, gente? Continuando aqui com você para dizer o seguinte, esse homem, rapaz, preso, ele é suspeito de envolvimento numa morte de um outro homem, e seria por vingança, inclusive. Ele foi lá, matou o camarada porque teria matado, segundo informações, o pai dele anteriormente. Aí depois ele se envolveu no acidente e nessa confusão toda ele acabou sendo preso, tá certo? Nós vamos acompanhar também, porque hoje temos audiência de instrução e audiência de instrução do julgamento de três acusados, inclusive uma mulher entre eles, são dois homens e uma mulher, naquele caso da criancinha lá de São Lourenço da Mata, do ano passado, que foi encontrada dentro de uma cacimba. Lembra dessa história? Dois homens envolvidos e uma mulher, nesse caso, é lá no Fórum de São Lourenço da Mata, e nós estamos acompanhando. E é claro, no ritmo do São João, a gente vai trazer aqui também as notícias da seleção brasileira. Igor Moura está direto dos Estados Unidos e também a festa junina na área portuária do Recife, na Alfredo Lisboa, ontem, que olha, gente, foi um pipoco, né, rapaz? João Gomes, no São João Gomes, e a gente vai trazer para você detalhes, imagens, a coisa foi muito boa, não foi, Guto? Então tá bom, então. Vamos descer? Vamos trabalhar? Daqui a pouco, 10h45, TV Jornal, meio-dia.
0: Combinado, Ciro. Acerta a hora comigo, 10h37.
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7: 10h41.
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7: Leonardo Bori. Não. Leonardo Vasconcelos, desculpa. Leonardo Vasconcelos, vai.
9: Logo mais no início da tarde, o Náutico vai treinar no CT do Goiás em mais um dia de preparação para enfrentar no sábado o Vila Nova no estádio Oba, em Goiânia, pela 14ª rodada da Série B. Na sétima colocação, com 20 pontos, o Timbu enfrenta o vice-líder Tigre, que tem 25. O time vai contar com o retorno do zagueiro Matheus Silva, que cumpriu suspensão, e no ataque, sem opções disponíveis para centroavante, Vinícius deve ser deslocado para atuar improvisado, mais centralizado como um falso 9. Esses são os destaques do Náutico, aqui na Supermanhã, você sabendo de tudo.
7: Agora sim, é porque o primeiro é Léo Vasconcelos. Agora, para falar do Santa Cruz, Leonardo Borges.
10: Jogadores corais treinando hoje à tarde no Arruda. Técnico Christian Souza, que tem à sua disposição o retorno do goleiro Thiago Coelho, que já cumpriu a suspensão pelo cartão vermelho contra o Brusque. Santa Cruz pediu para que a CBF antecipasse a partida de sábado contra o Ipiranga para as 16h, mas não foi atendido. O jogo continua marcado para as 19h no sábado. Ingressos à venda. Presidente do Santa Cruz, Bruno Rodrigues, em São Paulo, buscando uma resolução de distrato e também de uma nova possibilidade da Sociedade Anônima de Futebol para o tricolor do Arruda.

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1: O Alex Santos.
2: E o Leão da Ilha do Retiro entra em campo hoje à noite, 9 horas, contra a equipe do Atlético Goianiense, de olho na liderança do Campeonato Brasileiro da Série B. O técnico Márcio Goiano com praticamente o time definido, talvez com uma única dúvida que está no ataque, entre Yuri Castilho ou Marlon Douglas. Na ala direita, ele perdeu o Madison, suspenso pelo terceiro cartão amarelo, e o Augusto Pucci vai assumir a posição. Então o Sport deve ir a campo com Thiago Couto, Augusto Pucci, Marcelo Benevenuto, Zé Marcos e Felipinho, Zé Lucas, Iago Felipe e Biel Fonseca, Yuri Castilho ou Marlon, Pedro Perotti e o Christian Barleta. A arbitragem para Sport Atlético Goianiense é de responsabilidade de um trio do Rio Grande do Sul. Rafael Rodrigo Klein apita a partida, auxiliado pelo Thiago Augusto e pelo Jorge Eduardo Bernardi. O VAR é de São Paulo, responsabilidade do Hilbert Estevam da Silva.
1: Esses são os destaques do esporte para a Supermanhã, você sabendo de tudo.
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4: É, para falar da nossa seleção, eu chamo, direto dos Estados Unidos da América, Igor Moura.
5: E a seleção daqui a pouquinho realiza no Columbia Park, aqui em Nova Jersey, no CT do New York Red Bulls, a última atividade antes da viagem para a Filadélfia, uma viagem bem curta, inclusive, e o jogo de amanhã diante da seleção do Haiti. 9:30 da noite, horário de Brasília, com transmissão do SBT, narração do Galvão Bueno, 8:30 da noite, horário aqui da Costa Leste dos Estados Unidos. O técnico Carlo Ancelotti vai abrir apenas os 15 minutos iniciais daqui a pouquinho, né? O treinamento tá marcado para 11:30 da manhã, horário aí de Pernambuco, de Brasília, 10:30 da manhã, horário aqui de Nova Jersey, os 15 primeiros minutos abertos, o restante do treinamento fechado, sem ninguém observar a estratégia do técnico Carlo Ancelotti. A aposta é que pelo menos duas ou três alterações sejam feitas pelo Carleto, mas ainda sem nenhuma garantia de quais alterações serão feitas, né? Muito se falou que o Martinelli, o Luiz Henrique, o Léo Pereira treinaram ontem, Fabinho também, mas também tem a questão do controle de carga para alguns atletas mais consagrados e que tiveram a temporada mais exaustiva. Gabriel Magalhães, por exemplo, o próprio Rafinha, o Casemiro, atletas que estão tendo esse cuidado para não desencadear nenhum problema físico, principalmente na reta final da fase de grupos. O Brasil ainda enfrenta a Escócia no dia 24 em Miami e depois no mata-mata do Mundial. Ontem, Neymar, pela primeira vez desde o início da preparação na Granja Comari, trabalhou com chuteiras. São as últimas da seleção aqui na Supermanhã, você sabendo de tudo.
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4: 10:46.
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4: Para falar sobre o nosso futebol, eu já convido o maior gol do mundo, Haroldo Costa, bom dia.
8: Muito bom dia, Thiago. Bom dia para você que acompanha a programação da Rádio Jornal. Pela 14ª rodada do Campeonato Brasileiro Série B, abertura dessa 14ª rodada, o Sport enfrenta hoje o Atlético Goianiense na Ilha do Retiro. O Sport que tem, de novo, a chance de assumir a liderança do Campeonato Brasileiro Série B. Se for o vencedor do confronto diante do Dragão de Goiânia, o Sport fica com a primeira colocação. Nas últimas rodadas, toda vez que o Sport teve a chance de ficar com a liderança, acabou tropeçando. Foi um empate com o Athletic, na Ilha do Retiro, saiu na frente, deixou o Athletic empatar. E no jogo contra o São Bernardo, um 0-0, quando esteve um segundo tempo praticamente inteiro com o jogador a mais. E não conseguiu fazer um gol no São Bernardo. Com vitórias nessas partidas, seja diante do Athletic ou do São Bernardo, o Sport estaria na liderança se tivesse vencido os confrontos. Não houve vitórias. Foram dois empates. Agora, em casa, o Sport tem novamente a chance de ser líder do Campeonato Brasileiro Série B. O Atlético Goianiense é o 13º colocado.

0: tem 17 pontos. E o Sport, em casa, vai ter de novo, com o apoio da torcida, a chance de avançar. O Sport hoje é o terceiro colocado com 24 pontos. Vamos confirmar os times. O Sport deve jogar com Thiago Couto, Pussi no lugar do Matson, Zé Marcos, Benevenuto e Felipinho, Zé Lucas, Iago Felipe, ou ainda o Pedro Martins ou Fábio Matheus, ele pode mexer ali no meio campo, e o Biel, Barleta, Yuri Castilho e Perotti. Essa é a possível formação do Sport para enfrentar o Atlético Goianiense. O Márcio Goiano tem, portanto, o desfalque do Madson e o Pussi é o substituto ali imediato para a lateral direita. Renan Brito comanda o Atlético Goianiense e deve mandar a campo o time com Paulo Henrique, Everton, Tito, Júnior Barreto e Guilherme Lopes. Leandro Vilela, Cristiano e Guilherme Marques, Bruno José, Marrone ou Léo Jacó e Giovani Soares. O Sport enfrenta um time do meio da tabela. É perfeitamente compreensível que a gente coloque até um certo favoritismo para o Sport jogando na Ilha do Retiro. Aliás, um bom favoritismo para o Sport. Mas favoritismo não entra em campo. Favoritismo não decide a partida. Favoritismo é um prognóstico, é uma expectativa. O que decide mesmo é o Sport entrar em campo de forma séria, jogar bem e vencer mais uma no Campeonato Brasileiro Série B. O Rafael Rodrigo Klein, do Rio Grande do Sul, vai ser o árbitro de primeira divisão do Campeonato Brasileiro, o árbitro que está numa carreira ascendente, é hoje um dos melhores do país. O Thiago Augusto Capesdiel e Jorge Eduardo Bernardi, também gaúchos, são os assistentes. No VAR, Hilbert Estevan da Silva, de São Paulo. A Rádio Jornal acompanha mais tarde, Sport Atlético Goianiense, pelo Campeonato Brasileiro Série B. Bola rolando às 9 horas da noite, no estádio da Ilha do Retiro. Você acompanha tudo aqui na Rádio Jornal com o Scret, com o Alexandre Costa, Ralf de Carvalho, o Alex Santos, Leonardo Boris e Marcelo Araújo aqui na Rádio Jornal, na nossa grande jornada esportiva. É o Brasileirão que está aqui dentro da Copa. A Copa do Mundo continua. Amanhã tem o Brasil diante da seleção do Haiti. Hoje começa a segunda rodada da Copa do Mundo. Já foram concluídos todos os jogos da primeira rodada e a partir de hoje os jogos da segunda rodada. O que chama atenção mesmo é o jogo do Brasil amanhã, 9:30 da noite, diante da seleção do Haiti. O jogo será realizado na Filadélfia. O mundo inteiro está aguardando aí uma possível entrada do Neymar no time brasileiro. Não para essa partida contra o Haiti. Não espero o Neymar jogando amanhã. Há mais de 40 dias aí que o Neymar... Há mais de 30 dias que o Neymar não joga, não toca em bola. Treinos apenas leves. Então, talvez, realmente, o Neymar reapareça no time brasileiro jogando poucos minutos na partida contra a Escócia. Na próxima quarta-feira, às 7 da noite, Brasil e Escócia fechando a primeira fase da Copa do Mundo para a seleção brasileira. Então talvez a gente veja o Neymar só na quarta-feira que vem. Mas a expectativa é grande de vê-lo em campo, de muita gente, até para dar um toque a mais de qualidade nesse time brasileiro, que deixou a desejar na partida contra Marrocos. Fez um jogo não muito empolgante, um jogo normal, um jogo tecnicamente até longe da história da seleção brasileira. E nós estamos aqui assustados, né, com esse futebol do Brasil que não embala. Mas vamos ver, amanhã tem a seleção do Haiti, perdeu só por 1-0 para a Escócia, mas a gente fala muito mais de Brasil e Haiti nesta sexta-feira, quando teremos esse jogo válido pela segunda rodada da Copa do Mundo no Grupo C. Copa do Mundo, Campeonato Brasileiro, todas essas informações você acompanha aqui na Rádio Jornal logo mais a partir das 12h30 com a nossa faixa esportiva na hora do almoço. O Scratch de Ouro espera você para outras informações. Bom dia, Thiago. Bom dia para quem acompanha a Rádio Jornal.
1: Valeu, Haroldo. Bom dia. 10h52.
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4: 10h55.
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4: Dona Cristina, da comunidade Roda de Fogo nos Torrões, pergunta: como é feita a lavagem nasal nas crianças? Doutora Sabrina Melo Galvão, pneumologista pediátrica, responde.
6: A lavagem nasal com solução fisiológica em temperatura ambiente ou levemente aquecida é um método extremamente seguro e bem recomendado no alívio dos sintomas respiratórios, como obstrução nasal, secreção nas narinas, alívio nos espirros e na tosse persistente. Os dispositivos utilizados mais conhecidos são divididos entre alto volume, como as seringas para lavagem nasal, irrigação das secreções ou garrafinhas, e os de baixo volume, como os sprays pressurizados ou conta-gotas. O método que é feito principalmente é acoplando o próprio dispositivo na narina, inclinando a criança levemente para frente, lateralizando a cabeça para o lado contrário da narina que será aplicada a solução fisiológica, e ela pode ser repetida às vezes até haver alívio dos sintomas respiratórios.
4: Muito obrigado, doutora Sabrina. A dúvida agora é da dona Mariana, sítio dos Pintos, Zona Norte. Qual a quantidade diária de água que uma pessoa deve tomar? Doutor Diego Pascareta, neurologista, responde.
7: A gente sabe que existe um cálculo aí de 0,35 ml por quilo para a gente estar ingerindo por dia. No final aí a gente sempre fala uma estimativa de 2 litros a 3 litros em média por pessoa. Claro que a pessoa que tem 2 metros de altura vai ter que tomar mais água do que quem tem 1,50 m de altura. E quem tem mais peso vai ter que tomar mais água, né? A gente sabe que o metabolismo da gente, ele é muito dependente de água. Uma criança que tem um metabolismo muito maior do que o idoso, por exemplo, proporcionalmente para o tamanho, ela tem aí 85% do corpo dela é água. O idoso, ele chega a 70%, menos de 70%, aí 65% do corpo é água. Ou seja, a gente sofre um processo de hidratação com a idade.
4: Muito obrigado, doutor. Agora é o seu Micael da Vila do SESI. Artrose pode aparecer em decorrência de outras doenças? Doutor Maurício Leite, ortopedista.
8: Sim. Complementar um pouquinho, dizer que a artrose, ela tem dois modelos principais. A artrose primária, que é a artrose que todo mundo vai ter, né? Eu, no consultório, eu brinco sempre com os pacientes que artrose é igual cabelo branco, é igual ruga. Todo mundo vai ter, porque todo mundo que envelhece vai ter um desgaste, né? A gente tem uma máquina, então o ar-condicionado da gente envelhece e dá problema, o carro envelhece e dá problema, a gente também, né? Então isso é uma forma de manifestar a idade.
4: Obrigado, doutor. Então, a certa hora, 10h58.
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18: A gente está em contagem regressiva para o São João 2026. As cidades do interior já estão no clima da festa, já começaram as suas programações, estão com artistas, com polos, fazendo eventos. E hoje a gente vai fazer isso, é viajar para o interior do estado para entender como está isso. Programação, atrações, investimentos, expectativas. Esse momento que é tão importante para o nordestino, para o pernambucano, que é festejar o São João. E onde, olha, não quero criar briga com ninguém aqui da capital e da região metropolitana, viu? Mas São João no interior é tudo de bom. E aí, por isso que nós vamos ter essa pauta hoje aqui com os nossos convidados. E começando, claro, pelas mulheres, a prefeita Luciele Laurentino, que é prefeita de Bezerros, está aqui com a gente para falar mais sobre a programação, sobre a cidade. Seja bem-vinda, prefeita. Muito bom lhe rever. Bom dia.
19: Olá, Natália. Bom dia. Bom dia a todo mundo que está nos acompanhando. E hoje a gente vai falar sobre Serra Negra, que é aquele lugarzinho especial no alto da montanha para dançar forró e convidar todo mundo para participar com a gente.
18: Bom demais. Bom, também vai participar com a gente o prefeito de Gravatá, Padre Joselito. Gravatá também, aquele climinha gostoso, né? Tudo de bom.
19: É uma delícia. Subiu a Serra das Russas, né? A gente vai sentir frio lá em cima, no Agreste. E dançar forró nessa época, que é uma delícia.
18: É bom. É o friozinho gostoso, é o forrozinho, as programações. Não é, Padre Joselito? Seja bem-vindo ao nosso programa. Bom dia.
20: Bom dia, Natália. Bom dia a quem acompanha o programa Debate da Supermanhã. Bom dia à minha prefeita, prefeita de Bezerros, Luciele, e também ao prefeito Zeca, enfim, a todo este clima favorável para que aconteça, assim um bonito, alegre e grande São João em Gravatá e região, claro.
18: É, assim precisa ser, e é a nossa expectativa sempre, né? Que seja com paz, tranquilidade, as famílias reunidas, os shows acontecendo, a alegria do povo, né, minha gente? Bom, o prefeito Padre Joselito, inclusive, falou sobre o nosso Zeca Cavalcante, que é prefeito de Arco Verde, estava confirmado para participar com a gente também, para falar de Arco Verde, mas ele teve uma emergência, ele teve de fazer uma viagem de emergência, e por isso Zeca Cavalcante não vai mais participar com a gente. Mas, claro, Prefeito Zeca, São João maravilhoso aí pra vocês também,
19: Arco
18: viu?
19: Arco Verde tem um São João lindo, então, tem samba de coco. Oh. As ladeiras de Arco Verde se enchem de cor, né? Com as bandeirinhas, mas com muita dança na rua. Quem não conhece Arco Verde, aí na Portinha do Sertão, vale a pena conhecer. Oh, eu não posso ir, porque eu vou estar em Serra Negra.
18: Eu queria mais saber disso. Como mas é maravilhoso. Prefeita, como um prefeito faz, porque tem tanta programação gostosa, tem tanta atividade, mas a senhora tá lá todo dia na programação, dá um jeitinho de estar. Claro, atenção especial para Bezerros, para Serra Negra. Como é essa rotina?
19: Nós temos em Bezerros um calendário junino nos distritos, nas zonas rurais. A maior parte do nosso São João acontece, né, naquelas quermesses, na festa de frente à igreja, das áreas rurais, a quadrilha de frente às escolas. São 6 festas nessas zonas rurais. A gente ali realiza durante a semana ou o intervalo entre as festas de Serra Negra. A gente tem aí as próximas festas que vão acontecer no distrito de Boas Novas e Encruzilhada de São João. Quem vai ali para Caruaru, que passa para comprar uma bolachinha, né? A gente tem um festival de comidas típicas que vai acontecer em Encruzilhada de São João na próxima semana. Então, tem festa aí durante 2 dias. E os dias de Serra Negra, obviamente, a gente tem ainda mais 6 festas no próximo sábado, dia 20 e dia 21, ali no domingo, dia 23 e 24 também em Serra Negra, são 4 dias. E no próximo final de semana, mais 2 dias de festa, com a programação recheada, com bacamarteiro.
18: Não termina no dia 24 ali, 27 e 28.
19: Não, vai até o dia 28. A gente tem programação em 2 polos principais, né? Que é o polo cultural, onde a gente tem a apresentação de quadrilha, bacamarteiros, né? Quem gosta de ver o bacamarteiro se apresentando. Sim. Tem as apresentações mais regionais, trio pé de serra. Tem um coreto só de apresentação cultural também, no meio do pátio de Serra Negra. E tem o palco principal das apresentações dos nossos festejos juninos, que reúne ali entre 15 e 20 mil pessoas. O último final de semana foi lindo. A gente recebeu o nosso embaixador Santana, que foi, né, o homenageado do nosso São João. E daqui a pouco eu conto um pouquinho de como será essa programação. Mas a Serra Negra está vestida, colorida, cheia de beleza para todo mundo ir lá curtir o nosso São João mais alto, mais charmoso, mais frio do mundo, a gente diz, né? Com espaço novo, Natália. Dessa vez a gente ampliou o pátio de eventos.
18: Em Serra?
19: Em Serra Negra. O pátio ganhou aí mais 5 mil metros quadrados de área, com área gastronômica.
18: Mais 5 mil, mais agora 5 então mil ele tem quadrados. Quanto? Porque mais 5 é muito, né? Ficou
19: ele com tem em torno de 5 mil metros quadrados de área útil, onde fica aquele pavilhão bonito, um palhação grande. Tem a mais 5 mil metros só do que a gente chama o anfiteatro ao ar livre, que é onde a gente tem a apresentação do palco cultural. E o entorno ali que dava suporte para a banda, né? Ali, camarim. A gente ganha mais 5 mil metros quadrados voltados ali para gastronomia, com pátio para crianças, com brinquedos, com quiosques, com food trucks, para todo mundo estar mais confortável na Serra Negra. Além de um gramado bem bom, no intervalo das bandas, todo mundo sentar ali na grama, curtir aquela paisagem maravilhosa lá do alto. O tema do nosso São João, para quem não viu, nem viu nas redes sociais, dá uma olhadinha, é assim, ó, daqui do alto, tudo é mais bonito. Porque a Serra Negra é linda, mas enxergar o nosso entorno, a gente enxerga Caruaru, a gente enxerga Gravatá, e obviamente a gente se sente ali mais pertinho do céu. Então, quem não curtiu e nem curtiu a Serra Negra ainda, vá no São João, porque vale a pena. E aí, essa programação, com esse espaço novo, né, obviamente, reúne ali apresentações culturais para todo mundo estar no clima junino, porque o clima aqui no Nordeste, né, o clima junino no Nordeste é moda, né, encontro, é a comidinha de milho, é o cheirinho da tanajura, porque tem tanajura lá em cima também.
18: Eita,
19: e muito
18: tem muita gente que gosta, né, da tanajura.
19: Tem. Não sei se você já provou. Você provou, Natália?
18: Eu ainda não tive coragem.
19: Vou te convidar para ir pra Serra
18: Negra. Mas
19: eu sei
18: que tem gente que gosta bastante.
19: Lá tem. E aí, nossa programação é toda voltada para o São João tradicional. O que é o São João tradicional, né? Aquela festa junina, as bandas que se apresentam no nosso palco são o forró mais de pé de serra, o forró na roça, né? A gente tem Santana, Petrúcio Amorim, Valdones, Flávio Leandro,
18: Jorge
19: Altinho, cantando a poesia do Nordeste. A gente prioriza, né, que a nossa programação tenha esses artistas para assegurar que quem suba para lá justamente suba para consumir esse São João, que é um São João tradicional. Respeito demais, né, obviamente, outros polos, né, Campina Grande, Gravatá, Caruaru, Santa Cruz, Arco Verde, que colocam ali, obviamente, outros artistas também em cima do palco, mas a gente em Serra Negra só tem forró, pé de serra e tradicional. Então, para quem está nos ouvindo, super convidados.
18: Prefeita, repete o tema, é aqui do alto?
19: Daqui do alto, tudo é mais bonito.
18: Tudo é mais bonito. Olha a provocação pro padre Joselito. Olha aqui a disputa.
19: Padre Joselito é bezerrense, viu?
18: Eita! E aí chega em Gravatá lá para fazer acontecer também. Fazer
19: lá
18: o
19: é
18: São
19: lindo.
18: João lindo. Não, Gravatá também tem as suas...
19: É um São João enorme, né? Eu nem comparo, porque é um São João gigante lá em Gravatá.
18: Mas o clima gostoso, não é?
19: Eita. Eu sou apaixonada por Gravatá, sou suspeita a falar também.
18: Viu, Padre José?
19: Mas eu não vou descer para a programação Gravatá nesses 4 dias, porque eu vou estar ocupada lá
18: dar,
19: em cima,
18: não
19: viu?
18: Não vai dar. Ô, Padre Joselito, nos conta dessa expectativa também, tema, porque Gravatá se programa, se prepara muito, se veste muito para eventos, né? É Natal, é São João, sempre faz eventos assim de bastante relevância. Qual vai ser a temática, aliás? Qual é a temática desse ano? Como o senhor está trabalhando no São João? Expectativa? O que já está acontecendo por aí, prefeito?
20: Olha, Natália, antes eu quero dizer que a Serra Negra realmente é um show. É um show. E a programação ela é preparada de acordo com todo aquele ambiente, com todo aquele cenário. Então, temos é que parabenizar a prefeita Luciela e toda a sua equipe por esta sensibilidade, por esse olhar. Parabéns mesmo. E dizer que, claro, Gravatá, sempre ao longo do ano, realizando grandes e bons eventos, e um deles é o São João de Gravatá. Todo mundo vem. E tu?
18: Opa!
20: Chamada...
18: É um tema provocativo, prefeito. Todo mundo vem.
19: Todo
18: e
19: mundo
18: tu?
19: Bota tema provocativo não no é? São João. Você já viu, né, Natália?
18: Vem ou não vem? Boa, prefeito.
20: E daí, quando nos reunimos várias vezes e pensamos em um agrado, em uma programação, então, fizemos a abertura no dia 23 de maio no Polo Moveleiro, dentro do projeto Tardes no Polo, um projeto que deu certo desde o início, muita gente participou. Em seguida, visitamos os 5 distritos do município com a caravana do São João de Gravatá. Então, cada distrito, muita gente, as comunidades vizinhas participando. Depois, chegamos a alguns bairros aqui da cidade, o São João no bairro, até o grande momento de chegar ao mercado cultural. O mercado está ali dentro da Feira Livre de Gravatá. É um espaço que é referência. As pessoas gostam de estar ali, de provar daquela comida, daquela alimentação, mas também uma programação que é preparada. A Noite dos Namorados foi sucesso aqui no Polo da Sanfona, com Santana, o cantador, e outras apresentações. A avenida estava lotada, muita gente mesmo participando. E no dia 13, nós abrimos aqui no pátio de eventos o palco principal com Belmax, a transmissão do Jogo do Brasil. Muita gente também participando. E teremos ainda o Alto do Cruzeiro, o Polo do Alto do Cruzeiro. Tivemos a Rua do Norte. Então é desta forma, ou neste formato, que o São João de Gravatá acontece, trazendo também para a programação os fazedores de cultura através das quadrilhas e tantas outras apresentações, o próprio artesanato nosso produzido, músicos, cantores de Gravatá, de Pernambuco e também de outras regiões, de modo que é uma programação que agrada aos vários públicos. E é desta forma que estamos tendo o retorno. Quando encontramos com as pessoas agradecendo, parabenizando, dizendo que estão gostando, e toda esta movimentação anima e muito o São João de Gravatá,
18: claro. Mas
20: também anima o comércio,
18: a região,
20: juntamente com a rede hoteleira, gastronomia e os vários serviços.
18: Prefeito, já a gente fala dessa movimentação financeira, mas eu queria ainda perguntar algo aqui da programação, que esse ano tem essa coincidência, né? O São João com a Copa. E aí as prefeituras tiveram que pensar, vamos fazer como? Vamos, nessas datas de jogos da Seleção Brasileira, disponibilizar evento ou não? Tem algumas prefeituras aqui do estado de Pernambuco que optaram por não fazer, outras que colocaram, por exemplo, espaços, fanfests, para que as pessoas pudessem curtir. E aí eu estou vendo aqui na programação de Gravatá, por exemplo, nessa sexta que tem Jogo do Brasil, vai ter a programação. E aí, dia 24, que é o dia mesmo de São João, também tem jogo do Brasil contra a Escócia. Mas para amanhã, prefeito, então amanhã tem programação em Gravatá e o jogo do Brasil também vai ser transmitido. Qual a ideia de vocês?
20: Exatamente, será transmitido. Nós seguimos aí a programação na hora do jogo, claro, todos estarão acompanhando através dos telões que foram instalados no palco principal, no Polo da Sanfona, em outros espaços aqui no entorno do palco principal. E no dia 24, lá no Alto Cruzeiro, teremos também o telão. E o último jogo que aconteceu, muita gente mesmo acompanhando, torcendo, aquela animação. Pena que ficamos apenas no empate, né? Mas já foi um passo dado. Vamos acreditar que agora sairemos vitoriosos.
18: A história começou a ser escrita, né? É. E aí, claro que todo mundo vai se organizando para isso. E o jogo amanhã, né, prefeita Lucélia, é só às 9h30 da noite, na telinha da TV Jornal SBT, com a narração de Galvão Bueno. Mas e aí o povo fica, meu Deus, dá para curtir um forrozinho São João e ainda curtir também o jogo, porque é só às 9h30 da noite. Como o Bezerro se programou para isso?
19: Bezerros, quando os dias de jogos, né, caem no dia de programação, como foi o último final de semana, e o próximo dia 24, a gente está transmitindo no palco principal. O São João de Serra Negra começa ali por volta do meio-dia e vai até às 10 da noite. Então, dia 24, ali às 7h30, a gente para a programação do festejo junino no palco principal e transmite nos telões principais do palco principal lá em cima em Serra Negra, que foi o que aconteceu no último final de semana. Uhum. Quando não tem programação em Serra Negra, como é o caso dessa próxima sexta-feira, né? Amanhã, a gente tem a transmissão dentro do mercado Barra Branca, que é o mercado cultural da cidade de Bezerros, na sede do município, né? Porque Serra Negra fica a 10 quilômetros de distância da sede. Então, só terá amanhã no mercado Barra Branca, apesar do horário, né? Ali 9h30, quem gosta de curtir um jogo na rua, né, a gente vai estar lá no Mercado Barra Branca aguardando todo mundo. Né, quem quiser estar em Gravatá, no meio do pátio, ou estar em Bezerros, né, em Serra Negra, com a gente dia 24, né, sintam-se convidados a assistir o jogo conosco. Foi lindo ver todo mundo ali em Serra Negra no frio, né, e assistindo o jogo, nervoso. A gente, obviamente, nossas festividades lá em cima em Serra acabam às 10 da noite. Então, a transmissão do jogo acontece logo após a finalização dos jogos. As pessoas se deslocam ou para Gravatá ou para Caruaru, vão festejar São João, né, em outra festividade. Porque a gente começa cedo e termina cedo, né, para todo mundo. Que é um São João mais família, um São João que tem muita criança. Então, a gente encerra mais cedo. Mas tem sido um sucesso transmitir os jogos. A gente está muito feliz por essa alegria coletiva, todo mundo juntinho lá em Serra Negra. Aproveitar e convidar todo mundo para estar com a gente também, não só dia, amanhã, né, mas no dia 24, assistindo os jogos. Você já vai conversar um pouco mais sobre a programação?
18: Sim.
19: Mas aí, muitos artistas perguntaram, né, ó, vai parar mesmo o show para transmitir o jogo? Sim, nós paramos a programação do festejo junino ali para transmitir o jogo e todo mundo deu um feedback. Eu pensei, inclusive, que o pessoal ia descer para suas casas
18: e
19: ficaram lá. Aí ficaram em torno de 10 mil pessoas no pátio, olha, lá em Serra Negra, assistindo o jogo.
18: Tem, de fato, tem algumas prefeituras que fizeram essa opção. Aí você pensa, 24, que é o dia de São João.
19: É.
18: Não ter programação, não fazer. E tem locais que
19: abriram. Não, a gente vai transmitir
18: e tudo bem, tá certo. Tudo certo. Mas, assim, é uma você tem que pensar numa logística, se as pessoas vão ficar ou não, qual artista que você vai trazer. Porque Copa e São João não é todo ano que acontece, não, né, minha gente? Então, precisa de uma organização.
19: E a Serra Negra, o início de Serra Negra ali, né? No desenho daquele pátio de eventos, que é uma zona rural, é sítio mesmo, né? Fica a 10 quilômetros da sede do município. Lá atrás, em 1998, na Copa de 98, foi o primeiro São João mais organizado, com a tendazinha, cheio de bandeira, sabe? Então, a gente tá, esse ano, reeditando,
18: lembrando,
19: né, o São João na Copa. Ficou muito legal. E que bom que deu tudo certo no final de semana. O público ficou com a gente lá em cima no sítio. Porque terminou a programação, Aline, por volta de 7 e pouquinho. E desceu, você perde o primeiro tempo do jogo. Então, todo mundo decidiu ficar com a gente. Eu agradeço aqui a quem acompanhou conosco. Espero todo mundo, não só dia 24, mas também no próximo sábado.
18: Prefeita, a senhora falou do clima. Disse, ó, lá em cima estava frio. Quero saber quantos graus tem feito lá. É. Olha, o Moisés Moura aqui, ele está aqui no Recife. O Moisés Moura diz o seguinte, que ele é de Bezerros, mora no Recife, mas que esse fim de semana vai estar lá, vai tá batendo ponto lá no São João. E diz que é maravilhoso, que é o maior festejo junino nas alturas.
19: É lindo.
18: Como é esse clima? Qual a temperatura lá? Que frio é esse?
19: Veja, a média de temperatura essa semana tá dando ali entre 16 e 17 graus. Obviamente, Natália, você que veio sim, do sul, né?
18: Tô um pouco mais preparada.
19: É, tá um pouco mais preparada. 17 graus não é tão frio assim. Mas pra gente que é daqui, do clima quente, né? Claro. A gente sente frio.
18: Ah, mas viu? Assim, ó, a noite caindo, 16 graus, tem que levar um casaco.
19: Tem que levar um casaco, tem que levar de verdade um casaco, porque senão não aguenta.
18: Vento ali da altura, né?
19: Na realidade, debaixo da palhoça, dançando forró, pertinho da fogueira, vai se esquentar, né? Só quem não quiser. Tem ali um chocolate quente, né? Um cafezinho pra quem não vai gostar de dançar ou tá só observando. Mas a serra faz frio, de verdade. E agora começa a temporada mais fria, né? Entre ali metade do mês de junho, a partir do dia 19, mais ou menos, já começa a esfriar até metade do mês de julho. E a média temperatura cai. Vai pra lá, a sensação térmica de 14, 15 graus. Então faz frio. Mas embaixo da palhoça, dançando forró com a gente. Nas alturas, todo mundo ali se esquenta bastante, principalmente dançando forró.
18: Não subestime, leva o casaco.
19: Leva o casaco. Um cachecolzinho pras mulheres já aí. Ajuda. É um desfile de moda, viu? Todo mundo sobe na
18: São
19: bota.
18: São João também tem disso. É a roupa nova, de moda. É o look novo, é a bota, é o sapato, né? Todo mundo se prepara, vai lindo.
19: E a serra esse ano, assim, esse primeiro final de semana que nos surpreendeu, não choveu. Né? Não choveu. Então foi um pouco mais quente durante o dia. O São João conosco começa ao meio-dia, né? Então estava mais quente. Essa área nova que a gente inaugurou lá garantiu que as pessoas estivessem embaixo das árvores, se refrescando também. Então, mas foi uma cena diferente. A partir das 4h30 da tarde, 5h da tarde, começa a esfriar. Então, quem achar que vai fazer calor, porque fez no outro final de semana, reserva aí o casaco, porque de noite faz frio. E fica com a gente, né, dançando forró até um pouquinho mais tarde.
18: O Padre Joselito, Gravatá tem essa fama também de ter uma temperatura bem agradável, bem gostosa. Como tá o clima aí, pra gente contar pro pessoal que tá pensando em ir fim de semana pra Gravatá, pra curtir o São João de Gravatá?
20: O clima está gostoso demais. Eu tenho dito que é um ar-condicionado natural, principalmente aqui no Alto do Cruzeiro e vários ambientes aqui na cidade, zona rural. É muito agradável mesmo aqui a nossa região e as pessoas gostam, com evento ou sem evento, gostam de estar aqui em Gravatá. Tem segunda residência aqui e tantas outras que você vai encontrando e falando: olha, quando eu aposentar, eu vou morar em Gravatá. Eu digo: venha para cá, que aqui é o seu lugar. É um clima maravilhoso. Então, Gravatá, Ibezeus, a Serra Negra, nem se fala de tão bom que é. É uma região realmente abençoada.
18: Ô, prefeito, tem gente aqui no YouTube, o querido Avanael Domingos, falando que Gravatá é tipo uma Gramado do Nordeste. Cidade de Gramado do Nordeste, assim que ele vê Gravatá. Viu, prefeita? E Bezerros também não está atrás, né? Tem a sua decoração bonita, a sua organização da cidade, seu clima gostoso.
19: Você, Natália, você está provocando uma competição ao vivo aqui, viu?
18: De nada.
19: São dois prefeitos bezerrenses, né? Mas a nossa região tem muita potência, né? E é muito bom ver quem é da terra valorizando o nosso território.
18: Verdade.
19: Muita gente sai daqui do Nordeste para visitar, obviamente, outros destinos fora do Brasil, no sul do Brasil. E aqui do ladinho, né? A gente tem destinos muito bons, tem bons restaurantes, por exemplo, em Gravatá, tem esse clima de montanha, que é uma delícia, uma hora do Recife. Você tem aqui um combo, né? Você tem praia, né? E tem clima de montanha.
18: Uma tranquilidade, então, cidades bonitas.
19: BR duplicada, você chega rapidinho, né? Em Serra Negra, a gente tem ali atividades infantis, tem colheita de morango. Nessa época que não é festa junina, né? Quem gosta de levar a família ali. Tem esporte de aventura. Então, são destinos, né? Que acolhem, né, o turista de fora, mas também, sobretudo, quem é daqui de Pernambuco, quem é daqui da região, que quer, né, conhecer um pouquinho mais de clima de montanha. Eu sei que tem Garanhuns, tem Triunfo, tem outros brejos de altitude que tem, né, de fato, esse clima diferenciado, mas a gente agradece demais a todo mundo que reconhece, não só Gravatá, né, como Gramado, né, do Nordeste ou de Pernambuco, mas que vai à Serra Negra, que curte ali, muita gente que tem segunda residência em Gravatá, sobe a Serra Negra ali nos pubs, tem uns pubs.
18: Qual é a distância de Serra Negra e Gravatá?
19: Fica em torno de 20, 25 quilômetros, é pertinho ali, 30, 40 minutos você está em Serra Negra. A gente tem a Bodega do Véio, a gente tem ali o

0: as pessoas.
1: Sim.
0: Mas quando não estamos em festividades juninas, né? De março ali, Semana Santa, né? Até setembro, a Serra acolhe todo mundo que está ali em Gravatal, que acolhe esses turistas. E é, obviamente, a principal entrega, né? O que as pessoas vão consumir lá é o frio, de fato. E a gente tem o privilégio de estar num brejo de altitude, no meio da Grécia, que, né, durante o dia faz calor,
1: sim,
0: mas a gente pode vestir uma roupinha da Suíça, aquela roupinha guardada de inverno.
1: Gostosa.
0: É uma delícia, assim. E eu sou suspeita
1: a
0: falar.
1: E tem tudo a ver com São João.
0: Tudo a ver. E eu sou de Serra Negra, né? Então, para mim, falar sobre a Serra é muito especial. Dizer que é um destino que quem é nativo de lá sabe exatamente o que é beber água da cacimba, andar a pé, ver a neblina do lado da sua casa. E quem não conheceu ainda, vai conhecer, porque é um encanto. E ainda por cima, dançar forró com forró bonzinho, com gente legal, com quem vai lá valorizar a natureza, a cultura, e vai para o interior justamente para consumir esse tipo de festa.
1: Sim.
0: Sem sombra de dúvida, é um ambiente de respeito, um ambiente de muita cultura. Quem está aqui nos ouvindo, aproveita que ainda dá tempo.
1: Isso.
0: Tem muita festa pela
1: frente. Tem muita programação. Gente, nós vamos fazer um intervalo, mas na volta vamos falar sobre expectativa de público, sobre a questão da movimentação financeira. Tem iniciativa privada na parada? Não tem? As prefeituras conseguem se organizar de forma autônoma e sozinhas? E aí tem sugestões aqui de ouvintes também chegando que já estão comentando sobre as programações. A gente vai para o intervalo e volta já.
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2: Voltamos, gente, com o debate aqui na Supermanhã da Rádio Jornal São João do Interior. Falando com Gravatá, falando com Bezerros e sabendo da programação, da movimentação. Um abraço para os amigos que estão no YouTube. Edivaldo da Silva, dizendo que já foi, viu, prefeito, em Serra Negra, que é um lugar maravilhoso, que as frutas, que ele disse que tirou fruta geladinha do pé. É. Esse pode uma coisa dessa? Que coisa boa, tem clima bom.
3: No caminho tem laranja cravo, né? Uhum. Mexerica, né? Que vocês falam, né? E é uma delícia parar, pegar a laranja, de cascar a laranja. É friozinho, parece estar saindo da geladeira. Pra quem não conhece.
2: E o nosso ouvinte aqui já foi e comprovou, viu? O Edivaldo Silva. Obrigada, Edivaldo, por estar com a gente. Também conosco, prefeito de Gravatá, Padre Joselito. Prefeito, e a gente vai falar dessa questão de expectativa de público. E aí, claro, né, minha gente, é uma festa que começou já tem alguns dias, se estende ainda mais, a gente acaba avaliando o período inteiro, e a prefeitura se programa para isso, tem expectativas também. O que o senhor espera de público, de movimentação financeira? Como está essa organização para fazer a festa acontecer, prefeito?
4: Olha, a parte do que constatamos o ano passado, nós estamos aí numa expectativa de circulação aqui de pessoas em torno de 2 milhões de pessoas durante todo, né, todo o período. Até porque eu olho esta região aqui como este corredor, Vitória, Gravatá, Bezerros, Caruaru. Uhum. Então, muita gente sempre circulando, ou fica hospedada em Gravatá, porque tem casa aqui, ou está em um hotel, e isto é bastante positivo aqui para nossa região. E do ponto de vista financeiro, uma estimativa de 300 milhões em movimentação, né? Criação aí de 6 mil empregos diretos, indiretos, mais de 500 negócios informais e já uma ocupação da rede hoteleira em torno de 98% a 100%. É o que vamos assim estimando a partir dos dados que podemos escolher o ano passado.
2: Sim. E, prefeito, a cidade conta com iniciativa privada, por exemplo, para bancar as contratações, faz com recurso próprio. Como é essa organização financeira para realizar o evento?
4: Bom, temos a empresa concessionária aqui do espaço, do pátio de eventos, com o palco principal. E essa empresa, ela entra com a estrutura de palco, som, iluminação, banheiros, uhum, produção, transmissão, segurança e coloca também uma atração que este ano é o Safadão, que a empresa concessionária está colocando. Outras iniciativas assim privadas, sempre pequena, porque nosso espaço também não,

0: não proporciona um avanço nesse sentido, é um espaço que temos reduzido. Então, o município chega aí em torno de 4 milhões de investimento para a realização do evento na sua totalidade. Mas também contamos com o apoio do governo do estado, na pessoa da governadora Raquel Lira, sempre sensível à situação em cada município. E o ano passado chegou junto e este ano também está trazendo este apoio para a realização do São João em Gravatá.
1: Unir os recursos para conseguir realizar, né, prefeita Luciele Laurentino?
2: É.
1: Como é em Bezerros?
2: É, Bezerros, no conjunto, né, de festividades entre zona rural, especificamente Serra Negra, né, a gente tem aí quase que 100% público, né, nosso evento. Ele é feito ali 20% de patrocínio, governo do estado, governo federal ou emenda parlamentar, dos nossos deputados. Eu digo, está na casa aí do investimento de 6 milhões de reais o nosso São João, desde pessoal, né, da nossa equipe mesmo, até a programação, estrutura e tudo que a gente dá de suporte. O estado, né, o governo do estado é o nosso maior patrocinador, externo, né, mas a maior parte, de fato, é bancado pelo povo bezerrense, né, através de recurso próprio da prefeitura. O São João de Serra Negra, ele tem um padrão, então ele tem um tamanho específico. A gente não tem expectativa de aumentar esse padrão, esse tamanho, para aumentar o público. Por exemplo, a gente tem uma capacidade máxima ali de 25 mil pessoas, entre o público flutuante, que fica entre o pátio principal do evento, esse novo espaço que a gente ampliou para, né, acomodar melhor, né, quem sobe ali para dançar forró com a gente, e a vila, que é um dos pontos que as pessoas param, circulam ali. O nosso teto de público é 25 mil pessoas, a gente lota todo dia de festa, né? São 8 dias de festas. Em Serra Negra, a gente entra na casa ali de 180 mil pessoas, 80 mil pessoas no total, né, no quantitativo de festas em Serra Negra. A gente agradece, né, aquele pequeno empresário da cidade que investe, né, numa ativação, ajuda a gente a cuidar, por exemplo, de um projeto que a gente tem lá de sustentabilidade, que recicla, né, ali a garrafa PET. A gente tem uma formação para os recicladores, são cerca de 50 recicladores que trabalham diretamente com a gente no recolhimento de latinha, plástico. Então, a gente tem patrocínio, dos pequenos empresários da cidade nessas ativações. Então, todo mundo colabora, mas a maior parte da colaboração, de fato, é do cidadão bezerrense. Aí são 80% do evento é bancado, né, pelo cidadão bezerrense. A gente agradece, obviamente, a nossa governadora, que também nos ajuda, além de Serra Negra. A gente tem o deputado federal Mendonça Filho, também aportou emenda parlamentar esse ano para nos ajudar. E a gente fica feliz, né, em manter esse padrão. Agora, Serra Negra está consolidado, né, como destino. A gente tem
1: Verdade.
2: ali um selo de patrimônio, né, pernambucano.
1: Esse selo é novo?
2: Esse selo tem 2 anos, né? A Assembleia Legislativa aprovou, né, como selo de patrimônio pernambucano, né?
1: Cultural e
2: Cultural e
1: material.
2: imaterial. E a gente agradece a Alep por, né, garantir, né, esse selo, que garante também, né, que o público vá para lá e saiba que vai encontrar um padrão de evento, padrão de
1: Sim.
2: festa junina, naquele estilo. Então, nosso teto pessoal é isso. A gente sabe que para subir para Serra Negra, a depender da programação. A gente até estava falando aqui no
1: Tem
2: bastidor, né,
1: até
2: Natália?
1: mensagens, ó. Deixa eu pegar aqui o
2: Falei?
1: Valdemir. Valdemir, que é do Recife, frequenta a Serra Negra, diz que já faz muitos anos, gosta muito. Ele disse até que certa vez falou pessoalmente com a
2: Sim.
1: senhora, com algumas sugestões. E ele coloca aqui na mensagem, no nosso WhatsApp 991478520, que ainda é preciso organizar a subida. Ó, a sugestão dele: deixar carros embaixo, fazer o trecho com van. Porque se demora muito tempo, às vezes 2 horas para chegar até a parte
2: Isso.
1: de cima. Teve outro ouvinte aqui também, que mandou mensagem. O seu Alberto mandou aqui no nosso WhatsApp, dizendo que o acesso para estacionamento ainda é complicado em Serra Negra. Eu sei que isso é muito comentado,
2: Sim.
1: prefeita. Como está a situação esse ano? O que a senhora está fazendo para minimizar, resolver?
2: Desde o ano passado, a gente fez uma intervenção nas principais ladeiras, né? Para quem não foi em Serra Negra, né? O trajeto até a Serra Negra é todo pavimentado com paralelepípedos, mas as ladeiras, né, esses paralelepípedos viravam pedra-sabão. Então, a depender, o carro deslizava naquelas ladeiras. A gente colocou asfalto nessas ladeiras. Fizemos, né, esse ano de novo, uma revisão desses trechos para que todo mundo suba com mais conforto. e evite algum transtorno, de repente, nesses trechos de Pedra Sabão, porque, de fato, é muito íngreme para subir para a Serra Negra. Mas está tudo pavimentado, tudo feito, a gente melhorou ali, né, as curvas para ninguém ter algum susto. Uhum. Mas a quantidade de carro é, de fato, um desafio para a gente, principalmente quando a gente tem alguns dias, como é o dia de Santana, por exemplo, a gente teve esse último final de semana. Foi. As pessoas subiram antes das 10 da manhã, para evitar o transtorno de trânsito. E mesmo assim, eles ficaram ali em torno de 40, uma hora, nesse trânsito de subida. Depois que consegue subir, eu digo sempre, entre ali meio-dia e 2 da tarde, é horário de pico, que é o horário que abre os portões, você vai ter, de fato, ali um transtorno de quantidade de carro. Lá em cima, os nossos estacionamentos, se a gente não estiver chovendo, a gente consegue mobilizar bem. Mas é área rural, é sítio, né? Então, de repente, a chegada nesse estacionamento é lama. Então, dependendo do motorista, né, para poder estacionar esse carro, tem um pouco mais de dificuldade. É um espaço, né, de muita natureza. Então, é inevitável, obviamente, que a gente precise ter um pouco mais de cautela. E esses espaços de estacionamento hoje, Natália, para você ter ideia, comportam 5 mil carros. Né? 5 mil carros equivale ali a um público de 30 mil pessoas. Então, a gente consegue acomodar todo mundo. Uhum. Mas, a depender do dia de chuva, a gente tem um pouco mais de transtorno. Há uma expectativa, de fato, que a gente faça uma outra via para melhorar essa mobilidade. Quem está junto com a gente nesse desenho é a nossa governadora, né, através do DR. A gente está finalizando esse projeto. Acreditamos que para o ano que vem a gente já tenha uma alternativa de uma outra via, que é para subir por uma via e descer por outra. Então, a gente está nesse caminho já. Mas fiquem tranquilos, quem está aqui nos ouvindo, né, esse primeiro final de semana foi super tranquilo. No dia, obviamente, de Santana, todo mundo subiu um pouco, todo mundo junto no mesmo horário. Sim, aí, demorou em torno de uma hora e pouquinho. Mas a gente faz um esforço enorme para alocar todo mundo com conforto, com segurança. Reforçamos as nossas equipes para mobilizar tudo isso. No trajeto, caso alguém tenha alguma dificuldade de subir aquelas ladeiras, mesmo com asfalto, né? Sim. A gente tem espalhado 3 tratores que puxam os carros, os carros parem no meio da via. As vans, né? Aqui quem faz lotação, que leva todo mundo de van, que é, de fato, uma das alternativas que hoje as pessoas já se organizam para subir a Serra Negra. A depender, tem que dirigir direitinho, porque senão a van fica na metade do caminho. Às vezes tem ladeiras que tem 30, 40 graus, né, de inclinação, então precisa ter um condutor que segure ali no trampo. Mas a gente já se organizou, de fato, para poder garantir que todo mundo suba para a nossa zona rural preferida, que é a Serra Negra, com segurança.
1: Agora, essa ideia do Valdemir, prefeita, de deixar os carros na parte de baixo, fazer o trajeto só com van. E aí, claro, não teria mais o estacionamento lá em cima para os carros, né? Teria para as vans. O que a senhora acha disso? É possível?
2: Veja, as pessoas já me sugeriram, eu agradeço, inclusive, as alternativas, sugestões que as pessoas fazem para a gente. A subida com as vans, se for para levar mais quantidade de público, né? Como eu falei, a gente já alcançou o nosso teto de público. Então, não dá para levar mais gente lá para cima, né? Alargar as estradas, subir de van para as pessoas chegarem com mais conforto, não demorar tanto tempo no trânsito. Já foi testado, a gente viu, na verdade já fomos organizar isso, precisaria ter ou um grupo terceirizado, né, uma iniciativa privada se mobilizar para isso, na sede do município. A gente tem espaços, inclusive em campos abertos, que eram plantios de tomate antigamente, que as pessoas até estudaram a possibilidade de levar, né, esse espaço para um estacionamento privado, deixa os carros lá e sobem de van, mas você tem um quantitativo de van maior. Hoje, só de vans cadastradas, que sobem para a Serra Negra, passam de 150 vans. E não conseguem vencer a quantidade de público, por exemplo, tá? Então, a gente precisaria melhorar isso e ter uma conversa mais aproximada na iniciativa privada. Eu não startei tudo isso ainda, porque as alternativas que nós fizemos, por exemplo, de melhoramento das ladeiras, de melhora com BGS, das estruturas de estacionamento para não ter só barro, né? Garantiram que a gente tivesse menos transtorno. A gente reduziu, por exemplo, o tempo de subida de 4 horas para ali 40 minutos, uma hora, no dia de maior fluxo. Então, é um tempo razoável, né? Eu entendo que existem outras festividades, quando as festividades são um sucesso, você pega aqueles quilômetros, né, de engarrafamento. No caso, Serra Negra, eu agradeço a quem tem a paciência de subir ali, né, 10 quilômetros, numa ladeira, com medo de subir aquilo, e chega lá em cima, ainda se apaixona. Ama estar conosco. Agradeço mais toda a paciência. Estamos fazendo o máximo que a gente pode. Essa ideia de ter uma outra via alternativa, para caso as pessoas subam, estacionem seus carros, desçam por outros, para não ficar todo atropelando. A gente está caminhando, né, aí para poder ter de fato. Acho que teremos. Quem tem carro 4x4, que conhece a Serra Negra, a gente tem outras 3 vias, que são vias alternativas, que a gente garante, né, que estejam feitas, as estradas todas recapeadazinhas, para todo mundo pegar essas vias. Quem mora ali no entorno já conhece, que é a Via do Boqueirão e do Sítio Cocos. Então, vale a pena também, né, quem já conhece aquela via, subir para não pegar essa via maior. Mas esperamos, né, que assim como esse final de semana foi bem o fluxo, subiu além de 30, 40 minutos, consigamos fazer isso até o dia 28 e a gente assegure que todo mundo chegue com mais conforto lá em cima. Mas não deixem de ir, porque a Serra Negra é linda, né? Eu sei que já alcançamos o público de 25 mil pessoas, que é o nosso teto, nossa capacidade lá em cima, né? Tanto turística quanto a natureza ali, a gente tenta preservar o equilíbrio também, né? É 25 mil pessoas, não que a gente não queira que todo mundo suba, mas se passar disso, a gente vai ter que fechar portão, a gente vai ter que segurar lá embaixo o público. Então, estamos em vias de melhora.
1: Não é o que se quer, né? Que as pessoas possam ir, mas
2: que todo mundo possa subir e contemplar
1: conosco. Tem uma limitação.
2: É zona rural também, né?
1: E aí tem que pensar nesse todo esse contexto, né, prefeito Padre Joselito, para receber as pessoas. No caso de Gravatá, claro, e assim como Bezerros, obviamente, você tem a rodovia, você tem a ocupação dos hotéis, das pousadas, você tem abastecimento de água, as pessoas vão ficar na cidade. Então, tem vários desafios, porque a cidade não para, as situações continuam ocorrendo no dia a dia normal, mas se incrementa com o festejo. Como Gravatá se prepara para todo esse momento, assim, prefeito, que é deixar a estrada ok para as pessoas irem, deixar uma boa impressão para que essa pessoa volte no ano, né, seguinte, a segurança, teve o reforço, inclusive a SDS ontem fez coletiva de imprensa anunciando como seria essa movimentação. Para o senhor, padre, tá, prefeito, tá tudo encaminhado? Existe alguma questão de preocupação aí para esses próximos dias que vão acentuar, aumentar o número de pessoas que vão curtir o São João?
0: Isso, Natália. Sempre antes de um grande evento, várias reuniões acontecem e sempre tendo como diagnóstico o ano que passou. Então, temos que pensar em praticamente tudo. A questão da água, porque aumenta a demanda. Como fica o abastecimento d'água, limpeza, né? A limpeza pública, iluminação, saúde, a segurança, ao chegar e também sair, como que a pessoa vai encontrar também o trânsito fluindo, aonde estacionar. Então, tudo foi pensado assim para que, em primeiro lugar, o gravataense sinta-se bem, seguro, tranquilo, onde mora, onde convive com seus familiares e amigos, as pessoas que aqui têm segunda residência também e as pessoas que nos visitam. Até o momento, posso dizer que os eventos aconteceram em Gravatá de uma forma assim, pacífica, nenhum grave incidente, de uma forma familiar. Mesmo com tantas pessoas aqui, circulando por aqui, e graças a Deus isto vem acontecendo, e temos assim certeza de que em 2026 não será diferente. Todos os esforços foram reunidos para pensar tudo direitinho e que tenhamos uma grande festa, uma animada festa, que as pessoas sintam-se bem, seguras, tranquilas e possam voltar mais vezes aqui para Gravatá.
1: Prefeito, queria falar um pouco rapidinho ainda, mudando um pouco de tema, mas é importante, sobre a arrecadação da cidade. Tem alguns locais, como por exemplo Ilha de Itamaracá, que as pessoas por muitos anos tiveram a segunda residência, hoje se tornou um problema enorme para a prefeitura, porque essa questão do não pagamento do IPTU é uma bronca gigante. Você tem que estar lá oferecendo serviço, a estrutura do imóvel está lá, e muita gente por segunda residência não comparece na hora de fazer o pagamento do imposto. Gravatá tem hoje essa realidade do segundo imóvel. As pessoas que, entre aspas, fogem no fim de semana, né, para descansar, para curtir. Existe esse compromisso, por exemplo, com o pagamento do tributo, do IPTU, por essas pessoas em especial? É uma preocupação da prefeitura? Como funciona isso, prefeito?
0: Sim, é uma preocupação e posso dizer que houve um aumento significativo desde que assumi o primeiro mandato em 2021, já houve assim um aumento positivo e continua. Isto acontece por quê? Porque há um retorno. Então, eu sempre digo que o trabalho não para. É importante realizar os eventos para a nossa realidade aqui de Gravatá, sim, porque Gravatá é um destino, é uma referência no turismo de eventos, mas não podemos deixar de trabalhar, de olhar para aquelas situações que são essenciais, como, por exemplo, todo esse trabalho referente a obras, a infraestrutura. É um trabalho que vem acontecendo, seja em relação à drenagem, pavimentação de ruas, como também manutenção de estradas e ruas em nosso município. A questão da iluminação pública, da segurança, do abastecimento d'água. Então, quando o retorno acontece, o contribuinte chega. Quando ele percebe que o trabalho não vem sendo realizado, há um abandono, um descaso, então, naturalmente, trava. E é isto que nós estamos realizando aqui, diariamente, semanalmente e durante o ano, esses trabalhos eles não podem parar. Através do recurso próprio, através de alguma emenda parlamentar, através de convênio, enfim, estamos
2: Sim.
0: sempre atrás para que Gravatá melhore cada vez mais. Em primeiro lugar, para o gravataense e, em seguida, para quem nos visita ou tem aqui a segunda residência.
1: Antes da gente.
0: Mas é isso que eu
1: Fala,
0: destaco. Nós
1: prefeito.
0: não podemos cruzar os braços em relação ao trabalho, ao retorno que precisa ser dado ao contribuinte.
1: E o IPTU é uma das principais formas, né? O prefeito sabe melhor que eu, de conseguir o recurso e fazer as melhorias na cidade, cumprir com aquilo que é o necessário. Eu vou fazer um intervalo, mas antes, prefeito, só porque, de fato, Gravatá tem essa peculiaridade, né? De muita gente ter a segunda residência aí. Uma taxa, assim, por exemplo, prefeito, 20%, 30% das pessoas que são proprietárias de imóvel não comparecem lá na hora do IPTU. Tem alguma. Como é que é? 50-50, 60, 40? Como é que é em Gravatá? Como é que funciona? Qual é a adesão do contribuinte ao pagamento do IPTU na cidade?
0: Olha, eu posso afirmar que já passamos aí de 50%, justamente devido ao trabalho que vem sendo realizado. Eu tenho dito que nunca você irá conseguir fazer tudo. E também não falamos aqui em perfeição, em 100%, mas um trabalho que é realizado e com resultados. Então, a população, o contribuinte, acompanha, reconhece e chega junto, não é? Então, já existe esse entendimento e a tendência, eu acredito, é de crescimento.
1: É importante demais para a cidade, né, prefeito, esse recurso. Bom, a gente vai para o intervalo e volta já.
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2: Voltamos, gente, com o debate São João no interior. O clima é esse. Inclusive, já mandar um abraço especial para Santana, para Almir Rushi, que você ouviu aí na nossa chamada. Estarão aqui amanhã no nosso debate, abrindo esse período, essa contagem regressiva maravilhosa. E tudo agora é São João. Prefeita de Bezerros, Luciele Laurentino, vamos passar um pouco pela programação e chame todo mundo para ir para Serra Negra, para Bezerros, no São João.
3: Quem ainda não sentiu o frio de Serra Negra, que não subiu a serra como um todo, né? Tem aí Gravatá, que fica na Alta Serra também. Mas em Serra Negra é especial. A gente tem 4 dias de festa agora nesse próximo final de semana, próximo São João. E mais 2 ali entre 27 e 28. Vou deixar aqui a programação ao vivo para que vocês se preparem para ir. Dia 20, no sábado, a gente começa ao meio-dia com o Ciel Santos, que é um artista da terra, mas que ainda não viu. É um dos melhores shows que a gente tem no São João de Serra Negra. A Cisão, para manter a nossa tradição. Boa. E aqueles cachinhos ali balançando na serra. Benil, que é um artista conhecido também ali de Caruaru. Josildo Sá vai estar com a gente também às 18 horas. E a gente encerra com Emerson Cavalcante, que é um artista da terra. Então, sábado a gente encerra ali por volta das 10 da noite em Serra Negra. E depois das 10 da noite você desce para Gravatá, desce para Caruaru, né? No domingo, dia 21, a gente começa com Fabiana Pimentinha, que é uma, né, de longa data do forró tradicional, né? Ela começou cantando em Bezerros, viu?
2: É
3: uma artista circense. Ela começou bem pequenininha, cantando
2: no circo. Muito novinha, criança.
3: Lá em Bezerros, ela começou. Foi o primeiro lugar que ela cantou, no circo, lá em Bezerros. A gente tem às 14 horas, Henrique Barbosa, que é um artista da terra. O grande Almir, que vai estar aqui amanhã no debate, né? Vai estar com a gente, Almir Rushi. Almir é de Serra Negra, eu digo, né? Ele é, de
2: filho,
3: lá.
2: Né?
3: Ele é filho da Serra.
2: Ele também é um embaixador, assim como o
3: É um embaixador. Né? Tem uma música linda falando sobre Serra Negra. Então vai estar com a gente às 16 horas. No domingo, às 18 horas, Assum Preto, né? Ali, trazendo de volta também aquele São João. Aquele São João não, né? Aquele forró raiz, né? O forró das antigas. Às 20 horas, a gente tem Igor Henrique, que é um artista da terra, também encerra com a gente às 10 da noite. No dia 23, na terça-feira, a gente começa com Samara Costa. Logo em seguida, às 14 horas, Dudu do Acordeon, grande sanfoneiro, vai estar com a gente. Às 16, o grande Jorge de Altinho. E eu quero aqui agradecer ao vivo a Jorge de Altinho, que está sempre com a gente, é recorde de público também. Esteve com a gente no lançamento da programação do São João, lá em cima, em Serra Negra, conosco. O grande Geraldinho Lins também vai estar com a gente às 18 horas, no dia 23. Geraldinho é casado com uma bezerrense. Ele é bezerrense também conosco. Veja quanto tem artista bezerrense lá.
2: Olha aí, tem espalhado por todos os lugares.
3: Bruninho Lima encerra dia 23, na terça-feira. Dia 24 também tem festividade, além do jogo da Copa, às 19 horas. No dia 24, dia de São João, a gente começa com Silvério Pessoa, o grande Silvério Pessoa, honrando, né, o palco lá em Serra Negra, cantando conosco. Quem gosta de Joyce Alane, Joyce
2: também
3: vai estar com a gente no dia 24. Joyce, quero aqui agradecer ao vivo. É a quinta vez que Joyce canta com a gente lá em Serra Negra. Antes ela era back vocal, fazia participação em alguns shows. E ano passado ela esteve com a gente no palco principal. Esse ano, mais uma vez, Joyce é uma grande artista pernambucana. Quem não conhece, dá um pulinho para assistir com a gente a Joyce. Às 15h30, a gente tem Juarez também no palco conosco. E às 5h30 da tarde, a gente tem Leidinha Falcão. Leide é uma artista bezerrense também, um grande nome, né, do forró, lá conosco. E vou aproveitar e deixar aqui também o dia 27 e 28, que é o último final de semana, ali, final de semana de São Pedro, né?
2: Já passou, mas vai ter também.
3: Mas vou deixar aqui pra vocês, a gente tem Rede Cangaço, Irá Caldeira, Amazã vai estar com a gente também dia 27, Cristina Amaral e Walter Lins, dia 27. Dia 28, a gente tem Morgana Bernardo, que é um artista da terra também. O grande poeta, né, Flávio Leandro, vai estar conosco dia 28. Então se organiza aí pra assistir Flávio Leandro com a gente, às 14 horas lá em Serra Negra. Paulo Schott também vai estar com a gente. Cezinha, né, também vai estar conosco. E Amanda Leão. Quem ainda, né, tem dúvida, eu disse muito rápido aqui, né, mas a gente tem uma página no Instagram chamada São João de Serra Negra, para vocês darem uma olhada em toda essa programação. Também temos palcos alternativos, que são nas zonas rurais, vai estar lá também para vocês acompanharem. Quem não conhece Serra Negra está aqui super convidado.
2: Muito bem.
3: Começa ao meio-dia, termina às 10 da noite, chega cedo para a gente tomar café junto na serra, almoçar na serra, jantar na serra, dançar forró, com muito gosto lá em cima, porque é um charme, é o São João de charme, é o São João mais alto. Mais frio, mais charmoso do mundo.
2: Prefeita,
3: espero vocês lá.
2: Muito obrigada. Um excelente São João. Boas festas e a programação lá no Instagram também, viu? Prefeito Padre Joselito, obrigada por estar com a gente. Gravatá também em festa, tem programação lá na internet, tudinho para o povo conferir, né, prefeito?
4: Exatamente, pode conferir aí no arroba São João de Gravatá. E será um prazer, uma satisfação receber você, seus familiares e amigos em Gravatá.
2: Muito bem.
4: Para curtir essa festa que é boa demais.
2: Obrigada, prefeito.
3: Deixar um abraço para o Padre Joselito, que é sempre um forrozeiro.
2: E aí,
3: além de cantar
2: canta
3: muito.
2: Canta e dança também.
3: Dança, né? E aí,
2: eu sabia do canto, da dança eu
3: não
2: sabia.
3: Ele dança, viu? Dança
2: muito.
3: Obrigada, Padre Joselito, pelo carinho
2: Vamos
3: também.
2: Vamos ter que ir para Gravatá conferir isso. Tá bem, gente. Obrigada. Excelente.
3: Obrigada, Natália. Tudo
2: pra
3: bom.
2: Vocês e que seja de muito sucesso e de muito aconchego para todo mundo, né? Forrozinho bom demais. Até amanhã.
3: Até amanhã.
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1: Meio-dia, 5 minutos em Pernambuco. Muito boa tarde para você que está com a gente nesta quinta-feira, 18 de junho. Já estamos ao vivo também na internet. Vamos aos destaques de hoje do edição do meio-dia. Ministério Público deflagra a Operação Conto da Sorte nos estados de Pernambuco, São Paulo e Ceará. Pesquisa aponta que maior parte da população pernambucana mantém viva a tradição junina. Sítio Trindade começa a noite de shows no palco principal do Recife Junino. E ainda a Neo Energia Pernambuco divulga esquema para os festejos juninos nos polos de animação da capital e do interior. Tudo isso e muito mais a partir de agora no Edição do Meio-Dia, que está no ar.
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1: Meio-dia, 6 minutos. Vamos saber como está a movimentação do trânsito no Recife, região metropolitana. Estúdio Volante da Rádio Jornal, Bruno Araújo, chegando com as informações. Oi, Bruno.
2: Oi, Vitor. Boa tarde a você, boa tarde também aos ouvintes aqui da Rádio Jornal. O Estúdio Volante está pelo centro do Recife. Nós estamos na Rua do Imperador, no bairro de Santo Antônio, onde o trânsito está tranquilo nesse momento. Vamos agora para a Avenida Martins de Barros, ainda no bairro de Santo Antônio. O tráfego de veículos é intenso, mas não há congestionamento. Daqui a gente segue para a Avenida Cais de Santa Rita, no bairro de São José. Por conta da movimentação no comércio, o trânsito está um pouco mais travado e chega a ficar parado em alguns momentos. Agora seguimos para a Avenida Nossa Senhora do Carmo, entre os bairros de Santo Antônio e São José, onde o fluxo está tranquilo nesse momento. 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
1: Agora meio-dia, 7 minutos. Vamos falar de São João, porque a pesquisa, uma pesquisa da Unifafire, aponta que maior parte da população mantém viva a tradição junina. João Carneiro tem os detalhes. Boa tarde, João.
3: Oi, Vitor. Muito boa tarde para você. Boa tarde também para quem nos acompanha aqui no Edição do Meio-Dia. Pois é, antes da chegada dos grandes shows e das multidões nos polos de festa, o São João ainda é celebrado principalmente dentro de casa. Uma pesquisa realizada pela Unifafire com moradores da região metropolitana do Recife mostra que a tradição junina segue firme. 7 em cada 10 pessoas afirmam que mantêm o costume de comemorar o período e mais da metade diz participar das festividades todos os anos. O levantamento revela que os encontros familiares ainda são a principal forma de celebrar a data, superando até mesmo as viagens para os grandes destinos juninos. Na sequência, aparecem os passeios para as cidades do interior, as festas organizadas nos bairros e os eventos privados, indicando que o caráter comunitário da festa permanece como uma das principais marcas do São João pernambucano. Para quem pretende viajar, os destinos mais lembrados continuam sendo os tradicionais polos do período, como Caruaru e Gravatá, além de municípios como Bezerros, Arco Verde e até as praias do litoral. A pesquisa também mostra que as manifestações mais tradicionais ainda conquistam o público. O forró pé-de-serra, as quadrilhas e as fogueiras aparecem como o formato preferido das comemorações, enquanto os pratos feitos de milho lideram a preferência dos recifenses, com destaque para o milho cozido ou assado, canjica e pamonha. Outro dado que destaca a força da cultura junina é o uso das roupas típicas. Mais da metade dos entrevistados afirma vestir o tradicional figurino em pelo menos parte das comemorações, sinalizando que costumes passados entre gerações continuam presentes, mesmo diante das mudanças nos hábitos de lazer. Vitor, eu volto com você no estúdio.
1: Obrigado, João. Meio-dia, 9 minutos. A gente segue falando que começa hoje a programação no Sítio Trindade, na Zona Norte do Recife. Max Augusto traz agora os detalhes das atrações que vão passar por um dos principais polos da capital pernambucana. Boa tarde, Max.
4: Muito boa tarde para você e para quem nos acompanha na edição do meio-dia. Isso mesmo, para os forrozeiros que estavam ansiosos, a espera acabou. O palco principal do Sítio Trindade, considerado o coração do São João do Recife, inaugura a sua maratona de shows nesta quinta-feira. A abertura oficial, marcada para as 7h30 da noite, promete emocionar o público com um concerto especial da Banda Sinfônica do Recife. Sob a regência do maestro Fabiano André, o grupo vai apresentar um repertório recheado de clássicos do cancioneiro nordestino, como Lamento Sertanejo, Tareco e Mariola, Feira de Mangaio, Tenho Sede, Eu Só Quero um Xodó e A Feira de Caruaru. Para abrilhantar ainda mais a noite, a apresentação orquestral vai contar com duas participações femininas muito especiais na defesa do forró: a cantora, compositora e atriz potiguar Juliana Linhares e a dama do forró Anastácia. E a festa não para por aí. Logo na sequência, às 10 da noite, é a vez de Santana, o cantador, assumir o comando da festa. Considerado um dos maiores guardiões do forró pé-de-serra e herdeiro musical da obra de Luiz Gonzaga, o artista faz o convite para o público celebrar a tradição no sítio Trindade.
5: Estou muito feliz pela lembrança do meu nome, para a participação no sítio Trindade no dia 18 de junho de 2026. Virou praticamente uma instituição essa minha participação no sítio Trindade devido à querência das pessoas daquela região. E eu me sinto contemplado de poder participar novamente junto com toda aquela comunidade, com as pessoas, cantar juntos. Vai ser legal, vai ser muito bonito. E eu espero, como todo ano, um público maciço, maravilhoso, enorme, para a gente festejar.
4: Além da Zona Norte, quem estiver pelo centro da cidade também tem arrastapé garantido no polo da Avenida Rio Branco nesta quinta-feira. A partir das 5 da tarde, o bairro do Recife recebe nomes como Trio Colé de Chá, Kelly Rosa, Aracílio Araújo e Pandeirada. Lembrando que o São João da capital pernambucana, que este ano traz o tema Nossa Raiz, segue até o dia 29 de junho, com atrações espalhadas por 14 polos. A programação completa de todos os dias pode ser conferida no site recifejunino.recife.pe.gov.br. E é isso, volto com você.
1: Obrigado, Max. 12 e 12 agora em Pernambuco. A Prefeitura do Paulista prepara programação especial para celebrar o período junino, com manifestações da cultura popular, apresentações musicais, dança e gastronomia típica. Elis Martins chega agora com os detalhes. Boa tarde, Elis.
6: Pois é, Vitor. Boa tarde para você e para quem nos acompanha aqui no Edição do Meio Dia. As atividades começam amanhã e seguem até o dia 24 de junho, no dia de São João, no centro da cidade e também em comunidades do município, reunindo moradores, comerciantes, visitantes em uma grande celebração das tradições nordestinas. A abertura amanhã conta com um cortejo junino intitulado Sem Cultura Popular, Não Existe Tradição. A concentração está marcada para as 3 da tarde na Praça Alberto Lundgren. O desfile seguirá pela Rua Siqueira Campos até a Igreja de Santa Isabel. O cortejo contará com a participação de diversos grupos culturais, entre eles cantos líricos, grupo de bacamarteiros, grupos de coco, trio pé de serra, além de alas temáticas, com grupos faces culturais, Gonzagão e Brincarteando. O encerramento acontecerá em frente à igreja, com uma grande roda de ciranda aberta à participação do público. A programação continua no sábado, com o projeto Forró na Feira, das 10 da manhã ao meio-dia, na Rua Siqueira Campos, que vai receber apresentações de trios pé de serra, grupo de dança junina, levando animação para a principal área comercial da cidade. Ainda no dia 20, a partir das 2 da tarde, a festa segue em frente à Igreja de Santa Isabel, com a apresentação do grupo Bugari e convidados. O público também poderá acompanhar os shows dos artistas Paulo Bione e Dudu Pé de Serra. Já entre os dias 22 e 24 de junho, será realizada a Estação do Milho, na Rua da Feira. O espaço reunirá a venda de milho, coco e comidas típicas, além de atrações culturais. É isso, Vitor. Eu volto com você.
1: Obrigado, Elis. E o Circuito do Milho do São João de Olinda será realizado na próxima segunda e terça-feira com forró pé-de-serra nas feiras e mercados. A programação será realizada na Feira de Rio Doce, no Mercado de Peixinhos, Mercado de Sítio Novo e Feira da Tabajara. O evento tradicional da programação junina busca superar a marca das últimas edições. Nos 2 anos anteriores, o Circuito do Milho registrou a comercialização de cerca de 290 toneladas do produto, movimentando aproximadamente R$ 4.800.000 na economia do município. No período, foram vendidas mais de 23 mãos de milho, o equivalente a cerca de 1.100.000 espigas de milho. Ainda falando de São João, a Neo Energia Pernambuco divulgou há pouco os detalhes do esquema programado para os festejos juninos nos polos de animação da capital pernambucana e também do interior do estado. Quem tem as informações é Priscila Cavalcante. Oi, Priscila.
7: Foi um coletivo em conjunto da Neoenergia, SAMU e também Corpo de Bombeiros, né, para falar sobre essa operação do São João. Vou começar logo a falar com o doutor Leonardo Gomes, do SAMU. Doutor, o que é que vocês estão fazendo? Qual a prevenção para as pessoas que vão curtir esse São João?
8: Primeiro, a gente está se preparando, né, a Prefeitura da cidade do Recife montou, além da festa, preparou o SAMU, né, no sítio da Trindade, ali na Rio Branco, no Marco Zero, com equipes dedicadas. Então a gente vai estar com as equipes do SAMU exclusivas para atender pessoas que estejam brincando no São João. As nossas 13 bases descentralizadas da capital, todo o plantão regular do SAMU. Mas o recado mais importante é a prevenção, é o cuidado para não se ferir, as queimaduras, né, manuseio de fogo de artifício, a mistura perigosa com álcool e os acidentes, né, os sinistros de trânsito para aqueles que vão pegar a estrada.
7: Os maiores acidentes, sinistros também, doutor, em relação a queimaduras, o que fazer?
8: É importante dizer que as pessoas, quando perceberem a queimadura, não coloque pasta de dente, manteiga, nada disso. É importante colocar uma água em temperatura ambiente, um pano limpo, ter calma, né? Ligar 192, que é o número do SAMU, ou 193, que é o número do bombeiro, para que a gente possa, se necessário for, mandar equipes até o local e atender aquela pessoa.
7: Muito obrigada, viu, doutor? Vou seguir agora a conversa com o Corpo de Bombeiros, o Coronel Leonardo Rodrigues. Coronel, explica pra gente, solta fogos, né? Tem que ter muito cuidado, principalmente com criança, né? Que requer muita atenção. Quais são as dicas que vocês estão soltando?
9: Isso, o São João é uma festa muito bonita, né? Mas requer muita atenção e muito cuidado. Principalmente as crianças. As crianças não devem soltar fogos sem a supervisão de um adulto, porque o risco de ter uma queimadura é muito grande. Então, a gente orienta que as pessoas, se forem soltar fogos, estejam supervisionadas por um adulto, que leiam as instruções dos fabricantes nos rótulos das embalagens e que só adquira fogos numa barraquinha credenciada. Essas barracas passam por um processo de vistoria para que a gente analise se está dentro das normas de segurança e a gente vai proteger a vida das pessoas nesse momento.
7: Qualquer ocorrência, 193.
9: Isso, o Corpo de Bombeiros está com toda a equipe em todo o estado de Pernambuco, nos principais polos, o telefone de emergência é 193, né? Nós também pode acionar o 192, o sistema ele é integrado, né, para que a gente possa garantir um São João seguro.
7: Ok, muito obrigada. O sistema integrado também com a Neo Energia, nessa coletiva, o superintendente de operações da Neo Energia, o Leonardo Moura, vai explicar para a gente quais são os cuidados também nesse período.
10: Esse é um período que é importante que as pessoas observem algumas condições importantes de segurança. O primeiro delas é não montar fogueiras próximo dos postes, próximo dos fios elétricos. Manter distâncias de pelo menos 3 metros ali e colocar também longe de qualquer tipo de material combustível que possa propagar essas chamas. Também não pode ser solto fogos ou direcionado fogos em direção à rede elétrica. Isso gera um risco de acidente, de rompimento de condutores, danos a equipamentos, inclusive risco de acidente. Também

0: as pessoas devem evitar subir impostos para fazer qualquer tipo de prendimento de bandeirolas, de balões e também não soltar balões. Os balões podem cair em subestações, podem trazer incêndios, podem trazer interrupções de grandes proporções e a gente pede que as pessoas atentem a essas condições. Também sobre as ligações clandestinas. Aqueles que precisam ter energia elétrica durante esse período devem procurar a Prefeitura e a Energia para ter as autorizações necessárias e ter a sua ligação provisória atendida dentro do prazo e assim poder comercializar e fazer o uso da energia da melhor forma possível.
1: Ok, muito obrigada. Aí foram as dicas e cuidados do SAMU, Corpo de Bombeiros e Neoenergia nesse período, Junino. Voltamos ao estudo.
2: Tá certo, Priscila. Obrigado por suas informações. 12 e 19 agora em Pernambuco. Vamos a um rápido intervalo. A edição do meio-dia volta já.
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3: Agora 12h23.
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0: da Boa Vista, o fluxo é moderado. Na Zona Sul, Rua Barão de Souza Leão, com retenções até a interseção com a Rua Sai Souza. Também com trânsito intenso na Avenida Visconde e Jequitinhonha, a partir do cruzamento com a Rua Desembargador José Paz, no trecho que dá acesso ao Shopping Recife. E uma última informação, mais de 40 mil pessoas devem passar pelos principais terminais rodoviários de Pernambuco durante o feriado de São João. O Terminal Integrado de Passageiros do Recife deve registrar a maior movimentação, seguido pelas rodoviárias de Caruaru e Petrolina. Entre os destinos mais procurados estão cidades pernambucanas como Caruaru, Gravatá, Petrolina, além de Campina Grande, na Paraíba. Aracaju, Fortaleza, Maceió, João Pessoa e Salvador também aparecem na lista de mais procurados. Para atender a demanda, as empresas de transporte vão disponibilizar viagens extras. Ainda assim, a orientação é que os passageiros comprem as passagens com antecedência para evitar transtornos. 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
1: Obrigado, João. Agora 12h25. Vamos ao nosso boletim da Copa. Quem chega agora com as informações desta quinta-feira de Mundial é Igor Moura, direto dos Estados Unidos. Fala, Igor.
2: E a seleção daqui a pouquinho realiza no Columbia Park, aqui em Nova Jersey, no CT do New York Red Bulls, a última atividade antes da viagem para a Filadélfia, uma viagem bem curta, inclusive, e o jogo de amanhã diante da seleção do Haiti. 9:30 da noite, horário de Brasília, com transmissão do SBT, narração do Galvão Bueno. 8:30 da noite, horário aqui da Costa Leste dos Estados Unidos. O técnico Carlo Ancelotti vai abrir apenas os 15 minutos iniciais daqui a pouquinho, né? Os 15 primeiros minutos abertos, o restante do treinamento fechado, sem ninguém observar a estratégia do técnico Carlo Ancelotti. A aposta é que pelo menos duas ou três alterações sejam feitas pelo Carleto, mas ainda sem nenhuma garantia de quais alterações serão feitas, né? Muito se falou que o Martinelli, o Luiz Henrique, o Léo Pereira treinaram ontem, Fabinho também, mas também tem a questão do controle de carga para alguns atletas mais consagrados e que tiveram a temporada mais exaustiva. Gabriel Magalhães, por exemplo, o próprio Rafinha, o Casemiro, atletas que estão tendo esse cuidado para não desencadear nenhum problema físico, principalmente na reta final da fase de grupos. O Brasil ainda enfrenta a Escócia no dia 24 em Miami e depois no mata-mata do Mundial. Ontem, Neymar, pela primeira vez desde o início da preparação na Granja Comari, trabalhou com chuteiras.
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1: Agora 12h27 em Pernambuco, a gente segue falando do Ministério Público que deflagrou uma operação nos estados de Pernambuco, São Paulo e Ceará. Bruno Araújo acompanha a coletiva que traz os detalhes desse trabalho. Oi, Bruno.
5: Olá, Vitor. Boa tarde a você, boa tarde aos ouvintes aqui da Rádio Jornal. A Receita Federal e os Ministérios Públicos do Rio Grande do Norte e de Pernambuco apresentam neste momento, durante a entrevista coletiva aqui na sede do Ministério Público, no bairro de Santo Antônio, os detalhes da Operação Ponto da Sorte, que investiga um esquema suspeito de movimentar bilhões de reais com bets ilegais. A operação foi deflagrada nas primeiras horas da manhã de hoje e cumpriu 14 mandados de busca e apreensão em Pernambuco, no Ceará e em São Paulo. Nesta etapa, ninguém foi preso. A investigação começou depois de uma análise da Secretaria de Prêmios e Apostas do Ministério da Fazenda. Os investigadores apontam que a Prefeitura de Bodó, no Rio Grande do Norte, passou a credenciar empresas de apostas de forma irregular, dando aparência de legalidade a plataformas que continuaram funcionando sem autorização do governo federal, como explica o promotor de justiça Augusto Lima, do GAECO, do Rio Grande do Norte.
6: Isso, hoje nós deflagramos a fase ostensiva da Operação Conto da Sorte. Tá? Essa operação ela iniciou-se lá em 2025 ainda, com alguns sequestros, tá, de bens. Nós conseguimos bloquear imóveis, ali até

0: É o limite de 145 milhões de reais. E o objetivo dessa investigação foi apurar e prevenir a ocorrência de bets ilegais associados à Prefeitura de Bodó, no estado do Rio Grande do Norte. Tá? Nunca foi permitido, e isso foi ratificado pelo STF ano passado, nunca foi permitido aos municípios credenciar bets. Para além disso, essas bets operavam com empresas de fachada, com táticas típicas de lavagem de dinheiro, e elas não tinham preocupação com a saúde mental do apostador, não tinham preocupação com a tributação aqui no Brasil, toda a regulação, né, que é feita pelas empresas regulares, as empresas legais, as empresas que têm o domínio .bet.br aqui no Brasil. Então, a ideia foi essa, tá? Reprimir os fatos acontecidos no passado e prevenir que novos fatos como esse aconteçam no futuro.
1: De acordo com a investigação, o grupo é suspeito de lavagem de dinheiro, exploração ilegal de jogos de azar, associação criminosa e crimes contra as relações de consumo. As apurações também indicam que o esquema usava empresas de fachada e laranjas para movimentar grandes volumes de dinheiro. Aqui em Pernambuco, os mandados foram cumpridos no Recife, em Caruaru e também em Toritama. A justiça também autorizou o bloqueio de bens e valores de até 145 milhões de reais para garantir o ressarcimento dos prejuízos causados por esse esquema criminoso. Bruno Araújo, Rádio Jornal, Rádio Notícia.
2: 12 horas 30 minutos, edição do meio-dia fica por aqui. O programa teve produção de Elis Martins, trabalhos técnicos de Evandro Chaves, Big Alves e Edilson Lima. Você fica agora com o comentário de Edinaldo Santos e em seguida o assunto é futebol. Primeiro tempo com Haroldo Costa. Uma ótima tarde para você, uma excelente quinta-feira e até amanhã. Tchau.
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6: Boa tarde, amigos e amantes do futebol. Inglaterra 4, Croácia 2. Olha, minha gente, ingleses e croatas fizeram ontem uma partida cheia de ousadia, de emoção, técnica e muita competitividade. Para mim, indubitavelmente, foi o melhor jogo da Copa até agora. O que vimos foi, com folga, o melhor jogo desta Copa do Mundo até aqui. Muita qualidade técnica e muito acima da média. Os ingleses podem até sonhar com seu segundo título mundial. Talvez seja o time mais forte das últimas décadas. Mesmo levando 2 gols, jamais perdeu o controle da situação. E para quem está acostumado a ver a Inglaterra tremer em Copas, essa seleção parece ser mentalmente bastante potente. Ataca e quer mais. Pressiona a saída de bola, não cansa, faz triangulações, dribla, chuta de meia distância. Um time coletivo, forte, alto e incansável. Mas na rodada de ontem, tivemos uma grande decepção. A atuação da seleção portuguesa, que empatou em 1-1 com a República Democrática do Congo. Muita posse de bola, mas sem nenhuma objetividade. A seleção portuguesa não conseguiu ser contundente em nenhum momento. Principalmente porque Cristiano Ronaldo foi uma figura totalmente apagada ao longo do jogo. Exatamente o cara que é o homem que define, né? O homem que resolve os problemas da seleção portuguesa. É bom lembrar que, segundo os números da Opta Esportes, Cristiano Ronaldo está a 10 jogos consecutivos de torneios importantes sem marcar pela equipe portuguesa. Será que chegou a hora de parar? Ou ainda há chance de renascer durante a competição? É esperar para ver. Já que estamos falando aqui dos grandes nomes da Copa, né, desde ontem, não podemos esquecer que a Colômbia estreou ontem, metendo 3-1 no Uzbequistão. Estreante em Copas do Mundo, Luiz Dias foi o grande destaque da Colômbia. O atacante participou de

0: diretamente de dois gols da equipe, ao dar assistência para Daniel Munhoz, abriu o placar e depois ele marcou o segundo gol. Aliás, ele marcou o primeiro e depois o Daniel Munhoz abriu o placar e marcando o segundo gol. Amanhã tem Brasil correndo atrás da bola contra o Haiti. Depois do futebol anêmico da partida de estreia contra Marrocos, a seleção brasileira vai encarar o Haiti numa partida que ganhou importância, né? Porque o Brasil vai precisar não só ganhar, como, acima de tudo, convencer. Agora, para encerrar o comentário de hoje, minha gente, eu queria dizer o seguinte. Ontem, a gente passou aqui o comentário inteiro fazendo elogios muito justos e merecidos a esse gênio chamado Messi. Eu só não, né? O mundo esportivo todo aplaudiu a atuação da estreia de Messi na Copa. Na entrevista coletiva, a imprensa em geral exaltou o fato dele ter se tornado o maior goleador das Copas do Mundo. Demonstrando humildade, como sempre, Messi minimizou a façanha. E ele disse o seguinte: embora esteja orgulhoso de competir com grandes jogadores, e aí citou Ronaldo Fenômeno como um dos maiores que ele já viu jogar. Agora vejam só, provavelmente agradecido ao gênio argentino, Ronaldo Fenômeno exagerou na gratidão e pisou na bola, na minha opinião. E pisou feio. Em declaração ao jornal espanhol Mundo Deportivo, eu vou ler para vocês o que disse Ronaldo, que foi reproduzido aqui na imprensa nacional. Ele disse: toda vez que Messi pisa no gramado, todo o resto se torna histórico e elegante. Já é hora de o mundo parar de se esconder e aceitar o fato que ele é o melhor jogador de todos os tempos. Ele continua atuando em alto nível, a cada temporada e na Copa do Mundo. Mas ainda assim, há quem duvide dele. Ora, minha gente, Ronaldo cansou de dizer ao longo da sua carreira que Pelé é o maior de todos os tempos, é inigualável. Mas agora mudou, colocando Messi como o maior de todos os tempos. Claro que ninguém duvida de Messi, mas ele não é o maior jogador de todos os tempos. Vejam só, Ronaldo nasceu em 1976, jamais viu Pelé jogar, a não ser em filmes, e deveria ser mais cuidadoso com a história do futebol. Ronaldo poderia sim ter elogiado o gênio Messi, até como agradecimento por ter sido colocado pelo argentino como um dos maiores do mundo. Agora, não precisava de tanta bajulação. É isso aí, minha gente. Muito obrigado a todos. Sigam aqui na programação da Rádio Jornal. Vai começar agora o primeiro tempo do Assunto é Futebol, comando Haroldo Costa. Boa tarde, Recife. Boa tarde, Brasil.
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2: Em Pernambuco, meio-dia, 40 minutos.
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2: Boa tarde para você, no ar pela Rádio Jornal. O assunto é Futebol Primeiro Tempo. 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Quinta-feira, 18 de junho de 2026. E a partir de agora você vai ouvir os destaques, as manchetes do programa de hoje. Esporte, o Alex Santos.
4: Em jogo marcado pelo equilíbrio, Esporte entra em campo hoje à noite em busca da liderança da Série B. Técnico Márcio Goiano com dúvidas no meio de campo rubro-negro. E CEO do Esporte falando sobre a janela de transferência que vai se aproximando.
2: Náutico, Leonardo Vasconcelos.
5: Depois de 2 treinos no CT do Atlético Goianiense, alvirrubros vão trabalhar hoje no CT do Goiás, visando o jogo de sábado contra o Vila Nova. Sem vencer a 3 jogos, Timbu precisa de um resultado positivo para voltar ao G6. Com falta de opções disponíveis no elenco, Vinícius deve ser improvisado como falso 9 no ataque.
2: Santa Cruz, Leonardo Boris.
6: Santa Cruz não foi atendido pelo seu pedido de antecipação do horário do jogo de sábado. Tricolor do Arruda tem a defesa menos vazada da competição. Técnico Christian de Souza tem o retorno de goleiro. Conselho Deliberativo convocou reunião ordinária para o próximo dia 29.
2: Seleção Brasileira, nos Estados Unidos, Igor Moura.
7: E atletas da Seleção Brasileira realizam neste momento última atividade antes de jogo de amanhã na Filadélfia diante do Haiti. Neymar voltou a trabalhar com bola com os demais companheiros, mas ficará em Nova Jersey aprimorando parte física. Brasil deve ter mudanças para jogo de amanhã, em que é imperativo vencer, convencer e construir saldo.
2: Começa hoje a segunda rodada da Copa do Mundo de 2026. República Tcheca ou Tchequia e África do Sul, Suíça e Bósnia, Canadá e Catar, México e Coreia do Sul. Os jogos da quinta-feira da Copa do Mundo começando hoje a segunda rodada. Com Edilson Lima, Vivi Alves e Evandro Chaves na produção técnica, o assunto é futebol na Rádio Jornal.
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11: E a seleção daqui a pouquinho realiza no Columbia Park, aqui em Nova Jersey, no CT do New York Red Bulls, a última atividade antes da viagem para a Filadélfia, uma viagem bem curta, inclusive, e o jogo de amanhã diante da seleção do Haiti. 9:30 da noite, horário de Brasília, com transmissão do SBT, narração do Galvão Bueno, 8:30 da noite, horário aqui da Costa Leste dos Estados Unidos. O técnico Carlo Ancelotti vai abrir apenas os 15 minutos iniciais daqui a pouquinho, né? Os 15 primeiros minutos abertos, o restante do treinamento fechado, sem ninguém observar a estratégia do técnico Carlo Ancelotti. A aposta é que pelo menos duas ou três alterações sejam feitas pelo Carleto, mas ainda sem nenhuma garantia de quais alterações serão feitas, né? Muito se falou que o Martinelli, o Luiz Henrique, o Léo Pereira treinaram ontem, Fabinho também, mas também tem a questão do controle de carga para alguns atletas mais consagrados e que tiveram a temporada mais exaustiva. Gabriel Magalhães, por exemplo, o próprio Rafinha, o Casemiro, atletas que estão tendo esse cuidado para não desencadear nenhum problema físico, principalmente na reta final da fase de grupos. O Brasil ainda enfrenta a Escócia no dia 24 em Miami e depois no mata-mata do Mundial. Ontem, Neymar, pela primeira vez desde o início da preparação na Granja Comari, trabalhou com chuteiras.
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2: Em Pernambuco, meio-dia, 49 minutos.
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2: 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Agora as notícias do nosso futebol. Em campo hoje na Série B, o Sport, o Alex Santos.
15: Valeu, meu amigo. Boa tarde para você, boa tarde para todo mundo que acompanha o assunto é futebol primeiro tempo. 9 horas da noite. Esse é o horário que o Sport entra em campo hoje contra a equipe do Atlético Goianiense na Ilha do Retiro. Um jogo importante para o Leão, porque vencendo a equipe do Dragão de Goiânia, o Sport assume, pelo menos nesse primeiro momento, a liderança da Série B. Ele que abre justamente a 14ª rodada do campeonato da segunda divisão. O técnico Márcio Goiano, ele deve manter a mesma base dos últimos jogos, agora sinalizando uma dúvida no meio de campo, porque o Iago Felipe, que é considerado titular, pode perder a posição para o Pedro Martins ou para o Fábio Matheus. Esses dois atletas, que têm entrado e entrado muito bem, estão ganhando a atenção do técnico Leonino. O Sport nesse compromisso contra o Atlético Goianiense é um jogo que é marcado por um equilíbrio muito grande. São 4 vitórias para as duas equipes e 7 empates em 15 jogos disputados. Na Ilha do Retiro, o Sport leva vantagem. Em 7 jogos, 3 vitórias, 3 empates e apenas 1 única derrota. O provável time do Sport para o jogo de hoje à noite contra a equipe do Atlético Goianiense deve ser Thiago Couto, Augusto Pucci, já que o Madison está suspenso pelo 3º cartão amarelo. Ele não deve mexer na dupla de zaga, que será formada pelo Zé Marcos e o Marcelo Benevenuto, e na ala esquerda, o Felipinho. No meio de campo, Zé Lucas, Pedro Martins ou Iago Felipe, ou Fábio Matheus e Biel Fonseca, e na frente, Yuri Castilho, Pedro Perotti e Christian Barleta. O Atlético Goianiense que está em crise. O técnico Eduardo Souza foi demitido no último dia 15 de junho e a equipe de Goiânia ainda está sem treinador. Mas vamos ouvir o CEO do Sport, o Felipe Ximenes, falando da janela de transferência que vai se aproximando. Isso remete, claro, a contratações, mas contratações com responsabilidade. Vamos ouvir.
16: Primeiro a gente vai ter que entender nessa janela. Eu tenho certeza que o Ítalo, Breno, Hudson, Márcio estão muito atentos a isso. A gente precisa entender o que, que vai acontecer com o elenco atual. Né? Vai chegar a proposta? O Zé Lucas vai ser vendido? Vai ter alguma proposta para algum atleta? Esse é o primeiro ponto. O segundo ponto é a movimentação que a gente vai conseguir fazer em termos de trazer atletas para cá. E é daí, essa química a gente vai ter que entender. Dentro do campeonato, porque infelizmente, João, a gente não pode esquecer que a gente está numa temporada onde o Sport saiu de 17 pontos numa Série A, onde a gente começou o ano com 7 jogadores, já estamos no segundo treinador, estamos construindo uma equipe ao longo do ano, resgatando a autoestima e preparando uma equipe para ser competitiva. E estamos sendo competitivos, sabe, João? Você sabe muito bem que eu sou uma pessoa ponderada e tranquila. Então eu tenho muito cuidado com cada palavra que eu coloco para não transmitir insegurança para um clube e um elenco que precisa receber segurança. Mesmo com essa oscilação, vamos dizer assim, de atuações, a equipe tem sabido transformar os resultados ruins que acontecem em bons resultados logo em seguida. E isso demonstra a força do elenco. Eu gosto muito de falar no jogo contra o Náutico, quando o Barleta fez o primeiro gol, o nosso banco saiu do lado de lá na curva da Dubê para vir vibrar com todo o elenco que estava jogando ali no gol do Barleta. Então eu acho que isso mostra sinais de equipes que têm resiliência e são essas que realmente vão disputar o acesso no final do ano.
15: O Sport que vem de dois empates seguidos, um com o Atlético na semana passada em 1-1 e no último domingo empatando com o São Bernardo 0-0, jogando fora de casa. Destaques do Sport para o assunto é futebol, primeiro tempo.
2: Está começando hoje a rodada 14 do Campeonato Brasileiro Série B com esse jogo entre Sport e Atlético Goianiense. Narração Alexandre Costa, comentários Alfred Carvalho, reportagens Wallace Santos e Letícia Carneiro e no plantão... E no resumo final, Marcelo Araújo. Essa rodada começa hoje e vai até terça-feira. Rodada começando uma semana e terminando na outra. Hoje, Sport Atlético Goianiense. Sábado, Londrina e Atletique. 11 horas da manhã esse jogo na cidade de Londrina, no interior do Paraná. No sábado, 7 da noite, no PV em Fortaleza, tem Ceará e Botafogo de Ribeirão Preto. No sábado, às 7 da noite, no Onésio Brasileiro Alvarenga. Em Goiânia, Vila Nova e Náutico, daqui a pouco a gente fala do Timbu. No domingo, 11 da manhã, Avaí e Cuiabá se enfrentam na Ressacada em Florianópolis. No domingo, às 4 da tarde, no Rei Pelé, CRB e Fortaleza decidiram a Copa do Nordeste em 2023 e estarão em campo em 2024, né? Eles decidiram a Copa do Nordeste, CRB e Fortaleza. E agora se enfrentam pela Série B. Esse jogo está marcado para domingo, 4 horas da tarde, no Rei Pelé, em Maceió. É o duelo do Galo e do Lion. No domingo, 5 horas da tarde, no 1º de maio, em São Bernardo do Campo, no ABC Paulista, o São Bernardo enfrenta a equipe do Juventude. No domingo, 6h30 da noite, em Goiânia, no Ailê Pinheiro, o Goiás recebe o Operário de Ponta Grossa, Paraná. Na segunda-feira, 8 horas da noite, no Moisés Lucarelli, em Campinas, a Ponte Preta enfrenta o Novo Horizontino, duelo do interior de São Paulo. E na terça-feira, o fechamento da rodada, no Independência, em Belo Horizonte, 8 horas da noite, terça-feira, o América Mineiro enfrenta o Criciúma. A liderança é do São Bernardo, em segundo está o Vila Nova, em terceiro está o Sport, o quarto é o Fortaleza, o quinto é o Novo Horizontino, o sexto é o Criciúma, esse é o G6. E o Z4 tem o Londrina em 17º, o Avaí em 18º, a Ponte Preta em penúltimo e o América Mineiro, lanterna da Série B. Em Pernambuco, meio-dia, 58 minutos. Agora os destaques do Náutico com Leonardo Vasconcelos.
5: Boa tarde para os amigos que estão ligados no assunto é futebol primeiro tempo. Vamos atualizar as notícias do Náutico, que vai treinar logo mais no CT do Goiás. É bom explicar que as duas últimas sessões de trabalho haviam sido feitas no CT do Atlético Goianiense, nessa jornada alvirrubra, que depois do empate de 2-2 com o Novo Horizontino no interior paulista no domingo, seguiu direto para Goiás, onde vai enfrentar no sábado Vila Nova no estádio Oba, o Onésio Brasileiro Alvarenga, em Goiânia, pela 14ª rodada da Série B. Na sétima colocação, com 20 pontos, o Timbu enfrenta o vice-líder Tigre, que tem 25, mesma pontuação do São Bernardo, que ficou na primeira colocação por conta do saldo de gols. Sem vencer a 3 jogos, o Timbu precisa de um resultado positivo para voltar ao G6. Os técnicos Guilherme e Hélio dos Anjos terão retorno do zagueiro Matheus Silva, que cumpriu suspensão Mas, por outro lado, o ataque está repleto de desfalques. O centroavante titular Derek está fora pelo terceiro cartão amarelo. O reserva imediato, Paulo Sérgio, ficou no departamento médico aqui no Recife, cuidando de uma lesão na coxa. E a terceira opção, Luiz Cláudio da base, ainda não deve ser utilizado. A tendência é que o artilheiro alvirrubro na Série B, com 5 gols Vinícius, seja deslocado para o meio para atuar improvisado como um falso 9. O que reforça essa tese é que em um cenário semelhante, na estreia do campeonato contra o Criciúma, Vinícius foi o escolhido para jogar centralizado. Outro desfalque no setor ofensivo é Júnior Todinho, que teve uma lesão na região posterior da coxa. Assim, nas pontas devem ser acionados Vitor Andrade e Saraiva. O técnico Guilherme dos Anjos projetou muita dificuldade diante do Vila Nova, que se mantém invicto em casa e só teve 2 derrotas em 13 partidas. Vamos conferir.
17: Mais um embate grande, né? Mais um embate grande. Estamos tendo uma boa postura contra essas equipes. Dificílimo de se pontuar, como a gente pôde ver aqui hoje. Não tenho dúvida que o Vila tem uma ideia de jogo onde preconiza sim, a manutenção da posse de bola. Eles são o segundo time com maior posse de bola do campeonato, o primeiro somos nós. É um time com poder ofensivo, também com um número de alternativas muito grande. Mas a gente vai, naturalmente, ter tempo para treinar, tempo para estudar esse adversário, criar algumas alternativas em função naturalmente da suspensão do Derek, né? Tomou o terceiro cartão e fez um grande, grande jogo taticamente, belíssimo jogo. O Todinho, que sentiu a posterior, também está fora do jogo e tinha feito uma bela entrada. Mais uma vez, nós coletivamente fizemos um grande jogo hoje. A gente tem que ficar orgulhoso, sim, né, da reação, ciente também de que ainda tem muito campeonato pela frente, mas muito feliz pelos atletas, pelo desempenho individual e naturalmente coletivo, porque você vê o nível de dedicação de um Vinícius, de um próprio Vitor Andrade, que se redobrou dentro do jogo nas questões de alta intensidade, de correr mesmo, sendo muito sincero. Dodô sendo brilhante, sendo decisivo, sendo aquilo que a gente vem cobrando dele. Ele precisa ser decisivo, mais decisivo do que isso hoje, é realmente difícil. Então, parabenizar a equipe. Realmente, e conscientes de que etapa a etapa a gente vai sim galgar o nosso respeito e o nosso posicionamento dentro desse campeonato.
5: Tá aí as palavras do comandante Alvirrubro aqui no Assunto é Futebol, primeiro tempo.
2: Bola rolando na Copa do Mundo. Primeiros movimentos para Tchequia e África do Sul. Estamos acompanhando já o início da segunda rodada da Copa do Mundo de 2026. Tchequia e África do Sul, 0-0, primeiro minuto do jogo. A bola rolando em Atlanta, nos Estados Unidos. Tchequia e África do Sul agora. A bola rolando nesse momento. Logo mais, às 16h, tem Suíça e Bósnia. Suíça e Bósnia se enfrentam. Esse jogo marcado para as 16h, transmissão da TV Jornal, SBT. Às 19h tem o Canadá contra o Catar. Canadá e Catar, 19h. E às 22h, o jogo que fecha este início, né, da segunda rodada da Copa do Mundo, com México e Coreia do Sul. México e Coreia do Sul. Portanto, os jogos de hoje, Tchequia e África do Sul, 1:30, 0-0. Suíça e Bósnia, às 16h. Canadá e Catar, às 19h. México e Coreia do Sul, às 22h. E tem uma notícia aqui sobre a Copa. O Rafael Claus, o brasileiro, vai apitar a partida entre Espanha e Arábia Saudita, segunda rodada da Copa, Grupo H. O jogo vai ser no domingo, em Atlanta. Será a estreia aí de Rafael Claus apitando na Copa. Rafael Claus será auxiliado por Danilo Manes e Rodrigo Figueiredo. Os colombianos Andrés Rojas, o quarto árbitro, e Alexander Guzmán, assistente reserva, se juntam ao trio brasileiro. Portanto, Rafael Claus no comando de Espanha, jogo decisivo para a Espanha, hein? Espanha e Arábia Saudita, a Espanha tem que vencer. Mais 2 árbitros brasileiros aí nós temos na Copa, né? O Ramon Abate Abel e o Wilton Pereira Sampaio. O Ramon Abate Abel apitou Bélgica e Egito. O Wilton Pereira Sampaio, você lembra bem, apitou o jogo de abertura entre México e África do Sul. Portanto, é a vez de Rafael Claus, domingo, jogo importante da Copa. Segundo jogo da Espanha, que vem de um empate. Espanha empatou na primeira rodada. Espanha empatou com Cabo Verde. e a 0-0 e agora vai tentar vencer a primeira, vai enfrentar a seleção da Arábia Saudita com Rafael Claus no apito. Em Pernambuco, 1:04. Santa Cruz, Leonardo Borges.
6: Boa tarde para você, amigo. Boa tarde para você que está ligado aqui no Assunto é Futebol. Primeiro tempo, jogadores corais treinando hoje à tarde, continuando preparativos para a partida de sábado contra o Ipiranga. Técnico

0: técnico Christian de Souza, que tem à sua disposição o retorno do goleiro Thiago Coelho, que já cumpriu a suspensão contra o Brusque. Santa Cruz pediu para que a CBF antecipasse a partida de sábado contra o Ipiranga para as 16h, mas não foi atendido. O jogo continua marcado para as 19h no sábado. Ingressos à venda. Presidente do Santa Cruz, Bruno Rodrigues, em São Paulo, buscando uma resolução de distrato e também de uma nova possibilidade da Sociedade Anônima de Futebol para o Tricolor do Arruda. Conselho Deliberativo Coral foi convocado para uma reunião ordinária no próximo dia 29, para que, numa das pautas, trate das contas do Santa Cruz de 2025, que ainda não apresentou seu balanço fiscal, balanço este que deveria ter sido apresentado no último dia 30 de abril. O Santa Cruz, que tem a melhor defesa do Campeonato Brasileiro da Série C, só tomou 7 gols, seguido pelo Caxias e Guarani, que tomaram 8. Zagueiro Edson Miranda, que fez o gol da vitória contra o Brusque no Augusto Bauer, em Santa Catarina, fala que o Ipiranga é mais um adversário a ser batido.
1: Pois é, mais um, né? Mais um jogo de 6 pontos, porque o jogo passado também era. Expectativa e a concentração igual foi o jogo passado, total. A gente sabe a importância. E se vir um. Vim não, se Deus quiser, vai vir um resultado positivo. A gente entra de vez já, né? Já tá na briga, mas entra de vez lá no topo. E é isso. O trabalho tá sendo firme e forte, igual vem sendo desde quando o Chris chegou. E vamos estar concentrados para não ter nenhum imprevisto. Às vezes futebol sabe como é que é, futebol acontece coisas que não tá no nosso controle, mas do que depender de nós aí, a gente vai lutar até o final para vir a vitória e consolidar aí nessa briga aí pela classificação. Eu acho que a nossa parte, independente de como tá o extra-campo, se tá acontecendo coisa ou não, é dentro de campo, né? O que a gente tá no nosso controle é dar o nosso sangue, dar o nosso máximo dentro de campo. As coisas fora de campo, eu acho que dá para ver que não tá interferindo. A gente tá dando o nosso máximo, isso é notável e é isso, cara. A gente espera que com os resultados a gente consiga dar uma força aí, uma ajuda para que se resolva, né? Porque com resultado positivo é mais fácil resolver algumas coisas fora de campo do que resultados negativos. E continuar dando o nosso máximo para ver se uma hora resolva aí e a gente fica tudo na mesma página.
0: Aí a palavra do zagueiro Edson Miranda falando aqui no assunto é futebol, primeiro tempo.
2: A rede balançou na Copa, 6 minutos do primeiro tempo. Em Atlanta, gol da Tchequia. Sadilek fazendo Tchequia 1, África do Sul 0. Acho que esse time sul-africano não vai muito longe na Copa, não. Já está perdendo aí a segunda partida, perdeu para o México na estreia e agora já está tomando 1-0 do time da Tchequia com 6 minutos. Tem muito jogo ainda pela frente, mas por enquanto, vitória da Tchequia. Tchequia 1, África do Sul 0. É a Copa do Mundo. Daqui a pouco, a seleção brasileira com Igor Moura nos Estados Unidos e outras notícias do nosso futebol para você. Agora em Pernambuco, 1:08.
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8: Agora em Pernambuco, 1:13.
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8: De volta aqui na sua Rádio Jornal, o assunto é futebol, primeiro tempo, as notícias do nosso futebol para você. E agora vamos até os Estados Unidos para saber da seleção brasileira. Brasil em campo nesta sexta-feira contra o Haiti. Jogo às 21h30, nos Estados Unidos. Igor Moura.
10: Fala, amigo, forte abraço para você, boa tarde, um abraço para todo mundo ligado aqui no assunto é futebol, primeiro tempo. Falamos direto da área externa do Columbia Park, aqui em Morristown, em Nova Jersey, onde a seleção brasileira realiza nesse momento a última atividade antes do jogo de amanhã, 21h30, horário de Brasília, com transmissão do SBT, TV Jornal, Galvão Bueno narrando, Brasil e Haiti. Brasil buscando sua primeira vitória nesse Mundial, depois de uma estreia insossa, né? Sem graça, naquele empate 1-1 diante da seleção marroquina, um primeiro tempo muito criticado, muito mal a seleção brasileira na primeira etapa. Hoje, a comunicação da CBF, juntamente com a comissão técnica, liberaram 20 minutos para a imprensa presente aqui no local, para imagens, para observação da roda de bobinhos, do aquecimento. O Neymar desceu com chuteira e trabalhou normalmente com os demais atletas. Teve até um momento de descontração, brincadeiras, todo mundo batizando ali o Martinelli, né? Aqueles tapinhas no Martinelli, o corredor polonês, porque é o aniversariante do dia, o Gabriel Martinelli, atacante da seleção e também do Arsenal, campeão inglês. A movimentação segue acontecendo nesse momento. Depois que a atividade terminar, o Brasil segue um percurso de 20 minutinhos daqui do CT Columbia Park para o seu hotel, The Ridge Hotel, e depois segue para a Filadélfia, onde o Brasil ainda hoje vai ter uma entrevista coletiva no palco do jogo de amanhã contra o Haiti, com o técnico Carlo Ancelotti e o zagueiro Gabriel Magalhães. Brasil que deve ter mudanças pontuais nesse jogo. Não acredito em mais de 4 mudanças, 5 mudanças, como foi debatido várias vezes pela mídia brasileira. Eu acredito que Danilo entra no lugar do Ibáñez. O Brasil pode ter uma mudança no setor de meio campo com a saída do Paquetá e a entrada de um ponta, né, para o Rafinha ser remanejado mais para o setor de criação. E pode ter uma mudança no comando de ataque com a saída de Igor Thiago e a entrada de Matheus Cunha. Mas tudo isso, óbvio, fica 7 chaves, né? O Ancelotti não costuma divulgar o time escolhido com antecedência. Treinamento acontecendo aqui e amanhã o Brasil enfrenta a seleção haitiana na Filadélfia. Fica 2 horinhas de trem, 1 hora e meia de trem apenas aqui de Nova Jersey, onde o Brasil está hospedado, concentrado e treinando. E só para fechar sobre Neymar, a comunicação da seleção brasileira já divulgou que o Neymar vai ficar por aqui, por Nova Jersey, aprimorando a parte física, aproveitando a estrutura física não só do hotel, como principalmente do CT Columbia Park. Não viaja para Filadélfia com os demais atletas para o jogo contra o Haiti. O Neymar está sendo preparado para, quem sabe, ganhar alguns minutos no jogo do dia 24 em Miami, diante da seleção da Escócia. São as últimas da seleção brasileira, aqui, direto de Morristown, Nova Jersey. O assunto é futebol, primeiro tempo.
8: Aí está o Neymar fora, portanto, do jogo contra o Haiti amanhã. Vamos esperá-lo para a partida contra a Escócia, quarta-feira que vem. Copa do Mundo, 15 minutos, primeiro tempo, Tchequia está derrotando a África do Sul por 1-0, jogo que está abrindo a segunda rodada da Copa. 1:17, girando os repórteres do Screte. Esporte, Wallace Santos.
11: Arbitragem para o jogo de hoje à noite será de responsabilidade de um trio do Rio Grande do Sul. Rafael Rodrigo Klein apita a partida, auxiliado pelo Thiago Augusto e pelo Jorge Eduardo Bernardi. O VAR é de responsabilidade do Hilbert Estevão da Silva. Esse é de São Paulo.
8: Náutico, Leonardo Vasconcelos.
12: E o Náutico segue se movimentando no mercado e fez proposta para repatriar o meia Jean Carlos, que está na Chapecoense. Mas a negociação é considerada difícil, porque o atleta deseja seguir atuando na Série A.
8: Santa Cruz, Leonardo Boris.
13: Vitória será preponderante para o Santa Cruz entrar de vez no G8. Santa Cruz, que está a 3 pontos do segundo colocado, que é o Brusque.
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8: Você ouviu o assunto é futebol primeiro tempo? Vem aí agora o comentário de Ralf de Carvalho aqui na Rádio Jornal. E na sequência, o assunto é futebol segundo tempo para debater o esporte em campo hoje na Série B, os assuntos do futebol pernambucano e também a Copa e a Seleção Brasileira. Agora em Pernambuco, 1:19.
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16: Minha gente, entre as favoritas para ganhar a Copa, a França estreou vencendo o Senegal por 3-1. A Argentina ganhou da seleção da Argélia por 3-0, com 3 gols de Messi, um hat-trick, chegando ao recorde de 16 gols em Copas, igualando-se a Klose. A Inglaterra venceu ontem a seleção da Croácia por 4-2, com 2 gols de Harry Kane. Talvez esse tenha sido o melhor jogo da Copa até agora. Foi um jogaço, um jogo de alto nível técnico e com 6 gols. Porém, Portugal empatou em 1-1 com a República do Congo, o Brasil também empatou em 1-1 com o Marrocos e a zebra ficou com a favoritíssima Espanha, que empatou em 0-0 com a seleção do Cabo Verde. Os astros já começaram a brilhar na Copa. Messi, da Argentina, fez 3 gols na estreia e aí é fundamental, ele já começa como artilheiro, porque até agora só quem fez 3 gols na Copa foi o Messi. Aí vem o Harry Kane, Bellingham, Rashford, mostrando o poder técnico da Inglaterra, já estão brilhando. Haaland, que já soma 2 gols, ajudando a Noruega na goleada contra o Iraque. O jogo foi vencido por 4-1. Mbappé brilhou na estreia, fez 2 gols no Senegal e a França ganhou a partida por 3-1. Mbappé fez história, passou Pelé como o maior artilheiro da sua seleção. O segundo gol foi histórico, pois o fez passar Pelé. Pelé ficou com 12 gols e deixá-lo, então, empatado com Fontaine como o maior artilheiro da seleção francesa em Copas do Mundo. O craque do Real Madrid agora tem 14 gols em mundiais. O alemão Miroslav Klose é o dono do recorde com 16 gols. Ainda não brilharam Cristiano Ronaldo, que não fez gol, mesmo na estreia fraca da seleção portuguesa, que foi decepcionante. Foi um empate de 1-1, mas o Cristiano Ronaldo não fez gols. E esse empate com a seleção do Congo, o gol da equipe portuguesa, o único gol, foi de João Neves e não de Cristiano Ronaldo. Também estão devendo, precisam aparecer, precisam brilhar na Copa. Ferran Torres, Oyarzabal, Fabián Ruiz e o astro da seleção da Espanha, Lamine Yamal, que protagonizaram um vexame ao empatar em 0-0 com o Cabo Verde, a maior zebra da estreia desta Copa do Mundo. Entre os devedores estão os brasileiros, que só empataram em 1-1 com o Marrocos. Onde vão ficar nesta Copa do Mundo? Vini Júnior, Rafinha, Matheus Cunha e até Neymar, que não se sabe quando vai estrear, mas que precisa jogar. O próximo jogo do Brasil é para fazer artilheiro, é com o Haiti. Amanhã é a oportunidade de apagar a fraca estreia brasileira e ter uma vitória substancial. Mas eu vou dizer a vocês, ainda contra o Haiti, há uma preocupação se o Brasil vai ter trocas e vai conseguir jogar bem. Há uma interrogação, porque tudo depende desse jogo agora. Se contra a mais fraca seleção o Brasil não brilhar, aí fica difícil acreditar em possibilidades dentro desta Copa. Mas que venha o Haiti amanhã. Mas aqui hoje tem jogo, gente. O Sport enfrenta o Atlético Goianiense. Aparece pela terceira vez

0: nesse jogo, embora o Sport também venha de dois empates. O Atlético tem problemas. Perdeu o técnico, Eduardo Souza, vem agora com o interino Renan Brito, é quem vai colocar o time hoje em campo. O Atlético não vence há 3 rodadas, está sem o centroavante titular, que é Gustavo Coutinho, que não poderia jogar hoje de qualquer maneira, porque ele pertence ao Sport e foi emprestado ao Atlético Goianiense. Mas também o Coutinho levou o 3º cartão amarelo. De qualquer maneira, ele desfalcaria. São muitos desfalques. A começar do gol, o goleiro Paulo Vitor está suspenso. Dá lugar a Paulo Henrique. No meio-campo, Leandro Vilela vai ganhar a posição de Matheus Índio. É por opção esta mudança, mas é mudança. E no comando do ataque, Gustavo Coutinho vai abrir vaga para uma disputa de posição entre Bruno José e Léo Jacó. Com essas alterações e mais o fato de que o Atlético continua oscilando na Série B e não vence há 3 rodadas, é que se pode dar o favoritismo para o Leão. O Dragão, como é chamado o Atlético, está na 13ª posição com 17 pontos. O Sport está com boa campanha, na 3ª colocação com 24 pontos. Tem tudo para dar Sport hoje, minha gente. Uma boa tarde e volta Haroldo Costa para comandar o segundo tempo do Assunto é Futebol.
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2: Muito bem, está no ar aqui na Rádio Jornal. O assunto é futebol, segundo tempo, 1:30 PM em Pernambuco. 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
2: Muito bem, comigo aqui Thiago Wagner, nos Estados Unidos Igor Moura, e a gente fala aqui do nosso futebol. Vou começar com o Esporte Atlético Goianiense, que se enfrentam hoje na Ilha do Retiro, 9:00 PM, abertura da 14ª rodada do Campeonato Brasileiro Série B. Mais uma chance de assumir a liderança da competição. Em casa, o Esporte enfrenta aí o Dragão de Goiânia e conta com o apoio da torcida para tentar conquistar essa vitória depois de 2 empates. Esporte vem de um empate com o Atlético e vem de um empate com o São Bernardo, jogo realizado no domingo pela manhã. Thiago Wagner, será que o Esporte dorme líder hoje, Thiago? Boa tarde para você.
4: Boa tarde, Haroldo, Igor, que está nos Estados Unidos, ouvinte da Rádio Jornal. Vamos ver, né? O Esporte tem, mais uma vez, aí a chance de assumir a liderança da Série B. Algo que foi muito comentado por a gente aqui durante a semana, que o Esporte já teve várias chances, o jogo do CRB, o jogo do Atlético, o próprio jogo do São Bernardo, agora no fim de semana, que empatou também, com um jogador a mais. Então o Esporte não pode deixar escapar essas oportunidades. Né? Eu entendo que a Série B é uma competição equilibrada, que tem as suas nuances de tropeços, de oscilações, que é algo natural, mas tem hora que não dá para deixar passar tanta chance, tanta oportunidade assim. Uma hora cobra. Então, o jogo em casa é contra um adversário que não está ali no G6, né, nesse momento, não está ali, não está na elite, né, da Série B, né, nesse momento da competição. Então, é para o Sport se impor e fazer valer o resultado. Incomoda um pouco a mim, pelo menos, o fato desse Sport de Márcio Goiano ser um time muito resultadista, de jogar muito pelo resultado, por uma bola, por 1-0, até pelo empate em alguns momentos, né? Eu achei que foi isso no jogo contra o São Bernardo, fora de casa agora. Então, tem que se impor um pouquinho mais, tem que fazer valer, tem que ter um pouco mais de gana pela vitória, até correndo um pouco mais de risco, se for o caso, mas tem que se impor.
2: Eu estava vendo aqui a possível escalação, Thiago. Na direita não tem o Madson, joga Pussi. Agora no meio ali, no volante, ele tem uma dúvida, né? Iago Felipe, aí pode ser o Pedro Martins, pode ser o Fábio, né?
4: Isso. Esse meio tá... Por quê?
2: Esse meio dele ainda não tá...
4: Não tá encaixado.
2: Encaixado, né?
4: Assim,
2: né?
4: Certo é o Zé Lucas, lógico, né? Que tá...
2: Sim,
4: Zé Lucas. É o titular absoluto.
2: O Biel também, né?
4: Isso. O Zé Lucas só não foi titular porque estava, quando foi convocado para a Seleção Brasileira Sub-20, né? Mas o Iago, o Pedro Martins, né? O Fábio Matheus, que também vem ganhando chances agora, vem mudando muito, né? E demonstra que ele realmente não encaixou, né? Essa equipe. No ataque, não, né? No ataque tem o Barleta, tem o Yuri e tem o Perotti, né? O Yuri vai ganhar novamente essa chance. Até imagino que porque o Cleison ainda segue lesionado. Mas chama a atenção esse meio que ainda não se formou. E supondo, já que o CEO do Esporte, né, o Ximenes, disse que o Zé Lucas vai ser negociado agora no meio do ano, vai abrir mais uma lacuna aí muito em breve, né? Se o Zé Lucas for realmente negociado. Então, sim, o Esporte vai ter que ou ir ao mercado, tentar repor essas vagas aí que o Márcio Goiano tem certas dúvidas, ou encontrar a solução com o elenco que tem. Se o Pedro Martins e o Fábio Matheus vão render e vão se encaixar com o Biel, ou se vai ter que ir ao mercado, né? Eu imagino que vai ter que ir ao mercado.
2: E a janela vai se abrir aí no final, dia 20 de julho, né? Depois do dia 20 de julho,
4: isso.
2: Janela aberta para negociações.
4: A do Brasil, né? A da Europa já abre agora dia 1º.
2: Sim.
4: Então, dependendo se o Zé Lucas for realmente vendido, imagino que seja a Europa.
2: Uhum.
4: Já deve ter alguma novidade muito em breve aí.
2: Muito bem. Igor Moura, eu sei que está no clima da Copa, está nos Estados Unidos, está no país da Copa, está acompanhando aí a seleção brasileira o tempo todo, mas não desliga totalmente, né, do futebol pernambucano. E aí, Igor, Sport e Atlético Goianiense, é aquele jogo acessível para o Sport para acreditar numa vitória, Igor? Boa tarde para você.
5: Boa tarde, Haroldo. Abração para você, um abraço, Thiago Wagner. Um abraço a todos. Não, nem tem como desligar, né? A gente continua acompanhando tudo, acompanhando o futebol pernambucano. Inclusive, mais cedo a gente pôde dar a informação de que o Constantino Júnior vai ser o executivo do Retrô, né? Já para a próxima temporada. Então, o futebol pernambucano continua sendo prioridade sempre, mesmo aqui nos Estados Unidos, Haroldo. Agora, sobre esse Sport Atlético Goianiense, historicamente é sempre um jogo fio desencapado, né? Um jogo complicado. O Atlético Goianiense é aquele time que complica todo mundo na Série B, até em momentos quando não briga especificamente por acesso. Hoje é um elenco mais de meio de classificação. Agora, como o Sport vem de tropeços, principalmente aquele em casa contra o Atlético, eu fico com o pé atrás. Eu acho que o Sport, ele, nesse momento, está passando por uma oscilação natural que todas as equipes da Série B elas vão passar. E esse é o momento do Sport, alguns desfalques, alguns lesionados, mas é jogo para o Sport vencer. Se o Sport estiver pensando em G2, o jogo de hoje é sim para ganhar do Atlético Goianiense, principalmente pelo fato do jogo ser na ilha. Se o jogo fosse em Goiânia, eu teria o mesmo pensamento que eu tive daquele empate contra o São Bernardo, que foi um bom empate. Dava para ter ganho o jogo? Dava. Até porque o Sport jogou com um a mais o segundo tempo quase todo. Mas contra o Atlético Goianiense é jogo hoje para o Sport vencer.
2: Pois é, Thiago. Não dá para ficar escolhendo adversário, né? Às vezes você... Evidentemente que você empatar com o São Bernardo fora de casa é um bom resultado. Só do ponto de vista da classificação do São Bernardo hoje. Tá brigando para subir e ir direto para a primeira divisão, né? Ele tá ali sempre na primeira ou na segunda posição. Mas você enfrenta o Atlético Goianiense, você tá ali em terceiro lugar, vai enfrentar o Atlético Goianiense, tá no meio da tabela. É jogo que você tem que olhar com aquela possibilidade grande de sair vencedor. Um tropeço hoje, 1-1, né? Mais um empate em casa, 0-0, 1-1, aí vai sendo considerado mau resultado se você pensar que está construindo uma campanha, um tijolinho a cada rodada para chegar na primeira divisão. São aqueles famosos pontos que podem fazer falta lá na frente, né?
4: É ponto perdido.
2: Isso.
4: Assim como foi ponto perdido contra o Atlético, eu acredito. Então, a mesma posição, bem similar ao Atlético de Goiás, se não me engano. Acho que um está na frente do outro, enfim. Acho que um é 12º, outro é 13º, ou é o inverso. Assim como foi contra o CRB, que foi pior ainda, que foi uma derrota em casa, não dá para ficar perdendo ponto. Não dá para escolher adversário, concordo, não dá para dizer quando você tem um jogo fácil ou quando tem um jogo difícil, mas no caso desse aí, o Sport é a equipe que está brigando pelo acesso no momento. Pode até ser que mude daqui ao fim da Série B, que inverta os papéis e tudo mais. Mas nesse momento não, o Sport tem que se impor e fazer valer a Ilha do Retiro, a sua campanha, o melhor elenco, acredito que tem o melhor elenco que o Atlético de Goiás, e ir para cima do jogo, né, para vencer.
2: É isso, olha, aqui na Rádio Jornal, Alexandre Costa, Ralf de Carvalho, o Alex Santos, Letícia Carneiro e Marcelo Araújo acompanham para você, Sport Atlético Goianiense. A nossa jornada começa às 8 da noite, 6 horas tem o Bola Rolando, 7 horas a Voz do Brasil e às 8 da noite no ar a nossa grande jornada esportiva para Sport Atlético Goianiense na Ilha do Retiro, rodada 14 do Campeonato Brasileiro Série B. Essa rodada que começa hoje e só termina na terça-feira que vem. Mais uma rodada que começa numa semana e termina na outra, o Brasileiro Série B, que não para durante a Copa do Mundo. Deixa eu fazer um intervalo aqui e a gente volta para falar também de seleção brasileira, as novidades desta quinta-feira, o último treino do Brasil. O Igor Moura está ligado lá nos Estados Unidos, vai atualizar a gente e entra no debate também sobre a segunda apresentação da seleção brasileira, marcada para amanhã, 9:30 da noite, na Filadélfia. O Brasil enfrenta a seleção do Haiti, segunda rodada da Copa. E por falar em segunda rodada da Copa, são 38 minutos do primeiro tempo em Atlanta. A Tchequia continua derrotando a África do Sul por 1-0, Tchequia 1, África do Sul 0. O placar de momento na abertura da segunda rodada da Copa do Mundo de 2026. Hoje aí marcando mais 4 jogos da Copa do Mundo. Daqui a pouco a gente volta, 1:40.
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10: E a seleção daqui a pouquinho realiza no Columbia Park, aqui em Nova Jersey, no CT do New York Red Bulls, a última atividade antes da viagem para a Filadélfia, uma viagem bem curta, inclusive, e o jogo de amanhã diante da seleção do Haiti. 9:30 da noite, horário de Brasília, com transmissão do SBT, narração do Galvão Bueno, 8:30 da noite, horário aqui da Costa Leste dos Estados Unidos. O técnico Carlo Ancelotti vai abrir apenas os 15 minutos iniciais daqui a pouquinho, né? Os 15 primeiros minutos abertos, o restante do treinamento fechado, sem ninguém observar a estratégia do técnico Carlo Ancelotti. A aposta é que pelo menos 2 ou 3 alterações sejam feitas pelo Carleto, mas ainda sem nenhuma garantia de quais alterações serão feitas, né? Muito se falou que o Martinelli, o Luiz Henrique, o Léo Pereira treinaram ontem, Fabinho também, mas também tem a questão do controle de carga para alguns atletas mais consagrados e que tiveram a temporada mais exaustiva. Gabriel Magalhães, por exemplo, o próprio Rafinha, o Casemiro, atletas que estão tendo esse cuidado para não desencadear nenhum problema físico, principalmente na reta final da fase de grupos. O Brasil ainda enfrenta a Escócia no dia 24 em Miami e depois no mata-mata do Mundial. Ontem, Neymar, pela primeira vez desde o início da preparação na Granja Comari, trabalhou com chuteiras.
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2: Uma e 46.
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2: Muito bem, estamos aqui na Rádio Jornal com o assunto é futebol, segundo tempo. E eu já chamo o nosso Igor Moura, porque já está repercutindo realmente a informação, que para mim não é muita novidade, mas, enfim, pode ser para algumas pessoas. O Neymar não viaja para a Filadélfia e não vai enfrentar a seleção do Haiti. Não vai se colocar à disposição. E está sendo preparado para a Escócia. Igor, como é que estão repercutindo essa informação aí pelos Estados Unidos?
4: Olha, Haroldo, até com certa naturalidade, né? Eu esperava. O Neymar, ele começou a trabalhar. O Brasil está completando 3 semanas agora, né, de trabalhos. Desde o início dos trabalhos em Teresópolis, na Granja Comari. E o Neymar só agora, só ontem, calçou chuteira e desceu para o campo, né? Teve até batismo dele, levou tapa dos companheiros, aquela brincadeira toda. Imaginem só, o Neymar, que tem esse histórico de lesão, questão de problemas musculares, só conseguiu ter uma sequência pouco antes da convocação do Ancelotti. Colocar o Neymar já para viajar e enfrentar o Haiti num jogo de tamanha tensão, eu acho que seria até arriscado. Para mim foi natural, assim, essa decisão, e a correta também, porque é um CT espetacular esse Columbia Park. Hoje eu tive a oportunidade de entrar mais no Media Center, dar uma olhadinha antes da atividade começar, até para pegar um café, e eu vi de perto alguns setores, um negócio espetacular. E o Neymar vai utilizar a estrutura física daqui de excelência, foi a própria nota da CBF, a estrutura de excelência deixada e dada pelo Columbia Park e também o hotel que a seleção está. Ele vai aprimorar a parte física, trabalhos individuais. E contra a Escócia, Haroldo, eu tenho a impressão de que o Neymar, ele pode ser relacionado, pode ficar no banco, agora para jogar coisa de 20 minutos, se o enredo do jogo ajudar. Se o enredo do jogo não ajudar e for um jogo daquele complicado, aquele jogo pegado, mordido, que é o que eu acho que vai acontecer, aí eu acho que o Neymar só deve ser utilizado, quem sabe, no mata-mata.
2: Pois é, Thiago, o que nós estamos avaliando aqui é essa situação física do Neymar. Veja, já faz 30 dias, né, que o Neymar não toca em bola, não entra em campo, não joga. E aí vem a contusão, aí vem uma recuperação que tem que respeitar os seus prazos. Isso tudo faz o atleta perder o ritmo, né? Ele vai ficando um pouco para trás em relação aos outros fisicamente. Então, eu fui um dos que defendi aqui a convocação do Neymar, pela qualidade, por tudo que a gente já sabe. Mas essa condição aí de contusão, mais situação física, não faz a gente pensar que é quase um devaneio ter o Neymar numa Copa do Mundo? Ou, mesmo com condições heterogêneas em relação ao grupo que está aí jogando a Copa, o Neymar ainda pode ser importante?
5: Não há dúvidas que o Neymar é o jogador desse elenco do Brasil, com maior talento, com maior carreira, né, inclusive, mas pega muito essa questão física, não só a física clínica, né, de ter uma lesão ou não, pelo que o Igor falou, já está recuperado, mas tem esse processo de transição física ainda aí, mas essa questão realmente de ritmo. O Neymar não joga há um mês. Joga há um mês no Brasil.
2: No
5: Brasil, que já é um ritmo...
2: Se ele entrar em campo na quarta-feira, seriam quase 40 dias, não é isso?
5: Isso, quase 40 dias. E o que me preocupa muito é o ritmo técnico. O Igor, que está acompanhando bem aí a Copa do Mundo mais em loco, talvez consiga entender um pouco melhor. Que tem a questão de a Copa está muito intensa. Mesmo as equipes ditas mais fracas, como Cabo Verde, o Congo empatou ontem com Portugal em 1-1, jogando um belo futebol, inclusive. Cabo Verde se segurou como pôde contra a Espanha. Até Curaçao, que tomou de 7-1, conseguiu ali fazer 15 minutos de um ritmo mais forte, conseguiu fazer até um gol na Alemanha. A Copa está muito forte, a Copa está muito intensa. E me preocupa muito o Neymar entrar depois de quase 40 dias, né, como você falou, depois de uma lesão, nesse ritmo tão forte, tão intenso. A Copa, ela perde o seu auge físico, o seu auge técnico, o seu auge mental e também, inclusive. E eu acho que o Neymar vai chegar muito atrás com relação a isso. Não só os jogadores do Brasil, né, mas também os jogadores concorrentes, né, os adversários. Com certeza, se ele entrar contra a Escócia, os escoceses vão entrar para... Vão chegar junto, duro mesmo, assim. Não vou dizer que é pra machucar, que ninguém entra pra machucar um companheiro de profissão. Mas vão entrar pra intimidar mesmo. Pra dizer, ó, esse cara aí não joga 40 dias, vamos entrar pra ele sair do jogo mesmo. Vão chegar junto, chegar pra bater mesmo, assim, no bom sentido, lógico. E ele vai sentir. Ele vai sentir e vai. Me preocupa muito isso. Não vejo como ele se encaixa nesse time do Brasil.
2: É, o Igor acredita em 15, 20 minutos contra a Escócia. Ou só na segunda fase, que também está sendo chamada de 16 avos de final aí, ou a segunda fase da Copa. Mas como titular, Igor, eu não vejo Neymar nessa Copa do Mundo em nenhum momento.
4: Ah, não, titular não. Eu tô com você completamente, era o titular, acho muito improvável. Inclusive, quando a gente entrou em consenso de que o Neymar poderia ir, porque é o seguinte: é melhor você ter o Neymar no elenco e não precisar do que você precisar e não ter. E o Neymar, recuperado, ele pode dar algo diferente do que a seleção brasileira, por exemplo, produziu contra o Marrocos. Talvez se Neymar tivesse em campo um passe ali complexo, que só ele desse elenco pudesse dar, ter feito que não vou dizer o que o Messi fez, porque fisicamente o Messi está à frente do Neymar, mas parte do que o Messi fez na estreia contra a Argélia, na estreia argentina, o Neymar ter feito, por exemplo. Mas é bom lembrar que o Neymar está um mês sem jogar, como o Thiago acabou de mencionar, e ele está fazendo uma espécie de intertemporada individual aqui em Nova Jersey. Ou seja, o Neymar, ele vai ter até o mata-mata 7, 8 dias de trabalho, de treinamento, 1 semana, 9 dias de trabalho com os demais jogadores. É muito pouco? É muito pouco. Agora, não foi uma lesão tão grave. É bom lembrar que o Neymar, ele não vinha trabalhando com bola, mas vinha fazendo bicicleta, vinha fazendo alguns trabalhos com certo cuidado para não abrir a lesão, esperando que a lesão muscular cicatrizasse, para aí sim ficar disponível para os treinamentos com bola, trabalhos normais. Eu tô com você. O Neymar não vai ser titular nessa Copa. Eu tenho quase que convicção disso. Agora, ele não precisa ser titular para ser decisivo.
2: Tá certo. Um abraço pra você, Igor. Cuidado aí com o Super El Ninho. Parece que já chegou aí. Tá uma ventania aí na tua conexão. Tem um Super El Ninho que já passou por aí, viu, amigo?
4: Eu tava, meu amigo, num local maravilhoso, tipo a casa do Ursinho Puff, com árvore por cima, sem sol na cara. Entrei ao vivo com o nosso Ciro na TV Jornal e chegou o policial, o officer. Falou: senhor, eu sei que você é da mídia, por favor, vá ali pra cima, porque aqui você não pode ficar, não. Quando eu vim pra cá, meu amigo, foi tufão, furacão, participação no filme Twister, tudo.
2: Tá certo, Igor. Um abraço pra você. Bom trabalho aí. Até mais. Um
4: abração, Haroldo. Thiago, valeu.
2: Muito bem. Thiago, vamos lá. Vamos ver esse Brasil contra o Haiti. Espera outras mudanças no time, Thiago?
5: Espero. Igor até comentou, né, que...
2: Casemiro, um abraço, né?
5: Casemiro, um abraço.
2: Esse aí... Perdeu a vaga.
5: O Ibanez deve perder também a vaga. Deve ser o Danilo, que entrou bem, né, no jogo contra o Marrocos. O Casemiro deve ceder a vaga ao Fabinho.
2: Quem não perde a vaga é Paquetá.
5: Não sei, viu? Não sei se ele vai perder essa vaga também, não. Eu acho que vai vir mais uma surpresa do Ancelotti. Assim como foi a surpresa contra o Marrocos,
2: sim,
5: que ele surpreendeu com o Ibanez e o Douglas Santos, que ninguém estava cogitando, ele vai surpreender mais uma vez. Eu acho que perdem a vaga. É palpite meu, tá? O Danilo, o Casemiro, que a gente já falou, o Paquetá perde a vaga e o Igor Thiago. Os quatro foram muito ruins, né, contra Marrocos.
2: Vamos ver o que vem por aí. Vamos fazer um intervalo. Thiago, um abraço, até a próxima.
5: Um abraço.
2: A gente se encontra aqui na Rádio Jornal. A gente faz um intervalo e volta daqui a pouco aqui na Jornal.
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5: Muito bem, fechando aqui o assunto é futebol, segundo tempo. Lembrando que hoje tem Campeonato Brasileiro na Rádio Jornal, tem Sport Atlético Goianiense. No fim da tarde tem Na Cola da Seleção, Bola Rolando e depois a nossa jornada esportiva para esse jogo na Ilha do Retiro, que você vai acompanhar com Alexandre Costa, Ralf de Carvalho, Wales Santos, Letícia Carneiro e Marcelo Araújo. Bom, quem está chegando aqui agora é Anne Barreto. É a tarde livre aqui na Rádio Jornal, Rádio Livre.
7: É, tá errando o nome do programa, hein? Tá. Sabe o que muita gente chama de tarde livre? Boa tarde, pessoas lindas que estão com a gente na Rádio Jornal. Eu não ligo, não. Pode chamar de tarde livre, porque é livre pra você, entendeu? Fica com a gente, ouvindo, tirando dúvidas, participando.
5: Tá certo, Ana.
7: Aqui é livre para todos.
5: Tá bom.
7: E ele arrasado. Ih, porque rapaz, ele errou.
5: Troquei tudo, ó. E o tema...
7: Haroldo é essa pessoa, gente. Se ele errar alguma coisa, ele realmente ele fica assim, revoltado com ele mesmo.
5: É...
7: Até muito mesmo... perfeccionismo, né, amigo?
5: É, mas isso é ruim, né? O perfeccionista, às vezes, se cobra muito. É,
7: às vezes? Vou fazer um consultório sobre isso. Quem se acha perfeccionista demais, né? Como lidar com isso? Às vezes eu sou, às vezes. Mas eu sou às vezes mesmo, né? Toda vez.
5: Você não. É perfeccionista?
7: Às vezes.
5: Se assume também?
7: Assumo. Ah. Às vezes, com algumas coisas.
5: Às
7: mas...
5: vezes.
7: Às vezes, Haroldo. Às vezes.
5: Às vezes.
7: Quem é mais perfeccionista? Eu e tu, aqui no trabalho. Bora lá.
5: Não, eu disparado.
7: Com certeza, poxa. Ele sofre, ele fica dias sofrendo. Eu não, eu sofro naquela hora, beleza. Aí passou, vamos resolver.
5: Eu não gosto nem de lembrar. Eu tava lembrando. Eu tava lembrando na Copa. Depois eu te conto aí. Aqui não.
7: Não,
5: vai
7: aí
5: dar
7: não,
5: tempo.
7: Peraí, pô. Tu dá um teaser desse, não dá matéria, vai contar.
5: Não, não vai dar tempo, não vai dar tempo.
7: Conta rápido.
5: Senão não. Não, você não
7: rapidinho,
5: vai falar
7: rapidinho,
5: seu
7: rapidinho.
5: Não, na
7: é
5: Copa.
7: É história, todo
5: mundo
7: quer saber.
5: Eu tava pronto pra entrar com você no TV Jornal Meio Dia. Eu estava no Catar. E entrar, fazer um vivo com você. Aliás, cheguei a entrar nesse vivo.
7: Sim.
5: Você me chamou, você me acionou, eu entrei. Só que alguém desavisadamente, veja que a culpa não foi nem minha. Alguém desavisadamente liga para mim. E aí a conexão sumiu a minha imagem, ficou só a voz, a imagem sumiu. Queda de conexão, né?
7: Uhum.
5: Caiu a conexão. Você lembra desse dia, não? Eu tava
7: não.
5: No estádio.
7: Claro que não lembro.
5: Lembra, não?
7: Que caiu a conexão.
5: É.
7: Não, lembro que você entrou várias vezes do Catar.
5: Mas você não lembra exatamente desse
7: não,
5: dia.
7: Que caiu.
5: Bom que você
7: lógico
5: não lembra.
7: Que não,
5: porque
7: gente.
5: Foi uma falha e aí... Eu...
7: Veja, a falha marcou ele, né? Mas assim, pra quem tava assistindo, eu tenho certeza que as pessoas não lembram.
5: Ainda
7: as pessoas...
5: bem que não tem câmera pra me ver aqui, porque eu... Ah! Caiu a conexão. Aí depois eu fui pra cabine e fiquei lá todo... Minha conexão caiu.
7: Pensando nisso o dia inteiro.
5: Eu tava ao vivo, a conexão caiu. A Anne já tinha me chamado, eu já tinha entrado, tava falando, a conexão caiu. Aí estava aqui o nosso superintendente.
7: Sim. Vladimir Melo.
5: Vladimir Melo olhou para mim e disse, se cobra muito, não é, rapaz? Eu disse, me cobro, porque estava bom lá e não... Foca no jogo aí agora e vamos
7: exatamente
5: em frente e tal.
7: Uma
5: história de perfeccionista aqui para
7: então,
5: vocês.
7: Então, vamos fazer um
5: tô revelando um bastidor aqui.
7: Vamos fazer um consultório sobre perfeccionismo. Até que ponto é bom e até que ponto é ruim? Porque, claro, a gente ser perfeccionista, a gente vai trabalhar sempre pensando nos detalhes para que seja tudo perfeito. Mas, às vezes, acontecem falhas que não dependem da gente. E a gente vai sofrer com isso. Acho que o problema é sofrer com isso. Claro que quando acontece alguma coisa comigo... que, sei lá, eu errei por alguma coisa, ou culpa minha, ou de outra pessoa, na hora eu fico, caramba, não acredito que isso aconteceu. Mas, assim, eu aprendi a não levar isso para o dia inteiro, para meses depois, não. Porque senão a gente sofre muito mesmo. Sofre de verdade. Você pensar, assim, dá uma dor no coração, de ficar angustiado, nananã, né? É horrível. Eu aprendi a lidar com isso. Vamos fazer um consultório sobre perfeccionismo. Até que ponto é bom e até que ponto pode... prejudicar aí a nossa vida. Combinado, Haroldo?
5: Combinado. Gostei do tema e pode ser muito, muito bem trabalhado para nós.
7: E aí você vai ouvir, né?
5: É.
7: Bem mais para você, você vai ouvir para aprender a como lidar, beleza?
5: E para você também, que você está dizendo que é também.
7: Não, eu sou, mas não fico sofrendo tanto.
5: Mas não sofre tanto, né? Não. Então são graus diferentes...
7: Bem diferentes, bem
5: de perfeccionismo.
7: Bem diferentes, isso.
5: Tá bom. Então, nesse nosso perfeccionismo, hoje você vai falar no consultório sobre... Ah, eu não lembro!
7: Sério?
5: Não lembro não, tô brincando. Tá bom. Não lembro mesmo não. Mas eu não tô irritado assim não. Porque eu realmente não lembro.
7: Tá bom. Endometriose. E a gente vai falar como a fisioterapia pode ajudar a aliviar os sintomas da endometriose. Gente, quem tem endometriose sabe que sofre muito, viu, Haroldo?
5: Sofre, sofre muito.
7: Muitas dores, muitas cólicas, muitos incômodos. E hoje, o tratamento de endometriose, ele é muito amplo. Inclusive, uma das formas assim, de tratamento da endometriose é fazer com que a mulher não menstrue, porque aí não teria tanto problema ali no endométrio. Beleza. Só que mesmo as mulheres que já interromperam essa menstruação, muitas vezes elas têm outros sintomas e continuam sentindo dor, por exemplo, né? E aí, o que fazer? Hoje, já existem tratamentos assim, mais amplos, incluindo a fisioterapia. E a fisioterapia pélvica, ela promete... diminuir essas dores, dar mais qualidade de vida para as mulheres. Eu sei que tem muitas ouvintes aqui que têm endometriose e muitos ouvintes homens que têm mulheres em casa que sofrem com endometriose. Isso, às vezes, acaba atrapalhando até a vida do casal. Então, a gente trouxe esse consultório justamente para atender todo mundo.
5: Sim.
7: Para que os homens passem a informação para as mulheres, se as mulheres não estiverem ouvindo. Para as mulheres que estão ouvindo participarem também, mandar suas perguntas, os homens também, enfim. Para que a gente possa entender como essa fisioterapia pélvica vai realmente ajudar. É rápido? Não é rápido? O que a gente tem de mais novo hoje para tratar a endometriose? É realmente um problema sério que atinge muitas mulheres e que muitas vezes começa ali na adolescência e a gente nem sabe. Quando a cólica está muito forte, quando a mulher começa com um fluxo menstrual muito além do esperado, a menina, né? Nem a mulher, a menina começa a ver. É o comecinho da vida ali com a menstruação e a gente já pode ter um problema sério de endometriose. A gente normaliza muito cólica, mas tem um limite para cólica. E é difícil saber esse limite, claro. Mas se você tem uma cólica muito forte, você pode ter endometriose. E pode ser que não descubra na adolescência, descubra na vida adulta. Cólica não é só o único problema da endometriose, tem vários outros. Então, a gente vai tratar aqui no consultório. Quem quiser participar, 99147-8520, número do nosso WhatsApp.
5: Você está vendo como eu sou perfeccionista? Eu lembrei agora que Tarde Livre era o sábado à tarde aqui da Rádio Jornal.
7: Gente, ele ficou pensando nisso.
5: Foi por isso que apareceu na minha cabeça, na minha mente, a Tarde Livre. Na verdade, é Rádio Livre, mas foi por isso.
7: Eu tenho uma frase para isso, mas é melhor não falar.
5: Tá.
7: Você já sabe.
5: Você vai falar quando fechar o microfone. Tá bom.
7: Sim, senhor.
5: Sim, e só mais um aqui, rapidinho. No caso da endometriose, assim, em casos mais graves, é só esterectomia mesmo?
7: Então, pode ser.
5: Existe uma linha médica que defende, né? Resolver o problema, porque são casos mais graves. Mas tem outros médicos que não topam, não, né?
7: É, porque assim, tem médicos que vão partir para
5: cirurgia. Esterectomia é quando retira...
7: É, mas a esterectomia, eu não sei se faz... Em caso de endometriose,
5: não.
7: Tá? Eu sei que faz a cirurgia.
5: Então eu errei.
7: Não, porque veja...
5: Ah, meu Deus,
7: calma,
5: é melhor
7: veja,
5: ir embora.
7: Escuta.
5: Não, hoje
7: porque
5: tá...
7: Porque tem a cirurgia, mas assim, sinceramente, eu não sei se é a esterectomia. Porque a esterectomia tira tudo, né? Até onde eu sei, tira tudo, assim. Tira útero, tira ovário, tira tudo.
5: Mas não é o caso da mulher que sofre toda...
7: É, então, né, eu não sei...
5: Com a menstruação, ela... Cólicas intensas, exato, sangramento.
7: Escute, eu não sou médica, ouço, né, gente? Eu não sei,
5: você,
7: mas pode ser que você esteja correto.
5: Como eu estou errando muito, não, eu vou ficar calado.
7: Veja, pode ser que você esteja correto. Eu sei que tem cirurgia para caso de endometriose. Eu só não sei se a cirurgia é essa, a esterectomia. Que a esterectomia,
5: não é essa, né? Eu troquei
7: não
5: tudo,
7: sei,
5: né?
7: Não sei. É isso que eu estou dizendo, criatura. Eu não sei.
5: Não, mas eu estou dizendo que eu posso ter trocado aqui. A esterectomia não, seria algo muito grave.
7: Vamos fazer o seguinte?
5: Ou, digamos assim, um nível
7: do
5: muito...
7: Do mesmo jeito que você está com a dúvida, eu também estou agora.
5: Ah, então... Ótimo.
7: Nossos ouvintes, vamos, já vou digitar aqui sua dúvida, Haroldo Costa, esterectomia para endometriose, procede? Vamos perguntar. Não, eu sei que tem cirurgia, mas
5: se
7: eu não sei...
5: Se o médico disser, de jeito nenhum, Anne, eu...
7: Não, olha,
5: eu
7: veja,
5: vou embora.
7: Nada, que é isso.
5: Só vem amanhã. Não, tô brincando. Eu tenho que estar no escrito na rede mais tarde.
7: Tá vendo? Mas aí, amanhã você tá de volta, né? Com certeza, né, amigo? Se Deus quiser.
5: Não,
7: mas já estou deixando aqui porque realmente em alguns casos de endometriose tem cirurgia, que é indicada a cirurgia em alguns casos, mas eu não sei dizer se é a esterectomia,
5: não é a esterectomia
7: que chama. Não sei.
5: Não sabe.
7: Não sei.
5: Sabe. Ok. Então tá, levantamos
7: o minha mãe
5: um tema.
7: Fez esterectomia, mas não foi por causa de endometriose, já foi por outro problema. Então assim,
5: foi?
7: Pode ser que tenha indicação para endometriose também. Eu não realmente... Tá, essa é uma pergunta que eu, se alguém me fizesse, como você fez agora, eu não saberia responder. Se o tipo de cirurgia é esse ou se tem outro, né? Com outro nome, não sei.
5: Entendi.
7: E pode ser, e vamos lá, vamos levantar aqui várias suposições. Pode ser que se fizesse antes e hoje está tudo tão avançado, já não se faça mais. Não sei, assim, porque a medicina muda muito e são os médicos mesmo que chegam aqui e fazem, olha, até tantos anos atrás a gente fazia desse jeito. Hoje a gente já sabe que é melhor fazer desse. Então, assim, isso pode ter mudado de fato, não sei.
5: Tá legal. Não me cita, né, mais tarde, porque pode ser que o médico diga, quem fez essa pergunta aí... O que é que ele tinha
7: bicho
5: na cabeça?
7: Bicho perfeccionista da bexiga.
5: Tô brincando.
7: Toda pergunta é válida.
5: Claro que sim. Inclusive porque... você, ouvinte, que tá nos acompanhando agora e tem questionamentos assim como os nossos,
7: exato,
5: fique à vontade,
7: gente,
5: aí no nosso WhatsApp.
7: Toda pergunta é válida. Nós não somos especialistas e esse consultório não é para especialistas. Esse consultório aqui é para todo mundo tirar dúvida.
5: Não,
7: o especialista
5: é uma...
7: vem para tirar as dúvidas da gente.
5: Não é uma aula técnica, né?
7: Exatamente.
5: É falar mesmo com você que está nos ouvindo agora e tem sua dúvida, né? Isso.
7: Então pode mandar qualquer pergunta. Eu sempre digo assim que não existe pergunta boba. Bobo é quem não pergunta.
5: Ah, que legal.
7: A gente tem que perguntar. Não, mas jornalista sabe disso. A gente tem que perguntar tudo. Mesmo que a outra pessoa diga assim, ai, que pergunta besta. Mas para você não é tão ótimo, porque você vai ter a informação.
5: Ah, isso é ótimo que
7: então,
5: você
7: então, quando
5: tá
7: alguém vem com... Ah, não, é essa pergunta. Não existe pergunta boba. Bobo é quem não pergunta. Pergunte sempre o que você quiser. E aqui... A tarde é livre, no Rádio Livre, para você fazer a pergunta que você quiser.
5: Eu já estava esquecido que eu tinha errado. Ela vai e lembra.
7: Não foi um
5: mas
7: erro, foi
5: você...
7: algo providencial.
5: Foi um lapso de memória. Isso que você falou aí realmente é muito interessante. Na escola a gente aprende isso também, né? Você não vai perguntar não, né? Tá com medo, tá com vergonha. Aí vai ficar sem a resposta e não vai aprender.
7: Exato.
5: Então pergunte sempre. É a ideia do consultório, né?
7: Exatamente.
5: As pessoas perguntem e participem. Muito bem, Anne. Eu tinha outra coisa para falar com você, que Caruaru deu 15 graus segunda-feira. 15 graus.
7: Socorro, Deus.
5: 15 graus em Caruaru. Imagina em Garanhuns.
7: 10, 5, 7.
5: Porque Garanhuns é a altitude maior, né? A temperatura cai lá mais. Se em Caruaru tava 15, imagina em Garanhuns.
7: Imagina eu com frio aqui com 24 graus.
5: Lá no Ibura de casaco.
7: Exato. Meia e tudo mais. Calça para dormir.
5: Luva?
7: Não, luva não.
5: Cachecol.
7: Luva é demais. Também já é demais. Tá tirando onda.
5: Anne, boa tarde para você. Bom programa.
7: Obrigada.
5: A gente se encontra mais tarde na TV Jornal.
7: Sim, senhor.
5: Lá no Scratch na rede.
7: Isso,
5: você faz a transição lá do povo para o Scratch e a gente vai estar junto, já que o apresentador está nos Estados Unidos da América.
7: Chique.
5: Muito bom. Ótima tarde, bom programa para você.
7: Valeu, Haroldo.
5: Tchau, Anne. 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
9: Integrantes do Palácio do Planalto e do PT esperam que o senador Jacques Wagner, do PT da Bahia, entregue o cargo de líder do governo no Senado depois da operação da Polícia Federal desta quinta-feira, que mirou a relação dele com o ex-banqueiro Augusto Lima, ex-sócio do Banco Master. Interlocutores do presidente Lula ainda aguardam uma reunião para avaliar a repercussão política do episódio envolvendo Wagner. O petista chegou essa madrugada em Brasília depois de participar da reunião de cúpula do G7 na França. A avaliação interna é de que será preciso blindar a campanha de Lula do episódio. O tom do Planalto é de se afastar ao máximo do escândalo, deixando a responsabilidade da explicação com o próprio Wagner. E a redução da velocidade das ruas e avenidas brasileiras como forma de salvar vidas e evitar mutilações ficou mais possível. Isso porque foi incluído no parecer que analisa mudanças no Código de Trânsito Brasileiro, CTB, focado em velocidades seguras. Pela proposta, as vias de trânsito expressas terão limite reduzido de 80 km por hora para 70 km por hora, enquanto as avenidas cairão de 60 km por hora para 50 km por hora. A mudança, defendida pela Organização Mundial da Saúde, OMS, atende a recomendações internacionais que comprovam a relação direta entre a velocidade e a letalidade dos sinistros. Para entidades do setor, a inclusão dos padrões no parecer representa um alinhamento da legislação brasileira às melhores práticas internacionais de segurança viária. Kevin Paes, Rádio Jornal, Rádio Notícia.
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7: Comigo, muito boa tarde para todo mundo. Boa tarde, Pernambuco. Agora são 2h16. Está começando o Rádio Livre desta quinta-feira, 18 de junho, e a gente chega com informações para todo o estado. Julgamento dos acusados pela morte da menina Esther Isabelle é realizado em São Lourenço da Mata. No Agreste, inscrições para cursos gratuitos do IFPE seguem abertas até 22 de junho. No Sertão, Petrolina mobiliza 750 agentes de segurança pública e amplia ações sociais para a abertura do São João. No quadro Coisas de Pele, você vai saber quando e como deve ser o uso do minoxidil para quem está tendo queda de cabelo. No consultório do Rádio Livre, hoje a gente fala sobre fisioterapia para aliviar os sintomas da endometriose. Sofre com endometriose? Tem dúvidas? Tem perguntas? Já participa do consultório. Mande as suas perguntas para o nosso WhatsApp 99147-8520. E toda quinta-feira é dia de vaga de emprego aqui no Rádio Livre. Fique com a gente para não perder nenhuma oportunidade. Vamos juntos até as 16h? O Rádio Livre está no ar.
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7: Gente, os acusados de envolvimento na morte de Esther Isabelle, essa menina que foi assassinada no bairro do Pichete em outubro do ano passado, vão a julgamento. Quem acompanha e traz as informações para a gente sobre esse caso é Emerson Pereira. Boa tarde, Emerson.
10: Olá, um abraço a você e aos nossos ouvintes. O julgamento está acontecendo no Fórum de São Lourenço da Mata, cidade onde ocorreu aquele crime brutal que chocou toda a população quando a pequena Esté Isabelle Pereira da Silva, que tinha 4 anos, foi encontrada morta dentro de uma cacimba. O corpo foi localizado no dia 21 de outubro de 2025, no quintal de uma casa que fica no bairro do Pichete, em São Lourenço da Mata. Nesse julgamento de hoje, já foram ouvidos 2 peritos que estiveram na cena do crime, a mãe e o pai da criança, também a avó, uma tia, um irmão dela e 2 testemunhas de defesa. O interrogatório dos 3 réus está previsto para acontecer ao longo da tarde. São eles Fernando Santos de Brito, Fabiano Rodrigues de Lima e Wilma Ferreira dos Santos, as 3 pessoas acusadas de envolvimento nesse crime. Eu conversei agora há pouco com a assistente de acusação nesse processo, a advogada Carol Aguiar, que trouxe outros detalhes sobre esse julgamento.
11: Boa tarde, Emerson. Boa tarde também a todos que estão nos acompanhando. Exatamente. Um momento importante, né? De fato, não põe fim ao sofrimento dessa família. A bem da verdade se revive hoje os pais, os familiares, diante daquele que, na minha concepção, enquanto assistente de acusação, claro, e respeitando sempre o contraditório, a ampla defesa, deixando muito claro isso, mas daquele que matou, daquele que foi cruel, daquele que, sem o mínimo de humanidade, tirou a vida de uma criança de apenas 4 anos, né, que tinha tantos sonhos e que naquele momento só queria brincar com a bonequinha dela.
10: A fala dos peritos, também o depoimento do pai, da mãe, são informações importantíssimas para essa fase aqui do julgamento.
11: Sem sombra de dúvidas, né? Então, os relatos do que aconteceu pouco tempo antes da morte de Esté, pouco tempo antes aí da localização do corpo de Esté, né, que veio à tona aí, inclusive também na imprensa, o momento em que se localiza, mas a perícia, né, traz aí um arcabouço probatório amplo, detalhado. Então a perícia aqui, eu faço questão também de deixar claro e parabenizar o trabalho do IML, de todos os peritos responsáveis e da Polícia Civil do Estado de Pernambuco, que nesse caso, como em tantos outros também, fez um trabalho brilhante. Então, com a riqueza de detalhes, na data de hoje, pôde ser elucidado aí muito do que aconteceu no dia dos fatos.
10: 3 pessoas são acusadas de envolvimento no crime. São elas o Fernando Santos, o Fabiano Rodrigues e o Wilma Ferreira. Queria que a senhora detalhasse para o pessoal de casa qual teria sido a participação de cada um na morte da pequena Esté, isso de acordo com a investigação, e quem está preso, quem está solto até o momento.
11: Bom, em relação ao Fernando em específico, seria a denúncia aí, foi oferecida no sentido de que ele realmente matou, de que ele realmente ceifou a vida de Esté. E dos outros 2 que tentaram aí ocultar as provas, tentaram ocultar os vestígios, mas precisamente limparam a cena do crime e tiveram a crueldade, a frieza de ainda levar o sofá, o resto ali, né, do que se tinha para o protesto. Inclusive foi veiculado também na imprensa. O próprio Fernando aparece em cima de um cavalo, montado num cavalo, né, aparecendo nos protestos ali, já tinha matado Esté de forma fria, cruel. Ele ainda tem a frieza de aparecer como se estivesse ajudando a procurar a criança. Criança essa que estava dentro da cacimba da casa dele, após ele ter matado.
10: Fernando, ele é o único que continua preso até o momento. Estava aguardando essa fase do julgamento na prisão. Ele está no presídio de Itatinga. Inclusive, nessa audiência, ele participa virtualmente, de forma online. Em relação aos outros 2... eles estão em liberdade? O que foi que a justiça decidiu até o momento?
11: Existem medidas cautelares diversas da prisão. Então, a Wilma e o Fabiano, eles estão respondendo sim ao processo penal, mas estão respondendo em liberdade com o monitoramento eletrônico.
10: Então é isso. A gente segue acompanhando de perto o julgamento dos 3 acusados de envolvimento na morte da pequena Esté. E ao longo da programação, a gente atualiza tudo. Emerson Pereira, Rádio Jornal, Rádio Notícia.
7: Ai, tão difícil esse caso, minha gente. Obrigada, Emerson, pelas informações. Tão difícil. Essa menina foi morta com tantos requintes de crueldade. Que a gente, claro, que espera que a justiça seja feita, viu? Porque é doloroso demais esse caso. Doloroso demais. Fazer um intervalo e volto já. 2h22.
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0: Olha eu aqui de novo nesse vai bem.
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5: Agora 2h27.
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5: Carmen Peixoto, instrutora de etiqueta social e jornalista, já está com a gente. Boa tarde, Carmen. Seja bem-vinda.
6: Boa tarde, Anne.
5: Tudo bem?
6: Hoje vamos falar sobre uma coisa tão gostosa, né?
5: É verdade. E olha, nessa época do ano, com Copa do Mundo, quando o Brasil faz gol, todo mundo faz isso. Faz ou não faz, Carmen?
6: Então, todo mundo faz esse gesto.
5: Sabe o que é, minha gente? Um abraço.
6: Com outros, né?
5: Exato, é um abraço. O Brasil fez um gol, a gente faz o quê? Vai logo abraçando todo mundo. Foi um golzinho só que fez, né? A gente queria mais abraço, claro, que somos desse.
6: Vamos ver se a gente pode abraçar mais, né?
5: Verdade, espero que nessa sexta a gente abrace bem mais, né, Carmen? Para comemorar uma vitória boa do Brasil.
6: E então?
5: Mas o abraço sempre é muito bom e não só é válido apenas na comemoração de um gol, por exemplo, no futebol, né, minha gente? Então, Carmen... O abraço, ele cai bem em todas as situações ou tem situação assim que é melhor dispensar?
6: O abraço sempre é bem-vindo, né? Em várias ocasiões. A gente tem de identificar o que aquele abraço quer dizer. Por exemplo, a posição dos corpos, a pressão durante o abraço.
5: Uhum.
6: Tudo isso, Anne, pode sinalizar se a pessoa possui um tipo de afeto especial ou se apenas é considerado um amigo, né?
5: Uhum.
6: Então, por exemplo, um abraço, uma confraternização, quando encontramos um amigo querido, a expressão do abraço fala mais do que muitas palavras.
5: Verdade.
6: Há um abraço que afaga, o caloroso, que diz que foi bom encontrar amigo. Uhum. O abraço de boas-vindas, quem está longe, o saudoso, quando a gente se despede de uma pessoa, há um abraço apertado, amoroso, o outro cheio de paixão. Então, um abraço sempre é gostoso, deve ser dado.
5: Tem abraço que demonstra respeito?
6: Tem, sim. O abraço que exprime respeito é aquele clássico, né? É quando as duas pessoas se conhecem, mas não convivem.
5: Uhum.
6: Então, nesse caso, elas põem ligeiramente os braços ao redor do corpo e suas cabeças ficam próximas.
5: Uhum.
6: Ou então, dá aquele tapinha no ombro de cada um.
5: Homem,
6: né?
5: Faz muito isso, né?
6: É um abraço que exprime respeito.
5: É, homem faz muito isso, assim. Esse abraço dá uma tapinha, assim, nos ombros, nas costas, né? Enfim.
6: Exato.
5: Carmen, e tem, veja que a gente tá falando aqui de tipos de abraço, viu? Olha, Carmen Peixoto.
6: É.
5: Tem abraço que demonstra solidariedade, por exemplo?
6: Tem, muito. quando alguém está muito doente na família, a gente vai visitar, a gente dá aquele abraço nos familiares. Uhum. Né? Quando um amigo está passando por uma situação difícil,

0: Isso. Por exemplo, nos velórios, em vez de pêsames, não diga essa palavra, meus pêsames, não. É, dê um abraço, isso é um gesto que diz tudo, que exprime tudo, você está lá abraçando. Então, você está solidário com o que acontece.
1: Está com a pessoa, né? Vocês dizem assim, eu tô aqui, né? Eu sei que tá difícil,
0: Exatamente.
1: mas eu tô aqui, né? Agora,
0: Aquele,
1: pode
0: também
1: falar.
0: aquele abraço dos apaixonados, né? Normalmente, ou de casais. Ele não abraça por cima, ele pega pela cintura. Quando vê aquele casal que abraça assim pela cintura, é um casal apaixonado. Essa é minha namorada, essa é minha mulher.
1: Olha aí, agora, quando o abraço é desnecessário, existe esse momento, Carmen?
0: Ah, existe sim. É principalmente quando a gente não conhece bem a pessoa. Se você não conhece, não se arrisca, não abraça. Agora, basta um sorriso, um aperto de mão, se for o caso, né? É desnecessário vir quando estamos no restaurante. Isso não deve ser dado, de maneira alguma. No auditório de um teatro, ao sermos apresentados a alguém, só cabe aí, então, o aperto de mão.
1: Tá
0: Na
1: vendo?
0: realidade, a gente só deve abraçar pessoas que sejam mais próximas ou que temos um certo nível de amizade.
1: Entendi. Somos um povo que gosta muito de abraço, né? Mas tem horas que é melhor evitar. Seria isso?
0: Exatamente.
1: Então, já fica a dica, viu, minha gente? Agora amanhã, quando você estiver assistindo o Jogo do Brasil, com o povo que você gosta, seus amigos, sua família. Rezar para o Brasil fazer bem muito gol e a gente poder abraçar muito.
0: A gente abraça,
1: Aí
0: é
1: amanhã.
0: aquele abraço bem eufórico, né?
1: O abraço está
0: A gente
1: liberado
0: pula e
1: amanhã, né?
0: abraça ao mesmo tempo.
1: Exato. O abraço está liberado amanhã, não tá? No Jogo do Brasil?
0: Está liberado
1: Liberadíssimo.
0: totalmente.
1: Carmen Peixoto, muito obrigada por conversar com a gente. Um ótimo fim de semana e vamos embora torcer para que amanhã a gente tenha muitos motivos para dar um abraço no
0: Vamos
1: nosso
0: torcer
1: povo.
0: para frente, Brasil.
1: Pra frente, Brasil. Carmen Peixoto, bom fim de semana, bom jogo, viu?
0: Obrigada.
1: Carmen, gente, ela é instrutora de etiqueta social e jornalista. Toda quinta-feira ela tá com a gente aqui no Rádio Livre. Eu vou fazer uma pausa rapidinha, mas ainda hoje vocês vão entender quando é que é indicado o uso de minoxidil para pessoas que estão tendo queda de cabelo. Já tem dúvida, já pode mandar, viu? 99147-8520. Até já. 2h33.
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12: 2h38.
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12: Gente, cerca de 42 milhões de brasileiros sofrem com a calvície, segundo a Sociedade Brasileira de Dermatologia. A queda dos cabelos incomoda e tem vários fatores envolvidos, né? Genética, estresse, também problemas de saúde em geral, como distúrbio na tireoide, uma anemia importante, entre outros. E é nessas horas, quando o cabelo começa a cair, que vem logo a receita de um medicamento famoso, minoxidil. Todo mundo fala dele. Mas será que ele resolve mesmo? É o que a gente vai saber agora com a médica dermatologista, doutora Ana Cristina França. Boa tarde, doutora Ana. Seja bem-vinda.
13: Oi, Anne, muito boa tarde. Realmente, queda de cabelo é uma das grandes queixas que a gente recebe no consultório e tem tratamento, sim. E o minoxidil é um dos tratamentos.
12: E ele resolve mesmo? Ele é bom mesmo para quem está com queda de cabelo?
13: Então, primeiro que tudo, eu sempre oriento o paciente a entender a causa da queda do cabelo. Se é por uma causa genética, que a gente chama realmente a calvície feminina ou masculina. Se é o eflúvio telógeno, que é aquela queda de cabelo que é pós-parto, pós-cirurgia, com deficiência vitamínica, alteração de tireoide, alteração de ferro. Então, que precisa ser vista a causa e tratar a causa para tratar o cabelo. E tem uma alopecia também, que é chamada...

0: Uma dariata, que dá queda de cabelo redondo em algumas áreas. Então, a gente precisa entender primeiro a causa para depois tratar. Mas, na grande maioria das quedas de cabelo, o minoxidil, sim, é uma medicação de escolha. E é interessante como o minoxidil foi descoberto, né? O minoxidil é um antipertensivo, é uma medicação que reduz a pressão arterial. E era utilizado na cardiologia para esse motivo, só que percebiam que, como efeito colateral, aumentava o pelo das pessoas. E aí, com esse efeito colateral descoberto, a gente encontrou um efeito terapêutico e usa, né, o efeito do tratamento e usa nas quedas de cabelo, né, de diversas etiologias, diversas causas.
1: Agora, como é que ele age, doutora? Faz realmente crescer cabelo onde não tinha cabelo, onde já tinha caído?
0: Então, a gente tem que entender se o folículo piloso, se o pelo ainda está ali disponível, ou se não, ou se já teve um quadro de fibrose, né, nos casos de calvície. Então, se existe o pelo, existe sim a chance dele voltar a crescer. E ele age, o mecanismo dele de ação é aumentar e melhorar a vascularização do bulbo capilar e estimular uma fase de crescimento que é a anágena, que é uma fase de crescimento do pelo, que ele nasce mais forte, né? E ele consegue realmente diminuir a fase telógena, que é a fase que ele cai. Então, ele tem essas indicações, ele tem esse modo de funcionamento que também não é completamente elucidado, a gente não entende exatamente o mecanismo, mas essa é uma das possibilidades dele aumentar a vascularização e a nutrição daquele bulbo capilar, né, da raiz do pelo, e melhorar também, né, diminuir também essa queda do pelo e aumentar o crescimento pela fase anágena, que é a fase de crescimento do pelo.
1: Tem que usar por muito tempo?
0: Depende da causa. A gente sempre fala que o minoxidil, se é por uma calvície, vai ter que usar pro resto da vida, né? Ad eterno. Aí o paciente fala, Ana, pro resto da vida, até se descobrir como mexer no gene e alterar, porque é uma doença crônica, né? Uma doença progressiva, incurável a calvície. Então, vai usar pro resto da vida. Se for uma causa, por exemplo, é fluvitelógeno, teve uma deficiência vitamínica, a gente corrigiu e fez o minoxidil, vai usar pelo período que tratar aquilo ali. Então, depende muito da causa, da etiologia, para a gente conseguir entender por quanto tempo. Mas a maioria das vezes, né, logicamente, esses casos de calvície é pro resto da vida. Pode ser tópico, ou seja, de passar. E hoje tem também o minoxidil por via oral, que é uma medicação que a gente manda manipular. Obviamente, precisa passar pelo médico dermatologista para a gente avaliar, porque tem alguns efeitos colaterais e a gente vai pesar muito custo-benefício, mas pode ser feito tanto de passar quanto de tomar essa medicação.
1: Agora também tem uns shampoos, uns produtos assim, contém minoxidil. E esses produtos assim, eles servem também?
0: O tempo de contato com couro cabeludo é muito pequeno, então não é o mais eficaz. O eficaz realmente é deixar o produto agindo no couro cabeludo, afastar bem direitinho, deixar agir no couro cabeludo, e é a melhor forma, né? A forma dos sprays, as formas que são colocadas diretamente no couro cabeludo e fica, né? Não coloca e tira. Então, o tempo do shampoo é um tempo muito pequeno. A gente usa muitas vezes nesses casos alguns shampoos, até cetoconazol, por exemplo, para diminuir a dermatite seborreica, que também é uma das causas de queda de cabelo, que a gente pode usar associado. Mas shampoo de minoxidil, não. A gente usa preferencialmente ele tópico, que fica lá em contato com o couro cabeludo, ou ele oral, que principalmente os homens, né, facilita muito, porque é muito prático. As mulheres têm alguns efeitos, pode dar pelo em outras áreas, então a gente geralmente pode fazer, mas numa dosagem mais baixa, e aí a gente vai pesando muito custo-benefício.
1: E eu ia lhe perguntar justamente isso, se tem efeitos colaterais, né, esse medicamento.
0: Tem. Como qualquer medicação, não existe nenhuma medicação isenta de risco, não existe nenhuma medicação isenta de efeito colateral. No caso do minoxidil oral, a gente pode ter alteração de retenção hídrica, alteração de pressão, baixa de pressão, taquicardia, alterações realmente nessa esfera, né? Cardíaca ou retenção de líquido. Se for tópico, dependendo do veículo, pode ter uma alergia, uma dermatite local, coceira, né, que é o prurido, descamação. Então, pode sim ter efeitos colaterais, por isso que tem que ser prescrito e acompanhado pelo médico dermatologista.
1: Ó, e funciona, mas tem que ter a prescrição direitinha, porque aí se a pessoa já tá ali careca, né, já saiu tudo, a doutora tá dizendo aqui que não vai funcionar muito. Mas se ainda tiver cabelo, aí pode funcionar. E o bom é você ter a orientação direitinha para o seu caso. Mas, doutora Ana, obrigada, viu? Porque esse é um medicamento famosíssimo Pelo menos agora a gente entendeu como ele funciona de fato. Muito obrigada.
0: Anne, eu que agradeço a presença aqui toda quinta-feira, é um prazer para mim. É realmente uma medicação famosíssima, né? Amplamente utilizada, amplamente estudada, segura e eficaz. Então, é exatamente isso, desde que feita com orientação médica. Obrigada, Anne, um bom final de semana para você. É quinta-feira, mas a gente já está, né, enganchando o final de semana, porque vai ter a Copa também nessa história. Então, tudo de bom também para todo mundo que está vendo, escutando a gente em casa.
1: Para você também, doutora Ana Cristina França, médica dermatologista, toda quinta-feira com a gente, falando sobre coisas de pele, de cabelo, de unha, de tudo. E você que quer mandar a sua denúncia, sua reclamação, sua cobrança, pode enviar o seu áudio, a sua mensagem, que daqui a pouquinho vai ter o Boca no Trombone, viu? 991478520 é o número do nosso WhatsApp. Vou pro intervalo e volto já. 2h46.
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2: 2h51.
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2: Rádio Livre está de volta. No clima do São João, Big, tem um forrozinho aí pra gente já curtir também. João Lubambo, ele que nasceu no dia de São João, tá com a gente pra falar de uma pesquisa que revelou que mais de 70% dos recifenses mantém viva a tradição do São João. Você mantém viva também essa tradição, Lubambo? Boa tarde.
3: Boa tarde, Anne. Boa tarde a todo mundo que tá escutando a Rádio Jornal. Tem que manter, né?
2: Tem que manter, gente.
3: Eu nasci no dia... mais ainda. Já fui acostumado desde que eu nasci a curtir muito São João. E aqui
2: seus
3: em Pernambuco...
2: Seus aniversários todos, festas juninas.
3: Né? Arrodeados de fogueira.
2: Muito bem.
3: É isso. Vamos lá. O São João segue firme no coração dos moradores da região metropolitana do Recife, pelo menos ao que revela uma pesquisa da Unifafir Inteligência de Mercado, que aponta que mais de 71% da população mantém a tradição junina, sendo que 51,5% comemoram a festa todos os anos. O levantamento, feito com 800 entrevistados entre 25 de maio e 5 de junho deste ano, mostra que as festas em família continuam sendo a principal forma de celebração, seguidas por viagens para cidades do interior, festas de bairro e eventos privados. Entre os destinos mais procurados para quem pretende viajar neste período estão Caruaru e Gravatá, além de praias do litoral pernambucano. Bezerro, Serra Negra, Campina Grande e Arco Verde também foram citados. A pesquisa também aponta que o estilo tradicional do São João, com forró, pé de serra, quadrilhas e fogueira, é o preferido de 33,38% dos entrevistados. Na alimentação, milho verde, canjica e pamonha seguem sendo os alimentos mais consumidos. Mais da metade dos participantes também afirma usar roupas típicas durante as comemorações, reforçando a força das tradições juninas entre diferentes gerações. Segundo o coordenador da pesquisa, João Paulo Nogueira, o São João continua sendo um importante símbolo de identidade cultural e de encontro das famílias pernambucanas, Anne.
2: É bom demais, São João, vice. É bom demais. A festa junina, né, ela como um todo é muito boa, e São João que é o ápice, assim, né, vamos dizer.
3: Pois é.
2: Da festa.
3: É o mês inteiro pra quem tá aqui em Pernambuco, né, principalmente.
2: É, menina, a gente ama, ama. E como é bom também cultivar essa cultura, essa tradição.
3: Pois
2: falando
3: é.
2: Em São João, em Petrolina tem reforço na segurança, na acessibilidade e ações sociais nessa época do ano. Ediane Almeida, boa tarde.
4: Boa tarde, Anne Barreto. Muito boa tarde para você. Boa tarde para todos. Bom, gente, tá chegando o grande dia. Começa amanhã o São João de Petrolina. Amanhã é a abertura oficial da nossa festa e vai até o dia 27 de junho. Muita coisa bacana pra gente, incluindo as ações da assistência social e combate à fome. Estou aqui com Doriane Sec, secretária da pasta, que vai falar um pouquinho pra gente sobre todas essas ações. É muita coisa, né, Dori? Boa tarde.
5: Boa tarde, Dijane, a todos os ouvintes da Rádio Jornal. Estamos aqui já há alguns dias, né? A festa começa amanhã, mas o trabalho já começou tem um tempo. A gestão municipal do prefeito Simão Durando, através da Secretaria de Assistência Social e Combate à Fome, estará aqui nas 9 noites de São João, trabalhando em diversas frentes. Então temos o stand social, que é para acolher as crianças, filhas dos ambulantes e catadores de recicláveis, que estarão trabalhando aqui dentro do pátio nas 9 noites de São João. Estamos com o lounge da acessibilidade, que fica dentro do lounge PMZ. Então temos de 20 a 40 vagas, a depender da noite. As pessoas com deficiência e mobilidade reduzida já fizeram sua inscrição, para quem quis ficar no lounge PMZ. Também temos o espaço PCD, que fica na pista, na lateral do palco, com uma visão privilegiada. Então temos aí garantia de acessibilidade para todos, não é? Quem quer ficar no lounge, também quem quer ficar na pista. O espaço PCD fica na lateral do palco. Então, a pessoa com deficiência ou mobilidade reduzida e seu acompanhante pode chegar, que será recebido pela equipe da assistência social e vai poder ver o show do seu artista preferido de uma forma bem tranquila e acolhedora.
4: Obrigada. Bom São João para todo mundo. E a gente passa agora para um assunto que é imprescindível em todas as festas e aqui não é diferente. Segurança Pública. Estou aqui com o José Silvestre, que é secretário de Segurança Pública da cidade, para falar sobre a segurança, um quesito imprescindível, como falei, em uma festa de tamanha magnitude.
6: Minha cara, sim, a festa é muito segura. Nós temos cerca de 750 profissionais de segurança pública envolvidos, tanto no pátio de evento quanto no entorno. E quando a gente fala profissionais, são da Polícia Civil, da Polícia Militar, Corpo de Bombeiros, Polícia Rodoviária Federal, da Guarda Civil, da Ampla com os agentes de trânsito, fora ainda o efetivo de segurança privada, de bombeiros civis que estão aqui dentro. A gente tem um trabalho muito forte de percepção de presença, de ação integrada. Essa coordenação é feita com o Centro Integrado de Comando e Controle, que inclusive estamos instalando aqui no próprio evento, um Centro Integrado de Comando e Controle móvel. Este ano, mantendo a inovação, estamos com câmeras de reconhecimento facial, câmeras de monitoramento geral e câmeras no entorno também de leitura de placa, as chamadas LPR. Isso faz com que nós possamos identificar rapidamente veículos e pessoas que estejam no banco de dados para poder direcionar com a comunicação rádio a ação mais rápido.
4: Muito bem, a gente agradece aqui José Silvestre, secretário de Segurança Pública da cidade, passando todas as informações sobre esse quesito indispensável em qualquer festival e aqui não é diferente. Muito obrigada. Uma festa segura no melhor e maior São João do Brasil. A gente agradece mais uma vez e eu volto com vocês no estúdio. Edjane Almeida para a Rádio Jornal, Rádio Notícia.
2: Valeu, Edjane. Agora a gente continua aqui com João Lubambo, porque tem programação de São João para quem não vai viajar para o interior, Lubambo?
3: Tem sim, Anne. São João segue movimentando Recife, Olinda e Paulista nesse fim de semana, com programação que reúne shows, cortejos, quadrilhas e ações culturais em diversos polos da região metropolitana. Vamos lá, no Recife, o destaque é o início dos shows no sítio Trindade, na Zona Norte, considerando o principal polo junino da capital. A programação conta com atrações como Santana, Geraldo Azevedo, Forró do Moído, Geraldinho Lins e Anastácia, além da Banda Sinfônica do Recife. O espaço também recebe o concurso de quadrilhas juninas infanto-juvenis e a transmissão de jogos da Copa do Mundo. Na Avenida Rio Branco, no bairro do Recife, o público acompanha apresentações de forró pé-de-serra, grupos de cultura popular e atividades como o Cartografia Junina, além de cortejos e o Bailinho Brasilidades Viva São João no Museu Cais do Sertão. Ainda no Recife, a Procissão dos Santos Juninos reúne grupos culturais em um cortejo que sai do Morro da Conceição em direção ao sítio Trindade, reverenciando Santo Antônio, São João e São Pedro. Em Olinda, a programação inclui o Circuito do Milho, com apresentações de forró em feiras e mercados da cidade, além do tradicional cortejo da Troça Mestre Forró, que mistura referências do São João e do Carnaval pelas ruas do sítio histórico. Para quem mora em Paulista, também tem programação, viu? Ela começa com o cortejo junino, sem cultura popular não existe tradição, seguido por atividades como o forró na feira, shows no centro da cidade, ações nas comunidades e a Estação do Milho, que reúne gastronomia típica e apresentações culturais entre os dias 22 e 24 de junho. A programação junina segue até o fim do mês, fortalecendo as tradições culturais, o forró pé-de-serra e a valorização dos artistas locais em toda a região metropolitana do Recife.
2: Tá,
3: e uma
2: certo.
3: Última, tem outra informação, Anny, também. Ontem a gente informou sobre a recomendação do Ministério Público de Pernambuco para que a Prefeitura de Gravatá adotasse medidas de controle e economicidade nas contratações de artistas para o São João. A Prefeitura de Gravatá respondeu. E, em resposta, a administração municipal esclareceu que o acompanhamento das contratações faz parte de uma atuação do MPPE em diversos municípios do estado. Segundo a Prefeitura, todas as contratações seguem a legislação vigente e são respaldadas por pesquisas de mercado, notas fiscais, contratos e outros documentos que comprovam os valores praticados pelos artistas. A gestão destacou ainda que o São João é o principal evento turístico e econômico de Gravatá e afirmou que vem prestando todos os esclarecimentos solicitados pelo Ministério Público, reforçando seu compromisso com a transparência, reconhecido pelo recebimento do selo de transparência dos festejos juninos nos últimos 2 anos. Então foi essa a resposta da Prefeitura de Gravatá a essa recomendação do Ministério Público.
2: Tá dito então a resposta aqui da Prefeitura. Eu vou fazer mais um intervalo e volto já. Agora 3 horas em ponto.
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5: 3:06.
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5: Rádio Livre está de volta com informações sobre inscrições para cursos de graça do IFPE no Agreste. João Lubambo.
6: Pois é, Anne, o Instituto Federal de Pernambuco, o IFPE, em parceria com o programa Pronatec Energif, está com as inscrições abertas para dois cursos gratuitos voltados à área de energias renováveis. São ofertadas 42 vagas para o curso de instalação e manutenção de infraestrutura de carregamento de veículos elétricos e 28 vagas para o curso de instalador de sistemas fotovoltaicos. Embora a formação seja vinculada ao IFPE Campus Caruaru, as aulas serão realizadas no Campus Bezerros às sextas-feiras, das 6 da noite às 10 da noite e aos sábados, das 8 da manhã às 5 da tarde. Os estudantes selecionados receberão ajuda de custo para alimentação e transporte conforme a frequência nas aulas. A seleção será feita por sorteio e pelo menos 30% das vagas serão destinadas às mulheres. Para participar é necessário ter ensino fundamental completo e idade mínima de 18 anos. As inscrições são gratuitas e seguem abertas até o dia 22 de junho por meio do site portal.ifpe.edu.br/caruaru. Repetindo, portal.ifpe.edu.br/caruaru, com envio de documentos em PDF, para ficar bem fácil. Mais informações podem ser consultadas no próprio site do IFPE, Anne.
5: Valeu, Lubambo!
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5: Boca no trombone de hoje está começando com Zacarias do Ibura.
7: Boa tarde, Anne Barreto, a todos os ouvintes da Rádio Jornal que está falando, Zacarias do Brega. A minha boca no trombone é aquele reclamação, o problema do caçamento que continua piorando mais ainda. Que desde o ano passado, velho, eu prometi fazer essa reforma desse caçamento aqui. É em Rua da Assembleia, em frente ao número 35, Vila do Milagre, em Ibura. E o canal que fica no final dessa rua também. E vê quanto um jovem dá problema. Sério, mato, lama, tudo. E aqui em várias ruas também, capinação que precisam fazer. Aí, isso é um absurdo, hein? Pede uma pela você da Rádio Jornal, que dê uma ajuda aí. E se puder, vem aqui a TV do Povo fazer uma matéria com o morador. Muito obrigado, hein? Que Deus te abençoe.
5: Valeu, Zacarias. Vamos fazer essa cobrança. Agora, Kátia de Moreno.
8: Boa tarde, Anne. É boa tarde, ouvintes. Eu quero participar do Boca no Trombone. Sou moradora da cidade de Moreno. E moro no bairro do Penoso, meu nome é Kátia, e a reclamação é a seguinte, o prefeito É um descaso total aqui com a estrada. É muito buraco, muito buraco. O calçamento, já não tem mais calçamento, é só cratera, cratera. Aí ele gasta dinheiro com festa, vem São João agora, já tá tudo armado lá, o palanque. É muito dinheiro que ele gasta com festa. Aí com a população ele não tá nem aí, tá nem aí, tá cheio de buraco. Eu mesmo tenho um carrinho já o velhinho, né, um Voyage. E meu carro, coitado, só vive com o protetor de cárter batido, porque bate tanto e eu tenho o maior cuidado, viu? Então, Edmilson, pelo amor de Deus, vem aqui olhar pelo bairro do Penoso, os buracos que você não faz nada pelo esse bairro, é o bairro esquecido. Parece até que esse bairro não pertence à cidade de Moreno. Mas no tempo da eleição, no instante vem pra cá, no instante vem pedir voto. Esse é meu desabafo, Anne. Desculpa aí, mas é revoltante. Obrigada.
5: Esse espaço é para os nossos ouvintes fazerem a cobrança. Você tá certa, Kátia? Obrigada pela sua participação. Vamos também fazer essa cobrança junto com vocês, viu? Gente, esse é o Boca no Trombone de hoje. Amanhã tem mais. Agora tem vaga de emprego aqui no Rádio Livre, Hernani Tavares. Boa tarde.
9: Tem vaga para você.
10: Boa tarde para você, Anne. Boa tarde também para quem nos acompanha aqui no Rádio Livre. Em Igaraçu, na região metropolitana, há duas vagas para pedreiro. Para concorrer, é preciso ter 6 meses de experiência. O salário é de R$ 1.810. Para outras informações, acesse o site da Secretaria de Desenvolvimento Profissional e Empreendedorismo de Pernambuco, sedep.pe.gov.br. E o Grupo Morada está com novas oportunidades de emprego abertas na região metropolitana do Recife. As vagas disponíveis são para os cargos de agente de serviços em Paulista, auxiliar administrativo PCD e cerimonialista para Paulista e Jaboatão dos Guararapes, consultor de atendimento em Paulista, florista também em Paulista, operador de campo em Jaboatão dos Guararapes e ainda de vendedor externo no Recife e em Jaboatão dos Guararapes. Os interessados podem se candidatar por meio do site moradadapaz.com.br, repetindo, moradadapaz.com.br. Hernani Tavares, Rádio Jornal, Rádio Notícia.
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5: Vamos para o nosso giro com o doutor da notícia, Kevin Paz. Boa tarde.
6: Olá, Anne. Boa tarde para você. Boa tarde também aos ouvintes. Vamos ao noticiário internacional, porque o presidente dos Estados Unidos, Donald Trump, disse nesta quinta-feira que os Estados Unidos não pagarão o valor de $300 bilhões para ajudar na reconstrução do Irã. O valor é mencionado no texto do acordo de paz firmado por Trump e o presidente do Irã, Masoud Pezeshkian. Uma das cláusulas do acordo determina a criação de um plano de reconstrução e desenvolvimento econômico do Irã com valor mínimo de $300 bilhões e determina que os Estados Unidos desenvolverão o plano junto de seus parceiros regionais, os países do Golfo Pérsico. No entanto, hoje, Trump disse numa rede social que o valor não será pago pelos Estados Unidos. Kevin Paz, Rádio Jornal, Rádio Notícia.
5: Obrigada, Kevin. Agora a gente vai para o intervalo. Na volta tem um consultório falando sobre endometriose e como a fisioterapia pode ajudar a diminuir os sintomas, as dores. Até já. 3:12.
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7: 3:17.
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7: Gente, endometriose é um problema que atinge 190 milhões de mulheres em todo o mundo. Essa estimativa é da Organização Mundial da Saúde, a OMS. As mulheres sofrem bastante com as dores provocadas pela endometriose. Às vezes elas nem sabem que aquela dor é porque ela tem endometriose. Mas quando se há o diagnóstico, existem algumas formas de tratamento. Entre essas formas, a fisioterapia entra, prometendo aliviar muito esses incômodos. Vamos entender como é que isso acontece, como pode acontecer? A gente vai entender a partir de agora no consultório do Rádio Livre. Nós estamos com o Dr. Jardel Soares, médico tocoginecologista, especializado em cirurgia ginecológica minimamente invasiva, endoscopia ginecológica, videolaparoscopia, histeroscopia, endometriose profunda e cirurgia robótica. Dr. Jardel, muito boa tarde, seja bem-vindo.
8: Boa tarde, Anne, um prazer estar aqui novamente. A gente espera ajudar muita gente por aí.
7: A gente que agradece sua participação conosco nesse consultório. Também vamos conversar com o Dr. Paulo Veiga. Ele é fisioterapeuta, mestre em ortopedia e doutor em ciências biológicas. Boa tarde, Dr. Paulo Veiga. Seja também muito bem-vindo.
9: Muito boa tarde, Anne. Boa tarde a todos os seus ouvintes. Também espero ajudar todos vocês.
7: A gente agradece também demais, doutor, a sua participação conosco nesse consultório de hoje. Claro, os ouvintes que quiserem também tirar dúvidas já podem mandar suas perguntas pelo nosso WhatsApp 99147-8520. Eu vou começar aqui com o doutor Jardel, primeiro, para esclarecer essa questão da endometriose, que é muito marcada pela dor. E isso pode começar ali quando a menina começa a menstruar e a gente nem sabe. Por quê? Porque a gente acredita que esse momento da menstruação ele é realmente marcado naturalmente por dor e principalmente por cólica. Então, para a gente começar explicando aqui, doutor, descomplicando um pouquinho a endometriose, quando é que essa dor deixa de ser normal, a dor da menstruação ou desse momento do período menstrual, e passa a ser um sinal de alerta para a endometriose?
8: Muito bom, Anne. Prazer estar aqui de novo. Então, só para esclarecer isso, menstruar e sentir um pouco de cólica faz parte da fisiologia da menstruação, porque o útero é um músculo e a forma que ele se contrai para colocar essas células do endométrio para fora, através da vagina, é algo fisiológico. Quando essa dor ela deixa de ser normal? É quando é uma dor que ela piora progressivamente, que você usa analgésicos simples e ele já não cede mais, de que você precisa aumentar as dosagens ou trocar por medicações mais fortes, ou então quando você começa a precisar procurar as urgências de forma cada vez mais constante em busca de medicações mais fortes, e o detalhe vai aí. Mesmo sendo medicada, você ainda vai dizer que ainda continua com dor.
7: Uhum. Então isso já é um sinal importante. Mas não é só a dor da cólica, que a mulher que tem endometriose, ela sente. Sente outras dores também.
8: Exatamente. Que é, conforme a doença vai evoluindo, a gente tem que entender, a gente vai chegar para falar um pouco de fisioterapia, a gente vai falar de que existe uma rede nervosa que desce através da coluna da mulher e dos homens e que ela vai se dividir a partir da lombar 5, que é lá embaixo, até a sacra, lá pertinho da entrada da, da nádega. Ali saem os nervos que vão para essa região. Esses nervos, eles vão estar em toda a região pélvica e intestinal também. Então, o que acontece? Conforme a doença vai progredindo, ela vai chegando mais próximo dos nervos, as dores começam a ser as dores referidas. O que é uma dor referida? É aquela mulher que quando vai urinar, ela diz que sente dor na bexiga. É aquela moça que quando vai defecar, ela diz que sente uma pontada pra, na hora de fazer cocô. Ou então ela diz assim, eu não consigo defecar, mas a dor é intensa, mas é como se eu estivesse defecando. Isso significa de que a doença está muito próxima da parte nervosa. Então, existem outros sintomas. Infecção urinária, diarreia no período menstrual, ou constipação durante o período menstrual, aquela dor que ela não é somente próxima da menstruação ou na hora da menstruação. Acabou a menstruação e ela continua com dor como cólica também. Tudo isso aí é um arco florido para a gente pensar que aí tem endometriose.
7: Então vamos conversar com o Dr. Paulo Veiga para entender um pouquinho como é que é a fisioterapia, qual o papel da fisioterapia, Dr. Paulo, nesse tratamento de endometriose.
3: Bom, primeiro boa tarde a todos, boa tarde Anne, boa tarde Jardel e boa tarde a todos os ouvintes. Então, nós pensamos da seguinte forma, que como o Jardel falou, existe uma cadeia de acontecimentos que podem levar a essa paciente a desenvolver dores, principalmente na região da pelve, na região do baixo ventre. Normalmente a gente reconhece isso como uma dor, uma cólica normal, principalmente no período pré-menstrual, no período transmenstrual e tal, mas essas dores, eventualmente, para mulheres que são muito mais desconfortáveis, vamos chamar assim, pode estar acontecendo algum distúrbio, e a gente entende que esse distúrbio ele realmente não é normal. Porque tem algumas mulheres que têm, por exemplo, menstruação, e nesse período é completamente normal, então ela não sente nada, não tem nenhum distúrbio. Então, nós acreditamos que existe uma desorganização, vamos chamar assim, do que a gente chama de eixo hipotálamo hipofisário gonadal, né? Essa alteração nesse eixo hipofisário gonadal faz com que essa paciente ela possa ter alguns distúrbios hormonais que, por sua vez, pode levar a alterações, principalmente no eixo do nervo vago. Por que eu falo nervo vago? O nervo vago é um nervo pequenininho que está relacionado não só com o intestino, mas não só com os grandes órgãos, mas também está relacionado com um local muito importante que o Jardel falou, que é aquela parte mais baixa da pelve, que é o que a gente chama de plexo hipogástrico. Esse plexo hipogástrico, ele recebe alguns conjuntos de nervos que muitas vezes ficam super irritados por conta de contrações musculares protetoras. Como o Jardel falou, a mulher ela tem essas contrações musculares. O que, que vai acontecer? Essas contrações musculares vão fazer com que os músculos, tanto da pelve, quanto da região lombar, e principalmente do eixo caudal, que a gente chama, que vai até a coluna cervical, podem estar mais tensos, mais endurecidos, mais duros. E isso faz com que a paciente sinta muito desconforto e muita dor. O nosso papel é realmente fazer com que essa musculatura volte à sua normalidade, através de algumas técnicas que a gente se utiliza, principalmente técnicas desinflamatórias, não só técnicas não inflamatórias, mas fazer com que esse ambiente fique mais próximo do normal possível, para que essas contrações musculares chamadas protetoras possam aliviar. Sendo assim, essas pacientes elas sentem uma grande melhora e um grande conforto quando a gente consegue identificar as causas primárias dessas lesões. Então é mais ou menos por aí.
7: É um resultado, por exemplo, dessa diminuição da dor, doutor Paulo, é um resultado rápido, assim, rapidamente, quando começa essa fisioterapia, as mulheres já conseguem sentir melhora?

0: trabalho, que é restaurar o movimento e diminuir essa sobrecarga, o cérebro ele passa a interpretar os estímulos agora como normais. Quando o cérebro passa a identificar esses estímulos como normais, e nós chamamos isso de sensibilização central, ele vai começar a perceber que aquele local, aquela região que era a causadora da dor, ela realmente não precisa mais ser protegida, e com isso, então, normalmente a paciente começa a sentir melhoras imediatamente. Isso é muito importante e muito interessante para todas as mulheres, para dizer que sentir dor no período trans ou pós, ou pré-menstrual não é normal, ela não precisa sentir dor, tá? E principalmente essas pacientes que têm esses sintomas que a gente acabou de falar, que são essas dores que são normalmente ascendentes. Elas podem desenvolver com o tempo a endometriose que ainda não está instalada. Por isso é importante procurar ou um fisioterapeuta específico dessa área, ou então procurar um médico especialista, como o Jardel falou, para que ele possa fazer esse diagnóstico o mais precoce possível.
1: Tá certo. A gente ainda vai entender mais aqui no consultório sobre as técnicas utilizadas, se o tratamento vai só para fisioterapia ou se também precisa de outras formas de tratamento. A gente vai entender tudo já já aqui no consultório. Tem dúvidas? Participa, manda tua pergunta. O número do nosso WhatsApp é o 99147-8520. Fazer um intervalo e volto já. 3h27.
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5: Agora 3:34.
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5: O consultório de hoje está falando sobre endometriose, como a fisioterapia pode fazer parte desse tratamento da endometriose para ajudar as mulheres, principalmente as mulheres que estão sentindo muitas dores. Nós estamos com o Dr. Jardel Soares, que é médico, tocoginecologista, especialista em endometriose profunda. Também estamos com o fisioterapeuta Dr. Paulo Veiga. Dr. Jardel, a gente muito aqui das dores que as mulheres sentem, a gente falou das cólicas muito fortes, né? Dores na lombar, principalmente no período menstrual e tudo mais. Mas tem mulheres com endometriose que sofrem com dor na relação sexual. Por que isso?
6: Porque é o seguinte, a gente tem que entender de que o espaço é bexiga, só pra gente entender, se posicionar é bexiga, o útero, depois a gente tem um espaço que a gente chama de fundo de saco e depois o reto atrás. Né? Então o que acontece? A doença é uma doença que ela comete mais, ou ela toma mais o compartimento posterior, aquela parte de trás do útero e o reto. Então quando a doença começa a avançar e ela vai chegando próximo dos ligamentos e dos nervos, como o doutor Paulo falou agora há pouco, dos nervos hipogástricos, ela costuma dizer, a gente, vamos falar de um termo popular, ela faz um repuxamento dessa região. Então assim, na hora da relação sexual, quando o pênis começa a tocar no fundo da vagina, ele tende a fazer um movimento. E como isso está um bloco aderencial, aquele tecido está retesado, está duro, então a tendência é de sentir muita dor. Não somente dor por causa de sentir o repuxar, mas também por acometimento daquela região nervosa que está ali.
5: E aí as mulheres sofrem muito, né? E acaba atrapalhando ali a vida do casal.
6: Exatamente. Esse é um dos problemas que a gente tem. Muitas vezes a paciente chega no consultório exatamente por isso. Doutor, eu não estou conseguindo ter relação sexual. Estou com um problema grave no meu casamento. Inclusive, meu marido perguntou e disse a mim que eu estou com outro homem. Porque eu não quero nem deixar que ele me toque.
5: Uhum.
6: E aí a gente... Por isso que muitas vezes a gente pede para o esposo vir para a consulta. Traga seu companheiro para a consulta para ele entender o que está acontecendo. Porque a gente explica e é muito mais fácil para a gente lidar com isso. E aí a gente entra com medicação, a gente entra com fisioterapia para poder melhorar isso aí e muitas vezes pode precisar de cirurgia.
5: Aí vamos para a fisioterapia. Nesse caso, doutor Paulo Veiga, que técnicas o senhor pode utilizar para poder ajudar essa mulher e esse casal também?
7: Muito bem. Então, como a gente viu, né, muitas pacientes... nós encontramos um assoalho pélvico extremamente tenso, extremamente contraído. E a causa principal dessas contrações musculares, elas não vêm só do útero, né? Elas vêm também de toda a inervação nesse local, não só dos nervos, principalmente hipogástricos, mas também dos nervos esplênicos pélvicos e esplênicos sacrais, que são nervos que estão lá naquela região lá da pelve da paciente. Toda essa região, quando fica muito tensa, a gente precisa, através de um diagnóstico, fazer um processo de 4 etapas. Então, primeiro, o diagnóstico precisa da desinflamação sistêmica, fazer uma descompressão mecânica desses tecidos e melhorar o desempenho funcional, não só do desempenho sexual, mas também do desempenho do dia a dia, miccional e assim por diante. Então, nós temos agora uma publicação que nós fizemos em 2022, que foi exatamente sobre quais são as técnicas melhores que a gente se utiliza dentro da fisioterapia para que a gente possa melhorar esse quadro doloroso dessas pacientes. Isso daí corrobora com o publicado no relatório de recomendação dos protocolos e diretrizes do Ministério da Saúde, que foi publicado em julho do ano passado, que fala principalmente 3 pontos importantes. Primeiro, para se tratar... endometriose, dores nesse local, precisa de fisioterapia pélvica, tratamento do assoalho pélvico, exercícios terapêuticos. Dentro desses 3 principais, ele cita também uma desinflamação sistêmica com controle da dor. E aí, como que nós fazemos isso? Então, a gente tem lá, dentro desse artigo que a gente fez, que inclusive os ouvintes que quiserem pegar esse artigo, eles podem entrar na minha página lá do Instagram, que é Dr. Paulo Veiga, Dr. Paulo Veiga, e vocês vão lá na minha bio, tem lá esse artigo, inclusive o guideline que eu vou passar para vocês também, que é da Sociedade Europeia de Embriologia e de Reprodução, que é um guideline só sobre o tratamento desse tipo de dor. Então vai ser bastante interessante para quem tem interesse, entra lá para pegar. O que nós vimos, Ani? Nós vimos que a manipulação visceral, ou seja, a gente mexer com as vísceras que estão localizadas não só na pelve, mas também na região do abdômen, diminuiu numa escala de dor desses pacientes, que a gente colocou de 0 a 10, onde 10 é uma dor muito intensa. Esses pacientes que tinham uma média de 7, eles caíram para 0,57 na escala de dor análogo visual, que é a EVA que a gente chama, tá? Ao longo do período menstrual, essas pacientes que tinham uma EVA de dor 7,4, elas diminuíram para 4. E o que foi que nós fizemos? Então, 4, principalmente, 4 dicas, 4 exercícios que a gente fez nesses pacientes. As mobilizações viscerais, fizemos respiração diafragmática, e além da respiração diafragmática, aquela respiração com a base do músculo mais importante da respiração, né?
5: Que estufa a barriga, né, doutor? Que estufa a barriga, né? Aquela respiração que estufa a barriga, né?
7: Com a paciente sentada ou deitada, você coloca a mão na barriga aqui, assim, e pede para ela inspirar pelo nariz por 4 segundos. Aí ela solta lentamente.
5: Isso pode
7: pela
5: ajudar?
7: Pela boca, por até 6 segundos, né? E aí, fazendo umas 5 repetições desse movimento, isso aí melhora muito. Por que que melhora? Porque quando a gente controla melhor a respiração, nós podemos diminuir a atividade simpática do paciente. O que é diminuir a atividade simpática? A gente faz com que o nervo vago, ou seja, os nervos mais importantes, eles sejam mais complacentes com o movimento, vamos chamar assim. E a paciente melhora esse equilíbrio autonômico e diminui a tensão muscular associada à dor crônica dessa paciente. Uhum. Tá? O segundo movimento que nós fizemos é uma mobilização pélvica. A gente chama de movimento de relógio da pelve, né? É quando a paciente está sentadinha ou então está deitada de barriga para cima, dobra os joelhos e ela fica fazendo esse movimento com o bumbum, ó, levantando as costas e o bumbum da cama, né? Ou do chão. Então é um movimento de mobilização que faz com que também melhore a mobilidade, melhorando a mobilidade nesse local, melhora o fluxo neural e diminui a rigidez articular nesse local. Isso aí melhora bastante, dá bastante alívio para essas pacientes. E a gente também tem um terceiro movimento que a gente chama de movimento do monge, tá? É uma posição de monge, onde a paciente fica ajoelhadinha e aí senta em cima dos pés e se deita sobre a maca, se deita sobre os joelhos, alongando a região posterior, né? Então esse alongamento na região posterior também alivia essa tensão lombar e pélvica, aliviando todo o fluxo e compressão nesses lugares. E sem dúvida nenhuma, Anne, eu acho que a caminhada, a atividade física, uma prescrição de exercício aeróbico, ele é fundamental. Dentre esses quatro exercícios que eu falei, esses aí são os mais importantes, que inclusive o guideline que está lá na minha bio que eu falei, que é o guideline da Sociedade Europeia de Reprodução e Embriologia, cita para a gente fazer. Então, se você fizer pelo menos esses quatro exercícios, e principalmente aquela mulher que tem início de dores e sabe que vai vir a dor, e não precisa se atrelar essa dor até só à menstruação, mas até o período pré-menstrual e mesmo quando não está no período pré-menstrual, principalmente no 14º período, no 14º dia,
5: Dia.
7: onde ela começa a ter um aumento daquela função do eixo hipotálamo-hipofisário que eu falei. Por que esse eixo é importante para nós, Ani? Porque o hipotálamo, ele estimula a uma glândulazinha, que é a hipófise, a produzir, a sintetizar dois hormônios importantíssimos que vão atuar lá no útero, que é o hormônio luteinizante e o hormônio folículo estimulante. O hormônio luteinizante, até no 14º dia mais ou menos, ele vai estar superativo. E quando ele entra em ação, ele começa a fazer aquelas contrações musculares lá que o Jardel falou, né? E isso aí ele começa a dar alguns picos e a paciente sabe que quando acontece isso, ela fala: não, eu vou lá para frente, lá pode ser que eu tenha dor. E é nesse momento que ela pode fazer. Então, ela pode fazer esses exercícios mesmo antes de sentir dor. E isso é muito legal para que ela possa fazer um programa de prevenção mesmo, para que ela possa melhorar todo o fluxo, toda a mobilidade nesse local.
5: E são exercícios, pelo que o doutor Paulo falou aqui, simples que dá para as pessoas fazerem, né, tranquilamente. Vou precisar fazer uma pausa
7: Vamos.
5: rapidinho, mas a gente volta já. 3h43.
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15: 3h49.
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15: Consultório hoje falando sobre endometriose, doutor Jardel Soares, médico toco ginecologista, está com a gente, doutor Paulo Veiga, fisioterapeuta também. O doutor Jardel, a gente sabe que o tratamento da endometriose passa pela fisioterapia, o senhor já falou aqui de algumas medicações também, né? Mas existem alguns casos que é preciso cirurgia?
16: Sim, a gente costuma dizer, eu costumo fazer um leque na minha mão para falar para a paciente. Quando é que a paciente precisa de cirurgia? Primeiro, falha terapêutica. Quando ela começou o tratamento hormonal, fisioterapia, nutrição, acupuntura, e ela não melhora, ela continua com muita dor. Segundo, infertilidade. Ela não consegue engravidar, que é um dos motivos, 30% das consultas que chegam no consultório que a gente descobre endometriose e infertilidade. Infertilidade, a gente pode precisar restaurar essa pelve para ela conseguir engravidar. Terceiro, suspeita de câncer. Se a gente tem alguma lesão, principalmente ovariana, que é o mais comum, que apesar de ser muito baixa, 4% de chance de malignizar, se tiver suspeita, tem que operar. E quarto e último, que seria quando a gente tem acometimento de órgão-alvo. O que é um órgão-alvo? É quando a endometriose está comprimindo o ureter, que é aquele canalzinho que desce xixi, a bexiga, o reto ou o rim. Eu operei uma paciente segunda-feira que está iniciando um quadro de exclusão renal. O rim está parando de funcionar por conta da endometriose. Nossa. Então a gente teve que operar. Tem que operar. Ela vai perder o rim. Como é que a gente vive sem rim?
15: E essa operação, como é que ela é? Assim, por exemplo, Haroldo Costa tinha perguntado para mim se era a esterectomia, né? Que quando retira alguns órgãos, a exemplo do útero, por exemplo. É esterectomia?

0: vasectomia?
1: Vamos
0: a
1: lá.
0: Cirurgia?
1: A gente tem que esclarecer que a endometriose é uma doença que está fora do útero. Ela está na pelve, ela está na bexiga, está no intestino, ela pode estar no diafragma, no pulmão, certo? Então, retirar o útero, ele só vai ajudar se a paciente tiver uma patologia no útero, como adenomiose, miomatose, que ela está sangrando muito. E mesmo assim não é para todas, porque tem mulheres que têm endometriose que é engravidar. Então, na verdade, a cirurgia, o objetivo da gente é retirar a doença, retirar a endometriose, que é tirar aquelas lesões que estão na pelve, que estão próximo do pulmão, que pode estar no apêndice, que pode estar no intestino. Então, retirar o útero, existem alguns casos específicos. Mas quando a mulher, ela, por exemplo, tem uma endometriose muito grave e ela já tem uma coisa que a gente chama de prole definida, ela já tem os filhos que ela queria ter, a gente diz, se você realmente quiser e desejar tirar o útero, vai ser bom para você. Porque os estudos mostram que uma mulher que permanece com o útero, ela tem uma chance de 30% de voltar a recidivar a doença. Então você diminui essa chance de recidiva quando tira o útero também. Mas não é para todo mundo. Que a gente tem que pensar que o útero também faz parte do assoalho pélvico.
0: Tá, ok. Eu vou precisar fazer mais uma pausa, mas eu volto já já com o Dr. Paulo Veiga. 3h52.
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9: 3h57.
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9: O consultório falou hoje sobre endometriose, como a fisioterapia pélvica pode ajudar, com o Dr. Paulo Veiga, que é fisioterapeuta. O Dr. Paulo, a gente está encerrando o consultório, mas para as mulheres que ainda não buscaram ajuda, o que, que o senhor pode deixar de mensagem final?
10: Bom, lembrar que movimento é um dos melhores anti-inflamatórios naturais que a gente tem. Exercícios respiratórios, caminhadas, mobilidade da pelve, alongamentos suaves podem ajudar muito vocês a reduzirem a tensão muscular e a melhorar a circulação e diminuir a intensidade das dores que vocês possam vir a sentir. Lembrar que a endometriose acontece na pelve, mas seus efeitos acontecem, acometem o corpo inteiro de vocês, dos seus pacientes ou dos pacientes que estão nos ouvindo aqui, das pacientes. Lembrar então que vocês precisam ser olhadas de uma forma como um todo. E isso é muito importante para poder melhorar e entender qual é a primária lesão que vocês podem ter. Então, a função intestinal, toma muito cuidado com os processos inflamatórios sistêmicos, equilíbrio neural, sono é importante. Cuidado também com a atividade física. Faça atividade física, que isso aí vai melhorar a sua qualidade de vida e vai melhorar a intensidade e a frequência das crises que vocês têm e principalmente melhorar o quadro todo de endometriose. Eu quero agradecer a todos, muito obrigado pelo convite, pela minha participação aqui com vocês.
9: Obrigada, doutor Paulo Veiga. Até um próximo consultório. E agradecer também, doutor Jardel Soares, por esse consultório. Mais um falando sobre endometriose. Muito obrigada, viu, doutor?
11: Foi um prazer estar aqui com vocês. E em outro momento a gente conversa mais.
9: Simbora. Obrigada a todos os ouvintes. Esse foi o consultório do Rádio Livre hoje. A produção foi de Gabriela Bento. Trabalhos técnicos de Big Alves, Edilson Lima e João Alves. Na coordenação de jornalismo, Vitor Tavares. Vem aí o Balanço de Notícias com Edinaldo Santos para quem está no interior, o Forró na Jornal. Uma ótima tarde, gente. Até amanhã.
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1: Um homem suspeito de integrar um grupo especializado no tráfico de drogas e armas de fogo, homicídios e lavagem de dinheiro, com atuação no Grande Recife, foi capturado na Paraíba. Segundo a Polícia Civil, Natanael Santos da Silva seria membro dos Irmãos Metralha, que tem vínculo com a facção Comando Vermelho CV. A prisão foi efetuada por policiais do Departamento de Repressão ao Narcotráfico, DENARC, em parceria com o Batalhão de Operações Especiais, BOP, no município de Natuba, na quarta-feira. Segundo as investigações, Natanael exercia funções relacionadas à arrecadação financeira da organização, gerenciamento do tráfico, cobrança de devedores, aquisição de entorpecentes e manutenção do arsenal de armas de fogo. O grupo atua na comunidade da Ilha do Bananal, na Iputinga, zona oeste do Recife. E a terceira vara de Presidente Venceslau aceitou a denúncia oferecida pelo Ministério Público do Estado de São Paulo e tornou réus a influenciadora e advogada Deolane Bezerra e um dos líderes da facção Primeiro Comando da Capital, PCC, Marco Williams Herbas Camacho, o Marcola. Eles vão responder pelos crimes de organização criminosa e lavagem de dinheiro. Além deles, outras 3 pessoas foram denunciadas pelos mesmos crimes: Paloma Sanches Herbas Camacho, Leonardo Alexander Ribeiro Herbas Camacho e Alejandro Juvenal Herbas Camacho Júnior. O processo corre sob sigilo. De acordo com a denúncia, 2 dos denunciados exerciam funções de liderança do PCC, enquanto os demais atuaram em diferentes etapas da engrenagem financeira responsável pela ocultação e circulação do dinheiro.
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1: Pois é, vamos saber como é que está o trânsito agora no Recife, região metropolitana. Na Zona Norte, trânsito intenso na Avenida Conselheiro Rosa e Silva. Movimentação intensa de veículos também na Rua Imperial. Em Jaboatão dos Guararapes, as retenções são moderadas na Avenida Bernardo Vieira de Melo. Em Olinda, fluxo de veículos moderado na Avenida Panordestina, para quem segue sentido paulista. Kevin Paes, Rádio Jornal, Rádio Notícia.
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2: 4:09.
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2: Boa tarde, Recife. Boa tarde, Brasil. Boa tarde, minha gente. Estamos chegando para começar mais um programa Balanço das Notícias, Balanço de Notícias aqui na Rádio Jornal. E a sua presença é sempre muito significativa para nos acompanhar. Hoje é dia 18 de junho. 18 de junho de 2026. É isso aí. Chegou a hora. O Balanço de Notícias começa agora.
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2: Muito obrigado pela sua companhia, sua audiência e participação no programa. Saiba que vamos colocar aí no seu rádio e nas suas plataformas digitais o que há de mais importante em Pernambuco, no Brasil e no mundo.
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2: Gente, hoje a gente vai conversar sobre um assunto que está sempre voltando, está sempre na pauta. É que a semana passada eu estava assistindo na Sky, não lembro agora qual foi o canal, uma entrevista com uma senhora que, desesperada, xingava as instituições ligadas aos direitos humanos. Era um desses inúmeros programas que a televisão tem aí, que dá espaço a programa policial, etc. e tal. Essa senhora era esposa de um policial que foi assassinado por traficantes da cidade de Belo Horizonte. E ela demonstrava dor, revolta com os direitos humanos, porque até então a família não tinha recebido nenhuma manifestação de solidariedade da Secretaria de Direitos Humanos de Minas. E dizia claramente que, se fosse ao contrário, se o policial tivesse matado o bandido, já tinha aparecido tudo que é instituição de defesa dos direitos humanos para defender o bandido. Eis aí, minha gente, um assunto que sempre volta à tona e eu queria conversar sobre esse assunto com vocês. Sabe por quê? Porque é exatamente este o sentimento de muita gente. Achar que os direitos humanos só existem para defender bandidos. E é o que mais escuto da sociedade aqui no programa. Ao longo dos tempos, né, a gente tem observado muito essa questão. No último mês de maio, eu recebi mensagens de amigos no WhatsApp pedindo para tratar desse assunto e por isso mesmo que eu estou levantando, reforçando a ideia de trazer esse assunto de novo. E é um assunto que requer sempre boas explicações. Certa vez perguntei a um advogado com experiência na área dos direitos humanos para que servem os direitos humanos? E a resposta dele foi: olha, os direitos humanos existem para defender os direitos das pessoas. Mas será que é esse o sentimento do cidadão em relação aos direitos humanos? Evidentemente que não. O que observamos no dia a dia é uma constatação desanimadora, porque uma grande parcela da sociedade entende que os integrantes dos movimentos ligados aos direitos humanos só pensam em defender bandidos. O meu objetivo ao levantar o tema é para, ouvindo autoridades e a própria população, avaliar mais uma vez por que esse entendimento de que os direitos humanos é mesmo que defender bandidos e por que prosperou tanto essa ideia no meio da sociedade. Também ouvi um advogado integrante da Secretaria de Direitos Humanos dizendo que isso tem a ver com uma compreensível ânsia de punição. Ou seja, nós, os cidadãos, vivemos num país onde imperam privilégios e impunidade de toda a ordem. Com isso, buscamos a punição o tempo todo contra esses privilégios e essa impunidade. E ainda somos vítimas de um sistema carcerário falido, né? Que obriga a justiça, em muitos casos, a deixar nas ruas criminosos que praticam delitos ditos de menor poder ofensivo. E quando a sociedade toma conhecimento da participação dos direitos humanos com um criminoso, que há uma reação de raiva, de indignação dos cidadãos. E aí eles explodem dizendo que os direitos humanos é igual à defesa do bandido. Mas convenhamos, viu gente, esse é um raciocínio bastante simplificado, porque os direitos humanos eles foram criados realmente para defender os direitos da pessoa. E independente de quem seja, seja A, B, C ou D, na verdade a ideia é evitar que esta pessoa se constitua num alvo de abusos, num alvo de violência. Seria o caso, por exemplo, de uma pessoa que pratica um abuso ou violência contra outra. Os direitos humanos oferecem a esta pessoa que está sendo torturada o direito de receber apoio jurídico, mesmo que seja uma pessoa que tenha cometido um crime. Nesse caso, os direitos humanos estariam lutando contra a lei do mais forte, contra a prática da justiça com as próprias mãos. Só que o cidadão, que já vive massacrado pela violência, jamais vai aceitar o apoio ou a defesa de um bandido, mesmo que ele esteja sofrendo abusos e violência. Então, quero convidar você, minha amiga, você, meu amigo, para dar sua opinião na seguinte pergunta. Na sua opinião, para que servem os direitos humanos? Primeiro, para defender os direitos das pessoas, evitar que as pessoas se constituam num alvo de abusos e violência? Ou para você, direitos humanos só servem para defender bandido? Duas opções. Você considera os direitos humanos a alternativa correta para defender os direitos das pessoas, evitar que a pessoa se constitua no alvo de abusos e violência? Ou você entra nessa tese que atinge grande parcela da população quando diz que os direitos humanos só servem para defender bandido? Em que lado você está? Manda seu áudio aqui para esse WhatsApp da Rádio Jornal.
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2: Ok, queremos ouvir a opinião do povo. Queremos que você faça um minuto só de áudio. Se ultrapassar, já prejudica aqui o andamento do tempo. Mas um minuto é tempo suficiente, né, gente? Para a gente externar uma opinião. Além de vocês, eu vou ouvir aqui no programa, ao longo do programa, a secretária executiva de Direitos Humanos de Pernambuco, Taine Bezerra, daqui a pouquinho. São 4h16.
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2: Chegando nossos repórteres, redatores e produtores com as notícias da tarde. Líder do governo Lula no Senado é alvo de operação da Polícia Federal. É o senador Jax Wagner. Teria recebido propina para atender interesses de Vorcaro. Gabriela Bento, boa tarde, Gabi.
3: Oi, Ed, boa tarde para você e para os ouvintes da Rádio Jornal. Exatamente. A Polícia Federal aponta suspeitas de que o senador Jax Wagner, do PT da Bahia, teria atuado para beneficiar o Banco Baxter em temas discutidos no Congresso. A investigação faz parte da nona fase da Operação Compliance Zero. Autorizada pelo ministro André Mendonça, do Supremo Tribunal Federal, a operação investiga a relação entre o líder do PT no Senado e Augusto Lima, ex-sócio do Banco Master de Daniel Vorcaro. A apuração foi baseada em um material apreendido com Lima. Durante os mandados de busca, a PF encontrou US$ 55 mil e €33 mil em endereços ligados ao senador, valor equivalente a cerca de R$ 441 mil. Segundo os investigadores, a atuação de Wagner teria envolvido temas como crédito consignado, o Fundo Garantidor de Créditos e a compra do Banco Master pelo BRB. A PF também aponta como possível contrapartida a aquisição de um apartamento avaliado em R$ 2,4 milhões. O ministro André Mendonça negou buscas no gabinete e espaços ligados ao mandato do senador. Já que Wagner ainda não se manifestou sobre o caso, Ed.
2: Pois é, vamos acompanhar, né? Porque a cada dia que se passa, a gente encontra uma novidade nessa relação do Vorcaro.
3: É um esquema, muito dinheiro, né, Ed? Muito. É um esquema enorme que tem muita gente envolvida.
2: Ele espalhou os tentáculos dele por tudo que é lugar no país, né?
3: Pois é.
2: Por todas as áreas de poder, esse cara estendeu o seu domínio. Ele era realmente o dono do Brasil.
3: Pois é, não deixemos escapá-los ilesos, né, Ed?
2: Lógico, lógico. Quem tiver errado, que pague pelo seu erro, tá certo,
3: Gabi?
2: Exatamente. Obrigado, querida. Até amanhã. Agora são 4h, mais 19 minutos. Opa! O negócio é o seguinte, o governo do estado tenta rever condenação por homem que ficou cego após tiro da PM em protesto no Recife. Quem traz os detalhes é a nossa Roberta Coutinho. Boa tarde, Roberta.
4: Boa tarde, Edinaldo. Boa tarde, os nossos ouvintes. E é isso, Edinaldo. O governo de Pernambuco recorreu à decisão que condenou o estado a indenizar o adesivador Daniel Campelo da Silva, de 55 anos, que perdeu a visão de um olho após ser atingido por uma bala de borracha disparada pela Polícia Militar durante um protesto no Recife em 2021. No recurso, a Procuradoria-Geral do Estado afirma que é necessária uma perícia médica para avaliar a extensão dos danos e pede também a redução da indenização de R$ 300 mil para R$ 150 mil e também diminui de 2 para 1 salário mínimo a pensão vitalícia paga à vítima. O caso ainda será analisado pelo Tribunal de Justiça. Daniel foi atingido, como eu disse anteriormente, né, quando passava pela ponte Duarte Coelho. Ele não participava da manifestação e a justiça entendeu que, além do disparo que causou a cegueira, houve também a omissão de socorro por parte da PM. As investigações identificaram que o policial responsável pelo tiro, ele foi indiciado por lesão corporal gravíssima e omissão de socorro. Outros 8 policiais também foram indiciados por não prestarem assistência às vítimas, que no caso não foi só o Daniel. Também teve aquele outro rapaz, o Jonas Correia de França, que também, quando passava pela ponte Princesa Isabel, foi atingido no olho e também perdeu a visão.
2: Pois é. Agora, Roberta, o governo vai acatar essa condenação?
4: O Tribunal de Justiça condenou, pediu, mas o governo, no caso, recorreu os valores para serem repassados. Agora, a Justiça vai decidir agora se vai acatar esse pedido do governo do Estado que pede a redução ou se vai permanecer o que já foi estabelecido. Indenização, né, dos 300 mil para não diminuir para 150 e continuar com os 2 salários mínimos vitalícios.
2: Ok, vamos aguardar?
4: Vamos aguardar. Até amanhã.
2: Valeu, Roberta Coutinho. Agora são 4h22. Pernambuco abre mais de 73 mil empresas em 5 meses e registra saldo positivo de 30 mil novos negócios. João Lubambo, boa tarde.
5: Oi, Edinaldo, boa tarde. Pois é, Pernambuco começou 2026 com um ritmo acelerado na criação de novos negócios. Entre janeiro e maio, o estado registrou abertura, como o Edinaldo falou, de 73.461 empresas, um crescimento de 12,9% em comparação com o mesmo período do ano passado. Os dados são do Ministério do Empreendedorismo, da Microempresa e da Empresa de Pequeno Porte. No mesmo intervalo, 42.645 empresas encerraram as atividades. Mesmo assim, o saldo permaneceu positivo, com 30.816 novos empreendimentos, reforçando o ambiente favorável ao empreendedorismo no estado. A capital pernambucana lidera a lista, concentrando quase 20 mil novas empresas, o equivalente a 27% do total. Jaboatão dos Guararapes aparece em segundo lugar, com mais de 7 mil registros. O levantamento também mostra que os jovens estão puxando esse crescimento. Empreendedores com até 35 anos foram responsáveis por 55% das empresas abertas no período. Em relação ao perfil dos empresários, 62% são homens e 38% mulheres. As microempresas seguem como a principal força da economia local. Elas representam 94,5% de todos os novos registros realizados entre janeiro e maio, confirmando a importância dos pequenos negócios para a geração de emprego e renda. Para o assessor de ciclo de crédito da Central Sicredi Nordeste, Arthur da Silva Figueiredo, o avanço é resultado da digitalização dos pequenos negócios, da ampliação do acesso a ferramentas de gestão e do crescimento do comércio eletrônico. Segundo ele, os números mostram que os empreendedores continuam identificando oportunidades de mercado e investindo na criação de novas fontes de renda. O crescimento também tem sido acompanhado pela expansão do crédito. A carteira do Sicredi destinada a microempreendedores individuais, micro e pequenas empresas em Pernambuco, chegou a R$ 207.700.000 em abril deste ano, um aumento de 37,6% na comparação com o mesmo período em 2024. Atualmente, Pernambuco possui 696.494 empresas ativas. Os segmentos com maior número de negócios são o comércio de roupas e acessórios, os serviços de beleza e as empresas de promoção de vendas, Edinaldo.
2: Boa, boa notícia, né?
5: É isso.
2: Saldo positivo nas contas das empresas, né, João?
5: Exatamente.
2: Ok, um abraço, João.
5: Abraço.
2: Agora são 4h25. Começa hoje a programação de São João do Sítio Trindade, Zona Norte do Recife. Quem traz os detalhes é Max Augusto.
6: Isso mesmo, para os forrozeiros que estavam ansiosos, a espera acabou. O palco principal do Sítio Trindade, considerado o coração do São João do Recife, inaugura a sua maratona de shows nesta quinta-feira. A abertura oficial, marcada para as 7h30 da noite, promete emocionar o público com um concerto especial da Banda Sinfônica do Recife. Sob a regência do maestro Fabiano André, o grupo vai apresentar um repertório recheado de clássicos do cancioneiro nordestino, como Lamento Sertanejo, Tareco e Mariola, Feira de Mangaio, Tenho Sede, Eu Só Quero um Xodó e A Feira de Caruaru. Para abrilhantar ainda mais a noite, a apresentação orquestral vai contar com duas participações femininas muito especiais na defesa do forró: a cantora, compositora e atriz potiguar Juliana Linhares e a dama do forró Anastácia. E a festa não para por aí. Logo na sequência, às 10 da noite, é a vez de Santana, o cantador, assumir o comando da festa. Considerado um dos maiores guardiões do forró pé-de-serra e herdeiro musical da obra de Luiz Gonzaga, o artista faz o convite para o público celebrar a tradição no sítio Trindade.
7: Estou muito feliz pela lembrança do meu nome,

0: Todo ano um público maciço, maravilhoso, enorme, para a gente festejar.
1: Além da Zona Norte, quem estiver pelo centro da cidade também tem arrastapé garantido no polo da Avenida Rio Branco nesta quinta-feira. A partir das 5 da tarde, o bairro do Recife recebe nomes como Trio Colé de Chá, Kelly Rosa, Aracílio Araújo e Pandeirada. Lembrando que o São João da capital pernambucana, que este ano traz o tema Nossa Raiz, segue até o dia 29 de junho, com atrações espalhadas por 14 polos. A programação completa de todos os dias pode ser conferida no site recifejunino.recife.pe.gov.br. É isso, volto com você.
2: 4h27.
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2: Romualdo de Souza, boa tarde, Júnior. Fica à vontade, fica à vontade.
4: Edinaldo Santos, boa tarde. Que ribuliço, meu amigo. O ribuliço danado tem a ver com a investigação da Polícia Federal que chegou agora ao líder do governo Lula da Silva, do PT, no Senado Federal. O senador Jax Wagner foi flagrado recebendo propina do esquema do Banco Master. Agora o PT não pode jogar mais a culpa nos outros, né, Edinaldo? Era tanto dinheiro, Edinaldo, que eu fiquei pensando aqui. Tanto dinheiro, meu amigo. Eu volto já já falando dos valores e da repercussão e das consequências de toda essa denúncia e volto também para falar de café. E por falar em café hoje, eu vou falar do cenário das cafeterias na cidade do Recife. É cada uma mais bonita que a outra. É daqui a pouco, Edinaldo.
2: Vamos aguardá-lo com toda a expectativa. Agora são 4h29.
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11: Agora 4h35.
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11: Estou tendo o prazer de conversar aqui no nosso programa de hoje com o jornalista, pesquisador e documentarista Anselmo Alves. Está com a gente ao telefone. Anselmo, querido, boa tarde.
12: Boa tarde, Edinaldo. Você sabe a admiração que eu tenho por você. Obrigado, pela TV Jornal, que chega no povo.
11: Muito obrigado, querido. Um abraço para você. Você é, sem dúvida, um dos maiores dessa área aqui de Pernambuco. Mas, olha, estamos, a cada ano que se passa, a gente está se perguntando o que é que está acontecendo com o nosso forró autêntico do São João, forró autêntico do Nordeste, porque nesses modernos e caríssimos palcos colocados por várias prefeituras nas suas praças de eventos, o forró vai ficando cada vez mais de fora. O espaço vai ficando cada vez menor. E eu sempre digo aqui, Anselmo, que estão substituindo, se não já substituíram totalmente, a trilha sonora do São João, né? Porque encheram os palcos de funk, pagode,
12: música sertaneja.
11: Música sertaneja, rock, ritmos, que na verdade não tem nenhuma relação com o forró. Enfim, silenciaram a nossa sanfona. O forró é pé de serra, o baião, o chachado, o xote, o coco. E aí, por onde anda a nossa festa, meu caro Anselmo?
12: Veja o seguinte, a maior culpa disso tudo são a maioria dos prefeitos da cidade do interior. As emendas parlamentares dos deputados para as cidades que eles têm voto, certo? Fora isso, o que acontece é... deve ter alguma coisa muito estranha com esse volume imenso de dinheiro. Há 25 anos atrás, eu lancei um manifesto. Eu lancei um manifesto. Eu quero o meu sertão de volta. Ele girou em 850 mil e-mails. E o que acontece? O que acontece é que eu tenho um sinal de esperança, porque esse ano nunca vi tanta indignação nas redes sociais como é agora pelas perdas dessa identidade. Eu pergunto a você, quantos sanfoneiros de oito baixo poderiam ser contratados com 1,5 milhão do cachê de Henrique e Juliano do ano passado?
11: Ave Maria, era muita gente.
12: A Anastácia está aqui, pergunta a ela quanto ela ganha de cachê. Entendeu? Certo. Então, eu acho o seguinte, veja bem, por mais massacre que se faça, eu tô sentindo alguma coisa, um sinal de esperança de as pessoas se indignarem. Que esses 30 anos ninguém se indignou. Cadê o Ministério Público? Cadê o Judiciário? Cadê a imprensa, de uma forma geral, entendeu?
11: Cadê a sensibilidade dessas pessoas com uma tradição tão forte, né, Anselmo?
12: É porque aí a música de Zé Ramalho fica muito atual. Eita vida de gado, povo marcado, povo feliz. Por quê? Quem não conhece o passado caminha no escuro, então vira gado. Então, veja bem, esse povo que está ouvindo lixo no palco, foram colocados em praça pública, com dinheiro público, nada a ver com a identidade nossa. Então, é lógico que foi formado um pouco para ouvir isso. Por exemplo, a Missa do Vaqueiro. O ano passado foi o Gustavo Lima, foi 800 mil conto.
11: Meu Deus do céu.
12: Como é que uma cidade que faz uma festa de homenagem, de tradição, que era o Quinteto Violado que faria, Dom Helder chegou a fazer música para a festa da Missa do Vaqueiro e tudo isso. E outra coisa, aonde está o espaço para a sanfona de baixo, que é o começo de tudo? Dominguinho, Oswaldinho, Luiz Gonzaga, Hermeto Pascoal, todos é da sanfona de oito baixo, de onde vem o baião. Severino de oito baixo, eu considero ele, nesse perímetro urbano aqui, o maior sanfoneiro de oito baixo de tradição vivo. Ele é porteiro do edifício em Piedade, para poder sobreviver.
11: Meu Deus do céu.
12: Onde é que chamaram a orquestra sanfônica de oito baixos de Santa Cruz do Cabaribe? A única orquestra de oito baixos do Brasil e do mundo.
11: Não tem o mínimo de valorização, né?
12: A sanfona de oito baixos, ela tem, no Nordeste brasileiro, uma afinação única no mundo. Então, um código musical único no mundo. Então, a gente não sabe se é para onde que é apropriado do que tem, feito o Rio Grande do Sul, feito o Maranhão com os boi de Parintins. Procura se esse pessoal toca lá. Toca não.
11: É verdade. Agora, Anselmo, você que conhece muito bem o interior também, tem algum foco de resistência que a gente possa elogiar no interior? Ainda temos focos de resistência que segura o forró pé-de-serra, o forró tradicional?
12: Veja bem, o palco principal, infelizmente, é da cultura alienígena, porque se o prefeito não botar, ele perde a eleição. Mas eu vejo um movimento muito bom em Arco Verde, ainda continua, que sempre teve, e em Triunfo, em Serra Talhada com a Nidomar. Então tem os focos. E outra coisa, eles não estão no palco, mas existe muita coisa boa tocando. E tem Yveson de Caruaru, que é a resistência, que aprendeu com Heleno, que era o cigano, a tocar 30 anos atrás, 20 anos atrás, oito baixo. E hoje ele está com aquele sobrinho dele, pequenininho, botando para empenar.
11: Agora, Anselmo, a gente observa que ao longo de todos esses anos em que eles estão tirando o forró dos palcos, a coisa vai ficando tão naturalizada que daqui a pouco a gente vai chegar à conclusão que o forró é dispensável. É uma coisa absurda isso, né?
12: É como se, por exemplo, sertanejo. Sertanejo está sendo o sertão onde eu nasci, em Serra Talhada, na beira do Itajaú. O 81 ficou passar minhas férias com minhas avós para ser o sertanejo da dupla sertaneja, que não tem nada a ver com as duplas sertanejas de antigamente, entendeu? Então, é um produto de fabricado, entendeu? Cada dupla sertaneja tem um aviãozinho a jato, Learjet. Luiz Gonzaga morreu no Santa Joana, é Desuíta Rabelo, a mulher dele, é tia de meus primos, considerava um meu sobrinho. Ela era tia de Fernando e André Rabelo, que é promotor de justiça hoje. Os dois saíram para pagar a conta do hospital, quando voltaram de meio dia, disse, tia, Luiz Gonzaga não tem conta para pagar a conta de Santa Joana. Quem pagou foi o dono do laçador e um amigo de Gonzaga que pagava, que tinha uma rede de posto de gasolina.
11: Nada de ajuda pública, né? Nada de ajuda
12: nada.
11: Pública.
12: E outra coisa, o memorial Luiz Gonzaga no Pátio São Pedro, entendeu? Está virando um quarto da natureza morta. Ali foi projeto meu, ideia minha, curadoria minha de Leda Dias.
11: É verdade.
12: E por quê? Foi que não fizeram ali. Por que aqui não tem escola de safra muito baixo? Por que não tem uma escola para as crianças aprenderem a usar bumbo, o triângulo? Hein?
11: É verdade.
12: Ainda tem tempo. Se o Folguedo não chega na criança, o Folguedo morre. Pode ser o maracatu, pode ser o forró, o samba, e tudo está sofrendo. Por exemplo, em Jaboatão tem os Rebeldes do Samba, entendeu? Que é uma escola de samba na beira do rio, lutando com o samba frevado, que é um código de samba diferente. O Saberé, o que é que a tua faz o Saberé? Entendeu?
11: Não, a tradição está morrendo em praticamente todos os segmentos da nossa cultura. E você disse bem, cadê essas autoridades que não despertaram para isso até agora? De qualquer maneira, esse ano, isso deve fazer parte dessa sua previsão de que as coisas podem, de alguma forma, mudarem. Esse ano a gente teve uma fiscalização maior do Tribunal de Contas do Estado nessa questão de cachês.
12: Foi.
11: Teve cidade que foi proibida, porque são cidades que não pagam sequer os seus funcionários e estão pagando cachês aí de 800, 1 milhão de reais. É um absurdo.
12: Floresta, para ser mais preciso.
11: Exatamente, Floresta, entendeu? Exatamente. Agora, Selmo, eu estou recebendo aqui um abraço do nosso querido poeta Zelito Nunes. Está mandando um abraço para você.
12: Zelito é uma lenda. Zé, para mim, é uma das pessoas que mais entende dos violeiros, dos cantadores, dos repentistas.
11: Sabe
12: e tem
11: tudo.
12: Aninha Ferraz, da Coqueiro, que é também uma resistência no cordel.
11: É verdade.
12: É uma coisa linda.
11: Anselmo.
12: A gente ainda há tempo.
11: É verdade. Anselmo, sem dúvida, nosso tempo estourou, mas eu vou marcar um dia para a gente fazer um programa especial. Para a gente fazer um programa especial como a gente fazia. Aí eu vou marcar e vou procurá-lo, tá bom?
12: Tá bom, um abraço grande, um abraço a todo mundo.
11: Aliás, quando você falou em focos de resistência, se existe um cara que luta o tempo todo por essa cultura, é você. Tenha certeza disso. Você
12: obrigado,
11: é muito importante para essa cultura.
12: Mas tem mais outro de viol, lira, tem muita gente, Terezinha do acordeon,
11: é verdade.
12: Entendeu? Tem muita gente importante nesse processo.
11: Obrigado, Marcelo, um abraço.
12: Hoje, 7 horas, Anastácia, lá no ali em Casa Amarela, no
11: Cite Trindade.
12: Cite Trindade.
11: Cite Trindade.
12: 7 horas.
11: A abertura é hoje, a Anastácia vai estar lá?
12: Vai lá, quatro músicas para abrir.
11: Uma das maiores cantoras da música nordestina, grande Anastácia.
12: E compositora, 850 músicas.
11: Compôs muito, inclusive com Dominguinhos, né? Inclusive com Dominguinhos.
12: 260.
11: 260. Com ele. Esse Anselmo sabe tudo. Um abraço, Anselmo!
12: Pra você também, pra todo mundo. E Gonzaga não vai morrer, não, nem a música do sertão. O sertão e a música, a cultura popular não morre, não.
11: Se Deus quiser. Um abraço, amigo. Agora, 4h47.
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5: 4h53.
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5: E a exemplo do que ocorre sempre às quintas-feiras, vamos aqui com Mundo e Diplomacia, com a presença marcante do professor Thales Castro. Professor, boa tarde.
6: Muito boa tarde, meu estimadíssimo comunicador Edinaldo Santos. Boa tarde a todos os ouvintes da Rádio Jornal.
5: Professor, a gente não poderia deixar de falar sobre esse assunto, até porque saiu aí esse chamado Acordo de Paz, assinado esta semana entre Estados Unidos e Irã, um texto dividido em 14 pontos, né? Acaba com os conflitos e abre um período de 60 dias para que os dois países negociem a questão nuclear, principalmente. Gostaria de ouvi-lo a esse respeito, professor.
6: Pois é, é um alento, né? Uma esperança, esse instrumento, né, que foi assinado em Versalhes pelo lado do presidente Trump, na sua visita, né, à reunião de cúpula do G7, né, na França, e é muito simbólico, né, e muito emblemático ter essa assinatura no Palácio de Versalhes. Ali você teve o fim, né, da guerra franco-prussiana, e foi justamente em 1871, em Versalhes, na Sala dos Espelhos, que o Reich alemão foi criado, ou seja, o Império alemão foi criado depois da derrota francesa, né? Isso nunca foi muito bem aceito, né, pela historiografia política da França. Mas o fato é que o mundo tem uma plasticidade, né, no campo aí dos interesses, e no século XXI, nesse ano de 2026, Versalhes foi palco dessa esperança, como eu disse. É um acordo, como você falou muito bem, Edinaldo, de 14 pontos. Alguns deles merecem a nossa atenção. A cessação das hostilidades por ambas as partes, a garantia de um fundo que pode chegar a 30 bilhões de dólares de apoio, de reconstrução do Irã. Esse foi um ponto muito delicado e muito controverso, porque a ala mais a centro-esquerda dos Estados Unidos, né, a mídia e o Partido Democrata, foram assim, muito críticos, né, desse montante. Ademais, tem outros pontos que merecem nossa atenção. O Irã renuncia, está, né, lá pactuado, está lá assinado, veementemente, qualquer tipo de aspiração à arma nuclear. Isso é estratégico para os Estados Unidos, isso é fundamental para a existência de Israel. A gente sabe que o Irã, já há muito tempo, deseja enriquecer o urânio para a fabricação de uma bomba nuclear e depositá-lo em Israel, ou seja, pagando um Estado soberano do mapa, o que é absurdo, né, o que é abjeto. Então, esse ponto assim, foi muito marcante. Outro detalhe aí dos 14 pontos é a perspectiva de descongelamento de vários ativos iranianos que estavam de posse de bancos europeus e também bancos americanos, né? Então, a liberação dessa verba, ela é muito aguardada para o Irã. O Irã sofreu muito com perda aí de infraestrutura em razão desses bombardeios aí sistemáticos do Irã, do Israel e dos Estados Unidos. Então, esse foi um ponto assim, fundamental. E a gente nota, né, Edinaldo, que desses 14 pontos, uhum. alguns tiveram mais uma ênfase de privilegiar o lado iraniano, outros, naturalmente, que é normal, né, em todo instrumento bilateral, de dar ênfase na posição americana. E acho que um último ponto, Edinaldo, para a gente destacar, é que esse instrumento, ele tem um interregno, ele tem um prazo aí de 60 dias para que os termos finais, não é, e definitivos sejam alcançados, né, como você muito bem pontuou. Uhum. Isso tudo está sendo mediado pelo o governo do Paquistão, né, em particular a cidade de, aí de Islamabad, que é a sua capital política, e Paquistão, por ser um país islâmico, né, não é árabe, né, um país islâmico, ele navega muito entre essa ponte, né, Irã e Ocidente, né, Europa e Ocidente. Então, eu acho que é oportuno a gente acompanhar o desenvolvimento desses 60 dias. Eu quero que não caia na mesma vala, né, do sexto da história, que foi aquele acordo Obama lá, né, patrocinado por Obama em 2015, que era o acordo nuclear iraniano, acabou gerando muita frustração por parte dos partícipes, e que realmente esperança se materialize em ações efetivas, em verificação internacional, monitoramento internacional na não aquisição de armas nucleares por parte do Irã. Isso aí é realmente estratégico. Então há muita esperança, e esperança ela só é consolidada através de monitoramento, fiscalização, né, de todas as partes, não é só o Irã, tá certo? Também merece fiscalização, monitoramento do que cumpre, né, a ação direta dos Estados Unidos. E é como eu disse, né, Edinaldo, que a esperança se traduz em verdadeira paz, né, verdadeiro desfecho, né, positivo uhum. para essa situação tão dolorosa para todo mundo.
5: Ótima análise, professor, ótima análise. A gente só espera que Israel não atrapalhe, né, porque Israel não para de bombardear o Líbano, né?
6: Esse é um ponto muito chave, viu, Edinaldo? É que todas as intervenções, né, no Líbano também sejam cessadas. Haja vista a relação do Irã com o Hezbollah, que é outro grupo terrorista, para além do Hamas, que também é outro grupo terrorista, o Hamas na faixa de Gaza e o Hezbollah na região ali sul do Líbano, né? Então, esse é um ponto importante, né? Então, é um momento de confiança numa frágil esperança de paz. Não é? E todas as partes deverão ser cobradas, monitoradas, para que tenha efetividade esse instrumento assinado ontem.
5: Uhum. Professor, mais um grande prazer ouvi-lo. Até a próxima semana, amigo.
6: Um abraço, querido. Tudo de bom. Excelente final de semana.
5: Obrigado. Você também tem um ótimo final de semana. Falamos com o professor Thales Castro. São 4h58.
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5: Na sua opinião, para que servem os direitos humanos? Para defender os direitos das pessoas? Evitar que a pessoa se constitua num alvo de abusos e violência? Ou só servem para defender bandido? Qual sua opinião? Em que lado você está? Começando agora. Alô, boa tarde.
7: Edinaldo Santos, boa tarde. Quem fala aqui é o Bacurau da Bomba da Metero. Edinaldo Santos, esses direitos humanos só servem para defender bandido e baderneiro. Tantos policial aí, rapaz, morrendo. E esses direitos humanos nem sequer faz uma visita para esse pessoal. Só serve para defender bandido. Vê se ele, lá fora do país não existe direitos humanos. É muito difícil. Só aqui que tem essa baderneira. Boa tarde, Edinaldo.
5: Deixa eu ver aqui quem fala mais com a gente. Alô, boa tarde.
8: Boa tarde, Edinaldo Santos. Edivaldo falando de Afogados.
5: Fala, Edivaldo.
8: Em relação à enquete de hoje, é claro e óbvio, a gente vê exemplos claros na sociedade o dia todo. Nunca vi, e eu quero que prove a mim, que direitos humanos já protegeu o trabalhador. Trabalhador oprimido. Nunca ouvi. Nunca vi. Agora, quando fala bandido, um exemplo muito claro aconteceu, acontecido lá no Rio de Janeiro. Aquela operação lá do Rio de Janeiro, que a polícia entrou e acabou com a morte daqueles bandidos. O que mais apareceu lá foi direitos humanos. O rapaz era bonzinho, o rapaz era trabalhador, o rapaz era pai de família, a polícia foi truculenta, a polícia não pode entrar na favela desse jeito, a polícia não pode entrar na favela armado. Então, meu amigo, os exemplos que eu vejo no noticiário é que os direitos humanos só protegem bandido. Isso é claro e óbvio. Agora, quero que me prove o contrário. Eu quero e gostaria muito que direitos humanos protegessem o trabalhador. Mas eu não vejo não, viu, Edinaldo Santos? Um abraço para todos.
5: Um abraço, mais opiniões. Alô, boa tarde.
9: Boa tarde, Edinaldo Santos. Aqui é Kleber falando de Marabá, no Pará. Edinaldo, eu vejo assim, os direitos humanos, ele está para defender o direito de todo ser humano, no caso, né? Mas o que nós temos visto na sociedade, e é uma das maiores problemáticas, é que quando os direitos humanos ele se manifesta a favor de uma pessoa que está vivendo à margem da lei, ele é mais divulgado. Mas o direito humano ele também tem defendido pessoas, né, cidadão de bens, né, que às vezes sofrem injustiça. O problema é que quando se defende o bandido, no caso, ele é mais publicado do que quando se defende o cidadão comum. Fiquem na paz, tenham uma boa tarde e até a próxima.
5: Obrigado. Agora são 5:01. Alô, boa tarde.
10: Boa tarde, Edinaldo, meu amigo. Boa tarde, boa tarde. É Paulo Roberto aqui.
5: Fala, Paulo.
10: De Afogados. Veja só, eu acredito que se funcionasse direitinho, seria para defender as pessoas, independente do que ela seja, bandido ou não, não é? Mas acontece que, na maioria dos casos, eu vejo que defende muito bandido. As pessoas, os cidadãos, ficam a dever, né? O pessoal que defende os direitos humanos fica a dever o atendimento ao cidadão, né? O cidadão morre numa fila do INSS, o cidadão morre na fila do ônibus, morre dentro do ônibus abafado. E cadê os direitos humanos? Onde é que tá? Agora, se uma polícia matar um bandido, aí ela aparece.
5: Para encerrar mais uma participação aqui nesse primeiro giro, alô, boa tarde.
11: Bom dia, Edinaldo. Tá falando aqui é Marcelo.
5: Olá, Marcelo.
11: Eu acredito que os direitos humanos ele só serve realmente para defender bandido. Ele não serve para defender o cidadão de bem. E digo mais, ele não só defende bandido, como pior, ele maltrata as forças de segurança pública, né? Condenando policiais, policiais civis, policiais penais. Então, é uma punição para a classe que está ali na ponta da lança, defendendo a sociedade. É uma inversão de valores, ao meu ver, tá? Onde o policial sempre é o culpado e o bandido sempre é inocente.
5: Obrigado, meu amigo. Obrigado a todos. Agora são 5:03.
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5: Alô, Kevin Paes.
12: Olá, Edinaldo. A Prefeitura do Recife decretou ponto facultativo para os servidores municipais na próxima segunda-feira. O Corpus Christi, celebrado em 4 de junho este ano, já havia sido transferido para a terça-feira, dia 23, véspera do feriado de São João, comemorado na quarta-feira, dia 24. O decreto com o ponto facultativo do dia 22 foi publicado na edição desta quinta-feira do Diário Oficial do Recife. A publicação do ponto facultativo do dia 23 foi feita em 30 de maio. Ambos os decretos são assinados pelo secretário de Articulação Política e Social em exercício da capital pernambucana, Vitor Pinheiro de Carvalho, por determinação do prefeito Vitor Marques. E de acordo com dados do mapa da fraude da Serasa Experience, o Nordeste sofreu 333.139 tentativas de fraudes evitadas no primeiro trimestre deste ano. O levantamento divulgado nesta quinta-feira revela que, caso as ações não fossem bloqueadas, empresas e consumidores teriam prejuízo aproximado de R$ 437 milhões. No recorte por setor na região, a categoria Meios de Pagamento liderou a participação com 47,6% das tentativas. Em seguida, aparecem bancos e cartões com 19,9% e telefonia com 11,7%. De acordo com a Serasa, a alta nas tentativas de golpes no setor financeiro e de crédito indica que operações como movimentação financeira, abertura de contas, autenticação e validação de identidade continuam entre os principais pontos de atenção.
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12: Pois é, vamos saber como é que tá o trânsito agora no Recife, região metropolitana, na Zona Oeste, trânsito intenso na Estrada dos Remédios, no bairro de Afogados. Na Zona Norte, movimentação intensa de veículos na Rua de Apipucos. Em Camaragibe, retenções também intensas na Avenida Doutor Belmiro Correia, nas imediações do Terminal Integrado do município. Kevin Paes, Rádio Jornal, Rádio Notícia.
5: 5 e 5.
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14: 5 e 12.
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14: Nós estamos ao telefone com a secretária executiva de Direitos Humanos de Pernambuco, Taine Bezerra. Vamos conversar com ela. Doutora Taine, boa tarde.
15: Boa tarde. Boa tarde a todas as pessoas que estão me ouvindo.
14: Muito obrigado. Um prazer grande recebê-la aqui no nosso Balanço de Notícias. Eu hoje estava conversando aqui com os ouvintes, secretária, sobre uma certa tese que vem sendo defendida há muito tempo por uma boa parcela da população, quando colocam questionamentos muito sérios e graves em cima do trabalho dos direitos humanos. E, nesse momento, eu queria uma análise sua para avaliar por que esse entendimento de que direitos humanos é para defender bandidos, por que é que isso prosperou tanto no meio da sociedade, secretária?
15: A pauta de direitos humanos enfrenta um preconceito gigante, né, da maioria das pessoas, muitas vezes por desconhecimento, mas é importante dizer que direitos humanos é uma pauta muito abrangente, né?
14: Uhum.
15: É direito à saúde, direito à vida, direito à garantia, né, de dignidade. Muitas vezes acabam somente associando a questão na defesa das pessoas em conflito com a lei, mas direitos humanos, ele tem uma amplitude gigante. Direitos humanos é para todas as pessoas, para todos os brasileiros e não brasileiros.
14: A senhora acha que está faltando aqui no Brasil esse assunto ser debatido nas escolas? Porque as pessoas falam dessa forma dos direitos humanos e não lembram que, como a senhora bem falou ainda há pouco, direitos humanos é uma coisa muito mais abrangente para defender os direitos das pessoas e evitar que qualquer pessoa se constitua num alvo de abuso e violência. A senhora acha que isso deveria ser trabalhado também nas escolas?
15: Sim, eu tenho defendido de que os direitos humanos deveriam ser uma pauta obrigatória, né, uma cadeira obrigatória para se tratar desde o ensino médio, para que as pessoas tenham noção da amplitude e conheçam também os seus direitos na pauta, né, dos direitos humanos. Não acho que é uma pauta restritiva. E entenda a amplitude que temos quando tratamos de direitos humanos.
14: Muito bem. Mas a população ainda leva em consideração esse tipo de análise, mas o trabalho que vocês desenvolvem, a gente sabe que é um trabalho muito amplo em defesa do cidadão, não é isso, secretária?
15: Isso, por exemplo, aqui na Secretaria de Justiça, Direitos Humanos e Prevenção à Violência de Pernambuco, a gente tem pautas bastante importantes. A gente faz a defesa do consumidor por meio do PROCON, a gente tem o CIAP, que é o Centro Integrado de Atenção e Prevenção à Violência contra a Pessoa Idosa, nós temos o programa PE Conduz, que pega pessoas com mobilidade reduzida e leva até o hospital, até uma clínica que faz o tratamento. Temos rota de lazer para essas pessoas, para que elas frequentem a praia. Tem rotas para elas irem ao cinema. Fora isso, a gente também tem Memorial da Democracia de Pernambuco, a gente também administra, a gente tem essa atuação junto à pauta da democracia, da promoção dos direitos democráticos, né? Temos também uma secretaria executiva de promoção dos direitos da pessoa com deficiência. Através dele, a gente tem uma central de Libras que se preocupa com a acessibilidade. Nós temos na ouvidoria um núcleo antirracista que recebe denúncias de racismo e trata, né, aqui internamente, e se for preciso envia para a polícia ou para algum outro órgão. Temos também o Centro Estadual de Enfrentamento à LGBTfobia, que atua na parte de violações, né, de direitos humanos. Quando uma pessoa sofre LGBTfobia, a gente encaminha para a rede de proteção. Temos programas de proteção a crianças e adolescentes ameaçados de morte. Digamos que uma criança sofreu uma violação de direitos e ainda assim está ameaçada de morte. A gente tem um programa de proteção. Então, assim, a gente tem uma amplitude gigante de atuação e que não se restringe à pauta de pessoas que estão em conflito com a lei, que também é legítima e que a gente também tem atuado. Por exemplo, a gente tem a prevenção e o combate à tortura dentro das unidades prisionais. A gente também faz esse trabalho. Então, assim, é algo imenso, muito importante, e a sociedade precisa conhecer mais.
14: É verdade, é um trabalho realmente muito amplo. Às vezes eu penso que isso tem a ver muito, secretária, com essa ânsia de punição, né? Porque os cidadãos vivem num país onde imperam ainda muitos privilégios e impunidade, então fica aquela ansiedade por punição, sempre ansiedade por punição. Mas, secretário, eu agradeço muito sua presença, espero contactá-lo em outra oportunidade. Obrigado pela colaboração aqui ao programa.
15: Agradeço pela oportunidade.
14: Muito obrigado. Nós ouvimos a secretária executiva de Direitos Humanos em Pernambuco, Taíne Bezerra. Agora são 5h18.
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14: Chegou a turma do Scratch. Alô, Ale Santos.
17: Valeu, Ed. Boa tarde para você, boa tarde para todo mundo que acompanha o Balanço de Notícias. E daqui a pouco, no Bola Rolando, nós vamos trazer as últimas informações do Jogo do Esporte, né, que acontece hoje à noite na Ilha do Retiro, 9 horas, partida essa que pode deixar o Leão Edinaldo na liderança da Série B. Time praticamente definido, expectativa de mais de 12 mil torcedores na Ilha do Retiro. O Esporte é destaque daqui a pouco aqui na Rádio Jornal, Rádio Notícia.
14: Olha o Náutico, Letícia Carneiro.
18: Boa tarde, Edinaldo Santos. Muito boa tarde para você que está aqui ligado no Balanço de Notícias. O Náutico deu seguimento na tarde de hoje no CT do Goiás a sua preparação para o duelo contra o Vila Nova neste sábado. O Timbu que jogará fora de casa e ainda contará com desfalques no seu sistema ofensivo. Além disso, seu adversário também chegará desfalcado no seu sistema de defesa. E daqui a pouco, outros destaques do Náutico, aqui na Rádio Jornal, Rádio Notícia.
14: Alô, Leonardo Boris.
19: Boa tarde para você, amigo. Boa tarde para você que está ligado aqui no Balanço de Notícias. Santa Cruz encerrando treinamentos de hoje à tarde. Amanhã, treinamento à tarde e entrevista coletiva do técnico Christian de Souza. Depois da partida contra o Ipiranga, Santa Cruz tem dois confrontos contra times que estão no G8. Daqui a pouco, outros detalhes do Tricolor do Arruda, aqui no Bola Rolando.
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14: 5h20.
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14: Para a gente fechar o giro com os ouvintes, vamos a mais participações. Estamos perguntando, na sua opinião, para que servem os direitos humanos. Para você, é para defender os direitos das pessoas e evitar que as pessoas se constituam no alvo de abusos e violência? Ou para você, direitos humanos só servem para defender bandido? Que opinião você tem a respeito? Alô, boa tarde.
21: Boa tarde, Edinaldo. É Lua do Janga.
14: Um abraço.
21: Os direitos humanos, Edinaldo, eles servem para defender o direito das pessoas. É tanto que você vê que até quem é contra os direitos humanos, os políticos são contra os direitos humanos, prega a vida toda contra os direitos humanos, quando cai numa situação dessa, que vai preso, aí clama por quê? Clama pelos direitos humanos. Eu acho que o que precisa na gente é respeitar os direitos e os deveres. Todo cidadão tem direitos e deveres e a gente precisa respeitar isso e as nossas instituições.
14: Ok, obrigado, amigo.
21: Obrigado, Ednaldo Santos. Um abraço a todos que estão ouvindo a Rádio Jornal.
14: Um abraço. Outra opinião, boa tarde.
0: Ednaldo Santos, boa tarde. Aqui quem fala é Jonas Soares do Jordão.
14: Fala, Jonas.
0: Ednaldo Santos, você falou tudo já. E aí, infelizmente, a realidade é essa, que direitos humanos só é para proteger bandido mesmo, não é outra coisa não. A polícia é refém dos bandidos agora. A polícia não pode fazer nada que os direitos humanos vai contra a polícia. Todo mundo é contra a polícia. Quem está trabalhando na algemada é a polícia, não é o ladrão, não. Entendeu? Somente isso, é defender os bandidos. Direitos humanos aqui no Brasil só serve para defender bandido mesmo.
14: Muito obrigado. Mais uma opinião. Alô, boa tarde.
2: Boa tarde, Adinaldo. Aqui quem fala é o ouvinte Ivan Lima.
14: Fala, Ivan.
2: Olha, seria muito bom que os direitos humanos exercessem o seu papel defendendo o cidadão. Seria muito importante, porque a gente está cansado aqui nesse país de coisas que só defendem bandidos. Por exemplo, se você vê um bandido, se ele for filmado cometendo um crime, você não pode chamar ele de bandido, você tem que chamar de suspeito. O suspeito. É uma coisa muito errada isso, entendeu? Outro dia eu vi um coronel falar numa rádio que... No Rio de Janeiro, um rapaz foi preso 85 vezes entre roubos e furtos e 85 vezes foi solto na audiência de custódia. Então isso é o que contribui com a impunidade. E os direitos humanos deveriam, ao invés de ir na casa do bandido, eles deviam ir na casa da vítima, né? Perguntar se a vítima está precisando, se a família da vítima está precisando de alguma coisa. É esse papel que os direitos humanos deveriam ter e fazer. Ok, Edinaldo, um abraço, até a próxima.
14: Abraço, amigo. Para encerrar mais um, alô, boa tarde.
22: Boa tarde, Edinaldo Santos. Daniel de Camaragibe.
14: Bora, Daniel.
22: É só para defender bandidos, na minha, minha ótica, certo? Meu pensamento.
14: Ok.
22: Porque não é outra coisa. Se ele tem outro significado, não funciona.
14: Obrigado a você, meu querido. Agradeço a todos pela boa participação em mais um Assunto do Dia. São 5h24. Ok, daqui a pouquinho vamos apresentar o Na Cola da Seleção. Como vocês sabem, nosso programa está se encerrando mais cedo em função da Copa do Mundo. Quer dizer, a gente está com um programa especial às 5h30 em ponto, que é o programa Na Cola da Seleção, que começa daqui a pouquinho. Mas está na hora de irmos a Brasília com Romualdo de Souza. Alô, Romualdo.
23: Brasília!
14: Boa tarde, Romualdo.
24: Epa, boa tarde, Edinaldo. Boa tarde a você e ao nosso ouvinte. Olha, aqui em Brasília o rebuliço todo é em função da ação hoje da Polícia Federal atrás do líder do governo do presidente Lula da Silva, do PT, no Senado Federal. Jax Wagner, do PT da Bahia, é apontado como sendo o mentor que fazia o meio-campo, Edinaldo, entre algumas votações importantes no Congresso Nacional e o Banco Master, ou quando ele esteve no comando do governo da Bahia. É bom lembrar que Jax Wagner foi governador da Bahia e depois foi sucedido por outro petista, que depois veio outro petista. Ou seja, nessa história toda, o PT da Bahia operou para que desse início a um fato que depois tornou-se nacional, que é aquele crédito consignado para servidores públicos. Jax Wagner teria recebido ajudas da parte do banqueiro Daniel Porcaro, do Banco Master, que ultrapassariam a casa dos 5 milhões de reais em propina, dinheiro vivo, em viagens, em shows para familiares. E por quê? Porque Jax Wagner, por exemplo, é responsável por apresentar uma emenda numa votação importante lá no Senado Federal e que beneficiou, na época, o Banco Master. Ou seja, Edinaldo, essa operação de hoje da Polícia Federal, que começou na casa do senador Jax Wagner, do PT da Bahia, tanto lá na Bahia como aqui em Brasília, no apartamento funcional, e também prendeu um banqueiro amigo de Jax Wagner,
1: mostra que o governo do presidente Lula agora vai ter de tratar esse fato da corrupção que envolve o Banco Master, não como tratava quando apareceu o nome do senador do PL do Rio de Janeiro e pré-candidato à presidência da República, Flávio Bolsonaro, mas também

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1: Analisando os cenários das cafeterias na cidade do Recife, e são vários cenários, porque tem cafeteria que é somente cafeteria, tem cafeteria que é cafeteria e empório, ou seja, faz café e vende café em pó. Tem outras que são pequenos restaurantes, outras são bistrôs. A gente encontra de templos, ou seja, mega operação ali na zona sul da cidade, como encontra outras operações em que você vai lá, toma um cafezinho, pode comer uma comidinha caseira. Tudo isso faz parte do chamado cenário, novo cenário da cafeteria na cidade do Recife. E esse novo cenário não é de hoje. O Café Conversa, o primeiro quadro do café falando só de café no Brasil, no rádio brasileiro, aqui na Rádio Jornal, a gente tem um detalhe muito importante para destacar para o nosso ouvinte, que é o seguinte: o que mais é gratificante é que no passado a gente dizia todo o café bom do Brasil é exportado. Agora a gente pode dizer muito do café bom brasileiro é bebido aqui mesmo. Agora, a gente tem um complemento a tudo isso, Edinaldo, é que às vezes você vai na cafeteria, toma um café bom e chega em casa, tem aquele café ruim lhe esperando. O ideal é ir na cafeteria, tomar um café de qualidade e levar um pacote de café para fazer em casa, Edinaldo.
2: Valeu, Romualdo. Até amanhã. Um abraço.
1: Tchau.
2: Agora 5h28. Fim do balanço de notícias. Muito obrigado a Ingrid Santos pela produção do programa. Muito obrigado pelos trabalhos técnicos com o nosso Big Alves e o nosso Edilson Lima. A coordenação de jornalismo da Rádio Jornal é de Vitor Tavares. Vem aí o Na Cola da Seleção.
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0: 5h35.
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0: Começando agora, minha gente, mais uma produção do Escrete de Ouro está no ar, na cola da seleção. Hoje com as participações de Haroldo Costa, Leonardo Boris e direto dos Estados Unidos, Igor Moura. E é claro, você também dando o seu pitaco sobre os assuntos que a gente vai abordar aqui no programa de hoje. Fique atento, mande sua opinião, que é sempre muito bem-vinda. E sempre em textos, por favor, mande os textos das suas opiniões para o Na Cola da Seleção. E a gente começa trazendo aqui Haroldo, Boris e Igor um pouco do que aconteceu ontem, né, na Copa do Mundo. Hoje também, jogos de hoje. Mas ontem, eu na minha opinião, foi até agora o melhor jogo da Copa. O jogo da Inglaterra contra a Croácia. Fiquei muito empolgado com o futebol apresentado pelas duas seleções, principalmente pela seleção da Inglaterra, cuja seleção lá atrás, nos nossos palpites, eu nunca deixei de incluí-la como uma das favoritas. E realmente ela está provando que está jogando muita bola. Eu achei interessante isso. Qualidade técnica acima da média. Eu acho que a Inglaterra tem condições, sim, de chegar lá na frente. Tem condições de sonhar com o seu segundo título. Porque vocês sabem que a Inglaterra só tem um título mundial, né? Há 60 anos atrás, ela conquistava o seu único título mundial. Então, para aquelas pessoas que sempre viram a Inglaterra tremer nas Copas do Mundo, me parece que essa seleção que aí está, ela está mentalmente muito controlada, mentalmente muito equilibrada. E jogando um bom futebol. Eu vi belas triangulações, dribles, chutes a meia distância e senso coletivo, principalmente senso coletivo nesse time da Inglaterra. Haroldo Costa, para mim foi o melhor jogo da Copa até agora. E para você, Haroldo, boa tarde.
4: Boa tarde para você, Edinaldo, para quem nos acompanha aqui na Rádio Jornal, para Boris, para Igor. Olha, era um dos jogos mais aguardados dessa primeira fase da primeira rodada da Copa, na Inglaterra e Croácia. Nós temos aqui uma Croácia que foi vice-campeã do mundo, uma Croácia que cresceu muito tecnicamente, apesar de o time já estar ficando um pouco mais envelhecido, né, com Luka Modric,
0: mas ainda jogando muita bola,
4: né? Mas é um time ainda de qualidade, né? Um trabalho que vem aí de dois ciclos de Copa do Mundo. E a seleção inglesa, Edinaldo, que está tentando fugir de um estigma, né? É esse estigma do jogar como nunca e perder como sempre, que é o que acontece com a seleção inglesa.
0: Sempre se fala isso, é verdade.
4: E eu me lembro, no final dos anos 80, nos anos 90, quando comecei a acompanhar mais futebol, ainda garoto, que qualquer jogo que era transmitido da Inglaterra, os comentaristas falavam do famoso chuveirinho inglês, que era a única jogada que eles tinham, né? Chuveirinho inglês, vai na linha de fundo, cruza a bola para a área. Era uma seleção limitada tecnicamente.
0: Mas em 1970, Haroldo, me permita, eles lutaram pau a pau com o Brasil.
4: Sim.
0: Foi um dos melhores jogos daquela Copa, 1-0 pro Brasil.
4: Mas aí você já tá pegando a geração 66-70, né? Que foi uma geração campeã, né?
0: Exatamente.
4: Mas nos anos 90, ali.
0: Marcou mais nos anos 90.
4: A Inglaterra era o chuveirinho inglês, só tinha uma jogada.
0: É verdade.
4: Vamos assistir hoje mais um chuveirinho inglês. Tome bola na área e só isso. Mas hoje não, hoje realmente a gente viu mais repertório, viu um time mais forte mentalmente, como você falou, e liderados pelo Harry Kane, né? Que é um jogador que é área, né? É um jogador de área, artilheiro nato, que inclusive já fugiu daquelas brincadeiras de nunca ter título, já ganhou o campeonato alemão lá, então vive o ápice da sua carreira, na minha opinião, o Harry Kane. Então eles podem avançar sim. a seleção croata também pode avançar, né? É uma geração um pouco mais envelhecida, mas também pode avançar. Enfim, eu acho que nós vimos realmente o melhor jogo da Copa do Mundo foi esse jogo de 6 gols, que é um jogo sempre muito legal.
0: 4-2, Brasil, né? Colômbia. Leonardo Boris, para você foi o melhor jogo da Copa até agora? Boa tarde, Boris.
5: Boa tarde para você, Edinaldo Santos. Boa tarde, Haroldo. Igor Moura. Boa tarde, amigos e amigos. Eu diria que está dividindo com Holanda e Japão, né? Porque foi um grande jogo de futebol também. Só que a diferença é que a Inglaterra, poderosíssima, talvez a Inglaterra tenha o melhor plantel desde a década de 60, 70. Hoje ela chega com o futebol modernizado. E você tem a Croácia, como Haroldo falou e falou muito bem, com um time envelhecido, mas ainda um grande time de futebol. Então foi o melhor jogo. Agora a Inglaterra entra no rol aí de favoritos para conquistar a Copa, né? A Inglaterra, aliás, ela já chegou na Copa, não digo como o top 3, mas no top 5 ela já era considerada a favorita.
0: Vamos aí, Igor Moura, nos Estados Unidos. E lembrando aqui ao nosso torcedor que está mandando seu pitaco, participe pelo WhatsApp da Rádio Jornal, mande sua mensagem. Daqui a pouco a gente vai fazer a leitura das mensagens que vocês estão mandando. Vamos aos Estados Unidos. Igor Moura, será que esse jogo foi realmente o melhor da Copa até agora? Inglaterra, que jogou ontem e arrebentou contra a Croácia. Boa tarde, Igor.
6: Boa tarde, Ed. Abraço forte para você, para o Haroldo, para o Boris. Estamos aqui direto de Morristown, Edinaldo. Um condado lindíssimo, inclusive, aqui, que fica a 6 minutos de carro do CT da seleção brasileira. O ônibus da seleção está na estrada nesse momento, na rodovia, 2 horas de viagem para Filadélfia. E a gente está num café aqui, só lembrei de Boris, que é fã de café. Estou num cafezinho expresso aqui, delicioso, clima agradabilíssimo aqui em Morristown. Bom, Edinaldo, vi o jogo com atenção, um jogaço esse Inglaterra e Croácia, era um dos mais aguardados da primeira fase, mas eu ainda fico com outro jogo como o melhor da Copa até aqui. Aquele Holanda e Japão foi um espetáculo, pelo enredo. O Japão conseguindo um empate no fim, 2 escolas diferentes, né? O Japão com uma forma de jogo, a Holanda com outra forma de jogo. Eu gostei um pouquinho mais de Holanda e Japão pelo enredo, mas em nível jogado, em nível técnico, tático, físico, o jogo de ontem foi um espetáculo, concordo com vocês. Para mim, o segundo melhor jogo da Copa.
0: Muito bem. Agora nós tivemos também ontem a vitória da Colômbia, né? Em cima do Uzbequistão, 3-1. E o Luiz Dias, que é uma das maiores estrelas da seleção colombiana, fez um gol e ainda deu assistência para outro gol. Ele estreou na Copa do Mundo exatamente ontem. Será que a Colômbia pode chegar mais longe, Haroldo Costa?
4: Bom, é uma geração que está animada, né? Que está empolgada. Eu me lembro que em 2006 eu estava lá na Copa da Alemanha e cadê a Colômbia? Não estava lá. E aí conversava com os colombianos, eles diziam: geração ruim. É como se fosse assim, uma geração fracassada que não vai para lugar nenhum. Agora não, eles podem sonhar. O Dias realmente é quem comanda essa seleção, mas é um time, Edinaldo, com características sul-americanas, né? Um jogo ofensivo, um jogo envolvente, com boas transições. Podem sonhar. Para título é mais difícil, mas para avançar, podem sonhar, sim.
0: Boris, esse time pode continuar sonhando, até porque a gente sempre colocou a Colômbia de alguma forma entre as seleções que poderiam chegar lá na frente. O que você achou do jogo de ontem?
5: Sonhar não paga nada, né? Não paga imposto. Mas eu estou muito com o Haroldo nessa pegada de título. Eu acredito que seja muito difícil. Aliás, o jogo de ontem foi marcado por várias falhas de goleiros, né? E aí a Colômbia, eu esperava até mais da Colômbia, mas não foi aquele futebol que ele apresentou nas eliminatórias sul-americanas para a Copa. Mas a Colômbia tem um time diferente, também tem uma boa geração, pode chegar, pode sonhar em chegar mais longe, mas título acho muito difícil.
0: Igor Moura, até onde pode chegar essa seleção colombiana, Igor?
7: Em nível técnico, Edinaldo, jogado, a seleção colombiana pode ser colocada aí na mesma estante de uma Noruega, de uma seleção japonesa, que é interessantíssima. Coloco a Colômbia em nível técnico, talvez na mesma prateleira que a Holanda, apesar de eu considerar a Holanda melhor individualmente falando, né? Ela tem mais peças acima da média do que a Colômbia, né? A Colômbia tem o Luis Díaz que joga demais. Agora a Holanda tem pelo menos 3 ou 4 jogadores do quilate de um Luis Díaz. Agora, depende muito de chaveamento, né? Ela tá nesse grupo, Portugal já tropeçou. A Holanda ganhou de Uzbequistão. Ou seja, na minha cabeça, a Colômbia, ela joga por um empate com Portugal para vencer a República Democrática do Congo e terminar em primeiro. Terminando em primeiro, um chaveamento mais tranquilo, menos difícil, complexo, a Colômbia pode sim sonhar, quem sabe, quartas de finais, oitavas de finais, mas mais que isso, eu acho difícil.
5: Oi, Edinaldo. Muito bem.
0: Oi, Boris.
5: Posso fazer uma pergunta para Igor Moura, para Haroldo, para você, principalmente para Igor, que está se alimentando de Copa? Esse negócio de prateleira é muito curioso. Qual é a prateleira real do Brasil, hein, Igor? Depois da primeira rodada complementada.
7: Eu não vou utilizar o jogo do Brasil como único parâmetro. A gente pode utilizar o Brasil individualmente e tal. Eu sei o que Marrocos pode jogar. Então, eu meio que normalizo o resultado de empate da estreia. Agora, se a gente dividir em 5, classificar em 5 ou 6 estantes as seleções da Copa, o Brasil está na segunda prateleira, na segunda estante. Está atrás da França, está atrás da Argentina, talvez atrás da Espanha também, tenho minhas dúvidas. Agora o Brasil está numa segunda prateleira, na minha visão.
0: Para mim, vou ouvir o Haroldo logo. Para mim, Haroldo, Boris e Igor, ele está numa segunda prateleira, mas descendo a ladeira. Se ele não se cuidar, ele vai cair para a terceira prateleira. Estou falando isso se a seleção continuar do jeito que está. E você, Haroldo?
4: A avaliação do Igor está correta. É a segunda prateleira realmente da Copa hoje. É um time com dificuldades, né? Dificuldades de conjunto, dificuldades mesmo de jogadas, transições. A gente está vendo ali um time com bons valores, mas sem conjunto. E o treinador tentando encontrar soluções com escalações diferentes a cada jogo. Para amanhã, vai mexer no time de novo. Já viu que alguns jogadores não renderam. Vai manter o Casemiro? Uhum. Não imagino. Pode ser, mas...
5: E ele tem que mexer, né,
4: Haroldo? Vai ter que mexer. Então, isso é ruim. Isso mostra que a gente não tem um conjunto que inspira confiança, Edinaldo. Uhum. Então, é a segunda prateleira da Copa, sendo muito honesto.
0: Ok. Olha, são 5h48, eu tenho um bloco comercial para fazer. Na volta, a gente já apresenta o Pitaco dos Torcedores aqui no WhatsApp da Rádio Jornal. São 5h49.
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0: Cinco e 51.
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0: Olha o pitaco do torcedor aqui no programa Na Cola da Seleção. Sócrates Rocha está dizendo o seguinte: Holanda e Japão, Inglaterra e Croácia foram os melhores jogos. O programa está ótimo, um abraço para vocês. Vamos ver se o Brasil não decepciona amanhã. Sócrates Rocha da Imbiribeira participou com a gente. Outra participação aqui no Pitaco do Torcedor. Deixa eu adiantar aqui, chegou. A seleção da Inglaterra, para mim, vai chegar até a final. Gostei muito do jogo da seleção e quero crer que ela está entre as favoritas. Me surpreendeu muito. Ok, muito obrigado. Vamos aqui para outra mensagem. Edinaldo, amigos da Rádio Jornal, realmente o melhor jogo da Copa foi o jogo da Inglaterra de ontem contra a Croácia. Infelizmente eu não confio nessa seleção brasileira. Eu acho que ela não vai passar das oitavas. Tem mais aqui, deixa eu ver. Para mim, o Brasil teria que mudar algumas posições, entre elas, Fabinho entrando no meio de campo, Danilo Santos também, sairiam Casemiro, Rafinha, sairia Paquetá, e na frente eu colocaria Rayan, Endrick e Vinícius. É o que está dizendo aqui, ele só não botou o nome dele, cadê o teu nome? Sim, Roberto, que está na cidade de Garanhuns. Aliás, a família Costa é de Garanhuns, né, Haroldo?
4: É isso aí.
0: De Garanhuns, exatamente, a grande Suíça pernambucana. Mas
4: muita ousadia dele aí nesse time, porque o Ancelotti não vai mexer dessa forma, não. Mas botar essa garotada aí de frente, Endrick, Rayan, não vai. Vai manter o que tem lá, inclusive o Paquetá.
0: É verdade. Olha, vocês estão falando da Colômbia, mas esse Brasil também não vai a lugar nenhum. É igual a Colômbia, ele não acredita na Colômbia, nós já abordamos isso ainda há pouco. É o Isaías que mandou essa mensagem aqui.
4: A gente está no mesmo nível da Colômbia hoje, né? Não sei se o Igor pensa diferente, mas eu acho que eu vejo a gente no mesmo nível dos colombianos aí.
13: Se a gente jogar 10 vezes com a Colômbia, eu acho que 4 empates, 4 vitórias brasileiras e 2 vitórias colombianas, ou 4-3-3, 4 vitórias brasileiras, 3 empates, 3 vitórias deles. Tá bem igual, bem parelho.
0: Aqui tem outra mensagem. Para mim, o Brasil tem que mudar algumas posições. É outro que também está pedindo mudanças e botando o Endrick lá no comando de ataque. Obrigado, Marcelo, que mandou aqui essa mensagem. Um grande abraço para você. Tem aqui outra mensagem rapidinho. Vamos ver o que é que diz aqui o próximo amigo. Vocês continuam acreditando na seleção brasileira? me ajudem, eu não consigo acreditar. Sou Roberto de Boa Viagem. Como é que a gente vai ajudar, Lourdes?
4: Veja aí, Edinaldo. A gente precisa ser muito pragmático, né, nesse momento. Uhum. A seleção da Argentina em 2022 perdeu o primeiro jogo para a Arábia.
0: Sim.
4: E aí, será que ela desolou os argentinos? Derrubou a confiança dos argentinos? Muitos.
0: É.
4: E depois ganhou a Copa. Então, a gente realmente não começou bem. O futebol foi abaixo do que a gente queria ver. Empatamos com o Marrocos, que está em ascensão. Também não é só uma desculpa ficar falando da ascensão de Marrocos. Acho que a gente também tinha que estar em ascensão. Nós estamos, como você disse agora há pouco, em queda e eles em ascensão.
0: Uhum.
4: Mas não dá também para cravar aqui que a gente não vai para lugar nenhum. Eu acho que amanhã, o jogo de amanhã, o jogo contra a Escócia na quarta-feira que vem, esses são jogos que vão situando para onde a gente vai. Se a gente não jogar nada contra o Haiti, aí tá na cara que a gente realmente está fazendo figuração.
13: O Ed, ainda só sobre o que Haroldo acabou de falar, que é muito interessante. Às vezes o futebol dá algumas oportunidades para você repensar alguma coisa, né? Talvez se a Argentina tivesse vencido lá em 22 no Catar, a Arábia Saudita, por 1-0, 2-0, o Scaloni não tivesse promovido as mudanças que ele promoveu para os jogos contra México e Polônia e que fizeram com que a Argentina encaixasse, e até hoje esse encaixe existe. Talvez esse empate com o Marrocos tenha feito o Ancelotti abrir os olhos no que diz respeito a algum encaixe que não estava dando certo.
0: Aí é que está. Acho que você fez uma leitura perfeita, só que faltou...

0: coisa, tá faltando uma coisa, que é a material ousadia humano. Do Ancelotti.
1: Não, o Scaloni entrou pra história. Eu nunca tinha visto algo assim parecido. Você troca em seleções e ponta, né? Exatamente. Seleções que brigam por título, você trocar de um jogo para outro 5, 6 jogadores.
0: Ele não...
1: E ele teve essa coragem, bancou e deu certo.
0: Ele não vacilou, tirou os chamados titulares, eternos titulares, e tomou a providência isoladamente. Ele que tomou a providência de mudar 5 jogadores e a seleção cresceu e está aí até hoje crescendo cada vez mais a seleção da Argentina. Alguma opinião sobre isso, meu caro Leonardo Boris?
2: Não, eu acredito que a Argentina é uma história à parte, né? Porque a Argentina, quando ela perdeu para a Arábia Saudita, ela já não vinha bem das pernas e você tinha um peso muito grande em cima do Messi, que para muitos era jogador de clube. Inclusive, o que o Messi fez ontem, ele faz normalmente, entendeu? Todo mundo ficou, poxa... O Messi fez hat-trick. Não, ele faz isso normalmente. O Messi é o cara. Aliás, Edinaldo, é bom tocar nesse assunto do Messi, que a assessoria de imprensa do Ronaldo Fenômeno desmentiu e disse que era fake news, que ele teria dito que teria que ser repensado, que o Messi seria o maior da história, tá?
0: Como é
2: isso
0: bom
2: tem
0: ver
2: que
0: isso,
2: ser repensado.
0: Cara.
2: É fake.
0: Como é bom ouvir isso, porque hoje mesmo aqui no comentário da tarde eu falava sobre isso, Haroldo, Igor e Leonardo Boris, porque eu sempre via ao longo da carreira de Ronaldo ele pregando que Pelé é inigualável, não tem comparação. Aí de repente só a notícia daquela, que teria sido divulgada pelo jornal Deportivo, né, lá da Espanha, que Ronaldo teria dito, para agradecer a citação que Messi fez sobre ele, teria dito que ele já estava na hora do brasileiro tirar essa máscara e considerar Messi o maior de todos os tempos. Foi uma grande surpresa, né? Foi uma grande surpresa.
1: É, alguns perfis replicaram isso aí. Eu li assim, eu digo, puxa, Ronaldo falou isso, mas agora vem a informação
2: fake,
1: que não existe.
0: Ah, bom, esse desmentido é sensacional.
2: Só para complementar, Edinaldo, essa questão de mudar... Como a Copa do Mundo, para você ser campeão hoje, você tem que ter 8 jogos, a necessidade de mudar no Brasil é necessária. É uma força de expressão, mas é necessária. Tem que mudar mesmo.
0: Ok. Isso foi muito bom. Foi muito bom esse desmentido aí. Agora, rapidamente, a gente está no finalzinho na cola da seleção. Rapidamente, Igor Moura, começando com você. E esse mistério de Ancelotti, ainda não forneceu a escalação, Igor?
3: Nem vai. Só amanhã.
0: É mesmo,
3: 8h30 da noite, horário brasileiro, 7h30 da noite, horário aqui da Costa Leste.
0: Quais são as mudanças que você espera que ele faça?
3: Tá, a minha aposta de time, Alisson no gol, Danilo entrando na direita, Marquinhos, Gabriel Magalhães na zaga, se não for Gabriel Magalhães, Ibanhas, e na esquerda Douglas Santos. Casemiro, Bruno Guimarães, Rafinha jogando como meia, Luiz Henrique na ponta direita, Vini Júnior ponta esquerda e Matheus Cunha centralizado no comando de ataque. Essa é a base que eu acredito.
0: E você, Haroldo? Qual a sua expectativa nessa seleção para amanhã? Em termos de escalação, claro.
1: Casemiro poderia ficar fora, mas Igor já tem informações aí de que ele pode jogar. Mas eu imagino Fabinho, né, com o Bruno Guimarães. E aí do meio para frente eu não vejo ele. Pode trocar o Igor Thiago pelo Matheus Cunha. É o que eu espero.
0: Acho que isso aí já está para
1: Igor Thiago pelo Matheus Cunha.
0: Agora é o seguinte, né?
1: E na direita o Danilo vai jogar.
0: É, o Danilo vai ser o lateral direito. O Danilo que eu gostaria que entrasse nesse jogo é o Danilo Santos. Eu tiraria sim o Casemiro, tiraria o Rafinha. Rafinha não jogou nada na seleção até agora, gente. Não jogou nada, tá devendo. E você, Boris, que modificações você espera?
2: Esse time que o Igor tá colocando aí me agrada. Me agrada porque você coloca o Rafinha na posição que ele faz no Barcelona. E pode ser que aí ele renda melhor. Só o fato de não ter o Paquetá já me deixa mais feliz ainda.
0: E o programa acabou. Um abraço, Haroldo.
1: Um abraço, Edinaldo. Até mais.
0: Alô, Igor Moura. Um abraço.
3: Abraço, Edinaldo. Abraço a todos.
0: Leonardo Boris, daqui a pouquinho no Bola Rolando. Um abraço,
2: até
0: Boris.
2: Já.
0: Um abraço ao nosso querido Alexandre Costa. Vem cá, Alexandre. Vem cá, rapidinho. Alexandre Costa se submeteu a uma cirurgia há poucos dias, mas uma cirurgia, graças a Deus, exitosa. E ele já está aqui, firme e forte, para seguir o trabalho. Alô, Alexandre?
1: Já voltei.
4: voltei ontem já. É das férias, que tava de férias também. Mas estamos de volta. Mas o debate...
0: Você juntou outro agradável, né?
4: É verdade. O debate aqui de seleção é muito bom, né? De seleção, de Copa do Mundo. Uhum. Rende muito, né, Edinaldo? E certamente muito, até muito. O final da Copa a gente vai ter muita coisa para falar. Só rapidinho aqui, um pitaco, né, sobre o que vocês estavam falando. Os dois melhores jogos, né? É, Holanda e Japão. E a Inglaterra contra a Croácia. Aliás, sim, a Inglaterra surpreendeu que não fez amistosos bons, veio oscilando, mas é aquela seleção que tende a melhorar bastante aí. A reta final da Copa vai ter muita emoção.
0: Vai ter muita emoção.
4: Vai ter muita coisa boa.
0: Valeu, Alexandre.
4: Tomara que tenha o Brasil, né? Valeu, Ed.
0: Um abraço, Alexandre.
4: Mais tarde a gente tá na ilha, daqui a pouquinho, para Sport e Atlético Goianiense.
0: Sport e Atlético
4: Goianiense.
0: E Atlético Goianiense.
4: Exatamente. Já. Entre jogos da Copa tem a Série B do brasileiro.
0: Boa pedida pro torcedor rubro-negro, sem dúvida nenhuma. Valeu, Alexandre. Valeu. Bom trabalho. Fim do Na Cola da Seleção, na sequência a oração da Ave Maria e depois o futebol do Estreque de Ouro com bola rolando.
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Esta é a hora do Angelus, a hora da Anunciação. A humanidade esquece por um momento a sua luta em glória. Deixa de lado os pensamentos pecaminosos, a perseguição desenfreada dos homens contra os próprios homens e contempla, na paz da natureza, uma sombra pálida do olhar de Maria. Nos templos, nas ruas e nos campos, as preces brotam espontâneas de todos os lábios. Esta é a hora do Ângelus, a hora da Anunciação. Nós vos suplicamos, Maria, que olheis por nós, vossos filhos ingratos. Dai-nos a graça do arrependimento e a vossa bênção materna. Porém, mais do que nós, Maria, outros necessitam do vosso apoio nesta hora. Os que morrem de necessidade, os que blasfemam, os que não creem. Iluminai-os, Virgem Santíssima. Vós que fizestes os homens semelhantes a Deus, porque foste mãe de Jesus, olhai para os que perderam a fé. Protegei-os. Deslumbrai-os como um relâmpago aos olhos de Paulo. Lembrai-vos deles nesta hora, Maria, e sede para todo sempre louvada e bendita. Ave Maria, cheia de graças, o Senhor é convosco. Bendita sois vós entre as mulheres, bendito é o fruto do vosso ventre, Jesus.

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0: 18 horas, 9 minutos.
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0: Já é noite na capital pernambucana e o Bola Rolando está no ar. Bola Rolando, a mais completa resenha esportiva do rádio de Pernambuco. Atenção para as principais manchetes do programa de hoje.
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0: Esporte, o Alex Santos.
4: Vencer, convencer e assumir a liderança da Série B. Esse é o objetivo do Sport no jogo de daqui a pouco aqui na Ilha do Retiro. Técnico Márcio Goiano praticamente com o time definido. Uma única dúvida no meio de campo. Será?
0: Santa Cruz, Leonardo Borges.
5: Santa Cruz encerrando treinamentos de hoje à tarde. Amanhã, treinamento à tarde e entrevista coletiva do técnico Christian de Souza. Depois da partida contra o Ipiranga, Santa Cruz tem dois confrontos contra times que estão no G8.
0: Náutico, Letícia Carneiro.
6: Náutico segue em preparação para duelo que pode levar ao G6 da Série B. O Timbu contará com desfalques no seu sistema ofensivo. Vinícius deve ser improvisado como falso 9.
0: Eita, que hoje é na base do VaptVupt. É, tem que ser. 18h10, vai começar o show!
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2: Começa agora o maior desfile de notícias do Rádio Esportivo de Pernambuco e de todo o Brasil, aqui no Bola Rolando.
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2: Tem bola rolando para o esporte corre atrás da bola hoje, minha gente. Alô, alô, Alex Santos.
5: Alô, alô, Edinaldo Santos, corre atrás da bola a partir das 9 horas, abertura da 14ª rodada da Série B. E o detalhe, viu, Ed, o esporte pode assumir a liderança, como a gente veio falando durante toda a semana, vencendo a equipe do Atlético Goianiense hoje à noite. Na verdade, é um histórico equilibrado envolvendo as duas equipes. Só para se ter uma ideia, são 4 vitórias de cada um e 7 empates. Então, há um equilíbrio gritante realmente envolvendo o Sport e o Dragão de Goiânia. Aqui na
2: 11
5: ilha...
2: empates? 11 empates?
5: 7 empates.
2: Ah, 7 empates.
5: 7 empates. 4 vitórias do Sport, 4 vitórias do Atlético e 7 empates.
2: Okay.
5: Aqui na Ilha do Retiro, 4 jogos, 3 vitórias do Sport e uma vitória do Atlético Goianiense. A equipe do Dragão, nesse momento, ele ocupa a 13ª posição, né? Tá tentando correr atrás do prejuízo, porque precisa vencer. Tem 4 vitórias, 5 empates e 4 derrotas. Marcou 15 gols, levou 15 e tem um saldo de 0. E essa semana demitiram o técnico Eduardo Souza, no dia 15 de junho. Foi recentemente essa demissão. Falando do Esporte Clube do Recife...
2: 3 dias atrás, né?
5: Tá muito recente, né? Inclusive, quem vai comandar a equipe hoje é o Renan Brito. Falando do esporte, o técnico Márcio Goiano finalizou os trabalhos ontem à tarde, né? Nós já vimos trazendo essas informações. E a informação que chegou pra gente é que ele tá com uma dúvida no meio de campo. Na verdade, essa altura do campeonato, ele já deve ter definido, né? Porque seria na questão do Zé Lucas, o Iago Felipe ou Pedro Martins e o Biel. Essa é a única dúvida, já que praticamente todo o grupo, todo o time já está definido. Thiago Couto, o Augusto Pucci no lugar do Madison, suspenso pelo terceiro cartão amarelo. A dupla de zaga, Marcelo Benevenuto e o Zé Marcos. Na ala esquerda, o Filipinho. No meio de campo, o Zé Lucas, o Iago Felipe ou Pedro Martins e o Biel. E Yuri Castilho, Pedro Perotti e o Christian Barleta. O Sport que vai tentar aí encerrar essa sequência de 2 jogos sem vencer, né? Vem de 2 empates consecutivos. Um na Ilha do Retiro contra o Atlético e o outro contra o São Bernardo jogando fora de casa. Em busca da vitória para assumir a liderança, né, Ed? Que nesse momento ele é o terceiro com 24 pontos, vencendo vai a 27, passa o Vila e passa a equipe do São Bernardo.
2: E você coloca bem, é hora de recomeçar a encontrar o caminho da vitória, porque teve esses 2 resultados aí um tanto quanto frustrantes, né? Tanto o jogo aqui da Ilha do Retiro, como o jogo lá em São Paulo contra o São Bernardo. Então, está mais do que na hora de reencontrar os caminhos da vitória. O Sport vai ter condição para isso com essas mudanças que vem tendo?
5: Tem. Na verdade, o Sport ele mantém uma sequência boa, né? Quando eu falo da questão de sequência, o sistema defensivo, por si só, não precisa nem falar. É a segunda melhor defesa do campeonato. O Sport só tem uma única derrota em toda a Série B. Estamos chegando à 14ª rodada. Realmente é um número significativo esse, né? Aquela única derrota foi dentro de casa para o CRB. Hoje o cenário poderia ser outro, né, Ed?
2: Mas de qualquer maneira, mesmo com a boa colocação, o Sport não pode perder a oportunidade de ir para a liderança, como aconteceu nesses 2 empates. Porque o jogo contra o São Bernardo foi fora de casa? Foi. é um grande time da Série B, é um time que está no nível bom na Série B. Mas o Sport, durante a partida, teve condição de ganhar o jogo.
5: O segundo tempo, a partir dos 7 minutos do segundo tempo, 7 minutos, jogou com um homem a mais.
2: Exatamente, ainda teve isso, né? E terminou não tirando proveito dessa superioridade numérica, né?
5: Não, realmente não teve condições de... Não sei nem o que aconteceu. Na verdade, foi uma manhã que o jogo foi de manhã.
2: E aquele empate contra o Atlético que deixou muito a desejar.
5: É, irmão, Alex Alves, o goleiro do São Bernardo, estava na manhã inspirado também, né? O Atlético também teve aquele cenário lá profundamente lamentável no lance individual, de uma falha individual do Zé Marcos, que acabou cedendo aí o gol de empate da equipe mineira. Mas hoje o cenário é totalmente diferente. Quando eu falo em assumir a liderança, é lembrando que o Sport vencendo assume a liderança. Obviamente que para se manter líder, vai ter que torcer contra Vila Nova, que vai enfrentar o Náutico no final de semana, e o São Bernardo também, que vai jogar contra o Juventude. E tudo isso é na base do hoje, né? Então, independente de qualquer resultado, o Sport vencendo, hoje pelo menos ele dorme na liderança. Deixa eu trazer aqui umas informações do Atlético Goianiense, que como visitante nessa Série B, em 6 jogos tem 2 derrotas, 2 empates e 2 vitórias. E o detalhe, uma vitória contra o Ceará, um jogo muito bom, que eu acompanhei até essa partida, e o Ceará com uma equipe difícil. Então, de besta essa equipe não tem nada não, viu, Ed? O Atlético Goianiense de besta.
2: O problema do Atlético é que ele não mantém uma regularidade, né? Mas esse teve um jogo dele agora há pouco contra o...
5: O CRB,
2: 3-3, foi?
5: Foi. Começou perdendo.
2: Começou perdendo de 3-0 e chegou ao empate, né?
5: Chegou ao empate. Destaque para Gustavo Coutinho, viu? Aquele que no Sport não conseguia
2: no
5: fazer nada.
2: Deixa muito a desejar. Que ele tenha sucesso, né? É um jogador, gente boa.
5: Todo mundo que eu falo, gente bem. Tranquilo, parceiro.
2: Todo mundo que eu falo faz elogios ao comportamento dele. Mas no esporte parece que o futebol dele não flui. Mas onde ele estiver, que seja feliz, que é um ótimo jogador.
5: Ele fez 2 gols, inclusive lá, né? E acabou cedendo esse empate no jogão. E o Atlético vem de 3 jogos que não perde. Por isso que é importante alertar e se ligar.
2: Mas também não ganha, né? Mas
5: também não ganha. Tem que se ligar justamente nesse quesito. Mas se for analisar pelo lado do esporte, também tem 2 jogos que não perde,
2: também.
5: Mas também não ganha, né?
2: Até nisso estão equilibrados.
5: O Atlético vai ter mudanças no gol, né? O meio-campo e no ataque. O goleiro Paulo Vitor está suspenso e dá lugar a Paulo Henrique, ou seja, já vai o goleiro reserva. No meio de campo, o Leandro Vilela ganha a posição de Matheus Índio por opção do técnico Renan Brito. E Gustavo Coutinho, ele não pode jogar por 2 situações. Recebeu o 3º cartão amarelo, mas também ele, como tem contrato com o Sport, não poderia entrar em campo contra o Leão da Ilha do Retiro, viu, Ed?
2: Ok. Em termos de escalação, qual é a tua aposta para hoje?
5: Vamos lá. Thiago Couto, Augusto Pucci, Zé Marcos, Benevenuto e Felipinho, Zé Lucas, Iago Felipe ou Pedro Martins e Biel, Yuri Castilho, Pedro Perotti e Cristian Barleta. O ataque do Sport vai vir pesado hoje contra o Dragão, viu?
2: Pedro Perotti
5: e Cristian Barleta.
2: Estava
5: até verificando, eu ia trazer essas informações depois, mas é sempre bom a gente falar de jogadores que devem deixar o Sport nessa janela de negociação.
2: O Yuri vai jogar também?
5: O Yuri vai jogar. Era ele ou o Marlon? O Marlon, uma boa notícia, o Cleisson já está no processo de transição, né? Está no processo de transição do médico para o físico. Então, acredito que para o jogo contra o Fortaleza, o Cleisson deve estar à disposição do técnico Márcio Goiano.
2: A título de curiosidade, Wallace, como é que está a situação de Zé Roberto?
5: Zé Roberto segue se recuperando, ainda no departamento médico. Eu até mandei uma mensagem semana passada para a assessoria do esporte. Eles informaram que segue ainda no processo de recuperação. E deram
2: tempo. Vai levar algum tempo ainda.
5: Vai levar algum tempo. Infelizmente, a gente torcia para que o Zé realmente se recupere, e o Sport precisando urgentemente de atacante a essa altura do campeonato. Max deve ir embora, realmente, acertando a ida para Chapecoense. E surgiu a informação do GE que o goleiro House, que teve oportunidades no começo da temporada com o técnico Roger Silva,
2: Está indo embora
5: para uma equipe de Portugal.
2: E não caiu na graça da torcida, né?
5: Mas toda vez que entrou em jogos importantes...
2: Teve problema.
5: Deixou a desejar, falhou em várias partidas. Então, o House deve realmente dar adeus ao Sport também nessa janela.
2: 12 mil, 13 mil, 14 mil ou 10 mil?
5: 12 mil torcedores hoje à noite, de forma antecipada, um pouco mais de 9 mil ingressos foram vendidos. Eu estou apostando pelo momento que o clima, né? Na verdade, teve esse espaço de jogo e a torcida sabe da importância da presença. O jogo não é tão tarde, começando 9 horas da noite, independente se é aquele jogo de 9 e meia. Então, acredito que
3: tem um clima de Copa do Mundo, um clima de festa, aquela coisa toda. A torcida vai chegar hoje em 12 mil torcedores na Ilha do Retiro.
2: Quem vem lá?
3: Biel Fonseca falando do bom momento, ele é volante, né? Do sistema defensivo do Sport.
6: Então, eu acredito que, primeiramente, a nossa união dentro e fora de campo, né? É um time muito unido, muito amigo. E a nossa dedicação no dia a dia, eu acho que é um time muito dedicado, que sabe o que quer. O Sport entra em toda competição para ganhar, né? Então, desde o começo do ano aí, a gente está com um objetivo, que é o acesso, né? Então, quanto menos derrotas tiverem, a gente vai conseguindo mais chegar próximo do nosso objetivo, né? Lógico que ainda está cedo, estamos indo no primeiro turno, mas a gente sempre almeja coisas grandes por causa da nossa camisa, que todo mundo sabe que o Sport é um time gigante. E a gente trabalha todo dia, tanto em treinamento, tanto em jogos, para perder o menos possível, né? Que a gente sabe que fica mais próximo do nosso objetivo. E eu acredito que por isso que nossa equipe vem perdendo muito pouco, né? Uma derrota só no campeonato, foi a equipe que menos perdeu no campeonato. Então, continuemos assim, né? Nessa fase boa, que tenho certeza que a gente, desse jeito, fica mais próximo.
3: Pronto, tá aí o Biel falando com a gente. Deixa eu confirmar a arbitragem para o jogo de daqui a pouco. A arbitragem ficará a cargo do Rafael Rodrigo Klein. Será auxiliado pelo Thiago Augusto e Jorge Eduardo Bernardi. O trio é do Rio Grande do Sul. O VAR é de responsabilidade de Hilbert Estevão da Silva, de São Paulo. Jogo, 9 da noite, lembrando, torcida rubro-negra, o Sport vencendo, assume temporariamente ou não, né? A liderança da Série B, Edinaldo.
2: Ok, um abraço, Alex. Boa jornada esportiva daqui a pouco.
3: Tamo junto.
2: A gente vai ter às 7 da noite a hora do Brasil e os trabalhos para Sport hoje à noite na Ilha do Retiro já começam a partir das 8 da noite. São 18h25.
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0: dos Estados Unidos. O técnico Carlo Ancelotti vai abrir apenas os 15 primeiros minutos abertos, o restante do treinamento fechado, sem ninguém observar a estratégia do técnico Carlo Ancelotti. A aposta é que pelo menos duas ou três alterações sejam feitas pelo Carleto, mas ainda sem nenhuma garantia de quais alterações serão feitas, né? Muito se falou que o Martinelli, o Luiz Henrique, o Léo Pereira treinaram ontem, Fabinho também, mas também tem a questão do controle de carga para alguns atletas mais consagrados e que tiveram a temporada mais exaustiva. Gabriel Magalhães, por exemplo, o próprio Rafinha, o Casemiro, atletas que estão tendo esse cuidado para não desencadear nenhum problema físico, principalmente na reta final da fase de grupos. O Brasil ainda enfrenta a Escócia no dia 24 em Miami e depois no mata-mata do Mundial. Ontem, Neymar, pela primeira vez desde o início da preparação na Granja Comari, trabalhou com chuteiras.
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4: Tem bola rolando para o tricolor do Arruda. Alô, alô, Leonardo Boris.
5: Alô, Edinaldo Santos, boa noite para você, amigo, boa noite para a amiga e para o amigo ligados aqui no Bola Rolando. E uma nova notícia em relação ao treinamento Santa Cruz amanhã. Não será à tarde, será pela manhã. E às 11 horas, a coletiva do técnico Christian Souza. Outra notícia, há pouco saiu uma parcial de venda de ingressos para sábado, 19 horas, na Arena de Pernambuco, contra o Ipiranga de Erechim. 7.500 ingressos já foram vendidos. Portanto, pode chegar aí a casa dos 12 mil torcedores no sábado, 19 horas. A arbitragem será matogrossense Leonardo Williams Lorenzato, será o árbitro da partida, Edinaldo.
4: Tem perspectiva para 15 mil pessoas?
5: Olha, hoje é quinta-feira, com 7.500, pode até ser, Edinaldo, eu acho difícil, tá? Eu fico na casa dos 12. Eu fico na casa dos 12.500, não mais do que isso.
4: É, eu acho que é por aí.
5: E ainda mais que é sábado, 19 horas, né?
4: Horário triste, né, cara? O Santa Cruz até que lutou para antecipar o jogo, né,
5: Bora? Ah, lutou e lutou muito, mas ontem a CBF disse não. Manteve o horário para as 19 horas. O Santa Cruz, que ele vai, logo depois da partida contra o Ipiranga, dois compromissos no contra clubes do G8. Ele vai enfrentar o Paysandu na Curuzu e depois ele enfrenta o Ituano na Arena de Pernambuco. Cai num sábado também. Se você já achava o horário das 19 horas ruim, sábado, dia 4, às 21 horas, Reginaldo.
4: Eita, é isso aí. São as mudanças de horários no futebol brasileiro.
5: Fazer pois o quê? É. E aí, na Curuzu, ele vai enfrentar o Paysandu no sábado, dia 27, às 5 da tarde. Quer dizer, tudo é difícil, né, Edinaldo?
4: Muito. Agora, a semana foi boa de treino, o técnico.

0: Chico?
1: Está sendo boa. Está sendo boa. Eu procurei muitas informações sobre o Thiago Enes, né? Thiago Enes, ele está treinando normalmente. Não tem nenhum problema físico, nenhum problema de contusão.
0: É a opção do treinador?
1: É a opção mesmo do treinador.
0: Improvisar o Eurico,
1: Patrick Alain,
0: de novo? Vão improvisar o Eurico de novo?
1: É, provavelmente. Provavelmente. Aliás, provavelmente seja o mesmo time que começou a partida contra o Brusque. E aquela dúvida é eterna, né? Heron ou Thiago Marques? E ainda tem o Quirino correndo por fora. Você escolhe quem, Edinaldo?
0: Eu permaneceria com o Thiago. Aliás, o Thiago voltaria. O Thiago Marques voltaria.
1: Voltaria. É. Ele que entrou no segundo tempo, né?
0: É, porque não acredito.
1: Ele que entrou no segundo tempo de partida.
0: Não acredito muito no Heron, não, cara. E o Quirino, fica lá na terceira opção, né? Porque
1: terceira
0: não tem
1: opção.
0: Outro. Porque não tem outro.
1: É, e aí eu acredito que a formação do time seja a mesma que começou a partida contra o Brusque. Com a exceção, aí eu posso até concordar com você, o Thiago Marques começando e o Heron indo para o banco, porque o Heron não foi bem, né? Aliás, o ataque todo não foi bem.
0: Totalmente
1: inoperante.
0: Também não
1: tinha meio campo para oferecer para o ataque, né? Não tinha meia, né?
0: Totalmente inoperante, totalmente. Esse ataque.
1: Aí eu perguntei sobre o Patrick Alain. Aí as pessoas dizem que ele é irregular no treinamento. Aí fica difícil, né, Edinaldo?
0: É, rapaz, agora ele
1: como
0: entra...
1: você falou uma vez, falou ontem, né? O que o Didi Folha Seca falava, né? Treino é treino, jogo é jogo.
0: Exatamente, exatamente. O cara, quando entra no em campo, ele acrescenta criatividade. Ah, mas ele está irregular nos treinos. Sim, mas está entrando bem num time titular. Eu, técnico, botaria ele sem dúvida nenhuma, porque é o único cara que está gerando criatividade nesse meio de campo do Santa Cruz. Que o meio de campo de Santa Cruz também é muito pobre, né?
1: É verdade. Outra questão que pode acontecer amanhã, e é uma boa notícia, o presidente pagar o bicho pela vitória contra o Brusque. Segundo informações, ele vai raspar o tacho e aí vai ver se dá até, quem sabe, para pagar uma imagem ou uma CLT. Santa Cruz vai nesse ritmo até uma nova SAF ser estabelecida.
0: Ele já voltou de São Paulo, Boris?
1: Ele está voltando de São Paulo hoje. Aliás, uma nova SAF ser estabelecida, não. A SAF ser estabelecida, né? Porque a antiga não foi estabelecida. Muito pelo contrário. Quando você vai ver números que eu adquiri do balanço, a folha subiu e o déficit foi maior. Por quê? Porque os investidores não colocaram dinheiro.
0: Mas eles já divulgaram o balanço?
1: Não, ainda não. Alguns números que eu pude pensar, né?
0: Ah, tá. É porque o déficit do Santa Cruz é eterno, né, cara? Todo ano dá um problema e o time sempre se apresenta com déficit financeiro nos seus balanços e com balanços que só saem 2-3 meses depois da data estabelecida. Impressionante.
1: É verdade. A data limite é dia 30 de abril. Dia 29 tem uma reunião ordinária do Conselho Deliberativo. Em uma das pautas, a análise desses números para poder fechar o balanço e ser apresentado.
0: Agora, Boris,
1: pois
0: por
1: não.
0: Favor, a gente sabe da inoperância do ataque do Santa Cruz. Isso levou o treinador a dizer que o trabalho daqui para frente era focar tanto no meio de campo como no ataque para melhorar o setor ofensivo. Ele teve tempo para trabalhar, já começar a trabalhar essa parte ofensiva, não?
1: Sim, teve tempo, porque os jogadores se apresentaram desde a terça-feira, né? E ele sabe, já que o sistema defensivo aparentemente está bem formado, porque o Santa Cruz é o time que levou menos gols até agora, levou apenas 7, então ele teve tempo para trabalhar esse setor, né? O Santa Cruz, ele tem que ser coeso, tem que ser equilibrado. E quem fala agora aqui no Bola Rolando é o zagueiro Edson Miranda. Eu falei que vai enfrentar depois o Paysandu, vai enfrentar o Ituano, e aí na 14ª rodada enfrenta o Barra de Santa Catarina, que é outro time também perigosíssimo. E aí o Edson Miranda, zagueiro, ele fala do equilíbrio da Série C.
2: É, eu acho que os jogos da Série C são muito nivelados, assim, são muito parelhos. Eu acho que não tem assim, jogo mais perigoso, jogo menos perigoso, não tem como se relaxar. Independente se você joga em casa ou não joga. É, para a gente não ser surpreendido aqui, eu acho que a gente tem que entrar concentrado, fazer aquilo que o Christian pede. É, todo mundo junto, sem desorganização, eu acho que essa é a palavra, manter organizado. Se a gente se manter organizado, a gente não sofre, a gente não corre risco, e eu tenho certeza que a gente vai fazer o nosso lá na frente. É, para mim, esses vão se completar em 3 meses, para mim está sendo muito bom, porque igual quando eu cheguei aqui, eu falei que é o primeiro clube de massa que eu venho representar, e é muito, muito bonito de ver a paixão que eles têm, né? Os funcionários, todo mundo aqui, a paixão que eles têm, todo mundo unido, todo mundo junto. E eu acho que isso é uma das coisas que me surpreendeu, assim, sabe? Porque eu venho do Atlético, lá também tem, não sei, é normal ter, mas aqui é diferente. Só quem joga aqui sabe, consegue sentir isso, entendeu? Tipo, eu acho que quando eu tava fora, até eu chegar aqui, eu não conseguia sentir essa paixão que existe aqui dentro, sabe? E as pessoas sempre torcendo para dar certo, sempre querendo ajudar, você vê os funcionários felizes todo santo dia, é música, é todo mundo bem, independente do que está acontecendo, está todo mundo sempre bem, sabe? Que nem eu falo, que é energia positiva para dar certo, para as coisas acontecerem dentro de campo. E isso aí todo mundo sabe que influencia, que é totalmente diferente você chegar aqui, o pessoal está de cara fechada, tá. Eu acho que o povo assim também nordestino assim tem esse não sei dizer se lá em Minas fala trem, esse trem. E tem esse moi, pode ser essa palavra. E nos ajuda, né? E para mim tá sendo muito bom, porque aí eu, que nem você falou, o Eurico, eu conversei mais com o Eurico desde a minha chegada, é a pessoa que eu tenho mais afinidade, porque no Mineiro do ano passado eu acho que eu joguei contra ele e eu já conhecia ele assim, sabe? E ele me dá, fala, se você for bem aqui, cara, o pessoal vai te abraçar de um jeito que você nem imagina. E foi o que tá acontecendo. Graças a Deus, tô tendo uma sequência boa e esse acolhimento que eu tô recebendo nunca tinha acontecido comigo, porque também nunca tinha jogado assim num time de massa. E tá sendo muito bom. E espero continuar contribuindo, ajudando o Santa para também me ajudar.
1: Aí a palavra do Edson Miranda. Reginaldo, tá tudo muito bom, tá tudo muito bem, mas o Santa não pode vacilar não, viu? Ele tem que pontuar contra o Ipiranga, porque atrás dele a gente tá olhando para cima, né? Ele tá a 3 pontos do segundo colocado, que é o Brusque. Mas se você for olhar para trás, o Santa Cruz está sendo perseguido pelo Floresta, pelo Maringá, pelo Volta Redonda, pelo Figueirense, pelo Maranhão.
0: Ok.
1: E valeu. Até pelo Ipiranga.
0: É, vamos analisar muito isso ainda. Obrigado, Boris. Um abraço, até amanhã.
1: Um abraço, querido.
0: São 18h42 na capital pernambucana. Você acaba de acompanhar aqui no Bola Rolando a quarta-feira tricolor.
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7: Dezoito e quarenta e seis.
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7: E a seleção brasileira treinou no fim da manhã de hoje, lá em Nova Jersey, na véspera do jogo contra o Haiti, que vai acontecer exatamente amanhã, na segunda rodada do Grupo C da Copa do Mundo. O Neymar voltou a participar do aquecimento e da roda de bobinho com os demais jogadores, mas não viajou para a Filadélfia, local da partida dessa sexta-feira. E o técnico Carlo Ancelotti não deu pistas sobre uma possível escalação. Daqui a pouco tem o Clube Náutico Capibaribe, 18h47.
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15: 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Com veículos antigos e quase 80% da frota sem ar-condicionado, passageiro do Grande Recife enfrenta insegurança e muito calor. Mas afinal, por que a melhoria não chega para quem paga a tarifa? 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
7: Dezoito horas e 51 minutos.
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7: Tem bola rolando para o Clube Náutico Capibaribe. Alô, alô, Letícia Carneiro.
16: Alô, alô, Edinaldo Santos. Muito boa noite para você, para todos que já acompanham aqui o Bola Rolando. O Náutico treinou nesta tarde lá no CT do Goiás e amanhã, inclusive, encerra toda a sua preparação visando esse confronto contra o Vila Nova neste sábado, às 19h, lá no estádio Onésio Brasileiro Alvarenga, o conhecido Oba, né? Então, o Náutico seguiu essa preparação, treinou nesta tarde. O Timbu que chega bem desfalcado para essa partida, um duelo que é bem importante, o Náutico que tem essa sequência sem vitórias, com empates, e precisa vencer para se recolocar no G6 da Série B. Os desfalques é aquele que a gente já conhece, né? O Paulo Sérgio não viajou, o Derek está suspenso da partida, cumprindo suspensão, e além disso, o Júnior Todinho também já é uma ausência confirmada, ele que acabou se lesionando na última partida. Inclusive, hoje, o técnico Hélio dos Anjos falou sobre as suas opções no ataque, né? O que fazer nesse ataque do Náutico tão desfalcado. O Hélio falou que tinha de 2 a 3 opções. Dentre eles, ele não destacou, descartou a presença do centroavante da base, o Luiz Cláudio, e também tem essa oportunidade de improvisar mais uma vez o Vinícius como falso 9, ou também é de acabar mudando a sua formação, jogar em um 4-4-2 com o Juninho sendo mais um meio-campista e o Vinícius e o Vitor Andrade como os atacantes. Então, vamos aproveitar e ouvir o Hélio dos Anjos falando sobre essa preparação e também sobre esse ataque ao Virrubro.
17: Olha, maravilhosamente bem. Nós tivemos o apoio muito grande do Atlético Goianiense e do Goiás, né? Dois CTs fabulosos, campos em ótimas condições. Então, nós aproveitamos bem. Essa preparação até agora está indo muito bem. Nós só temos mais um treinamento, mas é um treinamento de véspera de jogo. Vai ser feito aqui também no Goiás. Eu acredito que nós vamos estar preparados para o jogo. O Luiz vem treinando muito bem, vem se preparando, é um jogador jovem. Nós temos outras opções também. Já treinamos todas as 2 ou 3 opções que a gente tem. Amanhã eu tenho condições de definir, porque A gente trabalha já diretamente com bolas paradas amanhã e aí eu já tenho que começar a colocar naturalmente aqueles que vão iniciar principalmente. Mas nós temos alternativa, não tem por que lamentar, é uma pena. Dois jogadores importantes, o Todinho com um probleminha muscular, mas já temos posição que é bem leve. Mas a gente vai ter solução, nós não temos por que lamentar. Temos, acima de tudo, de dar força para quem vai entrar e força para a equipe ao natural.
16: Tá aí a palavra do Hélio, ele falando sobre essas possíveis modificações no ataque, né? O Náutico que vem sofrendo muito com esse setor ofensivo até então. E olha, o Vila Nova também pode chegar desfalcado para essa partida. No, na derrota contra o Cuiabá por 1-0, o Vila estava desfalcado. O goleiro Elton Leite e também o William Formiga não puderam jogar. Isso porque eles estavam cumprindo um protocolo de concussão, acabaram se chocando e tiveram algumas lesões graves, né? Inclusive na face, principalmente. E provavelmente, apesar de já voltarem para o trabalho em campo, não irão perfilar para esta partida. Só lembrando que o Náutico atualmente é o sétimo colocado com 20 pontos somados. Já o Vila Nova é o vice-melhor colocado com 25 pontos somados até aqui. Ed, a novidade no Timbu é essas negociações com o Jean Carlos. O Timbu, que foi atrás do meio campista e a priori não chegaram em um comum acordo. Isso porque os primeiros números passados para o atleta que hoje pertence à Chapecoense não agradaram de primeira. E o Náutico, inclusive, acabou aumentando a sua proposta. Essa informação que a gente tem até então. Mas ainda não chegaram em um comum acordo para a volta, né, do Jean Carlos, que teve grandes temporadas pelo Timbu e atualmente defende a Chapecoense na Série A. Outro adendo sobre essa negociação é o desejo também do Jean Carlos em se manter na primeira divisão. E isso vai implicando um pouco ainda nessa negociação. Os números do Jean nesta temporada são 34 jogos, contando com 5 gols e 3 assistências até aqui. Então, ainda há essa negociação com o Jean. Além disso, o Náutico também está em busca de outros atletas para o seu ataque. É, dentre eles, já há um flerte, né, com o atleta argentino, que defende atualmente as cores do San Martín Tucumã, o Borassi, né, de 28 anos. Mas, até então, não tenho grandes informações sobre esse avanço na negociação. Até então, é isso. O Náutico segue com essa prioridade no ataque, em reforçar o seu ataque. É claro que também vamos ter atletas na defesa, né? Perfilando pela equipe alvirrubra. Mas a prioridade hoje é um centroavante, um atacante de beirada e também um meio-campista armador, Ed.
7: Valeu, Letícia. Um abraço para você. Obrigado. Vamos correr aqui, que daqui a pouco tem a Voz do Brasil.
16: Valeu, Ed. Boa noite.
7: Boa noite.
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7: Fim do Bola Rolando. Obrigado, amigos. Vem aí a Voz do Brasil e às 8 da noite em ponto começa a nossa jornada esportiva com a abertura do nosso Marcelo Araújo. A bola rola às 21 horas para o Esporte Atlético de Goiás. Transmissão de Alexandre Costa. Comentários Ralf de Carvalho, o Alex Santos e Leonardo Boris. Um abraço a todos, boa noite Recife, boa noite Brasil.
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1: Brasília, 19 horas.
2: Está no ar a Voz do Brasil. As notícias do governo federal que movimentaram o país no dia de hoje.
3: Olá, boa noite.
1: Boa noite para você que nos acompanha em todo o país.
3: Quinta-feira, 18 de junho de 2026.
1: Vamos ao destaque do dia, saúde em casa.
3: Governo do Brasil lança programa de atenção domiciliar à pessoa idosa, o PAD Brasil.
1: Equipes vão atuar junto com os profissionais de saúde da família para atender em casa os idosos e diminuir a necessidade de hospitalizações.
3: E mais 21 cidades pequenas vão receber o programa Melhor em Casa, que leva atendimento contínuo do SUS no domicílio. Pablo Mundim.
4: O atendimento é destinado principalmente a pacientes que receberam alta hospitalar, mas ainda precisam de acompanhamento intensivo para recuperar movimentos, autonomia e independência.
1: E ainda, direitos de crianças e adolescentes.
3: Combate ao trabalho infantil teve mais de 10 ações de fiscalização em 2025 e retirou mais de 4.300 crianças de condições laborais inapropriadas.
1: Por outro lado, o trabalho legal para jovens aprendizes cresceu e chegou a 726 mil contratos ativos.
3: Nós vamos falar também de combate às casas ilegais de apostas.
1: Operação Conto da Sorte mira em esquema de bets irregulares e pode ter movimentado 50 bilhões de reais em 3 estados. Nazi Brum.
5: Segundo as investigações, além de movimentação financeira incompatível com rendimentos declarados, existem indícios de lavagem de dinheiro e sonegação fiscal.
3: Hoje, na apresentação da Voz do Brasil, Mariana Jungmann e Luciano Seixas.
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3: A Receita Federal coordena uma operação para investigar empresas que atuavam de forma ilegal no mercado de apostas, as chamadas bets.
1: A suspeita é que o grupo movimentou cerca de 50 bilhões de reais em esquemas de fraudes em 3 estados.
3: Entre os crimes apurados estão sonegação e lavagem de dinheiro.
5: A Operação Conto da Sorte foi realizada nos estados de Pernambuco, Ceará e São Paulo. E nesse primeiro momento, foca na obtenção de documentos e provas. Para isso, foram cumpridos 14 mandados de busca e apreensão. A investigação começou após a Secretaria de Prêmios e Apostas do Ministério da Fazenda fazer uma análise técnica numa autarquia criada pela Prefeitura de Bodó, no Rio Grande do Norte, que autorizava o funcionamento de empresas de apostas. A autarquia foi fechada por determinação do Supremo Tribunal Federal, mas as bets ilegais continuaram atuando. De acordo com o ministro da Fazenda, Dario Durigan, a movimentação ilegal pode chegar a 50 bilhões de reais.
6: A gente identificou um grupo de 37 empresas que atuavam no ramo das bets ilegais. Houve uma movimentação, a princípio, de 50 bilhões de reais. Essa é uma das várias operações que serão feitas para combater bet ilegal, rigor total, tolerância zero, melhor dizendo, com as bets ilegais.
5: Segundo as investigações, além de movimentação financeira incompatível com rendimentos declarados, existem indícios de lavagem de dinheiro e sonegação fiscal. Na ação, os agentes estão apreendendo documentos, celulares, computadores, dinheiro em espécie e passaportes dos envolvidos. A operação envolve 9 auditores fiscais, 6 promotores de justiça, 10 servidores da Receita Federal, além de 28 policiais civis e militares. Reportagem Nazi Brum.
1: Para garantir a vida de meninas e mulheres, o governo do Brasil tem implementado diversas ações integradas de prevenção, fortalecimento das redes de proteção e punição dos agressores.
3: E os resultados começam a aparecer. Os meses de abril e maio apresentaram redução de feminicídios no Brasil.
7: O número de feminicídios no país caiu nos meses de abril e maio deste ano, quando comparado ao mesmo período de 2025. Nesses 2 meses do ano passado, 262 mulheres foram mortas por machismo, possessividade dos companheiros ou outras razões relacionadas ao simples fato de serem mulheres. Nesse ano, foram 232 mulheres assassinadas nessas condições, uma redução de 11,45%. Em fevereiro, uma iniciativa do governo federal mobilizou os três poderes, executivo, legislativo e judiciário, para lançar o Pacto Nacional Brasil contra o Feminicídio. Na avaliação do secretário nacional de Segurança Pública, Chico Lucas, ações como essa contribuíram para que o Brasil apresentasse uma tendência de queda após 2 anos seguidos de aumento desse crime.
8: Quando há consolidação dos dados de janeiro a maio, a queda é da ordem de 0,47, o que mostra uma reversão da tendência de aumento e agora nós estamos, de fato, tendo uma diminuição do número de feminicídios.
7: Também está em andamento a Operação Mulher Segura, coordenada pelo Ministério da Justiça e Segurança Pública, em parceria com o Ministério das Mulheres, secretarias estaduais e municipais e as forças de segurança. A ação tem como objetivo cumprir, até o fim do ano, todos os mandados de prisão em aberto por crimes contra as mulheres. O secretário nacional de Segurança Pública, Chico Lucas, ressaltou os principais números da operação, que já está na segunda fase.
8: Só no mês de março e abril foram 6 mil prisões realizadas daqueles que descumpriam medidas protetivas ou tinham mandado de prisão em aberto. E as operações continuam. Na fase 2, agora no mês de junho, os 15 primeiros dias, já cumprimos centenas de mandados de prisão e fiscalizamos por milhares de agentes policiais as medidas protetivas de urgência.
7: Nos primeiros 3 meses desse ano, o Ligue 180, Central de Atendimento à Mulher, registrou um aumento de 24% nas denúncias de violência contra mulheres e 14% nos atendimentos, quando comparado ao mesmo período do ano passado. Reportagem Natália Koslick.
1: O Ministério da Saúde está ampliando os cuidados domiciliares no Brasil.
3: Foram habilitadas novas equipes do programa Melhor em Casa, que vão apoiar a reabilitação de pacientes.
1: Hoje, mais de 1.000 municípios já são beneficiados pelo programa em todo o país.
9: Depois de uma internação, o desafio nem sempre termina quando o paciente recebe alta. Para quem precisa de reabilitação e acompanhamento especializado, sair de casa pode ser difícil e muitas vezes inviável. É o caso do Carlos Henrique, que sofreu uma parada cardiorrespiratória e desde então precisa de cuidados contínuos. A esposa, Luciene Sibela, conta como o atendimento domiciliar fez diferença na rotina da sua família.
10: Eu acho que a primeira palavra que me vem é segurança. Segurança de saber que você não está só e que você está com profissionais que vai te apoiar. Você veja hoje, eles chegaram aqui e já resolveram muitas coisas, né? E isso para nós é uma segurança muito grande, saber que você pode contar.
9: Para ampliar esse cuidado e reduzir as dificuldades enfrentadas pelas famílias, o Sistema Único de Saúde está fortalecendo o atendimento domiciliar realizado pelo programa Melhor em Casa. Foram habilitadas novas equipes multiprofissionais especializadas para apoio à reabilitação, que vão atender 21 municípios com menos de 20 mil habitantes. São profissionais de diferentes áreas da saúde. O coordenador-geral de atenção domiciliar do Ministério da Saúde, Tarcísio Nema de Aquino, explica que tipo de cuidados serão oferecidos.
11: Então é fisioterapeuta, terapeuta ocupacional, fonoaudiólogo, cirurgião dentista, farmacêutico, psicólogo, assistente social, nutricionista. Então são profissionais que integram a equipe para levar a reabilitação, né, a recuperação do paciente, o cuidado de nível especializado dentro do domicílio.
9: O atendimento é destinado principalmente a pacientes que receberam alta hospitalar, mas ainda precisam de acompanhamento intensivo para recuperar movimentos, autonomia e independência. O cuidado também ajuda a evitar novas internações e garante a continuidade do tratamento perto da família, explica Eliana Peixoto, fonoaudióloga da equipe de atendimento em Brasília.
12: A gente faz esse atendimento dando qualidade de vida para o paciente, melhorando a condição de atendimento dentro da família, ajustando a vida daquela família com aquela nova realidade de paciente, né, acamado, instruindo. A nossa atividade dentro do lar do paciente é uma atividade de educação continuada.
9: A expansão das equipes do Melhor em Casa contou com investimento anual de R$ 3.400.000. Hoje, mais de 1.000 municípios já são beneficiados pelo programa em todo o país. Reportagem Pablo Mundim.
3: E como ouvimos aí na reportagem, o programa Melhor em Casa é fundamental para diminuir a hospitalização de pacientes em todo o país.
1: Mas o governo do Brasil identificou uma lacuna no cuidado continuado de uma parcela específica da população, os idosos.
3: Atualmente são 36 milhões de pessoas idosas, sendo 3 milhões com dificuldades de locomoção ou que têm restrição para sair de casa. Isso representa 10% da população idosa.
1: E para garantir um envelhecimento saudável, o Ministério da Saúde lançou hoje o Programa de Atenção Domiciliar à Pessoa Idosa, o PAD Brasil.
3: O investimento será de R$ 163,2 milhões em 2026, com projeção de mais de R$ 329 milhões no próximo ano.
1: Na prática, o programa vai funcionar com equipes multiprofissionais, trabalhando em conjunto com as equipes de saúde da família.
3: O ministro da Saúde, Alexandre Padilha, detalhou como essas equipes vão atuar para dar suporte a pacientes e aos seus familiares.
13: Essas equipes vão lá, vão cuidar desse idoso que está acamado. Elas têm uma relação direta com os médicos da família e comunidade, com os profissionais da atenção primária em saúde, mas passam a ter o papel específico de, todo dia, pegar o automóvel do programa, visitar o idoso acamado. Ou seja, com isso você consegue colocar mais um time para dar conta dessas visitas ao idoso acamado, que muitas vezes não sai de casa, não tem condições de sair de casa, muitas vezes o cuidador tem que ficar o tempo todo com ele lá. Então essas equipes vão fazer essas visitas, orientar melhor o cuidador, também cuidar do cuidador de uma certa forma.
1: Além do PAD Brasil, também foi lançada a Caderneta Brasileira da Pessoa Idosa.
3: O documento já está disponível em formato digital dentro da plataforma Meu SUS Digital, integrada à conta gov.br, e permite o acompanhamento dos dados de saúde do idoso.
1: Pesquisadores e startups da área de saúde agora contam com um novo guia para ajudar a transformar tecnologias em soluções disponíveis no SUS.
3: Os dispositivos médicos fazem parte da rotina dos serviços de saúde e incluem desde curativos e ataduras até próteses e tecnologias com inteligência artificial.
1: Atualmente, existem mais de 2 milhões de tipos diferentes desses dispositivos no mundo.
3: Segundo o Ministério da Saúde, o avanço tecnológico amplia as possibilidades de atendimento e contribui para melhorar a qualidade de vida dos pacientes.
1: A publicação reúne orientações sobre financiamento, pesquisa, desenvolvimento, regulação e incorporação dos dispositivos na rede pública de saúde.
3: O material está disponível gratuitamente para consulta em gov.br/saúde.
1: As ações de combate ao trabalho infantil alcançaram o melhor resultado da última década.
3: Mais de 4 mil crianças e adolescentes foram afastados dessa condição, especialmente as que estavam mais vulneráveis.
14: No Brasil, o trabalho infantil é proibido, de forma geral, para quem tem menos de 16 anos. Quem tem mais de 14 anos pode atuar, mas na condição de aprendiz. Para fazer cumprir a lei, os órgãos de fiscalização brasileiros têm trabalhado cada vez mais.

0: Mas, em 2025, 4.318 crianças e adolescentes foram afastados do trabalho infantil no Brasil. É o melhor desempenho dos últimos 10 anos, resultado das mais de 10 mil ações de fiscalização realizadas pelos auditores fiscais do trabalho. Os primeiros 4 meses de 2026 demonstram a continuidade desse trabalho, como explicou o coordenador de erradicação e fiscalização do trabalho infantil, Roberto Padilha.
1: Os dados parciais de 2026 apontam mais de 1.100 crianças e adolescentes afastadas do trabalho infantil, dados parciais até abril. Nesse mês de junho, estamos realizando um grande operativo nacional de combate ao trabalho infantil. Já estamos recebendo dados da fiscalização em diversos estados e com certeza teremos realmente um aumento nesses números de crianças e adolescentes retirados do trabalho infantil.
0: O foco é o combate aos casos mais graves. Esse trabalho é um esforço integrado do governo federal, com redes de proteção social, conselhos tutelares e instituições parceiras. E as ações vão além de tirar as crianças e adolescentes de situações de trabalho. Elas garantem o direito básico dos menores de 18 anos de crescerem e se desenvolverem, livres de exploração ou violência. Michele Antunes, líder de projetos de uma fundação que luta pela defesa dos direitos da criança e do adolescente, explica a importância dessa medida.
2: A criança, ela precisa estar na escola, ela precisa estar brincando, ela precisa estar se desenvolvendo de uma forma muito saudável. Então, quando ela está dentro desse ambiente do trabalho infantil e sofrendo essa violação, consequentemente ela vai ter, sim, um desenvolvimento extremamente prejudicado e ela vai estar muito mais vulnerável a sofrer outros tipos de violação, outros tipos de violência, né?
0: Para denúncias de casos de trabalho infantil, o Ministério do Trabalho e Emprego disponibiliza um canal exclusivo, o sistema IP Trabalho Infantil, que pode ser acessado pelo endereço iptrabalhoinfantil.trabalho.gov.br. Reportagem Márcia Fernandes.
3: E é sempre bom lembrar, denúncias de casos de trabalho infantil também podem ser feitas pelo Disque 100, que é o canal de denúncias de violações de direitos humanos oficial do governo federal.
4: O presidente da República em exercício, Geraldo Alckmin, vetou integralmente o projeto que instituía o contrato do primeiro emprego.
3: Na prática, a proposta reduzia encargos trabalhistas e previdenciários para empregadores que contratassem jovens entre 18 e 29 anos sem experiência formal no mercado de trabalho.
4: De acordo com o veto publicado hoje no Diário Oficial da União, o projeto de lei era inconstitucional e contrariava o interesse público na formação educacional de jovens.
5: O presidente em exercício, Geraldo Alckmin, vetou integralmente o projeto de lei que criava o chamado contrato do primeiro emprego para jovens de 18 a 29 anos. A mensagem de veto foi publicada no Diário Oficial da União desta quinta-feira, 18 de junho. Segundo o governo federal, a proposta previa jornada de até 44 horas semanais, o que contraria a defesa da redução da carga horária de trabalho e dificultaria a conciliação entre emprego e estudo. O texto também concedia benefícios tributários e previdenciários aos empregadores, sem oferecer garantias adicionais aos jovens trabalhadores. Outro argumento apresentado é que a medida poderia desestimular a contratação por meio da lei da aprendizagem, considerada uma das principais portas de entrada para o mercado formal de trabalho. De acordo com o Ministério do Trabalho e Emprego, mais de 6 milhões de jovens já foram beneficiados pela modalidade nos últimos 26 anos. Em março deste ano, o país registrou mais de 700 mil contratos ativos de aprendizagem, o maior número da série histórica. Lucília Araújo para a Voz do Brasil.
3: Pois é, como nós acabamos de ouvir na reportagem de Lucília Araújo, a lei de aprendizagem profissional é a principal porta de entrada para jovens sem experiência no mercado de trabalho e ela vem registrando crescimento.
4: Segundo dados do novo Caged, só entre janeiro e abril deste ano foram quase 55 mil novas contratações.
3: O resultado foi impulsionado pela indústria e pelo fortalecimento de políticas de aprendizagem profissional, que respeita os horários escolares e os direitos dos adolescentes e jovens adultos.
6: O Brasil alcançou um recorde histórico. 726 mil jovens aprendizes com contratos ativos. Só nos quatro primeiros meses do ano foi registrado um saldo positivo de quase 55 mil novas contratações. A indústria liderou a geração de vagas, seguido pelos setores de serviços, comércio, construção civil e agropecuária. Os dados reforçam o crescimento da aprendizagem profissional como principal porta de entrada dos jovens no mercado de trabalho. A contratação é obrigatória para estabelecimentos de qualquer setor que tenham pelo menos 7 empregados em funções que demandem a formação profissional. Essas empresas devem preencher entre 5 a 15% do seu quadro de funcionários com jovens aprendizes. Podem participar quem tem entre 14 e 24 anos incompletos. De acordo com a Lei da Aprendizagem, o contrato tem caráter especial e duração máxima de 2 anos. O jovem aprendiz tem carteira de trabalho assinada e a garantia de direitos trabalhistas e previdenciários, além de proteções específicas. Cleide Lopes, para a Voz do Brasil.
4: Mais de 55 milhões de brasileiros já emitiram a carteira de identidade nacional.
3: O documento, que está substituindo gradualmente o RG, é mais moderno, seguro e completo.
4: E vale em todo o território nacional, com o CPF como número único de identificação.
7: No Brasil, mais de 1 milhão de carteiras de identidade nacional são emitidas por mês, segundo dados divulgados pelo Ministério da Justiça e Segurança Pública. O novo modelo está disponível desde 2022 e a emissão do documento pode ser agendada nos institutos de identificação dos estados e do Distrito Federal. O maranhense Alcemir Chaves de Araújo conseguiu marcar o atendimento com a ajuda da filha. Aos 74 anos, ele diz que quer trocar o documento para ter mais tranquilidade.
8: Aí a minha filha achou melhor tirar logo essa identidade nova, né? Porque a velha estava boa, né? Mas eu me apressei logo, de bora logo tirar logo isso. Aí eu fiquei logo livre, de cabeça fria. Né?
7: Assim como Alcemir, mais de 55 milhões de brasileiros já emitiram a carteira de identidade nacional em todo o Brasil. A troca é obrigatória, mas o modelo antigo vale até 2032. Para a coordenadora-geral de Modernização Tecnológica do Ministério da Justiça e Segurança Pública, Beatriz Figueiredo, a grande vantagem da carteira de identidade nacional é a utilização do CPF como número único de identificação.
9: Ela traz de novo uma identidade mais integrada, mais segura e mais moderna, porque ela substitui, vai substituir gradualmente o antigo RG, ela sim, que usa um número único, que é o número do CPF, que vai ser válido em todo o Brasil. Então a gente acaba com aquela possibilidade de ter um número de RG diferente em cada estado, e isso vai unificar a identificação pelo CPF, né? Que a gente tem um CPF único. Então isso reduz a duplicidade e aumenta muito a segurança dos nossos dados.
7: A versão digital da carteira, integrada ao gov.br, permite incluir outros documentos e registros do cidadão, como CNH, título de eleitor, dispensa militar, carteira de trabalho e cartão SUS. Para tirar o documento, é só acessar gov.br/identidade e agendar a expedição. É preciso apresentar a certidão de nascimento ou de casamento. A primeira via do documento é gratuita. Reportagem Gabriela Noronha.
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3: Previsões do Instituto Nacional de Meteorologia, o INMET, confirmam que este ano vai ocorrer o fenômeno El Niño.
4: Isso significa risco de seca na faixa norte das regiões norte e nordeste, enquanto favorece grandes volumes de chuva no sul do país.
3: Por isso, o Brasil já está se preparando para eventos extremos. É o que afirmou o ministro Valdez Góes da Integração e do Desenvolvimento Regional durante o programa Bom Dia, Ministro, produzido pela Empresa Brasil de Comunicação, nesta quinta-feira.
11: Nós estamos com uma sala de situação já montada pelo governo federal, já existem 20 ministérios mobilizados, a Defesa Civil Nacional, o SEMADEM, o IMET e o INPE fazem reuniões frequentes, inclusive com as defesas civis estaduais e municipais de norte a sul deste país, ou seja, toda uma experiência já acumulada e uma preparação e uma determinação.

0: ação do governo do presidente Lula de que a vigilância, o monitoramento e a mobilização e os planos de contingência e a relação e proximidade com os estados e municípios está em curso.
1: Valdez Góes afirmou que o El Niño deve chegar ao Brasil a partir de julho e a Defesa Civil Nacional e seus sistemas de alerta estão de prontidão.
2: Órgãos ambientais como o IBAMA e o ICMBio também vêm trabalhando na prevenção aos incêndios florestais com a contratação de profissionais e a orientação a fazendeiros sobre o não uso de fogo.
1: Mais de 3 milhões de reais investidos na aquisição de alimentos para impulsionar a agricultura familiar e o abastecimento no estado do Pará.
2: A iniciativa da Conab, em parceria com os Ministérios do Desenvolvimento Social e do Desenvolvimento Agrário, busca combater a insegurança alimentar e nutricional no âmbito do Programa de Aquisição de Alimentos, o PA.
1: O presidente da Conab, Silvio Porto, destaca o impacto dessas medidas na segurança alimentar da região.
3: São 96 milhões de reais que nós investimos na aquisição de alimentos dos mais diversos aqui do estado do Pará, valorizando a cultura, a produção e a alimentação regional. Nós estamos, dessa forma, conseguindo valorizar essa produção que vem de assentamentos, da agricultura familiar, de extrativistas e indígenas.
2: Com os investimentos, mais de 140 toneladas de alimentos produzidos no estado serão destinadas a cozinhas solidárias e redes socioassistenciais, combatendo diretamente a fome na região.
1: Outro destaque é a modernização da unidade armazenadora de Ananindeua, que recebeu melhorias na estrutura e teve a capacidade ampliada para mais de 17 mil toneladas, como detalha Silvio Porto.
3: Nós saímos de 3.500 toneladas para 21 mil toneladas. Essa unidade armazenadora, ela se torna um polo relevante do ponto de vista do abastecimento aqui para o Pará, mas também para a região da Amazônia.
2: E essas foram as notícias do governo do Brasil.
1: Uma realização da Secretaria de Comunicação Social da Presidência da República.
2: Com produção da empresa Brasil de Comunicação.
1: Fique agora com as notícias do Poder Judiciário e do Congresso Nacional. Boa noite.
2: Boa noite para você e até amanhã.
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6: STF decide que é inadmissível a validade de provas em processo envolvendo crime sexual quando ocorrer constrangimento da vítima durante a audiência de instrução.
7: Crime da 113 Sul. STJ inicia sessão virtual para julgamento de recurso do Ministério Público.
6: O presidente do TSE afirma que discurso de ódio ameaça a democracia.
7: Boa noite, eu sou Marcela Luiza.
6: Eu sou Walter Lima.
7: Por unanimidade, o plenário do Supremo Tribunal Federal reconheceu a nulidade de provas produzidas em audiências sobre crimes sexuais quando a vítima é submetida a humilhações, constrangimentos e violações da dignidade.
6: O caso chegou ao Supremo em março do ano passado. O recurso foi apresentado pela defesa da vítima, que questionava a decisão do Superior Tribunal de Justiça, que rejeitou o pedido de nulidade da audiência de instrução.
7: O ponto central no STF foi sobre definir se uma prova produzida em ambiente de violação à dignidade da vítima pode ser considerada válida.
6: Com o reconhecimento da nulidade da audiência, o processo foi anulado e o caso deve retomar a fase de instrução na primeira instância.
7: STJ começa a sessão virtual de julgamento de recurso sobre o caso conhecido como crime da 113 Sul.
6: Esse crime se refere ao assassinato em 2009 do ex-ministro do TSE, José Guilherme Vilela, da esposa dele, Maria Carvalho Mendes Vilela, e da empregada da família, Francisca Nascimento da Silva. Repórter Fátima Uchoa.
8: O crime ocorreu no apartamento da família, na quadra 113 Sul, em Brasília. Adriana Vilela, filha do casal, foi condenada por júri popular a 61 anos de prisão, acusada de ser a mandante dos assassinatos. Em 2025, a sexta turma do STJ anulou a condenação, acolhendo a alegação de cerceamento de defesa. O Ministério Público do DF recorreu desse entendimento e pediu agora que a condenação fosse restaurada e que a ré cumprisse imediatamente a pena. Mas vale ressaltar, na sessão virtual, os ministros da sexta turma não discutem a culpa ou a inocência presidência de Adriano.

0: Geral da ONU em 2021. Disse que a divergência de ideias é legítima e necessária, mas não pode ser confundida com ataques à honra, práticas discriminatórias ou tentativas de desumanizar adversários políticos.
1: Último dia da itinerância da Justiça do Trabalho na aldeia Manga, em Oiapoque.
2: Teve audiências judiciais e outros serviços de cidadania, tudo de graça. Rafael Silva.
3: A Justiça do Trabalho realizou 28 audiências judiciais presenciais, híbridas e virtuais na aldeia Manga nesse último dia de itinerância cidadania aqui com você. Indígenas de outras comunidades enfrentaram até 6 horas de barco para colocar um ponto final nesses processos trabalhistas, que envolvem questões como férias não pagas, saque de FGTS e recebimento de verbas rescisórias. Além disso, o polo de saúde da aldeia Manga ficou lotado ao oferecer atendimento médico, fisioterapêutico, psicológico e odontológico especializado. Neste sábado e domingo vai ser a vez de levar esses serviços à população da aldeia Espírito Santo, na mesma região. Para chegar lá, dessa vez, só de barco. O mutirão pretende fazer até 2 mil atendimentos.
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1: Uma boa noite.
2: E até amanhã.
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6: Eu sou Paula Groba.
7: E eu sou Humberto Pinheiro.
6: E estes são os destaques de hoje do Jornal do Senado, que começa agora.
7: PEC do Banco Central terá calendário de votação definido nos próximos dias.
6: Avança a fiscalização mais rígida de pagamento mínimo por fretes rodoviários.
7: Senador defende escala 4x3 para profissionais da segurança e da saúde.
6: Boa noite.
7: Boa noite.
6: Avançou no Congresso a proposta que cria novas regras para garantir o pagamento do piso mínimo do frete rodoviário. O texto, que tem origem em uma medida provisória, foi aprovado pela comissão mista que analisa a MP.
7: A proposta seguiu para análise da Câmara dos Deputados. Repórter Marcela Cunha.
8: A proposta torna obrigatório o registro prévio das operações no Código Identificador da Operação de Transporte, o CIOT, com informações sobre carga, trajeto, valor e prazo de pagamento. O sistema deverá bloquear fretes abaixo do piso da Agência Nacional de Transportes Terrestres, que existe desde 2018, mas é frequentemente descumprido segundo os caminhoneiros. O senador Carlos Fávaro, do PSD de Mato Grosso, que presidiu os trabalhos da comissão mista que analisou a MP, afirmou que o texto busca equilibrar a valorização dos caminhoneiros e os custos do setor.
9: Tenho certeza que teremos, a partir então da conversão em lei dessa medida provisória, nós teremos um outro momento do transporte do Brasil, com segurança jurídica, com estabilidade financeira, com a satisfação dos transportadores e também das empresas que transportam.
8: O piso será reajustado quando os combustíveis variarem pelo menos 5%. Para o consumidor, o aumento dos preços não é automático, mas as empresas podem ter custos maiores e repassá-los aos produtos. O texto também cria piso salarial de R$5.000 para motoristas empregados em viagens longas e mantém a anulação de multas civis e administrativas por manifestações e bloqueios de 2022.
6: O senador Oriovisto Guimarães, do PSDB do Paraná, manifestou preocupação com a proposta de redução da jornada de trabalho da escala 6x1 para 5x2. O parlamentar afirmou que a mudança pode gerar impactos econômicos em setores que operam de forma contínua, como a agropecuária.
7: Oriovisto também argumentou que a medida poderia elevar custos de produção e influenciar os preços de produtos e serviços. O senador defendeu que o tema seja analisado com mais profundidade pelo Senado antes de uma deliberação.
10: Os países do Mercosul que passaram para essa escala fizeram transição em todos eles 8 anos. Nós queremos fazer em 1 mês ou 2. O que é de mais grave nisso tudo é que essa medida vai fazer com que a população mais humilde do nosso país trabalhe mais.
6: Já o senador Carlos Viana, do PSD de Minas Gerais, anunciou que vai apresentar uma emenda

0: Para garantir a escala 4x3 a profissionais da segurança pública e da saúde, como policiais, bombeiros, médicos e enfermeiros.
1: Segundo ele, a medida busca valorizar categorias que exercem atividades essenciais e de alta responsabilidade. Repórter Lana Dias.
2: O senador Carlos Viana, do PSD de Minas Gerais, anunciou que vai propor a escala 4x3 para profissionais da segurança pública e da saúde em forma de emenda a uma das propostas de emenda à Constituição que trata da jornada de trabalho no país. Ele explicou que o objetivo é valorizar a atuação de trabalhadores como policiais, bombeiros, médicos e enfermeiros.
3: Eles há muito tempo pedem uma escala que seja mais humana, uma escala que seja mais suportável. Então é o momento, eu entendo, para que a gente possa valorizar as forças de segurança, principalmente valorizar o pessoal da saúde e dar a eles a possibilidade de discussão e chamar a atenção sobre essa escala que é muito pesada hoje em dia para a maior parte dessas categorias.
2: A princípio, a emenda seria apresentada à PEC, já aprovada na Câmara dos Deputados, que diminui a jornada para 40 horas semanais, com 2 dias de descanso. Mas Carlos Viana não descartou a possibilidade de incluir a sugestão na proposta da oposição, que permite acordos para jornada de trabalho flexível, baseada em horas, limitada a 44 horas semanais.
0: Por falta de entendimento sobre os vetos presidenciais, foi cancelada a sessão do Congresso que estava marcada para hoje. O anúncio foi feito pelo presidente do Senado, Davi Alcolumbre.
1: 90 vetos estavam na pauta. Mais detalhes com o repórter Márcio Maturana.
4: Foi cancelada a sessão do Congresso que estava marcada para esta quinta-feira, dia 18, com cerca de 90 vetos presidenciais, com 924 dispositivos e 11 projetos de lei do Congresso Nacional. O cancelamento foi explicado pelo presidente do Congresso, Davi Alcolumbre, numa entrevista coletiva.
5: Os líderes partidários da Câmara e do Senado não conseguiram se reunir para tratar especificamente dessa sessão do Congresso que estava marcada com 30 dias de antecedência. E temos um outro problema. Líderes da Câmara e líderes do Senado, do mesmo partido às vezes, estão pedindo para o governo pela manutenção do veto numa liderança e na liderança na outra casa pela derrubada do veto.
4: A pauta deve ser dividida em 3 sessões do Congresso, sendo a primeira em 15 dias, segundo Davi, e vai acontecer após reuniões com os líderes partidários.
0: E a proposta que amplia a autonomia operacional e financeira do Banco Central deve voltar aos debates no Senado. Após a aprovação do texto na Comissão de Constituição e Justiça, senadores passaram a cobrar a análise da matéria em plenário.
1: O presidente do Senado, Davi Alcolumbre, afirmou que vai definir nos próximos dias o calendário de votação da proposta. Repórter Bruno Lourenço.
6: O autor da PEC, senador Vanderlan Cardoso, do PSD de Goiás, lembrou que a Comissão de Constituição e Justiça votou a proposta em 10 de junho e o governo, que pediu de 1 a 2 semanas para analisar o texto, após 2 anos de reuniões com os senadores, já teve o tempo necessário para os eventuais ajustes.
7: Para que o Banco Central não pare, não entre em total colapso operacional, com prejuízos diretos à fiscalização do sistema financeiro nacional e do PIX, que atende de forma importante a todos os cidadãos brasileiros.
6: O presidente do Senado, Davi Alcolumbre, se comprometeu a definir um calendário de votação para a PEC até esta sexta-feira, dia 19.
8: Eu vou conversar com esses atores e vou tomar uma decisão na condição de presidente do Senado para ver qual é a data que eu vou colocar essa PEC para deliberação aqui no plenário.
6: A proposta de emenda à Constituição precisa passar por 2 turnos de votação no plenário, onde terá que receber a aprovação de 49 dos 81 senadores.
0: A senadora Damaris Alves, do Republicanos do Distrito Federal, alertou para o aumento dos casos de violência contra pessoas idosas no Brasil. Em referência ao Dia Mundial de Combate à Violência contra a Pessoa Idosa e à campanha Junho Violeta, ela citou dados de órgãos oficiais que apontam crescimento das denúncias de agressões, negligência, abandono e violência patrimonial.
1: A senadora também chamou atenção para casos de violência sexual contra idosos e defendeu o fortalecimento das políticas públicas de proteção, além do endurecimento das penas para agressores e fraudadores, que tem como alvo aposentados e pensionistas.
9: E sabe aonde essas coisas acontecem? Especialmente a violência sexual? Nos abrigos, nos lares de acolhimento e dentro de casa. Na hora do banho, na hora de trocar a fralda. O idoso muitas vezes não consegue falar, não consegue pedir socorro e sofre essa monstruosidade calado.
0: E especialistas e parlamentares discutiram no Senado um projeto que cria uma política nacional de enfrentamento à violência violência contra a mulher e transforma em lei medidas de proteção já adotadas no país.
1: O objetivo é garantir a permanência dessas políticas de proteção, mesmo com as mudanças de governo. A reportagem é de Patrícia Oliveira.
10: O Brasil registra uma média de 4 mulheres assassinadas por dia e esse número está aumentando. Só no primeiro trimestre deste ano, os casos de feminicídio cresceram 7,5% em relação ao mesmo período do ano passado. Um projeto transforma em lei e amplia as ações que já são executadas hoje para garantir a permanência dessas políticas de proteção, mesmo com as mudanças de governo. Para a gestora pública Mia Costa, apesar dos avanços na legislação, as medidas protetivas têm sido mais uma reação do que um impedimento à violência contra as mulheres.
11: Nós não estamos conseguindo chegar a tempo de impedir que essa violência aconteça.
10: A proposta do senador Paulo Paim, do PT do Rio Grande do Sul, prevê a integração dos serviços de atendimento, mais acesso ao acompanhamento psicossocial, a capacitação de profissionais e ações de prevenção.
12: É necessário construir uma política de Estado permanente, integrada e estruturada.
10: Entre as medidas previstas estão a expansão das unidades da Casa da Mulher Brasileira, a criação de unidades móveis para atender regiões sem serviço especializado e campanhas permanentes de conscientização.
1: Com edição de Paula Groba e trabalhos técnicos de João Lira, o Jornal do Senado fica por aqui. Acompanhe agora as notícias da Câmara dos Deputados. Boa noite.
0: Boa noite e até amanhã.
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14: Câmara aprova a criação de política industrial e tecnológica para o país.
15: Comissões proíbem graduação à distância para cursos na área da saúde.
14: Proposta de criminalização da misoginia pode ser votada ainda este mês.
16: Boa noite. A relatora do projeto que criminaliza a misoginia anunciou a votação da proposta para a última semana de junho. A repórter Maria Neves explica a versão atual da proposta.
17: De acordo com a coordenadora do grupo de trabalho que analisou o projeto sobre criminalização da misoginia, deputada Tabata Amaral, do PSB de São Paulo, há acordo com os líderes partidários para votar a proposta no plenário da Câmara na semana do dia 29 deste mês. A parlamentar apresentou as alterações propostas ao texto que já foi aprovado no Senado. A principal mudança foi instituir penas para disseminação de ódio contra as mulheres pela internet. Para defender a importância da medida, Tabata Amaral lembrou o caso da jovem que morreu após ser jogada de uma ponte sem corda durante uma prática esportiva conhecida como rope jump em São Paulo e que, mesmo depois de morta, foi atacada nas redes.
18: Uma jovem de 21 anos foi morta de uma maneira absolutamente horrorosa, pavorosa. E nas horas seguintes, o que a gente viu na internet não é o que a gente aprendeu e a gente cresceu vendo, que é a solidariedade, que são as orações, que é a tristeza. A gente viu uma família, amigos enlutados, terem que lidar com pessoas criminosas. As redes sociais sugerir atos de violência, de estupro, de necrofilia. Fica mais um reforço da urgência desse projeto.
17: A proposta equipara a misoginia ao racismo, que dessa forma passa a ser um crime inafiançável e que não prescreve. A punição também é a mesma: reclusão de 2 a 5 anos e multa. Caso o crime seja cometido por meio da internet com o objetivo de obter vantagem econômica, a pena aumenta. A prática será punida com reclusão, que pode ir de 3 a 10 anos, mais multa. Essa pena maior será aplicada também quando o agente do delito for pessoa com audiência expressiva, influência pública ou capacidade ampliada de difusão do conteúdo em meio de comunicação ou plataforma digital. a punição também será maior se o crime de misoginia for cometido contra criança, adolescente, pessoa idosa ou com deficiência. Nesse caso, passa a ser de 3 a 7 anos e meio, mas a multa também é acrescida da metade. Deputadas de partidos de oposição foram contrárias ao projeto e argumentam que a medida pode ferir direitos fundamentais. A deputada Júlia Zanatta, do PL de Santa Catarina, sustenta que o projeto é um perigo para a liberdade de expressão e para a liberdade religiosa.
19: O texto admite punir manifestação contra mulheres enquanto grupo social, sem uma vítima determinada. Ninguém precisa ter sido ofendido, basta alguém entender que uma frase, um vídeo, uma pregação menosprezou as mulheres como coletivo. Isso que vão fazer aqui, se esse texto passar da forma que está, vai ser institucionalizar o crime de opinião sob o manto da defesa das mulheres.
17: Na versão aprovada, a misoginia é definida como prática, indução ou incitação de violência, de restrição ao pleno exercício de direitos ou de ofensa à dignidade da mulher em razão da condição de mulher. A expressão menosprezo às mulheres, que constava na versão anterior, foi retirada. Da Rádio Câmara de Brasília, Maria Neves.
14: Alexandre Lindemaia, do PT do Rio Grande do Sul, defende o fortalecimento de ações de combate ao feminicídio e à violência contra as mulheres, citando os 1.470 feminicídios registrados em 2025, perfazendo uma média de 4 por dia, com possível subnotificação de casos.
16: Alexandre Lindemaia cobra uma mudança cultural entre os homens, sublinha políticas públicas como o programa Mulher Viver Sem Violência e conclama a sociedade a se manter em permanente mobilização, além de exigir uma ação conjunta dos governos contra a violência.
13: Justiça.
14: A Procuradoria-Geral da República pediu e o STF confirmou a condenação do ex-deputado Eduardo Bolsonaro por coação no curso do processo sobre tentativa de golpe de Estado em 2022. Paulão, do PT de Alagoas, entende que a decisão assegura o respeito à soberania nacional e ao Estado de Direito.
16: Paulão avaliou que o STF analisou o processo com base na legislação e nas provas apresentadas. Para ele, nenhum agente político tem o direito de pressionar integrantes do Supremo ou de questionar ações das instituições brasileiras.
14: Marcel Van Hatten, do Novo, do Rio Grande do Sul, volta a defender a revisão dos processos relacionados aos condenados pelos atos de 8 de janeiro de 2023. Ele considera que há pessoas submetidas a punições desproporcionais e cobra a apuração de supostos abusos de autoridade.
16: Marcel Van Hatten também questiona a demora na análise de medidas aprovadas pelo Congresso para alterar a dosimetria das penas aplicadas aos condenados. De acordo com ele, a situação gera insegurança jurídica e sofrimento para as pessoas afetadas pelos processos.
14: Glauber Braga, do PSOL do Rio de Janeiro, retoma seu mandato após 6 meses de afastamento. Sua primeira providência foi solicitar ao STF a apuração de denúncias envolvendo o orçamento secreto e a responsabilização dos envolvidos caso as irregularidades sejam confirmadas.
16: Glauber Braga solicita também à Corregedoria da Câmara que investigue a origem de mais de R$ 460 mil encontrados com um parlamentar. Ele reafirma seu compromisso de continuar fiscalizando e cobrando mais transparência na Câmara.
13: Votação.
14: A Câmara aprovou um projeto que cria política industrial para o país. O repórter Antônio Vital tem os detalhes de como será a medida.
20: A Câmara dos Deputados aprovou o projeto que cria uma política industrial para o país, com previsão de subsídios para empresas, preferência para aquisições de produtos nacionais pelo governo, metas de produção e eficiência e linhas de financiamento. O projeto, apresentado pelo deputado Heitor Xu, do PSD do Rio Grande do Sul, estabelece que cada presidente da República terá que elaborar uma política industrial, tecnológica e de comércio exterior, com objetivos e metas. Essas prioridades deverão ser aprovadas pelo Congresso Nacional. O texto estabelece que a política será elaborada levando em conta a redução das emissões de gases do efeito estufa e a transição para fontes renováveis de energia. Prevê ainda que serão definidos indicadores para mensurar se os objetivos estão sendo atingidos. De acordo com o relator da proposta, deputado Rodrigo Hollenberg, do PSB do Distrito Federal, as principais economias do mundo têm políticas de incentivo para a indústria, enquanto no Brasil a participação do setor no produto interno bruto caiu nos últimos 40 anos. Em 1985, a indústria representava 36% do PIB, percentual que caiu para 12% em 2020. No plenário, o projeto foi criticado por deputados do Novo e do Missão. Para o deputado Kim Kataguiri, do Missão de São Paulo, a proposta dá poder ao governo de beneficiar as empresas e setores que quiser, com incentivos fiscais ineficientes.
3: Eu chamaria esse projeto ou de bolsa atraso ou de bolsa milionário. Primeiro, do porquê bolsa milionário. A gente já tem 200 bilhões de reais em privilégios tributários concedidos para grandes empresários que têm poder de lobby dentro desse Congresso Nacional e no Palácio do Planalto. E uma das principais políticas colocadas aqui são justamente as subvenções e as desonerações fiscais que fracassaram como política pública no nosso país.
20: Além de prever subsídios e linhas de financiamento para empresas que produzem conteúdos nacionais, a proposta dá preferência de até 30% nas licitações públicas para produtos feitos no Brasil. Também reforça o direito do país retaliar na mesma moeda países que impuserem taxas injustificadas para a produção nacional. O relator do projeto, o deputado Rodrigo Hollenberg, defendeu a necessidade de uma política de Estado para a indústria.
21: Os Estados Unidos têm política industrial, a União Europeia tem política industrial, a China tem política industrial, a Índia tem política industrial e nós não podemos ter política industrial. Nós queremos aqui ter uma política industrial de Estado e não de governo. Foi ouvindo o setor industrial que considera esse projeto um marco para o desenvolvimento da indústria nacional.
20: O projeto que cria uma política industrial para o país seguiu para análise do Senado. Da Rádio Câmara de Brasília, Antônio Vital.
13: Economia.
16: Zé Vitor, do PL de Minas Gerais, afirma que indicadores de endividamento das famílias, inadimplência de consumidores e empresas e o aumento da dívida pública e da carga tributária desmontam o discurso do governo sobre o possível ciclo virtuoso da economia brasileira.
22: No entendimento do parlamentar, a atual gestão manipula dados para maquiar os problemas econômicos cuja origem está na má administração do Estado. Zé Vitor defende o protagonismo do parlamento para redirecionar o país com base na responsabilidade fiscal e na eficiência.
16: Em seu discurso de posse, Santim Roveda, do União do Paraná, defende uma gestão pública com menos impostos, corte de gastos e privilégios, estímulo ao desenvolvimento econômico e apoio ao empreendedorismo. Ele alertou ainda para o endividamento das empresas e dos brasileiros.
22: Santim Roveda afirmou que a população espera resultados concretos dos governos com a geração de oportunidades, renda e melhoria na qualidade de vida. Como exemplo de ação administrativa positiva, ele cita a redução do IPV em seu estado, com retorno de dinheiro para o bolso do cidadão.
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13: Transportes.
16: Os deputados aprovaram a obrigação de pagamento do piso mínimo de frete para caminhoneiros. O repórter Marcelo Larcher nos conta quais as medidas previstas na proposta do governo e as modificações.
24: A Câmara dos Deputados aprovou medida provisória que obriga o cumprimento do peso mínimo do frete por quem contratar caminhoneiros autônomos. Além de reforçar os mecanismos de fiscalização do pagamento do frete, o texto aprovado institui um piso salarial nacional de R$5.000 por mês para motoristas de longa distância. O texto final, apresentado pelo relator, deputado Zé Trovão, do PL de Santa Catarina, também prevê anistia das multas aplicadas a transportadores de cargas, empresas e motoristas que participaram das manifestações e bloqueios ocorridos depois das eleições de 2022. A medida provisória está em vigor desde março, mas precisa ser votada pela Câmara e pelo Senado para virar lei. A proposta do governo reforça a fiscalização da política nacional de pisos mínimos mínimos do transporte rodoviário de cargas. Obriga o registro de todas as operações de frete por meio de um código identificador, com informações sobre o contratante, o transportador, a origem e o destino da carga, bem como o valor do frete. Se esse valor do frete for abaixo do permitido, o sistema impede o registro. O texto também assegura aos transportadores autônomos de cargas o adiantamento de pelo menos 70% do valor do frete no momento da contratação, com pagamento do restante em até 3 dias úteis após a entrega da carga. O relator, deputado Zé Trovão, diz que a medida provisória vai impedir a atuação de intermediários, que ficam com parte do valor do frete.
2: E hoje, nós estamos nessa casa votando algo que definitivamente tira o caminhoneiro autônomo da escravidão, do jugo daqueles que sempre roubaram o caminhoneiro na cara dura.

0: De quem eu estou falando? Do famoso, o homem que não tem um caminhão, que nunca dirigiu um caminhão, mas que leva 30, 40, 50% do frete do caminhoneiro.
1: O texto final da medida provisória também dá prioridade para transportadores autônomos de cargas e cooperativas de transporte de cargas no acesso a financiamentos e incentivos do Procargas, o programa criado para estimular o setor de transportes. Depois de aprovada pela Câmara, a medida provisória seguiu para análise do Senado. Da Rádio Câmara de Brasília, com informações de Antônio Vital, Marcelo Larcher.
2: Desenvolvimento Regional.
3: Marcon do PT comemora ações do governo federal para a reconstrução do Rio Grande do Sul, ressaltando a entrega de moradias em Viamão e a assinatura de ordens para a construção de mais de 2.000 casas em municípios gaúchos.
4: Marcon ressalta que as cidades contempladas foram atendidas independentemente das posições ideológicas de suas lideranças, demonstrando o compromisso da atual gestão com o Estado, fortemente atingido por eventos climáticos e com a população que necessita de habitação.
3: Valdenor Pereira, do PT da Bahia, comemorou os 37 anos de emancipação de Bom Jesus da Serra, Lagoa Real e Mirante, os 146 anos de Jacaraci e os 149 anos de Brumado, municípios vinculados à área de atuação de seu mandato.
4: Valdenor Pereira saudou moradores, lideranças e representantes dos poderes municipais pelas comemorações entre os dias 7 e 13 de junho. Ele cumprimentou ainda os participantes da plenária virtual sobre violência de gênero e políticas públicas voltadas para as mulheres.
3: Ao assumir o mandato, Paulo Soares, do Podemos de São Paulo, declarou representar os municípios do interior paulista. O parlamentar garante que vai atuar em defesa da saúde pública, das instituições filantrópicas, das APAEs e de uma maior descentralização dos recursos públicos.
4: Paulo Soares também defende medidas para reduzir filas de espera por consultas, exames e cirurgias no Sistema Único de Saúde. Segundo o deputado, é necessário fortalecer hospitais filantrópicos e atualizar a tabela do SUS para ampliar a capacidade de atendimento à população.
2: Educação.
3: Soraya Santos, do PL do Rio de Janeiro, cobra a aplicação de leis de combate à violência escolar. Ela cita casos recentes de agressão e defende que as escolas registrem as ocorrências junto aos órgãos competentes para garantir proteção aos estudantes.
4: A congressista se preocupa com os estímulos à violência e com a formação de gangues entre jovens. Soraya Santos recorda que a segurança escolar passou a ser uma meta específica da educação e defende a conscientização da população como instrumento para enfrentar o problema.
2: Saúde.
3: A Comissão de Constituição e Justiça aprovou proposta que proíbe graduação à distância para cursos da área da saúde. A repórter Paula Bittar acompanhou a discussão sobre a matéria.
5: A Comissão de Constituição e Justiça da Câmara aprovou uma proposta que proíbe a realização de cursos de graduação da área da saúde e de educação física na modalidade de ensino à distância. O relator na comissão, deputado Orlando Silva, do PCdoB de São Paulo, ressaltou o direito à saúde previsto na Constituição e afirmou que os cursos da área exigem o desenvolvimento de habilidades que são ligadas ao contato direto com o paciente, materiais biológicos ou ambiente clínico, e que o modelo à distância, mesmo que preveja momentos práticos, pode se mostrar deficiente em proporcionar uma experiência supervisionada indispensável para a segurança do paciente e a qualidade dos serviços. A deputada Cris Tonietto, do PL do Rio de Janeiro, por outro lado, disse que a proibição pode prejudicar muitas pessoas.
6: Impedir uma modalidade de ensino à distância, isso pode ser um cerceamento, inclusive, da própria liberdade de muitos de quererem fazer e adotar esse tipo de modalidade, até por situações específicas. Tem, por exemplo, que pessoas que trabalham fora, que talvez não tenham condições de estarem ali em loco na faculdade e podem muito bem querer adotar essa modalidade EAD.
5: Já a deputada Talíria Petroni, do PSOL do Rio de Janeiro, se posicionou de forma contrária ao ensino à distância para esses casos.
7: Acho que isso pode, muitas vezes, popularizar o acesso ao ensino superior, garantir uma ampliação do acesso à educação, mas nos casos de saúde é algo que eu não consigo compreender como há um grupo que acha natural que você tenha médicos se formando por EAD, enfermeiras se formando por EAD.
5: A proposta que proíbe a realização de cursos de graduação da área da saúde e de educação física na modalidade de ensino à distância já pode seguir para análise do Senado, a não ser que haja recurso para votação pelo plenário. Da Rádio Câmara, de Brasília, Paula Bittar.

0: homenagem.
1: Doutor Fernando Máximo, do PL de Rondônia, presta homenagem aos 115 anos da Assembleia de Deus no Brasil, comemorados hoje. Ele realça a atuação da Igreja na transformação espiritual e social e fala do apoio a famílias e pessoas em situação de vulnerabilidade.
2: Doutor Fernando Máximo elogiou a atuação de lideranças religiosas de seu estado e do país, destacando o trabalho desenvolvido em benefício das comunidades e manifestou seu desejo de que a instituição continue expandindo suas atividades e alcançando mais pessoas.
3: Relações Exteriores.
1: Chico Alencar, do pessoal do Rio de Janeiro, defende uma solução diplomática para o conflito no Oriente Médio. O parlamentar analisa que ações militares durante acordos de paz agravam a instabilidade na região.
2: Chico Alencar também critica posições adotadas pelo governo norte-americano em política externa e imigração. Ele pede respeito à soberania dos países, à democracia e aos direitos humanos como princípios fundamentais para as relações internacionais.
1: Termina agora o Jornal Câmara dos Deputados, produzido pela Rádio Câmara, com trabalhos técnicos de Wellington Teles e apresentação de Val Monteiro e Márcio Aquilissardi. Uma boa noite para você.
2: A Voz do Brasil volta amanhã. Boa noite.
3: 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Boa noite.

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2: Em Recife, 8 horas, 1 minuto.
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2: E aí, boa noite, vamos juntos a partir de agora com mais uma grande jornada esportiva. No som da Rádio Jornal, onde quer que você esteja, muito obrigado pelo carinho da audiência. Gavião cantando alto, Rádio Jornal Recife, Rádio Jornal Caruaru, Rádio Jornal Garanhuns, Pesqueira, Limoeiro, onde quer que você esteja, muito obrigado pelo carinho da audiência. 8 horas e 2 minutos, 14ª rodada do Campeonato Brasileiro da Série B. Vem o Leão em campo!

0: Fluminense. Narração do Explosão do Scratch, Alexandre Costa. Os comentários do Bola de Ouro, que diz todas as verdades, Ralf de Carvalho. As reportagens do repórter amigo Leonardo Boris. E dele, o repórter que corre com a notícia,
1: o Alex Santos.
0: Já chegando, carimbando a pré-jornada do Scratch. Um abraço, ótima jornada para você, o Alex.
2: Grande abraço, Marcelo Araújo. Boa noite para você, boa jornada para toda a equipe. Aproveitar para dizer que houve uma mudança, viu? É, a placa de Scratch, saindo com a camisa número 1, Leonardo, entrando com a camisa número 2, Letícia Carneiro, na formação do time de hoje, viu, Marcelão?
3: Sim, é, perfeito, amigo. Rapaz.
2: Vamos lá, então, a gente está por aqui se organizando referente a posicionamento dentro da Ilha do Retiro, mas o Sport, daqui a pouco, justamente a liderança da competição, mesmo que seja de forma momentânea, né? Já que o Leão da Ilha abre essa jornada, abre, na verdade, uma quarta, para justamente estar essa vitória na Ilha, que vem de dois empates seguidos. Empatou semana passada contra o Atlético e empatou no último domingo contra a equipe do São Bernardo. Então hoje o Sport vem para quebrar essa sequência. Não é negativa não, né? Mas é bom vencer para conseguir se ratificar ainda mais na liderança da Série B. E o técnico Márcio Goiano, estamos aguardando apenas a definição e confirmação da equipe considerada titular para a gente confirmar, mas não deve ter muitas modificações. Lembrando que hoje o Madison não pode entrar em campo porque está suspenso. Ele recebeu o terceiro cartão amarelo e não vai para o jogo. O Augusto Pucci deve ser o seu substituto imediato. Então, daqui a pouco, Marcelo, eu passo para você a escalação do Leão da Ilha do Retiro, que, como eu disse, vai em busca da liderança da Série B.
0: Tá certo, valeu, Wallace. Grande abraço para você, ótima jornada. O outro lado da história, o Dragão Rubro-Negro de Goiás. Vem aí o repórter amigo
4: Leonardo Boris.
0: Um abração, ótima jornada para você, Boris.
5: Boa noite, Marcelo.
0: Opa, Letícia Carneiro com a gente. Grande abraço, ótima jornada para você, Letícia, voz feminina do Scratch.
5: Boa noite, Marcelo. Boa noite, amigos. Uma ótima jornada para vocês. O Atlético Goianiense, que chegou nesta terça-feira aqui em Recife e teve a sua preparação em parceria com o Náutico. Treinou no CT Alvirrubro e também no Estádio dos Aflitos, encerrando ontem sua preparação lá na casa do Náutico. Hoje chega aqui com alguns desfalques partida, inclusive um velho conhecido da torcida rubro-negra, o atacante Gustavo Coutinho, que hoje não entrará no confronto por conta de uma suspensão pelo terceiro cartão amarelo, mas além disso, ele que também não poderia entrar de toda forma, porque ele tem uma cláusula contratual que impede que ele jogue diante do Sport. Outro desfalque do Atlético Goianiense será na meta. O goleiro Luiz não irá para a partida de hoje. Ele que acabou recebendo o terceiro cartão amarelo na última partida, Luiz Vitor, e não irá para o confronto. E também o Igor Henrique, que está no departamento médico do Dragão, se cuidando após uma lesão. Daqui a pouco, Marcelo, te passo outras informações, inclusive a escalação do Atlético Goianiense, que ainda não saiu.
0: Opa, tá ok, valeu, ótimo trabalho pra você, Letícia Carneiro, acompanhando o Dragão Rubro-Negro de Goiás. Seguinte, vamos ao intervalo. Marcelo, é muito rápido, é o Leão, tá pronto, Alice?
2: Depois do intervalo, se você quiser a escalação ou antes, você então vamos. É que manda.
0: Não, vamos agora. Não, eu não mando, eu peço. Humildemente eu peço. Vamos com o Leão, Alex Santos.
2: O Sport que não vem com nenhuma novidade. A exceção, é claro, daquilo que eu falei inicialmente, já que o Madison não pode atuar porque recebeu o terceiro cartão amarelo e a entrada do Augusto Pucci. Fora isso, é a mesma base que o técnico Márcio Goiano vem mantendo na equipe considerada titular. Ele vai com o Thiago Couto no gol, camisa número 26. 26 para Thiago Couto, 68 para Augusto Pucci na ala direita. Augusto Pucci com a número 68, a dupla de zaga do Sport. Zé Marcos, camisa número 4, 4 para Zé Marcos e o Marcelo Benevenuto, capitão leonino, com a camisa número 5. 5 para Marcelo Benevenuto. E fechando o sistema defensivo, Felipinho com a camisa 60. 60 para Felipinho. Thiago Couto, 26. Augusto Pucci, 68. Zé Marcos, camisa número 4. Marcelo Benevenuto, camisa número 5. E Felipinho veste a camisa de número 60. O meio de campo rubro-negro. Zé Lucas, camisa de número 58. 58 para Zé Lucas. Biel veste a camisa de número 7, aliás, 6. 6 para Biel, Biel camisa número 6. Quem veste a camisa de número 7 é o Iago Felipe. Iago Felipe, camisa de número 7. O Iago, que depois do jogo contra a equipe do São Bernardo, saiu reclamando de desconforto na coxa. Foi reavaliado na última segunda-feira, treinou normalmente, por isso vai a campo hoje. Então, o meio de campo do Sport. Zé Lucas, camisa 58. Biel, camisa número 6. Iago Felipe, camisa número 7. O ataque leonino. Christian Barleta, camisa número 30. 30 para Barleta. Pedro Perotti, camisa número 9. 9 para Pedro Perotti. E Yuri Castilho, camisa de número 95. Yuri Castilho, camisa de número 95. Então vamos confirmar de cima a baixo a equipe do Leão da Ilha do Retiro. 26, Augusto Pucci, 68, Zé Marcos, camisa 4, 5 para Marcelo Benevenuto e 60 para Felipinho. Zé Lucas, camisa de número 58, Biel, camisa de número 6, Iago Felipe veste a camisa de número 7. Christian Barleta vai a campo com a camisa de número 30, Pedro Perotti, artilheiro, um dos artilheiros do esporte, vai a campo com a camisa número 9 e Yuri Castilho veste a camisa de número 95. Eis a equipe comandada pelo técnico Márcio Goiano, devidamente enumerada e escalada, aquele que todo mundo gosta.
3: Valeu, meu querido Alex Santos. Agora 8 horas e 10 minutos, rápido intervalo. Daqui a pouquinho, Letícia Carneiro traz também a equipe do Dragão Rubro-Negro. 8 horas e 10 minutos.
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8: Marcelo Ara.
9: 8 horas e 16 minutos, pré-jornada esportiva, 14ª rodada do Campeonato Brasileiro da Série B. Teve a Letícia Carneiro, se já saiu a escalação da equipe do Atlético Goianiense. Oi, Letícia, tudo ok?
10: Oi, Marcelão, sim. Quando quiser.
9: Pronto, vamos dar uma olhadinha, deu uma digitalizada, 8h16. Estamos acompanhando o segundo tempo de jogo na Copa do Mundo. O Canadá vai vencendo o Catar por 3-0. E aí, Letícia?
10: O Atlético Goianiense já está escalado e definido, Marcelo.
9: Opa, à vontade então com o Dragão de Goiás.
10: O Atlético Goianiense já está escalado e definido para enfrentar o Sport. A equipe comandada pelo técnico interino Renan Brito vem a campo com... 1. Paulo Henrique na meta, abrindo sistema defensivo. 2. Para Everton. 3. Tito. 4. Júnior Barreto. E fechando a defesa, 6. Para Guilherme Lopes. Abrindo o meio de campo, 5. Leandro Vilela. 8. Cristiano. E com a camisa de número 10 e a braçadeira de capitão, o Guilherme Marques. Abrindo o ataque, 11. Para Giovani. 7. Bruno José. E 9 para Marrone. Esta equipe comandada pelo técnico Renan Brito. Passando de cima a baixo a escalação do Atlético Goianiense. 1. Paulo Henrique. 2. Everton. 3. Tito. 4. Júnior Barreto. 6. Guilherme Lopes. 5. Leandro Vilela. 8. Cristiano. 10. Guilherme Marques com a braçadeira de capitão. 11. Giovani Soares. 7, Bruno José e 9 para Marrone. Esta é a equipe escalada e definida pelo técnico interino Renan Brito.
9: Tá certo, valeu Letícia. Daqui a pouquinho tem Ralf de Carvalho, tem Alexandre Costa. Deixa eu dar outra passada com o Alex Santos para colher um destaque para a gente. Nós temos mais um intervalo, são 8h18, mas não vamos sem mais um destaque do Leão da Ilha, viu, Alex?
11: Pronto, eu vou lhe dar dois destaques, mais um primeiro, falando do Esporte Clube, referente à torcida, né? A assessoria informou de forma antecipada que mais de 9 mil ingressos foram vendidos.

0: sabe que aqui a gente tá observando, tá muito fraco o público, viu? Sinceramente, até agora, Marcelo, se o meu olhômetro não falhar, eu acredito que a gente não tem nem 2 mil torcedores nessa altura do campeonato. E faltando o quê? Um pouco mais de meia hora pra bola rolar, né?
1: Isso. Pronto. Então, 42 minutos.
0: Então, meu amigo, hoje, pelo andar da carruagem, aqui, ó, arquibancada frontal, aqui em frente, justamente a cabine de rádio da Rádio Jornal, muitos espaços, poucos torcedores. A arquibancada da sede, né, que fica aquela principal torcida do esporte também, muitos poucos torcedores. Arquibancada aqui do antigo placar, a gente consegue identificar 4 torcedores aqui do Atlético Goianiense. Acredito que deve chegar mais gente daqui a pouco, mas vamos lá, cadeiras do esporte também, muito espaço. A social do esporte também, que normalmente lota, muita gente ainda para chegar, quer dizer, o público, até o presente momento, deixando a desejar, e muito. Se não melhorar, vai ser o pior público do esporte que desse ano aqui na Ilha do Retiro, viu? Bom, vamos lá. Um outro destaque referente à arbitragem do jogo, para a gente fechar a ficha técnica. Lembrando que, nesse momento, jogadores do esporte entrando para realizar o aquecimento aqui no gramado da Ilha do Retiro. O trio é do Rio Grande do Sul, que será o responsável por apitar essa partida. Rafael Rodrigo Klein, o árbitro principal, auxiliado pelo Thiago Augusto e pelo Jorge Eduardo. O VAR é de São Paulo, Hilbert Estevam da Silva. Tá falado, Marcelão?
1: Opa, tá falado, Alex Santos. Olha, estamos acompanhando um jogo da Copa do Mundo, né? Jogo do Grupo B. O Canadá vai vencendo o Qatar por 3-0, mas houve um lance agora que acabou chamando muita atenção e um lance a se lamentar, né? Coisas do futebol, as fatalidades do futebol. O Qatar já tinha um atleta expulso desde o primeiro tempo e teve o segundo, o Madibo, o volante Madibo, foi expulso por uma entrada em Coné, do Canadá. E houve bate-boca entre os dois bancos porque o Coné acabou fraturando a perna esquerda. Foi um lance muito feio, né? Ele saiu, chorou muito. O agressor acabou chorando também, o que revela que não tinha a intenção de chegar a uma situação como essa. E a cena foi emocionante, porque os jogadores se reuniram em campo, ficaram emocionados, e o Coné acabou saindo de campo na maca, sendo aplaudido pela torcida presente no estádio, e ela acabou dando tchauzinho e tudo mais. Uma cena bem emocionante. Então, contundido com uma fratura na perna esquerda, o atleta Coné, da seleção canadense, que vai vencendo o Qatar por 3-0, é segundo tempo de jogo. Agora 8 horas e 21 minutos.
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12: Marcelo Araújo. 8:27, a bola vai rolar às 9 da noite, faltam 33 minutos para Esporte Atlético Goianiense. Vem aí Ralph de Carvalho, mas antes vou colher um destaque de Wallace Santos com o Esporte Clube do Recife. E aí, Wallace? Daqui a pouquinho, Wallace, deixa eu ver Letícia, um destaque da equipe do Atlético Goianiense, que já trouxe a escalação. Então, daqui a pouquinho, Wallace, daqui a pouquinho, Letícia, 8:27. Oi?
13: Marcelo?
12: Opa, Wallace.
13: Agora sim, jogadores do Esporte nesse momento da fase de aquecimento, né? A torcida aos poucos está chegando, viu? Melhorando, não ainda daquela forma que nós esperávamos, mas aquele velho estigma, né? O pessoal vai deixar para chegar em cima da hora, destacando também a arbitragem, todo mundo no aquecimento, tanto da equipe do Esporte, quanto da equipe do Dragão de Goiânia, viu, Marcelão?
12: Ok, tá certo, obrigado, Wallace. Letícia Carneiro, destaque da equipe do Atlético, Letícia. Daqui a pouquinho, Letícia, 8:28, agora vamos à análise pré-jogo, já com as duas escalações para esse confronto da 13ª rodada com o Bola de Ouro, que diz todas as verdades. Ralf de Carvalho. Um abraço, ótima jornada, Ralf.
14: Obrigado, Marcelo. Boa noite, minha gente. Olha, achei prudente o técnico Márcio Goiano manter

técnico poderia entrar com Fábio Matheus ou com Pedro Martins no lugar do Iago Felipe. Eu digo que o técnico foi prudente em manter o time. O Sport está aqui escalado com Thiago Couto, Augusto Pucci, Zé Marcos, Benevenuto, Filipinho, Zé Lucas, Iago Felipe, Biel Fonseca. O ataque Barleta, Perotti e Yuri Castilho. Foi o time que jogou a partida passada. Empatou dois jogos. Agora, entrou também na partida passada o Pedro Martins. E eu não vejo, sinceramente, grande alteração quando troca, quando bota o Fábio Matheus ou o Pedro Martins e tira ou o Zé Lucas ou o Iago Felipe. Eu não vejo acrescentar, vejo o Sport manter boa pegada no meio campo, coisa que mantém regular essa meia cancha. O que o Sport precisaria para ter uma mudança nesse meio campo é se ele tivesse um meia de alta qualidade para colocar. Aí o time se tornaria mais criativo, seria mais um jogador para finalizar, principalmente na segunda bola, mas não tem. Inclusive o Max está indo embora para Chapecoense. Então, o substituto de Biel seria o Max. Tem Biel. E é assim que vai ser, porque o Depena perdeu uma grande oportunidade de ganhar titularidade. Daí o Biel merece ficar onde está. E o ataque do Sport, o melhor, é este. Barleta, Perotti e Yuri Castilho. A gente sabe que tem o Gustavo Maia no banco, mas é outro que diz que está numa lista de dispensa do Sport por falta de rendimento. Então, o melhor time é este aí. Agora, torcer para que seja o dia que o Sport entre sem preguiça. Aquele time que seja dinâmico desde o primeiro minuto, que não fique tocando bola para trás, jogando lateralmente, que são as queixas dos torcedores, porque isso tem acontecido de vez em quando. Quando este time do Sport entra elétrico, ele entra querendo, normalmente consegue bom resultado. É o que a gente está esperando hoje diante da equipe do Atlético Goianiense. Até porque não há razão do Sport não ser o favorito do jogo de hoje. O Atlético chega aqui já sem o treinador, Eduardo Souza. Quem está colocando o time em campo é o auxiliar dele, que é hoje o interino, o Renan Brito. Ele vai colocar o time em campo. O Atlético tem mudança no gol. É Paulo Henrique que está entrando titular. Está também com suspensão, não pode jogar. Hoje está entrando aí o Júnior Barreto, que é um quarto zagueiro paraguaio, que foi contratado no início do ano. Está aí o Guilherme Lopes, outro jogador que, na verdade, é gantino para a equipe do Atlético de Goiás, é um jogador de bom nível técnico. Tem o Leandro Vilela, que também foi uma modificação que o treinador fez, colocando no time exatamente por mudança tática. O Cristiano, ex-Vila Nova, é o camisa 8, está no meio campo como volante. E a substituição no ataque do Gustavo Coutinho, que também está suspenso pelo terceiro cartão amarelo, mas que não poderia jogar hoje, porque ele pertence ao Sport e está emprestado ao Atlético Goianiense. Quem vai jogar é Marrone, que tem a camisa 9 na vaga deixada pelo Gustavo Coutinho. Acredito que a campanha do Atlético Goianiense é razoável. Ele está na 13ª colocação com 17 pontos, mas a trajetória do Sport é bem melhor. O Sport ganhando hoje reassume a liderança. Vai para primeiro lugar da Série B. No momento ele é o terceiro colocado com 24 pontos. Está fazendo uma campanha boa. O Atlético Goianiense, ele empatou no último jogo em 3-3 com o CRB. E nem por isso o Eduardo se segurou. Foi demitido o treinador depois desse empate. O time tinha antes empatado com o Goiás em 1-1 e tinha ganho do América por 2-1. Mas ganhar do América não é vantagem. A América é lanterna do campeonato, ninguém valoriza.

0: E aí o técnico rodou. Então, ainda sem um treinador titular, o Atlético joga daqui a pouco contra o Sport. Espero que o Sport faça aquela partida que o torcedor está esperando. Porque quanto à escalação, eu acho que o Márcio Goiano escalou o melhor que ele tem na mão nesse momento. E ripa na chulipa, Marcelo.
1: Tá certo, valeu, ótimo trabalho, Marcelo. Rafa Carvalho, o Alex Santos traz informações da Ilha do Retiro. Fala, Alex.
2: Isso, vamos ouvir daqui o palpite da Bet da Sorte sobre esse jogo daqui a pouco. Encontrei aqui uma turma animada, até do Zé Gavião falaram, imagina só como estão as coisas.
1: Olha só, bicho.
2: Vocês são de onde?
3: Paulista.
2: Vai, todos aqui de Paulista?
4: Recife.
2: Sou de Recife, é Recife mesmo aqui.
4: E tu? Paulista também.
2: Paulista também, me diz uma coisa, qual é o teu nome?
3: Renan Santana.
2: Ô, Renan. Palpite pro jogo de hoje. Vitória, empate?
3: Hoje estou confiante, vamos sair com a vitória e vai ser 2-1.
2: 2-1. Arrisca o gols?
3: Barleta e Barleta de novo.
2: Barleta de novo. Dois jogadores. Me diz, qual é o teu nome?
5: Yuri.
2: Ô Yuri, me diz aí. O jogo de hoje, quanto e quem marca?
5: Hoje o Sport ganha 3-1. Dois gols de Perotti e um de Barleta.
2: Não é Barleta de novo, não, é só Barleta.
5: Só Barleta, aí só vai ser um Barleta e dois de Perotti.
2: 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Qual o teu palpite pra hoje?
4: Hoje vai dar 2-0 o Leão, se Deus quiser. Um de Perotti e um de Barleta.
2: Pronto, tá aqui. Barleta é o artilheiro, viu, Marcelo? Ah. 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Todo mundo torcendo pelo Leão. Vitória nas três, viu, Marcelo? Opa. Eu me lembrei do nosso analista de desempenho.
1: Valeu. Ah, maravilha. Valeu, Alex. É isso, Marcelo, mesmo. Letícia Carneiro, fala.
6: Consegue me ouvir agora?
1: Oi, consigo. Tranquilamente, Letícia.
6: Trazendo destaque do Atlético Goianiense, o Atlético que atualmente é o 13º colocado com 17 pontos somados. Chega hoje com 13 jogos já feitos, contando com 4 vitórias, 5 empates e 4 derrotas. E ainda foram 15 gols marcados contra 15 gols sofridos. Mas o interessante, o destaque que eu separei aqui, é do atual técnico, né, o Renan Brito, que chega hoje como interino. Ele que já comandou o Atlético Goianiense este ano em uma oportunidade, na estreia do Dragão na Copa Centro-Oeste. Na ocasião, o Dragão venceu por 1-0 e também entrou com a equipe reserva, inclusive o técnico.
1: Opa! Letícia Carneiro, direto da Ilha do Retiro, trazendo as informações do Atlético Goianiense. Olha, o Canadá aproveita a situação, faz o quinto gol, hein? Quinto gol, como diria meu querido Edinaldo Santos, virou farra e folia, 5-0, Canadá em cima do Catar, faltando ainda 15 minutos de jogo, 15 minutos. O Catar tem 2 atletas a menos. Vamos à cabine central da Ilha do Retiro, onde ele vai dar mais um show de narração e sua visão pré-jogo. Agora, de Esporte Atlético Goianiense, vem aí o Explosão do Screte.
7: Alexandre Costa.
1: Um abração, ótima jornada, primeira vez que nos falamos depois das suas férias, fico feliz, um abraço, Alexandre.
2: Abraço, Marcelo, uma ótima noite para você, pro Ralf de Carvalho, o Alex Santos, Letícia Carneiro, todo mundo que tá se ligando aqui na maior audiência do rádio esportivo do Brasil, Ilha do Retiro para uma noite de quinta-feira, Série B do Brasileiro. Torcedor meio que se reveza, né? Tem um momento aí de Copa do Mundo, de muitos jogos acontecendo e evidentemente que fica focado nos jogos, mas também acompanhando aqui a Série B, a Série C tá rolando, a Série D também, só parou a Série A do Campeonato Brasileiro. E é aqui que vamos transmitir da Ilha este jogo entre Sport e Atlético Goianiense, valendo evidentemente as cabeças, né, as primeiras colocações desta Série B. O Leão faz uma campanha legal, né? Faz uma campanha que tem, obviamente, algumas contestações ainda desde a eliminação na Copa do Nordeste, né? A perda de uma passagem para a final diante do time do Fortaleza. Mas é óbvio que o técnico Márcio Goiano, ele ganhou essa credibilidade, esse crédito, porque desenha uma boa trajetória de Série B. Se o campeonato hoje, logicamente, né? Estamos falando do se, hipoteticamente falando, fosse uma competição mais curta, o Sport estaria brigando para subir de divisão, estaria credenciado aí para uma Série A, a voltar para uma Série A. É óbvio que ainda falta muita coisa, mas as credenciais estão sendo preparadas, carimbadas, porque aqui na ilha tem que fazer o dever de casa, não tenha dúvida, né? Tem que aproveitar a presença da torcida, tentar fazer uma partida que convença, inclusive de um time que pode subir de divisão. É lógico que quando cai daquela forma que o Sport caiu do ano passado para cá, da A para B, vem muitos questionamentos. Você vai subir para fazer uma participação daquelas? Mas todo mundo sabe que a administração anterior quebrou, né? Quase afundou o clube em meio a dívidas, a incertezas, a indefinições, a saída de atletas, alguns pedindo até com direitos aí na justiça. E tudo que o torcedor já conhece, além do rombo financeiro, foi deixado aqui na ilha. Mas não se pode também ficar com medo de disputar uma elite do futebol brasileiro. E nisso, esse elenco tem total, né, tem plena consciência dessa situação. O técnico Márcio Goiano, a diretoria atual também tem. E a gente espera que isso seja colocado em prática com essa trajetória positiva que tem o time do Sport brigando hoje entre os melhores da Série B. Todo mundo sabe que a Série B 2026... ela foi modificada, não só os quatro, né, que sobem, mas tem uma possibilidade, uma probabilidade do quinto e o sexto brigarem também por essas vagas para a Série A. Não significa que os seis vão subir não, viu gente? É que os dois, quinto e sexto, também podem disputar uma vaga, tem ainda essa chance para subir no ano que vem. Essa modificação com os playoffs, né, na reta final da Série B. Dito isso, espera-se que o Sport faça o dever de casa aqui na ilha, pegando um time do Atlético Goianiense que esteve recentemente numa Série A do Brasileiro. Eu, observando aqui a escalação do Renan Brito, não é aquele super time não, viu gente? Tem suas dificuldades, tem suas... houve também, né, ao longo dos anos, uma diminuição financeira, uma dificuldade também com essa gangorra que é subir e descer, né, ir para a Série A, voltar para uma Série B. O Atlético não traz aqui um time, um super time para enfrentar o Sport. Tem um conjunto, obviamente, que pode tentar brigar, né, que pode chegar nas primeiras colocações, uma campanha até legal, mas não é apontado como super time. E às vezes nem é preciso ter um super time para subir de divisão. Basta um entrosamento, um time que dê liga e de repente acontece um acesso. A gente teve isso do ano passado, né? O time do Sport subiu, mas não tinha. Tinha sim alguns valores individuais, o Lucas Lima, jogadores importantes, até o goleiro também, né, que fez a diferença. E em outras posições, em algumas posições pontuais. Mas também não era considerado um favorito para subir de divisão e acabou subindo. Ano passado não, viu gente? Ano retrasado, né? No ano de 2024 para 2025. O 2025 foi uma lástima e o torcedor sabe disso. Mas esqueçamos aqui os percalços, os obstáculos passados e pensemos que o Sport pode desenhar uma trajetória melhor neste ano. Está sendo desenhada, é a única competição até o final de 2026, e que o Sport possa fazer valer a pena o mando de campo nesta noite, onde o público, eu vou só ratificar, como disse o Alex há pouco tempo aqui, não é um super público também não, pelo contrário, é um público considerado pequeno para uma noite de quinta-feira. O horário, 9 horas, não é ruim, não é bom para alguns, né, que trabalham cedo no outro dia, mas também não é ruim, porque dá tempo de você chegar em casa, se organizar, ou vem direto do trabalho para cá. Para quem larga mais cedo, há tempo ainda, vai lá, janta direitinho, vem aqui para a ilha, assiste o jogo e ainda volta num horário legal. Só que para alguns que moram mais distantes, aí fica mais difícil o deslocamento aqui para a Ilha do Retiro. Enfim, na bola, campo e bola, como dizem os repórteres aqui da Jornal, que tenhamos um bom jogo, essa expectativa para uma noite de futebol na Série B do Campeonato Brasileiro. Não choveu. Foi um tempo firme hoje, temperatura até agradabilíssima, podemos colocar assim. Não foi tão quente, aquela brisa gostosa do inverno, mas o inverno no Recife é estranho, né? Ora chove, tem aquele dia de chuva, aquele dia meio estranho, depois você vê um sol, céu aberto. E hoje foi um dia assim, propiciando aqui o torcedor a vir para a Ilha do Retiro para assistir essa partida entre Sport e Atlético Goianiense. Daqui a pouquinho a bola rola, Marcelo. Um abraço para você e bom trabalho para todos nós. Marcelo Araújo.
1: Um abraço, ótimo trabalho para você, Marcelo. Alexandre. Estamos acompanhando aos 36 minutos do segundo tempo o Copa do Mundo, a goleada do Canadá em cima do Catar por 5-0. Fala, o Alex. O Alex Santos. Oi.
2: 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Estava conversando aqui com o Vitor. O Vitor veio de Maragogi.

0: de para Recife para acompanhar o jogo do Sport. Olha só que coisa. Me diz uma coisa, Vitor. Hoje, aqui, você tá com... Tá aberto lá o aplicativo Beto da Sorte, tá no site da Beto da Sorte. Vai marcar a vitória do Sport, empate ou derrota?
1: Não, hoje é a vitória do Sport, com certeza. Apesar do público baixo, né? É, acredito que por conta do São João, das festividades, mas hoje é 2-0 Sport. Pulse um gol de Barleta.
0: Pulse de Barleta, né?
1: Sim. Pulse está marcando ou já foi.
0: Boa, então. Eu tava aqui conversando, o Vitor apontou pra Jéssica. A Jéssica disse que não queria falar com ninguém, não. Mas, Jéssica, vem cá. Jéssica, hoje, vitória do Sport?
2: Do Sport.
0: Agora eu vou perguntar pra você, quem vai marcar os gols? Ou...
2: Barleta e Perotti.
0: Tá aqui a Jéssica, totalmente familiarizada com o microfone, viu, Marcelo? E aí, apostando... Sim. 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
3: Ok, valeu, Alex. 8 horas e 45, vamos a um breve intervalo e tem mais na pré-jornada do Scratch de Ouro, faltando 15 minutos para a bola rolar na Ilha do Retiro, o templo sagrado de todos os rubro-negros. 8h45 agora.
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9: Agora 8 horas e 50 minutos. Estamos acompanhando o jogo da Copa do Mundo. 43 minutos do segundo tempo. No Canadá, a seleção canadense vai goleando o Catar por 5-0. Com dois homens a mais, né? Dois atletas expulsos pela seleção Catari. 8 horas e 51 minutos, mais um destaque da Ilha do Retiro com o Alex Santos acompanhando o Leão Rubro-Negro, Alex.
10: Jogadores já aqui na entrada do túnel, na verdade, né? Esse túnel improvisado, né? Aqui, jogadores da equipe do Atlético Goianiense, juntamente com os jogadores do Sport. Daqui a pouco, o protocolo referente ao Campeonato Brasileiro da Série B, o protocolo da CBF, para dar início a esse jogo. E realmente é conforme Alexandre falou, viu, Marcelão? Houve realmente uma melhora no tocante ao público presente aqui na Ilha do Retiro. Se eu estava dizendo naquela minha primeira participação, algo em torno de 2 mil torcedores, nesse momento 4 mil, 4.500, quem sabe chegando a 5 mil. Mas mesmo assim, independente dessa perspectiva, o público é baixo.
9: Tá certo, valeu, Wallace. Meu querido Xande, daqui a pouquinho, né, Xande? Daqui a pouquinho, Alexandre
11: Costa. É isso, Marcelo. Tudo pronto aqui na ilha. Vamos junto.
9: Vamos nessa. Mandando um abraço pra gente, pra toda a equipe, meu querido Xande. O nosso grande amigo César Gomes e Moésio Loyola. A partir das 9 da noite, a Rádio Assunção Cearense de Fortaleza, em conexão com o Screte. Rádio Assunção Cearense, um grande abraço aos amigos aí de Fortaleza. São 8 horas e 52 minutos. Letícia Carneiro, mais um destaque do Atlético, Letícia.
12: O Atlético Goianiense, que os seus reservas já foram se perfilar no banco de reservas de fato, e a torcida do Dragão, que vem se fazendo presente aqui. É claro que muito tímida, mas acredito que daqui a pouquinho estarão entrando outros torcedores também. Quando eu fui fazer o credenciamento, eu consegui ver um pouco da movimentação dos torcedores do Atlético Goianiense. Da minha última contagem, tinham 15 torcedores.
9: Tá certo, valeu, Letícia. Uma passada na classificação atualizada. São Bernardo é líder com 25 pontos, Vila Nova é segundo com 25. Somente para atualizar o torcedor do Sport, o São Bernardo joga no domingo em casa contra o Juventude, às 5 da tarde, enquanto que o Vila Nova enfrenta o Náutico, sábado depois de amanhã, 7 da noite, em Goiânia. Isso porque o Sport vencendo passa os dois mas aí fica dependendo dos resultados deles para o Sport permanecer na liderança em caso de vitória. Sport é terceiro com 24, quarto Fortaleza 21, quinto Novo Horizontino 21, sexto Criciúma 21, sétimo Náutico com 20, oitavo Juventude com 19. O Z4 tem o Londrina com 11, Avaí com 10, Ponte Preta com 8, América Mineiro com meia dúzia. Abraçando os amigos da técnica, Aldo Leite, também Eduardo Silva, na Ilha do Retiro, Eudes Soares e também Rafael Moreira. E a partir de agora, assumindo o comando da grande jornada esportiva para Esporte Atlético Goianiense, duelo de rubro-negros no som do Scratch. Vem aí, o Explosão do Scratch de Ouro.
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11: Abraço, amigos do Brasil, boa noite. Você se ligando aqui na maior audiência do rádio esportivo do Brasil. Estamos juntos com você aqui direto na Ilha do Retiro, na Aldemar da Costa Carvalho,

0: Série B do Campeonato Brasileiro. Esta é a 14ª rodada da competição. Você se ligando na Jornal Liderança, no Rádio Esportiva do Brasil. Tudo pronto. Ilha do Retiro, Esporte Atlético Goianiense. Já abraçar o torcedor, espalhadas por Pernambuco, pelo Nordeste, pelo Brasil e pelo mundo. Está conosco aqui na Jornal Recife 90.3, faixa estendida 76.1. Alô, amigos e amigas, conosco em Caruaru, pelos 91.3. Alô, Garanhuns, 107.5. Alô, Limoeiro, pelos 99.5. Pesqueira, sintonizando 90.9. E em Petrolina, sintonia pelos 90.5. Direto da Ilha do Retiro, para todo Pernambuco, para todo o Nordeste, para todo o Brasil e todo mundo. Se ligando aqui na maior audiência esportiva do Rádio do Brasil, Série B do Campeonato Brasileiro. Deixa eu abraçar quem está com a gente aqui nas redes sociais. 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Está com a gente também pelo canal do YouTube. Você faz a conexão direta no canal do YouTube e você vai lá, ativa o sininho, recebe as notificações, fica sempre com a gente, participando, interagindo em jornadas e programas esportivos, com a produção, a marca e a credibilidade do Escrete de Ouro. É uma noite de quinta-feira, dia 18 de junho de 2026. Na Ilha, rola a bola daqui a pouquinho para Esporte Atlético Goianiense. Neste momento, execução do hino nacional brasileiro. Tiro, tudo pronto para a bola rolar daqui a pouquinho na Série B. Deixa eu abraçar você que está se ligando em qualquer parte do Pernambuco, no Nordeste, no Brasil, no mundo. Obrigado, amigos e amigas, da conexão direta com a sua jornal, que é liderança no Rádio Esportivo do Brasil. Daqui a pouco, destaque direto do gramado. Ele acompanha o Leão da Ilha do Retiro, o Leão da Praça da Bandeira. No Esporte, o Alessandro tem acompanhamento do Leão. Do outro lado, Letícia Carneiro acompanhando a equipe do Atlético Goianiense. Tudo pronto, Leão contra o Dragão numa noite de futebol na Série B. Ilha do Retiro, a bola rola daqui a pouco, torcida pernambucana e brasileira. Na técnica do Rádio Esportivo do Brasil aqui na Ilha. Um abraço também, Rafael Moreira com Eudes Soares, eles estão trabalhando para você. E também o Aldo Leite com Eduardo Silva. Estúdios da Jornal, eles estão na técnica e no Master do Rádio do Brasil. Bola rola daqui a pouco para mais um destaque do gramado. Ele vem, alô, Wallace Santos, um abraço, diga lá, Wallace.
1: Valeu, Alexandre Costa, bom retorno, bom ouvi-lo novamente, meu amigo. Bom, vamos lá, confirmando rapidamente a equipe do Esporte, que vai entrar em campo hoje contra a equipe do Atlético Goianiense, com o objetivo: vencer e assumir, mesmo que de forma momentânea, a liderança do Campeonato Brasileiro da Série B. O Esporte vai a campo com o Thiago Couto, Augusto Pucci, Zé Marcos, Marcelo Benevenuto e Felipinho, Zé Lucas, Biel Fonseca e Iago Felipe, Cristian Barleta, Yuri Castilho e Perotti. Boa jornada, explosão.
0: Obrigado, nosso Alessandro com destaque do Leão, o time do Márcio Goiano. Do outro lado, o time do Renan Brito. É o Atlético Goianiense, o conhecido Dragão do futebol brasileiro. Ela tem o destaque também. Um abraço, boa noite, bom trabalho para você, Letícia Carneiro.
2: Abraço, amigo, boa noite, grande jornada esportiva. O Atlético Goianiense, que dentro da Ilha do Retiro não conta com um grande retrospecto. Dentro do histórico de confrontos, são 7 jogos, contando com uma vitória do Dragão, 3 empates e 3 vitórias rubro-negras da Ilha. E já passando a escalação rapidamente, a equipe escalada pelo técnico Renan Brito vem a campo com 1, Paulo Henrique, 2, Everton, 3, Chito, 4, Júnior Barreto, 6, Guilherme Lopes, 5, Leandro Vilela, 8, Cristiano, 10, Guilherme Marques, 11, Giovani Soares, 7, Bruno José e 9, para Marrone. É isso, amigo. Boa jornada, explosão.
0: Obrigado, Letícia Carneiro, Alex Santos, repórteres da Jornal aqui nessa noite. Ilha do Retiro, a bola rola daqui a pouco, torcida pernambucana e brasileira. Sport está com seu padrão tradicional, rubro negro, a numeração ali muito visível, né? Um padrão bonito do Sport. E o time do Atlético Goianiense está todo de branco, todo de branco. Mudou o padrão, inclusive, que havia, né, um padrão diferente, com uma numeração meio confusa, mas agora deu uma melhorada de forma significativa, né? Tem o padrão branco, todo de branco, até o meião é branco, e a numeração também bem visível do Dragão de Goiás. Tá tudo pronto, torcida pernambucana e brasileira. Ele comenta o jogo pra você, 90 minutos e acréscimos das emoções aqui na Ilha do Retiro. Esporte Atlético Goianiense, o destaque do Ralf de Carvalho é o Bola de Ouro, que diz todas as verdades. Boa noite pra você, Ralf.
3: Boa noite, Alexandre. Tamo juntos, vamos ver a apresentação do Esporte. Time titular, com exceção do lateral Madison, mas Augusto Pucci dá conta. Então, a formação que o Sport tem de melhor para vencer esse jogo.
0: Tá certo, Ralf de Carvalho com destaque para você. A minha esquerda está o time do Atlético Goianiense, a minha direita o time do Sport. A bola vai correr solta no campo do seu rádio, torcida pernambucana e brasileira. 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Muito obrigado, rapaziada. 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Tudo pronto. Ali está Rafael Rodrigo Klein, do Rio Grande do Sul. Árbitro do jogo. Para autorizar o início do espetáculo aqui na Série B do Campeonato Brasileiro. A Jornal mostra tudo para você nesta noite de quinta-feira. Vai começar o espetáculo na Ilha. É a Série B do Campeonato Brasileiro que não parou. Tá rolando a bola na Ilha, torcida brasileira.

0: a bola pra você na Jornal Liderança, no Rádio Esportivo do Brasil. Arremesso para o time do Esporte aqui na esquerda, no setor de ataque, vem para a cobrança para Felipinho. Lança a bola curtinha aqui na linha lateral de entrada da grande área, foi desarmado, vinha Biel para dominar essa bola, perdeu. No combate ela volta para o time do Atlético Goianiense. Aí para o Dragão, da defesa para campo de ataque, bola pela direita para arremesso para a cobrança aqui na peça direita, vem para Everton fazer a batida. Everton põe para o campo de ataque, ela vem desviando no meio do caminho, chegou para conter o avanço, Zé Marcos solta a bola rápido agora para Biel, largando na ponta esquerda, vai tentar fazer a conexão. Linha lateral de entrada da grande área, foi desarmada, ela voltou, recupera a posse, a bola vem na lateral do gramado, perde o combate, é botando a bola para o time do Atlético, caindo pela direita, ela vem, se oferece para os pés do Bruno José, tentou escapar a marcação com o passe que foi feito atrás, é falta! Falta marcada para o time do Atlético, lado direito na sua defesa, vem para a cobrança, Cristiano foi atingido aqui na peça intermediária, já para a batida, futebol é na Jornal.
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0: E vai embora o time do Atlético pela esquerda, bola colocada para Guilherme Lopes, tentou na linha lateral, manobrou, trabalhou, tentou escapar a marcação, gira o jogo na linha lateral de entrada da grande área, fez o passe curtinho, ela vem na ponta esquerda, tentou o cruzamento da bola para a grande área, fez o toque voltando, opa, falta! Falta de ataque do Atlético, está marcada lá pela direita no campo de defesa para o time do Esporte, vem para a cobrança, falta assinalada pelo árbitro, o jogo está parado aqui na ilha. 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
0: Bola dominada aqui pela intermediária. Zé Marcos dominando aqui na peça intermediária. Acelera para campo de ataque. Deu uma tapinha na bola para Felipinho. Dominando, trabalhando aqui na linha lateral do gramado. Ele vem para escapar a marcação. Toque foi feito na linha lateral. Tenta o toque agora para Iago Felipe. Devolveu para Felipinho. Saiu. Ele saiu. Já acabou o campo para ele. O Bandeira viu. Já assinalou de longe. Tá parado o jogo. É arremesso na direita de defesa. Arremesso para o time do Atlético fazer a cobrança. 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
0: Everton para a cobrança, solta a bola curtinha aqui no arremesso para o time do Atlético, vem trabalhando bola, Leandro Vilela solta a bola de volta para Everton na linha lateral, tentou bater, bateu contra o marcador, ela foi desviada e Yuri Castilho estava no meio do caminho para fazer a transição lá para a grande área, intercepta a bola colocando aqui na lateral do gramado, está marcado o arremesso, arremesso para o time do Atlético, vem pela direita na sua defesa, já para a cobrança, vem para a batida, Everton põe para o campo de ataque na direita, ele fez a manobra, solta a bola rápido agora para Marrone, tenta escapar na marcação, foi travando uma jogada no meio do caminho, voltou a bola para Bruno José, tapa na bola para Cristiano, voltou para Bruno, colocando aqui na entrada da grande área. Vem para desarmar lá atrás, Benevenuto. Marcelo Benevenuto vem com bola dominada para o goleiro, sai reorganizando a posse de bola pela sua intermediária e tá parado o lance. Tem gente do Esporte caída no lance anterior. Jogo parado aqui na Ilha do Retiro com placar de 0-0. Futebol é na Jornal.
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